0: 4, Bruno Ferreira no gol. 22, João Vitor. 3, Alisson. 40, Reinaldo. E 36, Douglas Teixeira, o DG. Meio de campo, 77, Ricardo. 25, Paulo Vitor. 14, Daniel Penha. No ataque, 10, Jean Lucas. 37, Rildo. E 19, Caio Sua.
1: 9 horas 26 minutos, 9:26. Definidos Avaí e Vila Nova. E o time de arbitragem, quem apita, quem auxilia, quem está na cabine de VAR, Igor Adorno.
0: Hoje a dona do apito é a Daiane Muniz, da Federação Paulista de Futebol, auxiliada pela Leila Nayara Moreira e pela Maíra Maistela Moreira. Já o quarto árbitro é o Diego da Costa e no VAR, o Thiago Luiz Scaracati, também de São Paulo.
1: 9:27, definidas as equipes, time de arbitragem, toda a ficha técnica, vem aí!

0: da narração esportiva do Brasil. Que coisa linda! Olá, torcedor, não me esqueço nunca de você e onde você estiver, não se esqueça de mim. Aquele abraço, boa noite. Comunidade Esportiva Goiânia, em especial a galera do Vila, ao meu povão colorado que se liga mais e mais no somzão da Rádio Bandeirantes Goiânia. Pra Avaí, Vila Nova é parada bruta, é parada dura pro Vila fora de casa na 28ª rodada Brasileirão da Série B. A partir de agora, microfone aberto em definitivo para o jogo do Tigrão. Avaí, Vila Nova na sacada nesse momento, a execução do hino nacional brasileiro. Vila de camisa vermelha, calção branco, meia vermelha, o time do Avaí de azul, seu uniforme tradicional, o time do Avaí todo de azul nesta noite de segunda-feira, 14 de setembro de 2026. Você ouviu Danilo Santos, show de narração, muita emoção no jogo do Verdão. Botafogo de Ribeirão Preto 1, Goiás 3, o Goiás se reabilitando, grande narração do Danilo Santos com a Ivana Mamede, com o Cláudio Cabelo de Castro Cacau, com Richard de Oliveira, com o Divino Lucena. E agora estamos juntos no jogo do Tigrão, é jogo do Vila. O Atlético venceu ontem 4-0 no Criciúma. O Goiás venceu. Agora falta o Vila vencer nessa 28ª rodada. 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Vem, vem, vem com a gente. Vamos chacoalhar o coração de emoção no jogo do Vila. Deixe o seu like, aperte o seu joinha. Obrigado, Gustavo Ramos, o Guga, que apresenta e apresenta bem o nosso futebol Bandeirantes. Ele volta? Volta sim. Daqui a pouco, do intervalo inteligente para Avaí e Vila Nova. Sonzão da Rádio Bandeirantes, a emoção maior do futebol está no ar. Estou ao lado de João Batista, o Joãozão. Estou ao lado de Newton César, mão na mesa. No solzão da Rádio Bandeirantes Goiânia, a emoção do futebol é muito maior, é Avaí Vila Nova. Solzão da Rádio Bandeirantes no futebol, 28ª rodada Brasileirão da Série B. Deixa eu chamar o Igor Adorno. Tudo bem com você? Boa noite, Igor.
1: Grande abraço pra você, maior talento da narração esportiva do Brasil. Tá tudo ótimo por aí, Rona?
0: Tudo dominado. E a escalação do Avaí, como joga, hein, Igor? Confirma pra gente.
1: Vamos lá então, o Avaí tá definido e escalado, Ronair Mendes, pelo Alan Al, ele que já treinou a equipe do Vila Nova também. Vem a campo com 94, o Bruno Ferreira no gol, 22 João Vitor, 3 Alisson, 40 Reinaldo e 36 Douglas Teixeira. Meio de campo, 77 Zé Ricardo, 25 Paulo Vitor, 14 Daniel Penha, 10 Jean Lucas. No ataque, 37 Rildo, 19 Caio Suassuna. O Avaí está definido, Rona.
0: E o Vila Nova, o Tigrão, vem aí, escalado pelo Guto Ferreira para buscar uma vitória importante demais fora de casa, hein, Igor?
1: Definido e escalado, o Tigre da Vila Famosa, por Guto Ferreira. 1, Elton Leite, é o goleiro. 20, Natan Camargo, na lateral direita. A zaga, 23, Jonathan Costa. 4, Douglas Mendes, na esquerda. 13, é o William Formiga. Meio de campo, 15 para Dudu, 5, João Vieira. 10, Marquinhos Gabriel. No ataque, Everton Galdino. 17, Janderson, com a 99. André Luiz, é o camisa. 7,
0: é a Rádio Bandeirantes Goiânia, a maior audiência de Goiás para o Brasil. É a sua noite de segunda-feira com muito...

0: muita emoção no futebol. O Goiás venceu o Botafogo de Ribeirão Preto por 3-1. O Vila Nova vai jogar nesse momento, tirando a sorte de campo, Reinaldo, ex-Goiás, zagueiro pelo time do Avaí, Marquinhos Gabriel do time do Vila Nova, os capitães como árbitra Daiane Muniz de São Paulo. Tirando a sorte de campo, é jogo do Vila, Avaí, Vila Nova. Arbitragem para esse confronto, para esse duelo importante demais, Igor.
1: Tava falando agora dela aqui com o Nilton, ela tá sendo bastante elogiada na Série A, Ronair. É a Daiane Muniz, a Daiane Muniz de São Paulo, é a dona do apito. A assistente é a Leila Nayara do DF e o assistente 2, ou a assistente 2, é a Maíra Mastella do Rio Grande do Sul. E na sala do VAR, o Thiago Luiz Scarascati de São Paulo, Rona.
0: Valeu, grande Igor Adorno, no show de reportagens para Avaí Vila Nova. Ressacada, o público não é grande não, hein? Porque o Avaí faz uma campanha modesta até agora nesse campeonato brasileiro da Série B. O Avaí todo de azul no primeiro tempo vai atacar pro gol da esquerda e o time do Vila com a camisa vermelha que a galera gosta no primeiro tempo vai atacar pro gol da direita. Se fosse no estádio Anésio Brasileiro Alvarenga, o Tigrão estaria atacando para o gol da torcida Esquadrão, para o gol da Avenida Universitária. É jogo do Vila, a emoção é muito maior nas ondas da Rádio Bandeirantes. A bola vai rolar na ressacada em Florianópolis e uma vitória hoje é importante demais. Uma vitória hoje deixa o Vila com muito mais moral, bota o Vila mais pra cima na tabela, mantém o Vila na parada, com muita força, com muita energia. A bola vai rolar na árbitra Daiane Muniz de São Paulo, diz que tem um minuto de silêncio, homenagem a Paulo Angione, homenagem também ao Coronel Nunes, ex-presidente da Federação Paraense de Futebol. Então, são as homenagens, os nossos sentimentos às famílias e aos amigos enlutados nesse momento. Avaí Vila, saída pertence ao Tigrão, a bola vai colar, o Vila vai jogar e a rede vai chacoalhar nas ondas da Rádio Bandeirantes. 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E eu já vou disparar o meu cronômetro. Atenção, torcedor do Brasil, na ressacada. A bola rolou e é nela que eu vou. Alô, galera do Tigrão, larga tudo e vem comigo. É isso aí, amigo, é aqui comigo que eu quero ver no jogo do Vila. Na Rádio Bandeirantes, uma pedrada de audiência. Toca o time do Vila já trabalhando pelo setor de esquerda nesse começo de jogo, rolando bola. Os zagueiros Jonathan Costa e Douglas Mendes trocando passe. Tentativa de passe pelo setor de meia direita. Saiu o Zé Ricardo, deu combate, bola tocada para a linha de lado. Vem Nathan Camargo para cobrar arremesso lateral para repor a bola em jogo para o time do Vila. Ali, Everton Galdino tenta o passe buscando o André Luiz, a recuperação de bola com Douglas Teixeira, o DG, ex-jogador do Goiás, tocou para Reinaldo, também ex-jogador do Goiás, manobra para Alisson, entrada da grande área na saída de jogo, trabalho do campo de defesa, o time do Avaí, a bola com João Vitor pela lateral direita, bate recuado, ali próximo da marca penal para o goleiro Bruno Ferreira, ele faz o levantamento aqui na canhota para o DG, DG domina a parte com a bola dominada, faz o break, engana a marcação do Everton Galdino, rola a bola pelo setor de meio campo, Paulo Vitor, tenta o passe pelo meio, divide, a bola chega para Jean Lucas, para o time do Avaí, tenta a finta, desarmado pelo João Vieira, bola tocada pelo time do Vila, tenta escapada Marquinhos Gabriel, perdeu, recupera o Tigrão, vem Everton Galdino, engana a marcação no drible de corpo, parte pela meia direita, rolou, fez a parede, André Luiz girou, foi desarmado, a arbitra manda seguir o lance, a bola para o time do Avaí, Zé Ricardo Erck, bola no ataque, tentativa de jogo com Caio Suassuna, chegou, brigou, dividiu, Nathan Camargo bate recuado para o goleiro Elton Leite de pé direito, ele bate para frente, Reinaldo saiu, deu combate, tirou de cabeça, a bola caiu com João Vitor, mata no peito lateral do time do Avaí, levanta a bola no ataque, de cabeça na tanca Amargo, tentou a dividida, mas foi trombado por trás, né? E aí, a falta foi marcada, primeira falta favorecendo o time do Vila Nova no jogo. Pensou bem construir, pensou Irmão Soares, siga nosso Instagram, arroba Irmão Soares, placar de 0-0 na marca de 2 minutos do primeiro tempo na Rádio Bandeirantes, estádio da Ressacada. É jogo do Vila, é jogo do Tigrão, meu povão colorado. A Rádio Bandeirantes vai dando o tom da emoção. 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Tem falta, não tem lateral para o Bilha Formiga cobrar para o time do Vila. Ali pelo setor de esquerda, bola para Marquinhos. Gabriel de primeiro girou, mandou na ponta canhota, bola não chegou do André Luiz. Corta, a zaga tirou. João Vitor de cabeça, outro manual favorecendo o time do Vila pela canhota.
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0: Trabalha no campo de defesa o time do Vila. Jonathan Costa recua na entrada da grande área. Sai da área o goleiro Elton Leite para jogar com Douglas Mendes. Saiu pelo meio da intermediária. Adianta, põe velocidade. O zagueirão do Tigrão toca a bola curta pelo meio. Trabalhou João Vieira, soltou lá pelo setor de esquerda. Abertura feita para o Vila Formiga. Já pediu aberto o Janderson na ponta esquerda. E olha o Vila. Olha o Vila descendo. Olha o Vila crescendo. O Janderson levou por dentro desse. De calcanhar, William Formiga buscou espaço, cruzou, André Luiz de primeira pra fora, cruzamento do Formiga, André Luiz chegou, chapou, a bola desviou, foi no pezinho da trave, foi pra fora, escanteio pro Tigrão lá na esquerda.
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0: Caminhamos para 4 minutos do primeiro tempo. É escanteio pro Vila. É escanteio pro Tigrão. Pra emoção, me leva, Tigrão. Quem sabe o gol do Vila no comecinho do jogo. 0-0 é um placar. Se encolhe todo o time do Avaí. Preocupação na ressacada. 0-0 é um placar. João Vieira lá na esquerda, de pé direito. Ele vem pro levantamento, preparou. Mandou fechado na boca do gol. De cabeça entrou João Vitor para cortar. Coloque atrás da bola aqui pelo setor de meia esquerda para dominar pro time do Vila, recolhendo o Janderson, tocando bala pelo setor de ponta esquerda, rumou João Vieira, vem pro levantamento, mandou na direção do André Luiz, subiu no segundo pau, dividiu, corre atrás da bola, é valente André Luiz, recolheu, dominou, girou, foi puxado, pediu a focar na cara da bandeira da Leila Maiara Moreira da Cruz do Distrito Federal. Ela não deu a foto, foi puxado visivelmente o André Luiz. Foi ou não foi, hein, Igor Adorno? Conta pra nós.
1: Eu vi daqui, Rona, foi na frente dela e aí o puxão foi no ombro, né? Ele tomou uma ganchada no ombro ali, a bandeira tava na cara do lance, mas não optou não, deu a bola seguindo, viu, Rona?
0: Que vergonha. Ah não, Leila, que vergonha. 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Placar de 0-0, começo de jogo 5 minutos, 5-5. Relógio marca, jogo do Vila, jogo do Tigrão. É coração batendo forte, trabalha o time do Vila. Recolhe para sair, jogando ali pelo setor de esquerda. Jonathan Costa mandou lá na canhota. A bola fica dominada, recolhida pelo Janderson. Parte com a bola dominada pelo meio. Entrega a bola curta para Douglas Mendes. Manobra dentro do círculo central. Adianta, acelera, conduz. Pé direito na bola. Levanta na entrada da grande área. Entra para fazer o corte da cabeçada. Tirou João Vitor, completou Zé Ricardo para o time do Avaí. O Vila aperta na saída de bola. E, rapaz, e a árbitra agora, Daiane Muniz, atrapalhou o time do Avaí sair para o jogo. Ela ficou no meio ali, esperneando, sapateando. E aí ela parou, né? Ela parou porque ela atrapalhou. Como ela é um elemento neutro, aí tem que parar, né? A bola tocou nela e aí a bola para o time do Avaí. 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Pensou em Irmão Soares? 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O Vila vai empatando 0-0. Daqui a pouco tem mão na mesa, Nilton César, tem Joãozão que enxerga além do lance, o timaço de comentaristas da Rádio Bandeirantes para analisar o jogo do Vila. É o Tigrão fora de casa, parece que o Vila tá melhor no jogo, já eles vão falar. A trabalha Everton Galdino pela meia esquerda, prende, recolhe, domina, 2 na marcação dele, é a bola que vem pro time do Vila. Olha o João Vieira, girou, meteu lá na esquerda, olha o Janderson, que lançamento do João Vieira, dominou na entrada da grande área, limpou, Janderson pode bater, caiu, dividiu, foi desarmada a bola da defesa do Avaí. A trabalha Douglas Teixeira, o DG aqui pelo setor de esquerda, tocando bola para Rildo. Rildo encarra a marcação, vai para cima do Natan Camargo. Rildo meteu no vazio na ponta esquerda, não tinha ninguém do Avaí por lá. A bola vai torcida para a linha de lado. É arremesso lateral direita, campo de defesa, favorecendo o time do Vila.
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0: Caminhamos para 7 minutos do primeiro tempo. Avaí 0, Vila também 0. É o Tigrão empatando fora de casa. O Atlético ontem bateu o Criciúma pelo placar de 4-0, né? Goleou o time do Criciúma. Olha a bola pro time do Avaí. Tive a impressão de impedimento do atacante do Avaí. Agora sim foi marcado, né? Chegou a finalizar o Caio Suassuna no peito ali do Elton Leite, mas a arbitragem já marcou impedimento do atacante do do Havaí. 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Acesse nisahyundai.com.br. 7 minutos, a bola rola, o tempo passa, o Tigrão vai empatando 0-0, é jogo do Vila. A onda agora é Vila Novar, meu povão, e eu já tô Vila Novando, então vem pra cá, Vila Novar, no YouTube Rádio Bandeirantes Goiânia, deixa o seu like, aperte o joinha e vamos junto, meu povão colorado. Trabalha o time do Vila pela meia esquerda, olha o Marquinhos Gabriel, deixa a bola curta, é na canhota para o Willian Formiga, outra vez Marquinhos Gabriel, Willian Formiga forçou ultrapassagem, desceu pela esquerda, adiantou demais, entra o zagueiro Alisson para tirar, desafoga a zaga do time do Havaí, bola para a linha de lado, lateral para o Vila, lá na ponta esquerda.
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0: 0-0 é o placar, 8 minutos do segundo tempo. Cobra cabeça lateral na direção da grande área. William Formiga subiu, André Luiz, a zaga tirou. Resposta vem pro time do Havaí. Já que recupera o Tigrão, Jonathan Costa. A bola é a parada pelo Douglas Mendes, que toca ali pela esquerda. Pela meiuca, vem pra fazer o domínio. Janderson tocou, dominou, carregou. Dudu, a bola fica dominada agora pra Jonathan Costa. Rolando pra Douglas Mendes, sai pro jogo o time do Vila. Adianta pela meia, Douglas Mendes. Everton Galdino pediu, ele prefere o toque na direita. Abertura com Nathan Camargo. Dividiu Nathan Camargo na tentativa de lançamento, perdeu. Olha o Rildo. DG passou, avança com todo o time do Havaí. DG. DG. DG, DG. Eu achei que você tinha mudado. Quase. Ele foi cruzar, ele bateu com a Jonete. A bola saiu só 2 metrinhos. E vem o time do Vila. Olha o Janderson. Passou Formiga na linha de fundo. Vem cruzamento, mandou pra área. Galdino atirou pra fora. Galdino mandou pra fora. Douglas Teixeira, o DG chegou pra travar. Cruzamento do Formiga. Ele ia pegando uma lapada, aquela varada no ar, aquele voleio. Na verdade, ele chegou a pegar, só que aí o DG atrapalhou o time do Vila, hein, Igor Adorno?
1: O DG foi providencial, dando aquele toquinho safado pra fora, né, Rona? Porque o Galdino finalizou de primeira, no bom cruzamento. E aí já é a segunda chegada do Vila Nova nesse primeiro tempo. Escanteio para o Tigrão pelo lado direito do ataque, Rona.
0: É, quase o Galdino dá uma lapada pro gol. E aí ele quem vai cobrar o escanteio. O Vila tá bem no jogo, preparou o Galdino, ergueu no segundo pau nas mãos do goleiro Bruno Ferreira. Na virada dos ponteiros, a marca do tempo. Alô, galera, o que passou já era. Na marca de 10 minutos do segundo tempo, em Florianópolis, estádio da Ressacada, tá todo mundo ligado no sonzão da Rádio Bandeirantes Goiânia. A emoção é muito maior. Brasileirão da Série B, 28ª rodada, é jogo do Vila. 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Havaí 0, Vila 0. Hora certa, 9:44 da noite.
5: Pela Série A do Campeonato Brasileiro, em Salvador, segundo tempo, Bahia 1, Remo 0.
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0: Em paz com a vida, de bem com você. Ô, Gustavo Ramos, você falou uma coisa errada, você falou errado aí o nome do Bahia. Não é Bahia.
6: É Bahia.
0: Bahia. A 10 minutos e meio. Vem aí a opinião do Nilton. Vem aí a opinião do Joãozão. O Vila vai empatando 0-0. Everton Galdino com a bola aqui pela direita. Tocou, ela passou pelo Dudu. Recupera o time do Havaí. Arranca Havaí. Desceu, dominou, prendeu, recolheu ali pelo meio. Suassuna se atrapalhou. Dudu chegou, dividiu a sobra de bola para João Vieira. Nathan Camargo na triangulação. Toca a bola na saída de jogo. O time do Vila pensou bem construir. Pensou, irmão Somares, siga nosso Instagram, arroba irmão Somares. Mão na mesa, Nilton César, como está o Tigrão nesse começo, nesse início de jogo fora de casa? Boa noite pra você, Nilton.
7: Boa noite, maior talento da nação esportiva do Brasil, Ronaí. Olha o Vila manda no jogo, já teve duas boas oportunidades, uma com André Luiz, outra com Everton Galdino. Deu um posicionamento assim, o time tá adiantado. Tô gostando de ver o Vila jogar, tem que acreditar mais o Janderson, que é o homem de velocidade no campo de ataque, mas até agora para mim o Vila é melhor.
0: Pois é, e agora numa falta, ele que chegou por baixo, o William Formiga tomou cartão amarelo. 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Ataca na ponta esquerda, Rildo vem descendo, o time do Havaí preparou, deixou de calcanhar, correu Jean Lucas por baixo para fazer o corte. Entra para tirar ali o Douglas Mendes, bola para a linha de lado, lateral para o Havaí, cobrar pelo setor de ponta esquerda. 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Bola pra área, tá com o Avaí, cruzamento, a zaga tirou, bola ficou na área, chuta pro gol. De qualquer maneira, chegou batendo, chegou mandando bala pro gol ali o Daniel Penha. Ela subiu, é tiro de meta pro Vila Nova cobrar. Ele enxerga além do lance, ele é João Batista, o Joãozão. Gosta do Vila nesse começo. Boa noite pra você, João.
6: Boa noite, grande Ronair Mendes. Gosta da postura do Vila. Precisa só tomar um pouquinho de cuidado aqui com o corredor aqui nas costas aqui do Natan. Né? O time do Avaí tenta um contra-ataque sempre por esse lado esquerdo de ataque, lado direito da defesa do Vila Nova. Mas o Vila é soberano, só não ganha até agora por capricho, né? Falta de capricho no ataque. Mas o Vila muito bem no jogo até aqui, Rona.
0: Pois é, tava olhando aqui no time do Avaí, ó, é só ex-Goiás, tem quatro jogadores, né? O Reinaldo, o Douglas Teixeira, o Rildo e também o, acho que só esses três, né? É o Rildo, o Douglas Teixeira e também o Reinaldo Zagueiro. 13 minutos do segundo tempo. 0-0 é o placar. O Tigrão empatando fora de casa. Trabalhou Jonathan Costa rolando bola para Douglas Mendes aqui pelo setor de meia direita. É Douglas para Jonathan. Jonathan recolhe, marcado, cercando e obrigado a retroceder. Vai correr, começar da entrada da grande área com o goleiro Elton Leite. 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Todo mundo ligado na Rádio Bandeirantes Goiânia no YouTube, Rádio Bandeirantes Goiânia, deixa o seu like, aperte o seu joinha pra nós, galera colorada, a trabalhar na saída de jogo, o time do Avaí, é Reinaldo aqui pela esquerda, tocando pra Douglas Teixeira, o DG recolheu, lançou no ataque Suassuna, tentou o toque de letra, tava ligado ali o Douglas Mendes para tirar, Dudu recolhe na cabeça do círculo central, distribui jogo lá pelo setor de esquerda para Jonathan Costa, lentamente sai pro jogo, o time do Vila, trabalha pelo setor de meio campo, Dudu, lançamento na ponta direita, que lançamento bonito do Dudu, que matada bonita do Galdino, ponta direita levou pro pé canhoto, rolou pra Natan Camargo, encostou, pediu, recebeu, bem colocado, João Vieira deixou outra vez com Natan Camargo, é o time do Vila no ataque aqui pela ponta direita, Everton Galdino levou pro pé canhoto, ameaçou fazer o levantamento, preferiu o toque outra vez na conexão com Natan Camargo, trabalha com Douglas Mendes, pediu Jonathan Costa, de zagueiro para zagueiro, vem pela meia esquerda, o zagueirão do time do Vila, mandou lá na canhota, onde está colocado William Formiga, domina quente, a linha de lado, devolveu, Jonathan Costa trabalhou com o Dudu, deixou para Douglas Mendes, trabalha o time do Vila, movimentação pelo setor de meio campo, olha Marquinhos Gabriel lançado pela meia, levantou na ponta esquerda, bola cruzada na entrada da pequena, da grande área, subiu para fazer o corte, para tirar o jogador Alisson para o time do Avaí, é a parada, bola pelo Jean Lucas no meio da intermediária, toca a bola, o time do Avaí toca a bola do campo de defesa, 0-0 é o placar. 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Bola pra frente pro time do Avaí, esticada de bola, fácil ali para o Jonathan Costa, zagueiro do time do Vila, recuar e recomeçar a bola com o goleiro Elton Leite.
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0: 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A Rádio Bandeirantes Goiânia lidera geral também no jornalismo de maior credibilidade. 16 minutos, primeiro tempo, 0-0. Avaí e Vila, é o Tigrão fora de casa, tem que vencer Tigrão. A bola colocada do Natan Camargo, Everton Galdino, forçou a passagem ali para cima do jogador Douglas Teixeira, bola para a linha de lado, DG já cobra que arremesso lateral para o time do Avaí, Reinaldo toca a bola ali na cabeça da roda gigante para Paulo Vitor, trabalha Paulo Vitor, pé canhoto na bola, soltando lá pela direita, recolhe o jogador que é o João Vitor, manobra colocando para Alisson adianta na meia, o time do Avaí tem dificuldade para tocar a bola, o Tigrão aperta na marcação e diminui os espaços, Reinaldo acionado por aqui, o zagueirão rolou para Douglas Teixeira, vem DG, é pela canhota, já tá no ataque, levantou ali na intermediária, João Vieira subiu, tirou, Reinaldo apanha de novo, favorecendo a bola para o time do Avaí. Trabalha o jogador que é o Zé Ricardo ali pelo setor de meia esquerda. Jean Lucas domina o camisa número 10, toca outra vez para Zé Ricardo, ele solta lá pela direita onde está colocado o zagueiro Alisson. Alisson coloca pela meia, girou, tentou, brigou Daniel Penha para o time do Avaí. Ainda Daniel Penha esticou na ponta direita, Caio Suassuna, levou, tocou para a entrada da grande área, Jean Lucas carregou, protegeu, sai a caça ali o jogador Jonathan Costa, o zagueirão do time do Vila, bola cruzada na área, tira Douglas Mendes, afasta, tira o perigo, tenta crescer no jogo o time do Avaí. É 17 minutos do primeiro tempo, 0-0 é o placar, insiste no ataque o Avaí, deu combate Dudu, João Vieira completa o serviço, subiu, matou no peito, caiu, desequilibrado o André Luiz, o jogo tá parado, é falta favorecendo o time do Vila no campo de defesa.
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0: Igor Adorno, eu cheguei a ficar preocupado com o jeito que o André Luiz caiu.
1: Pois é, Rona, ele caiu ali de um jeito meio esquisito e levou a mão logo ao tornozelo, né? Também imaginei que pudesse ser algo mais sério, mas ao que tudo indica, tá tudo bem com ele, porque nem sequer o atendimento médico ele recebeu, já levantou e está no jogo, Rona.
0: É o André Luiz, é porque essa subida, rapaz, é quando o cara cai, principalmente quando tem aquela famosa cama de gato, né? E vem o time do Vila, olha o Natan Camargo, cruzou na entrada da grande área, Marquinhos Gabriel dominou, carregou, foi desarmado na hora H. No bico da pequena área, Marquinhos Gabriel, ele tentou ajeitar duas vezes, a zagueirada chegou para acabar com a festa, para tirar ali o afã do Vila de marcar o primeiro gol, hein, Igor Adorno?
1: Exatamente, ele perdeu o famoso timing da bola, ó, vai, Rony.
0: Olha o Avaí, chegou Suassuna, tirou pra fora, e que sorte teve o Vila agora. Suassuna com toda a liberdade do mundo invadindo a área pela direita, era ele o goleiro Elton Leite, a bola e o gol ele mandou na lua, Igor Adorno.
1: E o Suassuna deu um presentão pra nação colorada agora, viu, Rona, porque isso aí era meio gol, era 70% gol, era só ele caprichar um pouquinho na finalização, mas ele conseguiu isolar o Elton Leite, gelou, viu, Rona, quase o primeiro gol, quase o Avaí abre o placar na ressacada.
0: Você tá doido, agora até nós gelamos aí o botão da camisa. Ih, só que hoje minha camisa tem botão, não.
1: A minha tem.
0: 19. É, pois é, cara. Você tá doido. Ô, João Batista, Joãozão, o Vila não pode deixar o Avaí crescer no jogo, não, cara.
6: É, mas foi um erro defensivo do Vila Nova. Não pode dar esse mole defensivo. E o Marquinhos Gabriel tem que ser. O Vila tá desperdiçando muitas oportunidades. Bem verdade. O zagueiro chegou? Chegou. Mas tem que estar preparado para fazer a finalização. Precisa ser mais rápido, mais atento o time do Vila Nova. O Avaí dá todos os espaços necessários pro Vila Nova fazer o primeiro gol. Agora, não pode dar também espaços pro time do Avaí, que por duas ocasiões já chegou cara a cara. Um estava impedido, a outro, Suassuna, jogou na lua. Faltou qualidade pro atacante do Avaí. Mas não pode dar mole à defesa do Vila, viu, Rona?
0: Não pode, não. Na virada dos ponteiros, a marca do tempo. Alô, galera, o que passou já era. Na marca de 20 minutos do primeiro tempo em Florianópolis, ressacada, é jogo do Vila, 28ª rodada Brasileirão da Série B. A Rádio Bandeirantes conta tudo pra galera colorada. 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Hora certa, agora 9:54 da noite.
11: 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Pintou gol, pintou Unitintas, gol do Bahia, Luciano Juba, agora Bahia 2, Remo 0. 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
0: De coração. Eu com você no rádio, você no rádio comigo e aqui na Bandeirantes Goiânia, a emoção do futebol é muito maior. 21 minutos do primeiro tempo, o Vila vai empatando 0-0, Douglas Mendes de longe, recuando a bola para o goleiro Elton Leite. Newton César, vem aí, pensou em construir, pensou em Irmão Soares, siga nosso Instagram, arroba Irmão Soares. Marquinhos Gabriel perdeu chance, o Vila cria, mas quando o Avaí, quando o Vila dá oportunidade pro Avaí, aí é muito do perigo, hein, Newton César?
7: É, para mim um vacilo em termos de marcação. E faltou Faltou assim tranquilidade para o atacante jogar por cima. Vila tem que ser mais objetivo, tem que chutar. Entrada da área ali, tem que sapecar, tem que marcar. O jogo tá pro Vila, Rona.
0: E vem Tigrão, então, quem sabe agora? Everton Galdino, entrada da grande área, levantou na boca do gol, tentativa de cabeçada do Janderson, a zaga tirou. Apareceu João Vitor na frente do Janderson, quando ele preparou, fez um movimento para cabecear. João Vitor tirou o pirulito da mão do Janderson, bola para a linha de fundo, escanteio. É a pressão do Tigrão, o Vila cresce no jogo. Alô, galera colorada, vamos lá. Tá na hora de chacoalhar. Então chacoalha, Tigrão, Galdino ergueu na área, cabeçada, bola escorada, olha o Marquinhos Gabriel, repôs a bola no ataque, a zaga cortou, rebote veio, matou na coxa, Galdino bateu cruzado, a bola ficou, André Luiz vai chacoalhar, atirou bem em cima da zaga, voltou, bateu pro gol, desequilibrado Dudu, ela foi pra fora. O Vila pressionou, o Vila insistiu e quase que essa bola entrou, Igor Adorno.
1: E foi com o André Luiz que pegou a sobra do cruzamento e tentou a batida com a perna esquerda. Ele tentou aquela batida com colocada, Rona, buscando o ângulo oposto do goleirão Bruno, do Avaí, mas foi interceptado, só que o Vila vai gostando do jogo, o Vila vai se sentindo à vontade na ressacada, hein, Rona?
0: 23 minutos passados, pra cima dele, Tigrão, 23 do primeiro tempo, 0-0, é o placar aqui na Rádio Bandeirantes Goiânia, Macroservice e Materiais Elétricos de Confiança, WhatsApp 991830477, trabalha Everton Galdino aqui pela meia esquerda, Everton Galdino tocando a bola para Natan Camargo, que recolhe pela lateral direita, pelo meio Dudu, girou bonito Dudu no meio de dois, tocou o André Luiz, Dudu outra vez, bola colocada para Marquinhos Gabriel, toca bonito pelo meio, o time do Vila chegou, William Formiga no apoio, Janderson acionado na ponta esquerda, como vai cruzar, mandou na boca do gol, subiu Bruno Ferreira, é muito grande o goleirão do Avaí, o Igor.
1: Ele impõe, né, Rona? Quando ele sobe, fica difícil pro ataque do Vila Nova superar. E ele vai trazendo a segurança para esse gol do Avaí até o momento. Mais uma vez, garantiu um zero no placar para a equipe da casa.
0: Cruzamento fechado, todas do Bruno Ferreira. Ele é um gigante, né, cara? Você tá doido? Ele deve ter 2 metros de altura, faz sim. Pesquisa aí pra nós, Igor.
1: Agora.
0: Por favor, Igor. Quantos metros de altura que esse cara tem? Ele é muito alto. 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Alô, galera do Vila, aquele abraço. Alô, Maravila. Mara Maravila, abração pra você. Alô, Dona Maria de Fátima dos Reis, conselheira do Vila. Também ligada com a gente, grande abraço, beijo no coração, Avaí 0, Vila 0, é o Tigrão fora de casa, hoje o Goiás jogando fora de casa, bateu o Botafogo em Ribeirão Preto pelo placar de 3-1, e o Danilo Santos, o melhor da nova geração, contou com grande emoção para você. Qual é a altura do Bruno Ferreira em Igor Adorno?
1: Resumidos, 1,97 m, Rona.
0: Você tá doido, tá vendo? O cara é grandão, velho. 25 minutos do primeiro tempo, Douglas Mendes ergue bola no ataque, o Vila chega, corta mal a zaga, Janderson com a bola, entrada da grande área, vai bater, chutou, bola desviou na zaga, vai ficando fácil para encaixar, o Bruno Ferreira, goleirão do time do Avaí. 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ponta direita, corre com tudo por lá, o João Vitor meteu na frente, a bola não chegou pro Suassuna, chega primeiro Jonathan Costa para recuperar, ele toca para Janderson tentou sair ali perigosamente, perdeu, olha o perigo, olha o time do Avaí dominando a bola no ataque, recolheu por ali, Daniel Penha, ajeitou, preparou, rolou, trabalhou com o time do Avaí, chegou Jean Lucas, encostou, tenta enfiar ele bola pelo meio, chegou rasgando Dudu para recuperar, João Vieira adianta na meia para o jogador André Luiz, que cochilou desarmado, perdeu a bola de novo do time do Avaí, avançou Daniel Penha, ali pelo meio tentou enfiar ele bola, Jonathan Costa cortou, sucessão de passes errados dos dois times nesse momento, André Luiz para Marquinhos Gabriel, tenta escapada, toma a frente ali o jogador, a Paulo Vitor que quando para o goleiro Bruno Ferreira. 26 minutos passados do primeiro tempo, Avaí 0, Vila Nova 0, é o Tigrão jogando fora de casa na 28ª rodada do Brasileirão da Série B, vem para receber Paulo Vitor pelo meio, dá o combate João Vieira, Paulo Vitor controla para o time do Avaí, a bola chega para Jean Lucas, arrumou com o zagueiro Alisson, Johnson tá lá pelo setor de direita, vem para fazer o domínio. Daniel Penha, a toca pelo meio para Jean Lucas, ultrapassando a linha que divide o gramado, aperta o time do Avaí lá pelo setor de direita. Penha tentou enfiada nas costas da zaga, seria para Suassuna, entra para cortar o William Formiga, a bola tocada para a linha de lado na ponta direita, lateral, favorecendo o time do Avaí.
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0: 27
2: mão.
0: 27 minutos do primeiro tempo, placar de 0-0, Avaí no ataque, tocando bola ali pelo setor de meia direita, o time do Vila agora todo no campo de defesa. 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Douglas Teixeira, o DG, atenta a tabela, sobra de bola é pra Zé Ricardo, o time do Avaí trabalha. Rildo carregou pelo setor de ponta esquerda, encarou a marcação do Galdino, cruzou mal, cruzou por trás do gol. Vila agradece e vai cobrar tiro de meta.
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0: Vamos para 28 minutos do primeiro tempo. Vila vai empatando 0-0 fora de casa. Ele enxerga além do lance João Batista, o Joãozão e o panorama do jogo.
6: Olha, o jogo, ele no início parecia que seria mais fácil pro Vila. Os gols não saíram, vou falar os gols no plural. O Vila teve pelo menos três grandes oportunidades e acabou, o tempo vai passando, 27 minutos, caminhando para 28, placar de 0-0, porque o Vila não teve tranquilidade, né? Um pouco mais de calma na hora de finalização. Com isso o tempo vai passando, o jogo vai ficando mais equilibrado, vai ficando até certo ponto, vou dizer, perigoso, porque o Vila ainda continua melhor, só que precisa ser mais forte no ataque, precisa ter mais vontade de marcar o gol e errar menos passes no setor ofensivo, Rona.
0: 28 minutos, eu peguei do primeiro tempo, 0-0, desce Douglas Mendes, lançado na Tanca Amargo, na ponta direita, tentou uma enfiada para o Galdino, entra Douglas Teixeira para cortar, o DG mandou a bola para a linha de lado, lateral aqui na ponta direita, favorecendo o Vila.
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0: Jonathan Costa avança pelo meio e vem o zagueirão do Vila. Abriu pela canhota com o William Formiga, maciou no terreno, toca a bola pelo círculo central. Douglas Mendes trabalha o time do Vila, o Avaí todo no campo de defesa. Passamos de 29 minutos do primeiro tempo. O placar é de 0-0. Everton Galdino recolhe aqui pela direita. Bate recuado na intermediária colorada. Jonathan Costa recebeu do Douglas Mendes, já invade o campo de ataque. Aqui pela meia esquerda, deixou para Janderson. Janderson bateu para direita, virando o jogo, acionado Marquinhos Gabriel. Galdino vai passar, bico direito da grande área, ataca o time do Vila. Tigrão pressiona, Nathan Camargo, Everton Galdino aqui na direita, arrumou para cruzar, levantou na boca do gol. João Vieira de calcanhar, pode pintar o gol. Janderson ajeitou, bateu pro gol. André Luiz, chacoalhou!

0: ficar feliz. André Luiz, é gol do Tigrão, é gol do Vila. 29 do primeiro tempo da ressacada. É demais o gol que ele faz, André Luiz. É uma loucura essa figura. Pra felicidade do senhor Luiz Carlos, lá em São Paulo, sogro do Thiago. Pra felicidade da Mara, a Maravilha. Havaí 0, Vila Nova 1, André Luiz não falha, André Luiz chacoalha, Vila 1-0, ô Bruno Ferreira, nessa você dançou, a bola passou e a rede chacoalhou.
1: Do Tigrão na ressacada, Ronair, que chacoalhaço, que jogada de manual, o ataque imperdível do Vila Nova. A jogada começou no Everton Galdino, alçou dentro da grande área, o João Vieira, o calcanhar safado para o Janderson, de primeira ajeitou para o André Luiz, com a perna esquerda dentro da grande área, um tapinha colocado no canto do gigante Bruno Ferreira, que essa não deu mesmo pra você, Bruno Ferreira. O Tigrão estufa as redes, lá na ressacada, o Vila Nova é soberano, o Vila Nova tá na frente. O Tigrão tem um, o Avaí não tem.

0: 32 do primeiro tempo em Florianópolis, é jogo do Vila, é o Tigrão em campo na 28ª rodada Brasileirão da Série B. A Rádio Bandeirantes Goiânia chacoalha o coração da galera. 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Hora certa, 10:05 da night.
1: E a Série B do Campeonato Brasileiro tem um novo líder, e é o Vila Nova, que está chegando a 15 vitórias, 50 pontos somados. O Tigrão, caso confirme a vitória, termina na ponta da tabela da classificação da Série B do Campeonato Brasileiro.
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0: Pra transmitir alegria, emoção e muita felicidade, alô galera do Vila, aquele abraço. O Tigrão tá vencendo, o Tigrão tá na frente, mão na mesa, Newton César, o Vila na frente, o Vila liderando a Série B nesse momento e jogando um bom futebol, né, Newton?
3: É, o Vila fez o que o Joãozão queria, o gol, e um gol bem trabalhado, realmente. É, o gol do Vila foi muito bem trabalhado, e aí a finalização do André Luiz mostrando que vive um grande momento. É ter tranquilidade, não tomar o gol de empate, buscar o segundo gol. Esse jogo tá pro Vila. Gosto da postura como joga a equipe colorada.
0: E tome ataque do time do Avaí, bola cruzada na área, fechada, tentativa de cabeçada do Suassuna, bola pra fora. E agora tem que tomar cuidado que o Avaí vai vir com tudo. Vila Nova tá vencendo o jogo pelo placar de 1-0. 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
4: Agora sim, o jogo, né, tá, o placar, o resultado de vitória, ele descreve melhor o que estava sendo o jogo, tá vendo? É só chutar direitinho, é só trabalhar bem a bola que vai chegar. O Vila é muito superior, precisava traduzir a superioridade técnica em resultado, e agora faz 1-0, ter mais tranquilidade na hora das finalizações para ampliar o marcador, porque o Vila é soberano na frente, Rona.
0: E eu tava pensando olhando no negócio aí, João, que o time do Avaí erra passe na saída de jogo, é uma grandeza também, né, rapaz?
4: E os espaços que eles dão, né, no ataque. O Vila tem muito espaço para trabalhar a bola, então, cara, é ter tranquilidade, não se afobar, que o segundo gol sairá de forma absolutamente normal.
0: E vem descendo o time do Avaí, lançando o DG aqui pela ponta esquerda, prepara o levantamento, fecha bem na marcação, Everton Galdino, lateral cobrado pelo time do Avaí, 1-0 pro Vila, meu povão colorado. Toca a bola o time do Avaí, que ataca pro gol da esquerda do seu rádio, os zagueiros vêm pelo setor de meio campo, Alisson recebe do Reinaldo, arruma para o pé direito, toca para Zé Ricardo, avança o time do Avaí aqui pelo setor de esquerda, Reinaldo arrumou para Jean Lucas, toca a bola pelo setor de meio direita, ataca a bola, Paulo Vitor, levantou para João Vitor na ponta direita, entrou na área, pé canhoto, bateu pro gol, espalma Elton Leite. O lateral desceu no apoio, recebeu na área, cortou pro pé canhoto, bateu Casteiro, trabalhou o goleiro do Vila, é o Igor Adorno.
5: Exatamente, a chegada foi extremamente perigosa, o William Formiga era quem tentava a contenção, mas deu o carrinho atrasado no lance. O Elton Leite foi muito bem, fez a defesa rasteira no seu canto esquerdo, um tapinha providencial que cedeu o escanteio para o Avaí, Rona.
0: É, tem que tirar essa bola daí, olha o perigo rondando a área do Vila. O Tigrão vai vencendo o jogo pelo placar de 1-0, tomando posição, a pra cobrança Jean Lucas, manda a bola curta na direção do Daniel Penha, bola colocada na entrada da grande área, bateu pro gol, a bola bateu, tocou na zaga, voltou, pro time do Avaí, levantamento do João Vitor aqui pela ponta esquerda, aqui o do vai correr, chega primeiro William Formiga, faz a proteção, ganha arremesso lateral, e a árbitra Daiane Muniz de São Paulo, se quiser pode até marcar a falta, favorecendo o time do Vila Nova. 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Que jogada bem trabalhada do ataque do Vila. 36 minutos e meio, estamos no primeiro tempo, o Vila com esse resultado vai assumindo a liderança do Brasileirão da Série B. João Vieira briga no campo de ataque, Dudu também, escapada ali do time do Avaí, Dudu deu combate, tomou ali do jogador Daniel Penha, a bola vem lá pelo setor de esquerda, desarmado, batido ali, o William William Formiga, bola de novo do time do Avaí. Paulo Vitor tocando bola para Zanque Canto na cabeça do círculo central. Faz o trabalho de bola na movimentação aqui pela esquerda. Apareceu o Dejan. Pediu, recebeu Douglas Teixeira. Deixa a bola curta para Guildo. Prende no pé direito. Guildo toca no campo de defesa. O time do Avaí perdendo o jogo pro Vila pelo placar de 1-0. Alisson recebe do Reinaldo. Trabalha a bola pelo setor de meia direita. Vem buscar Daniel Penho. Enfiou no comando. Paulo Vitor entrou na área. Mandou para trás. Chegou João Vieira. O Paulo Vitor tentou sua suna. Bola ficou com João Vieira e tome contra-ataque do time do Vila. Janderson disparou, lançado pelo Marquinhos Gabriel. Ponta canhota, prendeu. Janderson levou pro pé direito. Entrou na área, se atrapalhou com a bola. Janderson deixou a bola escapar e deu de graça numa chance boa demais do Tigrão marcar o segundo gol. Igor Adorno.
5: E aí, lamentavelmente, o Janderson se embananou, se enrolou com a bola. Ele foi bem na puxada do contra-ataque, mas podia ter melhorado a tomada de decisão, Rona. Tinha plenas condições, até mesmo a finalização.
0: E chega o time do Avaí, Daniel Penha, entrada da área, pé canhoto, atirou e chacoalhou. Gol do Avaí! Daniel Penha, canhota na bola, mandou no ângulo, tirando totalmente do goleiro Elton Leite. Quem não faz, leva. O Vila teve a chance de marcar o segundo gol. E aí, no contra-ataque, o Daniel Penha recebeu pela direita na entrada da grande área, de pé canhoto. Ele mandou no ângulo direito por cobertura no goleiro Elton Leite. Marcou um golaço. E empatou o jogo pro time do Avaí na ressacada. Daniel Penha, camisa 14, 38 do primeiro tempo. Agora vai um, Vila também um. O Elton Leite, nessa você dançou. A bola passou e a rede chacoalhou.
5: Enquanto falávamos da tomada de decisão do Janderson, que errou e originou o contra-ataque do Avaí, o Penha foi mais esperto, viu, Rona? Ele aproveitou a transição da equipe havaiana e aí, num lindo chute de fora da área, de extrema felicidade, colocado no canto direito do Elton Leite, o Dudu deu espaço, não fechou o espaço para o chute, e aí o Daniel Penha faz um belo gol e dá o empate para o Avaí. Agora vai um, Vila Nova um, Rona.
0: Newton César, mão na mesa, comentar o que no gol de empate do Avaí?
3: Falha, então. Falha coletiva, na minha opinião. O Janderson, ele tá se atrapalhando, ele não consegue chutar, tinha a bola amplamente dominada. No contra-ataque, o Dudu deu moleza pro jogador da equipe do Avaí, viu que o Elton Leite estava adiantado, meteu no ângulo e marcou o gol de empate. Vila tem que ficar atento em relação a esse tipo de jogada aí. Sempre é pego com as calças na mão. Vacilo, vacilo do Vila, acaba cedendo o empate.
0: João Batista, o Joãozão, o Vila bem no jogo, vencendo 1-0 e o Avaí empatou. Por quê, hein, João?
4: O Janderson erra, mas a defesa do Vila dá muito espaço, Rona. Desde o início do jogo, a defesa do Vila tá dando muito espaço. Eu gosto do Vila, do meio campo pra frente. O Vila criou várias oportunidades. Claro que faltou. Agora o Galdino tem que ter um pouco mais de tranquilidade. Daqui a pouco leva cartão. Tem que ter o Vila, aliás, não é o Galdino, o Vila tem que ter tranquilidade. Ofensivamente, o Vila tá bem. Agora, defensivamente, o Vila tá marcando muito distante. Precisa se aproximar mais, levar o jogo com um pouco mais seriedade na defesa. E lá no ataque, quando tiver a oportunidade, matar o jogo. Não pode entrar no desespero. 1-0, aliás, 1-1, 40 minutos, tem muito tempo ainda pro Vila Nova buscar a virada.
0: Ataca o Tigrão, recolhe o Marquinhos Gabriel pela esquerda. Janderson partiu pela ponta canhota, prendeu Marquinhos Gabriel, tocou para Janderson, bate recuado, recomeçando pela meio, onde está colocando William Formiga. Amaciou no terreno, tocando bola pelo meio, acionado Dudu, distribui, jogou pela meia direita. É Douglas Mendes ultrapassando a linha que divide o campo, toca a bola, o time do Vila trabalha, o Tigrão na tanca, Marco pede pela direita, a bola vem para Jonathan Costa, colocou lá pela canhota, é o William Formiga, toca a bola para Dudu, tabelinha curta ali pelo setor de meio campo. Na virada dos ponteiros, a marca do tempo. Alô, galera, o que passou já era. Na marca de 41 do primeiro tempo em Florianópolis. E vem lançando o time do Vila, ponta esquerda, bola cruzada, André Luiz na trave. André Luiz mandou na trave, na trave, na trave, bola cruzada da esquerda, ele mergulhou de carrinho, ele mergulhou de primeira, desviou, a bola foi no pezinho da trave, quase o Tigrão marcou o segundo, o Igor Adorno.
5: Cruzamento do Marquinhos Gabriel, aí o André Luiz mergulhou, foi com o biquinho da chuteira e quase marcou o segundo gol do Vila na ressacada. A trave não deixou, viu, Rona? Mas chegou bem o André Luiz e o Vila não para de incomodar o Avaí, Rona.
0: Alô, galera, o que passou já era. 42, reta final de primeiro tempo em Florianópolis, estádio da ressacada, é jogo do Tigrão, é jogo do Vila na Rádio Bandeirantes Goiânia, a emoção é muito maior. 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Hora certa, 10:15 da noite.
1: E com esse resultado, atualizando a tabela, o Vila Nova volta à terceira posição, 48 pontos somados. Já o Avaí tá ainda na zona de rebaixamento com apenas 30 pontos conquistados.
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0: Com fogo no rádio.

0: velocidade do seu coração. Alô, galera do Tigrão, aquele abraço. 1-1 é o placar, 43 minutos, já vamos chegando a 43 do primeiro tempo. O Vila vencia por 1-0, sofreu gol de empate, já mandou uma bola na trave com o André Luiz. É bola lá pelo setor de ponta esquerda, Janderson tocando bola para o William Formiga, a chama Jonathan Costa aqui pelo círculo central, acionado outro zagueiro, é Douglas Mendes. Ataque pelo setor de meia direita, é o Tigrão tocando bola no campo de ataque, vem para receber Nathan Camargo, conexão outra vez para Douglas Mendes, tocando para Jonathan Costa, é o time do Vila recolhendo, dominando, trocando passes pelo setor de meio campo. Avaí está todo recuado, Douglas Mendes lançou longe, forte demais lá na ponta esquerda, na tentativa do Janderson, ele não tem como proteger, dominar, a bola bate na cabeça dele, vai para a linha de lado, tem lateral para cobrar o time do Avaí, direita, campo de defesa. 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Mão na mesa, Newton César, 1 para o Avaí, 1 para o time do Vila Nova, e o Tigrão já meteu uma bola na trave. Se trabalhar, ainda dá para conseguir o resultado, né, Newton?
1: É, e assim, dentro da normalidade, era pro Vila pelo menos estar vencendo esse jogo aí por 2-0. O João alertou em relação ao sistema de marcação do Vila. Tem que alinhar, tem que organizar essa marcação, não pode dar esse espaço. Fica às vezes mano a mano no ataque da equipe do Avaí. Vila bem em relação aos outros jogos fora de casa. O Vila realmente faz uma boa partida. E eu entendo que deveria terminar o primeiro tempo vencendo.
0: 44 minutos e meio. Vai esgotar o regulamentar nessa primeira etapa. 1-1. O Vila vai empatando fora de casa com o Avaí. 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Esgotado o tempo regulamentar na ressacada. Elton Leite cobra tiro de meta. Levanta a bola pelo meio. O Vila vai tentar o segundo gol ainda nesse primeiro tempo. Mas quem escapa é o Daniel Penha ali pela meia direita. Toca a bola buscando o jogo com o Jean Lucas, ele sofreu a falta. É falta para o Avaí pela meia direita no campo ofensivo.
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0: Esgotado o tempo regulamentar, só minha placa de 3 minutos. Então vamos até 48 nesse primeiro tempo. 1-1, o Vila vai empatando fora de casa. 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É falta favorecendo o Avaí pela meia direita. Vai ter levantamento na área porque é de longa distância para cobrar direto, mas longe mesmo, tô falando para você, um trem ó, mais longe que faina. Levantamento na entrada da grande área, cabeçada do zagueiro Alisson, caiu no canto direito para pegar a bola sem muita dificuldade o goleiro Elton Leite. Time do Vila sai jogando. 46 minutos, etapa inicial de jogo, vai terminar o primeiro tempo, 1-1 é o placar. Jonathan Costa lentamente sai jogando, adianta na meia, colocada a bola para o João Vieira, distribui pela meia direita, onde está colocado o Galdino, tenta escapar, acionado na tanca Margo, bate o recuado com Douglas Mendes, a troca passes pelo setor de meio campo, o time do Vila. Douglas Mendes arriscou o passe pelo meio, a bola bateu no Rildo, quase perdeu a bola voltou para Douglas Mendes, na tanca Margo, é Galdino. João Vieira meteu lá na esquerda, um bolão para o Janderson com liberdade, dominou Janderson, tá na área, rolou para Formiga, curta demais a bola do Janderson, chegou de Jonathan Costa, repõe a bola pela ponta esquerda para o Janderson, põe na frente, rasgou o zagueiro Alisson, mandou para frente, aliviando o perigo ali para a defesa do Avaí. A sobra de bola na intermediária colorada com Jonathan Costa, arruma para o pé direito, chama para o jogo Douglas Mendes, os zagueiros do time do Vila Nova, rolando a bola na intermediária colorada, bola colocada para Galdino. Galdino foi para o chão, pediu uma falta, falta marcada, falta no meio campo favorecendo o Vila.
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0: E hoje o Danilo Santos narrou a vitória do Verdão. O Goiás bateu o Botafogo em Ribeirão Preto por 3-1. Ontem eu narrei a goleada do Dragão. Vitória do Atlético 4-0 para cima do Criciúma. 47,5, vai terminar o primeiro tempo na ressacada. O Vila vai empatando 1-1 fora de casa. Vila que esteve vencendo por 1-0. Lembrando que se o Tigrão vencer, ele assume a liderança da Série B 2026. Falta já cobrada, William Formiga. Toca a bola para Jonathan Costa, suma para o jogo aqui pela meia direita.

0: recolhe João Vieira, a árbitra olha para o cronômetro, Daiane Muniz, e apita o fim do primeiro tempo da ressacada em Florianópolis. Um para o Avaí, um para o Vila Nova. Vem aí o Guga, o Gustavo Ramos, o intervalo inteligente vai começar na Rádio Bandeirantes Goiânia, a maior audiência de Goiás para o Brasil. Gustavo
1: Inteligente, futebol na Bandeirantes. Terminou a primeira etapa no estádio da Ressacada em Florianópolis. Avaí 1, Vila Nova também 1. E a saída de campo em Floripa. Saída para o intervalo, saída para os vestiários. Como é que tá a descida do Vila Nova aí para o intervalo de jogo, hein, Igor?
2: Olha, Guga, os jogadores vão se direcionando de maneira rápida até os baixos da Ressacada. A gente vê o Guto Ferreira também já indo ao encontro dos seus atletas. O Vila que jogou bem o primeiro tempo, viu, Guga? Mas numa bobeira de marcação ali do Dudu, cedeu o empate para o Avaí. Por enquanto, na Ressacada, ali na fria Florianópolis, temos Avaí 1, Tigrão também 1.
1: 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O melhor da construção. 10 horas 23 minutos. Nilton César e este empate parcial, né? Empate parcial, Avaí 1, Vila Nova também 1.
3: Olha, gostei do primeiro tempo da equipe do Vila. Foi um time diferente em relação ao último jogo, que foi decepcionante contra o Atlético. O Vila pelo menos teve personalidade, atitude, saindo para o jogo, poderia está pelo menos vencendo por 2-0. O Avaí acabou ali, para mim, num vacilo, a começar com o Janderson, que infantilmente perdeu a bola que estava com ele, e aí no contra-ataque a equipe do Avaí chegou o gol de empate. Para mim, o André Luiz tem sido aí o diferencial, marcou um gol participativo, chutou uma bola na trave, é jogo que dá. Agora o Vila tem que querer e tem que fechar a casinha e chutar. Precisa de fazer isso. Vila hoje correspondeu no primeiro tempo.
1: 10 horas 24 minutos, 10h24. 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João Batista, Joãozão. E este primeiro tempo do Vila. Tá descendo, empatando o jogo em 1-1.
4: O time do Vila Nova, ele criou muito mais oportunidades. Apesar das finalizações terem sido até certo ponto equilibradas, né? 8 pro Vila, 6 pro Avaí. Só que o Avaí teve uma chance muito clara, né? Com o jogador do Avaí chutando para fora, né? Num erro defensivo do Vila Nova. E o Vila teve pelo menos 4 grandes oportunidades. O placar de vitória do Vila, o resultado de vitória, seria absolutamente normal se não fosse a falha cometida pelo Janderson com a contribuição na defesa. O que faltou para o Vila? Um pouquinho mais de tranquilidade na hora da finalização, de capricho na hora de finalização. Teve bola na trave, teve Marquinhos Gabriel, teve o próprio Janderson, teve finalização ali do atacante Galdino. O Vila criou inúmeras oportunidades que poderia estar vencendo. Precisa ter tranquilidade para vencer o jogo. Este jogo está se desenhando para a vitória do Vila. Jogou bem o primeiro tempo. Precisa ter um pouco mais de tranquilidade, principalmente na peça ofensiva, para que o Vila Nova consiga sair com os 3 pontos, o que será muito importante para o time do Vila Nova, porque estará na liderança do Campeonato Brasileiro da Série B.
1: 10 horas, 25 minutos, 10h25, rápida parada, intervalo inteligente na volta. O segundo tempo de Avaí 1, Vila Nova também 1.
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0: volta, 10 horas 29 minutos, 10 e 29, intervalo inteligente em Florianópolis, estádio da Ressacada, Avaí 1, Vila Nova também 1. Para o Vila Nova, o gol foi anotado por André Luiz aos 30 minutos. Já aos 38, o Daniel Penha colocou igualdade novamente no placar. E eu quero saber do Nilton César, né, que no seu comentário anterior disse ter gostado da postura do Vila neste primeiro tempo. Quero saber para o segundo, Nilton, como é que o Vila tem que voltar para a etapa final de jogo? O que que precisa melhorar para sair com a vitória, hein, Nilton?
1: Cara, eu espero mais do Janderson. E olha que ele deu assistência pro André Luiz marcar o gol. Mas, assim, o Vila tá utilizando bastante ele pelo lado esquerdo. Na hora do vamos ver, ele acaba derrapando, cai. Eu espero mais dele, ser mais agudo. Espero também o Everton Galdino pelo lado direito, ir para cima, chutar. O Galdino, ele tem potencial para chutar ali de fora da área. E o sistema defensivo do Vila, o fator de marcação, uma ou outra vez aí, a equipe catarinense saiu mano a mano. Eu acho isso aí ruim, principalmente em cima ali das jogadas do Formiga pelo lado esquerdo. Vila tem que fechar, tem que tomar cuidado em relação ao seu sistema defensivo na marcação. E acreditar, é um jogo que o Vila pode sair como líder do Campeonato Brasileiro e aproveitar as oportunidades, que o Vila desperdiçou algumas. Jogo desse, cara, uma bola faz toda a diferença, Guga.
0: 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Sistema ofensivo do Vila trabalhou bem. E aí o Nilton, ele trouxe alguns pontos, algumas ressalvas, e eu quero saber as suas. João Batista, Joãozão.
2: Eu não gostei do lado direito do Vila, o Natan ele não ataca e nem tá defendendo bem. Por aqui até o time do Avaí criou, né, algumas situações. Então fica devendo ali, é um jogador improvisado, né, o Natan. Então ele não ataca e defende mal. O Janderson, o torcedor pode estar magoado com o Janderson, mas isso acontece. O Janderson perdeu a bola também no campo de ataque, ninguém fez a falta, ninguém matou a jogada, poderia

0: giro, o jogador fez o giro lá do lado esquerdo, tinham dois defensores do Vila, deram espaço pro cara e ele pegou um chute de rara felicidade. Então colocaram a culpa pura e simplesmente do Janderson, penso que é muito, né? Tem que ter um pouco mais de tranquilidade mesmo, porque o Janderson é isso mesmo. Atacante, ele vai acertar, ele vai errar, e o Janderson teve a participação ativa, né? Efetiva no gol, né? Do André Luiz. O que o Vila precisa fazer é ter calma. O Vila foi melhor no jogo. O jogo ele está se desenhando a favor do Vila. É ter tranquilidade para o segundo tempo, trabalhar essa bola de pé em pé no campo ofensivo, porque o Avaí oferece essa situação para que ela possa acontecer, e na hora da finalização ter um pouco mais de tranquilidade e capricho. É só fazer isso que o Vila vai vencer o jogo. O Vila, na hora que caprichou, ele fez o gol. Na hora que, né, não foi afoito, que foi a bola de pé em pé, o Vila chegou bem até o gol do goleiro do Avaí. Então é de pé em pé, é ter tranquilidade. E os cuidados defensivos, cara. Né? O jogador não pode perder a bola no ataque e deixar o outro carregar a bola, o adversário, até sua intermediária e finalização. Faz a falta. Aquela chamada falta técnica. Aquela chamada falta, vou levar o cartão amarelo, mas faz a falta. Então colocaram a culpa, pura e simplesmente, tá empatando porque o Janderson perdeu a bola. Eu penso que é culpar um jogador apenas ou pegar para Cristo. Eu não vou fazer isso, porque o Janderson teve uma boa participação no primeiro tempo. Se você observar bem, né, com exceção da jogada do gol, que ela começa com o Galdino na direita, João Vieira dá de calcanhar, Janderson ajeita pro André Luiz fazer o gol do Vila Nova, 1-0. A maioria, as outras jogadas, todas elas foram criadas lá pelo setor esquerdo, com o Janderson e o Marquinhos Gabriel. Então, o que falta pro Janderson é só um pouquinho mais de capricho na hora do passe final.
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0: Mandar um abraço aqui pro Marcão Medrado, grande Marcão Medrado lá da Nisa Hyundai. Grande Marcão, um abraço pra você. Vai dar tudo certo no segundo tempo. Vila Nova vai ganhar, Marcão.
1: Agora 10:35, Igor Adorno. Caso o Vila Nova queira, né, com o seu treinador Guto Ferreira promover alterações, quem fica à disposição? Quem está no banco de reservas para este segundo tempo?
2: Olha, Guga, ele pode utilizar o goleiro Dalberson, o zagueiro Thiago Pagnussá, tem o William Maranhão com opção para o meio de campo, o Igor Carius também. Aí para o meio de campo também o Enzo e o Igor Meritão para a opção de lateral. O Dodô para o ataque, Bruno Xavier para o ataque, Emerson Urso, Rian e também o garoto Gustavo Puskas. Quatro opções para o ataque aí para o Guto Ferreira.
1: Quem merecia aí alguns minutos nessa etapa final de jogo, hein, Newton?
3: Não, eu não faria nenhuma alteração por enquanto, não. Eu entendo assim, o Vila me surpreendeu positivamente. Eu esperaria um pouquinho mais. Basta chutar aí que eu penso que o Vila tem tudo para sair com uma vitória, pelo que mostrou em termos de primeiro tempo.
1: João Batista.
0: Cara, o Rian, ele vai entrar no jogo. O Rian, ele vai entrar, ou no lugar do Galdino ou no lugar do Janderson. Mas o Rian, ele, em algum momento, o Vila vai precisar, aí, caso não faça o gol, né, mais rápido, o segundo gol, mas em algum momento o Rian vai entrar. Rian, Dodô, próprio Urso, né, de repente são os jogadores aí que na segunda etapa, né, dependendo da forma que o jogo estiver caminhando, eles podem entrar, mas o Rian é carta certa que vai entrar no segundo tempo. Talvez seja a primeira alteração do Vila Nova. Eu também não mexeria agora, mas o Rian com certeza vai seja o primeiro a entrar.
1: 10:36, o Vila Nova está retornando para o campo de jogo. Tem mudança ou Igor Adorno?
2: Olha, Guga, até o momento não, mas seguimos aqui no aguardo, já que o Vila ainda não está por completo no campo. Já, se houver alguma mudança, eu lhe aciono.
1: 10:37, 10:37. Empate este que vai colocando o Vila Nova na terceira posição da tabela de classificação da Série B do Campeonato Brasileiro. Tá ficando ali a 2 pontos do Juventude, que é o vice-líder, e também do Novo Horizontino, que é o líder com 50 pontos. Caso o Vila Nova venha a conquistar o seu gol na reta final, alcança novamente
0: Guga,
1: a liderança, João.
0: Recebi uma mensagem agora de um colega aqui, um amigo meu, torcedor do Vila Nova, falando, pô, Joãozão, o goleiro estava adiantado, o Elton Leite. Falei para ele, não vou nem falar.

0: gravaram o nome dele, porque ele é conhecido. Cara, mérito do atacante. Goleiro, ele joga um pouco mais adiantado para diminuir o ângulo do atacante. Então, assim, ali joga a luva, né? Ele joga a luva. Então, assim, se não é o homem em borracha, felicidade do atacante do Avaí, não falha, longe de ser falha. Para mim, assim, um golaço do Avaí, como foi um golaço também do André Luiz. Então, assim, nenhuma falha nem do goleiro do Avaí, muito menos do goleiro do Vila. Aliás, o goleiro do Vila fez uma defesaça, estava impedido o jogador do Avaí, depois, se ele marca o gol, o VAR poderia até ser acionado, mas ele fez uma defesaça, ele cresceu em cima do atacante do Avaí. Baita goleiro tem o Vila Nova, que é o Elton Leite.
1: Não muda.
2: 10h38, não muda. 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
3: Rola a bola pro segundo tempo na Ressacada. 1-1, Tigrão vai empatando fora de casa. Porque Vila Nova não é preciso. Trabalhando a saída de jogo, o time do Vila recolhendo pela lateral esquerda. O William Formiga levanta, a bola passa pelo Marquinhos. Gabriel corta na cabeçada ali o João Vitor. A bola volta para o Dudu. Dudu manda para frente de qualquer maneira. Janderson vai correr. Cabeçada do Alisson, zagueiro, para tirar para o time do Avaí. A bola subiu, desceu, caiu na cabeça do Paulo Vitor. Dividiu, o jogo fica feio. Tentou tirar ali o William Formiga. Para Jean Lucas para o Avaí pelo setor de meio campo. Mete bola lá na canhota. Rildo correu. Douglas Teixeira vai passar. Vai fazer ultrapassagem, DG, o lateral canhoto do time do Avaí, prende Rildo, rola a bola pelo setor de meio campo, trabalhou a Daniel Penha, mandando bola aqui pelo setor de direita para Alisson, recolhe agora na direita, o time do Avaí tocando bola no setor de ponta direita e vale lembrar que o time do Avaí teve uma alteração, né? Já o Igor Ador vai falar pra gente, porque tem um camisa número 4 no Avaí aqui, que ele não tava no primeiro tempo. Estamos com 1:30, etapa final de jogo. Placar de 1-1, é o Tigrão empatando fora de casa. 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Bola na frente para o time do Avaí. A bola foi, não foi, o Caio Suassuna. Chega primeiro para dominar, para recolher ali o Jonathan Costa, trazendo a bola para o goleiro Elton Leite. Está jogando pela direita com Douglas Mendes. Lentamente, o time do Vila troca passes na saída de jogo, ali na sua grande área. A bola recuada outra vez, Elton Leite novamente com Douglas Mendes. 2 minutos do segundo tempo, placar de 1-1 em Florianópolis. 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Janderson lançado aqui pela esquerda, olha o time do Vila, entrada da grande área, passou Marquinhos Gabriel, tenta o cruzamento, chegou fechando, deu para cortar na zaga do time do Avaí. Bola tocada para a linha de fundo, é escanteio favorecendo o time do Vila Nova, escanteio pro Tigrão na esquerda.
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3: Alô, 2 minutos e meio do segundo tempo. Eu já vi ali, Igor Adorno, que Gabriel, quem tá no simples. Jogo é o Gabriel Simples. Eu vi pela simplicidade isso. Dele.
1: É o 4. Eu também achei ele simples, Rona.
3: Sim,
1: o que eu não achei
3: marra.
1: Simples é que a equipe de transmissão não colocou quem que saiu, entendeu?
3: É, o João Vitor que saiu. É porque você vê que ele não tem marra, ele não tem perna, ele não tem...
1: Não, ele é simples.
3: Entendeu? Simples, eu falei, é ele. É a bola colocada na entrada da grande área, a zaga cortou mal. Marquinhos Gabriel na sobra, Tigrão no ataque, depois do escanteio cobrado, a bola volta pela meia direita, recolhe, domina na tanca, Marco levantou na ponta direita para Marquinhos Gabriel, foi pra finta, limpou, é dura a marcação pra cima dele, obrigado aqui retroceder, é com o Natan Camargo pela meia de longe o Natan Camargo prefere recuar a bola para o goleiro Elton Leite, porque estava sendo pressionado na marcação. Levantamento de bola aqui pelo setor de esquerda, matou, dominou Everton Galdino, deixa a bola curta para Sanderson, troca passes do time do Vila, e é nítido que o Vila Nova tem mais posse de bola no jogo. 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A trabalha Douglas Mendes, tocando para Jonathan Costa, os zagueiros do Vila trocam passes ali na saída de jogo, na entrada da grande área, acionado William Formiga, matou para Janderson, chega a marcação, é desarmado Janderson, deu combate Jonathan Costa, valente, zagueirão do Vila, adianta na meia, João Vieira, assalta a bola lá pela meia direita, olha o Marquinhos Gabriel, carregou, já ergue o braço aqui pela esquerda, o Janderson, Marquinhos Gabriel, pé canhoto, tocou, recebeu bem colocado, João Vieira abriu para William Formiga, acionado Janderson, ponta canhota, toca a bola, time do Vila, entrada da grande área, João Vieira para Janderson, protege a zaga, chegou na proteção ali o Alisson, sai do gol, Bruno Ferreira pratica a defesa.
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3: Mão na mesa,

0: Milton César, Joãozão que enxerga além do lance já. Tem show de análise e comentário para você nas ondas da Rádio Bandeirantes. Bola checada forte no ataque para o time do Avaí. Sai da meta o goleiro Elton Leite para praticar a defesa. 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É o Tigrão jogando fora de casa. É a Rádio Bandeirantes conosco. Rádio Assunção Cearense de Fortaleza. Alô Moésio Loyola. Alô César Augusto, que comanda o futebol da Rádio Assunção, aquele abraço. Toca a bola pelo setor de ponta direito, o time do Vila recolhe. Everton Galdino bateu para a esquerda, rapaz, virando o jogo. Edinaldo Maurício, você é custoso. Um para o Avaí, um também para o time do Vila Nova. Mas a língua tá firme aqui, viu, Edinaldo Maurício? Vamos firmão. 5 minutos do segundo tempo. Avaí 1, Vila Nova também. Hoje, o Goiás venceu fora de casa o Botafogo e Ribeirão Preto por 3-1. Danilo Santos vibrou aqui no Sonsão da Rádio Bandeirantes. Ontem eu narrei, o Atlético atropelou, goleou o Criciúma por 4-0. Acionado aqui pelo setor de esquerda, o Daniel Penha para o time do Avaí. Trabalha a bola pelo setor de meio campo, recolhendo Gabriel Simples. Mandou bola para Reinaldo tocando bola pelo setor de meio esquerdo. Então, se tem o Gabriel Simples no time do Avaí, é porque tinha um mascarado, mentira. Exibido, nojento, íngua, indecente, purgante, porque se tem um Simples, então o outro tinha também. Estamos com 6 minutos do segundo tempo, o Vila vai empatando 1-1. Olha o Gabriel Simples dominando aqui pelo setor de meia direita, tocando bola para Alisson. Alisson recolhe, marcando, cercando pelo Marquinhos. Gabriel tabela, o time do Avaí na sua intermediária, bola recuada para o goleiro Bruno Ferreira recebeu do Alisson, abriu para Reinaldo pela canhota, bate bola para frente, ela vem na meiuca, mata no peito, Jonathan Costa, o zagueirão do time do Vila, João Vieira, recua na intermediária colorada, e o Douglas Mendes evita a saída de bola para a linha de lado, atrasando a bola, recuando, recomeçando com o goleiro Elton Leite.
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0: Quase 7 minutos do segundo tempo, 1-1 é o placar, é o Tigrão jogando fora de casa. 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E o Avaí ganhou, recuperou, sai jogando errado o time do Vila, bola colocada. Daniel Penha, entrada da grande área, chegou Jonathan Costa. Recuperou e na sobra de bola, o Daniel ficou, Douglas Mendes ficou com ela ali pela lateral direita, vira totalmente o jogo pro time do Vila, e o Douglas Mendes errou, cara, errou feio, virou nas costas do Marquinhos Gabriel, que se esforçou, gastou metade do pulmão e não conseguiu evitar o lateral pro time do Avaí. A bola é pro time do Avaí e o Vila tomou a bola, cara, saiu jogando errado, quase o Tigrão sofre gol da virada. Trabalha Gabriel Simples na ponta direita, recolheu, dominou, Paulo Vitor pro time do Avaí, meteu bola na área, a bola passou ali pelo Daniel Penha, sai do gol e pratica a defesa o goleiro Elton Leite do time do Vila. A bola vem pro Tigrão pelo meio, recolheu o André Luiz, a árbitra vai marcar falta porque o Everton Galdino foi derrubado ali próximo do círculo central, é falta pro Vila Nova cobrar. 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Pintou cartão amarelo e foi pro DG o Igor Adorno?
2: Foi pro camisa 36 do Avaí, exatamente ele, o DG para os íntimos. E para o batismo dele, Douglas Teixeira. Tem saudade dele, Ronald?
0: Não. 8 minutos. Oi, aliás, um dia a gente podia fazer um programa, cara. Vamos dar essa ideia pro Joãozão, Igor. Quem a gente não tem saudade?
2: Boa, teria
0: programa
2: alguns,
0: vai. O programa vai ter 1h45 no mínimo. A gente vai fazer uma relação assim dos últimos 10 anos. Quem não deixou saudade?
2: Tem que ter
0: no Goiás,
2: série.
0: No Vila. É, no Vila, no Goiás e no Atlético. Você vai ver, vai ser um programa bom demais. Você tá doido, é. Quase 9 do segundo tempo. Avaí 1, Vila Nova também, ó. É, desses 3 ex-Goiás que estão em campo aí, ó, só o Reinaldo que jogou melhor, que o Rildo. E também o DG. Deixou saudade, não, viu?
3: Oi. Thalisson no Atlético, Facundo Labandeira no Vila e Facundo Barcelar no Goiás.
0: Newton? Isso aí é só o comecinho. E vem dançando o time do Vila, 9 minutos do segundo tempo. 1-1 é o placar. Vem João Vieira tabelando pelo meio com Dudu. Abriu com o William Formiga e vem vir e ataca o time do Vila. Acelerou o William Formiga. Bota a bola para Marquinhos Gabriel. Abriu Janderson na ponta esquerda e saiu a fita. Passou, buscou a linha de fundo. Cruzou fechado. Entra a zaga para tirar. Afasta Alisson cortando para o time do Avaí. Lateral para o Vila na ponta esquerda.
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0: William Formiga para recuperar a bola em circulação. Vila no ataque. Tigrão chega. Domina. Jonathan Costa tocou para João Vieira. Com espaço pelo meio. Mandou o Galdino. De primeira a bola é boa. Nathan Camargo cruzou por baixo. Entrou a zaga para tirar. Recuperou. Nathan Camargo deixou curta para o Dudu, que foi obrigado a cometer a falta. Na virada dos ponteiros, a marca do tempo. Alô galera, o que passou já era. Na marca de 10 minutos do segundo tempo em Florianópolis, é o Tigrão em campo, meu povão colorado. Brasileirão da Série B, 28ª rodada. 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Avaí 1, Vila também 1. Hora certa, agora 10h47 da noite.
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0: Então, é isso aí, amigo, é aqui comigo que eu quero ver. E vem descendo o time do Vila, Galdino. Perdeu a bola, Galdino. Desceu Douglas Teixeira, tentou enfiar, estica a perna, Jonathan Conceição para tirar. Dudu escora para Douglas Mendes. Levanta a bola do ataque, olha o Tigrão. Correu o André Luiz, mas o Bruno Ferreira, goleirão grandão do time do Avaí, saiu ali no limite da grande área para praticar a defesa. Opinião, comentário do jogo, vem aí com o Joãozão, com o Nilton, mão na mesa. 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Parcelamento no cartão e entrega rápida, olha o Avaí, a bola do Daniel Penha na área. O Gabriel Simples ia chegando no bico da pequena área, rasga a zaga para tirar. Com perigo, chegou o time do Avaí, a bola tocada para a linha de fundo. Escanteio pro time catarinense.
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0: Escanteio pelo setor de ponta direita, favorecendo o time do Avaí, tomando posição Jean Lucas, camisa número 10. E vem trocando para levantar da direita. O time do Avaí ataca pro gol da direita do seu rádio. Pé direito na bola, Jean Lucas autorizado, tem que tirar essa bola daí, tem que afastar. Bola pra área, subiu Formiga para tirar. João Batista, o Joãozão, como está o jogo pro Vila nesse segundo tempo?
5: Cara, o jogo agora parece que ele tá mais perigoso, Ronald. O Vila, eu faria uma alteração, cara. Eu colocaria o Rian nesse time do Vila Nova para dar contra-ataque, para o Vila Nova ter um pouco mais de posse de bola no ataque. O Avaí melhorou no segundo tempo, né? Até me arrisco a dizer que o Avaí é um pouquinho melhor que o Vila Nova nessa segunda etapa.
0: Pois é, e agora uma bola cruzada, e ainda bem que estava impedido o Caio Suassuna, né, na marca penal, ele cabeceou a zaga do Vila e ficou parado, ainda bem que ele estava impedido, né? E eu acho engraçado o jogador reclamar da arbitragem, ele errou o gol e reclamando da arbitragem aí para dar aquele migué.
2: Ele tinha que agradecer, né, Rony?
0: Então, ele tinha que jogar beijinho para... Aliás, não pode jogar, né, porque a assistente é mulher, né, aí pode causar um problema. É a Leila Nayara Moreira da Cruz do Distrito Federal. 12, vamos para 13, chegamos a 13 minutos do segundo tempo. O Tigrão vai empatando 1-1 fora de casa. 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E agora o Vila tá tendo, Nilton, mão na mesa. O Vila tá tendo uma dificuldade enorme para sair pro jogo, porque o Avaí tá marcando a saída de bola do Vila. Nilton, como é que tá o Tigrão no segundo tempo?
3: É isso que você falou, João, também. O jogo agora é do Avaí, tá na pressão e o Vila tá tendo uma dificuldade danada para tentar sair jogando. Anteriormente, em 2 lances consecutivos, o Vila conseguiu errar saída de bola. Tem que ficar esperto, senão toma um gol aí, perde um jogo desse, aí a situação complica. Vila realmente atravessa um momento ruim no jogo.
0: Janderson dispara pela canhota, olha o Vila de olho, Tigrão descendo, e vem Janderson, encarou a marcação do Gabriel Simples, fez o break, levou por dentro, João Vieira encostou, tocou, a bola para Everton Galdino, acionado Janderson, bico da grande área, pressiona o Tigrão, busca o gol, a bola tocada, Marquinhos Gabriel tentou aquele toquinho cretino ali pelo meio, a zaga tava ligada, cortou, e o Jonathan Costa vai pro chão, empurrado, puxado ali pelo Suassuna, falta. Rapaz, na intermediária, campo de defesa favorecendo o time do Vila. Ô Nilton, pode dizer.
3: Não, eu achei que caiu sozinho. Sorte. Olha lá, ó. Foi puxado. Foi mesmo.
0: Esse cara tá fazendo a partidaça, hein, Nilton?
3: É o Jonathan Costa,
0: é,
3: né?
0: Bom guerreiro, zagueiro, né? Pois é, guerreiro, cara raçudo. 14 minutos e meio do segundo tempo. 1-1, o Vila vai empatando fora de casa. O William Formiga acionado, trabalha o time do Vila. Ataca pro gol da esquerda do seu rádio. Camisa vermelha, calção branco, meia vermelha. Bola recuada para o goleiro Elton Leite. Ele sai jogando ali fora da área. Toca a bola para Douglas. A Douglas Mendes sai jogando o time do Vila. Ali pelo setor de direita, recolhe na tanca Amargo. Vem para dominar. João Vieira pediu aberto lá pela direita. O Vila troca passes pelo meio campo, empatando 1-15 do segundo tempo. Oi, Joãozão.
5: Olha, tá na hora de mexer no ataque, cara. Coloca o Ian no jogo, tem outras opções. Vila perdeu o poder ofensivo, cara. 15. Olha, Rona, Vila não pode deixar pontos aí contra o Avaí. O jogo, ele tá desenhado pro Vila trazer 3 pontos e se tornar líder do campeonato, hein?
0: Então, olha o Formiga, recupera o Vila no ataque, Janderson, correu pela canhota, escapuliu, desceu, prendeu, toca a bola pelo meio, João Vieira, é o Vila na entrada da grande área, o Tigrão busca o gol, a bola virada lá na direita, na tanca, Amargo erra o passe ali pelo meio e tome contra-ataque do time do Avaí, só que a bola enfiada no vazio para ninguém, o goleiro Elton Leite sai da área 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Caminhamos para 16 minutos, etapa final de jogo. 1 para o Avaí, 1 para o Vila Nova. É o Vila jogando fora de casa. Se vencer, assume a liderança. Se vencer, assume a liderança. O Tigrão, 16 minutos, etapa final. Vamos, Vila Novar, meu povão. A onda agora é Vila Novar. E tá todo mundo Vila Novando para o Tigrão chegar à Série A. William Formiga levanta a bola na ponta esquerda para Marquinhos Gabriel. Marquinhos Gabriel que já vestiu a camisa do Avaí. Aliás, é melhor a gente contar onde o Marquinhos Gabriel não jogou do que falar onde ele jogou, né? É experiente, bom de bola, experiente, rodado. Ataca pela esquerda o time do Avaí, carregou, prendeu o Rildo lá pela ponta esquerda, já passou para receber por ali o jogador que é o Douglas Teixeira, o DG, toca a bola pelo meio, recolhe, domina, trabalha o jogador que é o Daniel Penha, fez um golaço pro time do Avaí, empatou o jogo, 1-1, toca a bola, Daniel Penha, vem para fazer o domínio, recolheu o Gabriel Simples na ponta direita, levou para dentro, insistiu, Simples chegou, dominou, recuperou o time do Vila. Formiga para André Luiz, que bolão pelo meio, bola curta, não chegou ali no João Vieira, tira o Reinaldo e tome contra-ataque do time do Avaí. Tentativa de Jean Lucas na entrada da grande área, tirou, recuperou o Vila Formiga. Olha o Dudu, distribui o jogo aqui na esquerda para o João Vieira, bola curta, recuperou Gabriel Simples e sofreu a falta. É falta do João Vieira em cima do Gabriel Simples, é falta pela meia direita no campo de ataque, favorecendo o time do Avaí.
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0: É, Everton Galdino vai sair e o Vila vai mexer, hein, Igor Adorno?
2: E vai sair também o Marquinhos Gabriel, viu, Rona? E vai entrar aí o Emerson Urso e o Dodô. Então aí duas mudanças da equipe do Vila. Emerson Urso é o 70 e o Dodô é o 31, viu, Rona?
0: Ok, Dodô, então, e Emerson Urso. Joãozão, você gostou das alterações?
5: Eu gostei, né? Pelo menos tá mexendo. Marquinhos Gabriel também não estava fazendo um bom jogo. Tenta, o Galdino já deu o que deu, né? O primeiro tempo dele já não foi tão bem. Segundo tempo totalmente apagado. Vamos ver se o Vila agora melhora o campo ofensivo. Está precisando reagir ofensivamente. Até agora, pouca parte ofensiva do Vila no segundo tempo.
0: Bola para a área, afastou Dudu na cabeçada, para pela lateral direita na tanca Amargo, 18 do segundo tempo, o Vila vai empatando 1-1, o técnico Guto Ferreira mexe no Tigrão, é arremesso lateral favorecendo o time do Avaí lá pelo setor de esquerda, pensou em construir, pensou Irmão Somares, siga nosso Instagram arroba Irmão Somares, 1 para o Avaí, 1 para o Vila Nova, esse é o placar na Rádio Bandeirantes Goiânia, vai mexer também o time do Avaí. O Avaí vai botar uma carroçada de gente aí também, hein, Igor Adorno?
2: É no atacado, e aí eu já vou pegando um por um aqui, Rona.
0: Suassuna tá vazando.
2: Isso, e vai entrando camisa 20, que é o Isaías, tá? E outro que sai também é o 10, Jean Lucas, para a entrada do 23, Gabriel Cipriano. Beleza, Nico? O Rona, então Gabriel Cipriano e Isaías entraram para a saída até o momento do Jean Lucas e do Suassuna. E aqui eu estou na guarda do nosso querido quarto árbitro levantar a terceira placa para confirmar para você a última mudança, Rona.
0: Ok, então.
2: Agora.
0: Figurador.
2: Então, o 37 sai também, Rona. É o Rildo. E vem aí o 59, que é justamente o Filipinho. São essas três alterações na equipe da casa, Rona.
0: Rapaz, muita gente que entrou no time do Avaí, mexendo o técnico Alan Al, ex-técnico do Vila Nova. Na virada dos ponteiros, a marca do tempo. Alô, galera, o que passou já era. Vamos chegando a 20 minutos, etapa final de jogo em Florianópolis, Ressacada. É jogo do Tigrão, é o Vila em campo na 28ª rodada Brasileirão da Série B. É o Vila Nova brigando lá em cima. 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Avaí 1, Vila também 1. Hora certa, faltando 2 minutos para as 11 da noite.
4: Série B do Campeonato Brasileiro, tabela de classificação, líder é o Novo Horizontino, 50 pontos, o Juventude é o segundo colocado, 50 pontos, o Vila Nova é o terceiro colocado, 48 pontos, Fortaleza, quarto colocado, 48 pontos, Criciúma, quinto colocado, 47 pontos, e o Operário, o Atlético Goianiense, perdão, é o sexto colocado, 46 pontos, o Operário joga amanhã, sétimo colocado, com 43 pontos, visita a equipe do Náutico jogando em Recife no Estádio dos Aflitos.
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0: Apaixonado por rádio como todo brasileiro. Vai Tigrão, que eu vou com você nessa emoção. Toca o time do Vila aqui no ataque. É Marquinhos, aliás, quem recebia ali é o William Formiga. O Marquinhos Gabriel já foi embora. A Dodô encostou. O William Formiga toca a bola pelo meio. Jonathan Costa, Douglas Mendes, roda a bola. O time do Vila pelo setor de meio campo. Tá encolhido, tá fechado. O Avaí, 1-1 é o placar. Pedalou Emerson Urso. Carregou Emerson Urso. Vai pra cima, buscou ali de fundo. Tenta o cruzamento, brigou. Natan Camargo na área. Rolou pra trás. João Vieira ergueu fechado. Entra pra fazer o corte. Afasta Gabriel Simples, tirando para o time do Avaí, meteu bola para a linha de lado lá pela direita, lateral para o Vila cobrar.
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0: Na mesa, Newton César analisa o jogo 1-1. Mexeu o técnico Alan Al no Avaí, mexeu o técnico Guto Ferreira no Vila.
5: Enfim, o Vila agora com 3 atacantes, né? O Emerson Urso, o Urso tá precisando de jogar bola, cara. Tem tempo que ele não joga, tá precisando de marcar. Enfim, Rona, a realidade, sim, o segundo tempo não tá fácil. O Vila tá tendo muitas dificuldades em sair da marcação alta utilizado pela equipe do Avaí. Eu espero mais aí do João Vieira, o próprio Dodô que entrou, o Dudu, tentar ali cavar uma falta, o Vila no chute. O goleiro Bruno Ferreira, ele é um mero espectador em relação a esse segundo tempo. Para mim, o Avaí é melhor em campo.
2: Muda.
0: Falou Newton César, mão na mesa. E não vai dar pro Gabriel Simples, hein, Igor Adorno?
2: Ele tinha feito simples, né? Que era espanar a bola, né, Rona? Perdoou o trocadilho infame aí. Só que nesse simples ele machucou. Ele machucou chutando a bola sozinho. E aí ele sai mancando. Gabriel Simples, que tinha entrado, sai mancando, viu, Rona? Com a camisa 4. E vem aí o Anderson com a camisa 95 no Avaí.
0: O Anderson. No time do Avaí. Com a camisa número 95, então, saída do Gabriel Simples. 23, e ele joga simples, né? Você viu que ele não inventa.
2: Foi.
0: 23 minutos do segundo tempo. 1 pro Avaí, 1 1 pro Vila Nova. Eu imagino o Igor Adorno, Joãozão e Nilton. O que deve ter de gente fica com raiva de nós, tem hora também, né? Quando a gente bota esses trocadilhos cretinos. 23,5. Mas tem paciência com nós. Dá um like. Quando você tiver raiva da gente, vai lá no YouTube e dá um like pra nós. Aperta o joinha. Aperta o joinha. 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Chega com o perigo, time do Avaí. Entra na área. Paulo Vitor deu de calcanhar, rasgou, dividiu. William Formiga vai pro São, a sobra de bola é pra o Paulo Vitor, ganhou, buscou a linha de fundo, tenta o cruzamento por baixo, toque do Formiga pra linha de fundo, é escanteio. Cresce o time do Avaí, pressiona e tem escanteio, o time catarinense pela direita.
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0: 24 minutos passados do segundo tempo, 24, etapa final. 1 para o Avaí, 1 para o Vila Nova. É o Tigrão jogando fora de casa. O Atlético venceu nessa 28ª rodada. O Goiás venceu nessa 28ª rodada. Tá faltando o Vila vencer. E se o Vila vencer, ele será líder do Brasileirão da Série B. Agora há pouco ele estava vencendo, estava líder. E aí o Avaí empatou. O time do Avaí forçando um pênalti aí, hein, o Igor Adorno? Você tá de brincadeira, né, papai?
2: Não foi nada, né, Rona? A verdade é que não foi nada, foi um tropeço o jogador.
0: Pois é. Escanteio pro Avaí, levantamento do Penha, tira de soco ali o jogador, o goleiro Elton Leite, a bola caiu, voltou na esquerda, levantamento fechado do Daniel Penha, pegou Elton Leite, goleiro do Vila. 25 minutos, etapa final de jogo, 1-1 é o placar. É o Tigrão fora de casa, é o Tigrão brigando lá em cima no Brasileirão da Série B. Macroservice, materiais elétricos de confiança. 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Emerson Urso trabalha, bate o recuado na intermediária colorada. Douglas Mendes mandando para Jonathan Costa aqui pela intermediária colorada, e ele é obrigado a retroceder porque estava chegando a marcação do time do Avaí. Goleiro Elton Leite sai jogando outra vez para Jonathan Costa, ele volta para o Elton Leite, né? Parece que estamos ficando medo danado, o zagueiro, de sair jogando. A bola do Elton Leite que fintou o atacante, tocou para o Costa aqui na esquerda. Jonathan Costa ergue a bola no ataque, já corta ali a defesa do Avaí, vai brigar o Paulo Vitor, de cabeça mandou na ponta direita, tentou uma escapada ali pro time do Avaí pelo setor de ponta direita, tentou uma descida com tudo ali, o Isaías, a bola volta, é trabalhada pelo time do Avaí pelo setor de meio campo, de longe o Enderson ficou a bola na entrada da grande área para o goleiro Bruno Ferreira. E o time do Avaí agora já fez as 5 alterações, né, cara? 26 minutos, etapa final. João Batista, o Joãozão analisa o jogo, placar de 1-1.
5: É, o que parecia fácil pro Vila Nova, que se desenhava uma vitória até certo ponto tranquila pro Vila, vai ganhando áreas de dramaticidade, né? No segundo tempo, o Vila Nova não consegue reagir. Você não falou o nome do goleiro ainda do Avaí. O Avaí continua um pouquinho melhor que o Vila Nova, mesmo com as substituições. Eu não sei por que que não coloca o Ian, cara. Ele foi mal contra o Goiás, mas o Rian, cara, eu deposito tanta esperança, tenho tanta fé no Rian, sinceramente, vamos ver se o Vila reage, mas o segundo tempo tá ruim, viu, Rona?
0: É, porque ninguém vai bem em todo jogo, né?
5: Ele vem de uma contusão. Ele vem de contusão, né, Rona?
0: Então, e por mais craque, né, até os craques, os gênios, eles não arrebentam todo jogo, né, porque aí não seria nem humano um trem desse. 27, etapa final, 1 pro Avaí, 1 pro Vila. Agora uma coisa é fato, né, João? O panorama de jogo, assim, ó, o volume de jogo do Vila no segundo tempo caiu drasticamente.
5: Caiu, né, muito, parece que sentiu fisicamente também, né, Rona? Não sei se é o desgaste, né, do último jogo, jogou quinta-feira o clássico, mas caiu muito. O Avaí no segundo tempo, ele é mais encorpado. Bem verdade que não cria quase nada também, mas o jogo acaba sendo perigoso pro Vila Nova. Vamos ver, quem sabe um ataque do Vila aí faz o segundo gol e determina a vitória do Tigrão.
0: Tomara. 27 minutos e meio, o segundo tempo, 1-1 é o placar. Desce Paulo Vitor para o time do Avaí, a bola na ponta direita, o Enderson carregou, foi pra cima da marcação do Janderson, toca pelo meio, Daniel Penha recolhe, cercado pelo Dudu, recomeça com o Maurício pelo meio campo, tocando para Reinaldo lá pelo setor de esquerda. Agora já tem mais posse de bola no jogo, o time do Avaí. É o segundo tempo, placar de 1-1, a bola pro time do Avaí. Urso tromba ali pelo meio, a árbitra Daiane Muniz manda seguir o jogo, leva vantagem o time do Avaí, armou Daniel Penha, levantou na ponta direita para o Enderson, deixou a bola passar, foi enganado pelo kick da bola, ela foi pra linha de lado, é lateral pro Vila, cobrada esquerda, campo de defesa.
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0: Um pro Havaí, um pro Vila Nova, na Rádio Bandeirantes Goiânia, o futebol é muito melhor, é muito mais gostoso. Estamos no YouTube, Rádio Bandeirantes Goiânia, deixa o seu like pra nós, dá um like, dá uma moral pra nós, aperte o joinha e vem o time do Vila, que é o passe. Janderson tentou pelo meio, recupera o time do Havaí, o Vila retoma, Dudu de cabeça, Emerson Urso tenta escapada pela direita, só que o Havaí colocou muita gente nesse segundo tempo, os caras estão com fôlego pra correr também, né, velho? Aí não é brincadeira não, o Filipinho já correu ali pra cima do Emerson Urso trabalha, Dudu encostou pra fazer a jogada, é o time do Vila trocando passes pelo setor de meio campo, caminhamos pra 29 do segundo tempo, o zagueiro Douglas, o zagueiro Jonathan Costa toca a bola pelo meio, vem carregando o Dudu, faz o break, limpa o lance, abre pelo setor de esquerda, Jonathan Costa, enfiada de bola para João Vieira, João Vieira saiu da marcação, saiu na falta, protegeu, recebeu, controla o jogo pelo setor de meio campo, o time do Vila fica um pouco com as bolas nos pés e o Jonathan Costa levanta bonito, o lançamento lá na ponta direita, matou no peito, Emerson Urso encostou, chegou na tanca Mago, toca a bola pelo meio, Dudu, abriu na ponta direita, boa bola pro Emerson Urso, prendeu, recolheu, tocou pra Natan Camargo, o time do Vila tenta, insiste no ataque, João Vieira recebe, mandou pra Emerson Urso, abriu com o Dudu na ponta direita, vai cruzar, mandou forte demais no segundo pau, chega o Janderson, rasgou, mandando pra frente ali o jogador, o Ederson do time do Havaí pra tirar o perigo, o Vila briga no campo ofensivo, tenta a recuperação, William Formiga protege, a bola fica com Jonathan Costa, mandou pra Dudu, olha o Dudu, armou pela meia direita, chegou, tocou, Emerson Urso, Dudu distribui jogo pela meia, onde está colocado, vem Natan Camargo, lateral, manda a bola agora para João Vieira, é o Vila no ataque, olha o Tigrão chegando, João Vieira, meteu para Janderson, devolução para João Vieira, pé direito na bola, a Dudu, girou Dudu, tocando bola para Dudu, se aproxima da grande área, Dudu, bom passe pelo meio, Dudu, abriu na ponta direita, Emerson Urso cruzou na entrada da grande área, entra a zaga do Havaí para cortar, na virada dos ponteiros, a marca do tempo. Alô, galera, o que passou já era, na marca de 30 minutos e meio, segundo tempo em Florianópolis, é o Tigrão em campo, é jogo do Vila, 28ª rodada Brasileirão da Série B, a Rádio Bandeirantes Goiânia vai dando o tom da emoção, conosco Rádio Assunção Cearense, a comando do futebol dos amigos Moésio Loyola e César Augusto, no placar Seba, o melhor da construção, Havaí 1, Vila também 1. Hora certa, 11:08 da noite.
4: Amanhã, sequência da rodada 28 da Série B do Campeonato Brasileiro, 3 jogos em Londrina, tem Londrina e Ponte Preta, em Recife tem Náutico e Operário, em Maceió, Estádio Rei Pelé, CRB e Sport Recife.
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0: Em paz com a vida, de bem com você, vem vir. Janderson escapou, 3 na marcação dele, é falta. Daiane Muniz, árbitra do jogo, da falta pro time do Vila, é falta pro Tigrão, esquerda, campo de ataque, 31 minutos e meio do segundo tempo. É a reta final do segundo tempo pro Vila partir pra cima, porque se vencer será líder do Brasileirão da Série B. CETEG, a maior e melhor escola de formação de corretores de imóveis de Goiás, 30-95-20-95. Mão na mesa, Newton César analisa o jogo, 1-1 é o placar, o Vila ameaça crescer no jogo de novo, né, Newton?
3: É, e eu espero aí, assim, numa jogada dessa, pro Vila marcar, porque tá difícil. Vamos quem lá. Sabe aí o Dodô manda na cabeça de alguém aí do Jonathan Costa e você grita o segundo gol.
0: Chacoalha, Tigrão, chacoalha, Tigrão, 32 minutos, falta, segundo tempo, 1-1 é o placar, 32 é falta pela meia esquerda pro time do Vila, Dodô vai levantar na grande área, tumulto na grande área, pelo alto, a emoção pode acontecer, pra emoção me leva, Tigrão, Dodô mandou, bola desviada pelo William Formiga, bola ficou na área, afasta a mão, a zaga do Havaí, a bola colocada, dominada, Emerson Urso ganhou, linda finta, preparou, levantou na boca do gol, subiu a zaga pra cortar mais uma vez, Aparou Natan Camargo, repõe a bola no ataque, ela vai ficar fácil ali para o goleiro Bruno Ferreira, que domina para o time do Avaí. 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Mão na mesa, Newton César comenta o jogo, 33, segundo tempo, placar de 1-1.
3: Ô Rona, você sabia que é esse tipo de jogo aí que define acesso?
0: Sim.
3: É, pois é, aí o Vila, né, vai deixando tudo para ficar mais difícil lá no final. Se bate hoje, cara, é jogo que o Vila tem que ganhar e não ganha. Olha o Avaí
0: descendo com tudo, avançando o Anderson aqui na ponta direita, tocou pela meia, chegou, brigou, dividiu o Dudu no bate, rebate, a bola de novo do time do Avaí, Paulo Vitor mandou no corredor da ponta direita, bola colocada para Cipriano, foi pro São, atropelado ali pelo jogador William Formiga, arbitragem tá marcando falta pro Avaí na ponta direita.
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0: E é pertinho da bandeirinha de escanteio, a falta pro Avaí, repórter Igor Adorno.
2: É verdade, Rona, olha só, o Avaí tava atacando pelo lado direito, aí ele foi derrubado pelo William Formiga, camisa
0: 3 do Vila. Mas será, velho, que foi falta um trem desse?
2: Então, é um tranco, né? A Dayana interpretou que sim, né, Rona? Também tem minhas dúvidas, pareceu ali até uma jogada de corpo, né? Mas a falta foi marcada, foi assinalada no momento em que vem mudança no Tigrão, vem o Rian, pedido pelo Joãozão, camisa número 11, no Vila Nova, Rona.
0: Joãozão, o Rian vai ter 11 minutos mais os acréscimos para tentar ajudar o Vila a ganhar o jogo.
5: É, mas o que ele fizer, ele já vai fazer, estará fazendo mais que o Jandeco. Hoje, ele deu passo pro gol.
0: Se não fizer nada, ele empata com o Janderson.
5: É, mas tem que dar um passo pro gol, né, Rona? Que o Janderson, lembrando que a assistência foi dele.
0: Ó, falta pro Avaí, bola cruzada por baixo, rasgou o André Luiz no primeiro pau. Escanteio pro time do Avaí cobrar, 34, quase 35 minutos do segundo tempo. Placar de 1-1 na ressacada. 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Tomando posição, Daniel Penha para cobrar escanteio para o Avaí. Tem que tirar essa bola daí, Tigrão. Levantamento fechado na boca do gol. André Luiz cortou. Completa o serviço Janderson para aliviar o perigo. 35, etapa final. João Batista, o Joãozão, qual é do jogo? Avaí 1, Vila Nova também 1.
5: É aquilo que eu falei agora há pouco para você, Rona. Parece que não muda, né? Vai 35 minutos, já era, o que era para ser fácil, né? Está se transformando, se num, não vou dizer pesadelo, porque o resultado de empate não é de todo ruim. Mas é um jogo pro Vila vencer. É o jogo pro Vila ainda tentar aí nos minutos finais, quem sabe uma vitória, que não dará só a liderança pro Vila Nova, mas levará o Vila Nova a 50 pontos. Lembrando, as próximas duas rodadas serão disputadas no Onésio Brasileiro Alvarenga. E todos sabem o quanto o Vila Nova é forte jogando em casa.
0: É verdade. O empate não é ruim, não, mas ganhar, você tá doido, aí é só alegria. 35, vamos para 36. Bola cruzada, a área do Vila passou por todo mundo, rasgou o Emerson Murso para evitar a saída de bola para a linha de lado. Trabalha o time do Avaí, tenta sufocar o time do Avaí, cresce no jogo o time da casa. Avaí 1, Vila Nova também 1, 36, etapa final. Roda a bola pelo setor de meio campo, o time do Avaí. Alisson para Reinaldo, Reinaldo cercado pelo Dodô, manda a bola para frente. Bola dividida, ganhou Emerson Murso. Dodô tentou esticada para o André Luiz e a árbitra Daiane Muniz está marcando uma falta em cima de Emerson Urson pela meia direita. E o Janderson é quem está indo embora, né, Igor Adorno?
2: Isso, igual o João cantou a pedra, 99, Janderson vai embora, vem aí, Rian, camisa 11, no Tigrão, Rona.
0: Rian, camisa número 11. Rian e Dudu, o ano passado, brilharam na Série D do Campeonato Brasileiro com o Maranhão. Eles subiram o Maranhão da Série D para a Série C do Campeonato Brasileiro. Rian e também o Dudu. Dudu que disputou o Campeonato Goiano pela Napolina. 37, vamos para 37. Ataca o time do Avaí. Correu pela ponta esquerda, descendo com tudo. Filipinho, bola para a área. Olha o perigo. A bola passou por todo mundo. Passou por todo mundo com perigo. A bola na frente do goleiro Elton Leite. Se safa o time do Vila aos 37 minutos do segundo tempo. Placar de 1-1 na ressacada. 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Mão na mesa, Newton César comenta o jogo. E agora, com a entrada do Rião, Vila ganha gás para tentar contra-atacar, né, Newton?
3: Mas vai ter que mudar muito, viu, Rona? Sinceramente, agora quase que o Douglas entrega. Cara, esse negócio do Vila ficar tocando atrás, o Vila baixou as linhas, né? O Vila não consegue sair, o Vila não consegue criar. Eu já tô pensando que vai ficar Se ficar 1-1 aí, tá bom demais para a equipe do Vila. Eu lamento, sinceramente, se bem que no Esporte Debate eu falei que para mim era jogo para empate. Mas vendo a equipe do Avaí, o Atlético foi lá, ganhou, o Goiás foi lá e ganhou, e o Vila não dá conta de ganhar.
0: Parecendo aquele camarada que vai numa festa e fala assim: ah, se eu fizer amizade com aquela menina, tá bom. Quando ele chega lá, ele pensa assim: rapaz, eu vou namorar com ela.
3: Você sabe que eu
0: tem chance.
3: É, eu já me conformei. O Vila fora de Goiânia é isso aí, Rona.
0: É, né?
3: É.
0: Você acha que o Vila, quando passa a ponta do Paranaíba, chega ali em Araporão, não, Centralina, esse, já dá uma mudada?
3: Esse jogo hoje aí era pro Vila ganhar o jogo. Aí o Vila não dá conta. Ele não dá conta. E se fosse o Goiás lá, ganhava, como ganhou hoje do Botafogo. O Atlético vai lá, ganha o Vila, ele transforma tudo para mais difícil. E aí aqui ele vai ter que ganhar agora.
0: Com tudo dentro do time do Avaí, bola na ponta direita, gol, o cruzamento ali, o Anderson mandou por trás do gol. A torcida do Vila agradece, atira de meta. O goleiro Elton Leite vai cobrar. 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Lembrei do Carlinhos do Esporte, né? O Nilton tá na bronca. Abraço pro Carlinhos do Esporte, que é torcedor do Vila e só ouve nós. Carlinhos, um abraço pra você. 39 minutos, etapa final. 1-1 é o placar, é o Tigrão empatando fora de casa na ressacada. Elton Leite, goleiro bate, tiro de meta. Dudu desvia na cabeçada, a bola vai chegar pro Rian. Afasta mal a zaga do time do Avaí. A sombra de bola ali com o Douglas Teixeira. DG manda pra frente, vai subir na cabeçada ali. O jogador Jonathan Costa é pro time do Vila. Recuperação do Tigrão, Dudu. Dudu recolhe, deixa a bola curta. João Vieira. João Vieira pôs na frente, cochilou, quase perdeu a bola. Protege ainda João Vieira. Toca o time do Vila na sua intermediária, tranquiliza o lance, roda a bola o time do Vila no seu campo defensivo. Na virada dos ponteiros, a marca do tempo. Alô, galera, o que passou já era, na marca de 40 minutos. Segundo tempo, reta final de jogo em Florianópolis. É o Vila, é jogo do Tigrão na ressacada, 28ª rodada Brasileirão da Série B. A Rádio Bandeirantes Goiânia vai vibrando com a galera na maior audiência do rádio. 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Vila 1, Avaí também 1. Hora certa, 11:18 da noite.
4: A se confirmar o empate, o Vila Nova chega a seu sexto.
0: Olha o Vila, Dodô lançado, matou no peito na entrada da área, limpou, bateu pra fora, a bola subiu. Eu achei que ele ia estufar a rede, que ele ia rasgar a rede, que ele ia chacoalhar a galera do Vila na virada, Igor Adorno.
2: Eu também tive a mesma impressão que você, Talento. O domínio foi bonito demais. Ele já fez aquele domínio orientado, né, como chama no futebol, que já é ajeitando o chute. E aí ele teve todo tipo pra chutar, Rona. E isolou demais. Foi mal o Dodô, hein? E vai mudar o Tigrão de novo. Vai vir aí o Maranhão com a camisa 8 e o Pagno Sá com a camisa 3. Eu já vejo saindo ali o Formiga, é o Formiga mesmo, camisa 13, é um dos que sai, e vai saindo também o Douglas, camisa número 4, para a entrada do Maranhão. Então Maranhão 8, Pagno Sá 3, peças novas no Vila, Ronair Mendes.
0: É, vem aí então Gustavo Ramos no giro do placar. 41, placar Seba, Avaí 1, Vila também 1. Diz aí, Gustavo Ramos.
4: Para informar ao torcedor do Vila que, caso se confirme o empate, o Vila Nova chega ao seu sexto empate na Série B do Campeonato Brasileiro. Até aqui em 28 jogos, 14 vitórias, 6 empates, 8 derrotas. Tem saldo de gols 9. Foram 40 marcados, 31 sofridos. Vila Nova na terceira posição, está chegando a 48 pontos somados.
0: Para transmitir alegria, emoção e muita felicidade. Pra cima deles, Tigrão, pra emoção. Me leva, Tigrão, olha o Vila no ataque. Pagno Sartre recebeu, Dudu cruzou na entrada da área. Rasga Zagantra pra afastar, tirando o Alisson pro time do Avaí. E tome contra-ataque, o jogo vai ficando aberto. Dudu dá o combate, evita o contra-ataque do time do Avaí. Bola pra linha de lado. Lateral já cobrado pro time do Avaí. Tenta escapar daqui pelo setor de ponta direita. Tentava pela ponta direita. Ali o ataque, o jogo. Jogador Anderson recupera o Vila. Dodô tocando bola pela lateral esquerda. Emerson Urso, olha onde está o Emerson Urso aqui pela lateral esquerda. Deixou para Vila Maranhão, arrumou para o pé canhoto, chuta para frente, dividiu. André Luiz vai para o Sama, parou Paulo Vitor para o time do Avaí. 42 minutos e meio. Estamos na reta final de jogo. 1 para o Avaí, 1 pro Vila. 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Dudu recupera pro time do Vila na entrada da grande área. Ainda Dudu, a bola bate na marcação, afasta mal ali o Natan Camargo, a bola toca no Pagnosati, recolheu pela lateral direita Natan Camargo, ajeitou o Pagnosati de primeiro, bateu pra frente, a bola ficou no meio do caminho. Douglas Teixeira, o DG, toca a bola pro time do Avaí. Zé Ricardo que recolhe, abriu para o Anderson aqui pelo setor de direita, carrega com liberdade. Agora o Vila tá fechado, 43-1-1. Zé Ricardo pro Anderson, dividiu, raçudo na jogada ali o André Luiz, na tentativa de recuperação, troca passe do time do Avaí para Flu, o líquido de radiador número 1 do Brasil. É pela lateral direita, recolhendo, dominando ali o Natan Camargo, prendeu, pediu uma falta, a árbitra Daiane Muniz marcou falta. Falta pro time do Vila, direita, campo de defesa.
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0: 43:40, Avaí 1, Vila Nova também 1, João e Nilton. Eu tava pensando uma coisa aqui, eu fico pensando muita coisa, narrando aqui, mas pensando, cara, nós já sofremos tanto com os nossos times tomando gol no finzinho, a gente podia ter uma alegria também de fazer um gol no finzinho, né, velho? Fazer um gol no finzinho, né? Ganhar um jogo assim, né? Vila na liderança do campeonato, galera tá bombando, estragando a Rádio Bandeirante, tá, não sei o que lá, Itali coisa e coisa Itali. 44 minutos, reta final de jogo, 1 pro Avaí, 1 pro Vila Nova. 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

0: Val Ferreira, tem Altair Tavares, tem Facil Oliveira. Tem um programa maravilhoso também, cara. Das 15 às 17 horas, de segunda a sexta, Bandeirantes acontece com Danilo Santos e com a Mariana Cabelo. E de manhã, ó, amanhã Bandeirantes, opinião em debate com o Facil, com o Altair e com o Rosenval. Você tá doido?
1: Ei, Rona. E amanhã nós vamos receber aqui no Jornalismo pela Manhã, Gracinha Caiado, na sabatina da Bandeirantes.
0: Aí que bacana, né? Gracinha Caiado, primeira dama, que é candidata a senadora, né? É por Goiás. 45, esgotado o tempo regulamentar na Ressacada.
2: Mais 5.
0: Obrigado, Igor Adelmo. Vamos até 50, então. O Vila tem 5 minutos para buscar o gol da vitória. Goleiro Elton Leite cobra infração ali na entrada da área. Levantou na ponta esquerda. A bola não chegou do André Luiz. Subiu Paulo Vitor na cabeçada para tirar. Tem lateral pela ponta esquerda. O Vila Nova para fazer a cobrança. 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Comando do futebol é do João Batista, o Joãozão. Direção geral, doutor Cid de Oliveira Reis. Ataca na ponta esquerda do time do Avaí. Tenta o cruzamento, Douglas Teixeira. Pinta o corte do Natan Camargo. 46, faltando 4 minutos para terminar. É bola para o time do Avaí. O Avaí insiste, briga na entrada da área. Isaías, a bola afastada pela defesa do Vila, sobrou ali com o jogador Zé Ricardo. Levanta na entrada da grande área. Defesa do Vila Hispana insiste no ataque. O time do Avaí, o Vila pode puxar num contra-ataque. E o Avaí desce, bola cruzada da ponta esquerda. Casteira, fácil, encaixa firme. Alton Leite.
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0: Caminhamos para 47 minutos. O jogo vai até 50 e o Vila está empatando com o Avaí na Ressacada 1-1. Hoje, o Goiás bateu o Botafogo em Ribeirão Preto de virada por 3-1. Danilo Santos, o melhor da nova geração, vibrou com a galera do Verdão em grande estilo aqui na Rádio Bandeirantes. E vem o Avaí de novo. E desce o Avaí aos 47. Sim, João Batista.
1: Amanhã, a presença de Gracinha Caiado e Vanderlan também na sabatina no Senado. Aqui na Rádio Bandeirantes. Primeiro Gracinha Caiado, depois Vanderlan Alcântara.
0: Movimentação total da Rádio
1: Vanderlan Cardoso, Rona, me perdoe.
0: Não, é Vanderlan Cardoso, lá de Senador Canedo. É isso aí. Senador Vanderlan Cardoso. Então, movimentação total do jornalismo Bandeirantes amanhã. Você não pode perder. Na cabeçada, subiu para afastar ali para o time do Avaí, o Reinaldo. 47 minutos e meio. Fica com a bola nos pés do time do Avaí. Daniel Penha, foi para a finta ali, para cima do Dudu. Dudu tentou retomar, cometeu uma falta. É bola para o time do Avaí. Zé Ricardo armou lá na ponta esquerda. DG Douglas Teixeira cruzou. Na marca penal, a bola vai passando. Sobrou com o Anderson, marcado pelo Emerson Urso. Tocou a bola ali na entrada da grande área, recebeu o Anderson outra vez, foi pra tabela, preparou, chuta, a bola bate no Urso e vai pra linha de lado na ponta direita lateral para o Avaí.
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0: 48, 2 pra terminar na Ressacada, 1-1, Vila vai empatando fora de casa. O Anderson tenta cruzamento da linha de fundo. A bola girou por trás. É tiro de meta para o Tigrão fazer a cobrança. 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Avaí 1, Vila Nova também 1. Tigrão está beliscando um ponto fora de casa. E depois vai jogar duas vezes em sequência no estádio Onésio Brasileiro Alvarenga. Quase 49. João Vieira mata na coxa, desce na grama, estica lá pela ponta direita. Não quis arriscar, o Rian não quis correr atrás da bola. A bola é dominada pelo sistema defensivo do time do Avaí. 49, faltando um para terminar. Avaí 1, Vila Nova também 1. Avança Paulo Vitor para o time do Avaí, ultrapassando ali. linha de divisória do gramado aqui pela direita, mandou na direita para o Anderson, evita a saída de bola, dividiu, não, a arbitragem está marcando o lateral para o Vila, está marcando o lateral para o Tigrão, cobrado aqui pela esquerda no campo de defesa, pensou em construir, pensou Irmão Soares, siga nosso Instagram, arroba Irmão Soares. Maranhão vai cobrar arremesso lateral para o Vila, mandou na direção do André Luiz, a bola passou, dividiu, é

0: do Brasil. Gustavo
1: Ramos. Terminou na ressacada em Florianópolis, igualdade no placar, empate entre Avaí 1, Vila Nova também 1. Vila Nova que teve no primeiro tempo, aos 30 minutos, o André Luiz marcando o primeiro gol da partida. E aí, ainda no primeiro tempo, aos 38 minutos, o Daniel Pinha colocou a igualdade no placar. Daqui a pouco, começamos o apito final aqui na Bandeirantes Goiânia, mas antes, volta ao estádio da ressacada, campo de jogo e a saída do Vila após esse empate em 1-1 em Igor Adorno.
2: Exatamente, os jogadores do Vila vão se cumprimentando ali dentro do campo da ressacada, o Tigrão que soma um ponto importante no sul do país e agora retorna para Goiânia para realizar dois jogos em casa no Oba, Guga, contra o América e contra o Londrina. Os jogadores vão ali lentamente deixando o gramado, a gente vê ali também o goleiro Elton Leite conversando com alguns companheiros ali do Avaí no final da partida após Vila Nova 1. Avaí 1, no estádio da ressacada, Guga.
1: Beleza, Igor Adorno, trazendo aqui a saída de campo do Vila Nova após esse empate em 1-1. Daqui a pouco o apito final, mas vem aí, agora 11:29, a primeira atração do pós-jogo Bandeirantes.
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1: Milton César, estádio da ressacada em Florianópolis, hoje tivemos um movimentado primeiro tempo, já no segundo tempo, o domínio da equipe do Avaí. E ao final dos 90 minutos, quero saber de você, Nilton. Quem foi o melhor em campo, o craque do jogo Bandeirantes?
4: Cara, pra mim no Vila aqui tem dois. Dos dois, tem que escolher um. Pra mim, o Jonathan Costa, esse cara chegou e tomou conta. Pra mim, o Vila é outra contratação que chegou e encaixou, assim como o Breno Bora, que tá fora, e o André Luiz, que acabou marcando o gol e tendo a oportunidade, se aquela bola entra, certamente o Vila teria vencido o jogo. Eu vou ficar com o André Luiz, que marcou o gol e colocou uma outra bola na trave. Não vi assim nenhum grande destaque. Para mim, na equipe do Vila hoje, se destacaram os dois, o Jonathan Costa e o André Luiz. Como ele fez o gol e teve a chance de poder dar a vitória, eu vou com o André Luiz.
1: André Luiz, eu voto do Nilton César. E para você, João Batista, Joãozão?
5: André Luiz, pelo primeiro tempo. Segundo tempo também figura apagadíssima, mas o primeiro tempo ele foi o melhor em campo. Então, não tivemos nenhum grande destaque. Fica com o André Luiz, o craque do jogo na Bandeirantes.
1: André Luiz, o craque do jogo. Avaí 1, Vila Nova também 1. E agora, vou a Ribeirão Preto para saber também do craque do jogo, da partida do Goiás, que saiu vitorioso ao bater a equipe do Botafogo pelo placar de 3-1. Vou com o Cláudio Rabelo de Castro Cacau para saber quem foi o craque do jogo, Botafogo 1, Goiás 3.
6: Boa noite, Guga. Antes do jogo, três jogadores estavam cotados para ser o melhor em campo. Nós tivemos o Tadeu, o Cadu Souza, bem votado também, e o Lourenço. Eram os três jogadores mais importantes do time do Goiás na escalação. Mas o jogador que sobressaiu, que criou oportunidades, chutou a gol, bem no desenvolvimento ofensivo, fez o primeiro, dois lances também que proporcionaram os dois gols, saíram dos pés dele. Então o garoto Giancarlo jogou hoje com leveza, com velocidade no ataque e foi o grande destaque do jogo de hoje.
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7: Boa noite, Gustavo Ramos. Gustavo, craque de jogo, né? Com certeza, Jean Carlos. Jean Carlos que fez o primeiro gol e teve participação nos outros dois gols ainda do Goiás. Craque do jogo, Jean Carlos.
1: 11:33, voto da Ivana também no Jean Carlos. E para fechar aqui o craque do jogo Bandeirantes, Botafogo 1, Goiás 3, Richard Oliveira.
8: Boa noite, Gustavo. O Goiás jogou bem.
2: aproveitou da fragilidade defensiva do seu adversário com três atacantes hoje,

0: dois de beirada e o Cadu é improvisado como centroavante, mas jogou bem. Foi no ataque que resolveu os seus problemas. Principalmente Jean Carlos, o craque do jogo. Participou dos três gols diretamente. Um gol, uma assistência e participou diretamente no lance do pênalti.
1: 11:33, então eleito o craque do jogo, Botafogo 1, Goiás 3, o Jean Carlos. No jogo do Vila Nova, no empate em 1-1, Avaí Vila Nova, o André Luiz. 11:33, vem aí a próxima atração do futebol na Bandeirantes.
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1: Ouvinte, boa noite, internauta. Esse é o apito final, 11:34 da noite. 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Vamos debatendo e trazendo as análises, o que de melhor aconteceu da partida que terminou há pouco em Florianópolis, o empate em 1-1 entre Avaí e Vila Nova. Para o Avaí, Daniel Penha, aos 38 minutos do primeiro tempo. Para o Vila Nova, um pouco antes, o André Luiz, aos 30 minutos da etapa inicial de jogo. E na etapa final, o Vila Nova e o Avaí não conseguiram tirar o empate do placar. Terminou assim na ressacada, um Avaí, um Vila Nova. 11:35, utilize os caixas Selfie Checkout e agilize o pagamento das suas compras no Grupo Moreira. 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E esse empate do Vila, fora de casa, 1-1. Quero saber de você, ao final dos 90 minutos, se esse empate, ele foi bom negócio para o Vila Nova, que saiu na frente, ganhando por 1-0, mas Guto, acabou cedendo o empate.
3: Eu, quem acompanha a Rádio Bandeirantes, eu não esperava vitória do Vila hoje. Falei no Esporte Debate, aliás, acho que só eu que falei empate. No mais, todo mundo esperava e acreditava que o Vila pudesse vencer. O Vila, ele não transmite confiança jogando fora de Goiânia. O Vila é isso aí, literalmente. O Vila, para subir, o diferencial do Vila até agora são jogos em Goiânia. O Vila, ele é diferente. Cara, e eu, sinceramente, eu não tenho compromisso, eu tenho compromisso com aquilo que, com a minha consciência. Esse jogo é jogo para quem quer chegar em primeiro ou segundo, vencer. Se fosse o Goiás, ele teria vencido aí, como venceu lá. Se fosse o Atlético, ele teria vencido. Até penso que o Guto vai comemorar esse empate. Ele vai falar assim, ó, lá na frente, esse ponto, ele faz a diferença. O que eu analiso, o Vila agora tem 4 jogos fora e 6 jogos em Goiânia. O Vila, se ele chegar na final e for depender do jogo contra o Fortaleza lá, esquece. O Vila, ele não consegue matar jogo fora. Tanto que até agora só ganhou da equipe do Atlético. Ele tem uma dificuldade gigantesca. Poderia fazer a diferença no primeiro tempo. Não fez, no segundo baixou as linhas. E aí, meu irmão, o goleiro do Avaí não trabalhou. Então, assim, dentro daquilo que o Vila pode produzir, talvez eu seja o mais pessimista dos nossos comentaristas quando o Vila vai jogar fora. Porque, assim, olha que o Vila, o primeiro tempo do Vila hoje foi bom, mas o Vila não me transmite confiança de chegar e falar assim, ó, Vila vai ter outro jogo com o Botafogo de Ribeirão Preto. Né? O Goiás foi lá hoje, meteu 3. Você vai ver, nós estaremos juntos, você vai ver a dificuldade da equipe do Vila. E lá também a mala já vai estar rondando e andando aí nos bastidores do campeonato brasileiro. Repito, pode fazer muita falta esses pontos que o Vila poder. O Vila, se ele empate hoje, ele ficava gigante, cara. Ele teria mais dois jogos aqui para ele poder vencer. A questão que é assim, e se não vencer, ganhar mais seis jogos, não é fácil. Aí você perde dois pontos aqui, você perdeu lá pelo menos um pro Atlético, é isso. O Vila jogando no seu estádio é completamente diferente, só que jogando fora é um time previsível e dificilmente o Vila vai ganhar nesse retorno jogando fora de Goiânia. Vai beliscar isso aí, é um empate.
1: 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O João Batista Joãozão, o Newton, no seu destaque, na sua opinião, ele citou, né, esse problema do Vila Nova jogar fora de Goiânia, mais uma vez, não, né, pelo menos neste segundo turno, não conquistou essa vitória jogando longe aqui da capital do estado. E aí, aproveitando, eu te pergunto aqui, o que deve ser? É a estratégia do Guto que não tá dando certo? É a postura da equipe? É espiritual? O que acontece com o Vila fora de Goiânia?
4: Primeiro tem que falar do jogo de hoje. Assim, daqui a pouco nós vamos falar o campeonato do Vila. Mas o jogo de hoje. Hoje, pela manhã, o Nilton falou que era empate, eu falei que o Vila era favorito. E o Vila é favorito contra o Avaí. Se jogar novamente hoje, o Vila é favorito. Agora o que faltou pro Vila? Faltou no primeiro tempo capricho, faltou mais atenção, faltou um pouco mais o toque final ter um pouco mais de tranquilidade. Então faltou assim mais ambição pro Vila ganhar o jogo. Nós precisamos separar as coisas. Quando de repente as pessoas podem falar agora, pô, mas esse pontinho pode ser benéfico pro Vila lá na frente, pode. Esse ponto pode ser benéfico para o Vila Nova. Se analisarmos aqui o campeonato, um pontinho fora de casa depois de uma vitória no clássico, de dois você somar quatro, dois jogos, de seis você somar quatro, não é ruim. Porém, que o jogo se desenhou hoje totalmente favorável para o Vila Nova. Primeiro tempo, o Vila teve totais condições, e o resultado foi oferecido para o Vila. Teve bola na trave, teve Galdino, teve Janderson, teve Marquinhos Gabriel, teve o próprio André Luiz, e o Vila fez o primeiro gol e leva um gol numa bobeada do Janderson. A defesa deu espaço, o jogador do Avaí, o Daniel Penha, fez um golaço de fora da área. Pensamos, né, 1-1, o Vila vai para cima. Não, o Vila Nova termina o primeiro tempo. Imaginávamos que voltaria aceso, forte, buscando o resultado, porque o jogo se apresentou favorável para o Vila. O que nós vimos no segundo tempo? Um time sonolento, lento, satisfeito com o empate. Então, para mim, o resultado foi ruim. Ele pode ser comemorado pelo Guto, exaltado pelo Guto, né, lá no futuro, mas hoje, da forma que se desenhou o jogo, foi ruim o resultado para o Vila. Porque o Vila hoje tinha totais condições de sair hoje de Florianópolis, líder do campeonato, né, buscando, né, três pontos fora de casa, porque o adversário ofereceu essa possibilidade. Então, né, lamento muito esse resultado de empate, e quase que o Vila Nova ainda perde o jogo no segundo tempo, porque o Avaí foi ligeiramente melhor, teve até mais vontade de ganhar o jogo na etapa final que o próprio time do Vila Nova. Isso é lamentável, né? De repente esse ponto pode ser comemorado, mas pode ser também, pô, era um jogo que eu poderia ter vencido. E nesse momento você precisa ter gordura, adquirir gordura. Hoje o Vila deixa escapar dois pontos assim, ó, que estavam desenhados na tabela de classificação pro Vila, porque os dois próximos aqui, o Vila vai vencer, provavelmente que vença os dois jogos, América e Londrina, é favoritaço contra os dois. Porém, hoje, o Vila deixa escapar dois pontos que um time que está brigando lá em cima, pela primeira e a segunda colocação, não deveria deixar escapar.
1: 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E em um campeonato de regularidade, né, Newton? Um time que se sagra campeão ou que conquista o acesso no final das 38 rodadas, ele, além de contar, né, com a competência de vencer os seus jogos, ele também precisa contar um pouco com o azar dos seus adversários, né? Com a sorte de contar com os tropeços. E se tinha uma rodada que o Vila Nova tinha a faca, o queijo e a goiabada na mão, era essa 28ª rodada. Por quê? O Novo Horizontino não ganhou, o Juventude não ganhou, o Fortaleza não ganhou, o Criciúma foi atropelado e o Operário é o único que joga amanhã e pode ganhar 3 pontos.
3: É, mas ainda tem esse ponto a favor do Vila. Como ninguém ganhou, o Vila também não ganhou. E eu vejo assim, ó, para recuperar esse fator desse empate, que o Vila vem de vitória, ele ganhou do Goiás. O Vila batendo os 2 jogos aqui em Goiânia de 12, ele chega a 10 pontos, é uma média muito boa. Então assim, ele vai ter que fazer isso aí, que o Vila tem tirado a diferença justamente nos jogos no estádio Onésio Brasileiro Alvarenga. Ele vai ter que ter margem, na minha opinião, 0. Não pode tropeçar, né? Claro que assim, pelo que produziu no primeiro tempo, para mim um vacilo, falha na forma como tomou o gol e criou oportunidades e poderia ter vencido. O Vila jogou só o primeiro tempo, como o João falou. Então agora, cara, não adianta chorar leite derramado. É o Vila, ele tem que manter o que ele vem fazendo aqui dentro e vai ter que ganhar. O Vila ganhando os seus 2 próximos jogos aqui, você pode ter certeza que ele tá brigando aí na ponta em termos do campeonato. Se tem esse lado, ele teve a chance de retomar, ficaria com 1 vitória a mais. É a questão da gordura que o João fala. Como ele não teve, também ninguém conseguiu somar aí 15 vitórias e não vai somar nessa rodada. Então assim, ele precisa agora que o torcedor compareça, sexta-feira é casa cheia, e vencer o jogo, e para mim o Vila vai estar aí brigando novamente pela ponta. Cara, é um campeonato muito equilibrado. É um campeonato muito equilibrado. É esse dessa temporada. O Vila segue vivo. Eu às vezes eu questiono o desempenho, que às vezes você fala assim, ó, é jogo pro Vila ganhar fora, e ele não ganha. Agora aqui dentro de Goiânia tem sido diferente, o Vila é o melhor mandante da competição, que se espera nesses 2 próximos jogos e não pode ser diferente, realmente vencer. Agora em relação ao fator de hoje, para mim, eu penso como o João. Primeiro tempo, o Vila mandou bem, segundo tempo, baixou as linhas e aí ficou só defendendo.
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4: Sabe por quê? Só um detalhe, Guga. Sim. Essa questão, você perguntou a primeira pergunta para mim, né, a relação do por que que o Vila tem essa dificuldade, cara. Por que que hoje perdeu 2 pontos no meu modo de ver? O Nilton tem razão. Perdeu hoje 2 pontos, se ganha os 2 próximos jogos, juntando 4 de 12 faz 10, ótimo. O problema é você, o bom pro Vila agora, o problema é que o campeonato não acaba depois do jogo do Londrina, né? O campeonato ele segue, e o Vila terá jogos difíceis também, desses 6 que fará aqui no estádio Onésio Brasileiro Alvarenga. Ele vai pegar o Juventude, que é difícil, vai pegar um Criciúma, jogo difícil, vai pegar um Fortaleza fora, né? Vai pegar um Novo Horizontino também, que é jogo difícil. Então, se você tem uma gordura hoje, uma vitória hoje, você de repente poderia empatar contra o Novo Horizontino, de repente, ou contra o Juventude. É esse campeonato que eu estou analisando, porque time que quer subir, ele vai ganhar, tem que ganhar do América, tem que ganhar do Londrina, isso é fato. Agora, não pode perder pontos preciosos como hoje, adquirindo essa gordura, mesmo porque o Vila, ele chegou a 48 pontos, o Atlético é o sexto, tem 46, né? O sétimo, que pode ser aí o sexto, pode ser o Operário amanhã, ficará com 46, 7.
1: Isso.
4: 46?
1: O pode chegar a 46 e diminuir, né?
4: Para 2 pontos.
1: Pra 2 pontos.
4: Então, assim, então, olha aí, você já não tem aquela a margem de erro. Então, cara, o resultado pro Vila, você tem um copo meio cheio, meio vazio. Você pode comemorar porque você de 4 pontos, você fez 4, mas da forma que se desenhou o jogo. Eu estou falando do jogo jogado, dos 90 minutos hoje, com bola rolando, o Vila Nova tinha tudo para vencer o jogo. o jogo se desenhou para uma vitória do Vila Nova. E o Vila, né, acabou não vencendo. E isso pode custar caríssimo para o Vila lá na frente. Porque lembrando, o campeonato não termina contra o Londrina. O campeonato ainda reserva, ainda joga jogos duríssimo para o Vila Nova, inclusive para uma classificação. E lembrando, se classifica em primeiro e segundo, vai direto. Terceira ou quarta colocação, além de mandar o segundo jogo em casa, você ainda jogará por dois empates. Então o Vila não pode dar esse tipo de mole, porque o campeonato agora está muito equilibrado. O campeonato agora é que ele começa para valer. O campeonato agora não dá mais para tropeçar em times que estão lá embaixo. Times que certamente vão cair ou que vão brigar até a última rodada para permanecer. O Vila é o grande. O Avaí não é o grande. O grande hoje era o Vila. Vila poderia ter tido uma postura de time grande, de time que realmente quer chegar na primeira, na segunda colocação. Porque o discurso pode ser legal, o empate fora de casa, mas da volta a repetir, já falei 10 vezes, inteirando a 11, a 11ª. Da forma que desenhou o jogo, o Vila Nova perdeu 2 pontos. Não dá para comemorar esse ponto lá contra o Avaí, porque o Vila hoje, ele deveria ter vencido o jogo. E da forma que o Vila deixou de jogar no segundo tempo, satisfeito com o empate, me parece, né? Deixa a gente realmente com o pé atrás. Será que o Vila não ganha fora? Por quê? Falta ambição? Por quê? Os jogadores não jogam da mesma forma que jogam em casa? Claro que não vão jogar, mas pelo menos o Vila tem que demonstrar mais apetite, o Vila tem que mostrar mais tesão pela liderança. Pô, se o Vila ganha o jogo hoje, ele seria o líder do campeonato, cara. Com 2 jogos em casa, aliás, vamos colocar mais 3 jogos. O Vila terá pela frente agora América, Londrina e Botafogo. O Vila é favorito contra os 3. Então o Vila Nova desenharia assim a classificação e a primeira colocação muito lindo no campeonato. Então não pode vacilar, o campeonato é de regularidade. Quem vacila menos, bebe água limpa. E hoje, para mim, o Vila vacilou. Ele deixou de somar 2 pontos, que eles, 1 ponto pode até ser comemorado lá na frente, mas o Vila pode chorar sangue por esses 2 pontos deixados lá contra o fraco time do Avaí. Porque se fosse um adversário duro, um adversário brigando lá em cima, tudo bem. Mas o Avaí tá brigando lá embaixo, um time fraco, um time que muito provavelmente será rebaixado, ou ele ou o Botafogo, e o Vila Nova deixa 2 pontos dos quais o Vila Nova jamais poderia ter deixado um time que está brigando pela liderança e pelo campeonato, pelo título do campeonato neste momento. Time que quer ganhar campeonato tem que ter um pouco mais de ambição, jogando onde quer que seja. Em casa o Vila tem muita, mas não pode faltar ambição também jogando fora de casa, principalmente contra um adversário fraco, que é o Avaí.
1: Aproveitando o fio desse comentário seu, João, o Newton, no comentário anterior dele, ele citou, ele entrou na suposição. Ele falou assim: vocês vão ver o Vila Nova lá em Ribeirão Preto quando for jogar contra esse Botafogo. E vendo o Botafogo hoje contra essa equipe do Goiás, não dá pra esperar empate, não, né, João?
4: O Vila é favorito. Se a gente ficar, ó, se ficarmos aqui com esse negócio, o Newton tá certo. O Newton tá se baseando naquilo que ele está vendo, naquilo que está proporcionando o Vila. O Guto tem que dar um jeito. Cara, isso não é uma crítica destrutiva, é uma crítica construtiva. Lembrando, se o Vila não for primeiro ou segundo colocado para ir para a Série A de forma direta, o Vila terá um confronto de mata-mata e o primeiro jogo pode ser fora, ou pode um jogo fora de casa. Aí se você não tá numa noite boa, perde o primeiro jogo que for de um time forte aí, vamos colocar o Atlético, né? Perde 2-0, como que vai reverter em casa? Mesmo o time jogando bem em casa, cara, isso é alerta. O Vila precisa aprender a jogar fora de casa. Não dá para passar o campeonato todo, né, padecendo de um futebol minimamente competente, jogando fora de casa contra times que não são expressivos tecnicamente. Pelo contrário, o Avaí extremamente fraco. Vai pegar daqui a pouco um outro time fraquíssimo, que é o Botafogo. O que é que o Vila tem que bater? Tem que fazer? Ganhar o jogo. Não é possível. Não é possível. Chega deste futebol ruim que o Vila vem praticando fora de casa. O campeonato agora, ele não dá chance mais. Ele não dá chance. Olha, o Vila Nova tá com 48 pontos. Se você olhar para trás, você já tá vendo todo mundo no retrovisor. E se você olhar para frente, tem 2 à sua frente, sendo que você poderia olhar para frente e ver só o horizonte. Poderia olhar para frente neste momento e ver só a Série A. Agora já olha para frente, vê 2 à frente e olha para trás, vê todo mundo chegando. Então o resultado não foi bom. Sinceramente, ele não foi bom. Nós estamos tratando que ele possa vir a ser bom, colocando o Vila com 2 vitórias à frente nos 2 próximos jogos. Aí, beleza. Mas e se não vencer? E se tropeçar? É o se. Então você não pode deixar o certo pelo duvidoso. A decisão era hoje. É ganhar. Hoje precisava ter sido o jogo mais importante do Vila. como o próximo sexta-feira passou a ser o mais importante, como daqui a pouco o outro contra o Londrina e assim sucessivamente. O Vila precisa colocar na cabecinha dele que ele precisa fazer 10 decisões igualitárias. O campeonato dele contra o Goiás passou, o campeonato dele contra o Atlético passou, agora o campeonato é contra o América, é contra o Londrina, é contra o Avaí, contra o Botafogo, Juventude. São contra esses times e precisa ter o mesmo ânimo, a mesma pegada, a mesma performance, a mesma vontade, cara. Não é possível esse negócio. Joga uma partidaça daquela contra o Goiás, que teve tudo a seu favor, vontade, garra, determinação, né, transpiração, teve tudo a seu favor. E hoje faz um jogo tic-tac, tac, tic. Ah, passa-me o favor. Vou nem cobrar o resultado, assim, mas pelo menos tivesse vontade de ganhar o jogo. O Vila, infelizmente, no segundo tempo, não demonstrou nem vontade para ganhar o jogo.
1: 11:54. 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Na volta tem o Guto Ferreira ao vivo aqui no Futebol na Bandeirantes, no apito final.
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8: Estamos de volta, 11:59. Em um minutinho já estaremos na terça-feira, 15 de setembro. Hoje, segunda-feira, tivemos jornada dupla e este é o apito final. Estamos analisando e trazendo tudo da vitória do Goiás pelo placar de 3-1 para cima do Botafogo de Ribeirão Preto e também do empate do Vila Nova jogando fora de casa contra o Avaí em 1-1. 11:59, agora meia-noite em Goiânia. 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Meia-noite em Goiânia. O Nilton César, hoje, pela segunda vez consecutiva, tivemos a dupla de zagueiros Jonathan Costa e Douglas Mendes. Até, de certa forma, contrariando a expectativa de muitos que esperavam o retorno do Thiago Pagnussá, mas o Guto manteve o Douglas Mendes e o Jonathan Costa. Pergunto, passou segurança defensiva a dupla de zagueiros apesar do empate, Nilton?
9: Cara, assim, eu achei que o Pagnussá voltaria e não voltou, né? E pelo jeito perdeu a condição de titular, assim como ele havia saído lá atrás e ele saiu pela expulsão contra o Athletic. O Jonathan Costa e o Douglas corresponderam no jogo contra a equipe Goiás, a dupla mantida. Cara, um ou outro lance, mas assim, para mim, mandou bem. O Douglas teve um ou duas saídas de bola que ele acabou passando a bola errada, mas assim, num todo, para mim o gol, cara, não foi culpa dos zagueiros. O gol de empate da equipe do Vila. Para mim o Dudu tava na jogada, tinha que ter matado, não fez, e aí o atacante acabou jogando por cima, o goleiro do Vila tava adiantado, na minha opinião, naquele lance lá. E ele mandou por cima, claro, pegou bem no ângulo. Agora, em relação aí os dois zagueiros, para mim, mandaram bem. Você não me perguntou, mas eu vou falar. O Nathan Camargo, cara, eu continuo batendo na tecla, não dá para ser titular na lateral do Vila Nova. Ele é muito lento, ele corre parecendo que tem dois sacos de cimento, um em cada perna. Pode observar o jeito que ele anda, que ele corre, não tem velocidade, não cruza, enfim, tecnicamente é fraco. Eu esperava mais também do William Formiga no jogo de hoje.
8: Ô João, e aí, eu aproveito o comentário do Nilton aqui para Kick Esportes, temporada de ofertas Kick Esportes. 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Nilton falou do Nathan Camargo. E aí, olhando pro Banco do Vila, a gente percebe o Igor Cariús, cara. O Igor Cariús, ele não deve estar trabalhando muito bem no dia a dia,
10: se ele for
8: não,
10: pior, né? Que o Natan Camargo, ele pode ser devolvido para onde ele veio. Não serve para jogar futebol. É o verdade.
8: O Guto prefere improvisar o volante na lateral.
10: Não, cara. Improvisar, se pelo menos se a improvisação desse conta, mas o Natan não dá conta. Não dá conta. Então, assim, o Igor Cariús deve ser muito ruim, né? Mas muito ruim mesmo. Um jogo que jogou duas vezes, se não me engano. Duas vezes, né, Nilton? Não foi bem. É. Mas não é possível. Agora já tem tanto tempo que já tá aí treinando, se ambientou. Se for pior que o Natan, sinceramente, pode devolver, porque não serve, não.
8: Pois é, meia-noite.
10: O Natan, hoje, mais uma vez, primeiro tempo eu falei aqui. Aliás, eu escolhi o André Luiz como craque do jogo e vou mandar o Natan pra pensão da dona Zumira. Partida horrorosa dele, do Formigão também hoje, mal no jogo, mal no jogo. Apesar que ele fez algum outro cruzamento lá, mas assim, os dois laterais hoje eu não gostei não.
8: 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Meia-noite e quatro. O Nilton e João, daqui a pouco o Guto Ferreira aqui conosco. Olhando aqui pro nosso chat, eu percebo algumas reações contrárias às opiniões, né, aqui no nosso apito final. Vou trazer algumas delas aqui, Nilton e João. Luiz Paulo Ferreira, rapaz, que povo chato. E aí ele salta aqui um palavrão.
10: Qual palavrão? Já é meia-noite, pode falar.
8: Pode falar? Que povo chato da porra.
10: Da porra, que era o palavrão?
8: É. Cieiro 9050. Vila no G3, mas pode chegar no G1 com duas vitórias no Oba. Quem mais comenta aqui? Rogério Miranda.
10: Esse é o detalhe, né? O torcedor realmente ele é muito engraçado. E até o direito dele também de criticar, de discordar, isso é natural. Ele pode chegar à liderança daqui duas vitórias. Ele poderia ter chegado à liderança hoje, Cáspita. Ele poderia ter chegado à liderança hoje, vencendo um adversário. Eu ia falar um palavrão, mas não vou. É um adversário fraco, que é o Avaí. Então, o Vila, nesse momento, nós poderíamos estar aqui falando do Vila líder do campeonato. Tá ruim? Claro que não, o Vila é terceiro. É claro que não está ruim, só que poderia ter sido melhor. Poderia ser melhor. Ser primeiro colocado, é só isso, a diferença é só essa. Então, assim, ó, não dá para ficar analisando. Nós estamos analisando o jogo, não a campanha do Vila. A campanha do Vila é maravilhosa, ela é muito boa, né? O time do Vila está muito bem, está organizado, mesmo com essa dificuldade de jogar fora de Goiânia. Agora, o jogo de hoje, o jogo contra o Avaí, o Vila não soma um ponto, ele perde dois pontos.
8: Meia-noite e seis. Sou o Rogério Santos. Natan e Formiga são horríveis. Rogério, para de chorar, João. Eu diz, Avaí, time de série D, C. Quem mais participa aqui é o Lucas Utinho. Natan é doente. Wellington Alves, tem que perguntar para o treinador porque o time dele é meio medíocre fora de casa. Braga, nem Joãozão, o Avaí é muito maior que o Vila, eles já jogaram a série A, para de iludir os outros.
10: Posso dar uma...
8: Pode.
10: O Braga, não, ninguém tá falando de história. Falando de jogo de hoje. Agora há pouco jogaram Vila Nova e Avaí. E o Vila foi. Era para ter sido muito melhor. Era para ter sido uma avalanche em cima do Avaí. Porque o Avaí, sinceramente, é um time muito fraco. Pode ter sido algum time razoável lá atrás. Mas também nunca foi grande coisa no cenário esportivo nacional. Né? Então, assim. Mas o jogo de hoje, o Vila perdeu dois pontos.
8: O Rogério comenta aqui: o resultado foi bom. Foi bom porque não perdeu, mas pra quem pensa grande, né, João?
9: O Guga.
8: Né, Nilton?
9: Agora é assim, cara, eu vejo o seguinte, a rodada, ela ajudou e colaborou com a equipe do Vila. Na minha visão aí, acho que o Vila tá a dois pontos do líder, se você for analisar em relação aos resultados, os resultados dessa rodada aí foram bons pra equipe do Vila. Porque se o Juventude vence, se o Novo Horizontino vence, se o Fortaleza vence e o Vila empata, já teria uma diferença boa aí, entende?
8: Entendi. Só trazendo aqui mais uma vez a tabela de classificação e os resultados, né? O Vila tá a 2 pontos do líder, isso é um fato. E agora, nesse momento, ele está a 5 do sétimo colocado com o Operário. Mas se o Operário vier a vencer, ele tira o Atlético do G6, chega a 46 pontos e fica 2 pontos do líder e 2 pontos de saída da zona de classificação.
10: E o quarto colocado, o quinto colocado hoje tem quantos pontos? O quinto
8: colocado,
10: o Fortaleza.
8: É o Criciúma, 47.
10: Então tá 1 ponto do Vila. Então, o Vila hoje, olha, pro torcedor entender por que não foi um bom resultado. É, por que não foi um bom resultado hoje? Ele pode vir a ser depois que ganhar do América, depois que ganhar do Londrina, que o Vila é favoritaço para ganhar esses 2 próximos jogos. Beleza, mas nós estamos falando hoje. A rodada, ela se desenhou. Ela não foi boa pro Vila também, Newton. Porque ela seria boa se o Vila tivesse feito o dever de casa e vencido o jogo.
9: Não, mas o que eu cito, João, assim, é claro que é ruim não ter vencido. Mas eu entendo que o Vila, o empate foi fora de casa. Como o Juventude perdeu em casa, o Fortaleza não venceu o Ceará e o Novo Horizonte não deu conta em casa como mandante. O que eu estou falando é que o Vila hoje, ele foi visitante. O Juventude foi mandante. O Fortaleza no clássico lá jogou em casa. E o Novo Horizontino foi em casa. Então, o que eu analiso, que se você for analisar o Vila vencendo os 2 jogos aqui, ele tá grande na competição. Porque assim, se o Novo Horizontino vence o Fortaleza e o Juventude, o Vila com esse empate, a distância, ela ficaria bem maior.
10: É, o problema é que você tá, o Nilton, para ser líder hoje, 2 pontos, mas para sair também do G6, 2 pontos.
9: Concordo.
10: Então, assim, você precisa analisar essa questão. Quando você pega um time fraco, não dá para você passar a mão na cabeça. O Vila hoje deveria ter vencido. Isso é a minha opinião.
9: O que eu coloco em relação ao fator do Vila fora. Você lembra quando o Vila pegou o Operário? Vinha de 4 derrotas. O Vila foi lá e empatou. Depois o Vila pegou o Atlético, vinha de 3 derrotas. O Vila tomou de 5. Então, assim, hoje, eu não sei quantos jogos tem que o Avaí não vence.
8: 4.
9: Pois é, e o Vila vai lá e não dá conta. Então, pra mim, eu concordo, eu entendo como você tá falando, mas é o Vila, João.
10: Vamos colocar assim, Nilton. O do resultado de empate foi o menos ruim. Menos ruim. É porque o bom seria a vitória.
9: Sim, cara. E o fator, João, que tem ajudado o Vila, você tem acompanhado e feito os jogos, é aqui em Goiânia. É como você fala, o Vila, e é o melhor, é mandante, o Vila tá tirando esses pontos no aproveitamento que ele tem tido aqui. O que a gente fala é assim, ó, tá ele tá na margem, ele não pode falhar, porque se falhar aqui em Goiânia, aí a situação pode complicar.
10: Porque quando eu falo, não foi o resultado bom, vamos entender o campeonato, porque às vezes as pessoas, Nilton, elas estão do outro lado, até nos criticando, mas talvez não tenha, eu não fui tão claro assim. Por que que o resultado para mim não foi bom? Porque o resultado de vitória hoje pro Vila, o campeonato ele é dividido em 3 partes, hoje para quem está lá na frente. Primeira parte, você permanece, ficar na primeira ou na segunda colocação, classificação direta, ok? Então, segunda parte, terceira ou quarta colocação, te dá o direito do empate e o direito de decidir em casa. Terceira parte, na quinta ou na sexta colocação, que você ainda vai para uma repescagem, vai decidir na casa do adversário, mas é uma repescagem. Então, quando o Vila tá ali na terceira colocação, pô, o líder perdeu pro Atlético, o que poderia se transformar, o Novo Horizontino empata com o Cuiabá. Cara, aí eu falo apetite, bicho, o sangue nos olhos para ser líder, cara. Entendeu, Nilton? É o querer ser, bicho. Aí você vê um time moroso, lento, previsível, jogando pra empatar o jogo contra o Avaí, isso que não pode.
9: Não, sim, mas
10: é isso que me deixa indignado.
9: Eu concordo contigo, João, mas assim, o Vila tem condições de subir? Tem. Mas isso que o Vila apresentou hoje, João, é o que o Vila vai conseguir apresentar jogando fora.
10: Mas
9: não
10: agora
9: espere
10: fazendo
9: mais.
10: Fazendo
9: não
10: uma
9: espere mais.
10: Uma análise ainda futurística, de futuro, o Vila precisa de mais. Tem condições de mais. Eu sei que o Guto vai falar, não, o resultado foi bom, beleza. Não vou discutir aqui com o Guto, mesmo porque sou fãzaço dele. tá fazendo um baita trabalho, cara. Mas eu tô olhando pra frente. O time, o Vila hoje, ele luta por dois processos dentro do campeonato. Primeiro ou segundo colocado, terceiro ou quarto. E pra ser primeiro e segundo, não me ninguém vai me convencer que esse resultado foi bom. Ninguém. Ninguém. Porque nós estamos colocando que o Vila vai ganhar os dois próximos jogos. Vai, muito provavelmente ganha. Mas e os adversários vão perder? Então, meu irmão, hoje o Vila era para ter saído, nesse momento que nós era para estarmos aqui. Pô, o Vila é líder do campeonato, faltando 10 rodadas, agora 2 jogos em casa. Vai ganhar os 2 jogos, vai aprender a jogar fora de casa. Tira esse negócio, essa mancha aí que não, de time que não ganha fora de casa. Isso não é crítica, isso é indignação. É indignação pelo que o Vila poderia ter feito hoje, cara. Volto a repetir, o campeonato do Vila é sensacional. O resultado é que eu não gostei, porque o Vila poderia, nesse momento, ser líder do campeonato, porque pegou um time fraco demais, que é o Avaí, e não ganhou, cara. A minha indignação é só é esse ponto. Não é fazendo projeção lá pra frente, olhando pra trás, não. É projeção pro Vila. O que interessa pra mim é o Vila. Não interessa Fortaleza, não interessa Novo Horizontino. Isso aí é quando você precisa deles, torce contra eles. Agora o Vila dependia apenas de suas próprias forças. E o Vila não fez por merecer hoje um resultado de vitória. O Vila se contentou com o empate, cara. Depois dos resultados, Nilton, era pra você olhar e falar assim, ah, depende só de nós, gente. Pra ser o quê, professor? Líder do campeonato. Vamos jogar pra ser líder. Vamos jogar pra mostrar pro Brasil que realmente nós estamos afim da liderança. Nós estamos afim de brigar pelo título do campeonato. É esse desejo que eu senti falta hoje do Vila. O querer ser o protagonista. O time. Cara, esse é o ponto que eu estou criticando
9: o Vila Nova. Eu penso que você não vai ver. Jogando fora de casa, lamento. Mas eu penso que você e o próprio torcedor não vai ver. Vai ver isso aí. Que o Vila dá conta de jogar fora de Goiânia é o que ele apresentou hoje. Tanto que só ganhou um jogo nesse retorno e pensa que vai ficar só nesse jogo. Para mim, o diferencial do Vila, João, ele vai ter que ganhar os 6 jogos aqui em Goiânia.
8: 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Olha esse comentário aqui, João, ó. Comentário do Felipe Fernandes. O Vila não pode, em hipótese nenhuma, ver o playoff. Senão, não vai subir. O ABC foi um sabor playoff. E vindo no que deu, claro que hoje o Hugo amadureceu e sabe mexer o doce. Sabor playoff, essa foi boa,
10: pegou,
8: hein?
10: Pegou o negócio do sabor, né? Cara, assim, eu se sou presidente, sou o Guto, se sou a diretoria do Vila, os jogadores do Vila, eu brigaria para ser primeiro ou segundo colocado. Jogaria todas as minhas fichas e teria começado hoje. Hoje o Vila tinha condições, hoje, neste momento, de ser o líder do campeonato, né? Tendo mais 2 jogos em casa, com certeza o Vila Nova faria, né, mais 6 pontos. Ah, mas se fosse tão fácil assim, nada é fácil, tudo é difícil. Mas o jogo hoje se apresentou pro Vila. Quem assistiu o jogo sabe do que eu estou falando. Isso aqui é sem paixão, é comentarista comentando futebol. O Vila teve bola na trave, o Vila faltou desejo de ganhar o jogo no segundo tempo. Faltou vontade, isso não pode faltar num time que quer ser campeão. Não pode faltar num time que quer ser vice-campeão. Não pode faltar, gente. Seja onde for o jogo, você tem que ter o desejo, a gana de ser campeão. Porque eu vi um Vila contra um Goiás com gana. Um time com sangue nos olhos. Um time que jogou como nunca. Um time que jogou assim, parecendo que era uma decisão de Champions League. É esse espírito. O espírito é esse, só que não pode ser só contra o Goiás. Não pode ser só contra o Atlético. Precisa ser esse espírito nas 10 últimas rodadas. Porque independentemente da cor da camisa, independentemente do adversário, são 3 pontos. E o Vila precisa somar pelo menos mais 18 em 30 que serão disputados. Então, o Vila é só ter o cuidado necessário. Quando o jogo se apresentar, ter a força, ter a inteligência, a sabedoria necessária para aprender a matar o jogo. Seja no Leste Brasileiro ou Varenga, seja ele onde for. Porque o Vila, ele tem tudo para ser primeiro ou segundo colocado. Só não pode faltar apetite, só não pode faltar o querer em ser. Porque condições o Vila já provou no campeonato que tem.
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10: E vou falar, não vou fazer comparação, mas vou falar um negócio aqui, Nilton, que pode assim, não é comparação, mas já comparando. Esses dias o Palmeiras estava não sei quantos pontos lá na frente do Flamengo.
8: Era.
10: E eu, não, tá tranquilo, aqui tá tudo dominado, aqui nós estamos sabendo que nós estamos aí na Libertadores, estamos ainda na Copa do Brasil e estamos administrando o Campeonato Brasileiro. Moral da história, o Flamengo já passou no Campeonato Brasileiro. Quem garante que o Palmeiras será campeão da Copa do Brasil? Provavelmente será, né, com os adversários que ele terá pela frente. Mas quem garante que será campeão da Libertadores? E ficou muito difícil agora no Campeonato Brasileiro, que estava fácil o que se desenhou. Então não espere para amanhã o que pode ser feito hoje. Futebol é um negócio ingrato, futebol, dinheiro e mulher não aguenta desaforo. Então é mais ou menos assim, só uma comparação do desejo. Não espere para fazer amanhã, Nilton César, o que você pode fazer hoje.
8: Meia-noite 19, rápida parada no apito final, na volta, Guto Ferreira falando ao vivo aqui na Bandeirantes Goiânia.
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3: Ótima noite pra você, meia-noite 23 minutos, meia-noite 23, este é o apito final, Avaí 1, Vila Nova também 1. E vem aí o Guto Ferreira pra falar aqui na programação da Bandeirantes Goiânia para o oferecimento CETEG. 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Meia-noite 24, Guto Ferreira está à sua disposição, Igor Adorno.
4: Exatamente, vamos diretamente então ao sul do país, Florianópolis, ouvir o treinador Guto Ferreira falando da ressacada após Vila 1, Avaí também 1.
5: Guto, Luiz Moraes da Jovem Panils Florianópolis, a tua avaliação da partida e a sensação depois desse empate aqui na ressacada?
6: Eu acho que a gente começou bem no jogo. Sabendo jogar o jogo, né? Controlando, fizemos 1-0, metemos a bola na trave, tivemos algumas outras oportunidades ali que não foram tão efetivas, e aí num contra-ataque que a gente podia ter, de repente, até ter feito o segundo gol, acabou perdendo a bola, tomamos uma transição que a gente não podia tomar, acontece, é erro do jogo, né? E tomamos o empate. A partir do empate, o Avaí ganhou confiança, né? E começou a tentar jogar mais. Nós conseguimos controlar. Você vê que o jogo todo, acho que o Avaí teve um ou outro lance de perigo, mas não chegou. Se eu não tiver errado, o Elton não fez nenhuma defesa difícil. Aliás, defesa não fez, né? Mas nós também, no segundo tempo, não fomos efetivos. Tivemos também o mesmo tipo de lance que o Avaí teve. Eles tiveram mais predomínio, mais a bola, mais o controle. Nós tivemos dificuldade, né? E eu acho que no final, 1-1 fica de bom tamanho, porque nós só conseguimos fazer um, eles só conseguiram fazer um. Então, não dá para dizer injustiça é justiça, não tem essa. Jogamos melhor, mas não tem essa. O que vale é a bola na rede. E bola na rede, 1-1.
5: No primeiro tempo, o Vila Nova, como você disse, fez o gol, teve finalização na trave e exigiu defesa também do goleiro do Avaí. No segundo tempo, o jogo teve muito menos finalizações e o próprio Vila só foi finalizar depois dos 30 do segundo tempo. O que que se deveu essa mudança de ritmo na segunda etapa, na sua opinião?
6: Eu acho que tem uma série de coisas. Se eu for falar aqui algumas coisas que eu penso, vai aparentar que é desculpa. Eu não gosto da desculpa, né? Até porque as pessoas não vão entender da maneira que a gente vai explanar e é um conhecimento. Então,
7: eu acho que houve uma queda, que é normal,
6: né? Houve um crescimento da equipe deles. Nós tentamos controlar, não conseguimos. Houve um desgaste, né? Houve um desgaste, uma equipe que joga com um dia menos, com uma viagem longa também. Ah, mas eles vieram de Fortaleza, mas tiveram um dia a mais. Né? Nós tivemos um dia a menos. O mínimo são 72 horas. Nós não tivemos 72 horas para entrar em campo, né, do final do clássico para o jogo aqui. Então não é desculpa não, né? Eles estiveram bem na partida, parabéns para eles. Nós também estivemos bem num bom período. E a gente não pode desmerecer esse ponto que nós estamos levando, que é muito importante, nos mantém na terceira posição. E agora nós temos uma partida importantíssima dentro de casa, que nós

0: ótimo segundo tempo depois de começar bem a partida.
1: Eu acho que eu falei na resposta aqui, né? E pode aparentar que é desculpa. Então, peço desculpas aí se... Mas a ideia é mais ou menos essa, né? Faz toda a diferença.
0: É, o Igor Adorno da Bandeirantes. Boa noite, Guto. Pelo contexto da partida, dá para dizer que o Vila deixou de ganhar 2 pontos na ressacada?
1: Não. É sempre difícil jogar contra uma equipe que está jogando a vida, né, na zona de rebaixamento. E eles vão lutar, entregar tudo. E um time de garotos, ainda bastante garoto na equipe, eles querem mostrar serviço também, né? Então, se tem uma coisa que a equipe do Avaí não deixou de fazer, é correr. É tentar jogar o tempo todo, né? E tem bons jogadores também. Pode faltar uma coisinha aqui, uma coisinha ali, mas não é uma equipe que, de repente, no meio do jogo desistiu, né? E a nossa equipe, ela foi bem até o momento que nós tomamos o gol. Acho que o gol foi por volta de 30 aí. 35, 36. Aí nós demos já, ali nós já demos uma quedinha, né? E o segundo tempo até achei que a gente ia conseguir encaixar, mas não conseguimos, não. Eles vieram bem fortes no segundo tempo e a gente não conseguiu ter o controle que a gente estava tendo.
0: É, o Igor Santiago da Band News. Boa noite, Guto. O Vila tem pela frente mais 2 confrontos contra times da parte de baixo da tabela. É o momento de consolidar o time na briga pelo acesso direto à Série A?
1: Então, eu já falei em outros momentos, né? As pessoas, elas ficam avaliando o valor de A, valor de B. O jogo é nos 90 minutos, né? Ah, por que que A está lá embaixo? Obrigação. Futebol não tem obrigação, tem competição. E nós estamos competindo. E nós surpreendemos, às vezes, quando falam que a equipe é muito boa, até melhor que a gente vai e ganha. Em outros momentos, a gente acaba surpreendendo negativamente. Não vou dizer que hoje foi, muito pelo contrário. Esse ponto é muito importante para a gente e vai fazer toda a diferença no final.
0: O Luiz Felipe Mendes, do Popular. Boa noite, Guto. Na última coletiva, você mencionou que o Vila precisava vencer Avaí, América e Londrina, pois ganhou de todos eles no primeiro turno. Esse empate aumenta a pressão por resultados nos 2 próximos jogos? E como compensar lá na frente esses pontos não conquistados hoje?
1: Então, gente, por que que sempre vocês querem usar a palavra pressão? A pressão dentro do Vila já existe todo dia, gente. Cada vez que o Vila vai para dentro do campo, já existe pressão. Então, nós estamos tranquilos, nós sabemos o que estamos fazendo. O time está somando pontos, está correndo onde tem que correr e vai chegar. E vai chegar. A gente falou que tinha que ganhar, por quê? Porque nós queremos correr lá na frente. Porque a gente visa lá à frente. Mas nós estamos no bolo. Nós estamos no bolo e a distância nossa para a liderança são 2 pontos. Então nós diminuímos 1 ponto. Né? Então, no final da tabela, jogando fora de casa, nós tivemos um avanço, não um retrocesso.
0: Agora, só para fechar, o Felipe André da ESPN. Boa noite, Guto. Restam 4 jogos como visitante. Chegou a hora de começar a contar os pontos. E quantos desses 12 são possíveis, dado as atuações do time quando deixa Goiânia?
1: Eu não tenho bola de cristal. É só jogando.
2: Encerrada então em Florianópolis a entrevista coletiva no estádio da Ressacada. Guto Ferreira falou conosco após o empate em 1-1. Avaí e Vila Nova ficaram na igualdade na Ilha da Magia, em Santa Catarina. Tigrão que volta para Goiânia para uma sequência agora de 2 jogos em casa. Recebe nesta sexta-feira o América Mineiro e na sequência recebe também a equipe do Londrina no estádio Onésio Brasileiro Alvarenga. Apelou. O Guto, ele, né? Ele é meio que previsível após os resultados. Se é o resultado de vitória, o Guto Ferreira, ele, né, aparenta e mostra, né, ali um conhecimento do que o Vila ganhou, o que o Vila precisa fazer, e o Vila isso, e o Vila aquilo. Agora, quando o resultado é de empate ou é de derrota, principalmente com críticas e cobranças...
3: Sabe o que acontece?
2: O que
3: ele sabe que poderia ter sido melhor.
2: É por aí também, Nilton, que você pensa?
4: Cara...

0: Eu vejo assim, em relação ao que o João falou. Eu sei que o Guto, ele sabe que o potencial, o que o Vila pode produzir fora de Goiânia, é isso aí. Agora, ele está jogando tudo em relação aqui à capital. Ele sabe, ele não dá o braço a torcer, mas ele sabe. Agora, também não sei se teria como produzir mais. Mas eu sinto tanto que ele apelou no questionamento. Vila tem 12 pontos fora. Quantos que ele vai? Quantos pontos o Vila vai conquistar aí, né? Falou, não tem um bola de cristal. Enfim, ele sacou que pela a produtividade, pelo aquilo que o Vila apresenta, eu não espero muitos pontos, não. Eu sinceramente, é claro que o Vila está bem colocado, aquilo que nós falamos aí. Batendo aqui, o Vila tem feito e tirado a diferença em relação aos outros times jogando aqui. Eu boto fé no Vila aqui. Eu para mim é isso aí. Fora de Goiânia, o Vila é um empate, uma derrota, um empate e por aí. Agora aqui em Goiânia não. O aproveitamento realmente tem sido bom e o Guto sabe disso.
1: E um detalhe, Nilton. Ah, nós jogamos na quinta, não tivemos 72 horas. Nilton, se é do tempo quando que o jogo acontecia quarta e sábado, quarta e domingo, quinta e domingo, quantas vezes você já viu isso no futebol, Nilton?
0: Há muitos, né?
1: Agora, jogou quinta, não pode jogar na segunda. Ah, não deu tempo. Cara, assim. E outra, antigamente, você fazia 3 substituições.
0: Mas o Vila já jogou nesse mesmo período, né, João?
1: Campeonato. Mas aí, quando o resultado não vem, aí o problema são as 72 horas, o problema é o desgaste físico, aí eles tiveram um dia a mais de trabalho. Cara, faltando. Vila joga a vida em 10 jogos. Vida, sabe o que é vida, Guto? O Vila joga a sua história, joga a sua vida. Esse torcedor precisa do acesso. Não tem cansaço, não tem dor, não tem perna inchada, não tem nada. Vai chegar a exaustão, vai ter que transpirar sangue, mas o resultado terá que vir. Né? Não tem desculpa, não tem, ó, jogou hoje, pode jogar amanhã, tem que correr, dar a vida em campo, deixar o couro em campo, porque o resultado precisa vir para o Vila Nova. Chega de padecer aí na reta final. O torcedor do Vila já não aguenta mais. Não estou falando que vai acontecer, né? Mas assim, precisa vencer. Não venceu, cobre dos jogadores, precisam entregar tudo. Mas não podemos arrumar agora muleta para ninguém. São 10 decisões que precisa entrar com sangue nos dentes, muito mais que o adversário. Transpirar muito mais, correr muito mais, deixar a alma em campo se for necessário. Porque o Vila, ele terá 900 minutos para decidir a vida dele na Série A. 900 minutos. Preparem-se para jogarem 900 minutos. Mais os acréscimos, vamos colocar aqui, Guga, Nilton. 1.000 minutos. 1.000 minutos de bola rolando. Se a perna doer, que ela doa mais um pouquinho. Se transpirar, apenas transpirem sangue. Deixem couro no chão. Mas ganhe os jogos necessários para o Vila Nova estar na Série A. Porque, Guto, o seu nome poderá ser marcado na história desse time do Centro-Oeste. A torcida do Vila fez muito e faz muito jogando em casa. Imagine só essa torcida na Série A. O Vila precisa de ir para a Série A. Mas não arrumem muleta neste momento, porque não é hora. A hora agora é de levantar a cabeça. Vamos esquecer agora o ponto contra o Avaí, beleza, o Guto falou que foi bom, beleza, que ganhe agora do América, que ganhe do Londrina e que tenha a chance novamente fora de casa contra o Botafogo e que o Vila possa vencer, mas que não deixem 20 horas a mais ou a menos atrapalhar o Vila, um cansaço a mais ou a menos atrapalhar o Vila, deixem o sangue no gramado, deixem, né, a alma, né, no gramado, porque o Vila Nova merece.
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3: Beleza, o Guga, seguimos ao vivo aqui pro destaque final do Vila, que acabou empatando fora de casa contra o Avaí. Começou ganhando, fez até um bom primeiro tempo, desperdiçando algumas chances, como por exemplo naquele chute do André Luiz na trave. O Vila Nova empata, mas segue na sequência invicta no campeonato e agora retorna para Goiânia. Já na sexta-feira tem outro compromisso contra o América Mineiro em casa. Posteriormente, o Vila pega o Londrina. Dois jogos no estádio Onésio Brasileiro Alvarenga, onde o Vila vem sendo muito forte. E é claro, agora contra duas equipes na parte de baixo da tabela, o Vila espera se consolidar ainda mais na briga pelo G2. Perdeu hoje a oportunidade de assumir a liderança, chegaria aos 50 pontos em caso de vitória. Com um empate, o Vila chega a 48 e se mantém na terceira colocação. Agradeço a você, ao Joãozão, ao Nilton, a todos que estiveram contribuindo nessa grande jornada, e amanhã estaremos de volta com mais informações do Nossa Área às 10 horas da manhã. Guga.
2: Beleza, 00:40, falou Igor Adorno. Até amanhã aqui no Nossa Área, a partir das 10 da manhã na programação da Bandeirantes Goiânia. 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Só a título aqui de informação e comparação. Ano passado, quando o Guto Ferreira chegou para assumir o Remo, faltando 10 rodadas, Guto Ferreira só teve apenas uma derrota fora de casa, que foi na penúltima rodada para o Avaí, pelo placar de 3-1. Nas demais rodadas, o Remo venceu a equipe do Operário, venceu a equipe do Paysandu, venceu a equipe do Cuiabá, e teve alguns empates como visitante até a chegada do Remo ao acesso para a Série A do ano de 2026. Então, para muitos que tentam aí achar, né, uma explicação para o porquê que o desempenho do Vila Nova de Guto Ferreira fora de casa ele acaba não sendo, né, o ideal, a gente pode dizer que talvez não seja o Guto, porque o Guto, na reta final ano passado, com a equipe do Remo, teve um aproveitamento muito bom jogando como visitante. 00:42, Nilton César e o seu destaque final da opinião, empate do Vila com o Avaí em 1-1.
0: É, como o João falou, poderia ter sido melhor com a vitória, mas o Guto, ele está satisfeito, entende que o Vila ganhou um ponto e, enfim, o Vila agora vai retornar e o espaço, o tempo aí é curto, porque sexta-feira o Vila já entra em campo. Esse jogo, aí o empate, ele é péssimo. Só a vitória interessa. O Vila agora vai ter que vencer os dois jogos aqui para fazer aqueles dos 12, levar 10, que eu entendo que é uma média boa e vai manter o Vila aí na cabeça em termos de campeonato brasileiro. Gostaria de ter comentado vitória, mas é o Vila jogando fora, traz aí mais um ponto, tá ali na beirinha, dois pontos, olhando nesse contexto em relação aos resultados, posição do Vila é muito boa dentro do Campeonato Brasileiro. Vamos ver lá na final se a festa vai ser gigantesca. Um abraço para você, pro João, para todos os companheiros. 12:30 estaremos por aqui com o nosso Esporte em Debate para debater mais em relação Vila Nova. Guga.
2: Beleza, beleza. Valeu, Nilton César. Até logo mais, daqui 12 horinhas no Esporte em Debate. 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João Batista, Joãozão, destaque final da opinião. Vila Nova e Avaí ficaram no empate em 1-1.
1: Não deu pro Vila a vitória, trouxe um empate, um pontinho conquistado fora de casa. Sexta-feira, casa cheia, aí o Vila Nova realmente, ele se transforma, é outro time, tendência de vitória, mesmo porque o América perdeu hoje 2-0 pro São Bernardo, né? 2-0 pro São Bernardo, então é um time rebaixado, o Vila vai vencer o jogo, deve vencer o jogo, né? E brigar ali pelas primeiras colocações. Do mais, Guguinha, fica com Deus, um abraço para você, a todos os ouvintes, obrigado aí pelo carinho, pela audiência, Didi, nosso querido Tiago, nosso padre, a todos os ouvintes, obrigado pelo carinho, pela audiência. Mais futebol amanhã, a partir das 10 horas da manhã, aqui na Rádio Bandeirantes. 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Será que não? Será que vai acabar em pizza? Amanhã, tudo aqui na Bandeirantes. Guguita, um abraço.
2: Um abraço, boa noite, até amanhã aqui na Bandeirantes Goiânia, 12:45. 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Alô, torcedor do Goiás, na volta tem o técnico Mozart e os comentários do Richard Oliveira, Cláudio Rabelo de Castro Cacau e da Ivana Mamede, da vitória do Goiás em cima do Botafogo pelo placar de 3-1 e na sequência aqui no apito final.
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10: Gustavo Ramos.
11: Estamos de volta com o apito final, 12:51, agora trazendo tudo do pós-jogo da vitória do Goiás para cima do Botafogo pelo placar de 3-1. O time esmeraldino voltando a vencer na Série B do Campeonato Brasileiro. E somando 3 pontinhos aí na tabela de classificação, chegando agora à 12ª posição no Brasileirão da Série B, com 39 pontos somados. Aqui para olhando, né, para cima, olhando para o G6. Nesse momento o Goiás está a 7 pontos do sexto colocado, que é a equipe do Atlético Goianiense, sexto colocado com 46 pontos. 12:52. 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Meia-noite 52, técnico Moza, técnico do Goiás, está falando aqui no apito final.
12: Depois, na sequência, os colegas que estão presentes,
13: tá bom,
12: aqui em Ribeirão Preto. A gente agradece aqui o pessoal do Botafogo que cedeu a sala de imprensa pra gente. Edson Júnior, da Globo CBN. A pergunta é: Moser, a superação que o Goiás teve hoje mostra que o espírito que é preciso para ter até o fim da Série B para conquistar o objetivo?
13: É, boa noite, com certeza. Mas assim, nunca faltou espírito para essa equipe. Que nós conseguimos. Esses jogadores, principalmente, conseguiram transmitir esse espírito durante os 100 minutos. Isso é uma coisa bem importante, assim, até comentei com eles no vestiário, o fato de nós termos vencido o segundo tempo, né? Nós vínhamos de 11 jogos, onde cinco jogos no segundo tempo nós acabamos cedendo ou empate ou a vitória ao adversário, né? E hoje nós conseguimos quebrar esse paradigma de vencer o segundo tempo, né? O primeiro gol do Jean, o gol de empate, foi um gol bem importante para nós, porque nos levou para o intervalo, né, com o jogo empatado. E aí, o 2-1 e o 3-1 no segundo tempo consolidou nossa vitória. Então, graças a Deus, conquistamos uma vitória importante. Nós estávamos buscando essa vitória nos últimos dois jogos. Vencer aqui o Botafogo é sempre um desafio. E graças a Deus, conquistamos um resultado muito importante para nós. Nós temos uma semana inteira para nos prepararmos, nos mobilizarmos para uma final contra o Avaí dentro da nossa casa.
12: O Divino Luciano da Rádio Bandeirantes, o que você destaca como positivo no desempenho hoje e o que pode ser mantido nos próximos jogos?
13: Assim, o destaque foi o jogo coletivo da nossa equipe, assim, né? Eu gosto sempre de frisar a importância de coletivamente ser forte. Porque vai ter um jogo que vai ser o Jean que vai fazer o gol, como o Cadu fez hoje, outro jogo vai ser o Luquinha, pode ser o Cadu Mineiro que entre e contribua. O futebol é um jogo coletivo, onde um depende do outro o tempo todo, nas duas fases do jogo. Então, o que eu gostaria de potencializar o que esses caras fizeram foi exatamente isso, o jogo coletivo, a entrega, como nós nos preparamos, e como eles têm, apesar de todas as dificuldades que todos vocês sabem, esses caras têm se dedicado, assim, de maneira importante para todo jogo, a cada jogo, manter o nosso sonho assim, vivo, né? Porque tem muito jogo pela frente ainda e com certeza nós acreditamos.
12: O André Rodrigues da Band News, a pergunta, Moser, boa noite.
13: Boa noite.
12: Hoje foi a melhor atuação do Goiás sob seu comando? Esse padrão tático com três atacantes de ofício é o padrão para a reação e a busca do acesso?
13: É assim, eu acho que nós temos um caminho, esses três atacantes com características, né, de força, de velocidade, de ataque à última linha, de presença de área, inclusive, nos dá um norte, o próprio Danilo, que eu fui criticado algumas rodadas atrás, é importante, assim, abrir o parênteses da entrada do Danilo, assim, né, fez jogadas importantes, quase sai um gol de um cruzamento, quase faz um gol de cabeça, então me dá alternativas. Aí eu posso, inclusive, terminar o jogo com o GG, que é um meia que já jogou de ponta em alguns clubes por onde ele passou. Ano passado, o CRB, ele jogou de ponta, inclusive. O Cadu Mineiro entrou muito bem, assim, apesar de alguns questionamentos. Eu sempre gosto de frisar a entrega do jogador quando ele entra, assim, um jogador que é muito útil para o time, e é importante valorizar esse tipo de jogador, porque, assim, muitas vezes eu entendo a parte emocional do torcedor, a forma que ele vê futebol, mas é importante nós começarmos a analisar um pouquinho diferente, assim, o futebol, porque jogadores como o Cadu Mineiro, eles são muito importantes para o time. Roubou uma bola no final do jogo aqui, quase transitou, quase fez um gol de cabeça. E é um menino muito jovem que precisa do apoio, precisa de, né, que a atmosfera seja favorável a ele. Cabe a mim, treinador, treiná-lo e dar oportunidade para ele jogar. Mas é importante que o contexto também entenda isso. Né? A janela fechou. O nosso grupo é um grupo que já venceu em outros lugares e teve jogador, tem jogadores que já venceram aqui. E se o torcedor entender isso, que ele também é uma peça importante nessa engrenagem para nós lutarmos todas as rodadas pelo objetivo, eu acho que com o apoio do nosso torcedor dentro da nossa casa, né, nós vamos ter dois jogos seguidos dentro da nossa casa. Né, então, ele é uma peça importante nessa equação aí para nós, no próximo jogo, criar uma atmosfera, nos mobilizar, né, para poder ter um desempenho para poder vencer o Avaí em casa.
12: A pergunta agora é do Geliezer Paulo, do Futebol 62. Moser, boa noite.
14: Boa noite.
12: Quais são os pontos positivos que você destaca na sua equipe no jogo de hoje?
13: Poder de reação, né? Porque saímos atrás do placar, buscamos o empate no primeiro tempo, tivemos força para virar o jogo, né? Isso é uma coisa que nós vínhamos buscando também. Então, e principalmente a entrega coletiva desses jogadores, assim, né? A forma que eles abordaram o jogo, como eles se mobilizaram, né? Então, como se prepararam ontem lá em Campinas para, né, para fazer o jogo do nível que eles fizeram. Então, eu gostaria de destacar esses pontos.
12: Vamos agora com os colegas aqui de Ribeirão Preto com as perguntas.
15: Moser, boa noite. Matheus Oliveira, doutores da bola UFG. Moser, nos últimos jogos, o Goiás até tinha bons desempenhos, mas não conseguia sair com o resultado, né? Que muitas vezes na Série B, no final das contas, acaba sendo mais importante. E olhando para dentro de campo hoje, eu queria que você destacasse a importância de ter buscado empate contra o Botafogo ainda no primeiro tempo, para proporcionar uma virada, né, na segunda etapa. Isso me permite, para finalizar, a importância desses dois próximos jogos em casa, né, contra o Avaí e Atlético, que possivelmente podem definir pelo que o Goiás vai brigar até o final da Série B.
13: Acho que a tua colocação, assim, ela é bem pertinente, né? O empate no primeiro tempo foi determinante para nós. Para nós irmos para o intervalo com um estado anímico, assim, lá em cima, né? Porque realmente, né, você vai para o intervalo perdendo o jogo de 1-0, talvez até o meu intervalo seria diferente do que foi, né? Porque assim, eu fiquei bem satisfeito com o desempenho do primeiro tempo. Só que com certeza você vai para o intervalo perdendo o jogo, eu continuaria satisfeito com o desempenho, mas talvez tivesse que fazer algum ajuste para poder empatar o jogo. O fato de ter empatado com o Jean aí mudou totalmente a dinâmica do intervalo, né? Nós mantivemos aquilo que nós tínhamos treinado e graças a Deus conseguimos já virar no início do segundo tempo, né, com o gol do Tadeu, e aí abriu o parênteses. Sempre difícil fazer um gol de pênalti no 1-1, né? Então, e aquele 2-1 ali nos deu uma tranquilidade, uma segurança maior. E aí destacar a jogada do Jean, né, do Cadu, né, é uma jogada de cruzamento. O Cadu se desenha ali entre lateral e zagueiro, faz um gol importante para nós, né? Então, assim, foi um desempenho como a gente vinha tendo, como você frisou bem, eu concordo. A gente vinha jogando bem. A diferença é que nós não vínhamos jogando bem durante os 100 minutos, né? Tirando o jogo do Fortaleza, que o contexto foi duro, assim, porque nós perdemos um jogo com um jogador com 10 minutos, então nós tivemos um desempenho muito parecido ao longo do jogo inteiro. Mas no clássico recente, nós tivemos um excelente desempenho no primeiro tempo e caiu, assim, de maneira significativa no segundo tempo. Já nesse jogo, nós tivemos um desempenho durante os 100 minutos, que foi determinante para nós vencermos, né? E agora, com esses dois jogos em casa, eu vou falar primeiro do Avaí, né? Então, talvez uma das coisas mais difíceis no futebol é a mobilização, né? E aí, quando eu falo mobilização, não parte só de nós, comissão técnica e jogadores, é o clube se mobilizar. É muito importante o clube se mobilizar, né? Porque o clube também participando da mobilização que nós, comissão técnica, jogadores, temos, né? E aí, transferindo também essa mobilização para os torcedores. O jogo é domingo, 4 horas da tarde. Então, nós acreditamos muito ainda no nosso objetivo, sabendo que o caminho ele é longo e árduo, mas ele é jogo a jogo. Então, e aí é importante que o torcedor também compareça no estádio, que o clube se mobilize, que a gente realmente crie uma atmosfera de final para poder mais uma vez jogar no limite e vencer o jogo.
14: É, Mozart, Marco Serê, futebolando pelo mundo dele, Pet Shop.
13: Boa noite.
14: Queria saber um pouquinho de você, do que foi essa conversa pro segundo tempo, porque até certo momento, no primeiro tempo ali, a gente viu, depois do gol, o Goiás começando a dominar as ações, e no segundo tempo, o Goiás dominou completamente o Botafogo ali. Uhum. Segundo tempo ali, da metade pro final, tirando a situação do pênalti, pareceu alguns momentos que até o Goiás poderia fazer 4, 5, tava em uma situação que parecia ritmo de treino.
13: Olha, assim, seria muito fácil da minha parte falar que eu fiz e aconteci no intervalo, assim, não foi nada disso, assim, né? Nós mantivemos aquilo que nós tínhamos treinado, teve ajustes, óbvio que teve, mas assim, eu entendo que são os jogadores que executam as ideias do treinador, né? Então, eles são os protagonistas e é uma parte muito importante do contexto do futebol. Talvez a única coisa que nós tenhamos mudado da preparação para o jogo em si foi o posicionamento do Lourenço, do Machado e do Luquinha, né? Porque nós tínhamos imaginado uma estrutura para jogar, né, que eles estavam neutralizando bem, porque eu não pensava que o Tenkat faria o que ele fez com o Kaique e com o Igor lado a lado, e saltando com o lateral para tentar igualar a nossa primeira fase. Aí nós tivemos que nos reinventar, como nós já tínhamos feito o Lourenço e o Machado lado a lado, né, soltando os laterais e com bastante jogador por dentro. Nós só fizemos essa adaptação, o fato de ter jogador com capacidade tática, com capacidade técnica, né, para executar a ideia, facilita muito a vida do treinador.
16: Mozart, hoje você é praticamente considerado o rei do acesso na Série B, subiu aí já.
13: Eu não me considero rei de nada.
16: Equipes seguidas
13: bem.
16: Aí, subiu o Mirassol, subiu também a outra equipe Curitiba. Que você conseguiu acesso, Curitiba, né? Uhum. Qual foi a maior dificuldade agora em relação ao Goiás para você estar na ponta neste ano?
13: Todo ano tem as suas particularidades e os seus desafios, né? Assim, abre um parênteses que o único rei que eu entendo é o Nosso Senhor lá. Ele é ele que eu dou a reverência e a glória, a devida glória. Assim, eu me considero um profissional que tá em processo constante de crescimento. É dessa forma que eu me enxergo e busco sempre estar melhorando. E cada ano é um desafio diferente, né? Tem sido um grande aprendizado para mim estar trabalhando aqui, porque assim, e aí você exercita a tua humildade diariamente, você entende que você tem que melhorar todos os dias, que você tem que continuar trabalhando para continuar vencendo, porque principalmente para nós treinadores jovens, né? O que você já conquistou, assim, é pouco considerado, então você tem que se afirmar todos os dias, e eu acho que isso é uma coisa positiva para mim, porque faz com que eu não me acomode, né? Então eu tenho que estar todo dia brigando e lutando, e aí instigando, desafiando meu jogador também a manter essa chama acesa. Então é um desafio grande, né? Então, a partir do momento que você tem esses desafios, você tem que se reinventar, né? Por exemplo, eu estou fazendo coisas aqui no Goiás que eu não fiz nem no Mirassol 23, 24, nem no Coritiba ano passado, de estrutura tática, né? Então, para mim, tem sido um aprendizado assim também. Porque tem outras formas de jogar, né? Estou tendo a oportunidade que já era uma característica assim, do meu trabalho, promover jogadores jovens, e aqui eu estou conseguindo. Hoje nós terminamos o jogo com 4 jogadores formados no clube, né? Que é o Lucas, o Pedrinho, o Danilo e o Baldora, né? Isso é uma coisa muito positiva, assim. O Goiás, historicamente, é um clube formador, né? Eu 2005 a 2009, joguei no Spartak de Moscou com o Wellington, um atacante que é formado aqui no Goiás, né? Então, assim, imagina, estou falando de 20 anos atrás, 20 e tantos anos atrás, né? Então, historicamente, o Goiás forma jogadores, né? Então, terminar o jogo, vencer o Botafogo aqui em Ribeirão, com 4 jogadores formados no clube, é uma satisfação a mais, assim, que a gente tem, porque eu entendo que o treinador não é simplesmente vencer jogo e conquistar acesso, conquistar título. É muito mais do que isso, né? É óbvio que, pô, eu trabalho arduamente todos os dias para conquistar os objetivos, mas, assim, quando eu vejo um menino formado no clube, como o caso do Pedrinho, que estava um tempo sem jogar, joga 70 minutos, 75 minutos, o Danilo, que é formado no clube, o Luquinha, que é seleção sub-20 aí, é um jogador que joga em muitas posições, formado no clube, o Baldora, que entra, contribui, formado no clube. Então, esses jogadores tendo oportunidade pro futebol brasileiro, de consequência mundial, observá-los, né? E eles vão ter uma carreira importante. A gente pede a Deus que aconteça isso. Então, isso é motivo de muita satisfação para mim. Então, a nossa responsabilidade como comissão técnica, então, ela é muito grande, não é simplesmente. É óbvio que a gente é contratado para vencer os jogos e conquistar os objetivos. Mas eu entendo que a minha função é muito mais do que isso, né? Então, assim, a nossa vitória hoje teve alguns ingredientes que me deixaram ainda mais satisfeitos, né? Caso de ter terminado o jogo com quatro meninos formados no clube.
12: Só para fechar então aqui, Moser, só os agradecimentos, né? O nosso torcedor que veio, compareceu.
13: Compareceu.
12: Mesmo, chuva forte, né?
13: Concordo.
11: Beleza, e a gente agradece a você também, torcedor esmeraldino, que acompanhou a fala do Mozart ao vivo aqui no Futebol da Bandeirantes, 1:08 da manhã desta terça-feira, 15 de setembro, ano 2026. 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
4: Estamos de volta, 1:13, 1:13. Este é o apito final. Apito final na Bandeirantes Goiânia. Partida aqui para os destaques finais da opinião. 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Seu olhar, nosso cuidado. 1:14, Cláudio Rabelo de Castro Cacau e o seu destaque final. Goiás venceu o Botafogo 3-1.
5: Ó, meu destaque final, mandando um grande abraço para você e a todos que acompanharam a nossa transmissão nessa vitória do Goiás contra a equipe do Botafogo, fora de casa, né? Uma vitória que recupera alguns pontos. O Goiás vai a 39, ainda distante do G6, né? Com uma dificuldade muito grande ainda de encostar aí no grupo que vai disputar a vaga para a Série A. Mas tem muita gente que tem fé, tem muita gente que acredita, né? E mesmo difícil, o próprio Goiás não pode deixar de acreditar. Então, com essa vitória, chega aí a 39 pontos e esperamos que o Goiás possa continuar melhorando, porque com esse futebol apresentado contra a equipe do Botafogo, eu digo para você, torcedor esmeraldino, não vai chegar. Precisa melhorar e muito para chegar a conquistar o improvável acesso à Série A. Então, boa noite para você, Guga. Até amanhã na nossa área e um grande abraço, muita luz e muito sucesso a todos.
4: Muita luz e muito sucesso, abraço, Cacau. E até logo mais, 10 da manhã na nossa área, aqui na programação da Bandeirantes Goiânia. 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
6: Guga, meu destaque final vai para a vitória do Goiás. Goiás que precisa de uma sequência grande de vitórias no campeonato, mas começou por hoje, vencendo o time do Botafogo.
4: 1:16. Valeu, um abraço então, Ivana Mamede. 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E o Richard Oliveira também chega para o seu destaque final da opinião.
7: Puga, o destaque final é de um resultado positivo, que deixa o Goiás ainda com chance. Mesmo que poucas chances, mas tem aquela luzinha lá no final do túnel. É jogar jogo a jogo, é buscar vitória agora diante do Avaí com a mesma capacidade ofensiva que teve hoje, jogando dentro de casa, diante do seu torcedor aqui em Goiânia, imprimir ritmo forte e buscar mais 3 pontos, somando mais 3 pontos, e aí vai continuando essa esperança, essa chama de esperança ainda dentro desse campeonato, Guga.
4: Beleza, Richard de Oliveira, um abraço pra você, Richard, até amanhã lá no nosso Bandeirantes Esporte Clube. 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Alô, Divino Lucena. Eu confundi os nomes, rapaz. Eu ia chamando outro aqui. É o Divino Lucena. Destaque final da opinião. Da opinião não. Destaque final da informação, da notícia. Fala aí, Lucena.
8: Olha, Gustavo, o time esmeraldino agora chega a 39 pontos ganhos com essa vitória em cima da equipe do Botafogo em Ribeirão Preto. Verdão somando os 39 pontos. Chega a ficar a 6 pontos para chegar aí a uma meta nesse momento de 45 pontos. Para quem sabe estar efetivamente se livrando aí de uma possibilidade de rebaixamento. E não desgarra efetivamente das equipes que estão acima dele na tabela de classificação. E o interessante é que agora tem 2 jogos seguidos jogando no estádio Aile Pinheiro na Serrinha, com a possibilidade de somar mais 6 pontos, tendo aí então, quem sabe, 3 vitórias consecutivas na competição. Fato que até agora ainda não aconteceu durante essas 28 rodadas do Brasileiro da Série B. Técnico Moser não vai contar para o jogo de domingo contra a equipe do Avaí, com o volante Felipe Machado. Recebeu o 3º cartão amarelo e vai desfalcar o Verdão neste compromisso. A expectativa é que durante a semana 3 jogadores voltem a ficar à disposição do técnico Moser. Os 2 laterais, o direito e o esquerdo, Rodrigo Soares, o direito e o esquerdo, Nicolas, além do centroavante Anselmo Ramon. Jogadores já estão no período de transição, se condicionando fisicamente, quem sabe na sexta-feira ou no sábado pela manhã, no último trabalho do técnico Moser, eles já poderão ser confirmados entre os relacionados para esse confronto contra a equipe do Avaí. Em relação a outros 2 jogadores que acabaram não indo para o jogo de hoje, o Marcos Vinícius, lateral direito, viajou para Ribeirão Preto, porém não atuou em virtude de uma situação no adutor da coxa direita. Vai ser examinado aí no retorno para Goiânia. Além do zagueiro Ramon Menezes, jogador acabou sentindo uma fisgada na panturrilha e também nem viajou para Ribeirão Preto. Vamos aguardar aí a situação do decorrer da semana para saber a real situação desses 2 jogadores e quais os jogadores que o técnico Moser vai poder ter à disposição para este confronto contra o Avaí no próximo domingo. Guga, um abraço, boa noite a todos.
4: Abraço, Divino Lucena, até amanhã na nossa área, 1:20. Valeu, Edinaldo Maurício. Valeu também, Tiago Oliveira, e a todos que acompanharam até aqui esse apito final. O Goiás venceu, bateu o Botafogo 3-1. O Vila Nova empatou com o Avaí, empate em 1-1. Voltamos amanhã aqui na Rádio Bandeirantes Goiânia, no nosso Esporte em Debate. Volta a partir do 12:30, trazendo tudo dessa rodada 28 da Série B do Campeonato Brasileiro. A você pela sua companhia, muito obrigado. Aqui deu.
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9: E no meio de toda essa guerra, hoje uma decisão de Flávio Dino teve o efeito de pólvora. O ministro autorizou uma operação de busca e apreensão da Polícia Federal e o principal alvo é um amigo pessoal muito próximo de André Mendonça, o deputado federal pelo PL, Cezinha de Madureira, que foi a pessoa que intermediou o encontro entre o ministro André Mendonça e o banqueiro Daniel Vorcaro no ano passado e fora do STF. Daqui a pouco eu volto com todos os nossos repórteres aqui de Brasília e as informações completas sobre essa sessão histórica do STF. Até já.
10: Até já. Mensagens analisadas pela Polícia Federal mostram que integrantes do PCC foram acionados por homens ligados a Daniel Vorcaro para dar apoio ao banqueiro na prisão. O dono do Banco Master é citado como um amigo que apoia a quadrilha em diversos sentidos.
11: Daniel Vorcaro não estava sozinho nem mesmo atrás das grades. Segundo a Polícia Federal, quando o banqueiro foi preso pela primeira vez em novembro do ano passado, integrantes da chamada turma, uma espécie de milícia de Vorcaro, procuraram um PCC para garantir que ele tivesse proteção na cadeia. O dono do Banco Master foi preso na primeira fase da operação Compliance Zero e levado para o Centro de Detenção Provisória de Guarulhos. Foi quando o líder da turma, Luiz Felipe Mourão, sicário, acionou Manuel Mendes Rodrigues, o Manolo Dom, um bicheiro do Rio de Janeiro, que também fazia parte da milícia de Vorcaro. Em um áudio transcrito pela Polícia Federal, Manolo fala sobre o medo do banqueiro na cadeia. Eu tava olhando aqui, negócio de medo dele, ele deu chilique. Isso é normal, porque ele não é do teu mundo, não é do meu mundo. O negócio dele é ver estrela. O bicheiro diz que se precisar vai até São Paulo falar com o 01 do time, um chefão da facção criminosa. Escreve 3 letras em referência ao PCC e fala: vou na casa dele, falo com ele, irmão, dá um toque no amigo aí, no 01 daí. Esse amigo que tá lá é amigo, é parceiro, pra dar assistência pro moleque lá dentro. Em outra mensagem, sicário encaminha um texto que teria sido enviado aos integrantes do PCC presos em Guarulhos. Estamos enviando esse breve para pedir um apoio para o companheiro Daniel Bueno Vorcaro. Ele é amigo nosso e apoia a nossa quadrilha em diversos sentidos. O bicheiro Manolo chegou a enviar 10 mil reais para um advogado que participava da articulação. No dia seguinte, Vorcaro conseguiu um habeas corpus e deixou a prisão. A investigação da Polícia Federal tenta mostrar como funcionava a estrutura montada em torno do banqueiro e as ligações dele com a facção criminosa. Em agosto do ano passado, a primeira fase da Operação Carbono Oculto desarticulou um esquema bilionário de lavagem de dinheiro. A investigação revelou que o PCC usava postos de combustíveis e instituições financeiras para ocultar e blindar seu patrimônio. 2 corretoras investigadas, a Trust DTVM e a Reag Investimentos, eram responsáveis por mais da metade dos fundos operados pelo Banco Master de Daniel Vorcaro. Atualmente, o banqueiro está preso na Papudinha, em Brasília. Manolo Dom foi detido em maio deste ano por espionar e ameaçar pessoas a mando de Vorcaro. Sicário foi preso em março deste ano e morreu 2 dias depois de ser preso ao se enforcar na carceragem da Polícia Federal.
10: Ao longo desta edição, a gente volta a falar dos preparativos para a sessão histórica no Supremo, que vai analisar amanhã as mensagens de Vorcaro com o ministro Alexandre de Moraes.
12: Chuvas acima da média no interior de São Paulo fizeram o rio transbordar, deixando uma cidade inteira debaixo d'água. O Felipe Garrafa está em Eldorado e traz as informações ao vivo, Garrafa.
13: Boa noite, Oineg. Boa noite a todos. Parou de chover agora há pouco aqui na cidade de Eldorado, que fica a cerca de 230 quilômetros da capital paulista. Uma cidade com pouco mais de 13 mil habitantes aqui no Vale do Ribeira, que viu do último sábado até hoje o rio Ribeira de Iguape transbordar. E não foi pouco, não. As imagens deixam claro o cenário pavoroso que essas pessoas passaram por aqui. Muitas delas já estavam ali sendo avisadas e de maneira preventiva saíram de casa. Segundo a Defesa Civil do Estado de São Paulo, são aproximadamente 600 pessoas desabrigadas no Vale do Ribeira. Só aqui na cidade de Eldorado são pelo menos 200 pessoas. E a altura do rio chama muito a atenção. O cotidiano do rio Ribeira de Iguape, que fica à margem aqui da cidade de Eldorado, fica em média de 0,5 a 1 metro. Hoje pela manhã ele estava em 12,4 metros de altura. É muita coisa, por isso que voluntários aqui estão com embarcações justamente para auxiliar pessoas para ir e voltar do abrigo, e também a Defesa Civil e o Corpo de Bombeiros. Voltamos ao estúdio.
10: Obrigada. O Palmeiras afastou o atacante Felipe Tereza da equipe sub-20 depois da acusação de agressão feita pela ex-companheira Marcelo Barbosa, que apareceu em um vídeo com o rosto machucado. Depois da repercussão, os advogados disseram que eles entraram em acordo para tratar do caso de forma reservada e consensual para preservar o filho de 1 ano e 8 meses.
12: Pelo menos 20 pessoas procuraram atendimento médico no Rio de Janeiro depois do compartilhamento de agulha numa feira de ciências.
14: O caso aconteceu nesta escola particular. Segundo a direção, uma aluna que apresentava um trabalho sobre diabetes levou um aparelho de verificação do nível de glicose no sangue. A escola diz que ela estava acompanhada de uma responsável, mas não informa quem, e que teria sido orientada a usar o equipamento apenas de forma ilustrativa. Mesmo assim, ela testou alunos e visitantes. Foi o Ricardo que percebeu a situação.
15: Eu verifiquei que as crianças que estavam manipulando o material para verificação de glicose e estavam repetindo as agulhas para poder coletar essa glicose. E aí eu fui na coordenação, fiz a queixa e eles interromperam imediatamente o que estava sendo apresentado ali.
14: Ao menos 20 pessoas foram atendidas neste hospital após o episódio. A princípio, todas testaram negativo para doenças transmissíveis pelo sangue, mas estão recebendo tratamento por precaução. O filho desta mulher, que não quer se identificar, está entre os que fizeram o teste.
16: Ele está precisando tomar medicação por 28 dias, então a gente está muito angustiado. Serão 28 dias com essa angústia, né, dentro da gente.
14: O colégio e curso Tamandaré diz que uma equipe de saúde visitou a instituição para ajudar a identificar alunos ou responsáveis que tenham participado do exame e ainda não procuraram uma unidade de saúde. E diz que colocou uma infectologista pediátrica à disposição. As lancetas, pequenas agulhas usadas nos testes de diabetes, são de uso único e individual. O compartilhamento pode levar à transmissão de doenças como hepatites B e C e do vírus HIV. A polícia já intimou a direção da escola para prestar depoimento e deve ouvir os responsáveis pela coleta de sangue.
10: Uma pessoa foi presa e duas estão foragidas depois do desabamento de um prédio em construção que matou 6 pessoas em São Paulo. A obra deveria ter sido demolida.
17: Nesta segunda-feira, equipes trabalharam na remoção dos escombros. O desabamento aconteceu no sábado na Penha, zona leste da capital, e os resgates foram concluídos no domingo. 6 pessoas da mesma família morreram, incluindo uma mulher grávida e uma das filhas de 7 anos. Uma menina de 5 anos e um homem foram resgatados com ferimentos leves. As vítimas são bolivianas e moravam na casa há pouco tempo. Uma câmera de segurança registrou o momento em que a estrutura veio abaixo. Chovia forte naquele momento. A obra é da construtora New Home e começou em 2019, como mostram essas fotos. E tem um longo histórico de problemas estruturais. Em 2024, uma vistoria foi realizada aqui no local. Uma supervisora da subprefeitura da Penha assinou um documento.

0: indiciados e pediremos a prisão deles por homicídio doloso.
1: A defesa afirma que o casal vai se entregar.
2: Ainda hoje, não matem a galinha dos ovos de ouro. Donald Trump reage aos alertas de especialistas sobre descontrole da inteligência artificial. O presidente americano rejeita barreiras e diz que há conspiração doentia contra a IA. Os detalhes daqui a pouco.
3: Bom, e a gente volta ao vivo a Brasília com a Adriana Araújo, que acompanha, né, Adriana, essa expectativa, julgamento histórico no Supremo. Pela primeira vez pode autorizar que um dos ministros seja investigado. Conta pra gente, Adriana.
4: É isso, Oineg. De fato, uma sessão cercada de expectativas e os jornalistas que normalmente têm acesso ao plenário do Supremo são credenciados e acompanham o dia a dia das sessões do STF. Amanhã não terão acesso ao plenário. Vão ter que acompanhar aqui do lado de fora. Já ex-integrantes da corte foram convidados e devem ocupar as primeiras fileiras do plenário, o que de alguma forma pode ser interpretado como uma maneira de pressão, já que os atuais integrantes terão que expôs seu voto, suas opiniões diante dos ex-integrantes do STF. Bom, o principal embate, como eu disse, girou sempre no final de semana e hoje em torno do celular de Vorkaro. E o que o Supremo vai decidir amanhã não é acusar diretamente Alexandre de Moraes de crimes, mas decidir se aquelas 52 mensagens trocadas entre Alexandre de Moraes e o banqueiro Daniel Vorkaro, se ali tem indícios suficientes de atos que podem ser considerados ilícitos. Para muitos juristas ouvidos pelo Jornal da Band, tem mais do que indícios ali naquelas mensagens. A íntegra do material foi entregue hoje pela Polícia Federal aos ministros Cristiano Zanin, Gilmar Mendes e também a Alexandre de Moraes. A gente acompanha agora na reportagem do Caian Messina.
5: Três ministros com um objetivo em comum. Gilmar Mendes, Cristiano Zanin e Alexandre de Moraes pediram acesso e a Polícia Federal repassou todos os dados do celular de Daniel Vorkaro. São milhares de prints, conversas, áudios e vídeos. Os ministros alegaram que precisam de todo o material para formar convicção antes do julgamento. Foi neste celular que a Polícia Federal encontrou mais de 50 mensagens do banqueiro Daniel Vorkaro a Alexandre de Moraes. Numa delas, Vorkaro pede um conselho ao ministro sobre uma possível fuga do país. Acha que segunda já tem o que estar fora. O celular do banqueiro provocou mais uma batalha da guerra de ofícios que o Supremo vive desde a semana passada, mas que aumentou mesmo na sexta-feira, quando o decano Gilmar Mendes pediu ao presidente do Supremo, Edson Fachin, o adiamento da sessão. Também na sexta, Cristiano Zanin pediu acesso a todas as informações no celular de Daniel Vorkaro. No sábado, Edson Fachin assumiu a relatoria da ação contra Moraes. No mesmo dia, Fachin deu 24 horas para que a Polícia Federal esclarecesse onde estava o celular e em que condições as informações foram extraídas. Ontem, Mendonça rebateu, alegou o risco de tumultuar o julgamento. Depois, Zanin mandou a Polícia Federal entregar a cópia dos dados de Vorkaro. Ele escreveu: "Não existe hierarquia entre os ministros, todos são iguais." Hoje, uma cópia das informações foi entregue. Também nesta segunda, a pedido de Alexandre de Moraes, o ministro André Mendonça tirou o sigilo de pagamentos não declarados de Daniel Vorkaro e do Banco Master. A batalha travada por meio dos ofícios dos ministros escancara o clima aqui no tribunal. Os gabinetes montaram verdadeiras forças-tarefas para analisar os dados do celular de Daniel Vorkaro em tempo recorde. A intenção dos aliados de Moraes é encontrar contradições e omissões no relatório apresentado por Mendonça, com base em informações da PF, que mostra proximidade entre Moraes e Vorkaro. O procurador-geral da República, Paulo Gonê, que é citado no material, e teria comemorado a presença em eventos com uísques e charutos pagos pelo banqueiro, recomendou a anulação do relatório. Hoje, Flávio Dino autorizou uma operação da Polícia Federal contra o deputado Cezinha de Madureira. O parlamentar é evangélico e trabalhou pela aprovação no Congresso da indicação de André Mendonça ao STF. A operação investiga um esquema de tráfico de influência em tribunais superiores. Cezinha é suspeito de usar a posição dele no Congresso para dar a terceiros a percepção de que ele tinha acesso privilegiado a decisões de magistrados. O deputado disse que não cometeu nenhuma irregularidade. De acordo com a Polícia Federal, não há elementos que indiquem a participação de integrantes do poder.

0: Poder Judiciário no esquema.
1: E o Supremo divulgou hoje à tarde o rito genérico sobre como vai ser a sessão de amanhã e a gente mostra para você aqui no telão. Esse julgamento da terça começa às 10 horas da manhã com a leitura e a aprovação da ata da sessão anterior e a saudação aos ministros. Depois, as questões burocráticas, o presidente do STF, Edson Fachin, faz a leitura do relatório e decide o que vai ser analisado pelo plenário. Vale lembrar que há um pedido da Procuradoria-Geral da República para anular o relatório que apontou as conversas entre Moraes e Vorcaro. A PGR poderá se manifestar no plenário. Edson Fachin é o primeiro a votar por ser o relator. Os outros ministros votarão seguindo a sequência que começa com o mais novo até o mais antigo da corte. Só depois todos os votos, o Fachin anuncia o resultado. A sessão será aberta, transmitida ao vivo pela TV Justiça e pelo canal oficial do Supremo no YouTube. Olha, vai ter audiência, hein, Oeneg? Muita gente de olho nessa sessão de amanhã, hein?
2: Não há dúvida disso. E faltam 14 horas para essa sessão, que é inédita. Pela primeira vez, 135 anos do Supremo, os ministros podem autorizar uma investigação contra um colega da corte. E o Pedro Teixeira mostra agora pra gente como é que vai ser esse julgamento.
3: O presidente do STF, ministro Edson Fachin, ainda precisa anunciar a ordem do que será votado. A expectativa é que tudo só seja definido minutos antes da sessão ou com o plenário já aberto. Primeira dúvida: com acesso total aos dados do celular de Daniel Vorcaro, novos diálogos com citações a ministros e familiares podem provocar pedidos de suspeição. Neste caso, Fachin teria que decidir se coloca em votação. E se algum ministro pedir vista, mais tempo para analisar o caso? Isso poderia adiar a retomada do julgamento em até 90 dias. Pensando neste cenário, André Mendonça e outros ministros já trabalham com a possibilidade de antecipar os votos, mesmo com um pedido de vista. Eles podem até formar maioria, mas o julgamento não termina.
4: E aí ele tem uma dúvida, e ele pede vista. E depois da vista, vem uma nova sessão e ele dá um voto. E um ministro anterior fala: olha, eu gostaria de mudar meu posicionamento anterior. Isso pode acontecer? Pode. Enquanto não encerrada a votação, as pessoas, os ministros podem voltar atrás. Agora, o ministro do Supremo, o presidente do Supremo não tem o poder de impedir que um deles peça a vista.
3: Um outro caminho defendido por Alexandre de Moraes e aliados é começar o julgamento com análise do pedido da Procuradoria-Geral da República para anular o relatório da Polícia Federal que revelou as conversas entre Moraes e Vorcaro. Há questionamentos também sobre os ministros que vão participar do julgamento. Dias Toffoli tem se declarado impedido para julgar questões envolvendo o Master. Ele deixou a relatoria do caso no começo do ano por suspeitas de relação com o banqueiro Daniel Vorcaro. O próprio Alexandre de Moraes pode ficar impedido de votar num julgamento que pode autorizar uma investigação contra ele mesmo. Esses assuntos ainda não estão definidos dentro da corte.
4: Eu acredito que o voto dele não deva ser contado. Por quê? Porque justamente é uma investigação contra ele. Então, ele tem interesse direto no objeto do julgamento.
3: Com possíveis impedimentos, o placar das votações fica ainda mais incerto. Nos bastidores, sem Moraes e Toffoli, o que se desenha é um empate em 3-3. De um lado, Flávio Dino, Cristiano Zanin e Gilmar Mendes contra a abertura de uma investigação contra Moraes. Do outro, André Mendonça, Luiz Fux e Cássio Nunes Marques a favor. Com isso, a ministra Carmen Lúcia e o próprio presidente Edson Fachin seriam os fiéis da balança. No sábado, o presidente do Supremo, Fachin, decidiu dividir os julgamentos. A sessão para analisar o relatório da Polícia Federal com as mensagens entre Vorcaro e Moraes ficou para amanhã. Já no dia 23, o plenário vai discutir a conduta do ministro André Mendonça nas investigações sobre o escândalo do Banco Master.
1: Duas novas pesquisas com intenções de voto para presidente foram divulgadas hoje. Vamos conferir. No levantamento da Quest, o presidente Lula lidera o primeiro turno com 36%, seguido de Flávio Bolsonaro com 31%. Na sequência, aparecem Augusto Cury com 7%, Renan Santos e Ronaldo Caiado empatados com 4% e Romeu Zema com 1%. Os demais candidatos não pontuaram. Em um eventual segundo turno, Flávio Bolsonaro aparece pela primeira vez numericamente na frente de Lula na pesquisa Quest. Flávio tem 42% e Lula 40%. Um empate técnico dentro da margem de erro, que é de 2 pontos percentuais. Nos outros cenários pesquisados, mais 3 empates técnicos. Lula com 41% e Ronaldo Caiado com 39%. Lula com 41% e Renan Santos com 38%. E Lula com 38% e Augusto Cury com 36%. No primeiro turno do levantamento Nexus BTG, Lula aparece à frente com 42% e Flávio Bolsonaro tem 37%. Depois aparecem Augusto Cury com 6%, Ronaldo Caiado com 5%, Renan Santos com 2% e Romeu Zema e Samara Martins empatados com 1%. Os outros candidatos não pontuaram. No segundo turno, Lula tem 47% e Flávio Bolsonaro 46%. Empate técnico dentro da margem de erro de 2 pontos percentuais. Contra Ronaldo Caiado, Lula tem 47% e o ex-governador de Goiás 41%. Em outro cenário, Lula aparece com 48% e Renan Santos com 37%. Contra Augusto Cury, outro empate técnico. O presidente Lula tem 45% e Cury 42%. As duas pesquisas completas estão disponíveis no site band.com.br.
2: As novas pesquisas eleitorais e a crise no Supremo mobilizam a equipe de campanha de Lula para orientar estratégias atrás de votos.
5: A crise no STF mobilizou a área jurídica da campanha de Lula. Integrantes da equipe petista mergulharam de cabeça nos inquéritos e relatórios da Polícia Federal que tiveram sigilos retirados nos últimos dias, principalmente relacionados ao filme Dark Horse sobre a vida do ex-presidente Jair Bolsonaro. A ideia é peneirar elementos que possam gerar impacto negativo a Flávio Bolsonaro. Outro foco de atenção são as pesquisas eleitorais divulgadas nesta segunda-feira. A preocupação existe e não é pequena. As últimas pesquisas que mostram Flávio Bolsonaro em ascensão indicam a necessidade de ajustes na estratégia para conquistar votos. Isso vai significar uma presença maior de Lula, por exemplo, nas redes sociais. A nova estratégia de engajamento já foi colocada em prática. Ontem, Lula fez uma live ao lado de militantes e de influenciadores. Uma estratégia que também inclui mobilização nas ruas. Hoje à tarde, no Planalto, o presidente sancionou a lei que torna permanente o programa com linhas de financiamento para compra de veículos por motoristas de aplicativo e entregadores.
6: Toda vez que a gente pensa em fazer uma política pública, aparece alguém para dizer que está gastando muito. Quando, na verdade, deveria dizer, o governo está investindo naquilo que é necessário investir.
1: Flávio Bolsonaro fez campanha em Belém e aposta na estratégia de associar Lula ao ministro Alexandre de Moraes.
7: Na capital paraense, Flávio Bolsonaro se reuniu com candidatos a senador e deputado federal. No encontro, reforçou o pedido para que aliados defendam publicamente ao longo da campanha o pedido de impeachment do ministro Alexandre de Moraes. Flávio tenta associar a imagem do presidente Lula a Moraes.
8: Hoje quem está votando no Lula está vendo que está votando no Alexandre de Moraes. O Lula e o Alexandre de Moraes, gente, eles compartilharam a presidência da República. Por quê? Porque o Lula deve o mandato de Alexandre de Moraes. Ele foi descondenado por uma manobra de uma parte do Supremo, todo mundo sabe. Agora, ele ser colocado no jogo de novo e ele ter sido eleito presidente da República tem muita força do Alexandre de Moraes.
7: À tarde, Flávio promoveu uma motociata pelas ruas de Belém. Na sequência, o candidato do PL fez um comício no complexo turístico Vero Rio. O Pará foi o terceiro estado da região norte visitado por Flávio Bolsonaro em menos de uma semana. Flávio prometeu reforçar o combate à atuação de facções criminosas na região amazônica e reforçou a ideia de destravar licenças ambientais para investimentos do agronegócio.
2: Vamos ver agora como foi o dia dos outros candidatos à presidência.
1: Em São Paulo, Augusto Cury participou de um evento na Assembleia Legislativa do Estado e se encontrou com empresários. O candidato do Avante defendeu enxugar a máquina pública para cortar gastos.
9: Nós vamos ter que fundir alguns ministérios, os funcionários ou os colaboradores públicos serão preservados, 50 mil cargos comissionados vão ter que ser revistos, quais são os essenciais e quais não são os essenciais.
1: Se recuperando de uma pneumonia, Ronaldo Caiado recebeu alta ontem em São Paulo. O candidato do PSD retoma a campanha amanhã em Goiânia com agenda reduzida. Renan Santos do Missão teve reuniões internas de campanha sem agenda pública durante o dia. Daqui a pouco, começam a valer novas regras da ANAC contra passageiros indisciplinados. Medidas prevêem multa e até suspensão temporária do direito de voar. Os detalhes, já já.
10: Vamos dar um respiro, falar de futebol aqui no Jornal da Band, porque a Lívia Nepomuceno já está na área. Boa noite para você, Lívia. Brasileirão é o nosso assunto e acho que ninguém tem dúvida mais, né? O título vai ficar ali ou com o Flamengo ou com o Palmeiras. A disputa tá ali, né? Tudo bem?
11: É isso, Thaís. Tudo bem? Eu fiquei na dúvida do respiro, né? Temos uma vascaína no São Paulino.
10: Ah, não fala sobre esse assunto.
11: Vamos falar sobre Palmeiras e Flamengo, vamos, então, porque vamos. Sim, a briga vai ficar entre esses dois. Uma ótima noite para vocês que estão em casa. É o seguinte, eles simplesmente abriram muita vantagem em relação ao aos outros times depois de vitórias difíceis nesse final de semana. Olha só.
12: No clássico contra o São Paulo no sábado, o Palmeiras conseguiu os gols após a expulsão já no fim da primeira etapa de Osório, que fez uma falta dura em Piquerez. Com um a mais, o Verdão foi pro ataque e conseguiu 2-0, jogando a pressão toda no Flamengo. O time carioca entrou em campo no Maracanã no domingo, sabendo que precisaria vencer. E foi pra cima do Corinthians. Mas os gols só saíram no segundo tempo, com a vitória rubro-negra sendo sacramentada por Bruno Henrique no finalzinho do jogo.
11: Bom, o Campeonato Brasileiro vai se afunilando e tá chegando na sua reta final. Vamos colocar aqui na tela a sequência dos dois times e ela ficou da seguinte forma. Flamengo nos próximos jogos tem no Maracanã. Bragantino joga fora, pela frente aí o Santos, em casa o bom e tradicional clássico Fla-Flu. Já o Palmeiras viaja para enfrentar o Grêmio. Fora de casa também tem pela frente o Bahia, que não vem numa fase muito, muito boa. E aí um grande clássico contra o Corinthians. Esse jogo acontece aqui em São Paulo, no estádio do Palmeiras. Vamos fazer o seguinte? Vamos para o nosso estúdio ao lado, acionar o craque Neto, que chegou à melhor idade, agora está sessentão. Melhor idade, cheio de saúde, Neto. Eu mostrei aqui a sequência de Palmeiras e Flamengo, te quebrei, né? Quem tem a sequência mais difícil, craque? Seja bem-vindo, boa noite.
13: Primeiro, um beijo pra você, Lívia, pro Eneg, pra Thaís também, pro Jornal da Band. É assim, eu tava vendo agora, nem sabia que era Bragantino, Santos e Fluminense, o Flamengo. Flamengo ganha os três jogos. O Grêmio, Palmeiras, Palmeiras e Bahia ganham, o Palmeiras só perde pro Corinthians. Então, o Flamengo tá muito próximo de ganhar o título, até porque o Palmeiras, pra mim, Lívia, é que entregou a rapadura aí. Porque o Palmeiras, se eu não estiver errado, e você pode me ajudar, eu acho que tinha 6 pontos na frente, mas o Flamengo tinha um jogo atrasado contra o Mirassol, meteu 5, depois meteu mais 3, 2, e aí o Flamengo entrou na briga, principalmente depois dessa vitória e dos tropeços da equipe do Palmeiras pela incompetência do seu técnico Abel Ferreira.
11: É isso, Neto. Vale destacar também que o Palmeiras fez na sua história, dentro dos pontos corridos, o melhor primeiro turno, né? O Palmeiras conseguiu a liderança no primeiro turno e aí rateou agora nessa virada. O Neto continua aqui com a gente, porque nós falamos da parte de cima. Vamos falar sobre a luta contra o rebaixamento, que segue ponto a ponto e preocupando grandes torcidas no Brasileirão.
14: As vitórias de Internacional e Vasco embolaram ainda mais a disputa contra o rebaixamento. Os times chegaram aos mesmos 28 pontos do Grêmio, primeiro time fora da zona de rebaixamento. Mas o medo de cair para a segunda divisão escala um pouco mais na tabela. Mirassol, Botafogo e Corinthians, que estão logo acima, também se veem ameaçados. O Corinthians, inclusive, está em uma sequência de 5 derrotas seguidas no campeonato.
11: Eu juro que não foi tão direcionado para você esse VT, mas não. É importante a gente falar, viu, craque? Bom, Corinthians está se aproximando ali de uma forma perigosa do Z4, mas eu quero saber de você. Quantos grandes caem nesse campeonato brasileiro? E você acha que Remo e a Chape, eles já foram?
13: Na verdade, que por sinal, você tá linda, maravilhosa de Corinthians hoje no Jornal da Band, Lívia. É assim, ó. Para mim, o Remo já caiu com 27 pontos. E também 17 pontos a Chapecoense. O Vitória, pelo aquilo que eu estava vendo na tabela do Vitória, eu acho que o Vitória também vai cair para a segunda divisão. Me desculpa aí, eu estou aqui para dar opinião, não estou aqui para fazer média com ninguém. E aí, eu acho que um clube grande, nesse sentido, vai cair. E mais, faltam 11 rodadas. Quando a gente estiver falando aqui no Jornal da Band e dos donos da bola no apito final, ó, de 11 rodadas, esse time precisa ganhar 7. Ah, de 10 rodadas, esse clube precisa ganhar 6. Aí que o caldo vai entornar, que é o Vasco, Internacional, Grêmio, Corinthians. Aí vai ter problema. E o São Paulo também. Quando a gente tiver que falar sobre isso, aí um grande vai cair, Lívia.
11: Mas eu quero te colocar na fogueira rapidinho, dia 14 de setembro. Chape, Remo, Vitória aí?
13: Pra mim, o Internacional.
11: Lembrando, gente, que isso é o famoso palpite. Não tem como saber o que vai acontecer, né?
13: Não é palpite, não. O meu não é palpite, não. Acho que o Internacional cai.
11: É? Opa. Bom, então tá bom. Vou deixar o convite pra você que tá ligado no Jornal da Band. O Craque Neto volta com o timaço ao vivo às 10h45 da noite com o apito final, projetando aí o Campeonato Brasileiro e Semana de Sul-Americana e Libertadores. 10h45. Beijo, Craque.
13: Eu vou só dormir um pouquinho ali, umas 2 horas e volto já, tá? Tchau.
11: Esse valeu. É o Craque Neto, gente. Valeu. Uma ótima noite pra vocês.
2: Obrigado, Lívia. Beijo. Tchau, tchau.
11: Tchau.
2: E começaram a valer hoje as regras da ANAC para os tais passageiros indisciplinados. No limite, quem causar confusão pesada em aeroporto, em avião, vai poder ser proibido de viajar.
15: Não pode encostar a mão em mim!
16: O voo de São Paulo para Nova York atrasou. Revoltada, a passageira tenta invadir a cabine do piloto. Confusão no check-in no aeroporto de Guarulhos. A passageira parte para cima de uma das funcionárias. No solo ou com o avião em movimento, são muitas as histórias de confusão.
17: Estávamos preparando a cabine para decolagem e a passageira não quis colocar o cinto nem fechar a mesinha.
18: Já havia passageiro dentro do avião que queria trocar de lugar quando o assento dele estava marcado por um outro. Um bate-boca, aí todo mundo tira o celular para gravar.
16: Quase 2.000 conflitos desse tipo foram registrados no ano passado. Aumento de cerca de 70% em relação a 2024.
19: Esses casos de disciplina, eles vêm se tornando cada vez mais graves. A gente precisa reduzir essa curva exponencial de crescimento. Se suavizar o crescimento já é uma vitória.
16: A partir de agora, esses passageiros que comprometem a segurança, a ordem ou a dignidade de outras pessoas serão punidos. Podem ser multados e até proibidos de viajar. As regras valem para confusões registradas em voos domésticos e em aeroportos brasileiros. Ameaçar, intimidar ou agredir passageiros e funcionários de companhias aéreas, fumar a bordo, danificar aviões e fazer falsa comunicação de bombas, explosivos ou armas passa a dar multa de mais de R$17.000. Outras infrações podem levar à proibição de viajar pelo prazo de 6 meses ou 1 ano. Entre elas, entrar na cabine sem autorização, danificar dispositivos de segurança, agredir tripulantes, cometer assédio, importunação ou abuso sexual.
20: O comandante é que no momento daquela indisciplina vai dizer, vai reportar quando for a bordo. Quando for dentro do aeroporto, vai ser autoridade aeroportuária e ele pode chamar a polícia.
11: Não matem a galinha dos ovos de ouro dos Estados Unidos. Donald Trump ignora os apelos dos especialistas preocupados com o descontrole da inteligência artificial.
21: As ações de empresas ligadas à inteligência artificial despencaram nesta segunda-feira, depois que alguns dos principais nomes da indústria passaram a defender uma desaceleração no desenvolvimento da tecnologia. Na Ásia, fabricantes de chips e componentes registraram perdas expressivas. O alerta ganhou força depois que Daryl Amendei, presidente executivo da Anthropic, uma das principais empresas de inteligência artificial dos Estados Unidos, pediu que o setor diminua o ritmo.
22: Quando algo é muito poderoso, naturalmente pode ser usado para o bem ou para o mal.
21: O posicionamento veio após o pesquisador Jacob Cosson, que trabalhou na Anthropic e na OpenAI, dizer que desenvolvedores acreditam que a inteligência artificial pode matar todos até o fim da década. Outros nomes, como Sam Altman, da OpenAI, Elon Musk e Demis Hassabis, do Google, também manifestaram preocupação. Em testes recentes, IAs conseguiram invadir sistemas de outras empresas sem autorização.
0: Vamos supor que você está treinando um gato para realizar um deslocamento dentro da sua casa e superar obstáculos no caminho, tá? É como treinar uma IA. O que, que é sair do controle? Vamos supor que esse gato, ao invés de pular o obstáculo, ele simplesmente pula a janela, dá a volta na casa e chega lá no pote de ração que era a missão dele chegar.
21: Mas Donald Trump rejeitou a ideia de desacelerar a corrida. Ele disse que há uma conspiração doentia contra a IA e pediu que não matem a galinha dos ovos de ouro dos Estados Unidos. Para Trump, o país não pode perder espaço para a China. Pequim também rejeitou o que chamou de alarmismo e defendeu a cooperação internacional para administrar os riscos. Especialistas defendem regulamentar a atuação das inteligências artificiais desde já.
4: Quais são os limites de onde ele vai, digamos, navegar, onde ele vai buscar, como é que você cerca ele? Não adianta você ver se está tudo ok na partida. Você tem que fazer um monitoramento de risco contínuo.
2: Um menino de 5 anos foi resgatado depois de escalar uma torre elétrica em Ariquemes, Rondônia. Ele já estava próximo dos cabos energizados quando foi salvo pelos bombeiros. Segundo a polícia, a criança saiu de casa. Ela estava sob os cuidados de um irmão de 10 anos. Os pais tinham saído para trabalhar. Aí, depois do resgate, a criança foi levada para o conselho tutelar.
22: Daqui a pouco, o estrago das chuvas no interior de São Paulo. Cidade de Eldorado está debaixo d'água. E uma imagem impressionante na região de Salto. O aumento da vazão do rio Tietê por causa da chuva acima da média. É já já.
2: A seguir, ao vivo de Brasília, mais informações do julgamento de amanhã, que pode autorizar investigação contra o ministro Alexandre de Moraes.
23: Drone russo atinge a estação de trem na Ucrânia logo depois da passagem de comboio com autoridades.
2: E o Jornal da Band volta em instantes. Fica com a gente.
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0: vamos nessa?
1: Aqui reunindo todas as informações, porque daqui a pouquinho eu vou entrar ao vivo para trazer tudo para vocês.
2: Esquema especial de segurança no Supremo para o julgamento do caso Vorkaro Moraes. Adriana Araújo está de volta com as informações ao vivo de Brasília. Conta mais, Adriana.
3: Oi, Thaís, olha, esse esquema de segurança já está em andamento, viu? Hoje os jornalistas têm horário marcado para deixar aqui à frente do Supremo Tribunal Federal até às 11 horas da noite, quando vai começar uma varredura completa de toda a área. O acesso à sessão de amanhã será muito restrito. A Praça dos Três Poderes, que fica aqui em frente ao STF, vai ficar fechada e todas as vias do entorno também. Nenhum carro vai poder se aproximar. Manifestações, inclusive com o uso de carros de som, podem acontecer na esplanada dos ministérios, mais distante aqui da sede do Supremo Tribunal Federal. A Secretaria de Segurança Pública do Distrito Federal montou essa força-tarefa que inclui polícia civil, militar, bombeiros, a segurança do Congresso, do Supremo também e o Gabinete de Segurança Institucional. E vai monitorar as redes sociais, já está monitorando as redes sociais para identificar possíveis manifestações que possam levar a algum ato de violência. Tudo para garantir a segurança física dos ministros e também do prédio. Só vai poder se aproximar quem de fato vai trabalhar na sessão ou jornalistas que vão fazer a cobertura. E drones já estão monitorando toda a área do entorno do STF, inclusive quando eu entrei ao vivo com vocês aqui na abertura do Jornal da Band, um drone acompanhava o nosso trabalho. Eu volto com vocês.
4: Obrigado, Adriana. O ministro Flávio Dino retirou o sigilo da investigação sobre a produção do filme Dark Horse, que cita o deputado federal Mário Frias. Ao vivo de Brasília, Caian Messina tem os detalhes dessa história. Caian?
5: Exatamente, Orneg. A principal linha da investigação, segundo o ministro Flávio Dino, é que o deputado Mário Frias teria exercido o papel central de liderança em um suposto esquema envolvendo emendas parlamentares. Essa é uma preocupação realmente muito grande do gabinete do próprio ministro. Isso tudo envolvendo, inclusive, o filme Dark Horse, sobre a vida do ex-presidente Jair Bolsonaro. Dino tirou o sigilo de documentos emitidos pela Justiça de São Paulo e unificou, sob a relatoria dele, os inquéritos. O fim do segredo mostrou, por exemplo, que a perícia da Polícia Civil de São Paulo apontou erros na lacração de 27 dispositivos eletrônicos, envolvendo, inclusive, a GoUp Entertainment, que fez parte de que assessores de Mário Frias, inclusive, teriam recebido dinheiro desta própria produtora. Na semana passada, o deputado federal e Karina Gama, dona da GoUp, foram alvos de mandados de busca e apreensão durante uma operação policial que investigava o suposto desvio de emendas para o filme. Mário Frias classificou a ação como cortina de fumaça. O parlamentar afirmou ainda que não cometeu nenhuma irregularidade e disse confiar que o processo será arquivado. Voltamos a São Paulo.
2: Obrigada. Na Baixada Santista, um guarda municipal caiu dentro de um buraco quando atendia um chamado no calçadão da praia. Uma cratera se abriu por causa do rompimento de uma adutora de água. Apesar do susto, o guarda conseguiu sair do buraco sem ferimentos. E a chuva forte nos últimos dias aumentou muito a vazão do Rio Tietê no interior de São Paulo, como a gente vai observar nessas imagens de drone que foram gravadas na cidade de Salto. O Tietê tem mais de 1.000 quilômetros de extensão e atravessa 62 cidades paulistas. Quando chove, na região metropolitana, principalmente também na capital, mas em outras cidades, a situação fica desse jeito. A bacia que alimenta o Tietê aumenta muito e aí a queda d'água e a força d'água ficam dessa maneira que a gente está acompanhando. Com o transbordamento desse rio, várias cidades no interior ficaram alagadas, toneladas de lixo foram arrastadas, né, por esse rio, agravando ainda mais a situação das enchentes. Aliás, a gente vai falar dos temporais que provocaram estragos também no Paraná. Vários deslizamentos de terra foram registrados e, além da chuva forte, também rajadas de vento derrubaram árvores e causaram destruição. O rio Ribeira de Iguape subiu muito muito em alguns pontos e transbordou, invadindo casas e comércios que ficaram completamente danificados. A BR-476, que liga o Paraná ao Vale do Ribeira, em São Paulo, está interditada em vários trechos na altura de Adrianópolis. Como a gente consegue observar por aqui, o asfalto cedeu e abriu uma cratera. Tem mais chuva na região sudeste nesta terça-feira e é sobre isso que a gente fala agora na previsão do tempo. Risco de chuva intensa entre o Rio de Janeiro, Minas e também o extremo sul do Rio do Espírito Santo. A gente fala ainda do alerta que se estende em boa parte dos estados de São Paulo, também Mato Grosso do Sul e no norte do país, Amazonas e Roraima. Continuam na rota dos temporais. Vamos agora falar do sul, porque por lá o destaque é o frio intenso, com possibilidade de geada nas áreas da campanha e também no sul gaúcho, nessas áreas em azul aqui no mapa. Já no interior do país, o destaque é outro, completamente diferente, a baixa umidade relativa do ar. Na capital paulista, frio, mínima de 13 graus e máxima de 19, com possibilidade de pancadas de chuva. Aliás, este mês de setembro já é o mais chuvoso da história da cidade, superando o recorde de 1983, e vem mais chuva ao longo da semana, como a gente vê aqui. Dá até uma trégua na quinta-feira, mas volta a chover nos outros dias. Pode ainda ter chuva com raios. No Rio de Janeiro, 23 graus de máxima. Em Porto Alegre, sol entre nuvens, 19 graus de máxima. Salvador, 31 graus e Manaus, 37 graus.
4: E agora um destaque internacional. Atenção! Entre a União Europeia e a Rússia, piorou depois que um drone russo atingiu em cheio uma estação de trem na fronteira da Ucrânia com a Polônia.
0: Passageiros correm pela plataforma para escapar da explosão, que por pouco não colocou políticos conhecidos na Europa e nos Estados Unidos no centro da guerra entre Rússia e Ucrânia. Um drone disparado por Moscou atingiu o vagão de um trem numa estação ucraniana, a apenas 2 quilômetros da fronteira com a Polônia. Ninguém ficou ferido. Minutos antes, pelo mesmo local, havia passado um trem que transportava importantes figuras da política europeia, como o ex-primeiro-ministro britânico Boris Johnson e o ex-premier sueco Carl Bildt. Eles voltavam de Kiev, onde participaram de uma conferência internacional sobre segurança e apoio à Ucrânia. Investigadores consideram possível que essa composição fosse o verdadeiro alvo. Ainda não há prova de que Moscou soubesse quem estava a bordo.
6: Se um trem com ex-chefes de governo e autoridades de segurança europeia fosse atingido por um drone, a Rússia estaria diante de uma crise muito mais séria com governos europeus, que iriam se ver forçados a dar uma resposta contundente.
0: A reação, por enquanto, vem em discursos. O secretário-geral da OTAN, Mark Rutte, disse que o ataque russo nas franjas de um país aliado, no caso a Polônia, só mostra o quão desesperado está Vladimir Putin.
7: How desperate Putin has become.
0: Ele ainda afirmou que a resposta será aumentar o suporte da aliança militar à Ucrânia. No meio da tarde, o presidente dos Estados Unidos, Donald Trump, diz que Rússia e Ucrânia concordaram em parar de bombardear usinas e instalações de energia um do outro. O acordo não foi confirmado nem por russos, nem por ucranianos.
2: Mais da metade dos brasileiros avaliam como boa a própria saúde, apesar dos indicadores mostrarem o contrário. Os dados são de uma pesquisa que alerta para o risco silencioso de doenças como o câncer.
8: A rotina é desculpa para não fazer atividade física, comer mal. E tem gente que só começa a prestar atenção na saúde quando o corpo dá sinais de que alguma coisa não vai bem.
9: Você costuma fazer check-up ou você daquele só vai no médico quando precisa?
10: Só quando precisa.
11: Ah, eu gosto de estar sempre fazendo meus exames, fazendo meu check-up.
12: Só quando precisa.
8: Por quê?
12: Porque eu, no momento, não sinto nada.
8: Mas não sentir nada não significa estar saudável. Uma pesquisa ouviu 2.000 pessoas em todo o país. Mais da metade considera a própria saúde ótima ou boa. Só que quando os hábitos entram na conta, o cenário muda. Mais de 60% dos adultos estão acima do peso. E mais de 40% dizem não praticar atividade física. Foi depois de perceber um sinal diferente que o Leandro decidiu procurar ajuda médica. Aos 38 anos de idade, ele tinha uma alimentação que não era saudável e também estava acima do peso. O resultado câncer colorretal avançado. Passou por cirurgia para retirada do tumor e mudou a forma de cuidar da própria saúde.
13: Passei a ter uma dieta mais equilibrada, uma dieta saudável e passei a fazer mais exercícios.
8: O Dr. Felipe alerta que o excesso de peso aumenta o risco de doenças, incluindo mais de 10 tipos de câncer.
14: Essa faixa etária de 40 a 60 anos é justamente o grupo que tem maior obesidade, maior chance de ter obesidade no país. E justamente 10 a 20 anos depois é quando desenvolvem, muitas vezes, tumores no aparelho digestivo. Não fumar, diminuir o consumo de bebidas alcoólicas, fazer atividade física, uma alimentação com menos ultraprocessados. Então, são todos fatores que podem realmente, de certa forma, proteger nossa saúde e evitar uma série de problemas que vão ter lá na frente.
2: O acordo que abriu caminho para a independência do Brasil. Esse foi um dos principais temas da entrevista com o historiador André Figueiredo Rodrigues no Canal Livre. O programa será reapresentado na Band News TV logo mais às 11h30.
15: A independência, ela não vai nascer da noite para o dia. Né? A gente tem que, se a gente pensar a contextualização, esses grupos de mando que se envolveram na conjuração mineira, nas revoluções do Rio de Janeiro, da Bahia, todos esses grupos políticos vão aparecer também nos processos independentistas depois. Isso chama-nos a atenção. Agora, o que acontece? O Brasil, a partir da segunda metade do século XVIII, ele tem uma grande virada política e econômica com a participação dessa elite sendo incorporada aos grupos de mando, aos grupos, podendo se incorporar, por exemplo, aos ministérios de justiça, como juízes, participando ativamente das ações estatais. Mas tem uma coisa que a gente não pode esquecer. Todos os grupos que permanecem na colônia, que chegamos ao império, a estrutura não se mantém com a separação.
16: Se mantém, claro.
15: Se mantém, mas por causa de uma coisa, principalmente, a escravidão.
2: A seguir, União Europeia e Canadá negociam um acordo amplo contra o tarifaço dos Estados Unidos.
8: Susto para o cantor Rei Vaqueiro e também para a equipe dele, o Jatinho, sai da pista e pega fogo no Rio Grande do Norte. O Jornal da Band volta em instantes, não sai daí.
17: Band News TV no Encontro de Portos, comigo Adriana Flose, secretária de Desenvolvimento Econômico da cidade de Campinas, secretária Aeroporto de Viracopos, tem crescido cada vez mais. E isso ajuda também no desenvolvimento da cidade de Campinas?
18: Ah, não tenha dúvida, né? Campinas tem dois grandes setores que são muito relevantes, né? A área de ciência e tecnologia, né? Então um hub importante de ciência e tecnologia e também um hub importante logístico. Campinas já nasceu com esse perfil da logística, né? Lá desde os seus primórdios, depois com a vinda de todas as estradas de ferro, então os trens também mostraram a pujança, o quanto Campinas era importante como um hub logístico, e agora, depois de um bom tempo, vindo com o aeroporto, e o aeroporto, um aeroporto desse tamanho, com essa capacidade, que conecta a cidade de Campinas com todo o Brasil e também com muitas conexões internacionais. Então, ele é extremamente importante para a economia da cidade.
17: Perfeito, muito obrigada pelas informações. Band News TV, no Encontro de Portos.
19: Encontro Nacional, Indústria Porto, Logística, Infraestrutura e Comércio Exterior.
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0: volta com o Jornal da Band. Em resposta ao tarifaço americano, União Europeia e Canadá negociam agora um acordo mais amplo que envolveria, além de comércio, alguns setores estratégicos.
1: Reduzir a dependência dos Estados Unidos. Esse é o plano colocado em ação por autoridades da União Europeia e pelo primeiro-ministro do Canadá, Mark Carney. Os dois lados debatem um amplo acordo comercial que envolve minerais críticos e a transação de equipamentos nas áreas de defesa, energia e inteligência artificial. O Canadá ganhará um acesso a um mercado alternativo aos Estados Unidos. E a Europa teria acesso a energia e a minerais estratégicos, reduzindo a dependência da China. Não se trata de transformar o Canadá em membro do bloco europeu. Porém, seria um modelo novo, mais amplo do que um acordo comercial. A aproximação ocorre em meio a uma guerra comercial entre Estados Unidos e Canadá. Desde o começo do mês, o governo canadense impôs tarifas a produtos exportados por empresas americanas que variam entre 15% e 50%. Foi uma retaliação a uma sobretaxa de 50% definida pela Casa Branca contra bens importados do Canadá. As negociações devem avançar nesta semana. Carney participará de um evento da União Europeia e discursará no Parlamento Europeu.
2: Susto para o cantor Rei Vaqueiro e a equipe dele durante o pouso de um avião em Parelhas, no Rio Grande do Norte. O jato particular saiu da pista, pegou fogo e ficou destruído. Os 6 passageiros, o piloto e o copiloto conseguiram sair sem ferimentos. O CENIPA vai investigar as causas do acidente. Davi Linhares, conhecido como Rei Vaqueiro, tem 26 anos e faz sucesso cantando forró de vaquejada e piseiro. Já está no Brasil o medicamento experimental que o influenciador Lito Souza vai usar durante a nova fase do tratamento. O remédio chegou no fim de semana, vindo dos Estados Unidos, depois que a Anvisa autorizou o uso e foi encaminhado ao Hospital Albert Einstein. Lito Souza sofre com uma doença neurodegenerativa progressiva sem cura. Ele será a primeira pessoa no mundo a testar o medicamento, que ainda não possui um registro comercial.
0: O goleiro Vozinha falhou ao sofrer o primeiro gol dele com a camisa do Colo-Colo no Chile. Ele saiu mal numa cobrança de escanteio. O adversário, o Deportes Concepción, aproveitou para abrir o placar. O Colo-Colo conseguiu reagir, buscou o empate, ficou em 1-1. Vozinha, se sabe, foi o goleiro sensação da última Copa, jogando por Cabo Verde.
2: Um show emocionante marcou o retorno de Celine Dion aos palcos, depois de 4 anos afastada por causa de uma doença neurológica. A cantora canadense se apresentou para mais de 30 mil pessoas em Paris. Em 2022, Celine foi diagnosticada com a Síndrome da Pessoa Rígida, uma rara doença incurável que causa espasmos musculares. Uma das artistas mais premiadas de todos os tempos, Celine Dion fará mais 15 shows na França até o fim de outubro.
0: Emocionante, né?
2: Mais, né?
0: Olha, foi adiado um depoimento de Daniel Vorcaro à Polícia Federal, que estava marcado para amanhã, mesma data do julgamento histórico no Supremo envolvendo a relação do banqueiro com o ministro Alexandre de Moraes. Adriana Araújo volta trazendo os detalhes de Brasília. Adriana.
3: É isso, Oineg. Esse depoimento de Daniel Vorcaro foi adiado a pedido da própria defesa, que alegou que, diante de tantos novos fatos sendo revelados, não haveria tempo de preparar Vorcaro para prestar todos os esclarecimentos à Polícia Federal. Uma nova data foi marcada para 24 de setembro. Sobre a sessão de amanhã no Supremo, marcado para começar às 10 da manhã, ela é histórica porque, pela primeira vez, integrantes da Suprema Corte do país vão discutir se um colega deve ser investigado por suspeita de cometer atos incompatíveis com o exercício do cargo. E será também um teste para a liderança de Edson Fachin à frente da presidência do Supremo. Ele quer colocar o caso em votação, mas vai enfrentar uma sessão com embates acirrados, troca de acusações entre membros da corte e tentativa de adiamento. Amanhã eu estou de plantão o dia todo aqui e volto no Jornal da Band com todas as informações sobre a sessão. Boa noite para vocês.
2: Boa noite, Adriana. E obrigada pela sua companhia. O Jornal da Band volta amanhã a partir das 8 da manhã desta terça. 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
0: Boa noite e amanhã tem mais.

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0: Band News TV no 32º Prêmio Master Imobiliário. Estou aqui ao lado do Edgar Ometo Cosentino. Tudo bem, Edgar? Conta pra gente aqui quais foram as diretrizes urbanísticas e também de infraestrutura adotadas no projeto que trouxe aqui ao prêmio.
1: Eu queria agradecer esse maravilhoso prêmio e as nossas diretrizes foi um conjunto de processos que nós percebemos que o mercado estava precisando na época, que o consumidor necessitava de um produto de luxo, entendeu? Um determinado perfil de pessoas, que conseguimos com isso, tendo um banco de terrenos, um land bank grande, nós conseguimos adequar todas as necessidades nesse produto. Com isso a gente teve um grande sucesso no lançamento.
0: Bem, quais estratégias então foram usadas ali para fundamentar o conceito de resort residencial?
1: Então, a gente percebeu que a nossa cidade é uma cidade agrícola e hoje a cidade não tem, era muito trabalho, né? Voltado a trabalho, trabalho, trabalho, e a gente começou a perceber que esse público necessitava de algo a mais. E nisso, a gente com pesquisas e pegando esse feeling do consumidor, a gente começou a realmente adotar não só um resort de luxo, mas toda essa parte de wellness junto, que foi um sucesso total no lançamento.
0: Band News TV no 32º Prêmio Master Imobiliário.

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0: Seus Filhos está no ar e hoje eu tinha planejado todo um texto para começar o nosso programa, mas eu resolvi separar aqui uma frase desse livro que eu vou falar daqui a pouco. Toda criança do mundo deve ser protegida contra os rigores do tempo, contra os rigores da vida. Ruth Rocha. Por que que a gente está falando sobre isso? Porque hoje a gente vai falar de proteção de crianças e de adolescentes. De todos os jeitos aqui no programa Seus Filhos, vamos refletir muito sobre isso, sobre a postura da escola, a postura da família, da sociedade. Eu, Thaís Dias, sigo por aqui, junto comigo, Roseli Sayão. Tudo bem, Roseli?
1: Tudo bem, Thaís. É um prazer novamente conversar com você.
0: E hoje não estamos sozinha, temos uma convidada mais do que especial, ela já está quase uma integrante de carteirinha aqui do programa Seus Filhos, Luciana Temer, advogada, professora e diretora-presidente do Instituto Liberta, é uma ativista mesmo da defesa das crianças e dos adolescentes e por isso é a nossa integrante honorária aqui do programa. Tudo bem, Luciana?
2: Obrigada, Thaís. Oi, Roseli. Um prazer imenso poder conversar com vocês de novo e com a audiência sobre esse tema que é tão importante e fundamental, que é a proteção de crianças e adolescentes, né?
0: Uhum. Luciana, a gente trouxe aqui, eu citei agora há pouco, vou tentar aqui na fechadinha, porque a gente vai falar bastante, você está lançando agora, né, esse livro que é Educar para Proteger, uma parceria com o Senac, nessa coleção, né? E eu queria que você falasse um pouco sobre essa cultura de educar para proteger. A gente tem falado muito, né? Como eu educo, a gente falou e fez um programa sobre isso, como eu educo os meninos, né? Nesse contexto de violência, como eu protejo as meninas, e aí?
2: Acho que é um grande desafio, né? Você sabe, Roseli, eu já disse isso no outro programa, mas quando os meus filhos eram pequenos, que hoje estão com 24, 25 anos, eu escutava você, Roseli, para ajudar, a educar, né? Educar, formar, e já era um desafio, sempre foi, educar sempre foi um desafio, mas eu acho que agora a gente está falando de um outro nível de desafio, né? Quando você fala da internet, das redes sociais, a gente está trabalhando com uma outra camada de desafio.

0: contra a violência sexual, o pai fica, não pode tocar ninguém, pode tocar ninguém, pode encostar e se encostar, e aí já gera uma proporção. Por outro lado, aqueles pais, não, isso não é assunto para criança, não tem que falar sobre isso com criança. Então a gente vive num extremo ali sem saber como lidar. O que você traz de orientação?
1: Basicamente, dois pontos, né? A primeira questão que eu acho muito importante é que a gente trabalha muito para criar filhos obedientes. Mas não é para ser obediente para qualquer adulto, né? Existe uma coisa que a gente chama do princípio da obediência. É diferente de ser obediente, né? É aprender a obedecer alguns adultos. E aí é preciso identificar quais adultos, né? A professora que dá aula para você, a diretora da escola, a moça que vem dizer na escola para você que você não pode jogar as coisas no chão. É para obedecer o pai, a mãe, a tia. Ou seja, aquelas pessoas que têm uma convivência próxima. Isso ajuda muito a criança a entender e diferenciar um pouco, né? Então eu tenho que ser obediente com todo mundo? Porque a violência, principalmente a sexual, chega como uma autoridade, né? E aí ela, a criança em geral, pode obedecer. E a segunda coisa que eu quero muito, né, explicar é que a gente precisa proteger aqui a criança daquilo que ela não consegue se proteger. Isso é importante, né? A criança vai andar de bicicleta pela primeira vez, pode cair, mas não vai ser um tombo fatal, nada muito sério. A gente não precisa proteger a criança numa situação dessa. Então a gente precisa reconhecer, como adultos que somos, que situações que a criança não consegue enfrentar sozinha, porque não tem defesa para tanto.
0: Agora, Luciana, quando a gente traz, né, esse tema, e aí eu falei agora há pouco, a gente gera, nos pais principalmente, uma angústia. Ai, mas eu vou falar sobre isso, mas isso não vai acontecer na minha casa, ou isso não vai acontecer com o meu filho. Ou eu tenho tanto medo disso que eu não consigo nem falar sobre isso. Como é que a gente chega também nessas famílias, para trazer orientação, mas sem medo?
2: É. Eu acho que assim, o nosso esforço no Instituto Liberta é justamente, Thaís, convidar as pessoas a conversarem sem tabu sobre isso, né? Então, acho que tem o livro que eu lancei, que é direcionado para adultos compreenderem as violências sexuais. Porque a verdade é que nós adultos não entendemos muito bem a lógica desta violência. Tanto é que frases como não fale com estranhos é uma frase comum, e a maioria das violências sexuais não são praticadas por estranhos, mas são praticadas por familiares. Né? Então, na lógica até, Roseli, de obedecer, né, de fato, a gente tem, eu concordo plenamente com o que você disse, a gente tem que ensinar a criança quem é a autoridade que ela deve obedecer, quem é que ela não precisa estar submetida. Mas também a gente se preocupa muito com o aspecto de que, às vezes, esta pessoa que, em tese, deveria ser a protetora, é a violadora. Né? A gente sabe que as violências são muito intrafamiliares. Então, esse livro é uma conversa com adultos, para os adultos compreenderem essas violências. Agora, a gente lançou no Instituto Liberta uma outra cartilha, né? Um guia, na verdade, que é um guia para familiares e cuidadores de crianças de 0 a 10 anos. Ele está livre, vai lá no site do Instituto Liberta, baixa. Eu trouxe para as duas aqui um físico, mas vocês podem ir lá, baixar, compartilhar pelo WhatsApp, o que vocês quiserem. A gente dividiu por faixas etárias, 0 a 2, 3 a 4, 5 a 7, 8 a 10. E a gente ensina nesse guia como é que você pode conversar com crianças de 0 a 10 anos, de acordo com a faixa etária que elas estão, sobre esse tema. Então, vou dizer para você, prevenir a violência sexual não tem nada a ver com falar nem de sexo, nem de violência. E a gente ensina, por exemplo, que você ensinar uma criança a legitimar os seus sentimentos é uma forma de proteção. Vou dar um exemplo bem basiquinho aqui. Mas pensa só, eu, Roseli, quando os meus filhos caíam, o que que eu dizia? Começava a chorar, né? Caiu da bicicleta. Não, não, não foi nada, não foi nada, não foi nada, vem aqui, não foi nada, não foi nada. Tudo bem, deu tudo certo, mas não foi nada, dependendo da situação, é algo que deslegitima aquilo que a criança percebe. Então, ela sabe que está doendo, ela sabe que caiu, só que você, que é a mãe, que é a cuidadora,

0: que a protetora está dizendo para ela que não foi nada. Então, ué, mas eu estou sentindo, mas ela está dizendo que não foi nada, então não foi nada. Isto, se você levar para um nível de violência e desconforto, por exemplo, em relações com outros adultos, pode ter consequências. Porque você, a criança, pode sentir um desconforto de sentar no colo de um tio, por exemplo. Só que ela não se sente legitimada com aquele desconforto, não é? Ah, é manifestar o desconforto. Então, estou dando um exemplo que é muito simples, mas que fala de como você pode ajudar teu filho ou tua filha a crescer mais fortalecido para enfrentar violências a partir de coisas como percepção de sentimentos.
1: Vou convidar vocês para ouvir uma adolescente, a Giovana Bandeira, de 18 anos. Ela vai falar um pouquinho sobre, principalmente, como essa discussão, né, de proteção das mulheres, de proteção das crianças e adolescentes, é percebida por ela. Vamos dar uma olhada.
2: Violência de gênero e a ineficiência na criação de leis que protegem as mulheres são uma deficiência social que a gente vê cada vez percorrendo mais ao longo dos anos. A falta de leis realmente eficientes que protegem as mulheres e a falta como esse assunto não é tratado com seriedade, como machismo e misoginia, que muitas vezes é visto como mimimi, acaba acarretando numa sociedade cada vez mais desigual.
1: Eu queria trazer até um outro trecho desse livro, né? Educar para Proteger, que a Luciana lançou recentemente em parceria com o Senac, falando aqui que, diferentemente da violência contra a mulher, cujo enfrentamento já avançou a passos largos, e a gente fala de 20 anos da Lei Maria da Penha, por exemplo, né? Temos a lei do feminicídio já com essa condenação. O combate à violência sexual contra crianças e adolescentes está engatinhando e, para a maioria das pessoas, permanece aquela sensação de que se trata algo distante da própria realidade, sobre aquilo que não é preciso pensar. E aí, eu queria trazer esses dois tipos de violência, né, que são muito impactantes. A violência contra a mulher, a violência contra as crianças e os adolescentes, a violência sexual. As mulheres, durante muito tempo, viveram uma realidade de serem importunadas sexualmente no transporte público e vivem isso ainda hoje. Eu não conheço, assim, mulheres adultas que não passaram por uma situação de serem, né, tocadas por homens sem a permissão, sem o consentimento, em eventos públicos, em locais públicos, ou até mesmo em locais privados. Muitas meninas não conseguiam, apesar de ter a vontade de dizer não para os seus companheiros, porque elas não tinham a informação de como fazer isso. E eu queria ouvir vocês duas exatamente sobre isso, porque a gente falou muito de consentimento. E aí, nos dois casos, essa ideia de consentimento ainda gera uma discussão e uma nuvem em cima disso, né? Vou começar com você, Roseli, então.
3: Pois é. É bom a gente lembrar um pouco as nossas tradições, né? O casamento nunca exigiu consentimento posterior ao sim do casamento. É importante a gente lembrar que aquele sim que foi dado foi naquela situação específica. Agora, daí para frente, a mulher precisa dar o consentimento para tudo, para absolutamente tudo, né? E não é só para o relacionamento sexual, mas para atitudes, por exemplo, financeiras, econômicas, palavras que são dirigidas a outras pessoas na frente dela ou a ela mesma. Então, é importante que a mulher tenha consciência disso. Em alguns países, uma das primeiras perguntas que são feitas para a mulher que se diz que sofreu um estupro, por exemplo, né, é: você deu consentimento? Você disse não? Esse é o sinal para a justiça desses países de que sim, ela foi submetida sem a vontade dela.
1: Luciana, eu queria te ouvir, né? Porque é muito difícil isso, né?
0: Eu acho que eu queria fazer uma distinção aqui, quer dizer, que já está colocada, obviamente, pela pergunta, que é mulheres e meninas, né?
1: Sim.
0: Então, primeiro, que a gente tem uma grande confusão nesse país, porque a gente mistura meninas e mulheres. E a gente tem brigado muito para que a gente possa separar. Meninas são meninas, mulheres são mulheres. E eu vou dar um exemplo muito simples aqui para vocês. Quando a gente fala de estupro, Roseli, no imaginário popular, a gente pensa em mulheres. Mas mais de 64% dos estupros no Brasil são contra meninas de menos de 14 anos. Quando eu puxo essa régua até 17 anos, está quase 80% dos estupros registrados no Brasil, né? E por que que eu tô insistindo aqui nessa diferenciação que o nosso imaginário às vezes não faz? Porque a gente está falando de diagnóstico. Quando a gente pensa que mulher é vítima de violência, quando a mulher é estuprada, você fica pensando em construção de educação e políticas públicas para mulheres. Não estou dizendo que não é importante, gente, é importantíssimo, mas, como eu digo no meu livro, a gente avançou nos últimos 30 anos e tornou visível esta violência, que é patrimonial, que é física, que é verbal, enfim, todas essas coisas que a Roseli já anunciou. Então, eu insisto aqui que a gente tem que falar de proteção de meninas, porque se a gente falar, Thaís, de proteção de meninas, talvez a gente tenha que falar menos de proteção de mulheres lá na frente. E aqui a gente volta para o tema da educação, né? Da educação de meninos e meninas. Porque essa educação é dos dois. E volto para o guia Saber Liberta. Por exemplo, quando você ensina uma criança que o corpo dela é dela e que ninguém pode tocar, você tem que ensinar também que o corpo do amiguinho é dele e que ele também não pode tocar, que ela também não pode tocar, não é? Porque é uma via de mão dupla. Ninguém pode tocar no meu, mas eu também não posso tocar no de ninguém. Então, eu acho que a gente tem que começar a enxergar de verdade. Esse programa de vocês é tão importante, porque a gente está falando de filhos, né? E filhos, a gente fala de educação, mas mais do que educação, a gente fala de formação. Como é que você forma os filhos? E aí, eu tenho que voltar para o desafio permanente, que é formar filhos numa era em que as redes sociais estão conversando com seus filhos muito mais tempo do que você, né? E de forma misógina, ganhando dinheiro com isso. Então, é preciso entender a lógica, eu falo isso, explico isso no livro, quer dizer, a lógica dos algoritmos. Como é que os algoritmos, como é que você tem um menino, Thaís, de 13 anos, que tudo que ele quer é arrumar uma namorada, ou porque ele está muito bravo, ou porque ele tomou um fora de uma menina, e ele vai lá na internet e ele escreve assim, como conquistar meninas, ou meninas são insensíveis. E aí começa a aparecer coisas para ele, começa a aparecer coisas, e quando você vê, ele está começando a ver vídeos absolutamente misóginos, dizendo que mulheres são perversas, que têm que ser punidas e tudo mais. E ele ouve aquilo num primeiro momento, e aquilo é estranho para ele. Não foi isso que ele aprendeu com os pais dele. Os pais dele não ensinaram isso para ele. Uhum. Né? Então, aquilo é estranho. Mas, de repente, aparece um outro vídeo com outro especialista dizendo a mesma coisa, e outro dizendo a mesma coisa, e outro, porque é assim que funcionam os algoritmos. E aí, de repente, ele se convence de que é isso mesmo. Uhum. Né? A gente, eu brinco outro dia que eu comprei sopa de ossos. Alguém já comprou sopa de ossos?
4: Não.
0: Ah, sopa de ossos. Não cai no seu algoritmo ainda. Sopa de ossos são uma maravilha para a saúde. Gente, eu sou pós-graduada, tenho 57 anos e eu comprei a sopa de ossos, entendeu? Porque apareceu um monte de gente dizendo as maravilhas da sopa de ossos. Agora, você imagina um moleque de 13 anos de idade dizendo quanto as mulheres são perversas, perversas, perversas e que tem que ser punidas.
1: E aí, você citou as redes sociais, eu ia até para um outro caminho, mas eu vou para esse caminho, Roseli. Porque aí a gente tem, vieram várias abinhas aqui quando você foi falando, né? E eu vim pensando, tem esse aspecto da misoginia que vai sendo ali colocada o tempo todo. E tem um aspecto da adultização e da erotização. E aí a gente fala de crimes, por exemplo, como estupro virtual, né? Que muita gente nem sabe o que é e como se proteger. E aí você olha, eu tenho uma filha de 13 e um menino de 9. E aí você olha ali, ah, ele está no quarto, está protegido. Ela está no quarto, está protegida. Mas se tiver com o celular na mão, essa proteção é simples e ilusória, né, Roseli? Uhum. E é isso que os pais precisam estar atentos, porque hoje o perigo está aqui, na palma da mão.
3: Exatamente. Aliás, este, né, na mão de criança e adolescente, sem tutela alguma, sem conversa alguma, é aquilo do qual a criança e o adolescente não consegue se proteger sozinhos. É preciso acompanhamento dos pais, e eu sempre aviso, gente, não se trata de ir escondido ver o que o filho fez na internet. Não é isso. Antes de o filho começar, a filha começar a ir ver a internet, é preciso que eles façam ali um contrato, um acordo, um combinado, como as escolas adoram falar, né? Olha, você vai entrar, eu não vou estar o tempo todo vendo o que você faz, mas de vez em quando eu vou ver com quem você fala, o que você fala, o que você ouve, o que você vê. que site você visita, que páginas você segue. Isso é uma maneira de proteger você. Isso precisa ser dito para a criança, né? O mesmo para o adolescente. É 13, 14, 15 anos. Eu sempre achei a fase mais difícil da adolescência. Porque eles dão um grito de liberdade, não sou mais criança, mas ainda não amadureceram. Isso leva tempo, experiência, prática de vida. Por isso que eu acho esses os três primeiros anos, depois dos 12, os mais arriscados, eu diria. Então, não pense que ele é adolescente, tem 13, 14 anos, e que ele pode se virar sozinho na internet.
1: Seguimos nessa reflexão sobre proteção das nossas crianças e adolescentes e falamos, né, dos perigos das redes sociais. Mas eu pensei aqui, me coloquei na função de mãe, né, não só de mediadora, porque a gente fica muito na dúvida, Roseli, do que pode e o que não pode, né? Porque ao mesmo tempo que eu tô aqui apresentando o programa aos seus filhos, ouvindo as suas orientações sempre, às vezes eu me sinto perdida, porque eu olho, esses 13 chegaram muito rápido, eu acho que você piscou e você não percebeu. Eles querem liberdade, eles querem mais autonomia, mas não têm essa maturidade. E aí, posso ir no clube sozinha? Ah, mas eu posso ir no shopping sozinha, no cinema? E você vê um monte de notícias chegando, e casos de estupro coletivo, e casos de estupro virtual, você vai ficando muito tenso. E aí eu me coloco naquela posição, imagino que você, que é pai, mãe, avô, avó, também se coloca nessa posição de deixo, não deixo, até quando eu deixo, né? De que forma eu deixo. Como é que a gente toma essa decisão, Roseli?
3: Bom, a primeira coisa que eu preciso avisar todo mundo, nós vamos errar. Não há maneira de a gente acertar sempre. E alguns erros que a gente comete, a gente só vai saber lá na frente, quando eles forem adultos. Aí eles vão contar, lembra quando você fez tal coisa? Pois é, me prejudicou nisso, naquilo. Então, o que a gente precisa é estabelecer aqui dentro da gente, né? Sabe aquela hora que as crianças vão dormir e a gente fica pensando? Essa hora que a educação acontece, porque é aí que eu penso, né? Eu vou deixar ir ao shopping sozinho ou não vou? Aliás, a gente pode adiantar algumas questões, né? Porque hoje eles se comportam de uma maneira muito massiva. É, quase todos os adolescentes deste grupo social se comportam assim, querem fazer isso, querem comprar aquilo. Então é preciso que eu tome a decisão, considerando alguns itens dos meus valores, dos valores familiares, das tradições dessa família, da moral, da comunidade, da família. E aí avaliar sem medo de ser careta. Isso não vou deixar, ainda não. Por enquanto ela tem 13. Quem sabe aos 15, sim, vai sozinho ao shopping. Mas aos 13 é cedo, porque eles são impulsivos. E quando eles estão em grupo, a moral é do grupo. Ou seja, não há moral familiar por trás segurando isso.
1: Agora, Luciana, eu vou fazer uma provocação que eu já ouvi de alguns pais, né? E o meu filho, até recentemente, de 9 anos, a gente conversando sobre algumas coisas de redes sociais, ele falou assim, mãe, você problematiza tudo. E a gente problematiza tudo, né? Na cabeça da gente, a gente vai calculando ali os riscos. E um pai uma vez falou pra mim assim, olha, mas vocês falam tanto de proteção de criança e adolescente, que não pode tocar, que não pode mexer. Vocês vão criar uma geração de meninos e meninas que vão ser extremamente traumatizados com os próprios corpos, que não vão conseguir, por exemplo, se libertar sexualmente. O que você diria para esses pais?
0: Bom, primeiro, não sou especialista nisso, né? Vamos lá fazer essa ressalva. Mas deixa eu só pegar um gancho da Roseli, só para dizer o seguinte. Roseli, quando os meus filhos tinham exatamente essa idade, eu lembro que eles falavam para mim assim, mas todo mundo vai. Eu falava, mas você não é todo mundo. Entendeu?
1: Eu falo, eu acho que é uma frase unânime de todas as mães.
0: Mas você não é todo mundo, porque a gente tem que ter consciência de que a gente tem que ir de acordo com o que a gente acha correto. Né? Eu discordo plenamente, totalmente, dessa preocupação de que o cuidado e os alertas podem levar a um problema em relação à sexualidade. Eu acho que o contrário, né? Eu acho que e quando eu falo de sexualidade aqui, eu tô falando, lógico, a gente está falando de adolescente, não está mais falando de criança, porque com criança você não vai falar de sexualidade, você vai falar de proteção, mas que com um adolescente você vai falar sim de sexualidade, e você vai falar de uma sexualidade que é saudável, que é responsável, né? Você tem que falar sobre isso. Então não é só sobre o não, mas sobre o como, né? Então eu acho que a gente tem que Por isso que eu digo, nós adultos precisamos estudar. Entendeu? Se a gente não estuda, a gente não consegue conversar, né? Então, assim, a gente precisa estudar para poder conversar com os nossos filhos. Agora, eu queria fazer um alerta ainda com a história da preocupação e do cuidado. Thaís, você sabe que a gente tem um dado objetivo, que é do Conselho Nacional de Justiça, que mostra que de 2020 para 2024... o número de adolescentes que praticaram atos infracionais, né? Adolescente não pratica crime, pratica ato infracional, equivalentes a estupro, dobrou de 2020 para 2024. Ou seja, você tinha 20 adolescentes, não é esse o número, é muito maior, 1.800 qualquer coisa, passou a 4 mil, 5 mil. É. O que, que significa isso? Por que, que a gente teve um aumento tão grande de crimes sexuais praticados por adolescentes? Aí eu queria lembrar com vocês o que aconteceu em 2020, não é? Pandemia. Pandemia, lockdown, as crianças e adolescentes nas telas. A gente ainda, Roseli, sem saber os perigos da tela, porque a gente não sabia. Hoje a gente sabe, mas a gente não sabia. Então, você teve uma leva de meninos e meninas, mas sobretudo meninos, que cresceram influenciados pelas redes, pela pornografia, sem a gente se dar conta. Então, não, Thaís, eu acho que a gente não vai assustar filho nenhum conversando e colocando limites, não é? Mas para fazer a conversa certa, precisa estudar.
3: Agora deixa eu só emendar. A coisa que eles veem na internet que podem trazer problemas. E não aquilo que o pai e a mãe vão conversar a respeito.
1: É. Ali, esse é um ponto que eu ia entrar agora para a gente conversar nessa reta final do programa Seus Filhos, que é a forma de conversar. A gente criou um tabu, né, para falar de determinados temas. E colocou principalmente um tabu quando esse tema é tratado pela escola. Então, por exemplo, educação sexual não pode tratar na escola. Né? Ah, mas falar disso é só a parte biológica. Não pode passar desse assunto. Ah, mas na minha casa eu não me sinto confortável, então esse assunto não entra. Uhum. A gente precisa quebrar essas barreiras, né, Roseli? Porque informação e informação de verdade, a gente mostrou ali, o saber liberta, é isso, né, Roseli? Com base em informação correta, você toma a decisão normalmente mais precisa, né?
3: Isso. Vou pegar a frase dela. Para conversar com os nossos filhos, a gente precisa estudar. Educação sexual, gente, não é falar do coito, da relação genital, não é isso. Mas é falar de tudo aquilo que antecede esse ato. Muito antes. Na verdade, esse ato sexual é tratado na aula de ciências biológicas. Eles ensinam o aparelho reprodutor, como funciona, como não funciona, como acontece a gravidez. Não é disso que a gente precisa ensinar. Aliás, gerações e gerações passaram sem aprender isso, a não ser na aula de biologia, né? O que a gente precisa falar é exatamente assim, a respeito dos valores, dos sentimentos, das emoções, do respeito a si, do respeito ao outro. Toda escola tem uma educação sexual, a maioria delas caótica, que começa assim, não pode namorar no recreio. Mas o que é namorar? Ficar conversando junto não é namorar? É só pegar na mão e beijar que é namorar? Eles não discutem isso. Eles decretam, né? Aí tem uma educação sexual embutida. Os alunos estão aprendendo alguma coisa. Que a escola não é lugar de namorar, só escondido. E vai por aí.
1: E aí você entra nessa ideia da proibição, né? Que acaba gerando um interesse ainda maior, muitas vezes, principalmente quando a gente está falando de adolescente. Roseli, fica aqui, né, o nosso carinho especial para a nossa convidada de hoje.
3: Muito.
1: Luciana Temer, muito obrigada mais uma vez.
0: Obrigada, eu que agradeço. É sempre um prazer imenso estar aqui falando com vocês.
3: Nós também.
1: Olha, quero aqui falar do nosso time, né, que sempre colabora com a gente para colocar esse programa no ar, dizendo aqui o nome de todos eles. A produção da Beatriz Alencar, a produção aqui no estúdio do Rafael Henrique e da Marcela Pereira, a edição do Pedro Salles e a sonorização do José Antônio de Araújo. Agradecendo sempre a você que nos acompanha na Band News, pode e deve participar. Ficou com alguma dúvida, quer sugerir um tema para a gente conversar aqui no nosso programa? Mande um e-mail para seusfilhos@bandnewsfm.com.br ou nos acione nas redes sociais, @ThaísBDias, Thaís com H, ou @RoseliSaião, Roseli com Y, Saião também. Roseli, meu beijo para você mais uma vez e até a próxima.
3: Obrigada. Eu tenho que agradecer as conversas que eu tenho com o Thaís. Agradeço principalmente a Luciana hoje e a vocês que nos acompanham. Muito carinho.
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0: que o Supremo chega à véspera de mais uma das sessões mais importantes dos últimos tempos. Amanhã os ministros decidem se a investigação sobre Alexandre de Moraes e as mensagens com Daniel Vorcaro devem avançar.
1: E na véspera do julgamento, André Mendonça derrubou o sigilo de uma ação sobre pagamentos de Vorcaro. Moraes havia pedido acesso aos documentos.
0: O Supremo divulgou o rito da sessão extraordinária marcada para as 10 da manhã. O julgamento pode ser decisivo para a crise que atinge a corte.
1: E a tensão no STF não termina nesta terça-feira. No dia 23, o plenário vai analisar as questões envolvendo o ministro André Mendonça.
0: E Felipe, para analisar os principais assuntos desta segunda-feira, recebemos o colunista Emanuel Pessoa, Cleverson Vasconcelos, professor de Direito Constitucional do IBMEC São Paulo, e Álvaro Jorge, professor da FGV de Direito do Rio de Janeiro e autor do livro Supremo Interesse, que mostra como são feitas as escolhas dos ministros da Suprema Corte.
1: Boa noite aos nossos convidados, então. Professor Clever, o senhor que está conosco aqui no estúdio, qual é a sua expectativa para essa sessão do Supremo, 10 da manhã? A gente não sabe se alguém vai pedir vista, mas 10 da manhã vai estar todo mundo parado na frente da TV, da Band News TV, que vai estar transmitindo especial, né, e toda a cobertura do Grupo Bandeirantes de Comunicação. Qual é a sua expectativa para 10 da manhã, Supremo Tribunal Federal, Praça dos Três Poderes? Professor.
2: Muito obrigado pelo convite por estar aqui. Eu vejo do seguinte modo, o Supremo Tribunal Federal vai realizar, ele já divulgou o procedimento a respeito da votação, mas tem um detalhe que é bom informar o seu telespectador aqui, qual que é? Se algum ministro pedir vista, nada impede que os ministros que votem subsequentemente adiantem o seu voto. E se nós tivermos, por exemplo, o impedimento do ministro Alexandre de Moraes na votação, nós teremos aí um placar de 9. Então a vitória, ou o placar vencedor, viria com 5 votos. Se os ministros anteciparem os votos, é possível que nós tenhamos já o resultado da votação, ainda que com pedido de vista deferido pelo presidente do Supremo Tribunal Federal a algum ministro da corte. Então esse é um dado importante do ponto de vista matemático da decisão de amanhã, que o pedido de vista eventualmente não pode prejudicar o julgamento, havendo antecipação de voto.
0: Professor, eu não me lembro se eu falei o seu nome errado, eu falei Clever ou Cleverson?
2: Não tem problema.
0: Clever Vasconcelos, corrigindo aqui, perdão, a emoção, né, do as vésperas da sessão extraordinária, tá todo mundo tentando adivinhar, fazendo apostas aí como será. Quero conversar com o nosso outro convidado, Álvaro Jorge, é professor de Direito da FGV Rio. Professor, como funciona esse rito? Ele já existe, ele já é algo que é previsto pelo tribunal ou foi criado pelo próprio ministro Edson Fachin exatamente para essa sessão?
3: Não, eu acho que é um mix, né? Primeiro, boa noite aos colegas, o Clever, Emanuel, o Felipe. Esse rito, a princípio, é um rito normal de sessão, pelo que está definido. Quer dizer, o relator vai apresentar, né, o seu relatório, vai ter a possível manifestação, né, das partes. No caso, está previsto essa questão da possibilidade de advogados falarem, mas a gente não sabe se isso vai acontecer ou não. Depois tem o voto do relator e o voto dos demais ministros. Então, nesse sentido, não é extraordinário o processo que está definido. O que é extraordinário é provavelmente o que a gente vai assistir amanhã, a quantidade de questões de ordem, preliminares, impedimentos, etc., que podem ser levantados e que vão impactar efetivamente na análise do julgamento, como, por exemplo, o professor Clever já levantou, né? A depender, por exemplo, nesse caso específico, que está para ser julgado amanhã, quer dizer, o que está em pauta objetivamente, que o ministro Fachin deve anunciar, é a possibilidade de abertura de uma investigação do ministro Alexandre de Moraes. Mas para se chegar a isso, talvez questões sejam levantadas como se o relatório que o ministro André Mendonça preparou, ele pode ser usado nesse julgamento ou não, se ele pudesse, o próprio ministro André Mendonça pode participar ou não pode participar. Portanto, embora, vamos dizer, formalmente, né, existam dúvidas de como é que vão ser discutidas essas questões especificamente, o rito a priori vai ser, pelo que está anunciado pelo ministro Fachin, um rito de sessão normal, mas a sessão não terá nada de normal.
1: Bom, nosso colunista Emanuel Pessoa está seguidamente conosco e a expectativa vem crescendo desde o nosso último encontro. Emanuel, boa noite.
4: Boa noite, Verusca, boa noite, Felipe,
0: boa noite
4: Clever, boa noite, o Álvaro. O Álvaro é meu colega, né? Não é contemporâneo, 11 anos antes de mim na Harvard Law School. Prazer estar com você, Álvaro, você está no Rio, um grande abraço. Seguinte, Felipe, vamos ser muito claros. Primeiro que esse julgamento, a gente precisa ser muito claro numa coisa, esse julgamento do Supremo Tribunal Federal, ele vai começar com algo que é completamente surreal. Nós vamos ter Alexandre de Moraes, segundo os rumores em Brasília, tentando votar no caso que vai decidir se ele pode ou não ser investigado. Você imagine que o Alexandre de Moraes quer e talvez consiga votar no processo no qual ele pode ser decidido que há provas contra ele, evidências, e que ele pode ser investigado. Isso é uma travestia do que a gente chama de devido processo legal. Uma das regras básicas do devido processo legal é que a justiça não pode ter como parte interessada a pessoa que julga. Então, se o Alexandre de Moraes é parte interessada, ele deveria espontaneamente sair do julgamento. Mas você sabe o que é o mais absurdo ainda? Se ele não sair, virá questão de ordem para decidir se ele deve ser impedido de participar do julgamento, porque é um fato objetivo e interesse na causa. E aí essa votação, o Toffoli vota, que também tem interesse no caso Master. Alexandre de Moraes vota, que também tem interesse no caso Master. E Alexandre de Moraes talvez certamente vote. E se ele puder votar no próprio caso, fecha a luz e decide claramente que o Brasil é uma ditadura judicial. E a gente para de perder tempo aqui com essa baboseira de que o Supremo salva a democracia. O Supremo, se fizer isso amanhã, só salva a própria pele, mas garante que o Brasil institucionalmente é um país falido.
0: Bom, para a gente ficar situado, né, situar nossa audiência, quero chamar um ilustre que a gente fez sobre a sessão desta terça-feira que vai julgar as provas da Polícia Federal contra o ministro Alexandre de Moraes. Felipe.
1: Os dados constam em um relatório de inteligência elaborado a partir da extração de dados do celular do empresário Daniel Vorcaro. A Polícia Federal mostra quatro pontos principais. O primeiro é sobre a existência de 52 mensagens entre Moraes e Vorcaro em um período de dezembro de 2023 a novembro de 2025.
0: Indícios de encontros. Os investigadores apontam registros de ao menos 6 a 8 encontros entre o magistrado e o ex-banqueiro.
1: Contrato sob suspeita. O relatório da Polícia Federal cita discussões sobre o contrato de 130 milhões de reais firmado entre o Banco Master e o escritório de advocacia da esposa do ministro Viviane Barsi de Moraes.
0: E o último e principal ponto está relacionado aos pedidos de auxílio e fuga. A Polícia Federal aponta que Vorcaro teria recorrido a Moraes em busca de apoio diante de investigações contra o Master e questionado sobre deixar o país antes de ser preso.
1: Professor Kleber, tem como apagar da nossa memória tudo isso e o Supremo não se debruçar nessas questões que são muito claras para nós que acompanhamos a divulgação desses dados da Polícia Federal? Um ministro pode amanhã seguir a sua vida sem ser investigado com tantas suspeitas contra ele? Essa é uma situação que pode acontecer?
2: Interessante a sua questão, porque é o seguinte, quando se fala em obtenção de dados telemáticos, há necessidade, no caso da investigação quanto ao ministro do Supremo Tribunal Federal, a obtenção prévia da aprovação do plenário. Ao que parece, a prova não só é a prova telemática. A gente fala que existe um conjunto probatório que pode ser um contrato, pode ser uma testemunha. O Supremo Tribunal Federal pode amanhã decretar a nulidade da prova? Veja bem, não há processo penal instaurado. Nós estamos na fase de investigação. Então não se fala em nulidade da prova. A nulidade da prova só se fala no decorrer do processo penal. Aqui nós estamos falando da eventual invalidade de uma prova. Qual seria essa invalidade? Da prova telemática. Mas no conjunto probatório podem existir outras questões que possam influenciar eventual julgamento de suspeição do ministro. Então o Supremo não pode se debruçar única e exclusivamente na prova telemática. Tem a prova contratual, tem a prova testemunhal, tem a prova documental. Então os ministros, eles até podem eventualmente, se for o caso, declarar a invalidade da prova telemática, mas eles não podem ignorar o conjunto probatório em si. E esse conjunto probatório é o que vai dar significado ao acolhimento da suspeição, da eventual suspeição do ministro ou não. Então, eu acho que esse é um ponto nevrálgico, um ponto nervoso, pontual na questão da análise da eventual suspeição. Esse é o primeiro ponto do julgamento. E qual o segundo ponto? Instaura-se investigação ou não contra um dos seus pares do ministro do Supremo Tribunal Federal? Então amanhã nós teremos um jogo de dois pontos. Primeiro a questão da invalidade da prova telemática, não se desprezando as outras. E depois um segundo ponto, se instaura ou não a investigação contra um membro do Supremo Tribunal Federal.
0: Bom, vamos entender o rito do processo amanhã no STF. A sessão, ela terá início às 10 horas da manhã.
1: Após a abertura dos trabalhos, será realizada a leitura e a aprovação da ata da sessão anterior, seguida da saudação de praxe aos ministros, feito pelo presidente Edson Fachin.
0: Na sequência, será realizado o pregão do processo e o relator fará a leitura do relatório e a delimitação do objeto do julgamento.
1: Depois, será facultada a manifestação da Procuradoria-Geral da República, Ministério Público Federal, além de eventuais sustentações orais.
0: Encerradas as manifestações, o relator apresentará seu voto. Em seguida, votarão os demais ministros na ordem regimental.
1: Iniciando por André Mendonça, que é o último ministro. Iniciando por André Mendonça.
2: O André Mendonça, eventualmente é o relator original da questão do... E depois vai do ministro mais novo na corte, que é Flávio Dino. E último voto do ministro Gilmar Mendes.
1: Decano. Ao final do julgamento, o presidente Edson Fachin proclamará o resultado. Agora tem que ver se vai ter final esse julgamento.
0: Pois
1: ainda.
0: É. Eu quero perguntar para o professor Álvaro uma dúvida que eu tenho em relação a essa sessão, se ela não sair de agrado de algum dos ministros, imagino que é Alexandre de Moraes, o fato do Procurador-Geral da República, Paulo Gonet, estar presente e ser chamado a falar sobre a nulidade da prova, isso pode vir a inviabilizar mais tarde, ser motivo para que um dos ministros, como Alexandre de Moraes, peça, por exemplo, a nulidade da sessão ou não tem nada a ver? Paulo Gonet pode participar, apesar de ter aparecido ali em diálogos e no celular, do Daniel Vorcaro.
3: Esse é o tipo de questão que me leva a crer que provavelmente esse caso não será decidido amanhã. Eu acho que vão aparecer várias dessas questões, porque vamos pegar assim do início, né? Quando o ministro André Mendonça submete essa questão para o plenário, já há uma manifestação da Procuradoria-Geral da República dizendo que, vamos dizer, o relatório por ele solicitado é um relatório que não pode ser utilizado, porque ali o ministro teria atuado como investigador impropriamente, sem autorização do plenário para investigar o ministro. Então essa questão já vai ter que ser analisada. Na medida em que o próprio, como você mencionou, o próprio Procurador-Geral da República, Gonet, né, acaba sendo citado, o prudente, e o Emanuel colocou isso muito bem já na saída, é que, vamos dizer, as pessoas que estejam eventualmente envolvidas, né, nesse caso, não deveriam, né, participar da decisão sobre se elas serão ou não investigadas. Então, se esperaria, vamos dizer, um comportamento mais nesse sentido dos ministros. Ocorre que, já vem sendo anunciado pela imprensa, que diversos temas durante a semana foram levantados, inclusive nesse fim de semana, sobre, por exemplo, o conjunto probatório que vai ser utilizado ali. O professor Kleber estava trazendo considerações nesse sentido, né? Então, imagina o seguinte, uma das possibilidades muito concretas que já foi apresentada para o ministro Fachin, ele já disse que não, mas acho que amanhã deve aparecer de novo durante o julgamento, será o tema da extensão do conjunto probatório para a formação do juízo de se é necessário ou não a abertura da investigação do ministro Alexandre de Moraes. A gente olhando o conjunto probatório que tem hoje, não estamos sentados na cadeira do ministro Supremo, me parece que ele é absolutamente suficiente para recomendar essa abertura da investigação. Mas essa vai ser a discussão central amanhã. E, por exemplo, a questão do celular que foi liberado durante o fim de semana para os demais ministros, certamente vai levantar um tema de se houve ou não tempo hábil para os ministros analisarem. Por isso que, vamos dizer, a minha expectativa é que não necessariamente esse julgamento consiga ser encerrado amanhã.
1: Saindo um pouco do julgamento, deixa eu colocar uma interrogação no título do seu livro. Quais são os supremos interesses que estão em jogo amanhã? Porque tem muita coisa em jogo de credibilidade do Supremo. Eles estão olhando para isso, professor? O senhor que estuda o STF?
3: Olha, eu acho que o grande risco, o Emanuel também pincelou esse tema já, é o seguinte, acho que até a semana passada, o retrasado, na verdade, eu tinha muita sensação de que o país olhava para o Supremo, mas o Supremo não estava olhando para o país. Eu acho que a ação do ministro-presidente, buscando organizar esse processo e trazer para um julgamento pelo plenário para dar publicidade, transparência e fazer com que esta discussão, ao contrário do que ocorreu no caso do ministro Dias Toffoli, seja tomada a partir do acompanhamento da sociedade brasileira, isso é muito produtivo, isso é muito positivo para a democracia do país, lembrando que nós temos um grande pacto constitucional, que é um projeto civilizatório que está previsto na Constituição, e o grande guardião desse pacto, desse projeto, é o Supremo Tribunal Federal. Lembrando que juiz não é eleito, o ministro Supremo é escolhido por indicação do presidente e aprovação do Senado. O que que justifica, legitima a obediência das ordens de um juiz? É a percepção que a sociedade tem, que ele está tomando aquelas decisões de forma técnica e imparcial. E o que está em jogo no momento é isso. Ou seja, a gente tem que sair deste processo, eu chamo processo porque acho que não vai ser só o julgamento, vão ter as discussões que vão se seguir ao julgamento, as possíveis alterações da estrutura, de como o Supremo vem julgando. Eu acho que a gente tem que sair desse processo reforçando essa ideia, a começar pela colegialidade e por esse distanciamento do Supremo e dos seus ministros das questões que estão julgando.
0: Outras vezes você sentou conosco aqui no programa na edição da noite e você reclamou do ministro, do presidente do Supremo, Edson Fachin.
5: Fachin.
0: Você disse que faltava pulso, faltava ele tomar algumas decisões que eram necessárias naquele momento. O que você viu até agora? Mudou o que você pensava ou ele continua, na sua opinião, um ministro frágil na condução da presidência do Supremo?
5: Não mudou absolutamente nada. Você quer ver o seguinte? Esse apelido Fachin não é meu. Se você botar no Google, é o apelido que ele tem lá em Brasília, tá? Porque esse momento existe pulso. Você tem aqui no Supremo Tribunal Federal uma composição de um lado que são os ministros que têm mais peito para usar a caneta, que são mais articulados politicamente, o que significa que o julgamento tem grande possibilidade de não ser jurídico, mas ser de cunho político. Você tem Alexandre de Moraes, O homem que tem mais peito para usar uma caneta no Brasil, você pode não gostar dele, mas ele tem peito para usar a caneta. Você tem Gilmar Mendes, do lado do Alexandre de Moraes, que é o ministro mais inteligente do Supremo Tribunal Federal. Juntou os outros 10, não dá metade da inteligência e da vivacidade do Gilmar Mendes. Se ele usa para o bem ou para o mal é uma questão de interpretação, mas ele é disparado o mais inteligente. Os outros 10 na frente dele são aprendizes juvenis do berçário, não chega perto. E o mais político de todos, que é o Flávio Dino. Então, é óbvio que quando você tem 3 sujeitos desses já num polo, garantido o que estão fazendo, não é um Fachin, um sujeito super comedido, que toma medidas devagar, que vai ter aquele pulso. Às vezes as pessoas crescem em ocasião, mas eu dou um exemplo de como ele não cresceu por ocasião. O Moraes conseguiu fazer um negócio que mostra o peito que ele tem para usar a caneta de qualquer maneira, que é um absurdo jurídico, de nível assim, nunca antes visto da história dessa nação, como diz o Lula. Ele mandou investigar, né, pediu a investigação do André Mendonça no inquérito das fake news. O inquérito da fake news, em tese, era para apurar, né, coisas contra ataques à democracia, Supremo Tribunal Federal, por meio da utilização de fake news. O que que o André Mendonça tem a ver com fake news? Então, o Alexandre de Moraes tem tanto peito para usar a caneta que num procedimento completamente sem pé nem cabeça de ainda existir, num procedimento que foi capaz de incluir um blogueiro do Maranhão, porque investigou o Flávio Dino, o que que isso tem a ver com o objeto do inquérito das fake news? Ele conseguiu incluir um pedido de investigação do André Mendonça. Aí o Fachin deveria ter canetado ali, extinto o pedido, extinto. Não era separar em uma petição. Era dizer que não tem nem pé nem cabeça o objeto, porque ali ele delimitava claramente que ia seguir a lei processual, ele colocava para ver que a autoridade dele era forte e ainda podia colocar no despacho. Se o ministro Alexandre de Moraes quiser que seja investigado, entre com a petição autônoma do Supremo Tribunal Federal e ponto final. Tá? Como uma autoridade que denuncia um suposto crime ou prática irregular, todos podem fazer isso. Então, ali já mostrou a fraqueza, porque ele não teve capacidade de canetar um completo absurdo processual. Para qualquer rábula de quinta categoria, formado numa dessas unisquinas, que só faz enganar o pessoal que financia no ProUni, qualquer estudante de quinta categoria consegue saber que esse procedimento era natimorto e ele não teve peito para dizer isso. Esse momento exige que ele tenha peito para tomar a decisão e pôr ordem na casa. Agora, jogar tudo ali para decisão, num colegiado que ele sabe que pessoas com interesse na causa vão fazer o que quiserem fazer para votar e que existe uma articulação para defender um lado por uma questão política, não é força, é fraqueza.
1: Professor Kleber, a grande questão para nós analisarmos amanhã a partir da abertura da sessão são as nulidades. Essa palavra vai surgir amanhã ao longo de toda a sessão.
2: Na verdade, vamos ser precisos do ponto de vista técnico. Nulidade se decreta no curso da ação penal. Ali não tem ação penal, é só investigação. É avaliação se a prova obtida é ilícita ou não. Mas o que o Manuel disse agora é muito importante, me invoca a trazer um comentário aqui. Qual que é? A capacidade de articulação do presidente Fachin nesses bastidores do Supremo. Por quê? Se o ministro Fachin agiu nos bastidores conversando um a um com os ministros e já orientou no sentido de que a decisão amanhã seja definitiva, será o caso de nós assistirmos um julgamento que será cheio de arguição, como Emmanuel disse, de pedidos de nulidade, pedido de, enfim, questões preliminares, mas o adiantamento dos votos, se muito bem articulado nos bastidores, pode evitar esse tipo de descontentamento de uma resposta que o Supremo Tribunal Federal precisa dar, não só à comunidade brasileira, aos brasileiros, mas a si próprio. Então, se o Supremo amanhã deixar que essas questões preliminares adiem julgamento, poderá haver uma insatisfação da própria população e do próprio Supremo Tribunal Federal numa resposta que a sociedade exige de maneira célere. Ou seja, amanhã está em jogo também a capacidade de articulação do presidente Fachin em relação aos outros ministros que não compõem aquele núcleo que julga com fidelidade algumas teses que nós estamos acostumados a assistir no Supremo Tribunal Federal.
0: Professor Álvaro, o senhor pediu para sair mais cedo, então eu vou aproveitar para fazer a última pergunta e quando o senhor terminar a gente já se despede. Mas o senhor escreveu o livro Supremo Interesse, né, que o Felipe agora há pouco citou. É, no livro o senhor diz como são feitas as escolhas dos nomes dos ministros. O senhor diz que é muito menos técnico e muito mais político. Aí eu queria lhe perguntar, isso desde quando é feita essa escolha assim? É algo novo ou é a gente que aprendeu a olhar para o Supremo? É, queria que o senhor falasse um pouquinho sobre as descobertas e as pesquisas que o senhor fez para o seu livro, é, trazendo para essa atualidade de hoje.
3: É, o livro já é um pouquinho antigo, porque o Supremo está sendo muito, muito dinâmico, né? Mas é, basicamente o caminho que está traçado lá é demonstrar, vamos dizer, que o processo de escolha de ministro supremo no Brasil seguiu o mesmo regime, né, o mesmo modelo constitucional que está previsto na Constituição dos Estados Unidos, que é a indicação do presidente da República e a aprovação pelo Senado Federal. O que eu notei nessa pesquisa, que eu acho que vem ficando cada vez mais claro, é que houve mudança no perfil de escolha dos presidentes. Tanto recentemente o presidente Bolsonaro, o presidente Lula, né, ao dizerem por que estavam escolhendo determinados nomes para o Supremo Tribunal Federal, apontaram fatores como proximidade, como tomar cerveja, como ter uma matriz religiosa qualquer, enfim, diferentemente, né, do que prevê a Constituição. O que a Constituição prevê é que a pessoa que vai ser indicada para o Supremo Tribunal Federal precisa ter notável saber jurídico e reputação ilibada. O que está acontecendo nos últimos anos é que tem tido uma proximidade cada vez mais, não é só com o presidente, na verdade, mas é com a vida de Brasília. E as pessoas que têm chegado ao Supremo, em regra, têm passado por essa experiência do dia a dia de Brasília. Vem da Advocacia Geral da União, vem do Ministério da Justiça, isso sem retirar nenhuma das qualidades de notável saber, mas isso faz com que, quer dizer, a formação desses juristas acaba sendo muito próxima da política e acaba também sendo natural que essa experiência muito próxima da política acabe sendo levada para o Supremo Tribunal Federal. E isso é um dos problemas que foi diagnosticado, que pode ser encontrado nessa crise. Só para encerrar, eu vou pedir, como se diz no direito, a vênia, desculpa ao Emanuel, só para discordar um pouco da visão dele sobre a atuação do ministro Fachin, porque eu acho que o ministro Fachin está se equilibrando em cima de uma tentativa de evitar, vamos dizer, de receber o mesmo conjunto de críticas que o ministro Alexandre de Moraes recebeu pelas chamadas decisões dos tapafurdes e tal. E eu acho que a tentativa do ministro Fachin, vamos dizer, nesse momento, ao abrir prazos, a buscar julgar de forma colegiada, é justamente tentar baixar a bola de novo e dizer que não se resolve os problemas jurídicos complexos num ambiente coletivo, mas canetada individual. Então, eu acho que nesse sentido, a tendência com que o ministro Fachin vem atuando, né, nesse processo me parece correta. A Vênia para discordar aí do colega, mas eu estou esperançoso com a condução que o ministro Fachin vem fazendo. Não é fácil, é muito complicado, inclusive por conta, como o Manuel escreveu, né, nós temos ministros de pulso muito firme, personalidade forte, mas eu acho que a única saída que isso dá é a própria crise, como o senhor apontou, é resolver esse problema dando as respostas que a sociedade precisa pela lei, através da decisão, professor, através da função que vai ser adotada em cada um dos casos.
1: Professor, rapidamente, porque o senhor tem que se liberar, mas o senhor imagina que vai ter início, meio e fim a sessão de amanhã. Quer dizer, pode até durar mais em função dos votos, mas nós vamos chegar ao final de uma sessão.
3: Eu acho que a sessão não termina amanhã, eu acho que o julgamento não termina amanhã, né? Mas eu acho que tem muita chance da gente passar o dia inteiro discutindo essas questões de ordem preliminares aí as quais o professor Kleber fez.
1: Mas ao fim teremos uma decisão sobre se investiga ou não, Moraes. Não vai ter um pedido de vistas e vai

0: fica para o ano que vem. Como é que fica isso?
1: Pois é, e nesse período, o Alexandre de Moraes continua podendo usar a caneta, vai continuar podendo decisões contrárias, vai poder votar, vai poder articular e vai sair um pouco do jornal.
0: E, na volta, se deixar para o ano que vem, na volta do ano que vem, do ano judiciário, ele é o presidente.
1: Mas... Não, ele só no, em junho, junho e julho.
0: Ah, tá, junho.
2: Mas aí que é a capacidade de articulação do presidente nos bastidores. Porque se o presidente Fachin conversou com os outros ministros e ele pretende dar um resultado para a sociedade e para o próprio Supremo, certamente ele conversou com os outros ministros que fogem um pouco do núcleo de proximidade com o ministro Alexandre para que deem os seus votos, mesmo antecipadamente, ainda que haja um pedido de vista. E se formar uma maioria, o julgamento não pode terminar, mas o resultado já pode ser declarado, porque houve um posicionamento da maioria. Então, isso vai muito da capacidade de articulação do presidente nos bastidores, o que será avaliado amanhã pela postura dos ministros Luiz Fux, Carmen Lúcia, André Mendonça, Cássio Nunes Marques. Está faltando um? Eu acho que não.
1: Eu ainda acho que a Carmen Lúcia vai votar a favor do Alexandre de Moraes.
3: Bom, vamos trazer o Fernando Schiller, já está conosco aqui ao vivo. O Schiller também nosso colunista aqui do Edição da Noite, entrando agora para conversar. Schiller, qual a sua expectativa para a sessão de amanhã?
4: Olha, vamos lá, tem muito eu estava acompanhando aqui, muita incerteza, mas é evidente que eu acompanho um pouco essa visão que se de fato o ministro Fachin tiver aqueles ex-presidentes, né, 10 ex-presidentes, não acho que os 10 estarão lá, mas vários ex-presidentes, ex-integrantes da Suprema Corte, acho que a carta que foi enviada por esses magistrados, hoje aposentados, pesou muito na consciência, talvez na decisão do ministro Fachin de levar esse processo à frente. Obviamente tem uma certa pressão da sociedade, uma parte da imprensa e tal. É uma pressão muito genérica e que, na minha visão, é um pouco relativo. Mas vamos lá, né? Vamos lá. Boa parte da imprensa, boa parte da sociedade apoiou todos os desmandos, todo o processo do inquérito sobre fake news, toda a censura que se viu no Brasil nos últimos 7 anos, né? Então, vamos dizer assim, agora, nesse momento, exigir que haja uma correção na Suprema Corte, né, etc., é um pouco, digamos assim, um pouco relativizável. De qualquer maneira, se de fato se formar o ministro Fachin dando seu voto, orientando o voto no sentido da investigação, né, sendo acompanhado pelos 3 ministros, que basicamente se sabe, ou tem uma forte expectativa de que acompanhe também um voto para a investigação, né, e aí, talvez, contrariando a expectativa aqui do meu querido colega Emanuel, a ministra Carmen Lúcia deu seu voto, porque aqui ela está votando já muito perto da sua aposentadoria para a história, né, para a sua reputação, para o nome dela na memória, talvez, aí, do Supremo Tribunal Federal. Né? E aí você tem uma decisão por parte da corte. Esse é um, digamos assim, o resultado mais favorável para essa demanda difusa da sociedade. Né? Acho que, agora, se o processo for protelado com pedido de vista, se por exemplo se aproximar muito das eleições, a minha impressão é que a gente pode caminhar para uma grande pizza aí, porque o ministro Alexandre de Moraes, na medida que você tem as eleições, você tem aí a polarização política brasileira tradicional, não é? Você de novo pode reconstruir esse risco do autoritarismo que foi tão bem instrumentalizado por setores do governo, né, mas uma parte do próprio Supremo Tribunal Federal, o ministro Alexandre de Moraes ressurgir como uma espécie de grande xerife, afinal de contas a democracia é muito importante, está ameaçada e tal. Eu acho que esse processo tende a se estender e a partir dali eu não acredito mais em uma autorização para essa investigação. Eu acho que amanhã é um dia-chave. Se esse processo for arrastado mais adiante, se confundir com o processo eleitoral, acho que a situação fica muito mais difícil.
0: Professor Kleber.
2: O Schiller falou uma coisa importante agora, que é a presença dos ex-ministros do Supremo Tribunal Federal. Eu acho que essa barreira moral que vai ser instalada logo na primeira fileira do Supremo Tribunal Federal é algo significativo e dá importância histórica a um julgamento do Supremo Tribunal Federal. Nós que convivemos no sistema de justiça e acompanhamos o

0: Supremo há muitos anos, é raras as vezes que eu presenciei uma dezena de ministros do Supremo sentados na primeira fileira acompanhando um julgamento. Então eu acho que esse chamamento do ministro Fachin dará um peso tão grande que ficará até constrangedor para algum dos ministros, por mais articulados que sejam, de pedir vistas e desprestigiar essa grande barreira moral dos ministros do Supremo naquela oportunidade. Agora, a conferir, não é?
1: Antes do Emmanuel abrir divergência, que ele está abrindo divergência, vamos mostrar o que aconteceu essa noite em São Paulo.
2: Na noite desta segunda-feira, vídeos de panelaço em bairros da cidade de São Paulo começaram a circular nas redes sociais.
1: Os registros mostram gritos e batidas contra o ministro Alexandre de Moraes do Supremo Tribunal Federal. As manifestações aconteceram por volta das 20h30 nos bairros Santa Cecília e Higienópolis, região centro da capital paulista.
2: As manifestações acontecem um dia antes da sessão extraordinária que julgará se Moraes será investigado após divulgação de trocas de mensagem com o banqueiro Daniel Vorcaro.
1: Esse panelaço foi convocado para todo o Brasil. A gente tem imagem desses dois bairros de São Paulo. Outras imagens chegando, a gente vai, é claro, ao longo da nossa programação mostrar isso também. Manuel, tu fazia não com a cabeça, estava abrindo divergência.
3: Vamos lá, desculpa, Cleber, desculpa. Pelo amor de Deus, alguém do meio jurídico, em sã consciência, acredita que ministro do Supremo Tribunal Federal se importa com a opinião pública? Alguém de vocês está assistindo aqui?
1: Olha, do
3: acredita
1: meio jurídico, não sei,
3: isso?
1: Eu acredito.
3: De modo algum. Primeiro, não são eleitos. O cargo é para a vida. E olha a quantidade de decisões que eles já deram, que provam que as decisões são puramente políticas. Não tem decisão jurídica várias vezes ali. Criam princípios, criam regras, colocam palavras em alemão que às vezes não faz o menor sentido ali, para dizer que estão fazendo princípios, simplesmente para justificar uma posição que foi tomada politicamente. Se ministro do Supremo Tribunal Federal se importasse com a opinião pública, a Crosoé não tinha sido censurada. Se ministro do Supremo Tribunal Federal se importasse com a opinião pública, você já tinha acabado o inquérito da fake news. Se ministro do Supremo Tribunal Federal se importasse com a opinião pública, não precisava toda essa confusão que foi para o Toffoli sair do caso do Master. Não precisava. Ele saía sozinho antes. Porque a opinião pública é óbvio que ia descobrir as viagens do avião lá para o jogo em Lima. Pelo amor de Deus. O Supremo não se importa. O Supremo é atropelado pelos fatos e corre atrás do próprio rabo. Porque se importasse com a opinião pública, fazia antes. Se importasse com a opinião pública, a decisão era o pé da letra direito. Se importasse com a opinião pública, a gente não estava aqui debatendo a probabilidade mais do que real de que o Alexandre de Moraes vai tentar voltar amanhã. Não se importam. Não dão a mínima. O caos institucional brasileiro está no topo, é o Supremo Tribunal Federal, é insegurança jurídica. É que no Brasil não existe, a lei não existe. A lei é o que os 11 ministros decidem que é e mudam de acordo com quem está sendo julgado. Vamos olhar vários casos que a gente tem aqui, que foram declarados, o caso do crédito tributário do Vorcaro, que está lá na revelação. É a própria insegurança jurídica. Não se importa. E se importasse, Felipe, tem uma ação direta de... Tem uma ação direta de inconstitucionalidade que diz que o juiz não precisa pedir autorização do tribunal para investigar outro juiz. Foi uma ação direta de inconstitucionalidade. Por que a gente está decidindo no Supremo Tribunal Federal, então, se precisa da autorização do pleno, se já tem uma ação direta de inconstitucionalidade? Porque o Supremo Tribunal Federal perdeu toda a vergonha do universo e o seu regimento interno vale mais do que o Código de Processo Civil. Uma norma interna de tribunal vale mais do que a legislação feita pelo Congresso Nacional. O regimento interno do Supremo Tribunal Federal vale mais do que a Constituição Federal. E se eu tiver vergonha na cara, o Supremo não tem nenhuma.
2: Schiller está querendo falar, né? Schiller, por favor.
4: Não, eu concordo com metade do que o Emmanuel falou, outra metade vou abrir divergência. Só que esse programa aqui é o da convergência e da divergência, né? O programa está... Isso vai voltar aqui.
3: Ainda bem que é qualificada a divergência.
4: Qualificado, é verdade, né? Respeitoso, qualificado. É verdade, concordo inteiramente que o Supremo foi inventando, né? Foi inventando uma Constituição. É um neoconstitucionalismo, vocês são juristas, eu acabei me tendo uma, uma formação um pouco na vida, não é? Sobre o neoconstitucionalismo brasileiro, eu chamo de neoconstitucionalismo tropical, tropicalizado, não é? A que nós criamos no Brasil nos últimos anos, a ideia é muito estranha, né? Que a Constituição e as leis são basicamente o que os ministros do Supremo Tribunal dizem que a Constituição e as leis são, não é? Então não pode ter censura prévia, mas tem censura prévia. Tem imunidade parlamentar, mas não tem imunidade parlamentar. Não pode ter, tem sigilo de fonte, mas não tem sigilo de fonte, não é? Tem instância devida, mas não tem instância devida. Tem juiz natural, mas também não tem juiz natural. Então é, o Brasil virou uma espécie de, como chama, neoconstitucionalismo tropical. Tá certo? Até aí eu concordo inteiramente com o Emanuel. Agora vamos lá. O fato é que o Brasil estava dividido e boa parte da opinião ilustrada brasileira, boa parte da mídia, o que os americanos chamam de legacy media, não é? Boa parte do mundo acadêmico, do mundo da cultura, etc., apoiou fortemente o Supremo. Olha, o ministro Alexandre de Moraes, há poucos meses atrás, não faz um ano, foi ovacionado num teatro aqui em São Paulo, ovacionado num show popular, ovacionado. Uma grande jornalista brasileira escreveu um artigo num grande jornal de circulação nacional dizendo que o ministro Alexandre de Moraes era o grande responsável pela libido nacional, pela libido nacional. O governo, o presidente Lula, constituiu nesses anos uma aliança política, um alinhamento político fortíssimo com este campo. Jamais deveria existir, né? Mas este campo, digamos assim, de alinhamento político, institucional, jurídico, etc., dentro do Supremo Tribunal Federal, com o ministro Flávio Dino, com o ministro Cristiano Zanin, com o ministro Gilmar Mendes, com o próprio ministro Alexandre de Moraes. Há 3 semanas atrás, o presidente da República e o presidente do Senado Federal jantaram na casa do ministro Alexandre de Moraes. E não foi secreto o jantar, foi, não tem problema nenhum. Quer dizer, então, e ainda hoje, se você fizer pesquisa de opinião, vai mostrar um certo equilíbrio entre quem apoia, quem é simpático com o ministro Alexandre de Moraes, quem apoia, simpático com o ministro André Mendonça. Opinião pública, por quê? Porque o Brasil está polarizado, né? Porque venderam muito bem esta tese de que precisava relativizar a lei no Brasil para salvar a democracia. Isso colou para boa parte da mídia, da intelectualidade e da opinião pública no país polarizado. Então, é verdade, sim, que o nosso neoconstitucionalismo tropical relativizou a regra do jogo no Brasil. Mas vamos lá, teve forte apoio por parte significativa da sociedade.
1: Professor Clever.
3: Só queria falar uma coisa, por favor, isso é importante.
1: Rapidinho.
3: Schiller, de verdade, se o Alexandre de Moraes é o responsável pela libido nacional, eu vou continuar no celibato.
5: Professor Clever, o senhor gostaria de fazer algum comentário?
0: Eu entendo o seguinte, quem trabalha no sistema de justiça, como eu trabalho aí há 30 anos, lidando com os juízes, com os colegas do Ministério Público, com os advogados, eu tenho percebido que muita gente, olhando esse tipo de exemplo, muitas vezes há uma a pessoa perde a motivação do exercício da atividade jurídica, né? Porque o Supremo Tribunal Federal tem que ser o paradigma, tem que ser o exemplo para todos nós. Então você imagina quantas vezes eu vi um juiz se declarando suspeito num determinado julgamento por envolvimento das partes. E aí esse juiz fala, puxa, se eu me declarei suspeito, o ministro do Supremo não se declara suspeito numa situação como essa. Então eu acho que o divisor de águas, de direito e de fato, é essa terça-feira. Porque se o Supremo Tribunal Federal não dar uma resposta a ele mesmo, porque quem está em julgamento amanhã? É um pedido de suspeição? É um pedido de abertura de investigação criminal? Mas também quem está no banco dos réus é o próprio Supremo, que vai fazer um juízo de si próprio. E esse juízo de si próprio reverbera em todo o sistema de justiça, na advocacia, na defensoria, no Ministério Público. Todos nós do sistema de justiça temos no Supremo Tribunal Federal um paradigma e um exemplo. E essa resposta precisa ser dada de maneira a que o sistema de justiça, a segurança jurídica, seja preservada. Então, é muito importante essa resposta que o Supremo deve dar amanhã. E os ministros que estão sentados naquelas 10 cadeiras, eles têm um grande compromisso com a sociedade, com a Constituição e com toda a história do Supremo Tribunal Federal. Ou seja, amanhã é um julgamento incomum. É um julgamento histórico dos mais importantes que nós tivemos em toda a história imperial e republicana. É preciso que o Supremo Tribunal Federal tome as rédeas de si próprio e conduza a nação para que a nação permaneça com a credibilidade na maior corte do país que ainda acreditamos. E eu acredito no Supremo para que ele possa se confirmar nessa credibilidade da maior corte do país. Ou seja, a resposta é amanhã. Ou o Supremo dá uma resposta, ou pode acabar numa descredibilidade que gere uma instabilidade, não só política, não só institucional, mas em todo o sistema de justiça, que funciona direitinho. Nós todos, diariamente, ali no Ministério Público, no Poder Judiciário, na Advocacia, na Defensoria, dando uma resposta que a gente quer. Mas a gente não pode ouvir do jurisdicionado uma situação como essa. Aqui funciona bem, mas lá não funciona. Qual vai ser a credibilidade de nós, do sistema de justiça, trabalharmos se quem está no último grau, que deveria dar o exemplo, eventualmente não dá, numa situação que abala todo o sistema nacional, político, jurídico e institucional, né?
1: Nós temos 3 minutos para encerrar esse bloco, é 1 minuto para cada um, Verusca.
5: Ótimo, 1 minuto para cada um de vocês, para suas considerações finais. Vou começar pelo Emanuel.
3: O Brasil tem uma armadilha institucional. Essa armadilha institucional do Brasil, ela foi estabelecida na Constituição de 88, que é o foro privilegiado cruzado. O Supremo Tribunal Federal tem os seus ministros julgados por crime de responsabilidade pelo Senado, e os senadores são julgados em caso de crime comum pelos ministros do Supremo Tribunal Federal. Isso significa que, como o judiciário dá a última palavra, os ministros têm uma carta branca para cometer qualquer tipo de abuso, descumprir a lei orgânica da magistratura, descumprir os próprios princípios constitucionais, porque eles não têm, na prática, como ser responsabilizados. Cada vez que se pensa na responsabilização ou que um ministro é confrontado por senadores, esses senadores têm seus processos criminais andando, se relativiza votos, palavras e opiniões, e o Brasil segue numa estabilidade institucional com insegurança jurídica. As regras mudam o tempo todo. Viajo internacionalmente, faço roadshows, converso com investidores, e todos dizem que o problema do Brasil não é os juros, não é a logística, tudo isso. Isso, na verdade, são oportunidades. O problema do Brasil é que o judiciário faz com que essas pessoas tenham medo de vir aqui.
1: Schiller, 1 minuto.
4: Olha, vamos lá, no final do ano passado, o Chile, nosso quase vizinho, destituiu um ministro da Suprema Corte, chamado Diego Sinpertigue, por ampla maioria, quase consenso no Senado chileno, por relações com do juiz ministro, com advogados que representavam interesses empresariais na corte, na Suprema Corte chilena, lá, votações por parte do ministro, né, alinhadas com os interesses, enfim, dessa empresa, a amizade do ministro com esses advogados, inclusive uma viagem, um cruzeiro internacional com a esposa na presença, na companhia desse advogado. Vamos lá, votou, o Senado chileno votou, não importou esquerda ou direita, votou pela destituição e pela proibição de ocupação de qualquer cargo público durante 5 anos. Nós, brasileiros, aqui, isso foram mais 2, né? Nós tivemos 3 ministros da Suprema Corte chilena nos últimos 3 anos, afastados, né? Destituídos das suas posições, uma ministra, inclusive, presa, né? Exatamente por relações de conflitos de interesse, advocacia administrativa, etc., com advogados privados, empresas, assim por diante. Aqui no Brasil, nós estamos fazendo um dramalhão, nem brasileiro, não, um dramalhão mexicano para autorizar o início de uma investigação diante de indícios extremamente robustos, uma relação imprópria por parte do ministro com um banqueiro fraudador que é o Daniel Vorkar. Depois a gente não sabe, Felipe, Verusca, os colegas de mesa, a gente não sabe porque o Chile é o 31º país colocado no ranking da Transparência Internacional, e o Brasil ocupa a lamentável e triste posição de 107º colocado no ranking de percepção de corrupção da Transparência Internacional. E tudo isso está em jogo, concordo com você. Amanhã é um grande dia, não só do Supremo Tribunal Federal, mas eu diria da democracia brasileira.
5: Professor Kleber?
0: Eu creio que são dois pontos que nós devemos destacar aqui. O primeiro ponto, foro de prerrogativa de função. Se valorizasse os juízos de primeiro grau e os tribunais, o Supremo Tribunal Federal não estaria tão exposto como está para julgar uma situação envolvendo uma pessoa que nem parlamentar é, que é o Daniel Vorcaro. Nós levaríamos esses julgamentos à valorização do juízo monocrático, daquele juiz que prestou concurso público, daquele tribunal formado por desembargadores de carreira, juízes com experiência, com dezenas de anos de atividade jurisdicional. Nós precisamos valorizar a magistratura de carreira, os juízes federais, estaduais e os desembargadores, e tentar afastar do Supremo Tribunal Federal essa situação de foro de prerrogativa de função que causa uma exposição desnecessária da corte, restringindo o foro de prerrogativa de função. O segundo ponto, que o professor que nos deixou agora há pouco, o professor Augusto, se não me engano, Álvaro, falou sobre a questão da valorização da indicação de ministros técnicos, ministros não ligados ao setor político. Chegou a hora da experiência que nos mostra que os ministros do Supremo Tribunal Federal devem ser indicados por juízes experientes, juízes que trabalharam décadas na magistratura federal, estadual, de todas as suas especialidades, de membros de Ministério Público, de defensores, de advogados e professores especializados na área, evitando a politização do Supremo Tribunal Federal de pessoas ligadas ao ramo político e menos ao ramo jurídico. Esses dois pontos resolveriam grandes problemas que o Supremo Tribunal tem enfrentado. Eu ainda acredito na recuperação da imagem do Supremo, acredito no sistema de justiça, mas é preciso uma recuperação de rumo, um ajuste de rumo nesses dois pontos, que certamente a sociedade vai ser grata e nós do sistema de justiça também.
5: Kleber Vasconcelos, professor do IBMEC, muito obrigada.
1: Obrigado, senhor. Volte sempre.
6: Obrigado.
1: Volte sempre, porque foi um prazer tê-lo conosco aqui ao vivo no estúdio. Emanuel, é semana quarta-feira. Vamos repercutir muito ainda.
3: Ó, se o Alexandre de Moraes não for afastado, terça-feira vem um camburão. Já fala pro Johnny e tira na cadeia.
5: Boa noite, Emanuel. Boa noite, Schiller.
1: Ô, Schiller, você volta com a gente essa semana também, né?
4: Boa noite, um grande abraço.
3: Quem se comprometer, viu?
1: Nós todos iremos te visitar se alguns de nós não estivermos juntos contigo.
3: Você vai comigo, pô, fazer companhia, a gente vai jogar dama lá.
1: Bom, obrigado então aos nossos convidados, aos nossos colunistas. A gente vai a um rápido intervalo comercial.
5: Depois do intervalo tem mais edição da noite. É rapidinho.

0: começa?
1: Aqui reunindo todas as informações, porque daqui a pouquinho eu vou entrar ao vivo para trazer tudo para vocês.
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0: Estamos de volta com a edição da noite e a gente conta que economistas reduzem estimativas de inflação e crescimento do PIB este ano. O Boletim Focus, divulgado pelo Banco Central, mostra recuo em projeções para os próximos meses.
1: Greve de trabalhadores nos Correios continua em todo o Brasil e não tem previsão de encerramento. O julgamento do dissídio coletivo está marcado somente para o dia 21 de setembro no Tribunal Superior do Trabalho.
0: As chuvas causam estragos e bloqueios em rodovias do interior do estado do Paraná. Equipes de resgate trabalham para ajudar moradores atingidos por inundações em municípios.
1: Donald Trump critica a tentativa de frear desenvolvimento de inteligência artificial. Ex-presidente...
0: O presidente,
1: quero me derrubar. O presidente norte-americano.
0: Faltam dois anos.
1: O presidente norte-americano chama o movimento de conspiração contra avanços de tecnologia em todo o planeta.
0: Volodymyr Zelensky pede garantias de que a Rússia vai parar ataques em alvos de energia. A Ucrânia sofre com falta de eletricidade depois dos bombardeios em unidades de infraestrutura.
1: O Supremo Tribunal Federal realiza amanhã uma sessão extraordinária que pode decidir sobre a abertura de uma possível investigação das supostas relações do ministro Alexandre de Moraes com o banqueiro detido Daniel Vorcário, proprietário do Banco Master.
0: Bom, quem traz os últimos detalhes para a gente e está trabalhando demais é ela, Natália Pazzi. Natália, seja bem-vinda de volta, né? Hoje mais cedo a gente falou sobre o esquema de segurança que foi reforçado aí nas imediações do Supremo. A gente falou também sobre todo o rito que será essa sessão extraordinária.
2: Poucas as informações ainda que foram passadas de fato pelo Supremo Tribunal Federal, né? O julgamento ele começa de fato às 10 horas da manhã, mas tem pouca coisa definida até agora. Vai ter ali uma leitura, a aprovação da ata da sessão anterior, lembrando que foram duas sessões canceladas na semana passada, então é da sessão da outra semana ainda que vai ser lida amanhã de manhã, uma sequência ali de questões burocráticas que vão ser cumpridas e só depois então o presidente do STF, o Edson Fachin, ele vai fazer a leitura do relatório e decidir o que vai ser analisado primeiro no plenário. Nem isso se tem certeza ainda, porque ele pode decidir em colocar em votação primeiro o relatório da Polícia Federal contra o Alexandre de Moraes ou aquele pedido da Procuradoria-Geral da PGR para anular esse relatório que apontou essas conversas entre o Moraes e o Daniel Vorcário. Inclusive, a PGR pode se manifestar no plenário, ainda não há certeza se isso vai acontecer, vai depender muito do início dessa sessão. O Fachin, como ele assumiu a relatoria desse caso no último sábado, a gente trouxe aqui no final de semana, ele é o primeiro a votar. Então, só depois do Fachin, os outros ministros eles vão poder ali seguir essa sequência, então, que começa justamente com o mais novo ao mais antigo do Supremo Tribunal Federal, ao decano Gilmar Mendes. E tem muita coisa movimentando ainda essa sessão de amanhã, porque o acesso total aos dados do celular de Daniel Vorcário pode ainda provocar ali pedidos de suspeição. Porque neste caso, o presidente do Supremo ele teria que decidir ele se coloca ou não em votação essa questão de possível suspeição de ministros. E se algum ministro ainda pedir vista, ou seja, aquele mais tempo para análise, para analisar esse caso, isso pode jogar esse julgamento lá para frente, pode adiar essa retomada do julgamento em até 90 dias. Então amanhã, 15 de setembro, eventual pedido de vista jogaria esse julgamento de volta no mais tardar para 15 de dezembro, às vésperas ali, justamente do Supremo Tribunal Federal sair em recesso, né? Então, seria depois das eleições. Claro que é um prazo máximo a ser cumprido, pode acontecer antes essa liberação em um eventual pedido de vista. E pensando justamente nesse cenário de um eventual pedido de vista, o André Mendonça, outros ministros ali mais aliados a ele, já estão trabalhando com a possibilidade de antecipar os votos. Então, assim, eles podem apresentar os votos, podem até formar uma maioria eventualmente, mas o julgamento ele não termina caso um pedido de vista ele aconteça. Tem um outro cenário também, porque é o caminho que é defendido pelo Alexandre de Moraes e pelos aliados dele, que é começar esse julgamento com a análise do pedido da PGR para justamente anular esse relatório da Polícia Federal que revelou essas conversas entre o Moraes e o Vorcário. Tudo isso vai ser definido amanhã. Mas como a Verusca estava trazendo agora há pouco, que a gente citou mais cedo no panorama, tem todo um esquema de segurança sendo montado. Agora, às 10 horas da noite, fechou todo o local ali do Supremo Supremo Tribunal Federal, né? Não se pode mais entrar ali nas proximidades do Supremo, isso só vai ser liberado amanhã de manhã. Está tendo varredura, estão instalando ali raio-x, detector de metal. Quem entrar no plenário vai ter que desligar o celular e colocar num saquinho lacrado. A imprensa não vai ter acesso dessa vez ao plenário, vai ficar do lado de fora, assistindo ali através de um telão. Tem drones que vão fazer o monitoramento também. A esplanada dos ministérios também vai ser ali bloqueada logo nas primeiras horas da manhã. Então tem todo esse cuidado também para nada de errado acontecer nessa sessão de amanhã.
0: Até mais, Natália. Tchau, obrigada.
2: Tchau. Até mais, pessoal.
1: Mensagens analisadas pela Polícia Federal mostram que integrantes do PCC... Olha só onde é que chegou o homem. PCC foram acionados por homens ligados a Daniel Vorcaro para dar apoio ao banqueiro na prisão.
0: Pois é, o dono do Banco Master é citado como um amigo que apoia a quadrilha em diversos sentidos.
3: Daniel Vorcaro não estava sozinho nem mesmo atrás das grades. Segundo a Polícia Federal, quando o banqueiro foi preso pela primeira vez em novembro do ano passado, integrantes da chamada Turma, uma espécie de milícia de Vorcaro, procuraram um PCC para garantir que ele tivesse proteção na cadeia. O dono do Banco Master foi preso na primeira fase da Operação Compliance Zero e levado para o Centro de Detenção Provisória de Guarulhos. Foi quando o líder da turma, Luiz Felipe Mourão, sicário, acionou Manuel Mendes Rodrigues, o Manolo Dom, um bicheiro do Rio de Janeiro, que também fazia parte da milícia de Vorcaro. Em um áudio transcrito pela Polícia Federal, Manolo fala sobre o medo do banqueiro na cadeia. Eu tava olhando aqui, negócio de medo dele, ele deu chilique. Isso é normal, porque ele não é do teu mundo, não é do meu mundo. O negócio dele é ver estrela. O bicheiro diz que se precisar vai até São Paulo falar com o 01 do time, um chefão da facção criminosa. Escreve 3 letras em referência ao PCC e fala: vou na casa dele, falo com ele, irmão, dá um toque no amigo aí, no 01 daí. Esse amigo que tá lá é amigo, é parceiro, pra dar assistência pro moleque lá dentro. Em outra mensagem, sicário encaminha um texto que teria sido enviado aos integrantes do PCC presos em Guarulhos. Estamos enviando esse breve para pedir um apoio para o companheiro Daniel Bueno Vorcaro. Ele é amigo nosso e apoia a nossa quadrilha em diversos sentidos. O bicheiro Manolo chegou a enviar 10 mil reais para um advogado que participava da articulação. No dia seguinte, Vorcaro conseguiu um habeas corpus e deixou a prisão. A investigação da Polícia Federal tenta mostrar como funcionava a estrutura montada em torno do banqueiro e as ligações dele com a facção criminosa. Em agosto do ano passado, a primeira fase da Operação Carbono Oculto desarticulou um esquema bilionário de lavagem de dinheiro. A investigação revelou que o PCC usava postos de combustíveis e instituições financeiras para ocultar e blindar seu patrimônio. 2 corretoras investigadas, a Trust DTVM e a REAG Investimentos, eram responsáveis por mais da metade dos fundos operados pelo Banco Master de Daniel Vorcaro. Atualmente, o banqueiro está preso na Papudinha, em Brasília. Manolo Dom foi detido em maio deste ano por espionar e ameaçar pessoas a mando de Vorcaro. Sicário foi preso em março deste ano e morreu 2 dias depois de ser preso ao se enforcar na carceragem da Polícia Federal.
1: Daniel Vorcaro e suas conexões. Falando nele, a Polícia Federal adiou o depoimento de Daniel Vorcaro, que estava marcado para amanhã.
0: Nossa, imagina cumprir as duas coisas ao mesmo tempo. A gente está respirando o Supremo Tribunal Federal, tanto que a gente está deixando. Por exemplo, essa semana sai decisão do Banco Central da Selic. Sai também do Banco Central americano, mas ninguém fala mais sobre nada, só sobre o Supremo e eleições.
1: Super quarta-feira?
0: A super quarta.
1: Esquece, o mundo pode acabar amanhã, então a gente
0: não, vai... Guerra do Irã, a gente nem fala mais da Guerra do Irã, agora é só Supremo.
1: A corporação, a Polícia Federal, atendeu a um pedido da defesa dele.
0: Que argumenta que não teve acesso aos documentos da investigação, por isso o depoimento foi adiado.
1: O ex-banqueiro prestaria esclarecimentos sobre o inquérito que apura fraudes envolvendo cartas de crédito. Eu nunca vi tanto dinheiro, como tem dinheiro nesse negócio? 12 bilhões de reais entre o Banco Master e o Banco de Brasília.
0: Havia também a expectativa de que Daniel Vorcaro respondesse sobre a contratação de perfis em redes sociais para publicações contra o Banco Central.
1: Ele cumpre prisão no complexo penitenciário da Papuda, no Distrito Federal, e teve, portanto, adiado o seu depoimento, como disse a Verusca. Não era o dia para ele fazer um depoimento amanhã. A gente tem que olhar todo mundo para o Supremo.
0: Ah, não, e como que a gente ia fazer essa cobertura, né? Os jornalistas lá de Brasília iam, nossa, tadinhos.
1: O ministro Flávio Dino retirou o sigilo da investigação sobre a produção do filme Dark Horse, que cita o deputado federal Mário Frias.
0: A principal linha da investigação, segundo o ministro Flávio Dino, é que o deputado Mário Frias teria exercido papel central e de liderança em um suposto esquema de desvio de dinheiro, envolvendo emendas parlamentares para o filme Dark Horse sobre a vida do ex-presidente Jair Bolsonaro.
1: Dino tirou o sigilo de documentos remetidos pela Justiça de São Paulo e unificou sob a relatoria dele todos os inquéritos.
0: O fim do segredo mostrou, por exemplo, que a perícia da Polícia Civil de São Paulo apontou erros na lacração de 27 dispositivos eletrônicos apreendidos na produtora do filme, a Go Up Entertainment.
1: E que professores de... Que assessores de Mário Frias teriam recebido dinheiro da produtora. Na semana passada, o deputado federal e Karina Gama, dona da Go Up, foram alvos de mandados de busca e apreensão durante uma operação policial que investiga suposto desvio de emendas para o filme.
0: Mário Frias classificou a ação como cortina de fumaça. O parlamentar afirmou ainda que não cometeu nenhuma irregularidade e disse confiar que o processo será arquivado.
1: E no meio de tudo isso, pesquisas são divulgadas com as tendências de voto para a presidência da República. Duas novas foram divulgadas hoje.
0: Vamos conferir.
4: No levantamento da Quest, o presidente Lula lidera o primeiro turno com 36%, seguido de Flávio Bolsonaro com 31%. Na sequência, aparecem Augusto Cury com 7%, Renan Santos e Ronaldo Caiado empatados com 4% e Romeu Zema com 1%. Os demais candidatos não pontuaram. Em um eventual segundo turno, Flávio Bolsonaro aparece pela primeira vez numericamente na frente de Lula na pesquisa Quest. Flávio tem 42% e Lula 40%. Um empate técnico dentro da margem de erro, que é de 2 pontos percentuais. Nos outros cenários pesquisados, mais 3 empates técnicos. Lula com 41% e Ronaldo Caiado com 39%. Lula com 41% e Renan Santos com 38%. E Lula com 38% e Augusto Cury com 36%. No primeiro turno do levantamento Nexus BTG, Lula aparece à frente com 42% e Flávio Bolsonaro tem 37%. Depois aparecem Augusto Cury com 6%, Ronaldo Caiado com 5%, Renan Santos com 2% e Romeu Zema e Samara Martins empatados com 1%. Os outros candidatos não pontuaram. No segundo turno, Lula tem 47% e Flávio Bolsonaro 46%. Empate técnico dentro da margem de erro de 2 pontos percentuais. Contra Ronaldo Caiado, Lula tem 47% e o ex-governador de Goiás 41%. Em outro cenário, Lula aparece com 48% e Renan Santos com 37%. Contra Augusto Cury, outro empate técnico. O presidente Lula tem 45% e Cury 42%. As duas pesquisas completas estão disponíveis no site band.com.br.
0: E uma nova pesquisa do Instituto Genial Quest mediu o nível de aprovação do governo do presidente Lula.
1: O levantamento revela que exatamente metade dos eleitores brasileiros desaprova a gestão Lula. Em contrapartida, a fatia da população que aprova o desempenho da administração pública chega a 43% dos entrevistados no estudo.
0: O grupo de pessoas que não soube responder ou preferiu não opinar sobre a avaliação governamental representa 7%. E com esse resultado, o índice de rejeição ao trabalho do governo supera a margem de avaliação positiva.
1: A Quest entrevistou 2.004 pessoas por todo o Brasil entre os dias 10 e 13 de setembro. A margem de erro é de 2 pontos percentuais e o nível de confiabilidade 95%.
0: Agora vamos ao dia dos candidatos. A gente começa pelo presidente Lula, porque essas novas pesquisas eleitorais e a crise no Supremo mobilizaram a equipe de campanha do presidente para orientar estratégias atrás de votos.
5: A crise no STF mobilizou a área jurídica da campanha de Lula. Integrantes da equipe petista mergulharam de cabeça nos inquéritos e relatórios da Polícia Federal que tiveram sigilos retirados nos últimos dias, principalmente relacionados ao filme Dark Horse sobre a vida do ex-presidente Jair Bolsonaro. A ideia é peneirar elementos que possam gerar impacto negativo a Flávio Bolsonaro. Outro foco de atenção são as pesquisas eleitorais divulgadas nesta segunda-feira. A preocupação existe e não é pequena. As últimas pesquisas que mostram Flávio Bolsonaro em ascensão indicam a necessidade de ajustes na estratégia para conquistar votos. Isso vai significar uma presença maior de Lula, por exemplo, nas redes sociais. A nova estratégia de engajamento já foi colocada em prática. Ontem, Lula fez uma live ao lado de militantes e de influenciadores. Uma estratégia que também inclui mobilização nas ruas. Hoje à tarde, no Planalto, o presidente sancionou a lei que torna permanente o programa com linhas de financiamento para compra de veículos por motoristas de aplicativo e entregadores.
6: Toda vez que a gente pensa em fazer uma política pública, aparece alguém para dizer que está gastando muito. Quando, na verdade, deveria dizer, o governo está investindo naquilo que é necessário investir.
1: Flávio Bolsonaro fez campanha em Belém.
0: Ele aposta na estratégia de associar Lula ao ministro Alexandre de Moraes.
4: Na capital paraense, Flávio Bolsonaro se reuniu com candidatos a senador e deputado federal. No encontro, reforçou o pedido para que aliados defendam publicamente ao longo da campanha o pedido de impeachment do ministro Alexandre de Moraes. Flávio tenta associar a imagem do presidente Lula a Moraes.
7: Hoje quem está votando no Lula está vendo que está votando no Alexandre de Moraes. O Lula e o Alexandre de Moraes, gente, eles compartilharam a presidência da República. Por quê? Porque o Lula deve o mandato de Alexandre de Moraes. Ele foi descondenado por uma manobra de uma parte do Supremo, todo mundo sabe. Agora, ele ser colocado no jogo de novo e ele ter sido eleito presidente da República tem muita força do Alexandre de Moraes.
4: À tarde, Flávio promoveu uma motociata pelas ruas de Belém. Na sequência, o candidato do PL fez um comício no complexo turístico Vero Rio. O Pará foi o terceiro estado da região norte visitado por Flávio Bolsonaro em menos de uma semana. Flávio prometeu reforçar o combate à atuação de facções criminosas na região amazônica e reforçou a ideia de destravar licenças ambientais para investimentos do agronegócio.
1: Veja agora como foi o dia dos outros candidatos à presidência.
4: Em São Paulo, Augusto Cury participou de um evento na Assembleia Legislativa do Estado e se encontrou com empresários. O candidato do Avante defendeu enxugar a máquina pública para cortar gastos.
8: Nós vamos ter que fundir alguns ministérios, os funcionários ou os colaboradores públicos serão preservados, 50 mil cargos comissionados vão ter que ser revistos, quais são os essenciais e quais não são os essenciais.
4: Se recuperando de uma pneumonia, Ronaldo Caiado recebeu alta em São Paulo. O candidato do PSD retoma a campanha em Goiânia com agenda reduzida. Renan Santos do Missão teve reuniões internas de campanha sem agenda pública durante o dia.
1: Vamos falar do que interessa.
0: Ai, você parece que leu meu pensamento. Eu ia dizer assim, vamos falar de coisa boa.
1: Pra quem
0: vamos
1: ganhar,
0: mudar, né? De assunto.
1: Pra quem ganhar.
0: Ah, mas vai que você conhece quem ganha, quem vai ganhar também.
1: Não, vai que eu ganho.
0: Você joga?
1: Claro.
0: É bom.
1: Muito.
0: Eu já não posso falar porque eu não jogo.
1: Nas loterias, pior é isso, né? Nas loterias do governo eu jogo pra caramba. O que a gente tá falando? Se você ganhasse 300 milhões de reais nesta terça-feira, Verusca.
0: Esse é o prêmio da Loto Fácil da Independência, que não acumula e já faz muita gente sonhar acordada.
9: Uma caneta, 15 números e um sonho. Ter uma conta bancária com 9 dígitos.
10: Se a pessoa quiser comprar uma mansão, dá para comprar uma mansão. Se a pessoa quiser investir, dá para fazer muitas empresas. E se a pessoa quiser algo mais, faz muito mais.
9: O prêmio que alimenta essa imaginação é o da Loto Fácil da Independência. Nessa terça, o concurso especial pode pagar 300 milhões de reais.
11: Investir, viajar, E é isso.
9: E o resto?
11: Gastar e gastar e gastar.
9: Olha, vale lembrar que o sorteio não acumula. Quem não acertar as 15 dezenas, o prêmio passa para quem fizer 14 pontos e assim por diante. Se houver mais de um sortudo, a bolada é dividida. E aí entra uma pergunta muito importante. O que fazer depois de ganhar?
12: Na caderneta de poupança, um valor como esse vai render ali por mês aproximadamente 1,5 milhão ou 1,8 milhão. Se eu pegar um produto de renda fixa que rende um pouquinho mais, nós estamos falando de 2 a 2 milhões e meio por mês. Então é uma cifra muito bacana, muito boa, né? De repente, usar uma parte desse dinheiro para investir na economia real, montar um negócio, fazer, contratar um empreendimento que seja do seu agrado e fazer, e curtir a vida, fazer com que esse dinheiro, de fato, se transforme em coisas boas para você.
1: Seguinte, ninguém vai ganhar os 300 milhões, tá?
13: Por quê?
1: Porque é o seguinte... Esse é um prêmio que vai ser dividido por muita gente. Aí eu fui buscar o ano passado. O ano passado foram 54 apostas. Algo em torno de 5 milhões e meio de reais. 1 milhão de dólares. Se der mais, se der a situação do ano passado. Uhum. Tá? É 1 milhão de dólares. Mas é um prêmio a se considerar. Tá?
13: Quer dizer, tem mais chances de ter mais acertadores, é isso?
1: É.
13: Do que a própria Mega Sena.
1: É, o ano passado foram 54 apostas vencedoras. Né?
13: Mas 5 milhões para cada um?
1: Tá valendo.
13: Nossa, tá...
1: Tá valendo.
13: Já tá melhor que nada.
1: Tá valendo. Vamos para um rápido intervalo, sonhando com os 5 milhões ou com os 300, faça como você quiser. Voltamos em instantes com mais informações no Edição da Noite.
13: Pensa aí, você voltaria a trabalhar se ganhasse?
1: Eu voltaria.
13: Vai pensando, depois do intervalo a gente conta.

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0: começaram a valer nesta segunda... Tu para de bagunçar dentro de avião, tá? Porque começaram a valer agora as regras da ANAC para passageiros indisciplinados.
1: Viu, Felipe?
0: É.
1: Quer causar confusão em aeroportos e aviões, poderá ser até proibido de viajar.
2: Não pode encostar a mão em mim!
3: O voo de São Paulo para Nova York atrasou. Revoltada, a passageira tenta invadir a cabine do piloto. Confusão no check-in no aeroporto de Guarulhos. A passageira parte para cima de uma das funcionárias. No solo, ou com o avião em movimento, são muitas as histórias de confusão.
4: Estávamos preparando a cabine para decolagem e a passageira não quis colocar o cinto nem fechar a mesinha.
5: Já havia passageiro dentro do avião que queria trocar de lugar quando o assento dele estava marcado para um outro, um bate-boca, aí todo mundo tira o celular para gravar.
3: Quase 2.000 conflitos desse tipo foram registrados no ano passado. Aumento de cerca de 70% em relação a 2024.
6: Esses casos de disciplina, eles vêm se tornando cada vez mais graves. A gente precisa reduzir essa curva exponencial de crescimento. Se suavizar o crescimento já é uma vitória.
3: A partir de agora, esses passageiros que comprometem a segurança, a ordem ou a dignidade de outras pessoas serão punidos. Podem ser multados e até proibidos de viajar. As regras valem para confusões registradas em voos domésticos e em aeroportos brasileiros. Ameaçar, intimidar ou agredir passageiros e funcionários de companhias aéreas, fumar a bordo, danificar aviões e fazer falsa comunicação de bombas, explosivos ou armas, passa a dar multa de mais de 17 mil reais. Outras infrações podem levar à proibição de viajar pelo prazo de 6 meses ou 1 ano. Entre elas, entrar na cabine sem autorização, danificar dispositivos de segurança, agredir tripulantes, cometer assédio, importunação ou abuso sexual.
1: O comandante é que no momento daquela indisciplina vai dizer, vai reportar quando for a bordo. Quando for dentro do aeroporto, vai ser autoridade aeroportuária e ele pode chamar a polícia.
0: Demorou, temos, portanto, uma legislação a respeito de um caso como esse, que, afinal de contas, atrasa a vida das outras pessoas e coloca, muitas vezes, em risco a vida das outras pessoas que estão na aeronave ou, no caso ali, do embarque, né, causando problemas.
1: É, mais da metade dos brasileiros avaliam como boa a própria saúde, apesar dos indicadores mostrarem o contrário.
0: Tá bem? Saúde? Fazendo exercício?
1: Só porque você está fazendo pilates agora.
0: Ah, agora, vamos com tudo. Os dados são de uma pesquisa que alerta para o risco silencioso de doenças como o câncer.
7: A rotina é desculpa para não fazer atividade física, comer mal. E tem gente que só começa a prestar atenção na saúde quando o corpo dá sinais de que alguma coisa não vai bem. Você costuma fazer check-up ou você daquele só vai no médico quando precisa?
8: Só quando precisa.
9: Ah, eu gosto de estar sempre fazendo meus exames, fazendo meu check-up.
10: Só quando precisa.
7: Por quê?
10: Porque eu, no momento, não sinto nada.
7: Mas não sentir nada não significa estar saudável. Uma pesquisa ouviu 2.000 pessoas em todo o país. Mais da metade considera a própria saúde ótima ou boa. Só que quando os hábitos entram na conta, o cenário muda. Mais de 60% dos adultos estão acima do peso e mais de 40% dizem não praticar atividade física. Foi depois de perceber um sinal diferente que o Leandro decidiu procurar ajuda médica. Aos 38 anos de idade, ele tinha uma alimentação que não era saudável e também estava acima do peso. O resultado? Câncer colorretal avançado. Passou por cirurgia para retirada do tumor e mudou a forma de cuidar da própria saúde.
11: Passei a ter uma dieta mais equilibrada, uma dieta saudável e passei a fazer mais exercícios.
7: O Dr. Felipe alerta que o excesso de peso aumenta o risco de doenças, incluindo mais de 10 tipos de câncer.
12: Essa faixa etária de 40 a 60 anos é justamente o grupo que tem maior obesidade, maior chance de ter obesidade no país. E justamente 10 a 20 anos depois é quando desenvolvem, muitas vezes, tumores no aparelho digestivo. Não fumar, diminuir o consumo de bebidas alcoólicas, fazer atividade física, uma alimentação com menos ultraprocessados. Então, são todos fatores que podem realmente, de certa forma, proteger nossa saúde e evitar uma série de problemas que vão ter lá na frente.

0: Ele está de volta.
1: Eduardo Oineg.
0: O Supremo Tribunal Federal realiza amanhã a sessão extraordinária que pode decidir sobre a abertura dessa possível investigação das supostas relações do ministro Alexandre de Moraes com o banqueiro detido Daniel Vorcaro, proprietário do Banco Master.
1: E esse é o destaque do comentário do âncora do Jornal da Band, Eduardo Oineg, de volta depois de quase 3 semanas sem voz.
2: Vamos imaginar que o Supremo Tribunal Federal põe Alexandre de Moraes para correr. Vou imaginar que seja esse o desfecho da sessão que começa amanhã e que já é histórica. A gente só não sabe como é que ela vai entrar para a história, como um episódio de orgulho ou um momento vergonhoso do Supremo. Porque não dá para achar normal que o escritório da mulher de um ministro da mais alta corte feche um contrato de 130 milhões de reais com o dono do banco Master, que corrompeu meio mundo, e diga que essa dinheirama era para cuidar de compliance. Tudo piora quando aparecem elementos indicando que o próprio ministro participou da discussão desse contrato e que Daniel Vorcaro, que tratava esse contrato como o mais importante do banco, tinha acesso direto a Moraes em busca de conselhos até as vésperas da prisão. Se o Supremo pega uma história dessas e puxa a orelha de André Mendonça, que jogou luz na investigação, em vez de investigar rigorosamente o que foi encontrado, vai ter uma enorme dificuldade para explicar que não passou pano para um arranjo inaceitável. E é isso que começa amanhã. Moraes não é o primeiro tema da pauta, o primeiro tema é Mendonça. O Supremo vai discutir o caminho que levou Mendonça a Moraes. Ele podia determinar as diligências que determinou? A Polícia Federal podia produzir o relatório que produziu? Quando Moraes apareceu, Mendonça podia continuar? Se o tribunal disser que esse caminho é ilegal, matou a investigação antes de discutir o que ela encontrou. Se disser que é válido, aí Moraes vira assunto. Aí vem a pergunta difícil. Há elementos suficientes para investigar um colega? Se a resposta for sim. Outra pergunta. Moraes pode continuar exercendo as funções enquanto é investigado pelos próprios colegas? Investigação não é afastamento automático, mas é uma situação institucional gravíssima. Se houver maioria disposta a levar a investigação até onde ela tiver que ir, mesmo atingindo um dos homens mais poderosos do STF, o Supremo tira um peso enorme das costas. Agora, se a grande consequência de tudo isso for uma bronca em André Mendonça, porque ele iluminou o que aconteceu com Moraes, o tribunal vai ter que explicar por que o problema estava na lanterna, na mão do Mendonça, e não naquilo que é o facho de luz que a lanterna revelou. E eu tenho uma curiosidade. A foto oficial. Será que vai ter uma nova foto oficial? Porque o poder adora uma foto oficial. Aí, se Moraes for afastado, o Supremo vai ficar provisoriamente com 9 ministros. Tem 11. Vai ficar com 9, porque Barroso, Luiz Roberto Barroso, saiu. A cadeira continua vazia. Se houver também uma baixa de Moraes, muda o Supremo. Aí, quem sabe, tem que mudar a fotografia. Será que os 9 vestiriam a toga e posariam para registrar esse novo momento? Poderia ser a fotografia de uma instituição que teve a coragem de cortar na própria carne. E tem uma curiosidade nessa foto. Entre os 9 magistrados, estaria lá o senhor Dias Tayaya Toffoli.

0: para o filósofo Luiz Felipe Pondé, um deixou para o outro deixou para um, então vou eu. Para o filósofo Luiz Felipe Pondé, integrantes do Supremo buscam fragmentar a responsabilidade da sessão de amanhã para inviabilizar qualquer investigação. Ele conversou com quem?
1: Comigo. E é assim, ele explicou, tipo, quando todos se julgam culpados, ninguém tem culpa. Veja aí o comentário do Luiz Felipe Pondé mais cedo no jornal Panorama.
2: Isso é, na verdade, um conceito de filosofia moral, né? Quando você diz que a responsabilidade é fragmentada, é que não há responsabilidade efetiva, porque ela está espalhada por vários lugares. Eu vou dar um exemplo. O problema do clima, certo? Esse problema global do clima, ele sofre de responsabilidade fragmentada. Por quê? Porque são muitos agentes envolvidos, são muitos interesses envolvidos. Né? Então você não consegue, apesar de todas as reuniões e discussões, você não consegue avançar nenhuma agenda significativa porque a responsabilidade é fragmentada. No caso de alguns ministros, parece que eles estão tentando fragmentar a responsabilidade como recurso para introduzir lentidão e inércia no processo de investigação. Entende? Então, aí a fragmentação da responsabilidade aparece como um instrumento para se impedir um processo mais acelerado e mais definitivo e significativo para sair do outro lado, pelo menos em relação à crise associada ao Alexandre de Moraes. Por exemplo, alguém pedir vista para tudo, né? Ou você cansar o tempo e as pessoas com discussões muito longas, né, a fim exatamente de empurrar para frente qualquer responsabilidade.

0: de fato abaixar a bola, se ele de fato impedir que um espírito de corpo, né, corporativismo, tome conta desse processo, ou mesmo uma tentativa de fragmentar a responsabilidade será espalhar culpa para todo lado, espalhar suspeita para todo lado, no sentido de dizer o seguinte: se eu for arrastado, né, eu vou arrastar um monte de gente comigo. Então é melhor que vocês fiquem quietos e a gente passe o pano nisso. Só que vai pegar muito mal, porque a população em geral, né, que acompanha esse tipo de coisa, assim como muitos profissionais da área, está de fato atento se o STF vai agir de forma republicana, já que ele é o coração da República, né? Ou se o que vai acontecer é um desfile infeliz de agentes extremamente poderosos da República defendendo o seu espacinho, o seu quintal, os seus interesses. Isso significa que, em última análise, eles estariam investindo na estupidez de que o povo brasileiro seria estúpido, assim como muitas das suas instituições, e não seria capaz de perceber que há aí uma rasteira na República, caso eles tentem fragmentar a responsabilidade amanhã.
1: Você estava falando, eu estava tentando puxar aqui pela memória, grandes crises que a gente teve, que as pessoas possam fazer a meia-culpa, dizer, olha, erramos, desculpa. Mas pelo menos três grandes crises que eu tentei puxar aqui, não veio essa meia-culpa. Por exemplo, o Partido dos Trabalhadores na época do Mensalão, da Petrobras. Aí a gente teve o governo do ex-presidente Jair Bolsonaro em relação às medidas que tomou ou não tomou em relação à pandemia de Covid. A Lava Jato, por exemplo, né, que a gente sabe dos erros que teve ali dentro do processo e ninguém fez essa meia-culpa. Então, qual a chance de todos culpados assumirem a culpa? Pondé, eu já imagino a sua resposta, mas vou deixar aí.
0: Então, Verusca, hoje você está fazendo o papel da filósofa cética na conversa comigo. Né? Você puxou da história recente, de fato, os casos que você citou são de fato óbvios, de que não houve uma responsabilidade, né? Ninguém foi responsabilizado, não houve responsabilidade nem das instituições buscarem uma atitude republicana. Então, se a gente olhar para a história recente das instituições brasileiras, infelizmente, parece que a tendência seria, amanhã a gente vê um enorme fracasso na tentativa de restituir a credibilidade do STF. Neste caso atual, né? Apesar de tudo isso que você elencou e com razão, nesse caso atual você tem aí uma espécie de tensão, porque nesses exemplos que você deu, você teve executivo, legislativo, você teve o poder judiciário em primeira instância, no caso da Lava Jato, né? Mas agora a gente tem a última instância do poder judiciário, e o STF, ele é o coração da República, porque ele representa a Constituição, ele representa exatamente o contrato social, como a gente fala, né? Do ponto de vista da lei, ele representa esse contrato social. Então, se ele agir de forma irresponsável, como a gente estava falando antes, ele vai mandar digamos assim, um recado para a população, que apesar do próprio Alexandre de Moraes, eu lembro que ele falava de forma extremamente grandiloquente, o Brasil não é uma terra sem lei, a gente lembra dele falando esse tipo de coisa, para todo mundo ele dizia isso, vamos mostrar que o Brasil não é uma terra sem lei, o Supremo vai mostrar que o Brasil é uma terra sem lei. Então, é de certa forma mais dramático, por isso que tanta gente está preocupada com isso, mais dramático do que os casos anteriores. Apesar que eles também mostram que é uma terra sem lei, né? Os outros casos, sem dúvida nenhuma. Mas esse caso em que você está com os ministros que representariam a Constituição, ou seja, o núcleo duro do contrato social do país, contrato social esse republicano, eles estariam de fato virando as costas e dizendo, olha, a gente sabe que vocês não podem fazer nada, vocês são um zero à esquerda, vocês não têm poder nenhum, portanto a gente faz o que quiser, porque se alguém resolver ir contra nós, a gente joga lei, polícia, institucionalidade contra vocês, e quem sabe então eles vão querer prender mais algumas centenas de pessoas se ficarem revoltadas neste caso Com razão.

0: com relação à conduta do STF. A gente aqui, alguns dias atrás, Verus, que a gente falava do Lord Acton, lembra? Aquele pensador inglês que falava que o poder corrompe e o poder absoluto corrompe absolutamente. Se amanhã e nos dias subsequentes o STF decidir por virar as costas para a República, a gente vai estar assistindo o caso dramático de que o poder absoluto corrompe absolutamente e pelo menos alguns ministros parecerão corruptos em relação a isso.
1: Antes da Juliana Rosa, só dizer que o Pondé está sempre com a Verusca Donato e a Thaís Dias no panorama, minha cara filósofa, cética, vem aí a economia.
2: Bom, agora sim, vamos falar de economia, né? Porque os economistas e especialistas do mercado projetam novos movimentos na política monetária do Brasil e dos Estados Unidos esta semana.
1: Diante de todos esses indicadores de inflação dos dois países divulgados na semana passada. Assunto para quem?
2: Juliana Rosa.
3: Essa semana tem super quarta, quando tem decisão de juros no Brasil e nos Estados Unidos. Por lá, os juros podem subir, mas aqui no Brasil, a expectativa é de redução. A taxa Selic está muito alta, em 14%, e pode cair para 13,75%. O Banco Central olha para os dados da inflação e para o ritmo da economia. A inflação passa por uma fase positiva, com redução de projeções, teve deflação em agosto, porém o alívio pode ser temporário. A queda na conta de luz foi um desconto que só valeu em agosto. A redução de alimentos deve ser revertida com os impactos do fenômeno climático El Niño, assim como dos combustíveis, que o governo está segurando preços com subsídios, mas diante da alta forte do petróleo, o combustível pode subir depois das eleições. Olhando para a economia, os dados mostram enfraquecimento, principalmente o consumo das famílias, refletindo o alto endividamento. Então, o cenário abre espaço para a queda de juros nesse momento. A dúvida é se vai seguir ou não caindo. Vai depender do tamanho do impacto do El Niño nos alimentos, do petróleo, do grau de enfraquecimento da economia e do compromisso ou não mais firme do próximo governo com o ajuste das contas públicas, além dos desdobramentos de toda essa crise institucional. Ou seja, tem muitas incertezas pela frente.

0: Não matem a galinha dos ovos de ouro dos Estados Unidos. Donald Trump ignora os apelos dos especialistas preocupados com o descontrole, Verusca, do que um assunto que preocupa todo mundo. Tem que ficar de olho, hein?
1: Inteligência artificial, né?
2: As ações de empresas ligadas à inteligência artificial despencaram nesta segunda-feira, depois que alguns dos principais nomes da indústria passaram a defender uma desaceleração no desenvolvimento da tecnologia. Na Ásia, fabricantes de chips e componentes registraram perdas expressivas. O alerta ganhou força depois que Daryl Almonday, presidente executivo da Anthropic, uma das principais empresas de inteligência artificial dos Estados Unidos, pediu que o setor diminua o ritmo.
3: Quando algo é muito poderoso, naturalmente pode ser usado para o bem ou para o mal.
2: O posicionamento veio após o pesquisador Jacob Cosson, que trabalhou na Anthropic e na OpenAI, dizer que desenvolvedores acreditam que a inteligência artificial pode matar todos até o fim da década. Outros nomes, como Sam Altman, da OpenAI, Elon Musk e Demis Hassabis, do Google, também manifestaram preocupação. Em testes recentes, IAs conseguiram invadir sistemas de outras empresas sem autorização.
4: Vamos supor que você está treinando um gato para realizar um deslocamento dentro da sua casa e superar obstáculos no caminho, tá? É como treinar uma IA. O que é sair do controle? Vamos supor que esse gato, ao invés de pular o obstáculo, ele simplesmente pula a janela, dá a volta na casa e chega lá no pote de ração que era a missão dele chegar.
2: Mas Donald Trump rejeitou a ideia de desacelerar a corrida. Ele disse que há uma conspiração doentia contra a IA e pediu que não matem a galinha dos ovos de ouro dos Estados Unidos. Para Trump, o país não pode perder espaço para a China. Pequim também rejeitou o que chamou de alarmismo e defendeu a cooperação internacional para administrar os riscos. Especialistas defendem regulamentar a atuação das inteligências artificiais desde já.
5: Quais são os limites, da onde ele vai, digamos, navegar, onde ele vai buscar, como é que você cerca ele. Não adianta você ver se está tudo ok na partida. Você tem que fazer um monitoramento de risco contínuo.
0: Contínuo. Eu continuo dizendo. Morro de menos esse negócio de IA, viu? Tem que ser breve aqui, porque tem uma notícia maravilhosa para fechar o jornal.
1: Um show emocionante marcou o retorno de Celine Dion aos palcos depois de 4 anos afastada por conta de uma doença neurológica.
0: A cantora canadense se apresentou para mais de 30 mil pessoas em Paris. Em 2022, ela foi diagnosticada com a síndrome da pessoa rígida, uma rara doença incurável que causa espasmos musculares.
1: Uma das artistas mais premiadas de todos os tempos, Celine Dion fará mais 15 shows na França até o fim de outubro.
0: E a única coisa que eu vou dizer é inveja dos franceses e dos que podem ir a Paris. Tá bem? Tchau.

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0: Eu não acredito em julgamento idôneo, né? De fato, isso não dá muito para levar a sério, né? Até porque o Supremo, você pode até considerar que há uma maioria de ministros muito, muito bem preparados, etc., mas não dá para fazer uma crítica sobre a qualidade jurídica, digamos assim, né, da cultura jurídica dos ministros. Mas o grande problema é a contaminação político-eleitoral. A gente percebe a maioria dos ministros do Supremo comprometidos em proteger o Lula de derrota, enfim, ir para cima dos adversários do Lula, etc. E tal. Só você ver as operações da Polícia Federal. Não há nenhuma contra políticos de esquerda, né? Há sempre o campo majoritário que é alvo preferencial desses ministros, é exatamente o campo. É como se a direita, como disse hoje o Schiller, é como se a oposição estivesse proibida de... Pode até existir, mas está proibida de vencer a eleição, né? Então, essa contaminação política que é o grave problema do Supremo Tribunal Federal, que precisa fazer uma lavação de roupa suja para se livrar disso, né? De outro lado, o que a gente viu aqui, viu, Vitor e Paula, não, no fim de semana sobretudo, foi assim, foi um espetáculo de armações ilimitadas, né? E todo mundo ali está encontrando, procurando cabelo em ovo para tentar melar uma decisão que é tão simples quanto esta, que Paula mencionou agora há pouco. Avaliar se é caso de investigação, né? Esse conjunto de revelações produzidas pela Polícia Federal em relatório. Um relatório absolutamente técnico, um relatório profissional, bem feito. Depois de meses de investigação, verificou-se que, confirmou-se, né, a existência do contrato de 131 milhões de reais entre o Banco Master e a Expoio, o escritório de advocacia da esposa do ministro Alexandre Moraes. Descobriram também que foi ele, Alexandre Moraes, quem deu a redação final, foi quem mexeu por último no arquivo desse contrato milionário. Depois soube-se que, na verdade, não era só isso, havia um outro contrato de 50 milhões de reais. Estamos falando aí só até agora, mais de 180 milhões de reais, valores desproporcionais para o tipo de serviço que os contratos preveem. E ainda mais esses 50 milhões, afinal, compraram o quê? Né? Pagaram o quê? Essa que é a questão fundamental. Tem também a questão do cartão de crédito, né? Cartão de crédito de 300 mil reais para os filhos do ministro Alexandre de Moraes, autorizados pelo Banco Master, pelo próprio Vorcaro, né? O uso de aeronaves do Vorcaro pela família Moraes, jatinho, helicóptero. O ministro trocou de celular durante as investigações do caso Master. Ele, que uma das argumentações para condenar a coitada da Débora do Batom, foi que ela apagou mensagens do celular dela, indicando que alguma coisa ela quis esconder, etc. O ministro, ao trocar de celular, ao deletar aquelas mensagens, né, de leitura única, de acesso único, também estava tentando esconder alguma coisa. São dúvidas que há sobre a cabeça das pessoas, né? Há uma revelação mais recente que ele teria pedido vista e segurado por um ano um processo de interesse do Banco Master. O Vorcaro, nessas mensagens, além de 8 encontros pessoais, trocou pelo menos 52 mensagens com o ministro Moraes. Pergunta, inclusive, consulta o Moraes se ele deve fugir do país. Isso 2 dias antes da deflagração da operação que o prendeu. Teve aquele uísquinho lá, Macala, em Londres, né, charuto. Enfim, minha gente, assim, se essas coisas não forem suficientes para abrir um processo de investigação, eu não sei mais o que é necessário, né? O que a gente percebe, ou passou o fim de semana observando, foram os ministros aliados de Vorcaro tentando tumultuar o processo, né? Quando o ministro André Mendonça disse que a liberação do segredo, dos sigilos, tumultuaria o processo, na verdade o que ele quis dizer, e não o fez, porque é um sujeito muito educado, é que o objetivo desses ministros é tumultuar os processos, né? É essa coisa da chincana jurídica, né? Que que parece em curso para tentar de todas as maneiras melar tudo isso, né? Vamos aguardar para ver amanhã, mas eu continuo ainda mais cético, sobretudo depois que a gente viu o que se passou no fim de semana. O que se tem é como certo dar ali 3-4 votos em favor da blindagem de Alexandre de Moraes. Quer dizer, se os ministros fizerem isso, eles estarão escolhendo de que maneira eles querem, eles próprios, entrar para a história ou fazer com que o Supremo, nessa composição atual, entre para a história, né? O que é muito ruim. Eu acho que me parece mais plausível a possibilidade de essas pessoas serem predominantes, até porque elas contam ali eventualmente com um quarto voto, que seria da ministra Carmen Lúcia, que sempre apoiou esse grupo, faz parte desse grupo aí. E do outro lado tem o André Mendonça, ministro Luiz Fux, Nunes Marques, e a provável voto pela abertura da investigação do ministro Fachin. Mas também não é muito certo, que é outro que também, na maior parte das vezes, apoiou tudo que Alexandre de Moraes indicou para que os seus colegas de plenário votassem.
1: Quando você diz que a responsabilidade é fragmentada, é que não há responsabilidade efetiva, porque ela está espalhada por vários lugares. Eu vou dar um exemplo. O problema do clima, certo? Esse problema global do clima, ele sofre de responsabilidade fragmentada. Por quê? Porque são muitos agentes envolvidos, são muitos interesses envolvidos, né? Então você não consegue, apesar de todas as reuniões e discussões, você não consegue avançar nenhuma agenda significativa porque a responsabilidade é fragmentada. No caso de alguns ministros, parece que eles estão tentando fragmentar a responsabilidade como recurso para introduzir lentidão e inércia no processo de investigação.
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7: Muito bom dia, tá no ar o Pulo do Gato aqui pela Bandeirantes. Eu sou o Danilo Gobato, vamos juntos hoje, nesta terça-feira, uma terça-feira que começa já com muita expectativa. É claro que toda a atenção está voltada para o que acontece no plenário do STF, do Supremo Tribunal Federal, que se reúne nesta terça-feira numa sessão extraordinária para julgar o relatório da Polícia Federal sobre as mensagens trocadas entre o ex-banqueiro Daniel Vuacaro e o ministro Alexandre de Moraes. Por esse motivo, Pedro Campos foi deslocado para a capital do país para acompanhar de perto essa sessão. E eu, Danilo Gobato, sigo com vocês aqui até às 7 horas da manhã, no mais tradicional programa das manhãs do rádio brasileiro, Pulo do Gato. Que responsabilidade, hein? A gente sempre começa pedindo, claro, licença para José Paulo de Andrade, né, Wilton Dias? O pulo do Zé, o Zé do pulo. Alô, São Paulo. Bom dia, Brasil. Folhinha virando na alvorada do inverno, como eu disse. Hoje é terça-feira, dia 15 de setembro de 2026. Bom, hoje é aniversário, hein, das cidades paulistas de Avaré, Euclides da Cunha Paulista, Guará, General Salgado e Limeira. Avaré, em tupi, significa missionário, você sabia, Ailton? Homem diferente. Em 1840, a região ali era habitada pelos índios que andavam nos vales dos rios Paranapanema, Feio do Peixe, e que também foi chamada de Nossa Senhora das Dores do Rio Novo. E que ganhou esse nome atual em 29 de maio de 1891. Avaré, então, faz aniversário. Não é isso, Diogo Braga? Diogo Braga sempre aqui na coordenação, na produção do Pulo do Gato. Diga lá, Diogo, bom dia.
8: É isso mesmo, Danilo. Bom dia para você, bom dia para os ouvintes ligados aqui no Pulo do Gato, nesse dia especial, essa programação especial aqui da Bandeirantes, em relação a toda esse julgamento, né, essa sessão marcada do Supremo hoje pela manhã. E tem outras cidades também fazendo aniversário nessa terça-feira, o município de Guará, que vem do nome tupi, aves de pernas altas e plumagem cor-de-rosa, que eram encontradas na região. A colonização inicial aconteceu por volta de 1750 e a sua emancipação de Ituverava deu-se no dia 10 de dezembro de 1925. A cidade tem 18 mil habitantes. E também General Salgado, que tem origem portuguesa. Sua autonomia aconteceu no dia 30 de novembro de 1944. Faz homenagem a um general morto na Revolução de 32 e tem 10 mil habitantes. Deixei a última e a maior de todas as cidades que fazem aniversário de São Paulo para você, Danilo Gobato.
7: É Limeira. Opa. Limeira também, não é? Conta-se que no século XVIII, ao penetrar ali na região, o Frei João das Mercês levava uma porção de limas. Tava junto com ele aí, viu, Ailton? É. E ao chegar no rancho do Morro Azul, ele foi acometido de uma febre e morreu. E junto de uma pequena cruz no local foi enterrado. Ele foi enterrado e junto às limas, então, uma limeira nasceu junto ali, uma limeira que deu origem ao Rancho da Limeira, é o nome do lugar. É considerado como ano de fundação, 1826, e em 22 de julho de 1863, tornou-se cidade. Aniversário, portanto, então, das cidades paulistas de Avaré, Euclides da Cunha Paulista, Guará, General Salgado e Limeira. 5:04 aqui no nosso Pulo do Gato. Hoje, 123 anos do Grêmio. Do Grêmio de Futebol Porto Alegrense, fundado em 1903.

0: Aí, parabéns então pro Grêmio, para todos os torcedores, os jogadores, todo mundo que faz e fez parte aí do Grêmio, técnico novo ali, não é? Bom, contar pro nosso ouvinte que a lua é nova, hein? A lua é nova, é. Os problemas são velhos, a lua que é nova. A lua é nova, muda pra crescente na sexta às 17h44. O sol vai nascer às 6h03 e vai se pôr às 18. Hoje foi uma maravilha para atravessar a cidade, sair ali da Zona Oeste, sair cedo de casa e tava sozinho na cidade. Até estranhei, parecia que eu tava num filme assim, que eu tava sozinho. A gente estranha, né? Mas é gostoso. Bom de acordar cedo de madrugada é dessas, né, Ailton? Você pega ali a Rebouças. Já imaginou, Diogo, pegar a Rebouças inteirinha livre? Só pra você? Que beleza, né?
1: É o lado bom, eu adoro. Esse é o, acho que é a melhor coisa da madrugada, é pegar a Rebouças, Avenida Europa, é, aqui também as, a, os caras americanos, a Ponte da Jardim, completamente.
0: Esse caminho é mais chique, né? O caminho que o Diogo faz é mais chique.
1: Não é, paralela daqui.
0: Europa, os caras americanos, Cidade Jardim, caramba.
2: Ao invés de apreciando os carros lá na
1: rua, né? Não. Pior que é o Uber que faz o caminho e vamos dizer que 70% das vezes é pela Avenida Europa, 30% é pela Rebouças. Então eu vou lá olhando os carros. Aí eu sempre vejo um ou outro gato pingado tirando foto 2 da manhã, 1 da manhã dos carros. Impressionante, sempre tem alguém ali na Avenida Europa, ou às vezes motoqueiro que tá passando, para, coloca uma moto ali do lado, fica olhando pros carros e depois segue o caminho.
0: É isso aí. Bom, no caminho aqui também, quem tá participando já conosco, não é? É o ouvinte César Sebastião Andrade. Ele pergunta aqui se hoje a turma vai se reunir aí para comer mais uma vez pizza, se vai acabar em pizza, pergunta ele, né? Ele dá bom dia aqui pro Pedro e pra Silvânia. Olha, a Silvânia, ela tá em férias, né? A gente lembra aqui que a Silvânia está em férias neste exato momento, às 5h06. Ela com certeza tá ali, tá aí tomando um morrito, né? Comendo uma taça de camarões, olha só. E o Pedro Campos, como a gente já explicou, está em Brasília. Daqui a pouquinho entra ao vivo aqui no Pulo do Gato. Timóteo de Ferraz de Vasconcelos, hoje ele tá indo pra Araraquara. Quanto tempo que a gente não se fala, hein, meu amigo? Saudades aqui. A Cláudia Rosana também, um beijo pra você de São Bernardo do Campo. O pessoal tá madrugando, madrugando conosco. Valquíria Santana, da Vila Conde do Pinhal. Que legal contar com você já neste horário. Hoje madrugamos aqui. Eu que não tomo café, viu, Valquíria? Eu não tomo bebidas quentes. Eu não tomo. Não tomo café, não tomo chá. Hoje já foi 2 litros de café aí, hein? É, do Ailton aqui. Café bom dele. O Guga Palmeirense, de Ribeirão Pires. Pessoal aqui de Catanduva, não, Capela do Alto, Capela do Alto, quem que é? A Ana, é a Ana? É isso? Não, não é a Ana, é o Paulo, Paulo que mandou aqui de Capela do Alto, tá aqui participando. Newton Aires Santista, de São Vicente. Bom, daqui a pouquinho a gente registra mais da participação do ouvinte Bandeirantes, que tá acordando junto com a gente nesta manhã de terça-feira, dia 15 de setembro. Bom, vamos lá, Diogo Braga, a gente tem aqui o nosso primeiro intervalo. Tomar um café, mais um aqui, né, Ailton? Vamos pra lá então, tomar um cafezinho?
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0: G4. Grande campanha do Bahia, comandada pelo Rogério Ceni no Campeonato Brasileiro. Para finalizar, o Santos acertou a contratação do Coutinho, oficializou, porque já era dada como certo. Ontem ele deu entrevista, já treinou. Coutinho, mais um reforço dessa batelada aí com Arthur, Cebolinha e Rodinei, também agora o Felipe Coutinho. O Grêmio oficializou, aniversariante do dia, oficializou ontem Renato Portaluppi, um velho conhecido, ídolo máximo do gremista, mais uma passagem pelo tricolor lá do Rio Grande do Sul, e ele também tem um contrato até o final do ano. E para finalizar, mudando de esporte, hoje estreia o vôlei masculino no Sul-Americano, às 8 horas da noite, contra o Chile, estreia no pré-olímpico de vôlei. E ao longo de toda essa semana, os comandados do Bernardinho vão disputar esse torneio, que tem como grande objetivo se classificar para as Olimpíadas de 2028 de Los Angeles, lembrando que a seleção brasileira feminina se classificou sendo campeã do pré-olímpico no último domingo. Danilo Gobato.
1: Fechou. É, o Diego Braga aqui no Pulo do Gato. Agora, 5h17, mais um intervalinho, Ailton.
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0: 5h26, Ricardo de Catanduva tá aqui, desejando um bom dia, uma ótima terça-feira, obrigado. O Celso Estela de Mauá manda um miado pro meu irmão, o Tico, que está aniversariando hoje. Então, parabéns, feliz aniversário, viu? Muitos anos de vida. Caminhoneiro de São Vicente é o Fábio Tadeu, Tadeu Fábio, Fábio Soares, está ouvindo a gente aqui no Pulo do Gato. Bom dia, Danilo. Sou Edécio da Vila Brasilina. Obrigado. Espero um ótimo dia para o Brasil, diz ele aqui. O Gil de Sacomã está garoando por lá. Mando um miado para minha esposa, as minhas filhas, a Thalia, Yasmin, minha neta, Pietra. É o Marcos Saldanha, Jardim São Domingos. Valeu, Marcos. Um abraço. Obrigado sempre. Bom, tem mensagens de áudio, daqui a pouco a gente vai colocar também, a voz do ouvinte, não é? Quem mais conosco aqui? Everaldo de Uberaba, muita chuva, granizo! Caramba, ele mandou foto aqui de uma bacia cheia de granizo no quintal da casa dele. O Roberto de Botucatu, grande abraço para vocês. Damasceno tá em Fortaleza, tá entrando agora aqui, tá sintonizando agora o Pulo do Gato. Pergunta do Pedro e da Silvânia. Silvânia está em férias, se o Pedro Campos... A gente abriu o programa dizendo que o Pedro Campos está em Brasília. Daqui a pouquinho o Pedro vai entrar ao vivo aqui, já contar da expectativa, dos preparativos, de tudo o que vai acontecer hoje no STF. Bom, falando no STF, uma força-tarefa montada pelos ministros da corte, Cristiano Zanin, Gilmar Mendes, Alexandre de Moraes, verificou os dados presentes no celular de Daniel Vorcaro. Tinha um impasse ali e uma força-tarefa, então, foi montada. O objetivo desse trabalho era analisar os milhares de prints, de conversas, de áudios, vídeos, para formar a convicção antes do julgamento de hoje. O material, então, foi repassado pela Polícia Federal após os pedidos feitos pelos ministros. E foi nesse celular que a PF encontrou mais de 50 mensagens entre Daniel Vorcaro e Alexandre de Moraes. A liberação do aparelho provocou nos últimos dias mais uma batalha da guerra de ofícios que o Supremo vive desde a semana passada. A disputa cresceu desde a última sexta-feira, quando Gilmar Mendes pediu ao presidente do Supremo, Edson Fachin, o adiamento da sessão de hoje. E no mesmo dia, Cristiano Zanin pediu acesso às informações no celular de Vorcaro. No sábado, Fachin assumiu a relatoria da ação contra Moraes e estabeleceu prazo para que a PF, que a Polícia Federal, esclarecesse onde estava o celular e em que condições foi extraído. André Mendonça alegou risco de tumulto ao julgamento e determinou que 4 delegados prestassem esclarecimento sobre eventuais constrangimentos sofridos. Depois, Cristiano Zanin mandou a Polícia Federal entregar a cópia dos dados do banqueiro que acabaram repassados ontem. A pedido de Alexandre de Moraes, o ministro André Mendonça também retirou o sigilo de pagamentos não declarados de Daniel Vorcaro e do Master. A intenção dos aliados de Moraes é encontrar contradições e omissões nesse relatório apresentado por Mendonça com base em informações da Polícia Federal. O documento mostra proximidade entre Moraes e Vorcaro. O procurador-geral da República, Paulo Gonet, recomendou a anulação do relatório. Gonet é citado no material por comemorar a presença em eventos com uísques e charutos pagos pelo banqueiro. Daqui a pouquinho, hein, a gente vai voltar a Brasília, não é? Que tá vivendo aí esse epicentro da crise. Daqui a pouquinho vamos para lá, pro STF, pro Supremo Tribunal Federal. Agora, 5:30.
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0: 5h40, de volta com o Pulo do Gato, João da Mata, do bairro do Jaraguá, tá aqui. Quem mais participando? Bom dia, bom trabalho. Danilo, seja bem-vindo ao Pulo do Gato. Maria Lúcia, de Ponta Grossa, Paraná. É, o César, já mandei mensagem aqui pro César. Presidente Prudente, encharcado sábado, domingo, segundo sol não apareceu. Tem aqui mostrando umas bolotas de gelo, caramba! Olha lá, estragou o carro ali, fez um estrago ali no carro. Silvio Stanzione, quanto tempo? Tá aqui, palmeirense. De Santana, é, mandando um abraço também pro Ailton, pra todo mundo, pro Diogo Braga. Márcio Mourão, de Campinas, estou na escuta todos os dias. Ele quer saber se hoje vai ser rodízio de pizza. Pô, você me vê uma de quatro queijos então, hein? O Tonico tá aqui também participando. Gobato, bom dia. Moacir Rizzoni, de Mogi das Cruzes. Quantas mensagens carinhosas aqui, Vinícius, né? É, motorista de aplicativo, tá falando de onde? Tudo próximo à rodoviária do Tietê. É o Marcelo, tá lá dirigindo. Da Praia Grande é o Almir Melo, no momento chovendo. Praia Grande 18 graus, máxima de 19, chuvoso. No momento chovendo, diz ele aqui de Praia Grande. Quero mandar um abraço também, que eu sei que tá ouvindo a gente aqui. Ricardo, um abraço para você, viu, Ricardo? Acorda cedo também, né? Um abração para você. Osmar Taxista de São Paulo, bom dia. Excelente programa, miado para eles. Para quem? Paulo Sérgio Garcia de São José dos Campos. Para minha família toda, em Ourinhos e amigos. Cadê o miado para eles aí, Ailton? Aí, muito bem, muito bom. Bom, 5h42. Mais da metade dos brasileiros avaliam como boa a própria saúde, apesar dos indicadores mostrarem o contrário. Eu, no meu auto-check-up, viu, Diogo, eu também tô excelente, mas eu tô melhor impossível, né? Tô muito bem. Tô com 34, né, Ailton? Mas parece o quê? 20 aninhos, parece, né? Parece
1: um menino.
0: Parece, não é?
1: Isso mesmo.
0: Bom, mas esses dados são de uma pesquisa que alerta para o risco silencioso de doenças como o câncer. A gente tá brincando aqui, né? Mas a gente tem que mesmo fazer o nosso check-up, a gente tem que passar no médico, a gente tem que fazer os exames todos. Eu tô brincando, mas faço mesmo as avaliações, tô sempre fazendo, a cada 6 meses, pelo menos, tô fazendo um exame completo de sangue, entre outros exames. Mas vamos conversar aqui com o Giba Manioto, que tem mais detalhes, é o repórter da Band, e a reportagem é dele, Giba Manioto.
2: A rotina é desculpa para não fazer atividade física, comer mal. E tem gente que só começa a prestar atenção na saúde quando o corpo dá sinais de que alguma coisa não vai bem. Senão, passa batido.
3: Você costuma fazer check-up ou você daquele só vai no médico quando precisa?
4: Só quando precisa.
5: Ah, eu gosto de estar sempre fazendo meus exames, fazendo meu check-up.
6: Só quando precisa.
2: Por quê?
6: Porque eu, no momento, não sinto nada.
2: Mas não sentir nada não significa estar saudável. Uma pesquisa do AC Camargo Cancer Center e Nexus ouviu 2.000 pessoas em todo o país. Mais da metade considera a própria saúde ótima ou boa. Só que quando os hábitos entram na conta, o cenário muda. Mais de 60% dos adultos estão acima do peso. E mais de 40% dizem não praticar atividade física. Foi depois de perceber um sinal diferente no corpo que o engenheiro Leandro Gonciar decidiu procurar ajuda médica. Aos 38 anos, ele tinha uma alimentação pouco equilibrada e estava acima do peso. O resultado? Câncer colorretal avançado. Passou por cirurgia para retirada do tumor e mudou a forma de cuidar da própria saúde.
7: Passei a ter uma dieta mais equilibrada, uma dieta saudável, e passei a fazer mais exercícios.
2: O Dr. Felipe Coimbra, líder do Centro de Referência em Tumores do Aparelho Digestivo do AC Camargo Cancer Center, alerta que o excesso de peso aumenta o risco de doenças, inclusive de mais de 10 tipos de câncer.
8: Essa faixa etária de 40 a 60 anos é justamente o grupo que tem maior obesidade, maior chance de ter obesidade no país. E justamente 10 a 20 anos depois é quando desenvolvem, muitas vezes, tumores no aparelho digestivo. Não fumar, diminuir o consumo de bebidas alcoólicas, fazer atividade física, uma alimentação com menos ultraprocessados. Então, são todos fatores que podem realmente, de certa forma, proteger nossa saúde e evitar uma série de problemas que vão ter lá na frente.
2: E se cuidar significa consumir alimentos saudáveis, fazer exercícios e evitar álcool e tabaco.
0: Reportagem do Giba Smanioto. Vamos aproveitar que a gente está falando de saúde. E agora, hora do doutor Evaldo Stanislau, médico infectologista, sempre aqui participando do Pulo do Gato.
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9: Hoje nosso assunto com o doutor Evaldo é uma pesquisa sobre câncer.
10: Hoje a coluna tem um interesse especial ao sul do Brasil, onde o consumo de chimarrão é uma tradição cultural e um hábito de grande repercussão. Um estudo realizado no Reino Unido, envolvendo quase 1 milhão de participantes de meia-idade, acompanhados em média por 14 anos, evidenciou que o risco do câncer de esôfago, especialmente o carcinoma espinocelular, eleva-se em 3 vezes pelo consumo rotineiro de bebidas muito quentes. No caso do estudo, chá e café. E se o consumo for de 6 ou mais unidades ao dia, esse risco chega a mais que 70%. Se no Reino Unido houvesse uma redução do consumo de muito quente para quente, a incidência do câncer de esôfago cairia 14%. Importante estudo que transforma o que antes era associado a uma evidência científica mais robusta. Portanto, aos amigos gaúchos, vai a recomendação de abaixar a temperatura do chimarrão. Não sei se isso seria uma heresia cultural. E se for, peço desculpas, mas considere esse conselho pelo bem da sua saúde. Fique bem e até a próxima.
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1: 5:50 Já vamos aqui com o Diogo Braga. Mais informações com o Diogo Braga.
2: Danilo Gobato, 2 acidentes, 2 ocorrências causando trânsito pesado, ruim nas estradas de São Paulo. Começando com a Ayrton Senna, sentindo Marginal Tietê, na altura do quilômetro 19, bem na ligação ali com a Dutra, tem uma ocorrência causando trânsito bem complicado na região. E do outro lado da cidade, na Anhanguera, quilômetro 36, ali na região de Cajamar, sentido São Paulo, também tem uma ocorrência causando trânsito ruim na região.
1: Valeu, obrigado, Diogo. Hoje é aniversário, não da Silvânia Alves. Silvânia Alves faz aniversário no dia 15 de outubro. Hoje é aniversário do Ronald Jimenez. O Ronald está em férias, mas fica aqui o registro para ele depois tirar na censura, não é? Parabéns, Ronald. Feliz aniversário, viu? Muitos anos de vida, muita paz, muita saúde. Comemore bastante, curta com a família, que é isso que importa. Parabéns. Leandro Passos, ouvinte diário, motoboy aqui em São Paulo. Bom dia, Danilo, grata surpresa você pela manhã. Gilberto de Praia Grande, o Francisco do Tatuapé, sou ouvinte há 50 anos. O São Caetano Silas Prado, de São Caetano do Sul, está maior chuva. Ah, não, essa era a mensagem de quinta-feira. Desculpa, eu vi uma mensagem aqui de quinta-feira, mas ele mandou aqui. Bom dia, Danilo. Espero que não esteja chovendo então, tão forte assim hoje por aí. O Alexandre também, o Rodrigo Fabiano Raimundo. O Ailton vai me matar aqui nos intervalos, nos breaks, mas vou mandar um miado aqui para Adriana, a filha Luísa Helena, que já estão acordadas também. É a família do Juca aí. Vamos lá para mais um intervalinho, Ailton. Daqui a pouquinho a gente volta.
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3: R$5,53, tá cheiroso mesmo. Mamone acabou de entrar aqui, tá cheiroso mesmo. Depois vou comprar 2 vidrinhos desse perfume aí. Bom, R$5,53, em janeiro de 1942, o Brasil rompeu relações diplomáticas com os países do chamado eixo Alemanha, Japão e Itália. A reação a essa decisão aconteceu em agosto do mesmo ano, quando os submarinos alemães torpedearam e afundaram 5 navios mercantes brasileiros. Imediatamente, o presidente Getúlio Vargas declarou que o Brasil também entrava em guerra contra a Alemanha. Vamos voltar aqui nos arquivos históricos da Bandeirantes, quase 90 anos acompanhando os principais fatos do Brasil e do mundo. Essa aqui veio do nosso CEDOM, comandado aí pelo Milton Parron.
4: Se formos agredidos, se tentarem violar qualquer trecho do nosso território, o Brasil coeso lutará, confiante na bravura dos seus soldados, que tuam acima da própria vida a honra, a disciplina e o dever. No momento do perigo, todos os brasileiros acorrerão à defesa da bandeira, e eu estarei convosco, pronto para lutar, para vencer, para morrer.
5: Essa é a razão pela qual, hoje, às 6 horas da tarde, de ordem do eminente presidente desta república, o Brasil rompia suas relações diplomáticas.

0: aproximadamente 25 mil militares integraram a Força Expedicionária Brasileira, que sob o comando do general Mascarenhas de Moraes foram enviados para a Itália para combater os nazistas alemães durante a Segunda Guerra Mundial. Cerca de 500 deles perderam a vida por lá mesmo. Arquivos recuperados do CEDOM, Centro de Documentação e Memória da Bandeirantes. 5h56, Ailton.
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0: 5:58, de volta aqui com o Pulo do Gato. Pedrinho, Toruzian, manda um miado. Estou em Porto Alegre, gosto muito do seu trabalho. Obrigado. O Silvério também está aqui. Bom dia a todos. Miriam, da Vila Prudente. Danilo, que prazer ouvir você no comando do Pulo do Gato. Sua risada é uma delícia. Obrigado, Miriam. Obrigadíssimo. Adriano Mariano de São Mateus, pedindo um miado também. José Carvalho. Bom dia, que beleza. Danilo Gobato no Pulo do Gato. A voz que temos escutado em vários programas ultimamente. Manda um miado de ouro. É a Hilda, meu esposo também, o Elcio, que comemoramos bodas de ouro no domingo, dia 13. Que bacana, parabéns, viu? Comemoraram junto de toda a família, os filhos, familiares, amigos, eles moram no Tatuapé. Desde que nascemos, temos dois filhos, o Bruno e o Érico, uma netinha, Cecília. Hoje estamos aposentados, eu, professor, e meu esposo, o Elcio, trabalhava como analista de sistemas. Rádio aqui é sinônimo de Bandeirantes desde criança. Ah, brigadíssimo pelo carinho, pela audiência. É a Hilda. Obrigado, viu, Hilda? No quinto sinal da Bandeirantes, agora, 6 horas.
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0: agora. Sejam todos muito bem-vindos. Esse é o Pulo do Gato aqui da Bandeirantes. Eu sou o Danilo Gobato, nós vamos juntos aqui por mais uma hora, até às 7 horas da manhã, com muita notícia, informação, prestação de serviço. O tradicional Pulo do Gato, mas hoje sem o Pedro Campos, porque o Pedro Campos está no olho do furacão. O Pedro Campos está em Brasília. O Supremo Tribunal Federal realiza hoje a sessão extraordinária para analisar se investiga ou não o ministro Alexandre de Moraes. Então, para lá que nós vamos agora, para a capital federal, para a capital do país. Pedro Campos, fala Pedro, bom dia.
1: Fala Danilo Gobato, bom dia para você, para todo mundo que está acompanhando o Pulo do Gato nesta terça-feira, dia 15 de setembro de 2026, um dia histórico para o Brasil. Eu estou ao vivo em frente ao prédio do Supremo Tribunal Federal na Praça dos Três Poderes, em Brasília. O dia está amanhecendo por aqui. Nós temos um misto de alaranjado com amarelado no céu, a temperatura está elevada na casa aí dos 24, 25 graus, a bandeira do Brasil está hasteada ao fundo em frente ao Supremo para que nós possamos lembrar do nosso país, da nossa democracia, da importância do Estado Democrático de Direito. No momento que eu estou tomando um banho aqui, vou ter que sair desse lugar onde eu estou, porque ligaram as águas para regar aqui o gramado que fica em frente ao Supremo Tribunal Federal. Movimentação aqui apenas da segurança e do pessoal que trabalha no Supremo, viu, Danilo? Vou falando aqui enquanto eu vou me deslocando aqui, achando um lugar melhor e mostrando para vocês já e contando para quem está nos acompanhando que nós temos hoje o estacionamento fechado do Supremo Tribunal Federal. Estacionamento que fica aqui normalmente à disposição de quem vem ao Supremo. Hoje, por questões de segurança, nós temos grades cercando todo o Supremo Tribunal Federal. Haverá um credenciamento para os jornalistas poderem acompanhar essa sessão, que está marcada para as 10 horas da manhã. E aí, o ouvinte deve estar se perguntando o seguinte: como é que vai ser esta sessão, Pedro? Quem que vai falar primeiro? Quem que vai falar depois? É o seguinte, o que ficou definido? É uma sessão extraordinária, não é uma sessão comum, foi convocada justamente para analisar só esse caso. Mas toda sessão do Supremo Tribunal Federal, ela precisa começar com a leitura da ata da sessão anterior. Então, é uma formalidade, coisa rápida ali, isso não toma muito tempo e acontece sempre durante as sessões do Supremo Tribunal Federal. Depois da leitura da ata e da aprovação da ata da sessão anterior, vem a manifestação do presidente, o ministro Luiz Edson Fachin. Ele vai apresentar o relatório, vai dizer o seguinte: olha, nós estamos aqui hoje para decidir se Alexandre de Moraes vai ou não ser investigado. É isso que ele faz rapidamente. Depois, abre-se a palavra para o Procurador-Geral da República, Paulo Gonet, que foi citado nessas conversas com o Daniel Vorcaro também. E ele está no exercício do cargo, também é função do Procurador-Geral da República se manifestar nesse caso. Depois da manifestação do Procurador-Geral da República, volta a palavra para o ministro Fachin. Aí o ministro Fachin já apresenta o voto dele, porque ele é o relator, ele vota primeiro. E aí os demais ministros votam de acordo com a posição em que chegaram no tribunal. Primeiro aqueles que são mais antigos, depois os ministros que estão há mais tempo aqui no Supremo Tribunal Federal. Essa é a regra, mas tudo pode mudar. Um pedido de vista, um pedido para analisar uma questão incidental, alguma dúvida. Não temos precedente. É um julgamento histórico. O Supremo Tribunal Federal nunca analisou e abriu a possibilidade de investigação de um ministro no exercício do cargo em uma ação criminal. Então é muito importante o que vai acontecer hoje, seja lá o que acontecer, se pedirem vista, se adiarem, se aprovarem o pedido de investigação do Alexandre de Moraes, é um divisor de águas para o judiciário brasileiro, que está em xeque. Uma pesquisa divulgada ontem, Danilo, disse que a população não confia, a maioria da população não confia mais na justiça, no Supremo Tribunal Federal, e isso é muito ruim, isso é muito prejudicial para o nosso Estado Democrático de Direito. Ou seja, eu tô aqui, Danilo, para contar tudo para vocês, nas redes da Rádio Bandeirantes também, apostos. Daqui a pouquinho eu volto com novas informações, porque o clima aqui ainda tá bem tranquilo. Daqui a pouco é que vai esquentar, Danilo.
0: Tá certo, as informações direto de Brasília, Pedro Campos, e é por isso que a Bandeirantes montou uma força-tarefa também, uma grande cobertura à altura da história da Bandeirantes, não é? Que no ano que vem completa 90 anos. Então, ao longo de todo o dia, nós vamos girar a nossa reportagem. O Pedro Campos está posicionado em Brasília e vamos seguir assim, acompanhando passo a passo, minuto a minuto, de tudo o que acontece no Supremo Tribunal Federal. Um dia para entrar para a história do país e, claro, aqui da Bandeirantes, com mais essa cobertura, não é? Bom, o ministro do Supremo, Alexandre de Moraes, já contei aqui, ele classifica como diálogos fantasiosos e criminosas mentiras as mensagens trocadas com o ex-banqueiro Daniel Vorcaro. O documento foi protocolado ontem na presidência do STF, a menos de 12 horas da sessão, que vai julgar se abre investigação ou não contra ele. Moraes nega que tenha cometido crime na relação dele com Daniel Vorcaro e pede anulamento do relatório apresentado pela Polícia Federal, que será analisado hoje. O ministro ainda acusou André Mendonça de estar agindo por vingança e tentativa de golpe de Estado. E que a tentativa de golpe de Estado, melhor dizendo, que aconteceu no dia 8 de janeiro de 23, não terminou, apenas mudou o seu modus operandi. Ele termina o documento afirmando que o STF, o Supremo Tribunal Federal, saberá resistir e vai sair fortalecido dessa crise. O deputado e ex-ministro do governo Bolsonaro, Mário Frias, é acusado de envolvimento em um esquema de desvio de verbas públicas para o filme Dark Horse, sobre o ex-presidente Jair Bolsonaro. Os detalhes agora, vamos continuar em Brasília nessa segunda hora aqui do Pulo do Gato, os detalhes com Leandro Aslan.
2: As investigações sobre o destino das emendas parlamentares apontam que o deputado federal Mário Frias pode ter exercido um papel de liderança em um esquema de desvio de dinheiro público. A afirmação é do ministro do Supremo Tribunal Federal, Flávio Dino, que derrubou o sigilo da investigação, no caso que apura justamente o uso desses recursos. O ministro tornou pública uma série de documentos enviados pela Justiça de São Paulo sobre as questões das emendas parlamentares, inquérito que está sob a relatoria do ministro. O caso é investigado para apurar se recursos federais de emendas parlamentares e verbas municipais vinculadas à Prefeitura de São Paulo são fonte de parte do dinheiro que foi usada para o financiamento de Dark Horse, filme sobre o ex-presidente Jair Bolsonaro.
0: O governo de São Paulo nega irregularidades durante a ação da Polícia Civil que mirou a produção do filme que conta a história do ex-presidente Jair Bolsonaro. Quem informa agora aqui no Pulo do Gato é o Augusto Vale.
3: A Secretaria de Segurança Pública de São Paulo nega que houve violação de lacres de 27 aparelhos apreendidos com investigados na Operação Wi-Fi da Polícia Civil. A ação cumpriu mandados de busca e apreensão e endereços ligados à empresária Karina Ferreira da Gama, produtora do filme Dark Horse. Segundo a pasta, os dispositivos citados foram lacrados pela Polícia Civil nos locais das apreensões na presença de testemunhas e encaminhados à Superintendência da Polícia Técnico-Científica. A SSP afirma que o fato da perita ter negado fazer perícia por conta do vão deixado no plástico onde os dispositivos foram colocados é um protocolo do órgão. O governo de São Paulo alega que não houve acesso, extração ou manipulação dos dados, tampouco comprometimento da cadeia de custódia.
0: E a Polícia Federal adia o depoimento de Daniel Vorcaro, que estava marcado para hoje. A corporação atendeu um pedido da defesa que argumenta que ainda não teve acesso aos documentos da investigação. Vorcaro prestaria esclarecimento sobre o inquérito que apura fraudes envolvendo cartas de crédito de 12 bilhões de reais entre o Banco Master e o Banco de Brasília. Havia também expectativa de que ele respondesse sobre a contratação de perfis em redes sociais para publicação contra o Banco Central. Daniel Vorcaro cumpre prisão no complexo penitenciário da Papuda, no Distrito Federal. Mensagens analisadas pela Polícia Federal mostram que integrantes do PCC foram acionados por homens ligados ao dono do Master para dar apoio a ele na cadeia. Vorcaro é citado como um amigo que apoia a quadrilha em diversos sentidos. 6 horas, 6 e 9 já. O deputado federal Cezinha de Madureira nega qualquer tipo de envolvimento em um suposto esquema de tráfico de influência em tribunais superiores. Ontem, o parlamentar do PL foi alvo de uma operação autorizada pelo ministro do Supremo, Flávio Dino. Cezinha é suspeito de usar a posição dele no Congresso para passar a terceiros a percepção de que ele tinha acesso privilegiado a decisões de magistrados. Banco de Brasília afasta 5 funcionários. Agora um outro assunto, né? Agora é o Rafael Procópio que a gente vai chamar aqui. O Rafael Procópio, exatamente, a gente vai chamar o Rafael Procópio, que está em Brasília para falar do Banco de Brasília, não é, Ailton? Que afastou 5 funcionários ligados a cargos de coordenação citados em investigação envolvendo o Banco Master. Então, diga lá, Rafael Procópio.
4: O BRB decidiu afastar 5 funcionários citados em novas investigações envolvendo o Banco Master. Não houve a divulgação dos nomes ou das funções, mas seriam pessoas ligadas a cargos de coordenação da instituição. Os afastamentos foram cautelares, ou seja, temporários, enquanto a investigação segue. Em nota, o BRB reforçou que os afastamentos são cautelares e não representam um julgamento prévio sobre a conduta destes servidores. Também na segunda-feira, por meio de nota, o BRB se mostrou favorável à divulgação dos autos do processo do Master na íntegra, envolvendo o Banco de Brasília. A queda desses sigilos aconteceu durante o final de semana no meio da guerra de ofícios e petições que vem acontecendo entre os ministros do STF desde sexta-feira.
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0: A trilha inconfundível, né? Eleições 2026, o pleito tá batendo a porta. Em outubro, hein? Presidente Lula sancionou um programa que destina crédito para motoristas de aplicativo e de transporte escolar e taxistas. E depois da sanção, ontem, o presidente Lula falou sobre políticas públicas. Vamos repassar aqui a agenda, então, dos candidatos, né? Agora, então, ouvindo o presidente Lula.
6: Toda vez que a gente pensa em fazer uma política pública, aparece alguém para dizer que está gastando muito. Quando, na verdade, deveria dizer o governo está investindo naquilo que é necessário investir.
0: Já Flávio Bolsonaro fez campanha ontem em Belém, onde se reuniu com candidatos a senador e deputado federal pelo Pará. No encontro, ele reforçou o pedido para que os aliados defendam publicamente o pedido de impeachment de Alexandre de Moraes. Vamos acompanhar.
7: Hoje, quem está votando no Lula está vendo que está votando Alexandre de Moraes. O Lula e o Alexandre de Moraes, gente, eles compartilharam a presidência da República. Por quê? Porque o Lula deve o mandato de Alexandre de Moraes. Ele foi descondenado por uma manobra de uma parte do Supremo, todo mundo sabe. Agora, ele ser colocado no jogo de novo e ele ter sido eleito presidente da República tem muita força do Alexandre de Moraes.
0: Já Renan Santos, do Missão, participou de uma sabatina em São Paulo e conversou com a imprensa. O candidato pediu celeridade nas investigações relacionadas ao Banco Master.
8: Se isso terminar em pizza, e se isso terminar em nada, nós temos uma eleição que vai ser suspeita, que vai ter o resultado dela sob suspeita de todo mundo. Foi uma eleição cujos acordos que deram base a ela foram determinados pela corrupção pura e simples. Então, o Brasil precisa saber o que aconteceu nesse caso.
0: Em São Paulo, Augusto Cury participou de um evento na Assembleia Legislativa do Estado e se encontrou com empresários. O candidato do Avante defendeu enxugar a máquina pública para cortar gastos.
9: Nós vamos ter que fundir alguns ministérios, os funcionários ou os colaboradores públicos serão preservados, 50 mil cargos comissionados vão ter que ser revistos, quais são os essenciais e quais não são os essenciais.
0: Após se recuperar de uma pneumonia, Ronaldo Caiado, do PSD, retoma a campanha hoje em Goiânia com agenda reduzida. 6:13 agora no Pulo do Gato.
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5: 6h23, doutora Vanessa Viduto, hein? Advogada previdenciária, sempre conosco no Pulo do Gato, sempre tirando as dúvidas dos ouvintes, dos nossos ouvintes. Bom falar com a senhora, hein, doutora? Bom dia.
6: Bom dia, Danilo Gobato. Prazer participar do programa. Hoje sob seu comando. Vamos conhecermos de outros programas. Bom dia a toda a equipe, bom dia ouvintes da Rádio Bandeirantes. Espero tirar todas as dúvidas dos ouvintes aí em matéria previdenciária.
5: É, isso aí, já tem um monte aqui, hein? Vamos ouvir a primeira aqui, tem já uma dúvida chegando para a doutora Vanessa Viduto, vamos lá.
7: Bom dia, Pedro Campos, eu sou o Zé Ferreira e gostaria de saber, eu consigo me aposentar com 60 anos de idade e 35 de contribuição? Isso diz no aplicativo do INSS, mas eu queria uma resposta aí da doutora, se possível. Grande abraço, Zé Ferreira, Zona Sul de São Paulo, Pedro.
6: Bom, seu Zé Ferreira, vamos lá. Só sabe que a gente teve uma importante reforma na Previdência no finalzinho do ano de 2019, né, em novembro de 2019. Até 12 de novembro de 2019, apenas com 35 anos de contribuição, o senhor conseguiria se aposentar. Mas depois dessa data, o legislador trouxe algumas regras de transição para quem já pagava o INSS, mas ainda não tinha completado requisitos. Essas regras de transição, elas vão trazer um pedágio no tempo, uma conjugação do tempo de contribuição com idade. Então, o que é importante o senhor verificar? Quanto tempo o senhor tinha de contribuição lá em 12 de novembro de 2019? Pela sua idade, 60 anos de idade, 35 de contribuição, eu consigo aqui imaginar que a regra de transição mais próxima para o senhor é a do pedágio de 100%. O que significa isso? O pedágio de 100% é uma regra que exige 60 anos de idade para o homem e que na data da reforma, lá em 12 de novembro de 2019, exigiu um pedágio de 100% do tempo que faltava para completar os 35 anos. Então vamos imaginar que o senhor tivesse ali 33 anos de contribuição, faltavam 2 anos para os 35, o senhor teria que completar os 35 anos de contribuição e mais um pedágio de 2 anos. Mas é claro que é muito importante o senhor verificar quanto que o senhor tinha de tempo de contribuição lá naquela data e também verificar as outras regras de transição. O simulador do INSS é uma ferramenta muito bacana. Ela vai dizer ali qual é a regra de transição que o senhor completou ou qual regra de transição o senhor está mais próximo para completar. E essa ferramenta é possível acessar com o seu CPF e com a senha GOV. Para quem não conhece, é só entrar no site do Meu INSS ou no aplicativo, preencher o CPF e colocar a senha GOV e é possível, então, fazer uso desse simulador. E também é importante verificar, dar uma olhadinha lá no seu extrato de vínculos e remunerações, também chamado de QNIS, verificar se todos os seus vínculos de emprego estão ali, se tem data de entrada e data de saída, se todas as contribuições estão constando no extrato, porque esse extrato é o que vai alimentar os dados para a sua futura aposentadoria. Se tiver algum erro nesse extrato, é possível então que o senhor corrija antes da aposentadoria, para que o senhor tenha uma aposentadoria mais vantajosa, com o valor correto, com a regra correta. Então é isso, seu Zé, boa sorte, que o senhor consiga se aposentar na melhor regra possível e fique muito atento aos dados que constam no meu INSS.
5: Dá tempo de mais uma, doutora, vamos lá?
6: Vamos
7: Pedro,
6: lá.
7: Bom dia, aqui é o Antônio Gonçalves, teu ouvinte. Pergunta aí para a doutora se quem tem diabetes pode ter algum acréscimo na sua aposentadoria, que consome mais remédio, essas coisas, mais cuidados, né?
6: Olha, o simples fato de ser portador de diabetes exclusivamente não vai gerar direito automaticamente a nenhum benefício. Agora, se é uma diabetes que causou algum impedimento de longo prazo, a necessidade de uma assistência permanente, da ajuda de terceiros para os atos do dia a dia, para fazer a sua higiene pessoal, para se locomover, para levantar, enfim, se o senhor precisa de assistência permanente de uma terceira pessoa, aí sim é possível que o senhor tenha direito ao acréscimo de 25%. Mas também é necessário que o senhor esteja aposentado por invalidez ou também benefício chamado de aposentadoria por incapacidade permanente. O Supremo Tribunal Federal já entendeu que não é qualquer aposentadoria que dá direito ao acréscimo de 25%, apenas a aposentadoria por invalidez permanente ou por incapacidade total e permanente. Agora, se o senhor não se enquadra nessa situação, o senhor apenas é portador de diabetes e faz uso de medicação, é possível então que o senhor tenha direito a outros benefícios. Existe também a aposentadoria da pessoa com deficiência. Essa aposentadoria ela pode ser atingida ou por idade, aos 60 anos de idade para o homem com 15 anos de contribuição nessa condição de deficiente, ou também por tempo, com 33 anos, 29 ou 25, a depender da gravidade da doença. Então é necessário avaliar não só o diagnóstico de diabetes, mas o que a diabetes causa na sua vida. Né? Se precisa de uma ajuda de terceiro, aí pode ter direito ao acréscimo de 25%, ou se você tem um impedimento de longo prazo para a vida laboral, para a vida social, mas que ainda permite que o seu trabalho. Aí, no caso, a aposentadoria mais adequada seria a aposentadoria da pessoa com deficiência, que é uma aposentadoria muito boa, porque dá direito a 100% do salário de benefício, 100% da média. Então, também é uma possibilidade para ser analisada, para ser verificada.
5: Doutora Vanessa Viduto, advogada previdenciária, prestando serviço aqui no Pulo do Gato, e a doutora volta na semana que vem, não é isso? Na terça-feira, e você, ouvinte, pode mandar a sua dúvida, a sua pergunta para o 11 99904 8756. Doutora, obrigado, boa semana, hein?
6: Eu que agradeço, uma ótima semana a todos, um grande abraço.
5: 6h29 agora.
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11: 6h32, vamos voltar a Brasília. Pedro Campos tem novas informações, um dia que promete, tem toda uma expectativa, um clima que vai se formando ali em frente, não é? O Supremo Tribunal Federal, os jornalistas posicionados desde as primeiras horas do dia, e não é diferente aqui com a equipe da Bandeirantes. Pedro Campos foi deslocado para lá para acompanhar de perto mesmo essa sessão extraordinária para julgar o relatório da Polícia Federal sobre as mensagens trocadas entre Daniel Vorcaro e o ministro Alexandre de Moraes. Mais uma vez, muito bom dia, hein, Pedro?
12: Bom dia, Danilo. O movimento vai aumentando por aqui, como já, né, poderíamos imaginar. São funcionários que trabalham aqui nas repartições do Supremo Tribunal Federal, também no Itamaraty, que fica aqui ao lado. Eles hoje estão chegando para trabalhar e estão vendo um esquema diferente, né, com muitas grades aqui cercando o prédio do Supremo Tribunal Federal. E claro, que há... nesse momento, a expectativa daqui a pouco para a chegada já de assessores que vão preparar toda essa sessão extraordinária que foi convocada pelo ministro Fachin. É um dia muito importante para a história do Brasil, para a história do Supremo Tribunal Federal. O país vive um momento de muita apreensão a respeito dessa crise de uma das nossas principais instituições. A gente sente aqui do lado de fora a pressão, né, que... há sobre o Supremo Tribunal Federal, conversando com as pessoas que trabalham diariamente por aqui, notando esse esquema reforçado de segurança. Duas viaturas nesse momento estão posicionadas ao lado ali da estátua da Justiça, que fica na porta do Supremo Tribunal Federal, de frente para a Praça dos Três Poderes. Também observando aqui no alto dos prédios, né, a estrutura de segurança montada. Não há manifestantes, não há presença de público aqui fazendo pressão em relação ao que acontece do lado de fora do Supremo Tribunal Federal. Então, é esse o quadro até o momento. Claro que muitos profissionais de imprensa desde as primeiras horas da manhã, o trânsito absolutamente normal, os ônibus estão chegando aqui, estacionando no

0: Um sol lindo ali, uma imagem muito bonita aí do Pedro Campos, que vai ter muito trabalho pela frente num dia histórico mesmo, a Bandeirantes acompanhando de perto nessa grande cobertura que a gente está preparando para essa terça-feira. Pedro volta daqui a pouquinho com mais informações. 6h36.
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0: Ah, 6h37, o nosso giro esportivo com ele, Pedro Coin. Fala, Pedro, como que você tá? Bom dia.
2: E aí, Gobato, tudo bem? Bom dia a você, a todos que nos acompanham aqui no Pulo do Gato da Bandeirantes. Ó, eu tô bem, viu? Mas eu acho que o torcedor são paulino tá um pouquinho nervoso aí com o que tem pela frente. Hoje, afinal, quartas de final da Copa Sul-Americana, hoje às 9h30, no Morumbi, jogo com transmissão da Bandeirantes. O retrospecto do São Paulo contra o Boca não é dos melhores, né? São Paulo já venceu os argentinos 7 vezes, o Boca já venceu o tricolor 9 vezes e ainda tem mais 4 empates aí na conta destes duelos, né? E na semana passada, uma vitória do Boca Juniors pelo placar de 1-0. Hoje, no Morumbi, o tricolor então precisa reverter este placar. Só que conta com alguns desfalques, né? O principal deles, Jonathan Calleri, centroavante da equipe, titular da equipe, né? Goleador desse time do São Paulo, do time do Dorival Júnior, tá fora do jogo de hoje, afinal foi suspenso na semana passada na partida que aconteceu em La Bombonera, na capital argentina. São Paulo e Boca Juniors, então, no Morumbi, a partir das 9h30 da noite, com transmissão da Bandeirantes. Quem avançar, enfrenta ou Vasco ou Independiente Santa Fé na semifinal da Copa Sul-Americana. Vasco e Santa Fé jogam hoje também, um pouquinho mais cedo, antes do jogo do Tricolor, às 7h da noite. Na semana passada, empataram por 0-0. E, neste mesmo horário, só que pela Copa Libertadores da América, outro brasileiro em campo, o Fluminense, joga contra o Platense. Na semana passada, venceu por 2-0 no Rio de Janeiro e hoje na Argentina. Tem aí, a tendência é que o Flu avance, né? Afinal, é mais time, é melhor do que esse time do Platense, já venceu por 2-0. Se passar, sai deste confronto o possível adversário do Palmeiras, que amanhã joga contra a LDU às 7h, esse jogo também com transmissão da Bandeirantes. Amanhã também tem o Corinthians contra o Estudiantes e na quinta a equipe do Flamengo jogando contra o Independiente Del Valle. Esses são os confrontos da Copa Libertadores da América neste momento, né? Das quartas de final. Ó, mudando um pouquinho de assunto, mas ainda falando de grandes times aqui do futebol brasileiro, notícia importante em dois deles, dois clubes azuis. Hoje é aniversário do Grêmio, 123 anos. Aí, ó, um dos hinos mais bonitos do Brasil, na minha opinião. O Grêmio estiver, 123 anos de história. Tricolor que ontem anunciou de forma oficial Renato Gaúcho, o Renato Portaluppi, de volta. Sua quinta passagem pelo Tricolor ficará lá até o fim de 2026, mas é claro, há alguns gatilhos para que ele possa renovar o seu contrato pelo menos até 2027. E no outro azul deste futebol brasileiro, o Cruzeiro. Matias Vinha, velho conhecido da torcida palmeirense e da torcida flamenguista, é o novo reforço, novo lateral esquerdo, né? O Cruzeiro que vinha sofrendo desde a saída do Kaique Bruno, parece que encontrou então o seu titular para a sequência da temporada. Cruzeiro que ainda busca uma vaguinha na Copa Libertadores da América de 2027, Gobato.
0: Valeu, as informações do Pedro Coin no nosso giro esportivo aqui no Pulo do Gato.
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1: 6:45 no repórter Bandeirantes aqui do Pulo do Gato, a gente conta que representantes de Brasil e Estados Unidos deverão se reunir no fim deste mês para debater o tarifaço sobre produtos brasileiros em vigor desde julho, hein? A informação foi passada pelo ministro do Desenvolvimento, Indústria, Comércio e Serviços, Márcio Elias Rosa. O encontro com o chefe do Escritório do Comércio Americano, Jameson Greer, será durante a reunião dos ministros de finanças do G20. Até lá, as equipes técnicas dos dois países seguem trabalhando normalmente em busca de um entendimento para a questão. Bom, ainda falando sobre Estados Unidos, mas agora desse poderio bélico, né? Os Estados Unidos assumem pela primeira vez ter armamento militar posicionado no espaço. Os detalhes com a Stephanie Toso.
2: Os Estados Unidos reconheceram pela primeira vez que possuem armas de controle espacial posicionadas em órbita. O secretário da Força Aérea, Troy Mink, afirmou que os equipamentos são capazes de defender as forças conjuntas contra adversários hostis. Os americanos não revelaram quantas armas estão em órbita, nem como elas funcionam, mas a capacidade pode ser usada para destruir ou neutralizar satélites de outros países. A Força Espacial diz que esses sistemas podem atuar tanto em ações ofensivas quanto defensivas. Os americanos também desenvolveram interceptadores espaciais para o sistema antimísseis Golden Dome, que, segundo Mink, estão prontos para voo. A confirmação acontece em meio ao aumento das tensões entre Estados Unidos, China e Rússia.
1: Obrigado, Stephanie Toso. Bom, vamos agora às 6:47 a Londres. Felipe Killing.
3: A União Europeia prepara a maior intervenção até agora sobre a vida digital de crianças e adolescentes. A proposta impede menores de 15 anos de abrir livremente contas em redes sociais, plataformas de vídeo, chatbots da inteligência artificial e jogos online. Mas não é uma proibição absoluta, o acesso será liberado gradualmente conforme a idade. Dos 13 aos 14 anos, adolescentes poderão ter contas iniciais, abertas pelos pais, com limite de tempo e de contatos. Crianças menores terão acesso apenas a serviços considerados apropriados, sob controle dos responsáveis. Abaixo dos 3 anos, nenhum acesso. Empresas como Meta, TikTok, Google e fornecedores de inteligência artificial terão de verificar a idade dos usuários, retirar mecanismos considerados viciantes e oferecer ferramentas mais fortes de controle parental e denúncia.
1: Obrigado, Felipe Killing. Agora às 6:48.
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1: 6:49, na próxima quarta-feira, dia 16, a partir das 19 horas, hein? Tem o lançamento do livro na livraria da Travessa, aqui em São Paulo, na Rua dos Pinheiros. É o jornalista, escritor, dramaturgo e roteirista Walter Macedo Filho, que está lançando seu segundo livro, Fim da Psiquiatria e Outros Contos, pela editora Folheando. As histórias, além de dois textos de teatro, apresentam narrativas que tensionam os limites entre razão e desrazão, norma e desvio, indivíduo, sociedade. Trata-se aí de um diálogo sobre inquietação estética, crítica social, potência da ficção como espaço de questionamento. É muito bacana, hein? O lançamento, anote aí na agenda. Dia 16 de setembro, quarta-feira, a partir das 7 horas da noite, na Livraria da Travessa. Walter Macedo Filho, dramaturgo, roteirista, diretor de teatro, lançando então seu segundo livro, 6h50, Pulo do Gato.
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3: O Valman Rocha diz que é aniversário da mãe, a dona Socorro. Parabéns então pra dona Socorro aqui no Pulo do Gato. Wagner Bertazzi do Ipiranga, o Luiz Carlos Silva, Aristides Ferreira, o Antônio Glupe do Tatuapé, quanta gente participando aqui. José Flor pede um miado pra noiva Cris, 10 anos juntos, hein? Elis Freitas de Guarulhos, Gilmar Souza, Jones Mendes mandou um abraço aqui acompanhando, grande parceiro. O Oswaldo Dias Cardoso, de Biritiba Mirim, o Ricardo Rinaldi, o Moacir Azeredo, Ezequiel de Souza, do Jardim Vila Formosa, Tiago Júlio, fui pegando aqui os ouvintes, viu, Ailton Dias? É, muita gente participando aqui, a Lídia Montresol, Maria Marinheiro, Marcelo Rodrigues, o Guilherme de Santo André, Luiz Carlos de Juazeiro, na Bahia, um abraço, meu amigo, Clodoaldo Passe de Lins, Nair de Diadema, o Videira, miado para os filhos, Gustavo Guilherme, Silvano Magalhães, Luiz Tavares de Barueri. Os ouvintes estão perguntando, Pedro Campos está em Brasília para acompanhar essa sessão extraordinária no Supremo Tribunal Federal. E a Silvânia Alves em férias. Ricardo Schinenberg está em Santa Catarina, o Walter dos Santos, Robson Pereira no Parque São Lucas. Renato Menezes, aniversário hoje. Então, parabéns, Renato. Muitos anos de vida, aproveite o seu dia. O Pedro Chaves de Osasco, Fábio Leonardo, Leonardo Bezerra. Quanta gente aqui cedinho no Pulo do Gato, hein? Que bacana. 6h55.
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12: A reta final aqui do nosso Pulo do Gato passou rápido, hein? Queria agradecer a todos pelo carinho. Quantas mensagens. Nestor Araújo, Adilson da Vila Alpina, Silvio Bamontes de Santos, a Vilma Ostrovski de Ponta Grossa. Quanto tempo, hein, Vilma? A gente fazia juntos o programa no Bandeirantes Acontece domingo à noite. Leus Teixeira, João Guerreiro, Cida Luzumira. Passou rápido mesmo, queria agradecer aqui o Ailton Dias pela força. O Diogo Braga, na coordenação, na produção, tá correndo aqui, tanta coisa pro Diogo fazer. Não é fácil não, é um dia mesmo puxado, diferente, mas queria agradecer a parceria. Eu volto mais tarde, 10 da manhã, no comando do Manhã Bandeirantes. E agora, claro, Nelson Gomes e Ana Paula Rodrigues e Nelson Gomes no comando do jornal Primeira Hora. E amanhã também tô com vocês aqui no Pulo do Gato. Já fica aqui o convite. A todos, brigadíssimo pela audiência. Um beijo grande. Até às 10 da manhã. Tchau, pessoal.

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0: Muito bom dia, Goiânia, bom dia, Brasil, bom dia, mundo, bom dia, galáxias. Eu sou Rosemar Ferreira, jornalista brasileiro, como você, que paga a mais absurda, injusta e mal aplicada carga de impostos do planeta. Eu e minha equipe não temos rabo preso com ninguém. E falamos as verdades que você, ouvinte, gostaria de falar e saber. Eu também sou cidadão de um país muito a contragosto. Evidentemente que tudo que a gente não gosta é a contragosto, não é? Eu vivo num país que se transformou numa cleptocracia, principalmente no topo da pirâmide alimentar econômica. Uma coisa horrorosa. Inclusive, ontem, conversando com uma pessoa muito bem enfronhada na alta cúpula da Polícia Federal, e para saber se algumas coisas que a gente vê aí no Instagram são verdadeiras, falou, são aquelas festas do Vorcaro com aquelas mulheres maravilhosas, que coisa mais linda que as meninas eram e são, acho que não morreu nenhuma delas ainda, né? Mas era um negócio assim, olha, para vacilo nenhum botar defeito, porque o vacilo tem um bom gosto imponderável. Então, nem o vacilo que é exigente para mais de metro e meio botaria defeito naquelas festas. Falando nisso, Vacil, muito bom dia para você nesta terça-feira, onde nós vamos ter no programa o prefeito Sandro Mabel lança o programa Goiânia Mais Humana para ampliar a proteção social e garantir novos benefícios a famílias em situações de vulnerabilidade na capital. E a Rádio Bandeirantes recebe o senador e candidato à reeleição Vanderlan Cardoso, o qual eu conheço relativamente bem. E ainda em sabatina eleitoral, Gracinha Caiado, também candidata ao Senado, é presença confirmada nesta terça-feira no microfone da Bandeirantes. Vacil, bom dia para você.
1: Bom, José Val, bom dia, Altair. Muito bom dia para você, ouvinte. E hoje, José Val, eu vou fazer uma coisa que o Altair faz de vez em quando. Ontem eu bati um papo com a IA. E vamos falar na coluna, às 8 horas, sobre o cenário de setembro nas eleições de 2010, 2014, 2018, 2022, em comparação com o de hoje. Como é que estava setembro, nesses anos, a disputa para governador em Goiás?
0: Perfeitamente. E a IA sabe tudo, meu. Até fico frustrado, porque eu não preciso mais saber das coisas. Eu vou lá na IA, pergunto. Agora, isso também é perigoso, não é? Depois, uma hora, a gente pode falar isso, que é um negócio que dá uma análise para mais de 1,5 metros. Muito bom dia a você, Altair Tavares, que hoje retirou do armário o seu terno mais elegante, aquele terno inglês talhado assim no corpo à mão, não é? Ele está no estica com perfumado, tomou até banho, rapaz, porque veio aqui hoje um senador e uma possível futura senadora e primeira dama do estado. Então, o Altair Tavares, nesse momento, ele é o maior refiné que se pode imaginar. Muito bom dia, Altair Tavares.
2: Olá, Rosenval, muito bom dia para você. Ouvinte Bandeirantes, ainda bem que você não acredita em tudo que Rosenval fala, né? Nessas invenções dele. É só um blazer para escapar desse ar-condicionado, né? Que... Ah, é por

0: No primeiro turno, saiu ontem, que pesquisa é essa, o nome dela, por favor?
1: A pesquisa Directa.
0: Directa, a Directa isso. É uma das mais bem avaliadas, é isso?
1: É uma das pesquisas que atua no mercado com frequência aqui.
0: Mas não é uma das mais qualificadas, não. E nem
1: a pesquisa diz, Daniel Vilela, 51% dos votos válidos.
0: Na Directa, né?
1: Isso.
0: Eu não conheço, assim, a qualificação desse instituto como sendo um instituto. Não estou dizendo que não é sério e nem que é sério. Não é um instituto que tem muita tradição, a meu ver, no que eu me lembro. Mas eu não me lembro de todos eles. Essa Directa é o instituto de onde? Você tem informações, não?
1: É daqui de Goiás.
0: É de Goiás, né? Eu sempre tenho um pé atrás com algumas pesquisas. Essa talvez não precise ser uma delas, não sei. Mas pesquisas são pesquisas, a gente verifica e depois deixa para lá.
1: Outro assunto também interessante é, Wilder é o candidato mais rico. Ora, isso é uma obviedade, é ou não é?
0: Ele é o mais rico?
1: Isso é um fato.
0: Isso é um fato.
1: Até na arrecadação, ele arrecadou mais que todo mundo. Chegando já quase no limite da cota do fundo eleitoral.
0: Isso.
1: Então, Wilder é o mais rico. É o mais rico no patrimônio e é o mais rico do dinheiro na campanha. Daqui a pouco os números.
0: E você pode ter certeza que não vai passar nada para você, porque nunca vi daquele jeito. Ele é seguro, é por isso que é rico. Rico é seguro. Pobre é que fica remediado, que ganha um dinheirinho e sai comprando as coisas.
2: Tem um amigo que define isso aí bem. Ele falou assim, você já viu o rico ficar rico dando dinheiro?
0: Nunca, não é verdade? Mas
1: isso é maldade com vocês. Maldade. Tem muitos ricos que ajudam as pessoas.
0: Mas depois que ficam ricos.
1: Claro, vai ajudar a pobre.
0: Mas linha geral, acho que o Vacil tem razão. O rico, bom.
1: E lembre-se, fora da caridade não há salvação.
0: É o que diz o Espiritismo de Allan Kardec, que fora da caridade não há salvação.
1: Eu tenho essa história de que um rico não vai passar. É mais fácil um camelo passar na agulha do que o rico entrar no reino dos céus, isso não, eu não acredito. Isso é conversa fiada.
0: É uma conversa.
1: Para doar dinheiro para a igreja.
0: Exatamente. É uma coisa que principalmente a Igreja Católica deu uma ênfase para que você não precise ficar rico. Quem precisa ficar rico naquela época era o Vaticano, com seu ouro e etc. Tal. Então também não acredito, Otávio Tavares, que essa história é verdadeira. E eu conheço ricos que vão para o céu assim, generosamente. 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Mas ontem, Vacil, eu fiquei à noite pensando na nossa conversa. Eu não sei se ela foi no ar ou fora do ar, o que para mim tem a mesma importância, porque eu acho que a gente não pode ser no ar, fora do ar, aquilo que a gente é no ar. Às vezes algumas coisas, evidentemente, por uma questão até de bom senso, e não é sincericídio, a gente não fala no ar. Mas eu estive conversando até com a minha companheira e comigo mesmo e etc. E presto muita atenção no que vocês dois me dizem, porque eu sou um velho turrão e eu não quero ser. Eu quero ser um velho que se adapta ao mundo de uma forma correta. É isso que eu quero envelhecer com dignidade. E estive pensando que nós conversamos, que quando eu critico a parte da imprensa, e eu tenho criticado com muita veemência, eu talvez esteja dando um tiro no pé, que eu estou fazendo com que as pessoas não se identifiquem e não valorizem a minha própria profissão, essa que eu, há meio século, sobrevivo, vivo e considero muito. Quem me acompanha sabe disso. Mas depois, Vacil, eu pensei o seguinte, não. Eu não acho que eu criticando parte da imprensa, eu vou ter que sempre falar, parte expressiva da imprensa, que não fez seu dever de casa nessas últimas, principalmente nesses últimos 4 anos ou 5 anos, seja o que for, eu vou denegrir a imagem nossa. Sabe por quê? Porque quem me ouve, quem me acompanha, tem inteligência.

0: para separar o joio do trigo. Ele sabe exatamente que tipo de imprensa, que tipo de jornalista, que tipo de órgão de comunicação eu estou criticando. Então, eu não me diminuo. Zero. Eu não vejo preocupação nenhuma. E aliás, é o seguinte, que o público que não entende isso que eu estou falando, ele não é meu público. Então, não faço mal nenhum. Porque o meu público é muito inteligente. Ele sabe direitinho do que eu estou falando. Então eu vou continuar naquilo que eu entendo que precisa ser criticado e vou continuar criticando. E eu continuo criticando aquela parte da imprensa que até hoje está fazendo um jogo que não entendeu, que está sendo um joguete. Um joguete. Assim como todo mundo às vezes fica fazendo. Então eu separo o jogo de trigo. E meus ouvintes sabem separar o vacio das pessoas que não são qualificadas. Então, Vassil, queria lhe dizer isso no ar, em deferência a você, que me alerta sobre muita coisa. É claro que eu sempre vou ter que fazer essas ressalvas necessárias, dizendo, olha, a parte da imprensa que à época, eu tive gente, Vassil, da imprensa, que me criticou com muita veemência quando eu disse, eu não concordo com o que fizeram lá em Brasília, mas não posso concordar com essa coisa que estão rasgando a Constituição. E o pessoal, hoje, essas mesmas pessoas estão vendo que foi um erro que, em geral, da imprensa, porque o que se está vendo na podridão que se instalou no Supremo Tribunal Federal, em várias camadas, e você me disse isso muito bem, não é só um, não é outro, mas isso contribuiu muito para esse estado de coisas onde o Brasil hoje, ao me ver, entrou numa armadilha que é o seguinte, sabe aquele negócio que conversa de bêbado, o sujeito tá com a mulher no boteco, fala, você tá olhando para minha mulher? Você fala, não, eu não estou olhando para sua mulher. Fala, por que você não tá olhando para ela? Ela não merece ser olhada? Ela é desprezível? Ou seja, você perdeu, mané, como diz aquele outro, o Barroso, né? Foi o Barroso que falou isso lá em Nova York, né? Falou, perdeu, mané, quem foi? Foi um desses aí. O Altair tem boa memória, Barroso. Pode falar. Foi o Barroso, né? Então, aí eu passo para você. Hoje, o impasse do Brasil hoje é o seguinte. Se julgam o Alexandre de Moraes hoje, naquilo que precisa ser julgado, porque 56 mensagens com um dos bandidos mais absurdos que o país já teve, que inclusive ligado ao PCC, é o primeiro comando da capital, o sujeito é tão ligado que o PCC mandou um salve, dizendo não mexam com esse cidadão, porque ele é dos nossos. E esse cidadão que é dos nossos, frente a uma organização criminosa, uma das maiores do planeta, ligado a um ministro, dizendo para o ministro assim, ô companheirinho, parceirinho, eu devo sair do país ou você consegue segurar a barra? Aí se não julga esse cidadão hoje, nós estamos no sal. E se julga, nós também estamos no sal. É uma armadilha que eu não sei se o Vassil pensa assim, mas vamos para o repórter Bandeirantes e voltamos já já.
1: 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Hora oficial do Brasil, 7h45.
2: O Luiz Felipe Nunes tem informações sobre o adiamento do depoimento do banqueiro Daniel Forcaro. Bom dia, Luiz.
3: Muito bom dia, Ana Paula, Nelson. Bom dia para você que nos acompanha na Bandeirantes. Um depoimento que estava previsto para hoje, mas foi adiado para a próxima quinta-feira, dia 24 de setembro. O adiamento tem relação com a situação no Supremo Tribunal Federal. Hoje haverá a análise para saber se existirá uma investigação contra o ministro Alexandre de Moraes, justamente por ter mais de 50 mensagens telefônicas trocadas com o Daniel Forcaro, mas o depoimento em si tem relação maior com o fato de que Daniel Forcaro e o Banco Master tentaram vender uma carteira de crédito fraudada na casa dos 12 bilhões de reais para o Banco de Brasília. Portanto, este depoimento que foi adiado tem este protagonismo, será realizado na próxima quinta-feira. Daniel Forcaro, ex-controlador do Banco Master. Nelson Iana.
2: Obrigada, Luiz, pelas informações. Bandeirantes 7h46.
1: O deputado federal Cezinha de Madureira nega qualquer tipo de envolvimento em um suposto esquema de tráfico de influência em tribunais superiores.
2: Ontem, o parlamentar do PL foi alvo de uma operação autorizada pelo ministro do Supremo, Flávio Dino.
1: Cezinha é suspeito de usar a posição dele no Congresso para passar a terceiros a percepção de que ele tinha acesso privilegiado a decisões de magistrados.
2: O parlamentar garante que não cometeu nenhuma irregularidade.
1: De acordo com a Polícia Federal, não há elementos que indiquem a participação de integrantes do Poder Judiciário no esquema.
2: Cezinha de Madureira é evangélico e trabalhou no Congresso pela aprovação da indicação de André Mendonça ao Supremo.
1: No fim de semana, Flávio Dino já tinha retirado o sigilo da investigação sobre a produção do filme Dark Horse, sobre o ex-presidente Jair Bolsonaro.
2: O inquérito cita o deputado federal Mário Frias, do PL.
1: A suspeita de que Frias tenha exercido papel central e de liderança em um suposto esquema de desvio de dinheiro envolvendo emendas parlamentares para o filme.
2: A perícia da Polícia Civil de São Paulo apontou erros na lacração de 27 dispositivos eletrônicos que foram apreendidos na produtora do filme, a Goa.
1: A perícia também indica que assessores de Mário Frias receberam dinheiro da produtora.
2: O deputado nega irregularidades.
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2: Estamos de volta aqui com Opinião em Debate. A gente debate aqui no intervalo também. Vacil tem razão total quando diz o seguinte: tá, vamos cobrar da imprensa? Pode. Então vamos cobrar? Vamos. Mas vamos cobrar. Tem que cobrar. Agora vamos cobrar.
3: Só a favor que se cobre o tempo inteiro, porque eu acho que nenhuma categoria se discute tanto internamente do que a imprensa. Jornalista não concorda com jornalista. É um pau comendo o tempo inteiro.
2: O que é bom, não é?
3: Mas ótimo.
2: É ótimo. Agora,
3: é dialético.
2: E concordo plenamente com o Vacil o seguinte: o empresariado brasileiro, ele precisa entender qual a função dele para ter uma imprensa livre. Ele precisa bancar. Bancar como? Patrocina jornalistas que você, empresas de rádio, televisão, jornal, que você acredita que está fazendo um bom trabalho. Patrocina, porque se não patrocinar, o que que acontece? Nós ficamos todos, como o Brasil inteiro o é, à mercê do maior cliente, que é o governo. Seja uma prefeitura local, seja o Estado, seja a federação. Então, a gente precisa de dinheiro para bancar, porque tudo custa dinheiro. Manter uma emissora de rádio precisa de quê? De muito dinheiro. Paga funcionário, paga eletricidade, que é uma coisa, aliás, que a minha eletricidade esse mês veio assim, para moer. Então, se tem toda a razão, é preciso que as pessoas coloquem dinheiro naquilo que acreditam. É porque não tem como você deixar a imprensa também. E aí a imprensa, eu digo que você é empresário de comunicação, são jornalistas, a gente quer fazer um bom trabalho. Eu conheço quase todos os jornalistas, desejam fazer um bom trabalho. Bom, o prefeito de Goiânia, Sandro Mabel, lançou nessa segunda-feira, dia 14, o programa Goiânia Mais Humana. A iniciativa é uma nova política de proteção social voltada para pessoas e famílias em sua situação de vulnerabilidade. O projeto amplia a rede de atendimento da prefeitura e reúne os benefícios que já eram oferecidos à população. Entre as novidades está a criação do cartão Goiânia Mais Humana, que poderá ser usado na compra de bens essenciais em estabelecimentos credenciados. Além do cartão, o pacote de ajuda inclui auxílio natalidade, aluguel social e suporte financeiro para situações de vulnerabilidade temporária. Segundo o prefeito Sandro Mabel, a nova lei cria um verdadeiro guarda-chuva de proteção para atender essas famílias. Vamos ouvir o Mabel falando disso?
4: O Goiânia Mais Humana, ele existe hoje um atendimento, mas nós não tínhamos uma legislação que nos amparava. A própria Lei Orgânica da Assistência Social, que é de 93, ela já previa isso, mas o município nunca regulamentou isso, nunca fez a sua lei própria. Então, muitos desses benefícios nós usamos em parceria com o Estado. O Estado tem nos auxiliado muito nisso daí. E hoje o nosso governador Caiado, o governador Daniel, através das respectivas primeiras damas, tem nos ajudado muito, e sobretudo através do nosso médico, que é o secretário, que tem nos ajudado aí a cumprir essas obrigações que o município tem, mas não tinha uma lei para cumprir. Então, hoje, sancionando essa lei, vai nos permitir também o município fazer o programa próprio dele, inclusive com o cartão, que dá uma série de benefícios também. Não são benefícios temporários, são benefícios emergenciais, um benefício para uma gestante que está tendo o filhinho dela, é um benefício de uma morte, que é um enterro, uma funerária, você tem um caixão, você tem tudo isso daí. Então são esses benefícios que acontecem no dia a dia e que a assistência social hoje vai ficar mais reforçada, porque nós estaremos fazendo junto com o Estado também a parte que cabe à prefeitura.
2: É mais uma iniciativa de tantas que existem por aí de fazer uma distribuição de renda de alguma forma, porque eu nunca acreditei e não acredito que esse tipo de coisa é que vai realmente resolver o Brasil, porque o que eu acredito é que nós temos que ter uma distribuição de renda, pensar nisso de uma forma pensada pelo Estado, com a pessoa produtiva, porque essa coisa de dar, do tem que ensinar a pescar, porque nessa aí de dar e dar e dar, é engraçado que tem cidade aí, Vacil e coisa, que você vai, tinha o quê? 15% de dependência dos benefícios sociais, todos eles, em uma determinada década, e depois de muito tempo, o que aconteceu? Hoje 70%, 80% da cidade está dependente. Quer dizer, então, não é emergencial? É emergencial para tirar o sujeito do sufoco e depois teria que melhorar, não é?
5: Eu me permito uma questão. Tratando o fato aqui de forma objetiva, o que é que a prefeitura faz de assistência social e que ontem foi apresentado para as pessoas?
2: Diga.
5: O objetivo é isso. A matéria está informando isso.
2: Sim.
5: A prefeitura vem de uma estrutura que tinha uma assistência social desestruturada.
2: Uhum.
5: Agora tem um sistema de assistência social. Então não é uma questão de crítica genérica, porque tem que ensinar a pescar, essas coisas. Vamos aqui então, o que que objetivamente a prefeitura entrega hoje de assistência social, ok? Auxílio natalidade para mulheres pobres. Que implica em quê? Um enxoval e itens de higiene. Sabe o que que é comprar um enxoval? Uma pessoa que não consegue comprar um enxoval e nem itens de higiene para a criança é para atender esse tipo de pessoa. Há muita gente aí pela cidade que não tem nada, nem condição de comprar um enxoval. Isso é para atender todo mundo? Não. Essa pessoa precisa ensinar a pescar? Não. Ela precisa de atender uma criança que acaba de nascer. Isso é um serviço social importante. O que é que a prefeitura também entrega para... Eu falei do nascer, né? O que é que a prefeitura, inclusive, divulgou ontem no relatório, né? Que ela auxilia as pessoas pobres. Auxílio funerário. Quanto que custa enterrar uma pessoa? Tem gente que não tem dinheiro para enterrar. Não consegue. Auxílio funerário para o velório, sepultamento e funerária. Isso é auxílio social. Para muita gente, isso é um negócio relevante. Outro item. Há pessoas que estão passando fome, então a prefeitura está com um programa de fornecimento de cesta básica, kit de higiene e documentação civil. Tem gente que anda pela cidade, não tem nem documentação. Essas pessoas precisam do documento para quê? Para acessar o Cade Único. Para acessar o quê? Os programas sociais. Então nós estamos falando de uma faixa, né, pobre, que a gente só vê a riqueza da cidade. Goiás é estado rico, é estado do agro, aquela coisa toda, mas não vê o que efetivamente está fazendo. E o que foi lançado com um cartão ontem, chamado Cartão Goiânia Mais Humana, é um auxílio financeiro provisório para quem precisa de uma subsistência, que pode ser utilizado em compras de bens e serviços e alimentos em locais credenciados. Não é para BET, é para local credenciado. Esses programas são para aqueles que não estão no Bolsa Família, não estão nos outros programas. Ele tem um fator de exclusão, né? Você não acessa esse programa da prefeitura se estiver participando de outros programas. Então, a cidade hoje de Goiânia, pelo que disse ontem o prefeito Sandro Mabel, estava lá, inclusive, no evento sendo apresentado, hoje tem uma assistência social estruturada, que Rogério Cruz não estruturou e que Lizé Zende também não deixou. Então, é isso que foi objetivamente colocado ontem. Eu acho que é importante ressaltar que todas as cidades têm serviços de assistência social e isso tem que ser feito.
2: Ótimo, e tem que ser feito mesmo. Eu acho que tudo que precisa, que auxilie alguém, tem que ser feito. Mas isso prova o quê? Prova o maior engodo que é o governo Lula. Que o Lula bate no peito.
5: Estou tratando da prefeitura.
2: Eu estou falando do governo Lula. O Lula bate no peito e fala: eu acabei com a fome no Brasil. Acabou uma ova. Eu acabei com... Eu fiz isso, fez aquilo. O governo federal enfia bilhões nesses planos dele e não acabou com nada. As prefeituras estão na penúria, estão tendo que fazer alguma coisa, porque o governo federal fez um projeto e todos eles continuaram, e eu critico isso sim, que não tirou a pessoa da pobreza. Ele aumentou.
3: Esse é um bom assunto para a gente tratar daqui a pouco com a ex-primeira-dama, Gracinha, que tocou um dos maiores projetos sociais com programas relevantes aqui no estado e hoje é candidata ao Senado. É essa relevância, essa importância dos programas sociais, a gente pode, inclusive, falar com ela.
2: É, Porque eu digo o seguinte, que a gente enfia bilhões ajudando todo mundo, mas não tira ninguém da pobreza extrema, só aumenta. Tinha tantos milhões de pessoas nas assistências sociais todas que existem por aí, e era cheio de sair daquilo ali, e só está aumentando. Então, a minha crítica não é porque é preciso ajudar, eu ajudo, e ajudo muito. Ajudo muito mais do que até as minhas próprias posses. Todo mundo tem que ajudar. Eu sou a favor da caridade. Fora da caridade não há salvação. O Altair Tavares disse aí. Agora eu pergunto, o que é caridade? Caridade não é dar coisa para as pessoas, não. É dar emprego, é dar capacidade de estudar, de crescer, de evoluir, entendeu? Então, eu não estou criticando o fato. Eu estou criticando esse modelo que só aumenta. Esse modelo no Brasil só aumenta. E tem gente que acha que só aumentar está certo. Não, tem que diminuir, porque as pessoas precisam produzir por conta própria. 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
8: 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É engraçado, e os Correios, que sugaram bilhões dos cofres públicos, é uma entidade que era muito, muito séria, muito qualificada. Hoje, as pessoas preferem pedir para chegar por outras vias, porque o Correio perdeu a competição. Agora os caras fazem greve. Já estão na berlinda. Todo mundo achando que o Correio já devia até acabar. E aí segura isso, porque tem que ser. Nós temos que sustentar uma coisa que dá prejuízo para a sociedade, não sei porquê. Muita gente defende, sei lá. Gasta bilhões. E agora estão de greve ainda. É brincadeira, é uma piada pronta, como diz o Macaco Simão da Folha de São Paulo. Vamos aqui na coluna As Entrelinhas do Jogo do Poder, dessa segunda-feira. Ah, você pôs segunda, mas não tem importância. É segunda, é terça, é quarta, é quinta, é sexta. A coluna do Vacil,
9: dia.
8: Qualquer dia, ela é a melhor coluna de Goiás para falar dos bastidores da política. Analisa como estava o cenário eleitoral de Goiás em setembro, nas últimas eleições, em comparação com o que é de hoje. E ele já disse que teve auxílio dos universitários, que agora não é universitário mais, é a IA. Vamos, Vacil, a esta análise.
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9: Muito bem, um olhar na história. Eu pedi ajuda da IA para poder reunir os dados. E a leitura, naturalmente, parte dos dados, mas não é propriamente da IA. São várias pesquisas que são realizadas agora no período eleitoral. Então, a que eu pego como referência, pedi para usar como referência, é a da Paraná Pesquisa. E por um critério mesmo de avaliação, porque ela representa, tem trazido dados, tem trazido um resultado que está na margem dos outros. Outras pesquisas indicam a mesma coisa, uma liderança de Daniel Vilela, com possibilidade de vitória no primeiro turno, uma possibilidade, não quer dizer que vai dar certo, e em segundo, Marconi Perillo, e mais abaixo, o Wilder Moraes. Então, só para ter essa referência, em 2010, a pesquisa era SERPES, Marconi Perillo, Iris Rezende, Vanderlan Cardoso disputaram como os principais nomes. Marconi Perillo tinha 46% em setembro, Iris Rezende 32%, e Vanderlan 12%. Então, esse era o cenário de setembro de 2010. 46 Marconi, Iris 32, Vanderlan 12. Deu o segundo turno, Marconi e Iris foram pro segundo turno. Marconi ganhou com a diferença pequena, 53%, e Iris 47%. Essa foi a diferença, esse foi o resultado da eleição. Em 2014, Marconi em setembro tinha 39%, Iris 25% e Vanderlan também, novamente disputando, 6%. Deu o segundo turno, Marconi ganhou 57,4%, Iris 42,6%, o resultado da eleição. 2018, já com o Caiado. 2018, 2022, Caiado sempre na frente, ganhou no primeiro turno as duas eleições. Em setembro, em 2018, Caiado tinha 42%, 41,9% em setembro. Zé Elton, a pesquisa é CEPES, Zé Elton tinha 10%, Daniel 10%. Deu Caiado 59,73%, quase 60% no primeiro turno. Em 2022, Caiado em setembro tinha 52%, Mendanha 20%, Vitor Hugo, que hoje é candidato a deputado federal, tinha 8%, Caiado ganhou com 51,81% também no primeiro turno. As pesquisas, a Paraná Pesquisa traz Daniel com 45%, Marconi 23% e Wilder 15%. Esse é o cenário da última pesquisa Paraná Pesquisa que foi divulgada. O percentual de Daniel em setembro de 2026, que é o de agora, é forte quando comparado ao período das quatro eleições anteriores. Ele está praticamente no patamar de Marconi Perillo no fim de setembro de 2010 e acima dos percentuais registrados por Marconi, pelo mesmo Marconi, em 2014 e Caiado em 2018. A diferença decisiva está na distância para o segundo colocado. Em 2010, Marconi tinha 14 pontos de vantagem sobre Iris e 14 também na eleição seguinte. Caiado tinha 31% sobre Zé Elton e Daniel Vilela e 31% também sobre Gustavo Mendanha. Então, Caiado, nas duas que ele ganhou no primeiro turno, tinha nessa época 31 pontos de diferença. Marconi, quando ganhou de Iris Rezende, em 2010-2014, tinha 14 pontos de frente. Isso coloca 2026 numa posição assim intermediária. A liderança de Daniel é significativamente mais confortável que a de Marconi em 2010-2014, mas não alcança, obviamente, a de Caiado em 2018 e em 2022. Daniel está melhor do que estava Marconi nas eleições em que Marconi ganhou nesse mês de setembro. Daniel está melhor do que estava Marconi em setembro nas eleições que ele ganhou, mas Caiado estava melhor e ganhou no primeiro turno. Então, tem esse paralelo. A conclusão disso é: o histórico mostra que estar na casa dos 40% em setembro não garante vitória no primeiro turno. Vamos lembrar, Paraná Pesquisa, Daniel tem 45%, é o que mostra a pesquisa Paraná Pesquisa. Marconi estava nessa faixa dos 40% em 2010-2014 e precisou disputar o segundo turno. Caiado, por outro lado, transformou 41,9% na CERPES em 2018 em vitória no primeiro turno. E depois, uma diferença que ele tinha também no segundo, no, na segunda eleição que ele disputou, em vitória também no primeiro turno. Assim, o cenário de Daniel em setembro de 2026 parece mais favorável à vitória no primeiro turno do que o de Marconi em 2010 e 2014. Porém, menos dominante do que o de Caiado em 2018. A variável central para as semanas finais é se Daniel vai conseguir permanecer acima dos 50% dos votos válidos, óbvio, tem que ter isso, à medida que diminuírem os indecisos. E a pesquisa de hoje, divulgada hoje, qual está aí o setor mais cedo, Daniel aparece com 51%. Nós estamos a 20 dias da eleição. Esse é o ponto. Eu acho que tem outras duas variáveis que podemos acrescentar aí. O chamado efeito bolsonarismo, se vai acontecer ou não, se vem um fôlego para o Wilder nessa reta final. O fôlego até agora não chegou, mas tem todo um contexto nacional acontecendo e é exatamente esse reflexo da eleição nacional o que vai poder talvez pesar aqui no estado. Então, essas duas coisas definem muito bem. E para encerrar, eu acrescentaria uma outra variável, essa Altair Tavares, Roosevelt, a mais importante de todas. A variável é você, ouvinte. Você já decidiu em quem vai votar?
8: Perfeito.
9: Eu sou Vassil Oliveira e este é o Entre Linhas do Jogo do Poder.
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10: Perfeitamente, olha aqui, eu admiro jornalistas que não ficam em cima do muro. A Eliane Cantanhede tem um artigo aqui, ela sempre faz isso, há 20 dias da eleição, ela mostra claramente para quem que ela torce nesta eleição. Isso é bom, a pessoa torce pro fulano porque o ciclano vai destruir o país. De uma forma sutil, muito bem engendrada, ela escreve muito bem, e ela está claramente dizendo isso. Ó, gente, pelo amor de Deus, se os setores que eles chamam de progressista, é interessante isso, né? Progressista são os meus e atrasados são o dos outros. E a Eliane Cantanhede, ela assume isso no jornal, em muitos jornais do país, está aí uma grande jornalista, muito melhor do que eu, 200 vezes melhor do que eu, mas tem lado. E eu acho legal quando a pessoa tem lado, porque aí o eleitor percebe isso com uma certa clareza, estamos conversados, todo mundo tem, às vezes, uma torcida, e tem que ter, porque não? Vamos para o intervalo comercial e voltamos já já.
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10: Estamos de volta com Opinião em Debate. 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Já chegou aqui o senador Vanderlan, o qual eu nunca encontrei de mau humor, graças a Deus, porque. Segundo a mulher dele, quando ele fica de mau humor, Deus me livre desse homem, mas eu tenho sorte na vida. A Rádio Bandeirantes vai entrevistar agora o atual senador da República por Goiás e candidato à reeleição do Senado, Vanderlan Cardoso, empresário político filiado ao PSD. Vanderlan assumiu sua cadeira no Senado Federal no dia 1º de fevereiro de 2019, após ser eleito nas eleições de 2018. Na ocasião, Vanderlan foi o candidato mais votado ao Senado em Goiás, somando 1.729.637 votos, o equivalente a 31,42% dos votos válidos. Durante seu mandato em Brasília, o parlamentar presidiu a Comissão de Ciência, Tecnologia, Inovação, Comunicação e Informática do Senado. A trajetória de Vanderlan no Poder Executivo começou em 2004, quando venceu a eleição para a Prefeitura de Senador Canedo com 57,6% dos votos. Olha, isso é expressivo. Ele governou o município de 2005 a 2010, sendo reeleito em 2008 com 79,17% dos votos válidos. Ele colocou o senador Canedo no mapa. O político também tentou chegar ao governo de Goiás duas vezes nas eleições de 2010 e 2014, terminando em terceiro lugar em ambas as disputas. Na capital goiana, Vanderlan Cardoso disputou o comando da prefeitura de Goiânia em três oportunidades diferentes. Ele chegou ao segundo turno em 2016 contra Aís Rezende, em 2020 contra Maguito Vilela, quando obteve 47,40% dos votos válidos. Olha, eu não tinha isso aqui na minha lembrança. Além de ter concorrido novamente ao cargo agora em 2024. Muito bom dia, senador Vanderlan Cardoso, seja bem-vindo aqui à Rádio Bandeirantes.
15: Bom dia, Rosemão, prazer enorme estar com você, bom dia, Vacil, bom dia, Thaí.
10: Bom dia.
15: É uma honra enorme estar aqui com vocês e o Adir, que está na direção.
10: Perfeitamente. Senador, eu li a sua matéria de hoje no Popular, aliás, é uma matéria muito bem feita, onde o senhor realmente, sim, num artigo bem conciso, o senhor falou da sua trajetória, das coisas que o senhor fez na Câmara, e o título do artigo é o seguinte: quem trabalha deve continuar, o que eu acho que faz sentido. Mas a minha pergunta é interessante. O senhor afirma que foi engraxate, coisa que eu também fui. E eu vou ver se eu pego o senhor na curva aqui. Se eu pegar, bem. Se eu não pegar, não tem importância, não. Eu tentei, né? Quando o senhor foi engraxate, o senhor foi engraxate com aquele famoso, aquele famosa caixa de engraxate que a gente encaixava aqui no ombro. A gente punha até um paninho aqui, minha mãe punha, porque aquilo pesava no ombro da criança quando era pequeno. E eu pergunto pro senhor, qual que era a pasta mais tradicional que se usava ali? Qual era o nome dela quando se usava no sapato?
15: Acho que é a mesma que usa até hoje, né? Nugget, né? Nugget.
10: Então, tá vendo? Eu fui um engraxate que comprava, era Nugget, né? Porque tinha Nugget, outra mais barata lá, e aquela não podia. Os caras, não, é Nugget a sua pasta, não é? Aí o senhor exerceu essa função onde? Aqui nas ruas de Goiânia?
15: Não, Iporá.
10: Iporá?
15: Isso, foi na época ainda de infância, de 7 para 8 anos de idade, acho que até os 9 anos aí. Mas eu, além de engraxate, eu era vendedor também. Sim. Sou um nato vendedor, né? Então minha mãe fabricava os salgados e bolo pra gente vender nas construções, entregar em bares, restaurantes, nas escolas.
10: Uhum.
15: Então essa questão de venda vem dessa época. Disputar a concorrência, entender concorrência também, vem da época que eu fui engraxate, né? Então aí, eu acho que Deus coloca tudo na nossa vida, né? Prepara a gente para um dia que tiver algo, você tiver a sua empresa, você ter algumas experiências aí, até mesmo na infância, né? Porque nada é por acaso.
10: Verdade. Eu louvo isso porque eu aprendi tanto sendo engraxate, porque a gente ouvia as pessoas conversando, eles achavam que o engraxate não ouvia as coisas, sabia das fofocas da cidade, das coisas, tudo que estava acontecendo aí, e tinha oportunidade, inclusive, de fazer alguns biquinhos. Eu vendia queijo, laranja, tomate, abacate e queijo.
15: Tanto de qual cidade você é?
10: Rio Verde.
15: Rio Verde.
10: Ficava lá na pracinha, na pracinha de Rio Verde, lá na pracinha Gonzaga Jaime, engraxando sapato. Mas eu vou começar aqui com uma pergunta interessante. Eu li o seu artigo, um artigo que merece ser lido hoje no Popular, na sua íntegra, porque faz um balanço muito resumido, mas muito interessante das coisas que o senhor acredita e as coisas que o senhor não acredita. O que me causou alguma surpresa ali é a pergunta que eu faço. Que o senhor é a favor, falou, eu fui a favor disso, fui contra aquilo, me pareceu muito coerente. Não me parece que é coerente, a meu ver, né, que o senhor seja a favor da escala... De acabar com a escala
15: 6. Do fim da escala 6 por 1.
10: Sendo empresário, e talvez sabendo que o senhor tem conversa com vários economistas, eu imagino, que isso é talvez umas coisas populistas, demagógicas, mais perigosas para o Brasil, no momento onde que nós temos um apagão de mão de obra e onde os empresários, microempresários principalmente, pequenos, já estão apertados ao máximo. Então, essa parte do senhor é uma parte que eu confesso que não entendi. O senhor tem tanta convicção assim de que isso é bom pro Brasil?
15: Rosenval, o momento hoje do emprego é diferente, Rosenval. Por exemplo, a escala 5x2, as minhas empresas, que é em várias regiões do país, por exemplo, aqui em Goiás, na nossa fábrica de Goiás, Centro-Oeste, aqui, Norte, é no estado do Pará, Nordeste é na Bahia, e no Sudeste é em Minas Gerais. Já tem 5 anos aproximadamente que a gente vem adequando, que já escala na nossa empresa 5x2, entendeu? Porque não existe, como você falou, não existe mais mão de obra. Então, se não existe mais mão de obra, então as empresas, como aconteceu na Europa e nos Estados Unidos há muitos anos atrás, tiveram que se aperfeiçoar e adequar a questão da mão de obra, entendeu? Então, ali fez o quê? A automação, foi procurar se organizar, baixar custos. Hoje, para você conseguir pessoas, principalmente para chão de fábrica, se você não tiver uma condição melhor de trabalho, eles vão para os aplicativos e tudo mais. Então, eu tenho uma experiência já há quase 5 anos, sofro menos hoje com a falta de mão de obra, embora a automação ela é muito cara, a gente está fazendo aos poucos, são várias linhas de produção, mas também nesse projeto que eu votei favorável, nós apresentamos algumas emendas.
16: Quais foram as emendas que o senhor apresentou, né, no sentido de tentar ajustar o debate?
15: Por exemplo, uma das emendas que eu apresentei, pela experiência que eu tive de ter empresa nos Estados Unidos por mais de 7 anos, é uma opção para o trabalhador e empregador de ser por hora.
8: Isso
15: funciona muito bem.
8: Isso funciona.
15: Nós temos que aproveitar esse momento de discussão, que muitas das vezes as pessoas acham que esse projeto é de agora, só é de época de eleição. Época de eleição, ele é o momento de se aprovar muita coisa que está parada pela eleição, como foi em 2022. Mas esse projeto é de 2019, não é de agora, entendeu? Então, como a empresa que eu tive lá, que é por hora, então é a coisa mais simples que tem. Então, o que nós apresentamos a emenda, sem prejuízo ao trabalhador, mas dá opção para ele. Se ele quer trabalhar 4 horas em um restaurante, quer trabalhar 4 horas em outra atividade, ele poder, de acordo com a necessidade das empresas, entendeu? Então é uma opção, vamos modernizar. Então ele pode optar por hora ou pela CLT. Outra emenda que eu apresentei, porque tem gente que fala, sou favorável, mas não diz por quê, né? Ou sou contra. Por que que é contra? Não, sou contra porque é contra, agora é o mote falar que é contra, entendeu? Muita coisa. Então, outra emenda que eu apresentei, por exemplo, a minha empresa, ela vem se adequando, já tem 5 anos que está nessa escala, final de semana só é limpeza, entendeu? Nas unidades nossas. Outra emenda que eu apresentei é para que as empresas que não se adequarem, porque eu conversei com vários setores, eu estou na vice-presidente, uma comissão importante, eu recebi os setores do Brasil inteiro, inclusive aqui do nosso escado, setor lácteo, que está se sentindo prejudicado. Então, qual a compensação que o governo vai dar para essas empresas até elas adequarem, né? Vai ter redução dos encargos? Né? A Previdência vai ter? Uhum. Então, apresentei uma emenda nesse sentido, entendeu? Uhum. E outra emenda apresentada, foram 3 emendas, uma para atender o pedido da CNI. Interessante, ontem eu tive uma reunião com o Sindicato dos Trabalhadores, vários sindicatos, e a CNI pediu que nós apresentássemos uma emenda que fosse respeitado os acordos coletivos feitos com os sindicatos. A CNI pediu. É. Porque, na verdade, tem muitos acordos que foram feitos que está vigente. De uma hora para outra vai parar tudo isso?
16: Isso faz parte da última reforma trabalhista, né, do governo Temer, que privilegia os acordos.
15: Os acordos. Então não pode simplesmente chegar, olha, agora vai acontecer isso, a partir de amanhã já é outro caso, porque em 60 dias muda muita coisa, né? Uhum. A primeira parte, 42 horas, depois 14 meses com 40 horas para se adequar. O prazo é curto. Então, nós apresentamos emendas. Agora, qual que é o diferencial nosso, Rosemar? Nós somos empregador. Entendeu? Eu tenho experiência de ter tido empresa fora para apresentar, e não é que me falaram que isso é bom. Não, eu presenciei, eu tive essa experiência, vivenciei lá, lá fora, né? E eu tenho aqui empresa. E eu sei o quanto foi melhor para nossas empresas, porque tinha dia que estava parando, Altair, linhas de produção inteira por falta de mão de obra.
8: É. Tem acontecido muito.
15: E é interessante, eu fui relatar um projeto. Busquei um projeto a pedido da OCB, que estava parado há algum tempo, que a questão do imposto de renda dos autônomos, né, motoristas autônomos, o imposto de renda, a legislação dizia o seguinte: olha, a base de cálculo para cobrar o imposto de renda é 60%. Então, o cara tem 40% só de despesa numa moto ou caminhão ou qualquer coisa dele. Então, taxa o imposto de renda com a base de cálculo de 60%. Aí ninguém pagava. O governo finge que recebe, o pessoal finge que paga e fica tudo na informalidade. Isso foi para reduzir para 20%. Eu fiquei espantado de ver a quantidade de pessoas que está aí no Shein. O Shein hoje tem mais de 3 milhões de pessoas trabalhando no Shein.
10: No Brasil.
8: Brasil. E o Brasil, né? Mas bom, aqui antes de passar para o Altair Tavares e para o Vacil, só uma coisa bem rápida. O pessoal falou assim: o Wilder de Moraes que é o candidato mais rico. E eu pensava que era o senhor, fiquei decepcionado, viu, meu amigo? Fiquei chateado. Mas, evidentemente que o senhor é um homem rico, mas eu digo sempre o seguinte: quem tem dinheiro milionário, não põe dinheiro na política. Põe dinheiro de todo mundo, mas dele não. O senhor põe dinheiro do senhor na política?
15: Põe. Acho que quase todas as campanhas nossas, grande parte é a empresa e pessoa física que banca, né? Agora a legislação mudou muito. Então hoje permite, eu posso fazer
16: a doação. A lei permite, né? Que o senhor ponha o seu patrimônio pessoal, financeiro, né?
15: Mas até 10% do valor do teto. O teto é 4.400.000 por Senado, até 10% eu posso colocar, né? No meu imposto de renda, que seria 440.000, mas eu posso fazer doação para candidatos. Então, nós fizemos várias doações, tanto eu como minha esposa, meus filhos, que tem no seu imposto de renda, faz doações para outros candidatos. Você vai ver em vários candidatos aí que tem doação nossa, porque o do partido mesmo, embora o teto é 4.400.000, mas o senador Vanderlan recebeu de ajuda aí 1.500.000 para essa campanha.
8: Perfeito.
15: Eu sou muito grato.
8: Depois
15: já
8: eu vou dar uma dica para o senhor fazer doações para mim, o Vacil e o Altair Tavares. Eu gosto muito de brincar e vou continuar. A sua pergunta,
16: agora é na doação da entrevista. Senador, a base aliada de Daniel Villali Caiado criticou mais de uma vez o fato de ter lançado mais candidatos do que as duas vagas. Neste momento, o reflexo dessa situação qual é?
15: Altair, não, eu não te fiz críticas nesse sentido, Altair. Tanto é que várias entrevistas que eu dei, inclusive acho que para você, eu disse que não seria melhor se tivesse menos, mas no meu caso, que tem serviço prestado, tanto faz ter 4, 5, 6 ou 10 candidaturas, não teria problema. Nós temos que saber nos apresentar. Então, os 246 municípios do nosso estado de Goiás, eu tenho um serviço prestado. Onde eu chego, eu tenho o que falar. Entendeu? Então, nós estamos trabalhando nesse sentido. Eu não fico muito preocupado com isso, Altair. Para quem disputou eleição contra Iris, contra Marconi, contra Maguito Vilela, eleições difíceis, né? Até mesmo pela terceira via. Então, a gente não preocupa muito com isso, não.
16: Agora, e neste momento, como é que a base está administrando esses 4 candidatos? A gente vê algumas tensões, né, por aí.
15: Mas isso é normal, tá aí. Não é só também na base, não. Tem tensões em outras candidaturas também. Você vira e mexe, tem um desistindo, tem um pra cá, outro pra lá, confusão, lá, entendeu? Isso é normal da política. Até mesmo dos partidos, já tem um nome, né, partido. Então, não tem... Nem dentro do partido tem unanimidade.
8: Altair Tavares, você perdeu uma coisa muito boa. Eu vou tirar seu nome da doação, já que você disse que não quer saber da doação, você não vai ser colocado nela. Porque o Altair é de uma rabugice absurda. Quando eu tento fazer uma leveza na entrevista, ele vem e dá uma alfinetada, porque eu não gosto disso. Altair, você vai me alfinetar o resto da sua vida, porque eu vou fazer as entrevistas do jeitão que eu gosto, tá, professor? Não se preocupe com isso. Vacil, a sua pergunta pro Vanderlan.
9: O senhor teve, ao longo do tempo aí, um embate com o Gustavo Gaia. Esse eleitor ligado à direita, o senhor perdeu ele?
15: Não, hipótese alguma. Você tem um candidato em Goiás que pode ser considerado de direita, é o senador Vanderlan, que, aliás, apanhou muito por isso, né, Vacil? Quem foi que montou a chapa em 2022 para Bolsonaro ter palanque em Goiás?
16: Quem?
15: Vanderlan.
16: Como é que foi isso?
15: A pedido do presidente, o ex-presidente, né, o Major Vitor Hugo, com o Wilder Moraes, e para o presidente ter palanque em Goiás. Então não tem essa questão de é direita, se é de extrema direita. Eu não gosto desse nome de extrema direita. Isso aí não é comigo, não. Tudo que é de extrema, eu procuro sair fora disso.
9: Pois é, e um dos discursos usados para contra justamente o senhor é o fato de ter uma indicação na Codevasf, que é do governo Lula. Muitos o ligam ao governo Lula. Qual é essa ligação? Até que ponto vai o seu homem de direita com indicação no governo de Lula?
15: Foi boa essa pergunta, tá aí. Vamos tirar algumas dúvidas com relação a isso.
9: Vacil,
15: quem trouxe a Codevasf, trabalhou para ela vir para Goiás, foi o senador Vanderlan, na época do governo Bolsonaro. Nós fizemos a indicação do ex-prefeito de Umas em 2019, quando ainda era um escritório. Depois foi superintendência. Hoje ele é superintendente. Eu não apoiei o governo Lula. Apoiei o governo Bolsonaro. Passou as eleições, né, quando eles procuraram, eu disse, olha, eu não apoiei. Vocês procurem quem que vocês vão indicar. E a bancada achou por bem, pelo trabalho do Abelardo, de continuar com ele. Tanto é que a Codevasf, ela atende a bancada goiana. Ela não atende só o senador Vanderlan. Ali a Codevasf pode perguntar qualquer parlamentar que coloca recurso na Codevasf. Então há essa. O que que vai falar do senador? Não, tem a Codevasf, que é uma indicação, foi indicação lá atrás, que permaneceu como tantos outros órgãos, permaneceu os mesmos que estavam. Por exemplo, a indicação do diretor da NM, que é um goiano, foi uma indicação nossa, e o mandato dele se estendeu para o governo do presidente Lula, que acabou no final do ano passado. Então nós temos que esclarecer alguns pontos aí. Eu não fiz e nem faço, tanto é que no governo do atual governador e do ex-governador Ronaldo Caiado e agora Daniel Vilela, eu não tenho nenhuma indicação. Por quê? Eu não ajudei a construir.
9: O governo Bolsonaro foi melhor do que o do Lula?
15: Eu acho que os dois têm coisas boas e têm coisas ruins. Tem coisas boas e tem coisas ruins. Eu não vou trabalhar contra coisa boa para o Estado. Por exemplo, o Propag. O Propag saiu agora no governo do presidente Lula. O RRF, que eu fui relator e trabalhei, negociei com a Ecoco.
9: Só para esclarecer, o Propag, o que é e o RRF?
15: O RRF foi que salvou o Estado do endividamento e do parcelamento. Quem trabalhou foi o senador Vanderlan.
9: Da dívida, né?
15: Da dívida. E foi 18 estados, não foi só Goiás. Nós negociamos com o ex-ministro Paulo Guedes, senador Vanderlan, que trabalhou isso, aprovou, foi relator. E agora o Propag, que veio numa condição muitas vezes melhor do que o RRF. É a independência financeira de 18 estados.
9: Pois é.
15: Que é um refinanciamento.
9: O que é o Propag? Porque senão
15: é um refinanciamento. Vai se trocar o RRF pelo Propag. E o Propag é juro menor.
9: Tudo é financiamento da dívida.
15: Financiamento da dívida. Alongamento.
9: Muda as formas.
15: É, alongamento.
9: É só para o ouvinte entender do que está.
15: É porque às vezes é tão técnico que a gente acha que todo mundo está entendendo. E não é bem assim, né, Lúcio? Você tem razão.
9: E fica só nas letrinhas, né?
15: Então o Propag é 30 anos para pagar, 6 anos de carência com juro bem baixo. O RRF tinha várias obrigações, o juro maior, curto prazo. Então houve essa troca. Então um foi num governo, o outro foi no outro governo.
10: No seu artigo aqui, o senhor disse que já assinou todos os pedidos de impeachment, eles são muitos, né? Que o senhor, sendo eleito, vai se candidatar à presidência do Senado, o que eu acharia ótimo, porque é uma forma, quem na verdade está mandando no Brasil, de fato, hoje é o

0: O Brasil todo viu ele. Ele foi à liberdade porque o processo estava errado. Esse não é o Brasil que eu quero. Esse não é o Senado que eu quero. Eu quero um Brasil onde todos entendam que não existe ninguém acima da lei. E que a gente tem que trabalhar. Quando você se propõe a ser senador, ministro, deputado, governador, você se propõe para cuidar das pessoas.
1: E no caso dos outros ministros, vale a mesma regra? Se eles forem, se houver fatos para que eles possam ser investigados também, como filhos que têm contratos?
0: É óbvio. Olha, eu acho um absurdo desembargadores, ministros terem filhos, mulheres. Acho que algumas coisas precisam mudar, né? Porque você não só você precisa ter a transparência, como você precisa mostrar à população ao que você se serve, né? Então, isso que está acontecendo no Brasil é muito ruim. Eu quero aguardar a decisão hoje do plenário do Supremo, porque você vê, esses dias mesmo, Celso de Mello disse claramente que os poderes, o poder não pode estar, servir de escudo para que os problemas privados de ministro sejam escondidos.
1: O mandato para senador ou para ministro do STF seria coerente? Que seja 16 anos, que seja 12 anos, algo assim?
0: Olha, votaria, eu queria que você e o povo que está escutando fizesse uma análise. Você acha correto o ministro do Supremo poder ficar 40 anos no mesmo cargo? Ele passa a ser dono do poder e fazer o que ele quiser. Ele está ali vitalício.
1: Isso valeria para as instâncias estaduais também?
0: Todos. Eu acho que você tem que ter. Vai ser 15 anos, vai ser 20, isso aí vai ser discutido lá no Congresso Nacional. O que não pode é você ficar 40 anos. Você tem que ter notório saber jurídico para você chegar a uma Suprema Corte. É isso que nós esperamos. É. E é isso que eu vou lutar, é isso que eu vou trabalhar no Senado Federal.
2: Outro assunto que eu penso que é um cinismo nacional é impedir que o Brasil tenha cassinos. Gracinha, que já foi algum cassino, com certeza, viaja muito. Nós poderíamos ter cassinos em Caldas Novas, dando emprego para restaurantes, para cronistas que fazem shows, para todo tipo de coisa. Mas nós fazemos o Brasil uma jogatina a céu aberto, mas nós não permitimos cassinos. Qual a posição da Gracinha sobre regulamentar os cassinos para nós, que nós possamos fazer, inclusive, tirar dinheiro deles, pagar imposto? Porque cassinos clandestinos existem, inclusive em Goiânia existe também, que é uma cidade muito bem policiada, mas existe, né? O que você pensa sobre cassinos clandestinos?
0: Olha, Reusenval, na Inglaterra, eles têm uma lei costumeira. O que é isso? Não existe nada escrito e você trabalha conforme a realidade da população. Tá certo? Isso é real o que você falou. Então, nós precisamos saber onde, como é que vai funcionar, porque o pior já foi feito. Eles abriram as bets que tá, sabe onde? Na tela do seu celular. Eu esses dias vi um jovem, um pai, me contar que o filho dele estava jogando, ele foi repreender o filho respondeu a ele: pai, mas eu não estou fazendo nenhum crime, eu não estou fazendo nada errado, eu fui no show, tava propaganda da bet, eu vi na camisa do jogador de futebol, eu não estou tomando droga, eu não estou fazendo nada, por que o senhor está reclamando comigo? Ele está errado?
2: É.
0: Não está.
2: E falando em droga, parte substancial do planeta descobriu que, como é impossível você combater a cannabis ativa, a maconha, eles estão fazendo dinheiro com a maconha. Você vai lá, uso recreativo, está tudo bem em muitos países. Vou lá em Portugal, entrava lá na loja, lá comprava o que eu queria, comprava até umas gominhas lá que eu comprei e tal, e está tudo bem. E no Brasil nós não entramos nessa fase, porque muita gente acha que não pode ser feito no Brasil. Você acha que o povo brasileiro não tem a maturidade que o americano tem, que o canadense tem, que o português tem, que o francês tem? Por que nós temos essa estigma de que não podemos fazer as coisas dessa natureza no Brasil? O que você pensa a respeito do uso da maconha recreativamente falando?
0: Eu sou contra as drogas, absolutamente contra. Independente do comparativo do país que você queira fazer, eu não concordo. Eu acho que um viciado nunca chega àquele, porque a primeira droga que ele tomou foi aquela. É uma coisa preocupante. Um Brasil que você vê aí sem estrutura, onde os faccionados tomaram conta, um Brasil onde que no dia que o Ronaldo assumiu o governo, iniciaram as aulas em fevereiro, as facções determinaram que um jovem

0: jovem matasse o diretor da escola porque não estava deixando ele vender droga na escola. Então nós precisamos pensar, antes de qualquer coisa, nas famílias, no jovem. Nós precisamos pensar na educação que esses jovens vão receber. Como é que esses jovens vão poder ser qualificados para o futuro do Brasil?
1: E a medicinal? E a cannabis medicinal?
0: Já é aprovada aqui no Brasil.
2: O canabidiol,
0: já temos ela.
2: Essa já tem, mas um outro assunto delicado que eu gostaria de perguntar: a prostituição, a profissão mais antiga do mundo. Em vários países ela é regulamentada. As meninas do job do Brasil, chama do que quiser, prostituta, garoto de programa, elas estão a Deus dará. Quer dizer, quem toma conta delas são os cafetões. Quer dizer, o Estado não vê que isso existe ao ponto de fazer um tipo qualquer de regulamentação. A despeito da gente ser todos contra a prostituição, ninguém quer o filho, a filha prostituta, mas regulamentar essa área não seria algo viável? O que você pensa a respeito disso?
0: Poxa, Rosenval, você hoje está me perguntando cada coisa.
2: Foi o doutor Cid que pediu, hein?
0: Tá,
2: Falou, aperta ela, né?
0: Se eu achar que prostituição é uma profissão, aí o mundo acabou.
2: É. Mas dizem que é a mais antiga do mundo,
0: e
2: né?
0: E dizem que pode maconha, dizem que o ministro do Supremo pode pegar dinheiro, dizem que candidato a presidente, você tem que valer quem pegou mais ou menos dinheiro do Master. Né? Dizem tanta coisa. Dizem que deixaram tudo organizado no estado de Goiás quando Ronaldo assumiu o governo. E aí vai dizer, você diz o que você quer. Mas a realidade da vida não é assim.
2: Então, só para arrematar, você acha que regulamentar isso não seria uma forma de proteger as prostitutas? Qual que é a melhor forma? A gente ignorar que elas existem?
0: Não. Você tentar qualificá-las para que elas busquem outra profissão, outra oportunidade, porque você regulamentar, você não tira ela da mão do cafetão. Existe isso. Então você precisa, se você quer fazer um trabalho com ela, se o governo quer fazer, que vá atrás, procure dar outra oportunidade, porque eu tenho certeza que nenhuma vai estar ali por prazer e por querer estar. Vai estar porque não encontrou outra forma de sobrevivência e achou alguém que ameaçasse, que a impusesse a isso. Então, não posso regularizar, pensar em regularizar uma coisa que já nasce errada.
2: Ok. Vamos lá, Thaí.
3: Gracinha Caiado, candidata ao Senado, com a presença aqui na Bandeirantes, tem um fato que a gente já ouviu diversas vezes, quando se trata de escolha para o Senado, que o eleitor escolhe buscando mais segurança. Para deputado, o eleitor aventura, né, solta, digamos, mais, ele é mais solto, mas para o Senado busca mais segurança. E uma das seguranças para o Senado é a experiência e principalmente o conhecimento sobre, né, como é que é o jogo político. Qual é a sua percepção sobre a sua experiência, evidentemente, o seu preparo para exercer o cargo de senadora, conhecendo aí tanto dos bastidores da política, né? Vivenciando por tanto tempo, como se na prática a senhora tivesse feito um estágio com o Caiado lá, né, em Brasília, quando ele foi senador também. Qual é o preparo, né? Qual é a condição que a senhora tem hoje para exercer esse cargo e dizer ao eleitor, né, que pode ter essa segurança?
0: Tranquilamente, Altair. Eu acho que a pessoa vai escolher um senador ou um deputado ou governador, como você disse muito bem, pela confiança e não pelo tempo que ele ficou como político. Porque se você olhar para trás, você tem de todo tipo. Você tem os bons. Isso aí não é o que qualifica um político, o tempo que ele está na política. Né? Eu falo com muita tranquilidade. Eu, durante esses 7 anos e 3 meses que Ronaldo esteve no governo, eu trabalhei, conheci os 200. Fui aos 246 municípios, conheço a dificuldade de cada município, de cada prefeito, dificuldade dos vereadores, conheço o que precisa ser feito, o que precisa melhorar. O que é que é experiência? Trabalhar? Eu trabalhei. Trabalhei ao lado de Ronaldo, conduzi um orçamento de 3 bilhões de reais e entreguei. Dei resultado. Todos os índices de Goiás são os melhores do Brasil. Isso é resultado, isso é transformação.
1: Senadora, candidata, senadora, Gracinha Caiado, a senhora lidera as pesquisas aqui, Daniel Vilela lidera com possibilidade de ganhar no primeiro turno e Ronaldo Caiado não sai da faixa de 3-4%. Isso incomoda a senhora?
0: Isso me preocupa muito mais com o Brasil do que com o Ronaldo. Eu fico triste de ver o Brasil querer continuar nessa polarização que não deu certo. Uma polarização onde nessa hora você está discutindo quem recebeu mais dinheiro do Banco Master. Onde você está discutindo apenas coisas que não vai resolver o problema do Brasil. O Brasil hoje, o Vacil, vive hoje, as maiores facções do mundo estão aqui. Onde o governo federal deveria exatamente combater as faccionados. Devia ali tomar conta de suas fronteiras. E não faz. O que que o governo federal quer fazer? Ele quer entrar nos estados com a reforma que ele fez da segurança para que possa conduzir a segurança nos estados. Quem entende a realidade dos estados é cada governador, que é o comandante em chefe ali da sua área. Então, o que está sendo feito é um absurdo. Ninguém está aí discutindo o que que vai fazer com o desenvolvimento das terras raras, vendendo esse produto a um preço de $3.000 a tonelada no bruto, onde você compra por $7.000 o quilo, com ele transformado. Das terras raras, eu estou falando do despródigo.
1: Agora, e não dando certo a eleição do Caiado, que é o que as pesquisas mais indicam.
0: Sim.
1: O que Caiado vai fazer depois e junto com a senhora, qual é o plano do casal?
0: Olha, Ronaldo é um empresário, Ronaldo é um produtor rural, é um médico, já ganhou eleição, já perdeu eleição. Claro que ninguém aqui entra numa campanha pensando na derrota, pensa na vitória. Eu ainda espero, e ainda com esse caso Banco Master, muita coisa vai acontecer. Eu espero de coração. Como esposa, eu digo para você, é muito difícil ser esposa de um candidato a presidente, de alguém que chegue à presidência da República. Se foi difícil como governador, imagine como presidente. Como brasileira, eu não tenho medo de dizer...
1: Ele pode tentar o governo do estado de novo?
0: Não, nem ganhou ainda aqui, daqui a 20 dias, você já quer que eu pense daqui a 4 anos, eu não consigo. Ele agora é candidato, quer ganhar a presidência.
1: Todo mundo olha pro futuro, a senhora não pensa no futuro?
0: Eu penso, meu futuro é daqui a 20 dias, eu penso no futuro próximo.
3: A senhora pensa em se candidatar a governadora, mudando a pergunta?
0: Eu penso em ganhar as eleições pro Senado. Cada coisa tem seu momento.
2: Mesmo porque eleições são eleições, não é?
0: Ninguém ganhou e ninguém perdeu.
2: Eu estava falando para o Altair Tavares aqui, para o Vacil, uma pesquisa recente aqui, que eu perguntei quem que pagou pela pesquisa, porque veio aqui um candidato, eu lembro o nome dele, e ele disse o seguinte: as pesquisas do Ronaldo Caiado em Goiás são compradas. Ele disse aqui, está gravado. Nossa coisa. Aí eu perguntei para o Taí de quem é essa pesquisa, porque ele fez uma acusação aqui que, a meu ver, em qualquer país, é uma acusação séria. Não é? Eu digo que um ex-governador com o calibre do Caiado compra a pesquisa, isso não é uma coisa que se fala assim. Se fala isso no Brasil.
1: Pois é, a pesquisa que nós divulgamos, que nós citamos aqui, foi contratada pelo próprio Instituto. Você acha que outra pessoa contratou?
2: Não, eu não tô dizendo isso. Eu estava querendo dizer o seguinte, porque eu nunca vi Instituto contratar pesquisa para si próprio. O que que ele ganha com isso? Mas o que eu estou dizendo.
0: Mas eu não entendi. Que Ronaldo contratou a pesquisa.
2: Não, eu não estou dizendo essa, não. Mas eu estou dizendo que veio um candidato aqui e disse que as pesquisas do Ronaldo Caiado em Goiás eram compradas. Quem que foi o candidato que falou isso aqui? Me ajuda? Foi um deputado, um candidato a deputado federal? Ajuda aí, tá gravado isso aí. Ele disse
0: isso.
2: Olha,
0: eu nem sei quem é o deputado.
2: Uhum. Me ajuda, senhor.
0: Mas quem escutou essa notícia?
3: Quem
0: é muito. Eu não quero nem saber, eu só quero que as pessoas que escutaram fiquem atentas. Uhum. Porque um candidato que quer ser governador, quer ser deputado, e já começa acusando o outro de roubo sem prova, ele não passa de um irresponsável. E que as pessoas precisam ter cuidado em quem você vai votar.
2: Uhum.
0: Entendeu?
2: Entendi.
0: Porque um cara que falsifica, que fala um negócio desse sobre um candidato, ele não devia ir pro Congresso, ele devia ir para o SEPAICO.
2: Quem que foi, Altair, você lembra?
3: Oséias Varão.
2: Oséias Varão. Foi o Oséias Varão que esteve aqui e falou isso. Eu fiquei chocado na hora que ele falou, que eu falei, poxa, tem que ter consequência. Mas eu falando em chocado, assim, é o seguinte, eu sou o vovô do jornalismo de Goiás, Eu fico tão triste com isso. Eu não podia ser tão mais jovem, né? Por que que eu fiz?
0: Eu fico também.
2: Eu fico triste de ouvir coisas aqui que eu ouço as pessoas acusando as pessoas, assim, de cada coisa tão absurda, que eu falo, gente, isso vai ter consequências. Mas eu vejo que tem gente que joga qualquer coisa na internet, qualquer coisa no rádio. Eu pergunto a você, coisas que jogam a seu respeito, que falam nos bastidores, isso é engraçado, porque, não falou, mas fala, como diz outros botecos da cidade, nos restaurantes. O que mais lhe incomoda com esse tipo de fake news? Porque são muitas, não é?
0: A mentira, para mim... Mentira e vaidade é um dos graves defeitos, né? Eu acho que uma pessoa que se propõe a ser candidata, que quer que seja, com mentiras, com fake news, essa aí já mostra na arrancada que não tem respeito pela população. Porque nada deve ser mais forte do que a verdade, porque um dia ela vem. Então, eu trato a minha vida, eu vou ser candidata... estou sendo candidato, estou como candidato ao Senado com a maior transparência. Essa é a gracinha de verdade, essa é a que todos me conhecem. Sou carinhosa, sei atender as pessoas, mas isso não significa falta de coragem ou determinação.
3: Agora, muita gente falava que a senhora é muito poderosa no governo. Para mim isso é elogio. É um grande elogio. Não, porque ser poderosa no governo, assim, olha, eu tenho força, eu decido, eu ajudo, como a senhora disse, né? Ajudo as pessoas, eu tenho um orçamento, sou responsável por esse orçamento. É um grande elogio.
0: Isso ela pode ouvir. Eu não sei quem foi que falou, mas quero agradecer. Aí esse elogio e me chamar de poderosa. Obrigado, Altair.
3: O que nós ouvimos. É isso aí. A gente ouvia muito, né?
1: Isso ela pode ouvir, né? A Lucevânia. A Lucevânia falava: um homem bater a mão na mesa é sinal de força, poder. A mulher fazer a mesma coisa é histeria.
2: Mas aí vem com esse território, vem o seguinte: não, Gracinha Caiada é rancorosa, é vingativa. Porque, na verdade, Gracinha, o que acontece é o seguinte: as pessoas não nos conhecem. Você conhece o Altair, o Vassil, mas não conhece a vida privada das pessoas. Então, ao lado disso, vem as pessoas que falam isso. Você se considera uma pessoa tipo assim, rancorosa, vingativa, que dá o troco? Porque o Ronaldo Caiado é o seguinte: ele não leva desaforo para casa. E aliás, que é uma das características muito efetivas do Ronaldo, diz que não, pera um pouquinho, meu, comigo não, eu dou resposta na lata e não tem isso não. Isso é uma qualidade dele, né? Agora, você tem o quê? Qual é a sua verve nesse sentido? Você é uma pessoa que guarda o rancor?
0: Nem eu, nem Ronaldo. Ronaldo conduziu esse governo por 7 anos e 3 meses e pegou um governo de um antecessor que não o apoiou, com todas as dívidas, enfim, com todas as ações, um Estado colapsado. E nós nunca exoneramos ninguém no Estado porque fazia parte do governo anterior. Podemos exonerar por outras questões. Nós nunca perseguimos ninguém, tá certo? Rancorosa eu não sou. Domingo mesmo eu fui à missa e ela falava sobre o perdão. E perdoar não é você voltar a conviver. Perdoar não é você dar outra cara para bater. Perdoar, para mim, é você esquecer. E você não deseja mal, e quando, vida que segue.
3: Quando a senhora ouve o ex-governador Marconi Perillo falar que o governo tinha uma estrutura de saúde ampla, o governo tinha uma segurança pública que era boa, o governo deixou aí pronta a rede de hospitais pronta e que a interiorização da saúde foi iniciada por ele, a senhora olha esse tipo de propaganda e pensa o quê?
0: Vou pedir para você ler o que eu vou lhe entregar.
3: Situação
0: da Secretaria de Economia. Não, só ler. Quanto é que o Ronaldo recebeu no caixa?
3: Nós temos um negócio chamado audiodescrição. Vou descrever.
0: Então tá, escreva.
3: A candidata ao Senado, Gracinha Caiada, me passa aqui uma folha com o título: A Situação Fiscal Calamitosa em 2018.
0: De onde?
3: Do governo do estado de
0: Secretaria.
3: Goiás. Secretaria da Economia.
0: Quanto tinha no caixa?
3: 6 bilhões em dívidas de curto prazo. Agora a senhora lê.
0: 11 milhões de disponíveis na conta.
3: 3,2 bilhões em restos a pagar.
0: Isso significa o quê? Está aqui o documento.
2: O estado está falido.
0: Isso significa, e eu não gosto de, eu não faço campanha falando mal de ninguém. Eu tenho muito respeito pelo ex-governador, ele fez um trabalho no início do governo dele incontestável. Eu não estou aqui para falar mal de ninguém. A verdade não é falar mal. Esse foi o estado que o Ronaldo encontrou. Os servidores há 3 meses sem receber. Eu lembro, Altair, que nós fomos para a posse do presidente Bolsonaro no dia 1º. Quando nós chegamos, íamos saindo de Brasília, o telefone tocou e disse: governador, o materno infantil vai fechar. Primeiro dia de posse
3: chuva,
0: de
3: Ronaldo. E chuva, inundou não. Tudo. Eu fiz essa reportagem.
0: Além da chuva, as crianças estavam convulsionando no corredor do hospital. Sim. Por falta de medicamento. A Vila São Cotolengo ia fechar por falta dos repasses. Não havia repasse para o transporte escolar em nenhum município. Não havia repasse, eram mais de 4.000 fornecedores sem receber. Quase 500 obras paradas. Essa é a realidade. Que tinha o gol, que tem, que ele fez. Tá aí, continua, lindo, melhorando. Mas num estado como esse, você tinha 270 UTIs só na região metropolitana. As pessoas tinham que viajar de Posse, de Campos Belos, lá do sul do estado, para vir fazer uma hemodiálise aqui. E hospital sem medicamento e sem atendimento, ele não resolve o problema da população. As escolas, como eu disse aqui no começo, tinham escolas, eu vi, não é ninguém que me contou, eu vi criança sentada debaixo de um pé de manga, sentada em lata de tinta, porque não tinha sequer sala de aula.
3: No Nordeste.
0: Tá certo?
3: Região Nordeste.
0: Essa era a realidade. Então, é o que eu acabei de dizer, nada é maior do que a verdade. Nada é mais bonito do que a verdade. Bom. Então as pessoas às vezes se escondem atrás de artifícios que a população sabe.
2: Olha, a minha assistente está olhando para a Gracinha como se estivesse olhando para uma deusa. Mas, Gracinha, não tem jeito de continuar, porque aqui nós já estamos 1 minuto atrasado. Eu vou te dar 30 segundos para você se despedir, mas antes a pergunta que não quer calar.
0: Tá vendo?
2: Quem, olha, perguntas importantíssimas. Quem veste Gracinha Caiado?
0: Eu mesmo.
2: Ah, é? Você que faz as suas roupas? Você...
0: Não, eu não faço, eu compro, eu vou na loja, pago em prestação.
2: É, mas assim, você tem uma
0: Ronaldo grife. Briga comigo. Aí divido em quantos, minha filha? Divide em 10, então divide a família, a vida que segue, a vida normal, igual a de todo mundo.
2: Até
0: a
2: mulher de governador faz isso, né? Eu pensei, você tem uma estilista
0: preferida, nunca tive.
2: Você veja que eu pergunto coisas profundas aqui. Mas, Gracinha, deixa
0: Porque você acha que eu tava precisando de um estilista?
2: Não, de forma alguma, pelo contrário, eu estou elogiando. E sabe por que eu faço essas coisas assim, Gracinha? Ah. Porque nós temos que trazer o mundo real mais para perto da gente. As pessoas estão chatas, tá cheia de mimimi demais. Tudo que você vai falar precisa ser empomadado, engessado. Então, eu vejo que você é uma mulher muito prática, porque eu conheço essa praticidade sua através de pessoas que trabalham com você, que são minhas amigas. Mas você tem 30 segundos para se despedir.
3: Só para registrar, hoje Caiado está em Goiânia, né?
0: Tá. Uhum.
3: Ele vai participar de uma carreata com Daniel Vilela, dos candidatos, e a senhora também, às 5 da tarde, em Aparecida de Goiânia.
2: Então, está aí feita a propaganda da carreata do Ronaldo Caiado com a Gracinha em Aparecida
3: Estou
2: de Goiânia.
3: Estou registrando uma informação.
2: Não, mas é uma divulgação.
3: É uma reunião, né?
2: Onde os outros candidatos vão fazer carreata, eu não sei, mas o Ronaldo vai ser em Aparecida de Goiânia. O Altair está informando e é uma boa informação. Quem quiser participar da carreata pode fazer isso.
0: Diferença.
2: Gracinha, pode se despedir então, que senão eu vou ser crucificado aqui.
0: Bem, eu dizer que para mim, olha, eu confesso que eu estava assustado quando cheguei aqui, Vacil, Altair e Roseval, eu digo, o que é que vai acontecer comigo hoje? Mas é dizer muito obrigada por essa oportunidade de conversar com vocês. Vocês me deixaram, assim, bem feliz. Vocês são uma equipe jornalista reconhecida no estado de Goiás. E eu aqui, como candidata a senadora, peço a todos os ouvintes, me deem essa oportunidade. Candidata a senadora com o número 444. Uma coisa eu vou prometer a vocês. Vocês vão ouvir sempre a verdade de mim. Eu nunca vou decepcionar o voto de vocês. Muito obrigada.
2: Um grande abraço e muito obrigado aqui a Gracinha Caiado, que finalmente veio aqui, mas ainda me deve uma entrevista que não é uma entrevista sobre a candidata, é sobre a mulher. Eu gostaria muito de conhecer esta mulher valorosa que eu sei que o é, Gracinha, ainda fica aqui você me devendo uma entrevista. Nós marcamos, depois não deu certo. Combinado. Mas não vai ser entrevista sobre candidata, não. Não vai ter moleza, não, tá? Até amanhã, se Deus quiser.
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0: É hora de ser feliz. 10:09. Bom dia.
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0: Prazer poder te chamar de amigo. Seja muito bem-vindo, bem-vinda. Estamos começando pela Bandeirantes Goiânia, mais um Nossa Área. Edição desta terça-feira, dia 15 de setembro de 2026. A partir de agora, o que é notícia no seu time do coração? Você acompanha aqui com análise, os comentários, a opinião de Cláudio Rabelo de Castro Cacau, o maior craque da opinião, com as reportagens de Divino Lucena, com Igor Adorno, Tandara Reis, o nosso Arne que tem na mesa de áudio, o Andrezinho Villanova, na central de vídeo, o Luther Sardinha. Você, amigo vinte, que participa junto com a gente no YouTube, Rádio Bandeirantes Goiânia, deixando o seu like, o seu joinha, o seu gostei. Você também no Instagram, no TikTok, arroba Rádio Bandeirantes Goiânia, no Facebook, facebook.com/Bandeirantes Goiânia, no X, arroba RB Goiânia. Também estamos no www.radiobandeirantesgoiania.com.br, Rádio Net, aplicativo Bandplay, aonde quer que você esteja. Muito obrigado pelo carinho da sua audiência, pela sua companhia. 10:10, o nosso área que tem um oferecimento dos melhores anunciantes do rádio esportivo brasileiro. 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

0: Destaque Esmeraldino, com as primeiras informações do Verdão, ele tá chegando. Divino Lucena, torcedor do Goiás, quer te ouvir. Bom dia!
1: Bom dia, Danilo, um abraço pra você, um abraço especial para o amigo ligado aqui no nosso área. Por que não dizer um abraço especial para o torcedor Esmeraldino, hein? Goiás vence Botafogo pelo placar de 3-1, sobe uma posição na tabela de classificação, é o 12º colocado neste momento e mantém os 7 pontos dos primeiros 6 colocados na tabela de classificação. Mantém 7 pontos do 6º colocado, que é o time do Atlético nesse momento. Tem dois jogos seguidos agora jogando no estádio Alê Pinheiro, na Serrinha, contra a equipe do Avaí no próximo domingo. E aí, na sequência, o Atlético Goianiense. 2 jogos com possibilidade de somar 6 pontos, hein? E o técnico Mozart ontem, na formação inicial, 2 jogadores como surpresas, retornando Jean Carlos como titular, e a surpresa, o Pedrinho, pela primeira vez no comando do técnico Mozart, e como titular, inclusive. Mozart que avalia daqui a pouco o desempenho do time esmeraldino no jogo de ontem.
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0: Destaque Colorado, com as primeiras informações do Tigrão, ela tá chegando, Dandara Reis, quais são as primeiras do Vila? Bom dia!
1: Bom dia, Danilo, grande abraço para você, para os companheiros de trabalho aqui no estúdio, e é claro, um abraço especial também para todos que nos acompanham aqui na Bandeirantes Goiânia. Vila Nova entrou em campo ontem diante do Avaí na ressacada e até saiu na frente. André Luiz abriu o placar, mas na sequência o Vila Nova sofreu o empate e não teve forças para reagir na segunda etapa do jogo. Com o resultado, o Tigrão perdeu a oportunidade de assumir a liderança da Série B. Chegou aos 48 pontos, é o terceiro colocado nesse momento, mas não tem tempo para se lamentar. Já se apresenta amanhã de manhã no CT Vila do Tigre e inicia sua preparação para o próximo jogo. Na sexta-feira, o Vila Nova recebe o América Mineiro às 7:30 da noite no estádio Onésio Brasileiro Alvarenga. Daqui a pouco a gente traz os detalhes da preparação colorada e vamos ouvir também o técnico Guto Ferreira, que fez uma avaliação da atuação do Vila Nova diante do Avaí.
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0: vira a página rubro-negra. Com a força quente de um dragão, ele tá chegando. Igor Adorno, quais são as primeiras do Atlético? Bom dia!
1: Bom dia, você, Danilo. Bom dia a todos os companheiros aqui no estúdio. Um bom dia especial a todos ligados aqui no Nossa Área. O dragão já está em preparação no CT Dragão do Brasil, já focado no próximo jogo contra o São Bernardo. Já é na sexta-feira. O Atlético que se apresentou ontem após vencer e muito bem o Criciúma por 4-0 na última rodada. Um grande resultado do Dragão. Vamos ouvir aqui na Nossa Área o treinador Roger Silva, que falou sobre o resultado e, é claro, agora já projeta ainda mais olhar para cima. O Atlético tem a segunda melhor campanha desse retorno da Série B e, em números, o Roger Silva é o treinador com melhor aproveitamento desse campeonato. O Atlético está em ascensão e visa ainda mais se estabelecer no G6 da competição. Isso e muito mais, te trago tudo sobre o Atlético a partir de agora, ao vivo, no Nossa Área.
0: 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E tudo em 12 vezes sem juros. 10h17, tá na hora de opinião, tá na hora de análise, tá na hora do maior craque da opinião. Querido Cacau, bom dia, tudo bem?
2: Tudo bem, tudo tranquilo, grande Danilo Santos, dormiu bem, Danilo?
0: É, graças a Deus, Cacau.
2: Você é um cara saudável, um cara jovem, recupera rapidinho, saiu daqui quase na madrugada. Já tá aqui de volta, firme e forte, não é isso?
0: Isso, com a ajuda de Deus.
2: Então, parabéns para você, para Tandara, para o Lucena, para o Igor, né, para o Andrezinho Villanova, Lúcio Sardinha, enfim, a todos os homens e mulheres de bem. Eu desejo muita luz e muito sucesso. E quero começar cumprimentando a toda a equipe da Rádio Bandeirantes de Jornalismo. É um ótimo programa hoje, uma ótima entrevista com a Gracinha Caiado, candidata ao Senado da República. E por Goiás, e cumprimentar a todos, né, os participantes desse programa, que tem chamado muita atenção e tem mostrado a responsabilidade com a notícia, com a verdade, né, com a transparência que tem a Rádio Bandeirantes. Dito isso, abraçando também a todos os nossos amigos de todos os dias e seguindo e caminhando junto dos nossos clubes goianos. A gente viu ontem o Goiás vencendo a equipe do Botafogo. O time fraco do Botafogo, vamos falar a verdade, o time fraco. O Goiás teve alguma dificuldade no início do jogo e, em virtude até de uma falha gritante, eu diria até vergonhosa, do goleiro Tadeu, que é um grande goleiro, que a gente vê esse tipo de erro nas suas atuações com muita raridade, mas ontem poderia ter complicado muito esse resultado do Goiás, que deixa ainda, né, depois de uma virada e até uma virada consistente, porque depois de empatar no primeiro tempo, fez mais 2 no segundo tempo e manteve essa vitória, que ainda para alguns que gostam de fazer muita conta e que certamente vão se apoiar nessa matemática até o final, independente do que a gente tá vendo de produtividade técnica do time do Goiás, a chance matemática ela ainda existe. É, e eu estava até com um companheiro agora há pouco, que me pediu para dar uma olhada nos números e ver a possibilidade de que mais 2 vitórias consecutivas e com combinação de resultados, o Goiás volta para a briga. E quais são esses 2 próximos adversários? O Avaí e o Atlético, né? Os 2 jogos dentro do estádio Elê Pinheiro. Então, ele fazendo 6 pontos e com combinação de resultados, o Goiás ganha outra perspectiva dentro do campeonato. Essa é uma realidade. E a gente tem que considerar. Embora, vendo o time do Goiás jogar, e as opções que o Moser tem colocado em campo, e por diversas vezes surpreende a todos nós, ontem, por exemplo, ele entrou com o Pedrinho, que há muito tempo não jogava, que estava com problemas de contusões. Esse ano, então, foi um dos anos que ele teve mais contusões. Então, sem completa condição normal de jogo, ele coloca para iniciar o jogo contra a equipe do Botafogo. Tudo bem que era o Botafogo, era um time já quase dentro da zona do rebaixamento, mas foi muito arriscado e difícil pro garoto também. Essa é uma missão que não deveria ter sido colocada no colo dele, mas ele foi lá com a coragem que tem, determinado, tentou fazer o seu melhor, mas não teve ainda produtividade nenhuma, como nos outros jogos também, ele também não havia tido. Mas cumpriu a sua função no máximo que ele pôde, mesmo sem as melhores condições. Mas o Goiás, ao longo do jogo, apresentou um outro jogador também da base, que foi o melhor jogador em campo. O Giancarlo ontem destruiu o time do Botafogo, fez o primeiro gol, deu as duas assistências, com jogadas onde eu gosto de ver o atacante jogando. Queda intermediária ofensiva para frente, dando opção de velocidade, recebendo a bola para decidir os jogos. E ele ainda teve mais duas finalizações importantes fora da área, mostrando a sua boa presença no jogo de ontem. Foi o cara do jogo, né? E tivemos o Luquinha também melhorando a sua participação no jogo, né? Em virtude das outras apresentações, achei que ele evoluiu muito, embora ainda tá perdendo algumas divididas. E jogador no setor de meio campo, na função dele, tem que aprender muito rápido, sob pena daqui a pouco tá de fora de novo por causa de contusão. Mas foi bem, já mostrando evolução. E daqui a pouco vai se ausentar também, porque foi convocado novamente para a seleção brasileira, o que é muito bom para ele, é muito bom para o Goiás também. É um jogador que vai se valorizando ao longo dos jogos e ao longo das convocações, que não vão ser só essa, vão ser outras também, e ele tem um futuro brilhante pela frente, mas tem que continuar evoluindo. Portanto, uma vitória boa, não brilhante, mas uma vitória importante do Goiás por 3-1. O Vila saiu ganhando o jogo, já dando a impressão de que deslancharia rapidamente em cima do Avaí. Eu até na volta, na saída da rádio aqui, quando eu saí por volta de quê? 11 horas da noite, mais ou menos. Aí passando ali perto do setor Bueno, eu ouvi a torcida do Vila gritando nos apartamentos o gol do Vila. Quando cheguei em casa estava 1-1. Então foi muito rápido, tomou o gol de empate e depois não teve aquela mesma pressão, não criou tantas oportunidades e ficou 1-1. O resultado foi ruim? Foi ruim na perspectiva de assumir a liderança. Todo mundo estava esperando que o Vila, como melhor time do que o Avaí, pudesse aproveitar essa boa fase e assumir a liderança do Campeonato Brasileiro. Mas continua na briga, e bem colocado e bem posicionado. O empate fora de casa, e mesmo contra a equipe do Avaí, não pode ser considerado também um péssimo resultado, né? De toda sorte poderia ter sido a vitória, mas veio o empate e agora é seguir caminhando firme na terceira colocação ainda, mas muito junto dos dois líderes, né? A equipe do Novo Horizontino e do Juventude. E você vê, Campeonato Brasileiro, basta você tropeçar duas, três vezes, como a equipe do Criciúma, e já está próximo de sair do G6. E ó, o Atlético, já ganhando jogos, tendo uma sequência boa, já está a um passo de permanecer no G6. Depende do resultado do Operário hoje, mas o Operário tropeçando, que seria muito bom, talvez até um empate contra a equipe do Náutico, né? O Operário joga contra o Náutico, Danilo?
0: Exatamente, lá no Aflito.
2: Então, se ele tropeça, se acontece um resultado de não vitória para o Operário, então o Atlético fica bonito na fita também. Então teremos dois goianos já dentro do G6 e teremos também a perspectiva, quem sabe, olha, você vê tantos resultados aí que estão acontecendo que estão surpreendendo a gente. De repente pode ser que aconteça aí um milagre e o Goiás também entre para essa briga lá na frente. Aqui umas 5 rodadas a gente vai saber. Mas tecnicamente, hoje o Vila tá muito bem, o Atlético também idem, uma boa produtividade, o Roger Silva com a maior o maior percentual de todos os técnicos da competição. E o Goiás ainda capengando. Tá, parece aquele motor que tá engasgando. Aliás, o combustível tá péssimo aqui no Brasil, né? O combustível tá horroroso. Uma mistura de álcool com gasolina aí, com percentual, que tá acabando com muito motor por aí. Então o Goiás tá parecendo esse, que pegou um combustível ruim, que tá engasgando ainda. E vamos ver se nas próximas partidas limpa um pouco o cabeçote. E aí pega de vez uma maré aí de vitórias para ainda continuar dando esperança à sua torcida. Eu, particularmente, pelo que eu estou vendo, eu acho bastante difícil, viu, Danilo?
0: Perfeito, Cacau. Olha a hora, 10h26. 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Olha a hora, 10h27 no relógio da Bandeirantes.
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9: Olha a hora, 10 horas 31 minutos. Seja bem-vindo, bem-vinda. Você está na Bandeirantes Goiânia, no Nossa Área, junto com Cláudio Rabelo de Castro Cacau, com Divino Lucena, Danara Reis, Figurador, no Andrezinho Vila Nova, Luter Sardinha. Vamos aos resultados de ontem. Ontem nós tivemos o América, além de Goiás e Vila, nós também tivemos o América perdendo em casa, lá no Independência, para o São Bernardo, por 2-0. Hoje, fechando a 28ª rodada, teremos Londrina e Ponte Preta às 7:30, Náutico e Operário nos Aflitos às 7:30 e às 9 da noite, CRB e Sport. Classificação momentânea dos times goianos: Vila o terceiro colocado com 48 pontos, o Atlético 46 na sexta posição e o Goiás na 12ª com 39 pontos conquistados até aqui. 10 horas 32 minutos, escuta só. 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
9: Valeu, valeu demais, Marcelo Gama, Intipro, 0800-016-1111. Ontem também tivemos bola rolando pelo Campeonato Brasileiro da Série A e o Remo venceu, perdeu, né? Na verdade, o Remo perdeu para o Bahia pelo placar de 2-1. Este foi aí o resultado, fechando a 27ª rodada do Campeonato Brasileiro da Série A. 2-1 para o Bahia. Campeonato Brasileiro da Série A, que tem o Flamengo na liderança com 57 pontos. Palmeiras tem 56. Terceira colocação, Atlético Paranaense 46. O Bahia também 46 na quarta. E o Fluminense fecha o G5 com 45 pontos. Na zona de rebaixamento, temos Vasco 28, Internacional 28, Remo 23, Chapecoense 17. Mas aqui na zona de rebaixamento, vou pegar do 11º, meus amigos. 11º, São Paulo 33, Vitória 33, Corinthians 32, Botafogo 32, Mirassol 29, Grêmio 28, Vasco 28, abrindo a zona, Internacional 28 e o Remo 23. Cacau, o título da Série A não vai sair dali, Flamengo ou Palmeiras. E os 4 rebaixados, vamos colocar 3 rebaixados, né? Porque a Chapecoense dificilmente consegue recuperação na Série A do Brasileirão. Mas e aí, Cacau, quem serão os outros 3 que vão acompanhar?

0: seguinte: a Chapecoense bateu lá em cima e volta para a Série B. O Remo bateu lá em cima, volta para a Série B. Quem mais está acima do. Aí, ó. O Remo bateu. É, isso aí já está desatualizado, isso aí. O Internacional é o décimo. É o 17º hoje, não é isso?
1: É isso mesmo, Cacau. É o 18º, o Inter. É isso mesmo, o Inter era o 18º.
0: Essa é a atualizada?
1: Atualizada.
0: É, o Internacional é que é a grande surpresa, né? Uma grande equipe, campeão brasileira, campeão de tudo, né? O Internacional se desorganizou e tá lá embaixo. O Grêmio contratou Renato Gaúcho e tá escapando aí. E vai agora dar uma guinada. E ele tem história no Grêmio, vai fazer com que o Grêmio escape aí do rebaixamento. Mas lá em cima tá definido. É como você falou, Flamengo e Palmeiras. Você vê, o Atlético Paranaense tem 10 pontos a menos e tá na terceira colocação. A disparidade é grande demais, né? Orçamento, equipe, estrutura. Então o futebol brasileiro tá meio desequilibrado nesse sentido, né? E cuidado para aqueles nossas equipes que figurarem o ano que vem na Série A do Campeonato Brasileiro. Tanto Atlético, Vila, talvez numa hipótese futura aí, talvez o Goiás também. Mas quem for para a Série A do ano que vem vai ter uma dificuldade enorme. Sabe qual que é, né, Danilo?
1: Ah.
0: Uai, é a mesma coisa de céu e inferno.
1: Sim, sim.
0: Você, para você chegar lá no céu, você tem que ter muito crédito, né? Tem que ter muito crédito, senão vai bater lá e vai voltar. Não tem jeito. É, a Chapecoense está mostrando isso aí, ó. É muito complicado. O próprio Remo não dá. O orçamento que essas equipes que tentam chegar na Série A, o grande objetivo é a manutenção, só que a diferença é gigantesca de orçamento. Não dá para acompanhar as grandes equipes, os grandes orçamentos. E está ficando cada vez mais claro isso neste Campeonato Brasileiro desse ano, né, Danilo?
1: Com certeza. E aí um destaque para o Corinthians, né? 5 derrotas consecutivas.
0: É, o Corinthians está acionando agora a Caixa Econômica Federal para tentar aí receber de volta, talvez, pagamentos já efetuados a mais. É, eu não sei como é que é o termo usado, mas cerca de 800 milhões de reais. Se isso realmente for adiante e o Corinthians tiver esse ressarcimento, ele já bate um pouco dessa dívida monstruosa, impagável que tem o Corinthians, né? E pode dar uma luz aí nos próximos tempos, mas nesse momento a crise do Corinthians ela já está instalada e já continuar do jeito que está, ele vai correr sério risco daqui para frente no Campeonato Brasileiro da Série A. Mas ainda tem agora Libertadores da América ou é Sul-Americana?
1: Isso, amanhã Libertadores.
0: Libertadores da América.
1: Jogo de volta.
0: Pois é, um time em crise, um time com problemas. Vamos ver se, pelo menos nesses grandes jogos, como já aconteceu, né, com a boa fase que o Corinthians teve o ano passado nas competições, que são competições de tiro curto, de confrontos diretos, né, bem diferente do Campeonato Brasileiro, que é pontos corridos, é muito longa a competição. O Corinthians se deu bem, né? O Corinthians com o Depay, que lidera esse grupo de jogadores nessas decisões. E vamos ver se ele vai estar em campo, né, Danilo?
1: Sim, porque tem toda essa novela envolvendo aí o Depay também. O Corinthians paga, depois não paga, ele volta. E aí ele sente uma contusão, vai fazer tratamento lá na Holanda. É uma situação complicada também. E tudo indica que o cargo do Fernando Diniz também depende do resultado de amanhã. O jogo de ida ficou 1-1. Então amanhã o Corinthians decide em casa contra o Independente. Cacau, veja só a
0: Estudiantes.
1: Situação.
0: Estudiantes de La Plata.
1: É, o Estudiantes. O senhor falou aí, né, dos 800 milhões. Caso o Corinthians receba esses 800 milhões, aí vai ficar sobrando só mais 2 bilhões para ele quitar.
0: Só. Tá, mas para quem tem um orçamento que tem o Corinthians anual, que é um orçamento fantástico, que passa de 1 bilhão e quase 2 bilhões de reais. Se você fizer uma programação a médio, longo prazo, dá para você ter uma perspectiva de saneamento do clube.
1: Sim.
0: Mas desde que tenha boa gestão, tiver seriedade, né, um compromisso em colocar as finanças do clube em primeiro lugar. Mas aí vem pressão de torcida, né, a pressão dos títulos, aquela coisa que leva, às vezes, o dirigente a passar da conta. O que hoje aconteceu no passado. E além do mais, uma coisa que

0: inferniza o Brasil inteiro, que é a tal da corrupção, né? Que tá entranhada em tudo quanto é lugar, coisa impressionante. Eles não aprenderam ainda, vão ter que aprender, é porque tem duas maneiras de se aprender, pelo amor e pela dor, né?
1: Verdade.
0: Inclusive agora tá acontecendo lá no Congresso Nacional, Congresso não, lá no STF, começa lá aquele bate-boca que ninguém sabe onde é que vai dar, mas é um princípio de algo que pode vir para sanear o Brasil. Eu tenho esperança que em breve teremos boas notícias, viu, Danilo?
1: 10 horas.
0: Uma coisa é certeza. Ah,
1: sim.
0: Vai faltar cadeia para tanto de bandido.
1: 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Vem aí o recado dos melhores anunciantes do rádio esportivo brasileiro e na sequência a gente volta com o nosso momento BYD de Vitória Motors. 10h46, a hora certa na Bandeirantes.
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2: Olha a hora, 10h49, vai virar agora para 10h50. Quem sabe faz a hora, não espera acontecer. 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
3: Beleza, Danilo, aqui no nosso momento BYD Vitória Motors, trazer aí, para quem não acompanhou ontem aqui a transmissão esmeraldina, em relação à escalação do Goiás e na sequência trazer rápida fala do técnico Moser também. Ele que teve o retorno ontem de Luiz Felipe ali na dupla de zaga com o Lucas Ribeiro, mantendo o Luizão também ali num terceiro zagueiro, ficando um pouco mais ali pelo setor de direita no sistema defensivo do time do Goiás. E no meio campo, Felipe Machado, Lucas Rodrigues e o Lourenço foram mantidos. Pedrinho foi a grande novidade no time do Goiás em relação à formação inicial e manteve novamente como titular, trouxe de volta o Jean Carlos, mantendo o Cadu ali no comando de ataque. Os dois jogadores, Jean Carlos e Cadu, marcaram um dos gols da vitória esmeraldina, complementada pelo goleiro Tadeu, que bateu o pênalti também, converteu aí o seu 15º gol na carreira. E ao final do jogo, o Moser concedeu coletiva e foi feito alguns questionamentos a ele. Vamos ouvi-lo.
4: A superação que o Goiás teve hoje mostra que o espírito que é preciso para ter até o fim da Série B para conquistar o objetivo?
5: É, boa noite, com certeza. Mas assim, nunca faltou espírito para essa equipe. Que nós conseguimos, esses jogadores especialmente conseguiram transmitir esse espírito durante os 100 minutos. Isso é uma coisa bem importante, assim, até comentei com eles no vestiário. O fato de nós termos vencido o segundo tempo, né? Nós vínhamos de 11 jogos, onde cinco jogos no segundo tempo nós acabamos cedendo ou empate ou a vitória ao adversário, né? E hoje nós conseguimos quebrar esse paradigma de vencer o segundo tempo. O primeiro gol do Jean, o gol de empate, foi um gol bem importante para nós, porque nos levou para o intervalo, né, com o jogo empatado. E aí, o 2-1 e o 3-1 no segundo tempo consolidou nossa vitória. Então, graças a Deus, conquistamos uma vitória importante. Nós estamos buscando essa vitória nos últimos dois jogos. Vencer aqui o Botafogo é sempre um desafio. E graças a Deus conquistamos um resultado muito importante para nós. Nós temos uma semana inteira para nos prepararmos, nos mobilizarmos para uma final contra o Avaí dentro da nossa casa.
6: O Divino Luciano da Rádio Bandeirantes, o que você destaca como positivo no desempenho hoje e o que pode ser mantido nos próximos jogos?
5: Assim, o destaque foi o jogo coletivo da nossa equipe, assim, né? Eu gosto sempre de frisar a importância de coletivamente ser forte, né? Porque vai ter um jogo que vai ser o Jean que vai fazer o gol, como o Cadu fez hoje, né? Outro jogo vai ser o Luquinha, pode ser o Cadu Mineiro que entre e contribua. O futebol é um jogo coletivo, onde um depende do outro o tempo todo, nas duas fases do jogo. Então, o que eu gostaria de potencializar o que esses caras fizeram foi exatamente isso, o jogo coletivo, a entrega, como nós nos preparamos, né? E como eles têm, apesar de todas as dificuldades que todos vocês sabem, esses caras têm se dedicado, assim, de maneira importante para todo jogo, a cada jogo, manter o nosso sonho vivo, né? Porque tem muito jogo pela frente ainda e com certeza nós acreditamos.
3: Manter o sonho vivo foi o que propiciou aí a vitória de ontem contra a equipe do Botafogo e valorizou também o desempenho do elenco, não só nos primeiros 45 minutos, como também no segundo tempo, onde mesmo com as alterações, o time manteve ali estável dentro do campo de jogo, onde conseguiu a vitória. Danilo,
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7: E no momento BYD Vitória Motors de hoje, a gente vai ouvir um trecho da entrevista coletiva do técnico Guto Ferreira. Ele falou com a imprensa após o empate diante do Avaí por 1-1 na Ressacada e falou também um pouco ali sobre a atuação do Vila Nova, que iniciou muito bem no primeiro tempo, abriu o placar, mas sofreu o empate e não conseguiu reagir na etapa final. Vamos ouvi-lo.
8: A gente começou bem no jogo, sabendo jogar o jogo, né? Controlando, fizemos 1-0, metemos a bola na trave, tivemos algumas outras oportunidades ali que não foram tão efetivas, e aí num contra-ataque que a gente podia ter, de repente, até ter feito o segundo gol, acabou perdendo a bola, tomamos uma transição que a gente não podia tomar, acontece, é erro do jogo, né? E tomamos o empate. A partir do empate, o Avaí ganhou confiança, né? E começou a tentar jogar mais. Nós conseguimos controlar. Você vê que o jogo todo, acho que o Avaí teve um ou outro lance de perigo, mas não chegou. Se eu não tiver errado, o Elton não fez nenhuma defesa difícil. Aliás, defesa não fez, né? Mas nós também, no segundo tempo, não fomos efetivos. Tivemos também o mesmo tipo de lance que o Avaí teve. Eles tiveram mais predomínio, mais a bola, mais o controle. Nós tivemos dificuldade, né? Eu acho que no final, 1-1 fica de bom tamanho, porque nós só conseguimos fazer um, eles só conseguiram fazer um. Então, não dá para dizer injustiça, é justiça, não tem essa. Jogamos melhor, mas não tem essa. O que vale é bola na rede. E bola na rede, 1-1.
7: Essa foi a avaliação do técnico Guto Ferreira após o empate entre Vila Nova e Avaí. As duas equipes empataram por 1-1. Vila Nova chegou aos 48 pontos, é o terceiro colocado na tabela de classificação, se manteve ali na posição em que ele iniciou a rodada, mas perdeu a oportunidade de assumir a liderança da Série B.
2: 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Rubro Negrando, momento BYD Vitória Motors no Atlético com Igor Adorno.
9: Beleza, Danilo, aqui ao vivo no momento BYD Vitória Motors no Dragão. O Atlético vem de uma excelente vitória, 4-0 contra o Criciúma no último final de semana, e o destaque foi ele, né? O Giovani Soares, que marcou 4 assistências, assinalou 4 assistências, colocou fogo na defesa do Criciúma, e após o jogo nós tivemos a oportunidade de conversar com o Giovani ali mesmo na beira do campo. Ele falou um pouco dessa partida, vamos ouvir.
10: O grupo da gente é um grupo muito trabalhador, um grupo que está muito focado. A gente sabia que a equipe do Criciúma é uma grande equipe, mas graças a Deus a gente fez um grande jogo e a gente é merecedor, né? Agora é manter focado no objetivo, que o objetivo da gente é subir o Atlético primeiro.
9: Já tinha acontecido na sua carreira 4 assistências num jogo só?
10: Não, é a primeira vez.
9: Especial?
10: Muito especial, né? Mas feliz ainda pela vitória do grupo, né?
11: 3 mil, hein? Vai dividir com
9: o Varley falou que vai ganhar o Pix do Col.
10: Três daquilo ali tem que me dar, né? Não é possível, né?
9: Tá aí então o Giovani Soares, até em tom de brincadeira, né? Durante a fala dele ali, Danilo, o Varley, lateral direito, passou nas costas do Giovani e falou que ele não iria ganhar o Pix, né? Não iria ganhar a premiação porque teria que dividir com... Ou melhor, que ele teria ganhado uma premiação do Gustavo Coutinho, né? Melhor dizendo, já que o Coutinho fez 3 gols aí com assistência do Giovani Soares. Depois o Coutinho até completou a brincadeira falando também que não queria o bicho, queria passar pro Giovani. E uma curiosidade, ô Danilo, é que o Giovani Soares marcou 4 assistências nesse jogo. A última vez que isso havia acontecido foi lá com o Grêmio, né? Quando o Luan fez 4 assistências também no ano de 2016. E pela primeira vez nesse campeonato, o Giovani Soares, ele atingiu uma nota 10 no site SofaScore, que é um site especializado em avaliação de jogadores. Ele conseguiu a nota máxima do site, algo muito raro aí de se ver. Sabe qual que é o recorde mundial, Danilo, de assistências no jogo?
2: Qual?
9: 5 assistências do Lionel Messi lá no Inter Miami. Por mais 1 assistência, o Giovani Soares teria batido um recorde mundial aí no futebol de elite.
2: Você teria se igualado, né?
9: Teria se igualado, exatamente.
2: Muito bem. E interessante que a nota lá do SofaScore foi o Gustavo Coutinho 9.9 e o Giovani 10.
9: Exatamente. O Coutinho também teve uma atuação bastante destacada.
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12: E esse menino, driblador nato, leve, ligeiro, um atacante que todo time precisa, né? Que tem coragem para ir para cima e tem boa técnica, né? 4 assistências no jogo só, 3 gols do Gustavo Coutinho, uma bela de uma vitória contra a equipe do Ceará. E ele foi escolhido, e com mérito, o craque do jogo. Olha que um jogador, quando faz 3 gols numa partida, a tendência é todo mundo reconhecer ele como o principal jogador da partida. Mas a maioria ali, logicamente, que votou no Gustavo Coutinho, mas ele foi o craque do jogo. Né? Um cara jogou barbaridade. E já com a melhor performance da sua carreira, num time que tem estrutura e que vai adquirir os direitos federativos em definitivo, já anunciado pelo seu presidente Adson Batista, que vai fazer das tripas o que tiver que fazer para fazer a aquisição em definitivo para esse jogador jovem e ainda promissor com a camisa do Atlético. Então, parabéns ao Giovani Soares, que está fazendo um grande campeonato. O Guto Ferreira falou muito bem, né? O resultado foi exatamente aquilo que as duas equipes fizeram em campo, o Avaí e o Vila Nova. Tiveram poucas oportunidades, cada um fez o seu gol, mas foi um jogo muito igual. Embora o Vila tenha um pouquinho de posse de bola, um pouquinho a mais, mas o equilíbrio prevaleceu. E ele sabe que nos próximos jogos o Vila tem que ser mais, qual foi a palavra que ele usou? Efetivo. Efetivo. Então, daqui para frente, jogos mais difíceis, mais duros, e aquele que tiver em condição de definição, que é a questão da efetividade, vai levar vantagem, né? Você vê até nos scouts, você vê em número de poste de bola, chutes, escanteios, número de faltas. Se você pegar no combo geral, o jogo foi realmente equilibrado e o resultado foi justo. O Moser dizendo que nunca faltou vontade pro time do Goiás, né? Vontade, muitas vezes ela faz a diferença, mas dizer que a diretoria está responsável por essa fase de poucos resultados positivos, porque não consegue fazer o pagamento em dia e que está tentando colocar as coisas em ordem, ele está sempre dando uma agulhada, sempre jogando uma parte da responsabilidade, que os jogadores estão sofrendo muito. Pô, os caras ganham uma fortuna, rapaz, e sabem que vão receber, né? Tem oportunidade de ganhar muito mais ainda vindo vitórias. Pô, que sofrimento é esse, ô Moza? Sofrimento somos nós aqui de fora, rapaz, pra pagar as contas do dia a dia, né? Se você olhar pra todo mundo que tá trabalhando hoje, vai lá na 44 pra você ver como é que tá a crise, vai lá pra você ver como é que tá todo mundo lá fechando portas. O cara vive de venda lá do dia a dia para pagar um aluguel, não dá conta de pagar. Vai ver nas ruas ali do centro da cidade quantas portas estão baixadas. A crise está instalada em tudo quanto é lugar, rapaz. E vocês aí nadando de braçada, com relógio caro, com carro importado, com iPhone de último tipo. Pô, estão reclamando de quê, rapaz? Até quando você vai ficar baseando nisso? Você precisa acertar e ajustar o time do Goiás para ainda ter a perspectiva, quem sabe, uma chance milagrosa de recuperar dos vexames que você também participou. Me irrita essa coisa de ficar toda hora batendo nessa tecla. Porque tá faltando dinheiro aqui, tá, porque eu recebi só meio salário, eu tô com dificuldade, eu ganho só 200 mil reais, eu tô com uma dificuldade enorme. Ganha 200 mil reais por mês e fica reclamando aí porque tá atrasado 20 dias, 30 dias. Ah, pelo amor de Deus, isso aí irrita, rapaz, né? E diz que ele ainda acredita. Tudo bem, faz parte do trabalho dele, tem que acreditar mesmo. Mas escalando Pedrinho no ataque para surpreender o adversário, você tá de brincadeira. É porque você pegou um time desarrumado, esse time do Botafogo, né? Mas vamos ver os próximos jogos. Aqui é contra o Avaí o próximo jogo, né? Vamos ver se é essa arrumação. E cadê o Clemente? Ontem eu vi, eu tava fazendo o jogo com a Ivana Mamed e com o Richard Oliveira, e o Richard, que foi um grande zagueiro, ele ficou o tempo todo esperando a entrada do Clemente para ver se consertava aquela movimentação do setor de ataque, né? E que poderia ter sido feita colocando ele no ataque e o Cadu na posição dele, onde ele rende muito bem, mas a coisa funcionou ontem, deu certo. É, que o Botafogo foi partir pra cima pra ganhar o jogo, tomou dois, ficou desacordada e pronto, deu os números finais, o Goiás somou 3 pontos e tá no sonho e na fé. Você pode tirar o sonho e a fé das pessoas, Danilo?
2: Jamais, Cacau.
12: Jamais, jamais. E já tem aquele ditado bíblico, a fé, ela remove montanhas. Se ela for do tamanho de um grão de mostarda, e quem já viu um grão de mostarda, viu que o tamanho é pequenininho, né?
2: Sim.
12: Se tiver a fé do tamanho de um grão de mostarda, você pode mover uma montanha. Vamos lá, vamos dar esse crédito então pro Moza que tá reclamando aí o tempo todo da diretoria do Goiás por falta de pagamento.
2: E aí eu tenho que perguntar, a sua fé no Goiás hoje, Cacau, é do tamanho de um grão de mostarda?
12: Não. Eu tenho fé em mim, eu tenho fé na minha família, tenho fé aqui na equipe da Rádio Bandeirantes. Eu já tive muita fé neste Campeonato Brasileiro no time do Goiás no início da competição. Agora, nem tanto, viu, Danilo?
2: Aí, maior craque da opinião. 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
0: Hora certa em Goiânia, 11:10, sem demoras, tá na hora de girar no microfone da maior e da mais tradicional redes de rádios do Brasil. Vem aí o nosso Giro dos Clubes.
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9: Com três novidades na formação inicial no jogo de ontem, o retorno do zagueiro Luiz Felipe e no ataque Pedrinho, que pela primeira vez atuou sob o comando do técnico Moser, além de Jean Carlos retornando mais uma vez como titular no time esmeraldino. Goiás agrediu o Botafogo e com os gols de Jean Carlos, Tadeu e Cadu Souza, voltou a vencer e manter aí os 7 pontos do G6 e também aumentou a distância do Z4, mantém agora 9 pontos ali da zona do rebaixamento. E com um gol marcado, o Cadu agora é o artilheiro isolado esmeraldino no brasileiro da Série B e está entre os 10 primeiros artilheiros da competição, com 8 gols marcados até aqui.
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10: Com um empate diante do Avaí, o Vila Nova perdeu a chance de assumir a liderança da Série B. A equipe colorada permanece na terceira colocação, agora com 48 pontos, 14 vitórias, 6 empates e 8 derrotas, com 40 gols marcados e 31 gols sofridos. Vila Nova com saldo de 9 gols e um aproveitamento de 57%. A equipe colorada está 2 pontos atrás do Novo Horizontino e do Juventude, equipes que ocupam a primeira e a segunda colocação, respectivamente. Mas está empatado com o Fortaleza, que é o quarto colocado, e está apenas 1 ponto à frente do Criciúma, que é o quinto colocado. Lembrando que o Atlético fecha o G6 nesse momento com 46 pontos.
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11: Após a 28ª rodada, o Atlético permanecendo no G6, ainda a depender do resultado do Operário nessa noite. De acordo com a UFMG, site de estatísticas da Universidade Federal de Minas Gerais, o Atlético reúne nesse momento 15,9% de chances de acesso direto à Série A, ou seja, de terminar a competição em primeiro ou segundo colocado, e reúne 50,5% de chances de acesso aos playoffs, ou seja, terminar entre os seis primeiros colocados. O curioso é que o Atlético nesse momento se apresenta como o segundo time com maior probabilidade da competição, ficando atrás apenas do Fortaleza, que tem 53% de chance de permanecer entre os seis primeiros colocados.
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9: De olho na tabela de classificação, Goiás subiu para a 12ª colocação nesse momento e torce para que o Náutico não vença o Operário hoje e para fechar essa 28ª rodada ainda na 12ª colocação na tabela. Agora com dois jogos seguidos em casa, primeiro o Avaí e depois na sequência a equipe do Atlético Goianiense tem a possibilidade de somar 6 pontos e continuar com a possibilidade também de chegar ao G6.
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10: Vila Nova já se reapresenta amanhã pela manhã no CT Vila do Tigre para dar início à preparação para o próximo jogo. Equipe colorada entra em campo na sexta-feira diante do América Mineiro às 19h30. Partida válida pela 29ª rodada da Série B do Campeonato Brasileiro. Os ingressos para essa partida já estão à disposição da torcida colorada, estão sendo comercializados de forma física e também de forma online, de forma física através das lojas Nação Colorada e de forma online através da plataforma Ingresso SA. Os valores dos bilhetes são os seguintes: R$60 a inteira no setor B e R$120 a inteira no setor A. Lembrando que o torcedor do Vila Nova paga meia com a camisa colorada.
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11: O STJD puniu o Juventude por conta do caso de racismo contra o goleiro Paulo Vitor no estádio Alfredo Jaconi. Relembrando o caso, um torcedor do Juventude ofendeu o Paulo Vitor com injúrias raciais na partida Atlético e Juventude ocorrida no Alfredo Jaconi, e a primeira comissão disciplinar do STJD julgou o caso envolvendo a injúria racial e condenou o Juventude ao pagamento de uma multa de R$40 mil. R$40 mil é a multa aplicada ao Juventude pela situação e a decisão foi tomada por unanimidade.
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9: Para o jogo contra a equipe do Avaí, no próximo domingo, às 16h, na Serrinha, o volante Felipe Machado recebeu o terceiro cartão amarelo ontem e fica de fora deste compromisso. Em compensação, o técnico Moser deve ter o retorno de 3 jogadores, o lateral direito Rodrigo Soares, o lateral esquerdo Nicolas e também o atacante Anselmo Ramon. Jogadores continuam na transição, se qualificando fisicamente para ficar à disposição do treinador neste compromisso.
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10: Na partida contra o América Mineiro, o técnico Guto Ferreira segue sem poder contar com o Igor Luiz, lateral esquerdo, que está com uma lesão no adutor da coxa esquerda. Breno Bora também está entregue ao departamento médico e não deve retornar nas próximas semanas. Além deles, Rafa Silva, Della Torre e Anderson Jesus estão em fase de transição e existe a expectativa de que pelo menos algum deles possa ser relacionado para esse jogo contra o América Mineiro. Por outro lado, Rainer cumpriu suspensão automática diante do Avaí, volta a ficar à disposição da comissão técnica colorada e deve reassumir a titularidade na lateral direita do Vila Nova.
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11: O treinador Roger Silva atingiu a marca de 69,4% de aproveitamento desde que chegou ao Dragão. Ele conduziu o Atlético já em 12 jogos, obteve 7 vitórias, 4 empates e somente uma derrota nesses 12 jogos, derrota contra o Vila Nova em casa, colocando o Roger assim como o técnico com melhor aproveitamento da Série B, inclusive um aproveitamento superior do atual líder da competição. Portanto, Roger Silva com bons números desde que chegou ao Atlético.
0: 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E a gente continua girando o microfone da Rádio Bandeirantes agora com o maior craque da opinião, Cacau, o Brasil quer te ouvir.
12: Sobre essa punição do Juventude, eu sou absolutamente contra punir o clube. Eu já falei isso diversas vezes, que se houver uma punição tem que ser para o infrator, para o indivíduo, para o CPF. Se foi identificado, não sei se foi identificado, mas se for identificado e está dentro da lei, o cara vai ser punido do CPF dele. Vai punir o clube, pagar 40 mil reais aleatoriamente, se é que foi identificado ou não. Um clube que vai ter que cuidar agora da educação do cidadão, é isso? Agora ele vai ter que cuidar lá, vai ter que entrar dentro da casa do cidadão e orientar ele a ser educado, a ser comportado. agora virou instituição de assistente social? É isso agora? Essa é a justiça? E quer que o clube, inclusive, seja parte também da Secretaria de Segurança Pública? O clube futebol, ele propõe um entretenimento. Ele não pode entrar na casa do cidadão e obrigar ele a se comportar dentro do estádio. Isso é a responsabilidade do indivíduo. É o que eu penso. E eu acho que essas punições são arbitrárias, são completamente sem sentido. Você punir uma entidade por mau comportamento de um cidadão, né? Então isso é obrigação do Estado, da polícia, da justiça. Aí, falando em justiça, nós estamos numa insegurança jurídica enorme. Esse país precisa mudar urgentemente. Não é possível que a gente continue vendo as coisas e não mudar. Nós temos que mudar. O que tem acontecido é uma arbitrariedade, uma falta de respeito às leis e principalmente daqueles que deveriam dar exemplo. E a gente não pode ficar olhando isso aí achando isso normal. Não é normal. Então vamos ver se você põe a mão na consciência, vê se você muda os rumos desse país, que está no buraco. E falando isso aí, eu deixo para você me fazer outras perguntas aí, Danilão.
0: 11:25, a hora certa, Cacau, no nosso giro dos clubes, além da questão aí do Atlético, que o senhor acabou de mencionar, o Igor Adorno, ainda falando do Atlético, trouxe também a questão dos números, né? As possibilidades de acesso.
12: Acesso, o Atlético 50% pro
0: G6. 50.5 e o Vila 45.
12: O Vila 45?
0: 45. Essa probabilidade eles fazem também com os próximos jogos, né? O Vila tem 5 confrontos
12: diretos. Fala de confrontos, né? Por causa dos confrontos. É. Então eles fazem uma dificuldade de.
0: Exatamente.
12: É, mas se for apenas por pontuação, independente dos adversários, aí o Vila tem um percentual maior,
0: sim,
12: não é?
0: Sim, bem maior. Ah? Sim, bem maior.
12: É, então essa probabilidade, eu acho que ela seria, pelo menos assim, até com respeito ao campeonato e a todas as equipes, teria que ser em números.
0: É, aí em números, Cacau, a gente tem também, por exemplo, aqui.
12: Então vamos lá, nos números.
0: Para G6. G6, 60 pontos, dá hoje 72.8.
12: O Vila com 72.8%.
0: Não, 60 pontos, né? Tô falando assim.
12: Ah, para chegar a 60 isso, pontos.
0: 60 pontos hoje, quem atingir 60 pontos, a pontuação de 60 dá uma probabilidade de 72.8% de G6.
12: É uma grande possibilidade. 72% é uma grande possibilidade. Isso para G6.
0: Isso para G6.
12: É. Então, o Vila tem hoje 48, né?
0: 48.
12: O Vila tem 48, faltam 12 para 60. Ele tem mais 10 jogos ou 11?
0: 10 jogos.
12: Ele tem mais 30 pontos em disputa. Ele precisa de 12 para chegar a 60. Tá bem na fita o Vila, hein? Hã?
0: Exatamente.
12: Tá com a faca, eu tenho repetido. É o exemplo mais fácil que a gente acha é esse. Que ele é centenário. Tá com a faca e o queijo na mão para degustar. Não é isso? E muito obrigado ao nosso bode, ao nosso ex-prefeito lá de Piracanjuba. Lembrei do bode agora por causa do.
0: Da faca
12: por causa da faca e o queijo na mão. Porque ele enviou pra gente uma bananada, não é isso?
0: Isso, um doce.
12: Chama
0: de
12: bananada?
0: É um doce de banana.
12: Um doce de banana. Rapaz, eu não sei como é que ele ganha aquela cor. Eu achei que era goiabada, inclusive. É. Mas é uma bananada. Ô Bode, muito obrigado aí pelo presente. Você que está sempre ligado aqui. E além de um ótimo político aí na região de Piracanjuba, você também é produtor de leite, não é isso?
0: Exatamente.
12: E quando ele está lá tirando o leite, que ele é na moda antiga ainda, vai na mão, antiga, né?
0: Na unha, como
12: na
0: se
12: diz. Unha. Ele tá do lado do radinho dele, sempre ligado aqui na Rádio Bandeirante. Muito obrigado pela audiência e obrigado também pelo presente.
0: Valeu demais, Bode. Aquele abraço para você e para toda a família. Bode que é torcedor esmeraldino. Olha a hora, 11:28 no relógio da Bandeirantes.
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8: Hora certa, 11:31 no relógio da Bandeirantes. Vamos juntos até o meio-dia com Nossa Área. E agora a gente vai falar de um assunto muito sério. 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
8: 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Agora 11:37 no relógio da Bandeirantes. Divino Lucena chega com mais informações do Goiás.
0: Beleza, Danilo. Vamos trazer ainda um outro trecho da entrevista coletiva pós-jogo ontem, lá em Ribeirão Preto, do técnico Moser, onde ele fala a importância de ter marcado ainda no primeiro tempo, empatado ali para fazer a virada no segundo tempo. Vamos ouvir aí o primeiro questionamento.
10: E olhando para dentro de campo hoje, eu queria que você destacasse a importância de ter buscado empate contra o Botafogo ainda no primeiro tempo, para proporcionar uma virada, né, na segunda etapa.
11: O empate no primeiro tempo foi determinante para nós, para nós irmos para o intervalo com um estado anímico assim, lá em cima, né? Porque realmente, né, você vai para o intervalo perdendo o jogo de 1-0, talvez até o meu intervalo seria diferente do que foi, né? Porque assim, eu fiquei bem satisfeito com o desempenho do primeiro tempo, só que com certeza você vai para o intervalo perdendo o jogo, né? Eu continuaria satisfeito com o desempenho, mas talvez tivesse que fazer algum ajuste para poder empatar o jogo. O fato de ter empatado com o Jean aí mudou totalmente a dinâmica do intervalo, né? Nós mantivemos aquilo que nós tínhamos treinado e graças a Deus conseguimos já virar no início do segundo tempo, né? Com o gol do Tadeu, e aí abriu o parênteses. É sempre difícil fazer um gol de pênalti num 1-1, né? Então, e aquele 2-1 ali nos deu uma tranquilidade, uma segurança maior. E aí destacar a jogada do Jean, né, do Cadu, né? É uma jogada de cruzamento, o Cadu se desenha ali entre lateral e zagueiro, faz um gol importante para nós, né? Então, assim, foi um desempenho como a gente vinha tendo, como você frisou bem, eu concordo. A gente vinha jogando bem. A diferença é que nós não vimos jogando bem durante os 100 minutos, né? Tirando o jogo do Fortaleza, que o contexto foi duro, assim, porque nós perdemos o jogo com um jogador com 10 minutos, então nós tivemos um desempenho muito parecido ao longo do jogo inteiro. Mas no clássico recente, nós tivemos um excelente desempenho no primeiro tempo e caiu, assim, de maneira significativa no segundo tempo. Já nesse jogo, nós tivemos um desempenho durante os 100 minutos, que foi determinante para nós vencermos, né?
0: Tá aí, portanto, a análise do técnico Moser, o time conseguiu ter o equilíbrio no primeiro e também no segundo tempo, que foi o diferencial para o Verdão voltar a vencer dentro do Brasileiro da Série B. Para o confronto contra o Avaí no próximo final de semana, ainda dúvida em relação ao zagueiro Ramon Menezes, que não viajou para Ribeirão Preto, não atuou no jogo de ontem, entrega o departamento médico com um problema na panturrilha, e também de última hora do lateral direito Marcos Vinícius, que nem relacionado para o banco de reservas foi, uma vez que acabou sentindo um desconforto muscular no adutor da coxa direita, e é dúvida também.

0: contrário. O jogo não agradou no primeiro tempo. O jogo foi muito ruim. É, tecnicamente falando, foi um dos piores jogos que a gente viu. Mas o segundo tempo melhorou, para as duas equipes até. Porque o Botafogo saiu pro jogo, tomou dois, e aí depois ainda, no finalzinho, teve uma penalidade desperdiçada, jogou para cima. O próprio Giancarlo foi que fez o pênalti. Né? Não pode dar carrinho dentro da grande área, meu. Ensina pros garotos aí, pelo amor de Deus. Cadê essa base do Goiás que forma os garotos? Mas eles não são nem completos, eles estão longe de ser completos. A porção de coisas ainda que eles precisam aprender. E uma delas é essa, meu amigo, não dá carrinho dentro da grande área, cara. Não dá carrinho dentro da grande área, você tá chamando pênalti. E ali, se o Botafogo tivesse feito o gol, talvez o final do jogo tivesse sido dramático. Mas não foi. O cara chutou lá 5 metros pra cima da trave e o Goiás pôde manter, então, o resultado e manter a vitória. E quando ele foi pro intervalo, ele chama de estado anímico, até parece uma doença, né? O estado anímico é só um estado emocional, gente. Fala simples, o português é pra todo mundo entender, né? Nem todo mundo tem a condição de passar por uma escola e aprender todos esses, essas nomenclaturas. Nomenclatura que era do meu avô, Alfredo Faria Castro, professor do liceu, falava 5 idiomas. Foi professor da maioria desses grandes homens que hoje estão aqui em Goiás. Muitos deles que construíram suas empresas e tudo passaram na mão dele. Ele que deu nome para Goiânia. Então, um cara letrado, aí tem essas nomenclaturas, que às vezes a gente coloca aqui também, né, Danilo? Nós também não estamos fora disso, não. Mas vamos falar o mais simples possível para poder comunicar melhor, né?
1: Com certeza.
0: Aliás, eu recebi um telefonema agora do meu amigo Pedro Bittar, grande Pedro Bittar. Grande empresário, né, e líder classista, e ele me ligou para me cumprimentar, sabe por quê? Hoje seria, né, ele que já nos deixou, aniversário do meu pai, Neide Castro. Foi ex-goleiro do Goiás, naquela época ainda, no início do profissionalismo, Goiás ainda se escrevia com Y e Z, depois passou a ser Z no final, e posteriormente que veio o Goiás com S. Mas ele era goleiro. Eu lembro muito bem, muito dele, me deu uma saudade danada, eu até tinha esquecido desse detalhe, mas então vai para ele, que está lá no céu esse programa, meu grande amigo, que me deu liberdade para ser quem eu sou, para jogar futebol, que foi meu grande prazer na vida, esteve comigo nos momentos difíceis, né, me ensinando, me apoiando, então tinha uns braços grandes, rapaz, uma mão enorme, de goleiro, né? Que foi, que antes era, pegava, era na mão mesmo.
1: Sim.
0: Tinha esse negócio de luva, era no cascalho mesmo, a coisa era bruta. Então, ele do futebol raiz, que me ensinou tudo, praticamente tudo que me deu sustentação para seguir a minha vida. Então, muito obrigado pela lembrança, meu amigo Pedro Bittar, né? Da Associação Comercial e Industrial do Estado de Goiás, que conheceu meu pai. Olha aí, rapaz, com a camiseta. Onde é que você achou isso, Luther? Pelo amor de Deus! Que surpresa maravilhosa. Aí, meu pai, quando era novinho, garoto, FGF, Federação Goiana de Futebol. Sensacional essa foto aí, Luther. Depois você me manda ela. Essa aí eu não tinha. Essa eu não tinha conhecimento ainda. Bacana mesmo. Muito legal. E muito obrigado, Luther, que é sempre muito gentil com a gente, colocando essas imagens para ilustrar o que a gente tá falando. Então, é isso aí. Um grande abraço. E fiquei emocionado com essa foto aí, viu, Danilo?
1: Ah, que legal.
0: Isso é legal, hein?
1: Legal.
0: Muito legal. Muito obrigado mais uma vez, Luta. E, ó, e pra você, meu pai, que tá no céu, então, dedica esse programa no dia 15 de setembro.
1: Olha a hora, 11h44.
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2: 11h49, Tandara Reis e as informações no Vila.
3: Bom, nós vamos ouvir mais um trecho da entrevista coletiva do técnico Guto Ferreira. Ele foi questionado sobre o porquê que o Vila Nova não teve um bom desempenho no segundo tempo da partida e acabou desperdiçando aí a chance de assumir a liderança da Série B. Vamos ouvi-lo.
4: Não pode ser porque nós não conseguimos fazer o gol, né? Estamos acertando a trave na segunda chance, não acertamos o gol. Outras bolas que o Bruno ou a gente acabou chutando para fora, né? Normal do jogo, normal. E as oportunidades estão pintando de assumir ou não assumir a liderança, estão pintando o tempo todo. Eu acho que a gente somando ponto a ponto, a gente vai chegar onde a gente quer no final. Importante, nós continuamos correndo no bolo. O ponto nos manteve em terceiro lugar. Agora é pensar no próximo jogo em casa.
3: Tá aí o técnico Guto Ferreira, né, fazendo a sua avaliação dessa partida da equipe colorada diante do Avaí. Vila Nova, que já se apresenta amanhã de manhã no CT Vila do Tigre, e inicia a preparação para o jogo contra o América Mineiro na sexta-feira, às 19h30, no Estádio Onésio Brasileiro Alvarenga.
2: 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Igor Adorno e as notícias do Dragão do Brasil.
5: Trazendo convidados aqui no Atlético, Danilo, eu chamo Roger Silva, treinador do Dragão, que está com a ótima sequência, e ele falou após a vitória contra o Criciúma. Vamos ouvi-lo.
6: Pensar, às vezes, legal. Obrigado pelo reconhecimento ao meu trabalho. Eu tenho feito, tenho trabalhado bastante. Eu, quando eu falo eu, somos todos nós, trabalhado muito para ter esse reconhecimento, enfim. Mas o mérito é todo desses caras, que a gente fez um ajuste do sistema em 2 dias, eles cumpriram com excelência. E aí, bom, apareceu a individualidade, a assertividade, as tomadas de decisões perfeitas em terço final, que eleva o nosso número. É uma tarde especial que vai ficar no meu coração, assim, porque realmente a gente foi tático. Hoje a gente priorizou ser uma equipe mais tática e funcionou muito bem.
7: Roger, estamos ao vivo aqui na CBN. Você falou muito aí do mérito dos jogadores, mas eu quero puxar um pouquinho mais pro seu lado. Agora chegou a 12 partidas à frente do Atlético, são 7 vitórias, 4 empates, só 1 derrota, Roger. Um aproveitamento de 69,4%. É só um início de trabalho ainda, né? Mas você esperava um início tão bom assim quando você chegou, aceitou a proposta do Atlético?
6: Ah, e primeiro, glória a Deus por isso, eu agradeço sempre a Deus por esses momentos, mas, bom, eu vim aqui pra isso, assim, sabe? Eu já tinha me provado muito bem, assim, na Série C. Eu tinha feito 2 campanhas bem, bem convincentes à frente de Atlético e de Londrina. Discordo um pouco quando as pessoas disseram que o meu trabalho do esporte foi ruim, assim. Eu fui demitido também com 1 derrota e campeão na casa do adversário, 3-0. Eu ouvi esses dias falando que Roger vem de dois trabalhos ruins. Eu discordo quanto ao esporte, até por todas as circunstâncias, né? A gente é apresentado com 4, 5 jogadores dia 4 de janeiro. Eu tinha 8 jogadores para treinar. Então acho que o esporte não, mas o América realmente foi um trabalho com muita dificuldade, mas quando eu chego aqui, eu chego de coração muito aberto para fazer aquilo que eu fiz na Série C, e disse, desde o primeiro dia que eu cheguei, eu disse, olha, eu preciso de um pouco de tempo, a gente precisa de tempo com o grupo, os jogadores vão entender o meu modelo, a gente precisa de uma equipe forte fisicamente, vocês ouvem sempre eu falar sobre isso, a gente precisa ser forte fisicamente, agressivo, porque eu gosto de pressionar alto, gosto de roubar a bola lá, mas custa muito pro atleta. Então, bom, eu tô muito feliz com esse momento nosso, tô desfrutando também um pouco, sabe? Acho que a gente tem, com muita humildade, respeitado todos os adversários. Eu acho que isso tem feito diferença para nós, sabe? A gente está respeitando todo mundo, assim.
5: Então tá aí o Roger Silva falando no microfone da Bandeirantes após a grande vitória do Atlético. Danilo.
2: Cacau, ouvimos aí Guto Ferreira e também o Roger Silva, técnicos do Vila e do Atlético, respectivamente.
8: Dois ótimos técnicos. O Guto Ferreira chegou com a promessa e está cumprindo até agora, né? E é muito difícil cumprir. Realmente, chegar sem conhecer o elenco, né? Tendo ainda dúvidas daquilo que seria a competição, mas ele afirmou que o Vila estaria decidindo a vaga para a Série A no final, ali na reta final. E está chegando. E ele, com esse empate, continua ainda bem colocado. Ele que tem consciência absoluta daquilo que precisa fazer, tem experiência, tem conquistas e tem credibilidade junto à torcida, que é muito importante. E o Roger Machado tem que cuidar da voz, porque daqui a pouco ele não vai nem dar conta de ouvir ele, né? Ele deve ficar ali à beira do campo falando, gritando o tempo todo. Na hora da entrevista, ele tá com a voz dele, quase não tá saindo. É, então ele é muito atuante. Hoje, reconhecidamente, até muito feliz pelo reconhecimento, ele tá. Porque também tem o lado emocional, tem o lado da vaidade. Você quer também que as pessoas enxerguem o seu trabalho. E tá todo mundo enxergando o trabalho do Roger Silva. Até o presidente tá elogiando ele. Você tem uma ideia como é que tá? Ele tá numa roda da vida agora, só positiva, né, Danilo?
2: Com certeza.
8: Ele tá bem demais, parabéns ao Roger Silva.
2: Cacau, tchau e benção.
8: Tchau e benção.
2: Agradecendo a Deus por mais essa oportunidade. A você, amigo ouvinte, pelo carinho da audiência, pela companhia. Fique com Deus, mesmo Deus que cuida de mim, ele cuida de você também. Te espero às 3 da tarde. Mariana Rabelo e eu te esperamos no Bandeirantes. Acontece aqui nos 98.7 FM do seu rádio, também no YouTube, Rádio Bandeirantes Goiânia. Forte abraço e até a próxima. Deus assim nos permitindo.
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0: Em Goiânia, 12:33.
1: 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Gustavo
0: Ramos. Oi, tudo bem? Ótima tarde. Bem-vindo, bem-vinda a mais uma edição do Esporte em Debate aqui na Bandeirantes Goiânia, na sua sintonia FM 98,7, também nas plataformas digitais. Estamos ao vivo com a nossa programação esportiva aqui na Rádio Bandeirantes Goiânia e também nas plataformas digitais Bandeirantes Goiânia Facebook, Bandeirantes Goiânia YouTube, Rádio Bandeirantes Goiânia Instagram e TikTok. E aproveita aí para seguir e acompanhar tudo na palma da sua mão em tempo real no Rádio Bandeirantes Goiânia.com.br. Muito prazer, eu sou o Guga e juntos até 3 da tarde. Vamos discutir e trazer os principais assuntos do futebol goiano. Vamos falar de mais uma rodada que passou para os goianos na Série B do Campeonato Brasileiro. Tivemos as vitórias do Atlético no domingo, do Goiás ontem e o empate do Vila jogando fora de casa contra a equipe do Avaí. Vamos trazer aqui as opiniões, os comentários do Nilton César, do Wesley Souza, do Iago Vinícius e do João Batista. Joãozão, a partir de agora, aqui no Esporte em Debate, que é um oferecimento Hiper Moreira, Bom Preço, Super Frango, Macro Service, Nisa, Hyundai, Laboratório Núcleo, Seba e Paraflu. 12:35, deixa eu pegar aqui o olá, o boa tarde, os destaques de opinião do meu time de comentaristas aqui da Bandeirantes Goiânia, começando hoje pelo Iago Vinícius. Cumprimento você, Iago, desejando uma ótima tarde, uma boa terça-feira. Traga aí a sua primeira opinião do programa Esporte em Debate, Iago.
2: Boa tarde, Gustavo Ramos, boa tarde ao Joãozão, boa tarde ao Nilton, ao Wesley, a todos os ouvintes. Meu destaque fica aí para o resultado bom que o Vila consegue fora de casa, né? O Nilton mais uma vez acertando, o Nilton tá ficando especialista no acerto. Mais uma vez cravou o empate, um ótimo empate o Vila Nova consegue fora de casa e continua ali próximo, né? A disputa ali pela liderança do campeonato. Bom jogo, Goiás volta a vencer também, importante, apesar de que agora o foco já é outro, né? Já não se fala mais em playoff, só em permanência, mas tá aí. Quando não precisa, eles vão lá e conseguem o resultado, Gustavo.
0: 12:36, 12:36. 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Fala aí, Wesley, boa tarde.
3: Boa tarde, Gustavo Ramos, um abraço a você, ao nosso João Batista, grande João Batista, ao Luther Macedo, nosso Nilton César e ao Iago Vinícius. Parece que ele tá meio pra baixo, rapaz, o homem tá meio pra baixo. Vamos levantar de novo, passarinho, vamos firme, grande Iago Vinícius. Olha, o meu destaque hoje vai pra torcida desses clubes aí envolvidos nesse mata-mata aí que teremos aí daqui para frente no brasileiro. Muito cuidado, o torcedor, ele pode prejudicar a sua equipe. Olha o time do Juventude lá, tomou uma multinha lá de acho que 40 mil reais lá por conta do caso lá do Paulo Vitor. Então, torcedor, se você não quer prejudicar, vá ao estádio para torcer. Não joga objetos no gramado, seu time estará envolvido aí em uma série muito difícil aí no campeonato e com isso ele pode perder o mando de campo, Guga.
0: 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Meio-dia e 38. Olá, boa tarde. Fala aí, mão na mesa. E o seu destaque inicial?
4: Boa tarde, grande Gustavo Ramos. Um abraço pro Joãozão, grande João Batista, Wesley, o Iago, Macedão, o Luther. Cara, eu, assim, ontem disse nesse microfone que eu não acreditava na vitória do Goiás. E não é que eu tava errado? Nessa aí eu não fui bem, não. O Goiás ganhou 3-1, mas eu tenho que dar um destaque especial, cara. Eu torço demais pro Jean Carlos. Eu acompanho esse garoto desde a época do Atlético. Eu acho ele, assim, é muito bom. Atravessou altos e baixos, como qualquer um na vida passa por esse momento. Mas ontem ele arrebentou a boca do balão. Falei, cara, eu acho que eu estou aprendendo a analisar e comentar futebol, que eu falei nessa mesa ontem. Pô, o Jean entrou no jogo contra o Vila, bicho, e ele deitou, foi pra cima, o Goiás melhorou. E não é que ontem ele entrou como titular, cara, ele marcou gol, sofreu pênalti, deu assistência. Jean Carlos, você é o cara. Que bom, rebente a boca do balão, continue assim fazendo a diferença.
0: Meio-dia, 40 minutos. 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

0: da forma que aconteceu o jogo, da forma que o jogo ele foi transcorrendo, eu penso que o Vila Nova, assim, ele deixou 2 pontos, o sabor empate não foi legal. O Vila poderia ter voltado líder do campeonato e com 3 pontos na capanga, porque teve oportunidades para isso, teve a seu mercê, assim, um jogo que era relativamente fácil, era pro Vila ter vencido, né, com relativa tranquilidade essa partida contra o Avaí. Menos mal, não venceu, pelo menos trouxe 1 pontinho para casa e agora com 2 jogos em casa dá pro Vila Nova aí criar aquela famosa gordura dentro do G6, Guga.
1: 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Vou reservar aqui 3 minutinhos aqui do nosso Esporte em Debate, antes de entrarmos no mérito aqui da nossa discussão, para dar aqui aquele alô, aquela moral para nossa audiência, YouTube, Rádio Pantegrantes Goiânia. Deixa eu trazer aqui a participação, a colaboração do Paulo Gomes. Ele comenta: jogo contra o Londrina, o Vila assume a liderança, Joãozão, relaxa, do outro lado tem outro time também. E ele considera o resultado ruim também,
0: o Paulo Gomes. Um outro time fraco, né, Paulo? O outro time que está... Ô, Paulo, aprenda um negócio. Essa vai de graça pra você. Depois que você enxugou com a toalha do Wesley, você não tá batendo bem as bolas.
2: Pô, minha toalha.
0: Time que tá brigando. O Vila ontem era pra ser o líder do campeonato. Não tô falando pro Vila. Resultado de G6, presta atenção, viu, Nilton? Resultado de G6 foi bom. Agora, resultado pra ser campeão ou vice foi péssimo. Pra ser campeão ou vice, tem que bater no Avaí. Sim. Tem que bater no América, tem que bater no Londrina e tem que bater no Botafogo. Agora, estou projetando o Vila para ser campeão ou vice agora. Projetar o Vila para ser entre os 6, beleza, foi ótimo com o resultado. Só que, como eu enxergo bem além do lance, muito além do lance, o que, que é preferível neste momento? Você estando na terceira colocação, dentro de um desastre do Novo Horizontino, um desastre lá pelo Juventude, você tendo a possibilidade de ser primeiro colocado. Você joga a vida. A vida para ser primeiro colocado.
2: E você sabe.
0: Com gana, com dor. Ah, tá cansado, igual o treinador falou, né, Nilton? Só um minutinho. Tá cansado. Cara, transpira sangue. Esse era o jogo para ser líder, motorzinho. Esse é o jogo para voltar grande.
2: Também concordo.
0: Esse é o jogo. Cara, e o Vila não. O que eu fiquei indignado ontem é que o Vila não teve esse propósito, principalmente no segundo tempo. É só isso, cara. Agora, o empate pro G6, ótimo, somou 1 ponto. Agora, o empate para brigar entre o primeiro e o segundo colocado, foi um péssimo negócio. Será que conseguiram captar esse negócio? Pois não, Nilton.
3: Não, é porque se o Vila bate ontem, ele seria líder. Significa que ele vencendo aqui o América, ele continuaria líder.
2: Ninguém passa.
3: Vencendo Londrina,
2: ninguém passa.
3: Continuaria líder.
0: Vencendo o Botafogo, que ele é favorito também.
3: Não, mas lá eu...
0: aí que tá, Nilton. Se o Vila ganha o jogo ontem, hoje você não teria esse medo, esse temor jogando fora. Você concorda comigo? Então, deixou escapar uma vitória? Cara, olha, ô Paulo, Paulão, sabe que gostamos de você, você é lá do grupo da Terra Prometida, você é um ouvinte nosso assim que do qual eu tenho o maior respeito, mesmo você tendo enxugando lá a toalha com... Depois do motorista ter feito aquilo com a toalha, você enxugando o rosto como era todos os dias, né, Nilton?
2: Foi. Nilton, agora você pega aí. O Goiás meteu quanto no Botafogo?
3: 3.
2: Então, irmão.
3: O Goiás meteu 2 no Avaí lá, uai.
2: Uai. O Goiás meteu 3 no Botafogo debaixo de chuva.
3: Sim, mas o que eu tô...
2: Problema... O time do Vila é pior do que o do Goiás?
3: Não, o Vila, ele é o pior dos 3 para jogar fora de Goiânia.
1: É espiritual o problema?
3: Não sei.
2: Tira o pé,
1: tira o pé.
2: Não, o Vila deve estar jogando, é a Champions,
3: pra
2: né?
3: Mim, tira o pé. Não, o Vila fora de Goiânia, ele é o pior. O Atlético é o melhor. Até ontem eu bati na tecla, falei, pô, o Goiás foi lá, meteu 2, o Atlético foi lá, mas o Tigrão... Gente, eu com todo o carinho, e olha que eu comento muitos jogos.
2: O que você levantou depois, o retrospecto?
3: Do que você falou?
2: Do...
3: Não, e ontem acabou que
2: é mesmo.
3: Seguiu o empate. Mas assim, o que o João falou, nós comentamos o jogo ontem, era um jogo que o Vila tinha que ter vencido. O que às vezes fala assim, ó, na hora do seca bagaço, na hora
2: começou
3: do
2: bem, vamos, né?

0: ver, tem jogo que você tem que ganhar, e assim o Vila tá tendo essas oportunidades. Agora, até falei com o João, João, o Vila ganhando do América e ganhando do Londrina, em 12 pontos, ele 10 é uma média boa, só que ele não pode tropeçar, você entendeu?
1: Esse aqui agora só vai valer se ele ganhar em casa.
0: Os dois jogos, e como ele ganhou do Goiás, você fala assim, pô, 12 pontos, ele ganhou 9 em casa e buscou um ponto fora, aí no contexto, né? É isso aí.
1: Aí dá isso.
2: Meio-dia em 46. Deixa eu trazer aqui também a participação do Sargento Nunes. Ele manda aqui uma pergunta. Boa tarde, Guga e demais amigos. Uma pergunta subjetiva para os amigos da bancada. O Atlético está 2 pontos do Vila. E mesmo assim, quem vocês acham que acreditam mais no acesso? Os atleticanos ou os vilanovenses? É a pergunta do Sargento Nunes.
3: Ué, tem, o povo que tem que responder aí, ué.
2: É.
3: O Sargento, você tem que fazer essa pergunta no chat aí, ué. Quem está mais confiante?
0: Cara, eu penso que nós vamos ter 2 times.
3: Na Série A?
0: Série A. É, eu penso. É no meu ponto de vista. Para mim, o Atlético, ele vem numa crescente na hora H. E o Atlético, eu tenho um adendo aí, porque ele só tem 4 jogos em Goiânia. O Atlético, ele vai ter que ganhar fora.
1: Fora.
0: Exatamente. E aí.
1: Pra mim não tem espaço para 2, não.
0: Não, pra mim tem. Sinceramente, Wesley, nós podemos ter 2 times. Olha, é claro que o futebol não é uma ciência exata. Em relação à equipe do Vila, eu cheguei a uma conclusão seguinte, fora de casa, e olha que ontem eu também pensei igual o João, falei, cara, vamos comemorar. Eu sei que às vezes, se você fechar e ficar de fora por causa de um ponto, mas assim, o Vila, eu acho que o Vila é um dos times que mais tempo figurou, eu não sei se é, o Google é bom de internet aqui, em todo o Campeonato Brasileiro ali. Mas e eu penso que o Vila vai manter. Como o João falou, eu não sei, para mim assim, se o Vila bateu 6 jogos aqui, o Vila sobe em segundo. Ele chega a 66 pontos. Se o Vila ganhar os 6 jogos, Wesley, é o que
3: vou
0: o João...
3: Vou falar um negócio pra você aqui. Eu não acredito que o Vila ganha 6 jogos seguidos aqui em Goiânia.
1: E eu também não acredito que sobe 2.
3: Pode acontecer? Pode, Newton. Cara, mas olha que eu tenho... Depois eu faço a análise.
2: Então tá bom. O João volta depois do recadão importante que eu tenho pra você aqui. 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
2: 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Meio-dia, 54 minutos, este é o Esporte em Debate. Entramos nos assuntos, já estamos falando aqui do empate do Vila e o reflexo que pode vir a trazer para o futuro esse ponto conquistado em Florianópolis. O empate ontem 1-1 com a equipe do Avaí. O Joãozão iria trazer aqui o seu comentário, o seu raciocínio. Pode seguir, João.
3: Eu não sei qual que é.
2: Seguiu? Esqueceu?
3: Daqui a pouco eu lembro.
2: Tá bom.
3: Daqui a pouco eu lembro.
2: Já aproveitando, João, deixa eu te fazer uma pergunta. O Vila ontem transpareceu estar cansado no segundo tempo contra o Avaí?
3: É um negócio que eu até queria falar, né? Não, o Vila pareceu não estar cansado, sem interesse de ganhar o jogo, sem o tesão. Esse é o ponto que eu queria tocar. Sem o tesão necessário para ganhar o jogo. Cara, porque assim, qual foi o último time do topo a jogar? O Vila sabia de todos os resultados. Aí todo mundo perdeu. Pô, eu ganhando, eu serei líder do campeonato. Aí os três próximos jogos, eu sou favorito contra os três. Vou me manter no topo, podendo até gerar uma gordura para o segundo colocado, né, nem tão importante para o segundo colocado, mas principalmente para o terceiro colocado. Então isso deveria ter sido uma palavra assim fixa do Guto, do Hugo, né, do Alarcon, de quem estivesse lá no vestiário. Para os jogadores, cara, essa é a nossa chance. O campeonato, ele se apresentou para nós. O campeonato é difícil, mas ele se apresentou para nós. Porque não são apenas 3 pontos. Ah, mas jogou, tem um adversário. Tem, mas você tem que mostrar que você é superior com mais vontade. Querer é poder. Bicho, o Vila passou por cima do Goiás onde? Foi só na técnica?
0: Não, aqui, ó. Vontade.
3: Foi no coração, foi na pegada, foi na raça, foi na alma. E Série B é isso, cara. E ontem, no segundo tempo, toquinho de lá, volta pro goleiro. O Nilton não cansava de dizer, para de ficar tocando essa bola aí atrás, porque as chances criadas pelo Avaí, a maioria foram criadas pelo próprio Vila Nova, na saída de bola errada ali de trás. Então, faltou alma pro Vila ontem, isso eu não admito. Cara, não pode faltar isso, faltam 10 jogos, são 10 decisões. Aí o Iago fala, ah, mas tá jogando parem com esse negócio de Champions League, esse negócio, cara, tem que ganhar. Havaí tá na zona de rebaixamento, é um time fraco, jogando em Havaí, jogando em Florianópolis, Balneário Camboriú, na Arena Pozoto em Piracajuba, lá no estádio de Itaguari, no Oba, no Serra Dourada, na terra do Wesley, aqui no Bezerrão, tem que ganhar, cara. O campeonato se apresentou pro Vila. Ou se você não conseguir ganhar, mas pelo menos eu deixei a alma, eu tentei, eu suei sangue para tentar ganhar. E não foi o caso que nós vimos ontem. Ou eu vi um segundo tempo diferente. Cara, então é isso que não pode acontecer. Porque ganha o jogo ontem, volta para Goiânia líder. Esse Moreno aqui não estaria com esse pessimismo dele para jogar fora a próxima partida. Com certeza ele estaria pensando, pô, quebramos o tabu. Voltamos pro campeonato vencendo fora. Porque, cara, ficar contando com o negócio no cu da galinha. Que é o ovo no cu da galinha. Eu tinha que falar, é o contrário.
1: Negócio.
3: O ovo no negócio, né? É. Agora já foi, é isso mesmo.
2: Já foi.
3: Ah, nós vamos ganhar na 6 em casa. Do América, do Londrina. Cara, mas contra o Juventude será partida dificílima. Contra o Novo Horizontino, duríssimo. Contra o Criciúma também, duríssimo. Se não tem certeza que você ganha as 3. Se ganhar, ótimo, bonito, lindo demais. Mas e se empatar? E se perder? É tudo eu sim, cara. Então não deixe pra amanhã o que você pode fazer agora, cara. Então eu fiquei decepcionado por conta disso aí. Volto a repetir, o empate, né, pensando no G6, é um ponto conquistado. Agora, pensando ali na classificação direta, foi um péssimo negócio pro Vila Nova, porque o Havaí, um time absolutamente fraco, um time que até o Goiás ganhou, o Atlético foi lá e ganhou, e o Vila tinha por obrigação de pelo menos demonstrar para todos nós o apetite de querer ganhar, a fome de querer ser líder. E eu não acabei não vendo isso, por isso a minha indignação. Torcedor do Vila, esse cara é chato, mas não tem problema, me cobrem lá na frente. Me cobre e sejam, assim, homens de vir aqui e dar um beijinho na mãozinha do gordinho. Me cobrem e venham aqui dar mãozinha, beijinho na mão do gordinho, porque geralmente não é esse negócio, não. Estão pensando e jogando. Ah, nós vamos ganhar a 6 aqui, estaremos lá na liderança do campeonato. Quero ver. Isso pode acontecer? Pode. Mas se acontecer um tropeço igual foi contra o Sport. Lembram disso? Então isso pode acontecer. O Vila não ganhou do Atlético. Nas primeiras rodadas. Então estão jogando tudo em casa. Precisa jogar, porque o Vila realmente é muito forte. Mas não ganhou ainda. Ainda, motorzinho. Não ganhou. Ele pode vir a ganhar, é favorito contra todos jogando em casa. Mas nem sempre o favoritismo ganha. Então, acumule gordura. O campeonato ele é de regularidade. Contra a oportunidade aparece, Nilton, vai lá, ó. Sapeca. A oportunidade apareceu, aquele negócio que nós dois somos mais antigos aqui, o Wesley Nuno da Roça. Quando o cavalo arriado passa na porta...
0: Você tem que montar, ué.
3: E ontem, pra mim, passou na porta do Vila. Não montou.
0: Mais uma vez.
2: Meio-dia e 59.
3: Nós já vimos esse filme. Cara, aí pode falar, pô... Cara, eu já vi esse filme várias vezes no Vila. Eu já vi o filme da bexiga. Vamos... Faltam 10. Tá. Agora faltam 9.
1: Tá. Contagem regressiva.
3: Era contagem... Outdoor. Tinha outdoor. Eita. Faltam 4. Aí a contagem regressiva, por um motivo ou outro, a bola tá na lua até agora. Né? Dando votos... O Criciúma, seu Guga, há 5 rodadas atrás, o Criciúma tinha 5 pontos de vantagem pro segundo colocado. Se não me engano, o segundo era até o Vila. Onde tá o Criciúma hoje? Então o campeonato ele não aceita desaforo. Um detalhezinho, você, ó, cai. Você tá a 2 pontos do líder, mas você tá a 2 pontos também para sair do G6.
2: 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Quero ir no Iago Vinícius, porque no seu destaque ele disse que o ponto é de se comemorar. foi um resultado bom para o Vila. Quero saber a opinião do Iago Vinícius. Por que, Iago?
5: Cara, bom demais. Empatou fora de casa. Nós estamos vendendo uma tragédia aqui. Tá parecendo que o Vila perdeu fora de casa. O time foi lá, buscou um ponto. Tá aí a 2 pontinhos da liderança do campeonato. E tá parecendo que o Vila perdeu. Eu não vejo essa tragédia, não. Eu vejo que o jogo lá foi difícil. O Vila vem de um clássico. O clássico é cansativo. O Vila entregou 200% contra o Goiás, né? Se a gente for analisar o jogo ali no primeiro tempo, o Goiás deu uma dificuldade danada. No segundo tempo, o Vila precisou correr 3 vezes mais. O elenco cansa, sente também, depois de um clássico. Sai fora do país, jogando um tempo frio daquele contra um time que estava a 3 pontos de sair da zona de rebaixamento. Parece que nós estamos vendendo uma tragédia aqui. O empate foi sim, rapaz, um bom resultado pro Vila. O Vila foi beneficiado pela arbitragem, ninguém tá falando disso. Teve um pênalti não marcado aí pro Avaí, que parece que vocês estão com medo de falar, e que torna o resultado do Vila trazer um ponto do Sul ainda não, mais é importante.
3: Ninguém falou ainda da arbitragem.
5: O mais importante, mas eu tô aqui elencando aí, o motivo então, de que então um fala, ponto então, assim, foi importante.
3: Fala, é, não, porque ninguém falou da arbitragem. Um agora, ponto, se você que tá trazendo, então não tem medo. Né? Porque ninguém
5: pontinho,
3: falou ainda
5: um
3: da arbitragem.
5: Um pontinho importante demais pro Vila, entendeu? E eu acho que não tem esse negócio não, rapaz. É, jogando em casa, a gente já sabe que o Vila tem essa força. Inclusive, eu acho que dentre tantos jogos ruins que o Vila fez fora de casa, esse foi um jogo bom. O Vila no primeiro tempo foi muito bem na partida, contou ali, né, com azar, teve uma bola na trave, a bola ia entrando ali, talvez poderia ter matado o jogo fazendo 2-0. Então eu não vejo essa derrota não. Eu discordo muito da opinião do João, respeito, mas discordo. Porque eu acho que assim, o Vila não pode perder jogos. Somou um pontinho fora de casa, agora vai ter 2 jogos importantes jogando dentro de casa contra adversários fracos e que o Vila é muito superior. Agora não pode empatar e perder ponto em casa. Agora jogando fora de casa, sabendo o retrospecto que o Vila tem dentro da competição, atuando fora de casa, eu acho que um ponto foi muito bom.
3: É, volto a repetir, o ponto pro G6 é bom, pra liderança é ruim. Isso é matemático. Isso é só você pegar aqui, mas você não tem como. Pro G6 tá ótimo, tá na terceira colocação, se manteve. Agora, pra liderança, e eu penso, cara, eu penso diferente porque eu sou grande. Penso lá na frente, penso em ser campeão. Se você tá na terceira colocação, você tem chance de ser líder, vai lá, seja líder. Tenha a ambição da liderança. Sabe por quê, Guga? Presta atenção, Newton. Se você não conseguir ser líder, você será o vice-líder. Mas você lutou para ser campeão. Mas se você não foi campeão, você será o vice. O vice estará onde? O vice estará na Série A. Se você pensa em chegar no ser o terceiro, você será o quarto. O quarto estará onde? Decidindo em casa no... Agora, se você pensa só em classificar, você pode ficar fora. Se você pensa só em manter o seu time na Série A para a próxima temporada, você será rebaixado. Então a ambição é a alma do negócio. Você pode até ser um pobre, mas um pobre ambicioso. Um pobre que sonha. E ontem faltou o sonho pro Vila, cara. É isso que eu tô falando. Não é difícil. Agora, se eu tivesse essa certeza de que o Vila vai ganhar os seus 6 jogos em casa, eu também estaria tranquilo. Mas é essa certeza que eu estou buscando, sabe, Newton? É essa certeza que eu não tenho. Por quê? O Vila vai enfrentar adversários também com o mesmo propósito dele. A diferença é jogando em casa, que é o Juventude, que é o Criciúma e também o time do
2: Novo Horizontino.
3: Então, não é... Você pode tropeçar? Claro que sim. Você pode tropeçar nesses times, porque não seria zebra. Né? Zebra é tropeçar no América, tropeçar no Londrina, tropeçar no Botafogo. Mas nesses times aí, o mesmo objetivo do Vila é o objetivo deles. Então são times fortes. Então eu não tenho essa certeza de que o Vila vai ganhar as 6 partidas que lhe restam no estádio.
2: Mas vamos, eu quero trazer otimismo aqui pra essa mesa, né? Eu tô vendo um povo muito brocochô, com resultado, aqui não sei o quê. Fortaleza empatou aonde? Jogando aonde?
0: Em casa.
2: Mas quase. Novo Horizontino empatou jogando aonde?
6: Em casa.
2: O Criciúma perdeu jogando fora. É um resultado diferente. O Juventude perdeu jogando em casa.
6: Olha, o melhor mandante, que era até então o Juventude, perdeu em casa. O que garante que o Vila vai ganhar todas as
2: Agora, eu te falo, a rodada foi boa ou não foi pro Vila?
6: Não, foi.
3: Não.
6: Foi.
3: Ela seria
2: Fala boa. Não, João, ela foi boa.
5: Peraí. João, você tá contando que o Vila não vai ganhar 6, mas os adversários também podem não ganhar.
3: Sim,
5: fazer
3: claro.
5: O dever, ué.
3: É o tal do... Ninguém tem certeza.
5: Sim, nós estamos vendendo tragédia.
3: Não, ninguém tá vendendo tragédia aqui. Ninguém. Cara, vou falar um negócio pra vocês aqui. A rodada seria boa se o Vila tivesse terminado na primeira colocação. Porque os adversários tropeçaram. Os adversários não fizeram a parte dele. Agora eu não posso me basear nos adversários. Eu me baseio no Vila Nova, no que o Vila precisa fazer. E outra, os adversários que tropeçaram estão à frente do Vila. Então o Vila perdeu a oportunidade, entendeu, Nilton? Os adversários que tropeçaram, o Vila não deu conta de ultrapassá-los. Então como que foi bom? Não foi bom.
2: Foi, pro... João, que isso,
3: como? João. Motorzinho, o Vila ultrapassou o Juventude?
2: Ótimo seria Vila... se ele tivesse ganho o jogo dele.
3: O Vila não ultrapassou o Criciúma, o Vila não ultrapassou o Juventude, perdeu essa grande oportunidade, como que os resultados foram bons?
2: Continuou tudo na mesma.
3: Continuou aí que você
2: tudo
3: se
2: engana. Na mesma.
3: Aí é que você. Aí é que
2: continuou tudo na mesma.
3: Por, Cid Ramos, por isso que eu dou aula. Não continua na mesma.
2: Continua.
3: Porque o Vila, antes de começar a rodada, pega aí, Guga. Quantos pontos o Vila estava do sétimo colocado? Agora vai terminar dois. Vai terminar a rodada a dois.
6: Se o Operário vencer
3: a dois. Não, se o Operário vencer, independentemente disso, se o Operário vencer, terminar a dois, porque o Atlético tem dois pontos do Vila hoje.
0: É.
3: Então o Vila ontem.
0: Diminuiu.
3: Duas coisas. Ele perdeu a oportunidade de ser o líder e ficou no empate, sendo que o Fortaleza não ganhou, o
0: Criciúma
3: não ganhou,
0: o Juventude perdeu
3: e o Novo Horizontino empatou.
2: É.
3: Só que o Atlético ganhou e o time do Operário joga hoje. Se ganhar, o Vila ficará dois pontos. Então, meu irmão, você diminuiu, você perdeu a chance de estar lá em cima, na primeira colocação, e diminuiu para o sétimo colocado. Não tem gordura mais. Não tem gordurinho, não adianta ficar com esse sorrisinho, não.
2: Mas, João,
3: olha lá o sorrisinho, olha lá. Morrendo de rico, ele sabe que eu tô falando é verdade.
2: Gente,
3: tá difícil.
2: Mas eu tô tentando trazer otimismo aqui pra mesa. Olha pra cima, não olha pra baixo, não.
0: Eu disse ontem aqui, não sei se Vossa Excelência estava acordado.
2: Tava,
0: eu
2: acompanhando o senhor e muito bem.
0: Você tava dormindo. Quando eu disse que. Eu falei assim, ó, menos mal pro Vila. Ninguém ganhou e continua tudo isso. Com 14 vitórias.
2: É isso que eu queria trazer para vocês.
0: O Vila vencendo ontem um jogo que era palpável, ele estava numa situação assim, em termos de brigar lá, como ele continua. Agora vai exigir um pouco mais, né?
2: Como vai exigir assim, dos demais
0: o que
2: também,
0: que a gente... Não, sim, eu concordo. É porque aqui nós já estamos... Igual o gato, como é que fala aquele de...
2: Escaldado.
0: Gato escaldado. Porque nos últimos dois anos, hora que fechou, o Goiás ficou fora.
2: Não, mas esquece
0: um
2: isso.
0: Não, sim, mas...
2: É hoje.
0: Daquilo que eu já vi...
2: O campeonato da Série B, você precisa também jogar de acordo com a rodada.
0: Liderança, você sabe o que que é que... Assim, eu entendo, João, e eu entendo também, tem alguns vilanovenses, é que o Tigrão da Vila Formosa, ele pegou o Operário que vinha de 4 derrotas. Você fala assim, bicho, vai passar.
2: Bater.
0: O que que aconteceu lá?
2: Sim.
0: O que que aconteceu?
2: Deu ruim.
0: Depois o Vila pegou o Atlético lá em São João del Rey.
2: Deu ruim.
0: Até o Tão tava lá.
2: Essa daí eu não quero nem
0: 3 derrotas seguidas. O que que aconteceu?
2: Deu ruim.
0: Quantos jogos o Avaí estava sem vencer?
2: 4.
0: 4. O que que aconteceu? Empate. Então, às vezes, o que fala é isso, assim, o que o João fala, e eu concordo com ele, o Iago não tem essa visão, e você também, e tomara que nós estejamos errados, é que na hora que você fala assim, vai romper, se acontecer da mala chegar, e o Vila, às vezes, um ou outro adversário encrespar aqui, aí o Vila vai ter que ganhar lá fora.
3: Quem era favorito? Atlético ou Juventude no final de semana?
2: Juventude.
3: Juventude era o melhor comandante.
2: Era.
3: Até então?
2: Era.
3: Sabe onde esse pontinho... Assim, aconteceu, aí vem o se. Ah, mas se o... Cara, futebol.
2: É.
3: Futebol, você perdendo no campeonato, existem duas zebras no campeonato. Pra você perder, pra Ponte Preta e pra América. Isso aí são zebras. Os demais são jogos difíceis. Como foi ontem, era difícil pro Vila Nova ganhar do Avaí, sabemos disso. Mas que o Vila era favorito. Todos nós falamos aqui, o Vila é favorito. Newton falou, empata pelo histórico. Mas o Vila era favorito. Então, assim, cara, você, a tabela, essa parte de tabela foi a parte que o Vila Nova mais pontuou. Ele teve o problema com o Goiás, perdeu no primeiro turno, essa vez ele ganhou, mas ele ganhou do Avaí, ele ganhou do Botafogo, ele foi ganhando. Foi onde o Vila Nova deslanchou no campeonato. Precisa fazer isso. E quando o Vila Nova mais teve dificuldade, foi exatamente quando, nesses confrontos. Lembra disso? Perdeu pro Cuiabá, teve dificuldade lá com o Novo Horizontino, teve dificuldade com o Juventude. Então, eu só estou querendo antecipar as coisas, né? E ontem o jogo se apresentou para essa antecipação.
2: Vai outra oportunidade,
3: não,
2: João.
3: O jogo de futebol.
2: Dessa maneira,
3: ele é igual publicidade. Se você não rodou hoje, não volta. Esse resultado aí agora acabou. acabou, não volta mais. Esse jogo fácil que foi ontem não volta mais. É terra arrasada no Vila? Claro que não.
7: É isso,
3: claro que não. Querendo. Mas ninguém tá falando que é uma terra arrasada. Tô falando, não, tô discutindo o jogo de ontem. O Vila perdeu uma grande oportunidade de somar 3 pontos. E outra, Guga? Porque quando chegar no confronto, cara, os confrontos serão terríveis. E o Vila fará o último jogo desses confrontos em Fortaleza contra o Fortaleza. Analisem a tabela, gente. Analisem a tabela. O Atlético chegou. O Atlético chegou, o Atlético tá lá, toque, tá fungando no cangote.
7: Mas, gente,
3: tá fungando isso é
7: normal,
3: no cangote.
7: João.
3: Normal.
7: Sabe o que tá
3: sei,
7: acontecendo?
3: Eu sei que é normal. Você pega aí. Pode falar.
7: Vocês estão parecendo, falar a verdade, vocês já foram criança, não já? Não, o João já foi criança, o Nilton já foi criança.
0: Eu sou da época.
7: Você já teve um trauma na infância, Nilton? Que você fala assim, bicho?
3: É, mas nós somos traumatizados. Você quer falar isso?
7: Gente,
3: o Vila é traumatizado.
7: Mas, gente. Você
3: quer falar isso?
7: Vocês estão carregando um trauma de infância.
3: E pra que isso não volte a acontecer, ganhe os jogos agora.
7: Mas deixa esse trauma pra trás.
3: Não tem como deixar, não.
7: Hoje é outra história.
3: Temos que alertar agora. Temos que alertar agora. Igual o senhor falar que o resultado foi bom. Ah, porque o fulano perdeu. Os caras já estão na frente.
7: Mas, João. Olha pra cima, olha os caras de cima. O que aconteceu com os caras de cima?
3: Mas olha os de baixo.
7: O Juventude empatou, perdeu.
3: Os de baixo ganharam.
7: Cara, eu não quero olhar pra baixo.
3: Não,
7: eu olho pra cima. Você não é grande? Você não olha pra cima?
3: Você olhou pra cima, você deu conta de ganhar?
7: Calma, você vai chegar.
3: Ô, motorzinho, você olha pra frente, você tem 2 carros. E você olha pra trás, tem 2 carros encostando em você. Eles estavam longe, agora eles estão aqui, ó, batendo aqui, ó.
7: É.
3: Batendo na sua bunda aqui, ó. Então, mestre, abra os olhos. É só isso que eu quero falar.
7: Deixa o trauma de infância.
3: Não tem trauma, não tem nada. Não tem
7: trauma.
3: Não tem nada. Ontem o Vila perdeu a oportunidade de estar grandão hoje no campeonato. Continua grande, mas era pra estar grandão. Era pra ser hoje um Joãozão. Grandão, lindão, bonitão, cheirosão, bombadão.
6: 1:13, rápida parada. Na volta tem mais Esporte em Debate.
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6: Mudança importantíssima, Isa. A Prefeitura de Goiânia começou a reforma da rotatória da GO 070 com a Avenida Coronel Joaquim Lúcio. É um ponto que recebe, em média, 24 mil veículos por dia.
5: E o que vai mudar ali?
6: Se liga, a rotatória vai ser retirada. A região terá novos acessos, cruzamentos com semáforos. A mudança também vai facilitar a passagem das ambulâncias que chegam ao Gol.
7: Vai ser bom demais para todo mundo aqui na região. 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
11: Estamos de volta em Goiânia, 1:21. Este é o Esporte em Debate. Vamos juntos até 3 horas, trazendo aqui muito futebol para você, muito assunto. Estamos falando da Série B do Campeonato Brasileiro, fazendo projeções, comentando. E agora vamos falar do Goiás, que jogou ontem fora de casa e bateu o Botafogo pelo placar de 3-1. Uma noite, não é? Uma noite maravilhosa do Jean Carlos, atacante, que sai recentemente de um banco de reservas, assume a titularidade e com assistências, pênalti sofrido, gol, inclusive fez pênalti. Ele saiu ontem como craque do jogo aqui, eleito por nós no futebol da Bandeirantes. 1:22, este é o Esporte em Debate, um oferecimento Macroservice. 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Motorzinho, ontem o Goiás ganhou de virada, Porque no primeiro tempo o Tadeu cometeu uma falha que não costuma acontecer, né, motorzinho?
12: É, um jogador dessa capacidade do Tadeu não pode falhar desse jeito. Ele trocou um escanteio por um gol. Isso aí não existe. Isso aí é juvenil fazer um negócio desse. Só que conseguiu, teve a oportunidade de se redimir. Não pipocou, foi lá e se redimiu. Fez o gol. Apaga essa situação aí do Tadeu. Ainda os caras correram por ele e ganharam o jogo. O ataque do Goiás, Jean Carlos, o menino lá da base, o
11: Pedrinho
12: e Cadu. Bicho, eu vi esses três, assim, um querendo ajudar o outro. Tanto
13: como é que foi o Pedrinho? Que eu vi o Cacau falando que ele não jogou nada.
12: É porque o Pedrinho, Nilton, ele não apareceu assim, vamos dizer, tecnicamente. Ah. Mas ele contribuiu, pelo menos, pra um gol do Goiás, cara. Tanto é que depois do gol que o Cadu faz, os caras vão lá abraçar o Pedrinho, tanto é que você começa a ver que estão fechado. Então, Moses, seu ataque tem que ser esse. Pedrinho, Jean Carlos e Cadu Souza. Esse aí, esquece, esse aí tá virado pra lua. A bola vai nele, procura ele, é gol de centroavante. Jean bate fechando com a perna trocada, o atleta ataca a bola. Então, assim, é um jogador que tá, assim, numa confiança muito grande. Eu manteria esse ataque para as próximas partidas. Mesmo...
13: Saiu do esquema 4-4.
12: Exatamente. 4-2. Mesmo falando que o Pedrinho... Ah, o Pedrinho... Só que o Pedrinho, vocês têm que lembrar que o Pedrinho tá sem ritmo. Há quantos jogos o Pedrinho não jogava? Muito. Eu prefiro esse ataque aí, que os meninos estão se ajudando, um tocando pro outro. O outro faz o gol, vai lá e comemora, do que você colocar Cadu Mineiro, até o próprio Clemente, que nem um chute no gol deu até hoje. Mantém esse ataque, moça, que eu penso que você pode ter mais sorte no jogo.
11: 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Ô Iago, vivemos agora um novo tempo, uma nova era, talvez um novo Goiás após essa vitória, ou você não acredita, Iago?
14: Vive nada. Agora que precisava, o Goiás vai lá e ganha. Não adianta nada, né? O caminho do Goiás agora ficou muito turbulento. É pra voltar a acreditar, o Goiás precisa ganhar do Avaí, jogando aqui dentro de casa, depois vencer o clássico. Aí o Goiás chega a 45 pontos, aí a gente pode falar novamente, né, de talvez, eu digo muito talvez, o Goiás voltar a brigar por alguma coisa. O Goiás deu adeus ao campeonato quando não resolveu seus problemas internos, financeiros, né? Vários outros problemas, o abandono que o Goiás vive em 2026. Então, Guga, venceu, ok, venceu um time limitadíssimo, que é o Botafogo de Ribeirão Preto, né? O time que ontem, após ali o Goiás marcar o terceiro gol, a gente viu que lá talvez eles estejam vivendo uma crise muito pior que no Goiás, né? Tinha meia dúzia de torcedor e tinha bomba, tinha um cacete comendo lá e a gente não entendia nada. Ou seja, né, o Goiás precisa, pra provar, Guga, que o Goiás vai voltar e vai brigar por alguma coisa, é só se vencer mais duas partidas. Aí sim, talvez, eu ainda digo, nós podemos falar que o Goiás volta pro campeonato.
13: Você vê como é interessante, né? Você vê como é que é interessante essa fala aí do Iago. Lá no fundo, ele tem esperança.
12: Uma chamazinha, né?
13: Você sentiu, né?
12: Mas não pode ficar com medo, Nilton. Ah. É um medo. O Goiás, mas no fundo.
14: Não, tem uma coisa, eu não posso ser mentiroso, né? Eu não posso vir no microfone de uma rádio como a Rádio Bandeirantes e falar pro torcedor aqui que o Goiás vai brigar por alguma coisa, né, mestre?
12: Aí eu tô sendo
14: incoerente e mentiroso, aí é diferente.
12: Vai, né? Ou não vai, Iago?
14: Não, do jeito que tá, não tem jeito, não, mestre. O Goiás já deu adeus ao campeonato.
12: Chama.
14: O Goiás, eu tô te falando, mestre, se preocupa em brigar pelos 45 pontos. Já começa a arrumar a casa, começa a demitir quem tem que demitir, esse Lucas Lima, já desfaz desse Juninho pro ano que vem.
12: Não, mas você não quer o Lucas Lima no time, mestre.
14: Eu te falei o seguinte, eu te falei que você não pode ser incoerente como o técnico foi, de um jogo não levar, nem levar o cara pro jogo, e no segundo jogo colocar o cara de...
12: Mas eu não te entendo,
14: colocar
12: tá
14: no
12: pior
14: campo.
12: Que
14: não,
12: você entende. Você quer o Lucas Lima no time ou você quer ele fora,
14: você é um cara inteligente, você não é bobo, não.
12: Você quer ou não quer, meu irmão?
14: Não, você é um cara inteligente, você não é bobo.
12: Você tá de brincadeira, você tem que parar com essa negócio, sua opinião hoje é uma coisa, amanhã é outra.
14: Minha opinião ela é a mesma. Ah, a minha opinião é que treinador ele tem que ter coerência.
12: Aqui, você que bateu treinador, na mesa, ele que tem... queria o Lucas Lima no time de todo jeito.
14: Falei nada disso.
12: Ele embora?
14: Falei nada disso. Tá querendo enganar o seu ouvinte que tá aí, do outro lado, porque aqui fica gravado. Isso aqui não é coisa que você vai falar aí, vai fazer o torcedor de bobo do outro lado,
12: mas
14: não.
12: Mas você não falou lá na semana passada.
14: Eu te falei pra você.
12: O Lucas Lima no time.
14: Eu te falei pra você que o Lucas Lima é um jogador que se você contratou, você pelo menos convoca ele. Não te pedi em momento nenhum ele titular aqui.
12: E eu tô tentando abrir seus olhos que o Lucas Lima não é jogador nem de ficar em banco, filho.
14: Não, se você contratou, você tem que levar.
12: Conta.
14: Aí se não der certo, você demite o Michel Alves. Se não der certo, você demite a direção inteira de futebol, aqueles caras que ficam lá na lista de sistema, porque eles contrataram. E se contratou, meu amigo, tem que pôr pra jogar sim.
11: 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Em 2024, Nilton César, o Goiás ele vivia uma situação não parecida, mas estava no meio de tabela quando, né, nas últimas rodadas o Goiás teve um estirão de 7 vitórias consecutivas. Lembra, Nilton? Com o Wagner Mancini?
13: Wagner Mancini.
11: Será que dá pra acreditar num raio caindo duas vezes no mesmo lugar?
13: Eu analiso da seguinte forma. Eu penso assim, eu acreditei demais. Joguei a toalha. Agora, eu não sou dono da verdade. O João sempre bate na tecla aqui. Por exemplo, o Goiás está a 7 pontos. Não é fácil você chegar no G6. Eu digo o Atlético, né? O Atlético só chegou faltando 10 rodadas para final da competição.
12: E teve uma sequência de 10 jogos, né? Então, 10. Um jogo só ele perdeu no meio desses 10.
13: Então, assim, agora sim, como o Iago colocou aí, de fato, um exemplo, esse jogo do final de semana agora é jogo pro Goiás ganhar do Avaí. Não é isso?
12: Sim.
13: E ele chega vivo contra a equipe do Atlético, né? É um jogo que até então poderia não representar mais nada, mas há indícios. Agora ainda continuo com o meu pensamento. Mesmo assim, foi uma vitória boa, uma vitória que ainda traz essa possibilidade, que no Campeonato Brasileiro, quando você soma 9 pontos ou 10 pontos, você dá um salto em termos de tabela. Mas eu continuo com o meu ponto de vista aí, não acreditando mais em termos de Goiás para buscar o acesso.
11: 1:31 da tarde.
15: Eu acredito demais.
11: Acredita, João?
15: Demais da conta.
11: O Atlético sabia? O Atlético tem 12 vitórias e o Goiás 11?
15: É? É. Eu acredito demais de que é possível chegar aos 45 pontos. Ficou bem mais fácil, ficou bem mais tranquilo. 39 pontos agora conquistados. Faltam 6 pontos para o objetivo. E tem um detalhe, ontem eu vi boa parte do jogo, né? Quase todo jogo, fui trabalhar no jogo do Vila, então assim, boa parte do jogo eu assisti. Se sou eu o treinador, eu já promoveria, inclusive, treinador e também, não, eles não vão fazer isso, mas eu já colocaria aquele menino que entrou na lateral esquerda, que entrou de ponteiro, o Danilo, para ser o lateral, para treinar o menino no lugar do Djalma, no lugar do Nicolas, né? Colocaria o Murilo Câmara para ser um dos zagueiros, né? Faria ali esse ataque que o Motorzinho falou com os meninos, o Pedrinho precisa ter ritmo, né? E precisa entender se ele será ou não essa revelação do Goiás, porque tá passando da hora, né? E coloca o Jean Carlos para jogar todos os jogos e o Cadu. Coloca o maior número possível de meninos da base e faltam 6 pontos. Pronto, e já começa a programar o time para a próxima temporada. Né? Se tiver que dar linha já pro Lucas Lima, já para
12: Ramon,
15: para
12: Anselmo Ramon,
15: para aquele centroavante lá, o Cadu ruim. Né, vai arrumando.
13: Você viu ontem?
15: Eu vou falar um negócio, Nilton. Alimentar essa possibilidade de G6, não, ela pode acontecer, ela pode. Porque futebol pode tudo, cara. Futebol é uma máquina de fazer doido. Mas não acreditem nisso, não. O Goiás ele terá que vencer nas 10 partidas praticamente o que ele venceu em 28 rodadas. Então, assim, isso pode acontecer? Pode. Né, porque já aconteceu algumas vezes no futebol, mas o mais palpável agora são os 45 pontos, é tentar reorganizar a casa para a próxima temporada não cometer os mesmos erros que foram cometidos nesta, porque esta temporada ela foi jogada fora na lata do lixo pela diretoria. Entendeu, Guga?
11: Entendeu.
15: Esta temporada ela foi jogada no lixo pela diretoria. Os maiores culpados, né, são aqueles que comandam o Goiás. Eles não estiveram presentes. Tem erros que nós já falamos aqui várias vezes. Então, não adianta agora ficar alimentando essa questão. Cara, vocês pensam 7 pontos, são 2 vitórias e 1 empate para eu, ou 3 vitórias eu chego lá no G6. Só você que vai ganhar. Quem tá na sua frente não ganha. É, esse é o grande erro, porque parece fácil, nossa, eu ganho 3 e já estarei no G6. Não é assim. Todo mundo joga, é uma rodada que você tem um adversário, mas outros 9 também tem e jogam. Muitos estão à sua frente se eles ganharem, né? Então ganha, perde. Então, cara, para você tirar 7 pontos faltando 10 rodadas, é o que eu falei. Pode acontecer? Pode, mas não contem com isso. Que certeza que você tem. Vai continuar lutando, eles vão falar lá que não, nós temos chances, né? A diretoria pode até aparecer agora, mas o campeonato pro Goiás, ele acabou quando das 2 derrotas na semana passada contra Fortaleza e Vila Nova. Ali foi o estupim, acabou. Ganhou do Botafogo? Ótimo, menos mal, vai sofrer menos para permanecer. Mas o campeonato de acesso pro Goiás, ele foi jogado na lata do lixo há uns 3 meses atrás.
11: 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E apesar, né, talvez de não aspirar grandes coisas na Série B, o Goiás, olhando para um recorte atual, ele pode, né, vem de derrota no clássico, que potencializa essa questão aí, mas também tem um clássico pela frente, um Avaí entre esses dois jogos, né? E o Goiás podendo somar 9 pontos em 3 jogos. Não dá pra acreditar ainda assim, gente?
12: Cara, eu não vou ser, como se diz, vender lote na lua.
11: Ah.
12: Eu não vou vender lote na lua aqui, não. Não tem como, não. Não tem como, cara. É campeonato de 45 pontos. É isso. Ah, queimou sua língua, Wes. Parabéns. Fez por onde? Melhorou. O verde voltou. Aí já é outra história. Mas hoje, cara, hoje se você pegar aí, ó, 5 jogadores aí que eu vou falar aqui, vai te dar um lucro, uma situação de lucro, Newton, de praticamente R$500 mil.
13: Fala de quê? Liberar?
12: Ó, você tem Juninho, Rato, Ramon, Anselmo Ramon, Cadu Ruim. Luiz Felipe, Marcos Vinícius, Djalma. Rapaz, aqui vai quase R$600 mil.
13: Mas agora, não, eu penso, dá mais.
12: Dá mais, dá, Newton.
13: O Anselmo Ramon deve ganhar quase.
15: Começa a economizar, 200, né?
12: Isso,
13: aí não, mas não tem como. Sabe que você primeiro tem que o Goiás não tem dinheiro. Outro detalhe, fechou a janela.
11: Fechou.
13: Ninguém vai querer rescindir contrato agora e abrir mão do que tem até o final do ano.
15: Você tem razão. E se você, sim, se tudo tá tudo ruim, não deu, mas se você pelo menos chama.
12: Vamos
15: fazer um acordo, não deu certo. Mas revela esse lateral esquerdo, Danilo.
12: Bota quem
15: acaba
12: vai
15: de revelar quem ele. Quer. Quem vai estar o ano que vem?
12: É.
15: Pedrinho, você vai jogar 10 vezes aqui, ó.
12: Pronto.
15: Nessas 10 vezes, se você não provar que você realmente dá conta, ano que vem também você vai ganhar linha. Deixa esse Jean Carlos jogando aí, de repente marca mais 3, 4 gols, desperta interesse. Entendeu, Nilton? É terminar o campeonato dessa forma, tentando fazer negócios. Né? Se tiver, pega esse Murilo Câmara, coloca pra jogar. De repente, nesses 10 jogos aí, o moleque, né, desabrocha.
12: Vende o Luquinha.
15: Então, entendeu? Começa a fazer negócio. O Goiás precisa virar um time para fazer negócios. Senão, o ano que vem, meu irmão, eu falo aqui com muita antecedência. Há 2 anos que eu venho falando, a cada ano as coisas vão piorando. A cada ano as coisas vão piorando. Esse ano já foi ruim. Se não mudarem a filosofia, o ano que vem será ainda mais. Então, que o Goiás mude a filosofia, comece a pensar na empresa, comecem a pensar no Goiás, né? Não deixem para amanhã o que pode ser feito hoje. Trabalhem com racionalidade, porém, que seja feito um trabalho bem feito. Cara, você vai acreditar que esse time com Djalma, com Nicolas, cara abre mão dos caras. Ó, vamos fazer um negócio, não deu não? Tá coloca bom. Então pra jogar o Danilo.
11: É, ué.
15: Coloca o Pedro. Pedrinho, você tem 10 jogos aí, parceiro. Ou você joga, pronto. Ou ano que vem vai pro Goiatuba, vai lá pro Anápolis. Não tem jeito mais também de ficar com o Pedrinho. Né? Deixa esse Jean Carlos aí, de repente marca mais 4, 5 gols. O moleque vai vendido aí pra um time de fora e faz dinheiro.
11: 1:38.
15: E se tiver mais na base aí, você que conhece, Nilton, coloca pra jogar.
12: E outra, o clássico, ele é motivação pros dois lados já por si só, cara. Você não precisa jogar motivacional nesses caras por conta do clássico. Então, são jogos que mudam. E nesse clássico pode aparecer um garoto. Um garoto pode entrar e pode arrebentar. Quantos nós vimos aparecer no clássico aí, Nilton? Você que conhece. Por
15: exemplo, vê um menino lá do Flamengo agora pro sub-20.
12: Bota pra jogar.
15: Cara, põe no banco de reservas, de repente, segundo tempo. Vai colocar o Anselmo Ramos, coloca o moleque.
12: Aí,
15: coloca o moleque, o Flamengo tem participação, exatamente. Mas o Goiás tem a maioria do passe do moleque. Não conhecemos? Coloca, cara, tem 20 anos. Motorzinho,
12: uma coisa eu vou garantir, João, vontade ele vai ter.
15: E outra, se, ó, ele não fez nada. O Anselmo Ramon também não fez.
12: Não fez mais nada e
15: o Cadu Mineiro não fez. Entendeu, Nilton? Então, assim, cara, exato. A oportunidade agora é de pelo menos salvar, assim, as unhas, porque os dedos já foram embora. Era salvar o cotó do dedo, porque a mão, porque os dedos já foram embora.
12: Exatamente.
11: 1:39.
15: E aí, se você faz dinheiro, pelo menos você tem mais jogadores para vender, você pelo menos amortiza um pouco do fracasso financeiro que foi mais uma vez o Goiás. Porque esse balancete ele será pior, ou tão pior, ou igual o do ano passado, que já foi uma tragédia. É. Porque esse ano gastou-se muito e mais uma vez o Goiás vai ficar pelo caminho. Tomara que eu esteja errado, que o motorzinho, que você, né, que o Goiás consiga, quem sabe ainda, chegar no G6, vai que sobe. Né? Aí, tá vendo? Calem a nossa boca. Né? Ninguém aqui é pessimista, só que eu não vou ficar vendendo lote na lua, não sei se foi o motorzinho que falou.
12: Oi.
15: Né? Pra torcedor, mas. Então quem tem que provar agora não somos nós, quem tem que provar é o Goiás.
11: 1:39. 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
8: Gustavo Ramos. Estamos de volta, 1:48. Ótima tarde para você aqui na sintonia, na audiência do nosso Esporte em Debate. Lembrando que vamos juntos até 3 horas trazendo muito futebol, muita coisa para você aqui em FM 98,7, também no YouTube Bandeirantes Goiânia. 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
8: 1:51. 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
8: 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Ótima tarde, Marcelo, 1h53. Olha só, vamos falar do Atlético, que, né, até o momento vai secar hoje a equipe do Operário. É o sexto colocado, 46 pontos na tabela de classificação nos últimos 4 jogos. Na verdade, nos últimos 5 jogos, 4 vitórias e 1 empate. O Atlético que tem 36 gols somados até aqui na Série B do Campeonato Brasileiro, saldo de gols 10. Roger Silva, que recebeu a notícia nesta semana que terá a chegada do Terans. O Atlético vai apostar no Terans para a reta final da Série B do Campeonato Brasileiro.
10: E tá dentro daquilo que antes da saída dele foi conversado, né?
8: Sim.
10: As 10 últimas partidas ali, né? Poder estar em condições, é um reforço. Chega, tem que, né, agregar, se chegar numa condição clínica, vai ajudar muito.
8: Mas não é um risco, não?
10: Muito. Não.
11: Não, não é risco, não. Pro Atlético não é, não.
10: Pro Atlético não, pro Atlético é arma.
11: É.
10: É uma arma que chega, que ele pode ser utilizado, pra te falar a verdade.
11: O atleta não vai ficar com salário.
10: Não vai.
11: Do jeito que vem, né?
10: Não vai.
11: Você fala assim, tem um jogador que o Fluminense...
12: Ah, de graça não vem.
10: Não, alguma conversa, por favor,
8: hein?
10: Pelo,
8: ah?
10: pelo
8: de graça, é, conversinha,
10: pelo que ele falou...
11: Uai, eu falo em relação ao Atlético...
10: O Atlético falou, olha, nem, assim, o que o Fluminense tá fazendo pelo Atlético, ninguém faria.
8: É tipo assim, é 400 mil Atlético, toma por 200.
12: É, mas assim, de graça, 100% não é, você pode ter certeza. O salário dele deve ser um exorbitante, de repente tá pagando 70% do salário, mas sobra 200 mil ainda pro Atlético. Assim, de graça você pode anota
11: aí. Acho,
12: 100% não é, Nilton.
11: Eu penso que
12: E se nós só teremos a prova, né? Não, não teremos, né? Mas assim, ninguém
11: pelo
12: faz
11: que
12: isso.
11: O Adson falou, assim, o jeito do Adson.
10: Mas se fosse assim,
12: o que o Fluminense tá fazendo por nós, ninguém faz, porque geralmente você faz 50-50.
10: É.
12: Eu pago 50, você paga 50, que já é um acordo de cavalheiros. Aí, não, eu vou pagar 70, mas 100% isso não existe.
10: Nossa, eu pago a carteira que eu pago a imagem.
11: Eu dentro
12: cara, 100% não existe isso.
11: É o seguinte, Wesley, nós estamos com um jogador aqui, não vai ser utilizado.
10: Precisamos voltar aí no mercado.
11: Preciso. Condicionamento,
10: isso.
11: Tal, o Atlético é um time que dá todas as condições. Seguinte, eu banco tudo aqui, você coloca aí, mas depois
10: dele
11: eu
10: na vitrine.
11: Dele.
10: É,
11: exatamente.
10: Eu também imaginei isso. Dessa maneira. Outra, se fosse assim, o Atlético teria arcado com cirurgia,
11: claro,
10: o Atlético teria arcado com tratamento.
12: É, mas aí ele preferiu tratar lá.
10: Não, mas
12: a informação.
10: O clube bateu o pé, João, pra isso.
12: Ele, o jogador, preferiu voltar pro Fluminense, ele é do Fluminense, velho.
10: Sim.
12: Preferiu voltar pra fazer todos os trâmites lá, cara. De qualquer forma, o negócio é bom.
10: É bom.
12: Então, assim, não agora, eu não acredito, é um direito meu de não acreditar que 100%, porque não existe Papai Noel no futebol. Não existe esse negócio, não existe, em lugar nenhum na vida. Né? O negócio que é 100%, você pode correr dele. Opa, tá bom demais pra ser verdade. E eu não caio nessa. Mas agora, tecnicamente falando, do Terans, é Terans, né?
10: É. Terans.
12: Ele pode ser um grande nome pro Atlético. Os últimos grandes nomes contratados pelo Atlético, nenhum deu vida. Nenhum deu conta.
10: É todos. Esse será mais um.
12: É todos. Aquele que veio lá do Internacional era bom pra caramba, né? Ficando, cadê o cara machucava? Cadê o cara machucava? O cara olhava pro céu, caía um raio e ele machucava. Né? O cara,
10: que era, mano?
12: Um chileno lá, moço.
10: Arauz.
11: Cara, esse pegou... é um, não, teve um outro.
12: Teve um outro.
11: Veio campanha. Como é que era?
12: Campanhar.
10: Campanhar.
12: Veio pra cá também. Então, assim, vamos esperar. O nome é bom, agrada. traz realmente um alento aos ouvidos, mas vamos ver em campo. Eu prefiro aguardar um pouquinho, viu, Guga? Porque esse filme eu já vi ele várias vezes e o final nem sempre foi tão agradável assim.
8: 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O Iá, quando eu perguntei ao motorzinho se não seria um risco, é porque hoje eu olho para o time do Roger, tanto para o 11 quanto para o banco de reservas, e vejo o Atlético redondinho, assim, ó.
10: Não, mas deu uma brecha. Certo. Deu uma brecha. Deu uma brecha. O Marrone tá fora.
8: Mas aí tem o Guilherme Marques.
10: Ai, Marrone sentiu o Pubis, e Pubis não é. E o Guilherme, ele não tá conseguindo ser uma constância, né? O Guilherme joga, fica fora 3 jogos, volta e decidiu na penúltima rodada. O Roger tá sabendo gerir esse grupo. Então, isso era a nossa maior preocupação. De uns, né? De outros, não. Mas eu penso que tem brecha, Guga. Tem brecha, sim, para mais um meia do nível do Terans.
8: 1:58, e você, Nilton? Não seria, talvez, um risco, né?
12: De quê?
8: De chegar ao Terans e tentar colocar esse jogador para atuar num time que tá bem encaixado?
11: Cara, eu entendo que ele não vai chegar hoje ser titular.
12: Um raião.
11: Ele vai ficar no banco. Tá apto, tá. O Atlético já tem a cara aí. Tem as opções, e outro, pelo período que ele ficou parado, você vai ter que, o jogo tá definido aqui, coloque lá, vamos ver.
10: Vamos dar ritmo.
11: É mais ou menos desse, eu até penso, pelo que eu ouvi o Adson falar, que ele disse que gostaria de ficar aqui.
10: É.
11: Né? Pra
10: a sequência do ano que vem.
11: Exatamente, enfim. É isso. Eu não vejo o Terano chegar agora e já pegar a camisa.
10: Não, de chega não. E nem
11: ainda
10: pode.
11: Ainda mais que o Atlético arrumou a casa, organizou, entrou no G6. Agora, assim, que é um cara de nome, de marca. E aí, assim, você vai dar oportunidade.
10: Ele vai ter que provar aqui, ué.
11: É.
10: Ele vai ter que provar aqui se ele tem condições de ser titular ou não.
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11: A vida é assim, Guga. A vida muda, alterna, altos e baixos, né? Então é assim, o Terans está vindo aqui para um recomeço. Tem nome? Tem potencial? Claro, agora é ver após a contusão. Um exemplo, eu estou vendo na equipe do Vila, ontem o João inclusive pediu ele no jogo, o Rian, ele saiu do Vila assim, jogando, voando baixo, e ele tá tendo dificuldade.
10: E demora, viu, Nilton, quando o cara volta de lesão séria,
11: cara, assim,
10: demora.
11: É, engrenar, ser aquele cara que foi.
10: A única coisa que atrapalha, porque o físico você adapta treinando e tal, mas o medo você não dá conta de, você vai na jogada, mas você ainda dá aquela refugada, isso é com o tempo.
11: Tomara que dê certo aqui para ele. 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
8: Show de bola, um abraço a todos então da CL Ferramentas Atacadista. 2:02, 2:02. Ô Iago, e esse Terans agora chegando aí para reforçar o elenco do Atlético, vindo de uma recuperação de uma cirurgia de reparação de tendão de Aquiles, tendo no elenco o Marrone, como antecipado e destacado aqui pelo Wesley, em recuperação de uma lesão no pubis. Tem o Guilherme Marques, que pro Wesley é um jogador irregular, instável. Ainda tem o Mateuzinho, que também, né, até agora não se mostrou fisicamente apto, o Iago.
13: Inteligente como o Adson é, eu pegaria o presente, né, que o Fluminense mandou aí de graça, que os nossos pais de mesa estão acreditando que é de graça, né, que veio como um presente embalado numa fitinha. Eu devolveria pro Fluminense, falar, tá aqui, ó, não preciso, muito obrigado, quem sabe no ano que vem, talvez numa Série A ele possa retornar, jogando um campeonato que é do tamanho dele. O Terans nem é jogador para essa Série B, principalmente vindo de uma lesão tão grave como essa. Nós temos aí na Série B, por exemplo, o Rato, que passou por uma lesão longa também, não consegue encontrar o bom futebol, tenta, eu não insistiria com o Terans, devolveria esse presente de grego lá pro Fluminense, não bateria a cabeça e ó, tchau, obrigado, quem sabe no ano que vem disputando uma Série A.
11: Rapaz, aí eu discordo, faltou network. Como é que você pega um Fluminense que representa, né, Wesley?
13: Exatamente. Eu vou pegar, Nilton. Aí eu vou usar o network.
11: Eu vou usar o network pra rachar meu elenco, rapaz.
13: O Atlético tá embalando na soberba.
11: Diretor de futebol do Atlético tá rodado.
13: É a soberba dele.
8: Irmão, deixa eu te falar.
13: O Rico ficou pobre.
8: O Atlético tá redondinho. Vocês estão querendo arrumar problema no Atlético.
13: O time tá jogando bem.
10: O Atlético estava aqui, Iago.
13: O time está jogando bem.
10: O Fluminense pra tratar
13: que?
10: De uma cirurgia. Ah,
13: não, de uma vez. Pra que eu vou trazer um problema pro Atlético? O Atlético tá correndo de problema.
10: Problema, você nem viu o cara jogar, como é que você tá falando que é problema?
13: E nem vai ver, motor, ele vai retornar daqui a pouco, logo mais, rumo a outra lesão aí, encosta no Atlético de novo. Pra que, rapaz? Tem solução, ó. O Atlético teve tantos problemas.
10: Escuta,
13: o Atlético teve tanto problema durante o campeonato. Precisou contratar aí 10 jogadores para remontar o elenco.
10: Não, quando mas você o Atlético consegue... tem condições para isso.
13: Calma,
10: é diferente.
13: Deixa eu falar, Moreno. Respira. Só porque eu tô falando do Atlético, você tá se doendo. Deixa eu terminar.
10: Não, tô me
13: aí o que acontece? Ué. Precisou contratar quase que um novo time. Aí arruma o técnico demora a entender a equipe do Atlético, entender o Adson Batista. Quando tudo começa a alinhar, eu vou lá buscar um problema e pegar com a minha mão, irmão, embala e devolve enquanto é tempo, gente. Não perde tempo com isso, não.
11: Eu entendo o seguinte, eu discordo radicalmente.
10: Eu também. Respeito, nossa senhora, respeito também.
11: Mas eu sinceramente penso totalmente ao contrário do que o Iago entende em relação ao jogador. O jogador já está aqui, voltou novamente, mas já esteve aqui.
10: Exato,
11: treinando normalmente, nunca jogou, mas já está ambientado. O jogador demonstrou interesse em querer ficar aqui no Atlético para a temporada vindoura. Vai que, e a tendência que o Atlético conquiste o acesso, eu acho importante, às vezes, determinado nome, você ter um jogador de expressão no seu elenco. E outro detalhe, não vejo ele, eu acho que às vezes fala assim, não, tira o fulano, ele tem que jogar aqui.
10: Não, ele não chega com esse status. Eu já vivi experiências, Nilton, de jogador que chegou aqui, ó, não deu um chute na bola, chegou com status, ele vai num jogo e decide. Pronto, é assim.
13: Wesley,
10: foi útil.
13: Sabe qual o último campeonato que ele jogou? 2022, 23, foi o que ele teve um destaque. Pra que você vai investir nisso agora? No momento que o Atlético tá numa ascendência dentro do campeonato, mestre.
10: Iago.
13: É. Então continua fazendo favor pro Fluminense, no final do campeonato você vai entender o que, que eu tô falando.
8: 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Falando ainda do Dragão aqui no Esporte em Debate, fugindo um pouco aqui do Terans, do assunto do Terans, e entrando aqui para sequência, entrando para futuro na competição. Pela frente, o Atlético terá o São Bernardo, sexta-feira, 9:00 PM, no estádio 1º de Maio. E aí, motorzinho, como é que você enxerga esse Atlético chegando para enfrentar um adversário que tá lá na metade da tabela de classificação?
10: Cara, a sequência é que é dura, né, Guga? Ele tem dois jogos fora e um desses dois é o clássico. É, essa é a hora de fazer valer essa boa campanha fora de casa. É o teste. A prova de fogo pro Atlético. Ah, mas não foram nas duas rodadas em casa? Foram. Já tem mais, o campeonato não acabou. Dois jogos fora. Desses dois jogos aí, você tem que buscar no mínimo, quatro pontos. Como foi o jogo fora e depois ganhou em casa e ganhou na sequência contra o Criciúma. O jogo pra chegar e fazer valer é esse contra o São Bernardo. Que aí o clássico, irmão, é aquela situação. Como o Iago fala, né? O 50-50. Né? Vamos ver se vai ser 50-50.
11: Eu pra mim é o seguinte, o Atlético bater esses dois jogos agora e aí ele ganhar os quatro jogos, ele chega a 65 e ele tá dentro.
10: Aí cresce, né, Nilton? É. Cresce na hora e aí atrapalha muito os planos de quem tem aquela situação de, ó, o grande tá chegando, o time que chega entrou, só que eu ainda tenho ainda minha cautela se tratando do Atlético, porque não pode oscilar, essa é a hora de não oscilar no campeonato. Quem oscilar, meu irmão, vai ter dificuldade.
13: Começou
10: principalmente perdendo pontos.
13: Ó, o medroso.
10: Contra
13: o Vila, você acabou de falar, gente. O comentário pro Vila é um. Agora pro Atlético é outro,
10: mas
13: eu não te
10: Vila
13: entendo.
10: Tá lá em cima,
13: olha, João. O Atlético tá onde?
10: É diferente.
13: Dois pontos.
10: O Vila tá lá, ó.
13: Os Morinhos tem um medo. Espera aí. O
10: Vila não. Tá assim,
13: aí,
10: ó.
13: Aí tá. Você pega o cara, bicho.
10: Cruzeiro.
13: Oh, por isso que eu sou pica-pau mesmo, vou morrer pica-pau, porque é fácil ser pica-pau nessa mesa.
10: De que, rapaz?
13: O Vila tá no voo de Cruzeiro.
10: Tá aqui, ó.
13: O Vila tá a dois pontos do Atlético.
10: Não.
13: Então quer dizer, vai, Vila Nova. Vai na conversa dele.
10: Do Vila
13: fica aí no voo, Cruzeiro.
10: Gente, o momento
13: fica aí
10: do Vila
13: aguardando.
10: É muito melhor.
13: Não, o momento do Vila é espetacular. É fantástico.
10: É.
13: Agora, do Atlético tem que se preocupar.
10: O Atlético e o motor tá esperando aquela hora.
13: O que tá esperando é o Vila sair do G6.
10: Não,
13: é o Vila, olha,
10: o motor tá esperando aquela hora e falar assim, ó. Falei que não tinha.
2: Não, camisa. Não, que é isso?
10: Na hora.
2: Meu sentimento não é esse, não.
13: Cara, porque é impressionante. Meu irmão, o Atlético tá na mesma situação do Vila hoje.
10: Tá não, João.
13: Tá.
10: Não, isso não.
13: Tá no G6.
10: Não, João. Aí você joga tudo por água abaixo,
13: não.
10: O que o Vila fez até agora.
13: Por quê, ué?
10: Uai, que isso?
13: Por que eu tô jogando?
10: Tá igual, não, João.
13: Claro que dois Pelo pontos separam de os dois, João. Os dois estarão no G6. Eu vou repetir aquilo que eu já falei lá atrás, porque eu falo é quando a onça tá brigando ainda, porque com ela morta todo mundo quer tirar retrato.
10: Não.
13: O Atlético estará no G6.
10: Tudo bem.
13: Ele estará no G6, só não sei se na primeira, na segunda, ele terminará a 38ª rodada no G6. Agora, o problema é você mudar o discurso, eu quero ver os dois no G6, agora você não. Vila, fica na zona de conforto, o resultado ontem foi ótimo, foi maravilhoso.
10: Voo de
13: Cruzeiro. Fica aí, viu, no voo de Cruzeiro, viu, Nilton? Pega aí e fica olhando por cima, que na hora que você acordar, Vila Nova,
10: já
13: tá fora do G6.
10: Não,
13: porque a preocupação tem que ser com o Atlético. O Atlético não pode, o Atlético tem que estar atento, tem que estar alerta.
2: Todo cuidado é pouco.
13: Pro Atlético, todo cuidado é pouco. Agora, pro Vila não. Senta em cima
10: do Vila campeonato. É espetacular.
13: Acreditem que o campeonato é espetacular, é maravilhoso. Aí na hora que vocês acordarem, ué, cadê o G6? Ah, tá lá em cima. Nossa, vamos, gente.
10: Não, João. Vamos. Não é isso, não.
14: Mas voo de Cruzeiro não sobe mais, não.
10: O Vila é G2.
13: Ah, sobe, se for quando foguete, sobe.
14: É, se for foguete,
10: o Vila é G2, não é G6, não.
13: Assim, o meu comentário pro Vila, eu faço um comentário pro Vila. Quando eu vou fazer o comentário, é o mesmo comentário do Atlético.
10: Não é, não. No Vila, você tá medroso com o Vila.
13: Não, não tô.
10: E tá grandão com o Atlético.
13: Negativo.
10: Tá sim.
13: Negativo. Eu só falei do jogo de ontem. Eu não misturo o campeonato do Vila, é espetacular. O jogo ontem foi medíocre. O jogo é uma coisa, campeonato é outro. Campeonato é outro e eu separo bem as coisas. Eu não quero que sirva o jogo de ontem de muleta. Ah, porque jogou quinta, jogou segunda, não tem 72 horas. Ah, o segundo tempo que o jogador tá cansado. Isso é muleta pra mim. Isso não me cola. Agora, eu falo é com antecipação. O Atlético é um time preparado pra estar no G6. Ponto. E estará junto com o Vila, só não sei em qual colocação. Ponto. Agora, não venha. Pro Vila é um negócio, pro Atlético é outro. Vamos fazer em igualdade de condições.
10: Mas é pro Vila.
13: Em igualdade. E outra coisa, só pra finalizar esse negócio do Terans. O Terans, cara, eu tenho o pé atrás em relação ao Terans, mas é um grande nome. Precisa ser testado. Se ele está vindo pro Atlético, ele tem condições. Se entrar em campo, ele tem condições de jogar. Ele ajuda o Atlético. Se titular ou não, aí depende do treinador, depende do jogador.
12: né? Questão financeira que nós discutimos aqui é uma situação. É. Tecnicamente, Série B, Série C, Série A, Série H, o Terans. Quem não queria ter um Terans num time?
10: Eu só não confirmo isso, é porque eu não vi pós essas lesões, sabe? Um jogador pós lesão, assim, se ele conseguir superar o trauma, o medo.
14: Eu conheço só um.
10: Quem?
14: O Kaiser.
10: É, o Kaiser e o outro foi o Ronaldo Fenômeno. Esse aí também superou.
14: De tendão de Aquiles?
10: Não, lesão toda. Lesão mas, grave. Mas lesão grave.
12: Não foi tendão de Aquiles, mas foi grave.
11: O lesão Kaiser grave. Não voltou a jogar mais.
10: É, o Pituca no tendão encerrou a carreira dele, cara. Não jogou. Não jogou. O nome? Muito bom, perfeito.
12: É, agora, perfeito.
10: Jogar é tempo. Ver se ele realmente volta a ser aquele Terans que a gente viu jogar
12: não,
10: em outras equipes.
12: Aquele Terans não volta mais, Botão. Difícil, mas se ele.
10: É.
12: De repente jogar 70% do potencial, 60% do potencial dele pra
10: Série B? Nossa senhora, ajuda demais.
14: 2:03.
12: Vai dar aquele sorrisinho agora. Do voo de cruzeiro. Olha lá, onde está o voo de cruzeiro lá.
14: Olha aí.
12: Tira aí, Antônio, o voo de cruzeiro do motor aí, ó. Coloca aí, ó.
14: Cadê? Esse motorzinho.
10: Voo de cruzeiro, gente. O campeonato do Vila é olhar pra cima. Eu não vou falar mais isso. Olha pra cima.
12: O do Atlético
10: não,
12: é pra baixo.
10: O Atlético tá embaixo, infelizmente. Dois eu não queria isso.
14: Só, motorzinho.
10: Eu não queria isso.
13: É. Motor, sabe, esse joguinho seu aí, nós já conhecemos, motor. Essa falinha sua pra querer depois.
12: Iago, vou falar um negócio que você conhece. Já viu aqueles mochezão, aquele sapão? Me joga no fogo.
10: Eu não quero.
12: Não me joga na água, não. Me joga no fogo.
10: Eu não quero.
12: A água, não, no fogo. Aí joga você na água, você tá lá. Aquele sapão moreno lá, curtindo lá. Uma água, uma cervejinha.
13: Sabe como é que é conhecido isso no meio da torcida? É a tal da zica reversa.
12: Aí, ó, tá vendo? Falso um sapatão no Vila Nova, voa o cruzeiro, o Vila Nova tá lá desfilando. Cai e quebra o pé.
10: Ei.
12: Vai nessa.
14: 2:14, Dracon.
12: Quem não conhece que te compra, motorzinho? Aqui não. O Nilton tá deixando. Nilton, você tá com medo do motorzinho?
10: Não, ele
12: tá deixando o motorzinho passar cada coisa.
10: Não, ele sabe.
12: Mas sabe de quê, Nilton?
10: Ele sabe que o campeonato do Vila, o campeonato do Vila é G2. G2.
14: E o do Atlético é o quê?
10: G6, ué.
14: Por que G6?
10: Do Atlético.
11: Não, eu talvez, assim, meu ponto de vista.
12: Por isso que eu gosto do Watson.
11: O Watson
12: falou que o campeonato do Atlético é G2.
10: Mas
11: motor,
10: agora?
11: O motor, ele está vislumbrando os dois jogos que o Vila fará em Goiânia. Exato. E os dois jogos que o Atlético fará fora.
12: Aí acabou o campeonato?
11: Não.
12: Ele analisa no
11: fator de pontuação.
12: Sim, mas aí o campeonato acabou.
11: Não. Campeonato não acabou.
10: Eu não posso cravar aqui que o Atlético vai ganhar as duas, pô.
12: Mas ninguém pode, nem que o Vila vai ganhar as duas. O Vila é favorito.
10: Não dou conta de
12: assim
10: falar.
12: Como o Atlético também é favorito. Agora, o problema é que quando vocês fazem análise daqui duas rodadas, pá, o Vila ganhou as duas. Já é Série A?
10: Não. Não.
12: O Atlético.
10: Pavimenta.
12: Então,
10: pavimenta.
12: Ó, motorzinho. O Vila pode ganhar as duas. O Vila tem que ganhar, não são as duas, o Vila tem que ganhar seis jogos.
10: Seis
12: jogos. O campeonato não acaba. Não.
11: Mas o Atlético também vai ter que ganhar, João. Vai.
10: Se o Vila tem que ganhar seis, o Atlético tem que ganhar oito.
12: Tem que ganhar sete.
11: Sete.
12: O Vila tem que ganhar sete.
11: Não, o
12: Atlético. Sete.
10: Aí. Então, o do Atlético tá igual.
12: O Atlético tem que ganhar seis pra estar no
10: G6. Sim, mas é por isso.
12: Pra ser campeão ali, sete ou oito.
11: O Dragão, ele tem que ganhar fora.
10: Não, mas aí eu já não me preocupo. Fora eu não me preocupo.
11: É.
10: Isso aí eu já fico tranquilo, porque o campeonato fora do Atlético, dos três, ele é o melhor, ué. Ou não? Então, assim, o Guga falou, parece que ele ganhou quatro igual?
14: O Atlético e o Vila ganharam quatro jogos.
10: A diferença do Atlético. Mas a postura de jogar fora.
13: Agora você mudou, né, motor?
12: Agora
13: você mudou, que você viu que o Vila tem o mesmo número, né?
10: Não,
13: e agora, como é que fica?
10: Não.
13: Porque se o Atlético não joga bem fora de casa e tem o mesmo número de vitória do Vila, dentro de casa então não presta, como é que sobe mesmo?
10: É a postura, Iago. Não tô te falando.
13: Mas a postura tá igualzinha do Vila, mas é diferente porque é do Atlético.
10: Eu acredito que se você olhar o Atlético jogando fora, você aposta no Atlético, mas não aposta no Vila. Ou eu tô errado? Entende? É isso que eu tô querendo te dizer. O Atlético passa confiança fora.
12: Cara, o Atlético mira o G2.
10: G2, João.
12: Precisa. Cara, se vai conseguir ou não. Por isso que eu acho o Watson, assim, cara. Um ponto fora da curva. Ele não tem medo de falar. Não precisa ter medo. E outra, o objetivo é G2. Não deu conta? fica na terceira colocação. Não deu quando ficar na terceira, fica na quarta. Não deu na quarta, quinta, sexta, não pode ficar fora. Agora, se você mira, não, eu quero estar no G6, você termina na sétima. É. Então, o Adson, ele falou, foi na última coletiva? Foi,
15: me ajuda não, aí. No último jogo
12: então, Adson, Criciúma, parabéns. Por isso que eu sou seu fã. Não parece, mas eu sou fã daquele ex-gordinho. Quando era gordinho, era melhor. Ele era fantástico. Quando era gordinho, bebia cerveja naqueles copinhos americanos, assim, né? Ele era pobre. Aí, nossa, era, ele era um ponto fora da curva. É. Agora tá rico demais, né? Toma cerveja, fica lá cheirando.
15: Toma cheiro.
12: É, fica taça. Cheirando. É, aí. É, mas continua gostando dele assim mesmo. Então, assim, cara, você tem que mirar o G2, não pode ter medo, não. Se, cara, não conseguiu. Rapaz, fazer o quê? Brigamos.
15: Eu,
12: né,
15: queria ter, claro. Eu queria ter a visão que o Adson tem. A visão dele é o quê? Ele confia no trabalho do elenco dele. Certo? Ele tá no dia a dia. Ele
12: tá aí. De 10, o Atlético perdeu uma. O Atlético, nesse recorde de 10 jogos, é o melhor time do campeonato.
15: Motor!
12: O técnico do Atlético, nesse, desde a sua chegada,
15: sim,
12: é o que mais pontua.
15: Sim, no,
12: o melhor aproveitamento
15: vocês.
12: Do campeonato é o do técnico do Atlético.
15: Concordo.
12: Esse
15: com
12: time
15: vocês.
12: Não tá na briga?
15: Concordo.
12: Esse time com não está
15: tá
12: na. Então.
15: Na briga pro
12: G6. Então por que você tá com medo de falar? Na
15: briga pro G6.
13: Ainda bem que o Atos não é covarde igual o motor. Semana o Atos tem coragem de meter na mesa e falar, pode medir.
12: O Marquinhos chegou aí? Chegou. Semana passada eu tava falando aqui, ó. Juventude Atlético. Eu falei assim, cara, um time que tem Tite como referência na zaga, não pode ser líder do campeonato. Esse time não mete medo em absolutamente ninguém. Tava aqui um papagaio falando do meu lado.
15: Mas como ficou o jogo?
12: Uai, o Atlético foi lá e não perdeu, ué. E depois o Atlético foi lá e ganhou do Juventude. Meu irmão, você não pode ter medo das coisas, não. Você tem que enfrentar e saber que o seu momento é grande.
15: Sim.
12: O Atlético tem que enfrentar, sim. Não é de peito aberto, mas tem que enfrentar sabendo que o foco neste momento é o G2. O foco do Vila é o G2. Se vão conseguir ou não, são outros 500. Mas o foco é ser campeão ou vice. Atlético, foca nisso, Adson. Está certinho.
15: Muita
12: Vila
15: cautela.
12: Nova.
15: Tá certo mesmo, Adson.
8: 2:19. Vou ali e volto no Esporte em Debate.
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15: Ramos. 12h26, ótima tarde para você, bem-vindo aqui ao Esporte em Debate. Vamos juntos até 3 horas, trazendo aqui muito assunto, muita opinião para você aqui em FM 98,7 da Bandeirantes Goiânia e também no YouTube Bandeirantes Goiânia. Chega para cá, venha fazer parte aqui dessa mesa de debates. E vou trazer aqui nesse próximo bloco, a tabela de próximos jogos, pois faltam apenas 10 rodadas para o encerramento da Série B do Campeonato Brasileiro. 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Telefone ao 62-3558-4965. 10 rodadas restantes e para o Vila Nova faltam 2 jogos em casa na sequência, América Mineiro e Londrina. Depois sai para jogar fora contra o Botafogo. Volta a jogar em casa, recebe o Cuiabá. Depois sai para enfrentar o Náutico. Volta a jogar em casa, recebe o Novo Horizontino. Sai para jogar fora contra o São Bernardo. E depois tem a sequência. Jogando em casa, recebe o Juventude. Jogando em casa, recebe o Criciúma. E decide fora contra a equipe do Fortaleza. Detalhe aqui, ó. para essa reta final de 3 jogos do Vila, 2 jogos em casa, Juventude e Criciúma, e encerra jogando fora de casa contra a equipe do Fortaleza.
16: Essa sequência aí que você falou, a sequência, eu vou antecipar ela. Uhum. Joga ela lá no Náutico. No Náutico vai ficar, e aí ficará faltando 6 jogos, né? Contando com o Náutico, não é isso? Faltando 6 rodadas?
15: Isso.
16: Amigo, daí, cara, aí já começa a uma hora que o filho chora e a mãe não vê. Você vai olhar, já passou, ou poderia ter feito.
17: Na verdade, ela vê, ela não pode fazer nada.
16: É, exatamente.
17: Ela não consegue fazer nada.
16: Não consegue fazer nada, dependendo da situação.
18: Mas eu analiso dentro disso aí que vocês estão falando, e claro, a mala já, eu até acho que já tem.
17: Estou invocado é com a mala.
18: É, porque os bancos.
16: Mas ele sabe. Ele sabe.
17: Não existe, não. Hoje em dia nem carrega dinheiro mais.
18: Se bem que esse ano é o seguinte, os times estão arrochados.
17: Newton.
18: Mas nessa reta.
17: Aparece?
18: Você tem que ter uma verba.
17: Newton.
18: Você tem que ter uma verba.
17: Pra você sacar dinheiro. Hoje o COAF já fica, já é comunicado lá, então faz um rastreio do dinheiro. Não tem isso mais.
18: Tá por fora, rapaz.
17: Mas então o dinheiro é rastreado. Newton.
18: Hoje é o negócio do cartão.
17: Não, assim, dinheiro. Você vai sacar um dinheiro hoje, você tem que saber pra quê, por quê e qual a origem do dinheiro. Aí você vai sacar lá no Itaú lá. Eu quero 200 mil reais aqui. A origem, eu vou pagar lá o time do motorzinho pra ganhar do time do Nilton. E aí, o quê, Nilton?
18: Põe o seu CPF lá.
17: Ah, cara. Nilton.
18: Pagar jogador. Vou pagar jogador aqui. Eu tô sacando.
16: Pagamento. Acerto de folha de salário.
18: Bem, eu bato.
17: Você acredita nisso? Não acredito nisso, não. Isso não existe, não.
18: Você tá brincando.
16: Brinca, não. Não dorme no serviço, não.
18: Bastidor aí agora já.
16: Dorme, não.
18: 10 jogos aí. Aliás, eu já acho que ontem já teve gente trabalhando nos bastidores.
17: O jogo tava aí?
18: Exatamente.
17: Ah, vai aquela moleza?
18: Ih, João.
17: Será?
18: O Vila perdeu, então? Abre os olhos em relação a esses 2 jogos.
17: Agora, tá muito
18: pode abrir os olhos.
16: Eu não tô entendendo. Você tá pessimista.
17: Nós dois estamos muito medrosos.
18: Nós também com medo. Você sabe quanto que vale um acesso? 100
17: milhões.
15: 100 milhões.
18: Pois é, meu irmão. 100. Tem 10 jogos.
16: Eu te prometo 10 milhões.
18: Tem 2 times aí, João, que nos 10 jogos agora, tem 2 times já tem 100 milhões esperando. Aí 4... Oh, vale muito, cara. Vale.
16: Como é que foi a arbitragem do jogo? Como é que foi?
18: Não, ontem não interferiu, não.
17: É, interferiu a favor do Avaí. A favor do Vila. Teve um pênalti do Formiga que não foi marcado.
18: Aliás, o Tigrão tá bem arbitragem.
17: O Tigrão tá bem demais. Você tem um negócio, por isso que eu tô falando que você não acredita. Ontem foi um pênalti.
18: Você sabe que eu comentei aqui, não, João?
17: Formiga.
18: Aí eu falei, não foi. Aí depois. E a televisão.
16: Era um trio. Aí eu olhei. Era um trio feminino, não era?
18: Era. O Formiga pisou no pé.
16: Procura.
18: Não, é homem.
16: Quem era o VAR? Só pra saber.
17: É um lance do VAR, mas assim.
16: Que é lance de VAR, isso aí.
17: O pênalti foi claro, cometido pelo Formiga em cima do jogador.
18: Foi? Não, acho que não. Não deu. O Formiga chutou a bola.
16: Mas pra te falar a verdade, eu vejo aquele lance que o Formiga tá mais inteiro.
17: Então você não daria falta do jogador do Atlético em cima do jogador do. O adversário do Atlético. Foi o Criciúma. O jogador do Atlético faz a falta.
16: Faz.
17: Pisão do mesmo jeito. Pisão é pisão. Motorzinho, todos eles marcam. Pisou é falta.
18: Mas eu acho que o VAR, ele enxergou com os meus olhos. Porque aqueles comentários. Não, tudo normal.
17: Na verdade,
18: normal o negócio. VAR... Aí depois, cara, passou muito tempo, entra de novo. Falei, mas mostrar de novo. Aí eu falei, cara, o Formiga pisou mesmo.
17: Então, na verdade, o VAR olhou, enxergou com os olhos da Nega Brechó. Os olhos do Hugo, Jorge Bravo. Os olhos
16: não, aquilo ali não é disputa por espaço, não.
17: Que é isso, pisão, é pisão, motorzinho.
16: Os dois não chegaram no mesmo.
17: Como assim? Se o jogador do Avaí trisca na bola primeiro,
15: mano? Vou pisar no seu pé aqui, e falar que eu tô disputando.
17: Pisão
15: espaço.
17: É pisão.
16: Sim.
17: Pisou, acabou, é falta. Se for no meu campo é falta, se for dentro da área é pênalti. E assim, não tem discussão de espaço, não tem esse negócio. O Vila foi beneficiado e o Avaí foi prejudicado.
18: Por
17: isso que eu falo pra você que esse negócio aí, Nilton. Esse negócio aí de malas, trem de... Hoje em dia tudo é automático.
16: Às vezes nós estamos indo num lugar que não tem nada a ver. Ô,
15: vocês sabiam que o Vila só tem 2 pênaltis marcados contra?
18: É?
15: 2 pênaltis no campeonato todo.
16: E a favor?
17: A mala tá indo pro outro
15: lado,
17: então.
16: Ah, não, então tá dentro do prognóstico.
15: A favor um.
16: Só um pênalti?
15: E é 2 porque o Thiago Pagnussá fez aquela lambança, né? Naquele jogo contra o Atlético. Não era pra, ser os 2 jogos lá, os 2 pênaltis, né? A favor e contra no jogo Ceará e Vila, lá no primeiro turno.
18: Agora é o seguinte: sexta-feira torcedor do Vila tem que lotar o estádio. Ah, mas de novo, mesma festa, a festa assim, o incentivo, não tem outra alternativa. Ó, o Vila tem que ganhar os dois próximos jogos aqui no Oba.
15: Deixa eu trazer também a sequência do Atlético, porque eu quero perguntar aqui para vocês quem tem a sequência mais difícil. Já trouxe, né, anteriormente aqui a sequência do Vila, vou trazer a do Atlético, dois jogos fora. São Bernardo e Goiás, na sequência recebe o América Mineiro em casa, depois viaja, visita o CRB fora, recebe o Sport em casa, depois visita a Ponte Preta fora, depois recebe o Novo Horizontino em casa, depois viaja e visita o Fortaleza. Nossa,
16: três.
15: E aí,
16: até agora três arroz que eu olhei.
15: E depois em casa recebe o Atlético e decide fora contra o Cuiabá.
16: Sport, Novo Horizontino e Fortaleza, pô. Os outros é tudo meio de tabela.
18: Não, não faz assim, não.
16: É, ué, a Ponte tá brigando pra quê?
18: Dá uma Ponte agora, a Ponte reforçou.
15: Deixa eu só corrigir uma coisa aqui.
18: Seis ou sete
15: jogadores. Atlético fora e Cuiabá em casa.
16: Certo. Aí. Cuiabá tem chances remotas de chegar em
18: G6. Eu acho que o retrospecto, o Atlético é favorável contra o Cuiabá.
15: Contra o Cuiabá,
18: agora
15: sim.
18: Tem uma sequência aí, uns jogos aí que você falou aí. Que...
15: negócio que ele, por exemplo, na penúltima rodada ele vai lá jogar com o Atlético.
18: Você quer ver um jogo duro, mais duro. É se o Goiás bater o Avaí, esse jogo com o Goiás no outro final de semana.
16: Com o Atlético, né?
18: Exatamente.
16: Aí o clássico ganha mais um tempero, né?
18: E muito.
16: É,
18: e muito.
16: Exatamente.
18: Não é isso?
16: Exatamente, tá corretinho.
15: O Atlético tem o bônus do campeonato ainda pela frente, que é a Ponte, e também
16: mas
15: tem
16: o
15: América.
16: Nessa pedra aí que não... Bicho, parece que o povo tá falando, pô, você tá pessimista.
15: Olha
16: demais.
15: Olha aí, já começou, ó.
16: Mas é frase dele, então eu vou utilizar.
17: Agora em o Vila ganha os dois próximos jogos, gente. Mas o Atlético não ganha da Ponte Preta.
16: São as pequenas pedras... que a gente trupica, não é isso? O senhor não gosta de falar assim? Então, assim, é essa...
17: Mas esse era o comentário que eu estava falando em relação ao Vila.
16: Pois
17: por
16: é,
17: por isso que deixou ontem de somar dois pontos, porque vai ganhar em casa. E se não ganhar?
16: Não, em casa tá todo mundo no voo de cruzeiro. Em casa. Em casa, atmosfera...
17: Motorzinho.
16: João, quando um time atinge uma atmosfera dessa em casa...
17: Deixa eu falar um negócio pra você aqui, lindo. Presta atenção que eu vou te falar aqui. Só um minuto, então. Se o Atlético perder ponto pra Ponte Preta, não merece subir.
16: Não, merece
17: que,
16: mesmo não,
17: tem que ficar fora. Então,
16: não merece
17: pronto.
16: Mesmo não.
17: Então é só
18: eu
17: isso.
18: Acho,
17: no meu ponto de vista. Se o Vila perder ponto pro América, ele também não merece subir. É só isso.
18: A Ponte já vai contar agora com esses reforços.
16: É. Vamos ver.
18: Pagou o quê? Pagou o transfer ban, né?
16: Pagou 2 milhões?
15: Mas esse negócio da Ponte lá, eu tava lendo hoje, é um negócio meio estranho, né? Porque a Ponte, ela injeta dinheiro e seis jogadores têm os seus salários pagos. E todos estes seis jogadores que tiveram seus salários pagos passam a ter um percentual junto ao Boa Vista do Rio de Janeiro. E os demais jogadores, né? A grande maioria, né? Fora os seis, ainda seguem com salários atrasados e com a situação indefinida.
16: É, esses seis agora fazem parte de uma SAF aí, ué. Eles são...
15: Exato,
16: caras,
15: mas
16: caras
15: assim...
16: são donos dos caras, dos direitos econômicos dos caras.
18: É que você acha que os outros não vão jogar, né?
15: É, que um time ele é feito de 11 e banco, né? E só seis jogadores tiveram essa situação.
16: Essa manobra é justamente pra você rachar um grupo assim no meio. Trincar, tá! Rachar no meio. Ah, é... Aí, Nilton, você recebeu? Recebeu. Corre aí pra mim. Vai lá. Você tá com dinheiro, então pode ir lá receber. É pra rachar um time assim, ó, no meio, Guga, sem ter jeito de remendar. Se for essa manobra aí mesmo. É porque não tem cabimento você pagar salário. Um elenco de futebol tem 30 jogadores.
18: Dentro da normalidade hoje, quem perder ponto pro América
16: pra ponte
18: nessa reta de chegada aí, vai se complicar.
16: Não chega.
17: Não, dos que estão brigando lá em cima, você não pode perder ponto pra Avaí, não pode perder ponto pra Londrina, pra perder ponto pra Ponte Preta, América, esses já estão rebaixados. Não pode. O horizonte é outro.
16: Não.
17: O horizonte, se o Avaí fosse bom, não estaria lá brigando o campeonato inteiro pela zona de rebaixamento. Estaria brigando lá em cima. Então, para perder pontos, você tem que se preparar para não contra os times que estão lá brigando no confronto direto. Aí, se caso vier a perder, beleza, perdeu para um confronto direto. Agora, para Avaí, para Londrina, América, Ponte Preta, quem mais ali? Ceará. Não pode perder ponto, não, moço. É passar o trator e pronto. É fazer a obrigação, que é ganhar o jogo.
15: 12:37. Aí a pergunta que eu faço para os senhores é a seguinte: Iago, das sequências que eu trouxe aqui, de Vila e de Atlético, quem tem a sequência mais palpável, a mais tranquila?
19: O Atlético.
15: O Atlético?
19: É.
15: O Atlético tem uma sequência mais tranquila que a do Vila.
19: Aham. Uhum. Sequência do Vila é mais pesada. Apesar de jogar muitos jogos em casa, acho que são confrontos mais pesados, mais pegados.
15: E pra você, hein, Wesley?
20: Não, nisso eu concordo com o Iago, ele tá certinho. Certinho.
18: Cara, eu já acho que tá parelho. Porque assim, eu, pra mim, o Atlético com o Goiás, pra mim é jogo complicado.
15: 50-50.
18: O Goiás empatou lá com o Atlético?
17: Não, moço, o Serrinha é o salão de festa.
18: Não,
17: do
18: não,
17: Atlético,
18: não, mas aí não? É diferente. Se o Goiás batesse o jogo com o Avaí. O Goiás
17: já mudou, eu penso, já quer
18: não,
17: que o Goiás
18: não, ganha, não, não, eu tô analisando, João, matematicamente.
17: Ué, matematicamente o Atlético ganha mais
18: do Goiás da Serrinha que no Donizioli. O Goiás não seria adversário pro Atlético, não,
17: o Goiás tá vivo,
18: ué, então. Entre não, o torcedor do Goiás, se o Goiás entre Atlético subir e vir, o Goiás vai facilitar, vai dificultar. O Goiás iria fazer o quê?
20: O Goiás estava entubado. Aí ganhou.
18: Não. Foi.
17: Você contradiz agora.
18: Não.
17: Você
18: está
17: falando
18: não.
17: Que o Goiás.
18: Eu
17: tá,
18: estou
17: entre o Vila
18: aqui,
17: e o Atlético,
18: não,
17: o Goiás vai
18: eu
17: preferir
18: estou
17: quem?
18: Citando aqui,
17: Atlético.
18: Se o Goiás.
17: Então tá fácil
18: não,
17: pro Atlético.
18: O que eu estou falando, se o Goiás não estivesse sonhando, respirando, esse jogo contra o Atlético.
17: Foi.
18: Não, João, entenda o que eu estou citando aqui.
17: Vai.
18: Se o Goiás ele não respirasse, fala assim, tá morto. O jogo com o Atlético. Ele
17: tabela.
18: O Atlético ganhava o jogo. Agora, se o Goiás bater o Avaí, eu não acho que vai ser mamão com açúcar.
20: Ganha mais
18: o Goiás, exatamente. Agora, você pega aí nesses confrontos aí. Vê aí pra. O Vila. O Atlético vai pegar o Goiás fora. Jogo
17: fora.
18: Duro.
17: Duas
18: o
17: fora.
18: O Atlético pega o
17: São
18: novo.
17: São Bernardo fora agora.
18: Não, mas esse aí eu acho que o Atlético tem boas chances de ganhar.
17: Mas
18: lá.
17: Do Goiás e o São Bernardo, São Bernardo tem mais chance
18: não,
17: de chegar
18: não,
17: no
18: não,
17: G6,
18: não. É a rivalidade de classe,
17: é o clássico.
18: Aí o Atlético vai pegar quem mais aí?
15: Mais fora de casa?
18: Não,
15: que
18: aí.
15: Saber.
18: Desse tá, time, time grande.
15: Depois
18: aí.
15: Do Goiás, ele pega o América.
18: Baba.
15: CRB, fora.
18: Jogo duro. CRB tá brigando.
15: Sport em casa.
18: Duro. Jogo duro.
15: Ponte Preta fora.
18: Baba.
15: Novo Horizontino em casa.
18: Duro.
15: Fortaleza fora.
17: Nossa
18: duro.
17: Senhora.
18: Cinco jogos
15: Atlético fora.
18: Não, mas aí vamos lá.
17: Não, aí dá
18: depende. São cinco. Aí o Vila Nova. Pega aí pra você ver o Vila. Vamos lá.
15: Vila Nova. Vento. Tem o no próximo compromisso o América Mineiro em
18: favorito.
15: Casa.
17: Baba.
15: Londrina em casa.
18: Favorito. Baba.
15: O Botafogo fora.
17: Baba também.
18: É uma Vila fora, bicho. Vila, eu não. Pra mim é empate.
17: É.
18: Vamos lá.
15: Cuiabá em casa.
17: Baba ganha.
18: O Vila ganhar.
15: Náutico fora.
17: Ganha também.
18: É outro jogo. Não, não digo ganhar, mas tem possibilidade aí de pontuar.
15: Novo Horizontino em casa.
18: Jogo
17: aí
18: duro.
17: É pegado.
15: São Bernardo fora.
18: Não, São Bernardo?
15: São Bernardo.
17: São Bernardo
15: lá,
17: fora isso?
18: Lá. É jogo aí, tal, mas jogo duro aí é com o Criciúma.
15: Aí depois na sequência vem
18: Fortaleza.
15: Juventude,
18: Ave
15: Criciúma
18: Maria.
15: E Fortaleza.
17: Nossa senhora, tá pior.
18: Aliás, o Vila tem um
17: concorda aí agora, Nilton?
20: Tá pior.
17: Fala que a sequência do Vila é pesada, pode
18: nossa,
17: concordar,
18: não,
17: mas
18: tem,
17: sem ficar arrochado, não.
18: Tem o fator dele ter esses jogos na casa dele, o Vila é o melhor.
17: Vou te falar um negócio aqui, Nilton.
20: Os caras em casa.
17: Para de ficar pensando isso na reta final. Reta final de campeonato.
18: É, porque se o Vila pega agora o Juventude fora,
17: isso,
18: o Novo Horizontino fora,
17: mais
18: e
17: o Fortaleza.
18: Criciúma lá e o Fortaleza.
17: Ixi,
18: aí, meu irmão.
17: Ah, vai pensando que reta final de campeonato, o mando de casa vai falar 110%.
18: Ô, liderança, eu não posso passar uma borracha em tudo que o Vila fez jogando aqui em Goiânia.
17: Então não me vem com essa história de mala, não,
18: não
17: porque no final
18: não,
17: você já tá descontradizendo, então, porque vai ter mala, vai ter
18: cara, vai
17: isso.
18: Ter, meu irmão. Vai ter, se é que já não está.
17: Você tá
18: tendo.
17: Pegando a síndrome do motor, a
18: eu?
17: Síndrome do borra-botas.
20: Eu? Ué, eu tô sendo realista.
17: Tá com medo, tá
20: realista.
17: Com medo.
20: Nada disso. Oba, oba, não, eu não entro em oba, oba.
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4: De volta, 2h49, reta final do nosso Esporte em Debate. Deixa eu trazer aqui, né, a participação da nossa audiência, agradecendo aqui o Alan Bruno, que mandou aqui 1,90 para nós aqui da Rádio Bandeirantes Goiânia. O Marco Antônio Gabriel também participou, mandou aqui um superchat pra gente. Obrigado pela participação, pela interação. E agradeço e abraço aqui também a participação dos demais aqui, como o Paulo Gomes, o Moacir Pereira, o Ender Caetano, o Cardoso e também o Isânio Catúlio, que até manda aqui como comentário: ó, dos últimos 5 jogos do Vila, o único que pode ter mala dos outros times é o São Bernardo, pois os outros são tudo confronto direto. 2h49, você já conhece a Nisa Hyundai? 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Ô Iago, que posição no final das 38 rodadas vai terminar o Atlético, hein, Iago?
5: Quarta colocação.
4: E o Vila?
5: Terceiro.
4: Terceiro e quarto. Então, os dois jogariam o playoff e não se encontrariam na 39ª e na quarta rodada, 40ª e na 39ª rodada da Série B do Campeonato Brasileiro. Wesley, pra você, o Atlético termina em qual posição?
6: Rapaz, dentro do G6.
4: Não, qual posição?
6: Posição?
4: É.
6: Rapaz, eu penso que o Atlético classifica em terceiro.
4: Terceiro. E o Vila?
6: Em segundo.
4: O Vila direto e o Atlético joga playoff em terceiro. Ó, as projeções, previsões da nossa equipe. Vai, Nilton, arrisca.
7: Arrisca, Nilton. Tem 10 jogos aí, eu não tenho esse prognóstico, não. Eu quero os dois.
4: Não, okay.
7: Eu espero a Atlético.
4: A tendência
7: Vila
4: é que sejam
7: lá, mas eu não tenho, sinceramente. Eu entendo, continuo batendo na tecla, o Vila ganhando 6 jogos em Goiânia, ele tá lá. E o Atlético, ele vai precisar de vitórias fora de casa.
6: O Atlético passa no mata-mata.
4: 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E você, João, arrisca?
8: Vila na quarta, Atlético na quinta.
4: Aí Vila Nova e Atlético se pegariam no playoff. Primeiro jogo no Antônio Ascioli e o segundo jogo no Oba, o Vila Nova jogando por 2 resultados iguais. 2h52, Mundial Borrachas, tudo em mangueiras da linha automotiva nacional e importado. 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
7: Já imaginou? Se acontecer esse vai ter que ter muita ambulância.
4: Para as duas torcidas, né, Nilton?
7: Não, e também para membros da comunicação.
8: Mais pro lado do Vila.
7: No jogo
8: do
7: final, do quê?
8: Mais pro lado do Vila
7: ou
8: do Atlético?
7: Eu acho mais pro lado do Vila.
8: Vixe. Muito mais, né?
7: Mas do Atlético, mas da mesma forma.
4: Aqui na Bandeirantes, quantas ambulâncias terem que vir pra cá?
7: Ah, eu não sei, é relativo.
4: Não sabe?
7: Tem, eu não vou. Segue o fluxo. Você sabe, boy, uma final, você fala, bicho, vai subir Atlético e Vila Nova. Meu Deus,
4: cara,
7: do céu.
4: Cara, eu fico imaginando o Hugo e o Watson,
7: pegar,
4: cara,
7: fogo.
4: O Hugo e o Watson num playoff, imaginando um Vila e um Atlético se encontrando. Rapaz, o que a gente vai ter de semana agitada nessa Goiânia? Duas, na verdade, né? Eu até penso que serão em dois finais de semana o playoff. Mas será uma loucura.
7: Fica assim, o Atlético certamente vai fechar os seus jogadores. Será que o Vila dessa vez fecha?
4: É, fica a pergunta. Se bem que o Atlético fechou naquele clássico lá e não adiantou nada, né? Não, o Vila Vê foi e ganhou.
7: Aí é o jogo.
9: Gente, pra ganhar clássico, já foi provado. Se entrar com pé mole, o Vila sabe jogar clássico, passa por cima. Então, duas situações aí já foi colocada. Aquele jogo do Atlético do Nascioli e o jogo do Vila agora no Oba, com Goiás. Se for mole, meu irmão, o Vila passa por cima.
4: 2:54, ó, o Sargento Nunes aqui. Eu ajudo a socorrer os vilanovenses, pois eles sofrerão mais. Bernardo Jesus, o Vila Nova só jogou bem fora de Goiânia contra o Novo Horizontino e o árbitro prejudicou o Tigrão. Tô conectado aqui em São Paulo. Humberto Ramos, Vila em quarto e Atlético em quinto. É, Cardoso. Aí
9: que parece você... que o povo quer o confronto Vila e Atlético e Vila, hein?
4: Assim,
8: seria bom demais. Pro, né?
4: Pra entretenimento seria maravilhoso.
9: Seria, né? Ótimo. Deixa cada um com a sua chance pra lá.
8: Mas você pode deixar a gente escolher também?
9: Pode.
8: Mas você tá com medo do Vila?
9: Não tô.
8: Tá com medo do Vila?
9: Não, tô não.
8: Com medinho?
9: Não,
8: se tiver com medinho, o Vila vai pegar outro adversário.
7: Cê,
8: tem problema, não.
7: Você quer que o João te tire da escala?
8: Você quer que eu te tire da escala?
7: Não.
8: Quer que eu chame a ambulância? Tá com medinho de enfrentar o Vila Nova no jogo final lá no Oba?
9: Gente, teremos que ter dois goianos na Série A ou três.
8: O Vila não tem camisa, você falou? Tá com medinho agora por quê?
9: João, não fala isso, mano.
8: Não, Nilton. Fala aí, Nilton.
7: Tá com medo? Tá com medo?
9: Não, gente.
7: Tá borrando?
9: Não, tô não.
8: Se tiver, nós podemos mudar, né? Não.
4: Aliás, quando é que é o jogo lá do da galera do Santa lá, que
9: novembro.
4: Sempre vai?
9: Novembro.
4: Quando de novembro? Nas
9: dia 7 de novembro.
4: Ah, então não acabou a série bem ainda não. 2:55, Iá.
8: Isso é bom, né? É bom ver que o povo tem medo do Vila.
9: Não,
8: tem
9: João.
8: Tem medo. O Vila realmente dentro de casa mete medo no campeonato, viu, então? Mete medo. Isso é bom.
4: É. 2:55, Iago, um abraço pra você então.
8: Um abraço, até mais tarde, Guga.
4: Forte abraço, valeu Wesley Souza.
9: Abraço, Guga.
4: Estaremos juntos no Boleiragem hoje.
9: Junto daqui a pouco.
4: A quadrilha vai estar reunida.
9: Isso aí.
4: Maravilha.
7: Eu vou estar no apito.
8: Esportivo?
7: Às 21 horas.
4: Apito esportivo. Aqui.
7: E teve gente perguntando, sexta-feira não teve Boleiragem, né?
4: Não.
7: Na segunda, aí falou, não, tá tudo normal, que a turma tá de folga.
4: Era que o pessoal achou que a gente tinha quebrado, achado? Ele
7: não, perguntando pelo Iago, rapaz, Iago tá recuperando. Wesley viajou.
4: Tava de atestado.
7: Foi.
9: O Iago pegou atestado, malandro.
4: 2:56, então um abraço pra você, Nilton. Até 9 da noite no apito esportivo. Ô, João, um abraço. Até 7:30 da noite.
8: Um abraço,
4: com Boleiragem. Esse foi o Esporte em Debate. A gente volta amanhã a partir do 12:30, trazendo mais assuntos do futebol goiano aqui pra você. Vem aí.
8: O Wesley que é só futebol.
4: É.
8: Não fica com medo, não.
4: Calma aí, tá, Wesley?
9: Tá bom.
4: Abraço, Iago, um abraço a você, ouvinte. Vem aí o Bandeirantes Acontece, Mariana Rabelo e Danilo Santos, deixando você muito bem informado. Volto às 6 com o Bandeirantes Esporte Clube. Tchau.
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25: Hora certa em Goiânia, 3:02.
26: Acerte também aí a temperatura na capital mais bonita do Brasil. Os termômetros marcam 32 graus.
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26: Uma ótima tarde, seja muito bem-vindo ou bem-vinda. Estamos começando mais um Bandeirantes Acontece, edição desta terça-feira, hoje, dia 15 de setembro de 2026, um dia histórico para o Brasil. Hoje acontece uma sessão no STF, sessão que foi extensa na manhã desta terça-feira. Neste momento agora os ministros estão retornando ao plenário. Estava previsto para eles retornarem às 14h. Foi estendido este prazo e eles já devem estar retornando. E no Bandeirantes acontece, você vai acompanhar um resumo do que foi essa manhã lá em Brasília, no Supremo Tribunal Federal. Teve bate-boca entre os ministros.
25: É mesmo.
26: Ministro Mendonça de Moraes com Gilmar Mendes, depois o Mendonça com o Alexandre de Moraes, Edson Fachin com o Flávio Dino, enfim, tudo que aconteceu lá em Brasília, você vai ficar sabendo agora no Bandeirantes Acontece. Além também de toda essa repercussão lá em Brasília, vamos estar contando para você as notícias de Goiânia, Goiás, Brasil e o mundo. Seja muito bem-vindo, é sempre um prazer ter a sua companhia, o carinho da sua audiência e, é claro, a sua participação também através do nosso WhatsApp, no YouTube da Rádio Bandeirantes Goiânia. Você que está aí no YouTube, deixa o seu like, o seu joinha, o seu gostei, fica à vontade também para você deixar o seu comentário, a sua opinião. Se tiver alguma pergunta, pode também. E aproveita para você compartilhar o link da nossa transmissão no Facebook, aí no grupo da família, dos amigos, do trabalho. Chama todo mundo para estar aqui junto com a gente no Bandeirantes Acontece dessa terça-feira. Ao meu lado, sempre ela, Mariana Rabelo. Boa tarde. Tudo bem, Mariana?
25: Boa tarde, Danilo. Boa tarde pra você, pro pessoal que está nos acompanhando. Eu quero ouvir a voz dessa galerinha aqui com a gente. Eu quero eles mandando áudio pra gente. Já anota aí, 629-9847-6110. O que que tá acontecendo aqui no nosso país, hein? Que forma você enxerga? A gente precisa saber a sua opinião aqui no Bandeirantes Acontece.
26: A gente só pede que o áudio seja de até 40 segundos, sei que... Quando a gente começa a falar sobre o Brasil, a gente não fala, a gente desabafa.
25: Sim.
26: Essa é a verdade. Mas áudios de até 40 segundos, áudio de até 40 segundos, já no comecinho do áudio, você fala o seu nome, fala de onde você está nos acompanhando, de onde você está nos assistindo. Enfim, participe junto com a gente. É sempre um prazer ter o carinho da sua audiência, ter a sua companhia aqui no Bandeirantes Acontece.
25: E como foi a sua virada de ontem para hoje, Danilo? Saiu mais tarde ontem, narrou o jogo do Goiás.
26: Vitória do Verdão.
25: Viu,
26: e venceu,
25: né?
26: Por 3-1 fora de cá, virada. Goleiro Tadeu que começou entregando, mas acabou se redimindo, fez um gol de pênalti. Vitória do Verdão fora de casa, vitória importante. Goiás que precisa de uma sequência agora, né? Precisa de uma sequência. Matematicamente, as chances ainda são poucas, mas para aquele torcedor que tem fé, aquele torcedor que se acredita, enquanto tiver 0,1%, ele se agarra e se acredita. E tem que ser assim mesmo, né, Mariana?
25: É verdade, eu concordo e acho que tem que ser assim também, Danilo. E aí, você foi chegar lá em Piracanjuba, que horas?
26: Ah, ontem já era quase 11.
25: Quase 11 da noite. Chegou, deitou na sua cama e pulou pra cá de novo. Trembão.
26: Exatamente. Estamos aqui com muita alegria, com esse sorrisão no rosto, colocando Deus na frente de tudo. E assim a gente acredita que tudo vai dar certo, fazendo o que a gente gosta, onde a gente gosta e ao lado de pessoas que a gente gosta.
25: É verdade. Mais um dia, terça-feira.
26: Vamos lá, 3h06, tá na hora de sabermos o que é destaque nesta tarde de terça-feira aqui no Bandeirantes Acontece. Nunes Marques se declara impedido e não vota em julgamento sobre Moraes.
25: Plenário do STF se reúne nesta terça-feira para analisar relatório da PF, que aponta uma relação próxima entre o ministro Alexandre de Moraes e o ex-banqueiro Daniel Vorcaro.
26: Toffoli também se declara suspeito e não votará no julgamento sobre o Alexandre de Moraes.
25: Desde que deixou a relatoria do caso, o ministro Dias Toffoli não vota em nenhum processo relacionado ao Master.
26: Dino critica Fachin por assumir relatoria de casos que estavam com Mendonça.
25: Ministro pede ao decano do STF providências para restabelecer regras e afirma que presidente da corte não pode retirar ações de um relator.
26: Ainda sobre sessão do STF, Gilmar diz que suspender Andrei é como afastar presidente da NASA.
25: Ministro do STF classificou a medida como grave e, entre aspas, sem noção, fecha aspas.
26: Mendonça defende Fachin e diz que iniciativa de levar caso à presidência partiu dele.
25: Ministro afirmou que levou a questão ao presidente do STF após identificar mensagens envolvendo integrante da corte e entender que estavam em jogo prerrogativas do tribunal.
26: Fux se revolta ao falar da atuação da Polícia Federal.
25: Abre aspas, temos hoje uma PF paralela, fecha aspas, diz Fux ao comentar sobre afastamento do diretor-geral da PF.
26: E o clima esquentou ainda mais. Moraes acusa Mendonça de, abre aspas, estar a serviço de grupo que quis dar golpe, fecha aspas.
25: Ministros travaram uma discussão acalorada na sessão realizada nesta terça-feira no STF.
26: Mendonça rebateu e acusou Moraes de mentiroso após citar testemunhas.
25: O bate-boca expôs o aprofundamento da crise institucional na corte em meio a desdobramento de investigações sigilosas e relatórios de inteligência.
26: Aqui em Goiás, pesquisa direta. Daniel Vilela tem 51% dos votos válidos e venceria no primeiro turno.
25: Governador tem margem para reeleição ainda em 4 de outubro. Levantamento mostra empate técnico entre Marconi e Wilder.
26: Pesquisa mostra ainda candidatos que lideram corrida pela Alego.
25: Candidatos com mandato se destacam em levantamento da direta.
26: E ainda em Sabatina, a Rádio Bandeirantes Goiânia. O candidato ao Senado, Vanderlan Cardoso, falou sobre a discussão em torno da escala 5x2.
25: Ele afirmou que suas empresas já adotam esse modelo há cerca de 5 anos.
26: Pesquisa direta aponta também os candidatos mais citados em pesquisa para deputado federal.
25: Goiás tem 17 cadeiras a serem distribuídas no dia 4 de outubro entre cerca de 250 candidatos.
26: E na manhã dessa terça-feira, a candidata ao Senado, Gracinha Canhado, do União Brasil, também foi sabatinada pela Bandeirantes.
25: Gracinha comentou a situação do judiciário brasileiro e a crise envolvendo o Supremo Tribunal Federal.
26: Tá preparada? Avanço de canal de umidade traz chuvas isoladas para Goiânia e outras regiões.
25: Goiás passa por extremos climáticos com chuva e calor, além de alerta de seca em algumas localidades, com termômetro chegando a nada mais, nada menos 40 graus, Danilo. Lá fora já tá isso aí, ó.
26: Que venha a chuva.
25: Eu já senti 40 graus ali no caminho aqui pra Bandeirantes.
26: Que venha essa chuva, mas que venha mansa. Que venha tranquila. Nesse momento agora, os termômetros estão marcando 33 graus com 12% de chuva.
25: 12%.
26: Apenas 12% de chuva aqui na região da Nova Suíça, né? Mas a gente se apega a esses 12%. Claro. E acredita que eles podem aumentar até o final da tarde.
25: Tudo pode acontecer.
26: E ainda nessa edição do Bandeirantes acontece. Homem que pedia dinheiro para levar jovens a times de futebol da Alemanha é preso em Goiânia.
25: Segundo a Polícia Civil, vítimas e familiares pagavam por passagens, documentos e supostos contratos, mas descobriam a fraude somente no aeroporto.
26: Vereadores querem indicar representante da Câmara para acompanhar fundo imobiliário da capital.
25: Fontes do Passo afirmam que ainda não há um levantamento concluído dos imóveis aptos a integrar o fundo.
26: Nova vacina, SUS vai oferecer imunizante contra a pneumonia para quem tem mais de 85 anos.
25: Pneumo 20 amplia proteção contra 20 sorotipos da doença.
26: No esporte, Vila Nova sai na frente, cede empate e deixa escapar a liderança da Série B.
25: E o Tadeu, hein? Como a gente já te contou, o Tadeu falhou, se redimiu e o Goiás vence o Botafogo de Ribeirão Preto de virada na Série B do Brasileirão.
26: E ainda as notícias do Atlético, Dragão do Brasil com o Igor Adorno, isso e muito mais agora no horário em que a notícia acontecia.
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3: Olha a hora, 3:16 e vamos ao resumo do que aconteceu nesta manhã lá no STF em Brasília. Em instantes, o STF vai retomar o julgamento sobre Moraes. Corte pode abrir investigação contra o ministro pela primeira vez. Então é um dia histórico no Brasil e aqui na Bandeirantes. Agora você vai acompanhar um resumo de como foi esta manhã no Supremo Tribunal Federal.
2: Começando com as informações, o ministro Cássio Nunes Marques do STF se declarou impedido e não vai votar no julgamento sobre eventual abertura de investigação contra Alexandre de Moraes por mensagens trocadas com o ex-banqueiro do Master, Daniel Vorcaro.
3: A declaração do ministro foi dada após ele pedir a palavra para um esclarecimento. Nunes Marques afirmou que nunca trocou nenhuma mensagem com Vorcaro, assim como seu filho não prestou serviço ao Banco Master.
4: Senhor presidente, primeiro-ministro Cássio tem a palavra.
5: Cumprimento Vossa Excelência. Na pessoa de Vossa Excelência, cumprimento todos os membros da Corte, Procurador-Geral da República, servidores, servidoras, advogados, presidente da Ordem dos Advogados do Brasil aqui presente. Aproveito também na pessoa de Vossa Excelência cumprimentar todos os advogados. Queria fazer um esclarecimento e um registro em relação ao que Vossa Excelência comentou. Nunca me utilizei da tribuna do Supremo para fazer esclarecimento, mas eu acho que hoje o dia é relevante e a gravidade das circunstâncias merecem. Em relação a mensagens que circulam de ontem, de hoje e que sempre vão rondar autoridades no Brasil, eu nunca julguei nenhum processo relacionado ao Master. Meu filho nunca prestou nenhum serviço ao banco e nunca foi remunerado pelo banco. Isso é fato, porque o sigilo bancário já foi quebrado. Não adianta se especular de outra forma, porque se o sigilo já foi quebrado, contra fatos não existem argumentos. Quanto a isso, eu tenho absoluta isenção, e a minha isenção está calcada e absolutamente comprovada nos votos que eu proferi. Se eu me sentisse desconfortável ou cooptado de alguma forma, jamais teria votado pela confirmação da prisão de Daniel Vorcaro, do seu pai e de outras pessoas envolvidas. Mas nós sabemos que os impedimentos e as suspeições não decorrem tão somente de culpabilidade. Elas são fruto também de fatores intrínsecos e extrínsecos, como já dizia Dieter Grimm. Sabemos que em relação a isso, todos nós, não só ministros do Supremo, mas ministros de Estado, magistrados de todas as esferas do Poder Judiciário no Brasil, sempre irão sofrer algum tipo de influência de pessoas que tentam se aproximar. Às vezes com objetivo imediato, outro imediato e outro sem objetivo algum. Apenas por estar perto de cortes, sejam cortes do Judiciário, sejam cortes do Legislativo ou sejam cortes do Poder Executivo. Isso é uma realidade e nenhum de nós estará livre disso enquanto erguermos as nossas togas. É bom que registre que, em relação ao caso, eu nunca troquei nenhuma mensagem, não há registro de nenhuma mensagem minha com Daniel Vorcaro. Isso já esclarecendo alguns pontos. No entanto, senhor presidente, eu entendo que eu tenho uma missão que me foi conferida pela Constituição brasileira e até agora está sendo assegurada por Deus, e que para mim, sem absolutamente nenhum menoscabo da relevância desse julgamento ou mesmo do caso Master, eu entendo que essa missão é mais importante que assegurar o equilíbrio nas eleições de 2026 e que estamos apenas há 19 dias. Eu tenho feito um esforço enorme e isso é de fácil constatação. O Tribunal Superior Eleitoral tem se mantido, em que pese uma ou outra crítica, mas eu estou convicto disso, se mantido absolutamente equidistante de preferências partidárias, de membros, de assessores, de todos aqueles que rondam o processo eleitoral. Posso até estar errado, mas eu reputo que o TSE está indo muito bem. Eu não tenho dúvida de que, em que pese, e os debates vão fluir, que esse julgamento eventualmente pode também impactar no cenário político eleitoral. Então, na condição de presidente do TSE, eu não me sinto confortável para participar desse julgamento e afirmo o meu impedimento.
6: Muito obrigado.
2: O ministro do Supremo Tribunal Federal, Dias Toffoli, se declarou suspeito por motivo de foro íntimo e não vai participar do julgamento que pode decidir abrir uma investigação sobre o ministro Alexandre de Moraes. Vamos agora ouvir um trecho da fala do ministro Dias Toffoli.
7: Toffoli pede a palavra.
8: Bom dia, senhor presidente, cumprimentando Vossa Excelência, o eminente decano, ministra Carmen Lúcia, todos os eminentes colegas, senhor procurador-geral da República, advogados e advogados, todos que nos acompanham, e servidoras e servidores. Senhor presidente, é de todos conhecido, no dia 9 de fevereiro de 2026, eu ainda estava como relator e sob minha relatoria o caso do Banco Master, e diga-se novamente, sem nunca ter recebido uma documentação vinda da Polícia Federal até aquele momento, nenhuma, eu determinei todas as diligências que foram pedidas pela Procuradoria Geral da República e também aquelas que vieram da Polícia Federal, mas cujos materiais jamais estiveram sob a minha custódia e meu gabinete. No dia 9 de fevereiro de 2026, foi apresentado à Vossa Excelência, após o protocolo no Supremo, um pedido subscrito por membros do SINC, fazendo dois pedidos: uma de investigação pelo 33, parágrafo único, e outra de arguição de suspeição para a minha não atuação na relatoria, e apresentaram um relatório e Vossa Excelência me disse que leu inteiramente na íntegra e decidiu que não havia nenhum indício de matéria do ponto de vista de ilícito, mas que autuaria como arguição de suspeição para análise do plenário. Assim o fez, recebeu o número de arguição de suspeição AS244. Vossa Excelência deu o prazo regimental para a minha manifestação. Eu respondi na íntegra a todos os questionamentos colocados nesse relatório, que foi feito absolutamente fora de qualquer tipo de investigação ou de autorização da presidência desta corte ou do plenário desta corte. E essa defesa, e tanto a defesa quanto o relatório, eu mesmo pedi a Vossa Excelência que encaminhasse a todos os eminentes colegas. Todos os eminentes colegas tiveram acesso à íntegra do relatório, à íntegra da minha defesa, e tive a oportunidade de me manifestar em reunião com todos os colegas presentes no gabinete de Vossa Excelência. E naquela data, senhor presidente, Por sugestão do ministro Flávio Dino, após a manifestação de todos os colegas, a grande maioria entendendo pela não a existência de nada que levasse à minha suspeição, mas acatando sugestão feita pelo eminente ministro Flávio Dino, de que para, do ponto de vista de preservar a corte em razão das repercussões que ocorriam em razão daquele relatório, que eu voluntariamente me afastasse da relatoria. Assim eu fiz, isso ficou registrado em nota assinado por todos os 10 ministros do Supremo Tribunal Federal. Essa nota está publicada no site do Supremo Tribunal Federal e depois Vossa Excelência determinou o arquivamento do relatório e esse relatório encontra-se arquivado por decisão de Vossa Excelência com trânsito em julgado, tendo a Procuradoria-Geral da República dado ciência e se manifestado no sentido de não recorrer. Embora não tendo, portanto, formalmente sido acatada nenhuma arguição de suspeição, muito ao revés, quando os julgamentos começaram a ocorrer na segunda turma, já sob a relatoria do relator sorteado, o ministro André Mendonça, eu me senti na obrigação também de preservar a corte, de manifestar a minha suspeição por motivo de foro íntimo, não impedimento, por motivo de foro íntimo, para não constranger e não ter algum tipo de viés de constrangimento à corte e acatando a sugestão sábia do ministro Flávio Dino. Portanto, senhor presidente, mantendo coerência com o que eu tenho feito na turma, eu não me sinto, portanto, para a preservação do próprio bom andamento do trabalho.
9: Ministro Toffoli,
8: pois não.
9: Antes que Vossa Excelência encerre,
3: o Flávio Dino e Edson Fachin tem certo bate-boca, vamos acompanhar.
4: Correta. Ministro Flávio, eu gostaria de combinar nessa sessão que a palavra sempre será solicitada à presidência, se me permitir.
10: Presidente, eu vou seguir o regimento interno da corte.
4: Que diz que a palavra é pedida à presidência.
10: O aparte é dirigido ao relator.
4: Não, Vossa Excelência precisa pedir a palavra à presidência. É o que eu estou lhe dizendo.
10: Presidente, eu vou seguir o regimento interno
4: da corte. Pois Vossa Excelência terá a palavra porque eu estou lhe concedendo.
10: O regimento interno da corte. Presidente, eu saúdo Vossa Excelência e saúdo.
3: Muito bem, tá aí, foi um momento, né? Mais acalorado também, onde Flávio Dino e Edson Fachin tiveram o primeiro desentendimento, onde o Flávio Dino pediu ali uma parte ao Dias Toffoli, e o Fachin disse que em sessões como essa, segundo o regimento do STF, esse pedido de fala ali, um tempo, né, dentro da fala do outro, tem que ser direcionado ao presidente da sessão, no caso Edson Fachin, e não a quem está fazendo o uso da palavra, o pedido de parte. E aí o Flávio Dino diz que não, que ele estava seguindo o relatório e o Edson Fachin foi mais incisivo, diz não, você tem que pedir à presidência. Então foi um momento onde eles tiveram o primeiro embate, porque na sequência o ministro Flávio Dino criticou a decisão do presidente da corte, o Edson Fachin, de assumir a relatoria de ações relacionadas ao caso Banco Master, que estavam sob responsabilidade do ministro André Mendonça. Dino informou que pediu ao decano do STF, ministro Gilmar Mendes, que adote as providências necessárias para restabelecer o cumprimento da Constituição, da lei e do regimento interno do tribunal.
2: Dino diz ter identificado irregularidades na condução do processo pela presidência do STF. O ministro afirma que Fachin assumiu várias ações sem a devida redistribuição e que esse procedimento contrariaria a Constituição e o regime interno, porque não existe essa vocatória, segundo ele. Na sequência, Edson Fachin rebateu a fala de Flávio Dino sobre erro convocatória. Vamos acompanhar.
4: Do ministro Dino, vamos debater esse tema e creio que temos algumas questões de pontos de vista que são comuns. Vossa Excelência, que é bem mais jovem do que eu, era jovenzinho em 1978, quando eu assisti uma conferência na 7ª Conferência Nacional da OAB sobre o Estado de Direito,
11: do ministro Evandro, que argumentava precisamente isto com o que estamos de acordo. A vocatória é mesmo um instrumento de regimes autoritários e arbitrários. Portanto, e até pelo transcurso da minha trajetória, eu recomendaria um certo cuidado de qualificar esse ato como a vocatória. Não há decisão alguma da minha parte avocando os autos. Os autos foram encaminhados e li no relatório, Vossa Excelência ouviu, pelo ministro relator à presidência. E por que dependi eu, e posso estar equivocado? Porque o juiz natural para julgar esta matéria é o plenário. E a ele está sendo imputado, e nós vamos decidir isso, se é que vamos conseguir chegar lá, espero que cheguemos, nós vamos decidir se o que o ministro André fez ao solicitar aquele relatório à polícia é correto ou não é correto. Portanto, Sua Excelência remete para que a presidência, perante o juiz natural, relate esta matéria, que obviamente tem nos termos do inciso 1º do artigo 5º, o plenário como seu juiz natural. Portanto, ministro Dino, se estamos de acordo que é preciso seguir o regimento, como escreveu Stephen Holmes num estudo que fez sucesso na época da pandemia, os protocolos salvam, o método salva, e nisso nós estamos de acordo. Eu só não tenho a mesma percepção de Vossa Excelência de fazer, e não estou dizendo que Vossa Excelência fez, mas fazer uma hermenêutica ad hoc, porque eu em momento algum destituí relator algum. Vossa Excelência parte da premissa de que eu avoquei as relatorias dos casos Máximo e CS. Isso não é verdade. Isso não ocorreu, embora o ministro Gilmar tenha pedido que eu fizesse.
12: Vossa Excelência mandou parar os processos.
11: Suspendo. Cabe ao presidente, nos termos do artigo 13, velar pela ordem dos processos do tribunal. Portanto, entre determinar até este julgamento e as suas eventuais consequências que os processos não tramitem e assumir a relatoria, parece-me, ministro Dino, que vai uma distância razoável. E, portanto, se estamos na mesma página, quando se sustenta a necessidade de observar protocolos, observar os processos, não estamos na mesma página, porque aqui não houve avocatório. O ministro relator encaminhou esse processo à presidência e, do ponto de vista do ministro relator e da presidência também, o juiz natural é o plenário e, portanto, o presidente preside, obviamente, as sessões, e nesta dimensão, o que cabia à presidência fazer?
3: Tá aí a fala, o trecho da fala onde o Edson Fachin rebateu, né, a Flávio do Flávio Dino sobre a existência de uma vocatória, sobre ele ter puxado vários processos para a presidência. Foi retomada agora, está sendo retomada agora, o julgamento lá no STF, e a gente vai para o rápido intervalo. Na sequência, a gente volta trazendo ainda alguns destaques, né, algumas falas de Gilmar Mendes, embates entre Gilmar Mendes e André Mendonça e Moraes, fala do Fux, que criticou a atuação da Polícia Federal. Tudo isso e muito mais daqui a pouquinho, aqui no Bandeirantes Acontece.
2: 3:34.
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2: 3h37, estamos de volta com o Bandeirantes Acontece, trazendo para vocês as principais informações deste dia, desta terça-feira, hoje 15 de setembro de 2026. Muita coisa rolando aqui no nosso país, né, Danilo?
3: Com certeza, um dia histórico onde o STF pode abrir pela primeira vez uma investigação contra um ministro do Supremo Tribunal Federal. Sobre esse assunto, vamos ouvir quem entende. Vamos falar com Vacil Oliveira.
2: Aí sabe muito.
3: Vacil, o Brasil para assistir uma sessão no STF. A sessão no STF, que só os jornalistas que acompanham, porque é sempre muito juridiquês, é muito técnica, mas hoje a população brasileira está acompanhando esse julgamento lá no STF. Qual é o clima, hein, Vacil? Boa tarde.
24: Olá, boa tarde a todos vocês.
2: Boa tarde.
24: Olha, não é nenhum Flamengo e Corinthians não, mas tá por aí, viu? Tá uma guerra em campo, e o campo é o STF, e uma torcida, e torcida organizada dos dois lados, porque esse clima de disputa entre lados, entre quem escolhe um ministro, escolhe outro, tá muito acentuado, e acaba criando a expectativa a respeito do que vai sair disso. Uma investigação apenas de Alexandre de Moraes, porque pelo que tem sido colocado na mesa, na discussão ali no STF, o que foi apresentado nessas últimas horas, não é só o Alexandre que precisa ser investigado. O próprio André Mendonça precisa ser investigado pelas relações dele com o Vorkaro. Outros ministros lá, o Toffoli precisa ser investigado, e poucos restariam ali para que não fosse escrutinado. Então não adianta abrir um processo para Alexandre Moraes e não abrir para esses outros e não atentar para as ligações que esses outros ministros, como Cássio Nunes também, têm com o Vorkaro e com as denúncias, as coisas mal feitas, para a gente usar um eufemismo mais bonito, que acontecem ali no STF. Está muito mais para a necessidade de fazer um limpa, de fazer um aprofundamento de investigação dentro do STF, do que centrar fogo apenas em um, porque não representa tudo que está sendo investigado, tudo que precisa ser investigado na justiça ou ali no STF.
2: Vacil, e aí eu te pergunto, você que está acompanhando aí já nessa primeira etapa, agora foi retomado o julgamento, e aí, de uma forma geral, o que podemos esperar de bom ou de ruim para o nosso país?
24: Olha, é uma torcida também, é outra torcida, é a torcida de que haja investigações, que elas sejam profundas e que dessa toda a gente veja sair um STF mais condizente com o que a gente espera de uma das principais instituições do país, que cuida da aplicação da Constituição, que é guardiã da Constituição. E vamos lembrar também que a eleição tem um papel muito grande nisso, a eleição agora, porque essa mudança no STF, que passa também pelo Congresso, ela começa na hora do voto, com o eleitor. O eleitor sabendo em quem está votando, não vendendo o seu voto, não deixando se iludir, não preferindo agir por torcida, e sim pela confiança nos políticos que conhece, vai atrás para poder conhecer, isso é um ponto de mudança. Para mim, começa por aí.
3: Vacil, e você disse bem, né, já linkando com as eleições deste ano, como que isso vai afetar a eleição para presidente e aqui no estado de Goiás? Você acha também que pode afetar na eleição ao executivo goiano?
24: Já está afetando, né? A gente observar bem, já tem reflexo disso.

0: o Inter tem se atrapalhado cada vez mais. É, indo, por exemplo, contra pautas do próprio bolsonarismo, com pautas caras ao bolsonarismo, como ele admitir conversar, colocar câmera nos policiais. É, normalmente, para os bolsonaristas, essa não é uma pauta bem aceita. É, e ele, ao admitir, então, ele vai contra. É, talvez o maior adversário do Wilder é justamente isso, ele não ter feito campanha, não ter se organizado, ele não ter feito o que o Flávio Bolsonaro, por exemplo, fez, que é uma pré-campanha e uma campanha. Então essa expectativa ainda existe para cá, e isso pode definir um segundo turno, a existência de um segundo turno. E aí ninguém sabe também o que pode acontecer. Neste momento, o quadro é de definição da eleição caminhando para ser no primeiro turno a favor de Daniel Vilela.
1: Vacil, é sempre um prazer falar contigo, sempre um prazer ouvi-lo. Uma ótima tarde e a gente segue por aqui, acompanhando esse dia histórico e movimentado em Brasília.
0: Bom trabalho para vocês aí. Fiquem com Deus. Até amanhã.
2: Tchau, com Deus também. Até amanhã.
1: Com Deus também. Olha, e de agora, hein? Fachin vota para manter separados julgamentos de Moraes e Mendonça. De agora, notícia quentinha. O Fachin acabou de dar o seu voto, então, para que os julgamentos de Moraes e Mendonça sejam separados. Para você que está chegando agora, não entendeu, porque alguns ministros queriam que fosse no mesmo processo, na mesma sessão, julgados casos de Moraes e de Mendonça. E o Fachin, presidente do STF, deu o primeiro voto e ele vota para que sejam separados. E ainda na manhã desta terça-feira, o ministro Gilmar Mendes fez duras críticas à decisão que determinou o afastamento de Andrei Rodrigues da Direção-Geral da Polícia Federal.
2: Gilmar se referia à decisão do ministro André Mendonça, que havia determinado o afastamento de Andrei Rodrigues da Direção da Polícia Federal. A medida acabou suspensa pelo presidente do STF, Edson Fachin, em meio às divergências surgidas na corte sobre investigações e procedimentos relacionados ao caso Banco Master.
1: Ao abordar o episódio, Gilmar argumentou que a estrutura e a natureza da Polícia Federal exigiriam cautela especial antes de uma decisão sobre o afastamento do seu diretor.
3: De velho magistrado de tantos anos, eu sabia que algo ia acontecer, que isso não poderia ocorrer, que era preciso, até porque qualquer cidadão que tenha um mínimo de noção do que significa a Polícia Federal, que é um órgão armado, submetido à hierarquia, não faria afastamento de um diretor-geral da polícia. É como afastar o diretor, o presidente da NASA. Ou tirar o comandante do exército. Não se faz. O sujeito tem que se algemar antes de fazer esse tipo de coisa. Quando ele tiver a tentação, tem que pedir que Deus interceda e não faça. Porque, de fato, submeter uma instituição que já vive todos os problemas que tem a esse tipo de vexame é de uma falta de noção, de uma gravidade que eu jamais vi. Mas vamos prosseguir. Vamos prosseguir.
1: Olha, e o clima segue tenso no STF. A gente vai para um rápido intervalo. Na sequência, a gente traz para você bate-bocas entre os ministros Alexandre de Moraes e André Mendonça. André Mendonça e Gilmar Mendes. Fala duras, né? Principalmente o embate entre o André Mendonça e o Gilmar Mendes. André Mendonça disse para ele não levantar o dedo, para ele respeitar a corte, chamou o Alexandre de Moraes de mentiroso e agora há pouco foi retomado a sessão lá no STF, em Brasília, já começou com um entrave, né? Um forte entre Flávio Dino e também o Edson Fachin. Daqui a pouco a gente conta tudo isso para você. Você vai acompanhando aqui na Bandeirantes todo este resumo desse dia histórico, onde o STF pode abrir pela primeira vez investigação contra o ministro, e você segue acompanhando aqui no Bandeirantes Acontece. Agora, 3:49.
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3: Faltando 8 minutos para as 16h, o Wander Machado participa com a gente no YouTube, Rádio Bandeirantes Goiânia. Lamentável, todos envolvidos de uma forma ou outra. Agora os escritórios de advocacia dos filhos de Fux e Nunes, qual será o próximo? Tá aí a participação do Wander Machado. Tem participação de ouvintes também pelo nosso WhatsApp. Boa tarde.
4: Rádio Bandeirantes, boa tarde. É, o caso do STF aí tá complicado, hein? Vou falar, o pessoal tá devendo muito, porque se não quer deixar investigar, é porque tá devendo, e não é pouco, e não é só um não, são vários, um protegendo o outro. Falar uma coisa pra vocês, viu? Brasilzão, ficar em pizza, realmente nós somos taxados de animais, que só serve pra trabalhar e bancar, tanto bancar presidente, como deputado, senador, STF. Deus que tenha misericórdia da gente.
2: Obrigada pela participação. Continuando com as informações aqui no Bandeirantes Acontece, o ministro André Mendonça do STF afirmou ainda nesta terça-feira que partiu dele e não do presidente da corte, Edson Fachin, a iniciativa de levar à presidência a questão envolvendo mensagens relacionadas ao ministro Alexandre de Moraes no âmbito do caso Banco Master.
3: A manifestação ocorreu após o ministro Gilmar Mendes questionar o fato de Fachin ter assumido a condução do caso, sob o argumento de que a medida poderia contrariar as regras de distribuição e a garantia do juízo natural. Flávio Dino acompanhou a preocupação apresentada por Gilmar Mendes. Vamos ouvir a fala do André Mendonça.
5: Primeiro, saudar os eminentes ministros.
6: Agora, ministro André Mendonça.
5: Todos que nos acompanham. Não partiu a iniciativa da presidência. Eu fiz uma leitura do regimento em dois dispositivos. Artigo 13, inciso 1, que compete, são atribuições do presidente, velar pelas prerrogativas do tribunal, ou seja, entendi eu que a partir dos achados que me forem encaminhados na qualidade de relator, ao identificar que as mensagens, dentre elas, se referiam a um ministro do tribunal, entendi que nesse momento estava mais em jogo a própria prerrogativa do tribunal. Em segundo lugar, com base no artigo 43 do regimento, porque este tribunal tem entendido ao longo dos últimos anos que não necessariamente eventual prática de ilícito que atinge o tribunal, não necessariamente dentro do tribunal, compete ao presidente. Diz o artigo 43, ocorrendo infração à lei penal na sede ou dependência do tribunal, o presidente instaurará inquérito. Então, entendi eu que, à luz da interpretação que vinha sendo dada até esse momento no tribunal, de que outras questões que impactassem diretamente o tribunal pudessem ter uma conotação de ilícito penal, caberia ao presidente, esse sim por si, ou delegando a outro ministro. Só esclarecer as razões e também fazer aqui uma defesa em relação a Vossa Excelência.
2: E em suas falas, o ministro Luiz Fux, do Supremo Tribunal Federal, comentou a decisão do ministro André Mendonça de afastar o diretor-geral da Polícia Federal, Andrei Rodrigues, depois submetida à segunda turma.
7: Percebeu uma série de desvios de finalidade na atuação do diretor-geral da Polícia Federal. Isso faz parte até de um trecho bastante expressivo da nossa manifestação. Naquela oportunidade, então, verificou-se que nós temos a maior admiração pela Polícia Federal. Sou juiz há 50 anos. A Justiça Federal sempre trabalhou em prol do Poder Judiciário. O que não pode é a Justiça Federal, a Polícia Federal trabalhar contra o Poder Judiciário. Instrumentalizar pessoas para sustentarem posições contra o Poder Judiciário. Só essa remessa desse documento apócrifo já é um exemplo significativo desses desvios praticados pela Polícia Federal. E por isso nós entendemos, e Ministro Vilmar, se não me falha a memória, Vossa Excelência foi ao Planalto para dizer que eles eram responsáveis por isso, porque deixou a crise da Polícia Federal com o Supremo ocorrer. Nunca se imaginou a Polícia Federal peitar um ministro Supremo do Tribunal Federal. E era isso que estava acontecendo, sem prejuízo dela instrumentalizar posições para degradar a corte. Tudo começou ali. E nós entendíamos que nós devíamos tomar uma posição para estancar isso, como o ministro Gilmar se expressou perante o Planalto. Vossa Excelência disse isso. A culpa era de vocês que deviam estancar essa crise da Polícia Federal contra o ministro. Vossa Excelência é ministro há mais de 20 anos. Eu sou ministro há 16 anos. Eu nunca vi a Polícia Federal peitar um ministro Supremo Tribunal Federal. Nós entendemos que aquilo representava uma anomalia e ia contaminar todos os julgamentos com relação a fatos graves noticiados e, mais ainda, criar ali uma agência própria que vai se dedicar à arapongagem contra ministro do Tribunal Federal. Então, o que nós fizemos? Numa convicção própria, insindicável por qualquer ministro, não há homem nesse mundo que vai sindicar minha independência, eu, como presidente da turma, a pedido do relator, eu pautei o processo. E o que que ocorreu? Nós tínhamos na turma essa convicção. E o que que ocorreu? Quem proferiu o primeiro voto? Ministro Gilmar, pedindo vista para estancar o julgamento. Se nós tínhamos esse objetivo, era evidentemente que nós deveríamos manter a coerência da nossa decisão. E foi isso que aconteceu. Exatamente. Porque, relembrando a postura do ministro Gilmar Mendes, que jamais aceitaria a Polícia Federal peitá-lo, e tanto não admitiu, que eu já estava no tribunal, quando Vossa Excelência atravessou aqui a avenida e foi lá pedir a demissão de um diretor da Polícia Federal. Vossa Excelência se recorda do
8: com
7: diretor
8: certeza,
7: Lacerda, com... não foi isso?
8: É, pedir a quem de
7: não
8: direito.
7: Foi lá, mas pedi não
8: quem
7: foi?
8: De direito.
6: E aqui pedi se
8: quem...
6: decidiu da forma de direito, ministro Gilmar.
7: Mas espera um momento, deixa eu só concluir. Então, não tem que amarrar ninguém para fazer isso. Tem que ter responsabilidade judicial. Ninguém pode permitir que fique um órgão trabalhando contra o Supremo Tribunal Federal, peitando o ministro do Supremo Tribunal Federal. Foi isso que aconteceu, ministro Gilmar. Foi essa preocupação que nós tivemos. Institucional.
6: Paralela.
7: Institucional.
6: Nós temos hoje.
3: Aí, e no finalzinho, dá para ouvir, né, que o André Mendonça diz, é uma PF paralela. E durante uma acalorada discussão no plenário do Supremo Tribunal Federal, o ministro André Mendonça chamou o Alexandre de Moraes de mentiroso após este declarar possuir testemunhas de que Mendonça teria articulado sua inclusão forçada em um acordo de delação.
2: E o bate-boca expôs o aprofundamento da crise institucional na corte em meio a desdobramento de investigações sigilosas e relatórios de inteligência.
9: Polícia Federal e exigiu que a Polícia Federal colocasse um colega na colaboração premiada. E vamos trazer aqui, presidente, vamos trazer aqui e chamar aqui testemunhas que eu vou indicar. Não só policiais, advogados, testemunhas, eu tenho testemunhas que o ministro André, em reunião, disse.
6: Isso é mentira.
9: Peçam isso.
6: Mentira.
9: Então vamos chamar as testemunhas?
6: Mentira.
9: Vamos chamar?
6: Mentira.
9: Vamos chamar?
6: Pode chamar quem
9: então
6: quiser.
9: Vamos chamar
6: mentir.
9: Não há
6: vão
9: como
6: mentir.
9: Julgar hoje sem julgar terça-feira. Chamou.
6: Não, senhor.
9: Inclua o ministro Alexandre.
6: Mentira.
9: Por quê? Porque está a serviço de um
6: mentira.
9: Grupo político que quis dar um golpe nesse país.
6: Ah, senhor presidente.
9: É isso, presidente.
6: Isso não corresponde.
9: É isso.
6: No meu momento de fala.
9: E mais, presidente, mais. não tem nenhum documento apócrifo. Todos sabem o que é o relatório de inteligência. Os relatórios de inteligência estavam registrados lá. É só pegar o registro, quem fez, e vamos chamar aqui nesse Supremo Tribunal Federal, além de advogados que já se colocaram à disposição. Então, eu repito, presidente, tudo o que foi feito, essa investigação fraudulenta contra mim, já começou lá atrás. Não dá para julgar uma coisa sem outra. Obrigado, presidente.
8: Ministro Gilmar.
3: E outro momento também tenso na sessão aconteceu entre André Mendonça e Gilmar Mendes. Durante uma fala do Gilmar Mendes, ele apontou o dedo para André Mendonça, que pediu para ele: não aponte este dedo para mim. Vamos ouvir esse trecho.
10: Até de chulecos. Isto não se faz. Pessoas decentes não fazem isso.
11: Não aponte o dedo para mim, ministro Gilmar. Não aponte o dedo. Não está falando com qualquer um. Respeite esse tribunal.
10: Quem não se dá respeito não merece respeito.
12: Ministro Gilmar, eu peço que o vosso silêncio conclua aqui, ó, por favor.
13: Mas eu vou avançar, presidente. Há um relatório da Polícia Federal submetido ao relator ainda em abril que detalha justamente o vazamento que gerou ainda em março essas suspeitas divulgadas pela imprensa.
3: Isso é um dos momentos mais tensos, né, também, que aconteceram na manhã dessa terça-feira. E lembrando que o julgamento retomou agora há pouco, por volta de 3:00 PM, onde o Fachin já retomou os trabalhos, dando o seu voto, e o voto do Fachin é para que casos Moraes e Mendonça aconteçam e sejam julgados de formas separadas.
2: Uma rápida paradinha aqui no Bandeirantes Acontece. Na sequência tem muito mais notícia para você. 4:03.
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3: Pesquisa Directa divulgada ontem mostra o governador Daniel Vilela na dianteira da corrida pelo governo de Goiás e com percentual para vencer ainda no primeiro turno. O MDBista tem 51,5% dos votos válidos conforme o levantamento. A margem de erro é de 2,83 pontos percentuais, ou seja, a sondagem não cravam a reeleição de Daniel em 4 de outubro.
2: O segundo lugar é de Marconi Perillo, do PSDB, com 22,7%. Ele empata tecnicamente com Wilder Moraes, do PL, que teria 17,9% dos votos válidos. O candidato Luiz César Bueno, do PT, seria a escolha de 5,3%. Luciana Amorim, do UP, tem 1,5%, enquanto Danilo Pinheiro, do PCO, fica com 1,1%.
3: A análise dos votos válidos exclui eleitores entrevistados que declararam que votarão nulo, branco, não sabem ou não vão comparecer à eleição. Na estimulada, que não despreza votos nulos, brancos e de eleitores que disseram não saber, Daniel Vilela tem 44,6% contra 19,7% de Marconi Perillo e o senador Wilder Moraes é citado por 15,5%. Luiz César Bueno é a opção assinalada por 4,6% dos eleitores, enquanto Luciana Morim fica com 1,3% e Danilo Pinheiro com 0,9%. Há 4,5% que declararam voto nulo e outros 8,9% que dizem não saberem quem votar para o governo de Goiás.
2: E essa pesquisa ouviu 1.200 eleitores em 44 cidades de Goiás entre os dias 9 e 13 de setembro. O nível de confiança dela é de 95% e o levantamento está registrado no TSE sob o número GO09444/2026.
3: Pesquisa trouxe ainda números que concorrem à légua. As informações com Fernando Rosa. Boa tarde.
5: Boa tarde, Danilo, boa tarde, Mariana, e boa tarde para você, ouvinte aqui da Bandeirantes. Foi divulgada ontem pela Assembleia Legislativa de Goiás a pesquisa Directa, que levantou dados sobre a intenção de voto da população na eleição para deputados estaduais. Na pesquisa, o presidente da casa, Romário Policarpo, do Partido Cidadania, é o nome com mais menções do levantamento, com preferência de 2,7% do eleitorado, seguido pelo colega Sargento Novandir, do Partido Democrata, com 2,2%. O terceiro lugar é do ex-prefeito de Rio Verde, Paulo do Vale, do PSD, citado por 2,1%. Em seguida, os candidatos Issi Quinan, do MDB, e José Machado, do PSDB, aparecem com 1,9% dos votos. Apesar disso, estar entre os mais votados não indica necessariamente que o candidato será eleito, visto que as vagas são distribuídas conforme a somatória de votos das legendas, pois a disputa para deputado estadual é proporcional. Para o levantamento, que garante confiança de 95%, foram ouvidos 1.200 eleitores em 44 cidades de Goiás, entre os dias 9 e 13 de setembro. Para conferir a pesquisa completa, basta ir à aba Consulta as Pesquisas Registradas no site do TSE e digitar GO-09444/2026. Fernando Rosa, para a Rádio Bandeirantes, Goiânia.
3: Obrigado, Fernando, pelas informações. 4:11. Luan Alves chega com notícia de agora sobre greve aqui dos profissionais de educação em Goiás. Luan Alves chega trazendo todas as informações aqui no Bandeirantes acontece, né, dos profissionais de educação em Goiás, não, em Goiânia. Lua Alves, boa tarde.
6: Boa tarde para você, Danilo Santos. Boa tarde também para nossa Mariana Rabelo. Pois é, Danilo, a informação que acaba de chegar até a gente é que terminou nesta terça-feira e a greve dos servidores administrativos da Rede Municipal de Educação de Goiânia. A decisão foi tomada em assembleia extraordinária realizada pelo Sintego, o Sindicato dos Trabalhadores em Educação de Goiás, no auditório da Assembleia Legislativa. Com o fim da paralisação, a partir desta quarta-feira, dia 16, amanhã, todas as unidades da Rede Municipal de Educação devem voltar a contar com 100% do quadro de servidores administrativos, garantindo aí então a retomada integral do atendimento a crianças, estudantes e famílias. O encerramento da greve ocorreu após a categoria aceitar uma proposta apresentada pela Prefeitura de Goiânia para reestruturar a carreira dos servidores administrativos da educação. A mudança será feita de forma progressiva até 2030. Em 2026, a previsão é de um ganho médio acumulado de 7,99%. O percentual chega a 10,70% em 2027. 13,45% em 2028, 16,29% em 2029 e alcança 19,18% em 2030. Os valores não incluem os reajustes anuais da data base nem as progressões funcionais. A proposta também prevê o pagamento de uma bonificação extraordinária, referente aí ao auxílio locomoção de julho, a manutenção integral da bonificação de final de ano e condições relacionadas aos dias de paralisação. Durante as negociações, o prefeito Sandro Mabel afirmou que a prefeitura precisava preservar o equilíbrio das contas públicas e os limites da responsabilidade fiscal. Durante a greve, a Secretaria Municipal de Educação adotou medidas administrativas e judiciais para reduzir os impactos da paralisação. Agora, com o fim do movimento, a SME concentra os esforços na retomada integral das atividades e na normalização do atendimento em toda a rede municipal de educação. Notícia boa, né, Danilo?
3: Com certeza, que bom que se chegou então a um acordo, né, a um consenso entre o executivo e os profissionais do administrativo, né, da educação de Goiânia.
6: Bom, não só para os alunos, mas também para os profissionais que se sentiram valorizados aí com a proposta da prefeitura.
2: 4:13, continuamos com as informações aqui, te contando que em Sabatina, Rádio Bandeirantes Goiânia, o candidato ao Senado Vanderlan Cardoso, do PSD, falou sobre a discussão em torno da escala 5x2 e afirmou que as suas empresas já adotam este modelo há cerca de 5 anos.
7: Para a escala 5x2, as minhas empresas, que é em várias regiões do país, por exemplo, aqui em Goiás, na nossa fábrica de Goiás, Centro-Oeste, aqui Norte, no estado do Pará, Nordeste é na Bahia e no Sudeste é em Minas Gerais. Já tem 5 anos aproximadamente que a gente vem adequando, que já escala na nossa empresa 5x2, entendeu? Porque não existe, como você falou, não existe mais mão de obra. Então, se não existe mais mão de obra, então as empresas, como aconteceu na Europa e nos Estados Unidos há muitos anos atrás, tiveram que se aperfeiçoar e adequar a questão da mão de obra, entendeu? Então, ali fez o quê? A automação, foi procurar se organizar, baixar custos. Hoje, para você conseguir pessoas, principalmente para chão de fábrica, se você não tiver uma condição melhor de trabalho, eles vão para os aplicativos e tudo mais. Então eu tenho uma experiência já há quase 5 anos, sofro menos hoje com a falta de mão de obra, embora a automação ela é muito cara, a gente está fazendo aos poucos, são várias linhas de produção. Mas também, nesse projeto que eu votei favorável, nós apresentamos algumas emendas.
8: Quais foram as emendas que o senhor apresentou, né, no sentido de tentar ajustar o debate?
7: Por exemplo, uma das emendas que eu apresentei, pela experiência que eu tive de ter empresa nos Estados Unidos por mais de 7 anos, é uma opção para o trabalhador e empregador de ser por hora.
8: Isso funciona muito bem.
7: Isso funciona. Nós temos que aproveitar esse momento de discussão. E muitas das vezes as pessoas acham que esse projeto é de agora, só é de época de eleição. Época de eleição, ele é o momento que de se aprovar muita coisa que está parada pela eleição, como foi em 2022. Mas esse projeto é de 2019.
2: Vanderlan Cardoso falou ainda sobre os desafios da saúde pública no estado e defendeu maior atenção aos hospitais.
3: O candidato destacou a importância de fortalecer não apenas a rede pública, mas também os hospitais particulares e filantrópicos que atendem pacientes pelo sistema de saúde.
7: Se é contra a emenda parlamentar, certo? É porque nunca entrou dentro do Araújo Jorge. Nunca foi lá ver aquelas milhares e milhares de pessoas que tem ali esperando por um recurso e que muitas das vezes só não fecha o Araújo Jorge porque a gente acode, que a gente leva recurso. Ali mesmo, o Hospital das Clínicas, que é um hospital de pesquisa, que precisa de recurso, é um hospital universitário. Podia colocar o de, ah, mas não quero colocar nos municípios. Né? Sou contra colocar nos municípios. Então coloca lá no hospital, lá na nossa Universidade Federal de Goiás, para pesquisa, né, doenças raras que precisa de recurso, né, como a gente está fazendo, o computadores.
9: Isso que o senhor está dizendo que distribuiu. E quanto, né, que o senhor distribuiu especificamente para a saúde?
7: Para a saúde foi mais de 500 milhões de reais distribuídos nesses 7 anos e pouco, porque nós temos um ano ainda de indicação. Então nós vamos chegar aí na área da saúde a uns 600 milhões aproximado de indicação. E cada centavo desse daí é prestado conta. Aqui não tem. Ah, vou colocar aqui, por exemplo, já mais de 60 mil cirurgias eletivas e colocado aos municípios e ao estado. Cirurgias eletivas. Nunca o senador Vandana chegou, ah, vou indicar esse aqui para fazer essa cirurgia eletiva, não. É o prefeito, a secretária que escolhe quem que é a empresa que vai fazer, ou é a licitação. Então tem que ter transparência e tem que eleger prioridades. Tem que eleger, eu elejo as prioridades. Então, as prioridades para mim são esses hospitais, esses municípios, né? Como, por exemplo, o município de Anhanguera, que é o menor do estado de Goiás, não tem nem 1.000 habitantes.
2: Ainda durante a sabatina, Vanderlan Cardoso comentou a crise envolvendo o Supremo Tribunal Federal e fez críticas ao presidente do Senado, Davi Alcolumbre.
3: Ao falar sobre a relação de Alcolumbre com o ministro Alexandre de Moraes, Vanderlan afirmou que considera o senador seu amigo, mas avaliou que ele estaria adotando uma postura equivocada.
7: Não aguenta mais, eu tô no Senado, eu não aguento mais o pessoal achar que o senador Vanderlan resolve, só depende dele pautar impeachment de ministro. Uhum. O que estava a meu alcance, nós fizemos, o que estava ao alcance lá, de dezenas de senadores e senadoras fizeram. Uhum. Agora nós tivemos ali pedido de impeachment do senhor Alexandre de Moraes, que teve 51 assinaturas.
10: Agora, no Senado dá para reagir dentro do Senado, por exemplo, a atitude ou o comportamento do presidente do Senado. Qual é a sua avaliação dele, por exemplo, não colocar em votação os pedidos de impeachment, da ligação que ele tem, demonstra ter com o Alexandre de Moraes? O que que o senhor diz do presidente Alcolumbre do Senado?
7: Onde está falhando, já falei isso para ele, é um amigo, mas está falhando. E eu conversei com ele essa semana, falei, ó, você tem que tomar providência, porque vai afundar junto com ele, com Alexandre de Moraes? Uhum. Isso eu conversei com ele. Então, se ele não tomar providência agora, e ele tem pretensão de ser reeleito presidente do Senado, que ele pode, ele tem mais 4 anos de mandato, e a coisa cada dia que passa, sem tomar providência por parte dele, sem pautar esses pedidos, vai ficando mais longe uma reeleição para ele.
3: Muito bem, 4:20, rápido intervalo. Na sequência, a gente volta também trazendo os principais destaques da sabatina com a candidata ao Senado, Gracinha Caiado, que aconteceu também na manhã dessa terça-feira aqui na Bandeirantes.
2: 4:20.
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2: Estamos de volta com Bandeirantes Acontece, exatos 4 horas e 24 minutos. E a gente conta que a Bandeirantes Goiânia também sabatinou nesta terça-feira. A candidata ao Senado Federal, Gracinha Caiado, do União Brasil, comentou a situação do judiciário brasileiro e a crise envolvendo o Supremo Tribunal Federal.
3: Ao falar sobre o cenário atual, Gracinha fez uma forte crítica ao judiciário. A candidata afirmou que a atuação da corte precisa ser debatida e questionou os rumos das instituições brasileiras.
29: Você acha correto o ministro do Supremo poder ficar 40 anos no mesmo cargo? Eu acho que ninguém está acima da lei. Ninguém. Nem ministro, nem presidente, nem governador, nem senador. E se o Supremo não concordar que seja investigado, o judiciário brasileiro vai descer a ladeira, assim, da desonra, terrivelmente. Porque o Brasil quer saber. Se você não teme, por que o medo de ser investigado? O que nós não podemos fazer mais no Brasil é as formas processuais serem maiores do que o que está sendo mostrado. Então, na verdade, ele recebeu 131 milhões. Ele precisa dizer, ele precisa falar sobre isso. Um contrato com a mulher onde ele editou o contrato. Ele precisa explicar, todos nós, o que é que aconteceu. E não pode simplesmente dizer que a forma processual estava errada, como aconteceu com o presidente Lula. Foi condenado nas três instâncias, depois que o Brasil todo viu ele, ele foi à liberdade porque o processo estava errado. Esse não é o Brasil que eu quero. Esse não é o Senado que eu quero. Eu quero um Brasil onde todos entendam que não existe ninguém acima da lei. E que a gente tem que trabalhar. Quando você se propõe a ser senador, ministro, deputado, governador, você se propõe para cuidar das pessoas.
2: Gracinha destacou sua atuação na Organização das Voluntárias de Goiás, a OVG, e à Frente de Programas Sociais do Estado.
3: Durante a sabatina nesta manhã, a candidata defendeu a importância de manter e ampliar ações sociais, destacando o papel da OVG e dos programas de transferência de renda, educação e inclusão da redução da vulnerabilidade social em Goiás.
29: O Protege é um fundo que recebe o ICMS, de quem recebe das empresas. Aquele fundo sempre existiu, não é, das empresas. Aquele fundo sempre existiu, não é uma novidade agora do governo Caiado, mas que infelizmente, quando chega o final do ano, se você não usar em projetos sociais, esse fundo é devolvido ao Tesouro. E as pessoas sempre usaram, e não é com crítica alguma, cada um faz a gestão do jeito que quiser, mas eles não usavam esse fundo de combate à pobreza. Eles usavam, deixavam reverter o dinheiro para o Tesouro, e usavam para pagar funcionário e para o que bem entendesse. Quando eu, Ronaldo me colocou como coordenadora do Gabinete de Políticas Sociais, eu entendi naquela hora que quem vive em vulnerabilidade, ela não precisa apenas da OVG. Por que que eu digo apenas da OVG? Porque a OVG entrega de benefícios e cresceu 3.000%, com os melhores qualidades de benefício. Porque quem está em vulnerabilidade tem direito ao melhor. A Secretaria de Assistência Social, ela tem aqueles detalhes específicos que ela tem que tratar, tipificado da assistência social. Mas eu entendi que o social vai muito além disso. Eu tratei o social, o Gabinete de Políticas Sociais tratou com a segurança, com bombeiro, com infraestrutura, tratou com saúde, com educação, na saúde levando o programa Olhar para Todos, crianças que não conseguiam enxergar. E se não fosse o social, se ficasse a critério apenas da Secretaria de Saúde, não aconteceria.
2: A candidata ao Senado, Gracinha Caiado, demonstrou durante a sabatina forte preocupação com o atual cenário político brasileiro. Para ela, a polarização extrema desvia o foco das verdadeiras crises que o país enfrenta.
3: Questionada sobre o desempenho do governador Ronaldo Caiado nas pesquisas nacionais, onde aparece na faixa dos 4%, Gracinha afirmou que o embate polarizado prejudica o debate de ideias. Segundo a candidata, a população perde tempo discutindo escândalos financeiros enquanto os problemas estruturais do Brasil são esquecidos.
10: Lidera as pesquisas aqui, Daniel Vilela lidera com possibilidade de ganhar no primeiro turno e Ronaldo Caiado não sai da faixa de 3-4%. Isso incomoda a senhora?
29: Isso me preocupa muito mais com o Brasil do que com o Ronaldo. Eu fico triste de ver o Brasil querer continuar nessa polarização que não deu certo. Uma polarização onde nessa hora você está discutindo quem recebeu mais dinheiro do Banco Master. Onde você está discutindo apenas coisas que não vai resolver o problema do Brasil. O Brasil hoje, Vacil, vive hoje as maiores facções do mundo estão aqui. Onde o governo federal deveria exatamente combater as faccionados. Devia ali tomar conta de suas fronteiras e não faz. O que é que o governo federal quer fazer? Ele quer entrar nos estados com a reforma que ele fez da segurança para que possa conduzir a segurança nos estados. Quem entende a realidade dos estados é cada governador, que é o comandante em chefe ali da sua área. Então o que está sendo feito é um absurdo. Ninguém está aí discutindo o que é que vai fazer com o desenvolvimento das terras raras, vendendo esse produto a um preço de $3.000 a tonelada no bruto, onde você compra por 7.000 o quilo, com ele transformado. das terras áreas, eu estou falando do
10: agora, e não dando certo.
3: Muito bem, tá aí, ouvimos um trecho de Gracinha Caiado, candidata ao Senado por Goiás, candidata do União Brasil, que aconteceu na sabatina desta terça-feira aqui na Bandeirantes. Olha, e a gente volta com as notícias de Brasília. O Flávio Dino acaba de votar para unir casos Moraes e Mendonça. Já na tarde desta terça-feira, o Edson Fachin votou para não e o Flávio Dino votou para sim. Cássio Nunes Max se declarou impedido e Dias Toffoli pediu para não votar, né? Também se declarou impedido de votar sobre este caso. Então, até agora, empate. Edson Fachin para não, Flávio Dino para sim. Cristiano Zanin, neste momento, faz uso da palavra. Sobre esse assunto, tá chegando por aqui o Altair Tavares. Altair, aí eu te pergunto na tarde dessa terça-feira, eu e os ouvintes da Bandeirantes queremos ouvi-lo. Com o julgamento no STF avançando, justamente neste momento de disputa presidencial acirrada, a pergunta que se coloca: qual pode ser o impacto desse julgamento? E aí eu te pergunto como um todo, o impacto político, econômico e social. Boa tarde, Altair, é um prazer falar contigo.
0: Olá, Danilo, muito boa tarde para você, Mariana, boa e tarde. Nossos ouvintes também. Sempre um prazer muito grande podermos participarmos aqui da Bandeirantes Goiânia. Olha, sem dúvida nenhuma, nós já temos um impacto, né, grande. Um deles é, temos um Supremo Tribunal Federal com a sua credibilidade, a sua imagem destroçada. E do que aconteceu hoje, desse julgamento, com inclusive o modo, né, como os ministros se trataram, o modo como eles se engalfinharam, né, o modo como eles se acusaram e de como isso vai se desdobrar, certamente nós vamos ter um tribunal mais dividido ainda, nós vamos ter um judiciário mais atacado ainda, porque independente de quem ganha essa parada, Danilo, você que é especialista no futebol, Danilo, quando você marca o gol, você ganha o jogo, né?
3: Com certeza.
0: Eu tenho dúvida se quem ganhar nessa votação vai estar ganhando o jogo ou não. Então, é tipo assim, é um jogo que todo mundo perde por causa dessa repercussão. E essa, para mim, penso eu, deve ser o maior impacto. É um jogo de perda geral da imagem do STF e da confiança da sociedade no Supremo Tribunal Federal. E aí tem um detalhe, Danilo e Mariana. Temos uma questão importante. Os processos são reveladores. Tudo que está acontecendo agora é revelador. E aí eu trago aqui uma seguinte questão, se isso é bom ou ruim para o país. Mas a gente tem uma situação bastante explícita e muito comentada na justiça, que é a seguinte: quem alcança os tribunais superiores monta sistemas paralelos e ganham muito dinheiro com isso. Essa história não é nova. Essa história a gente já ouve dela há muito tempo. Né, de ministros que têm faculdades, ministros que têm conexão com empresas e escritórios de advocacias vinculados à situação deles, que têm privilégios e acessos diferenciados. E aí, esse é o terceiro ponto que penso, Danilo, é o mais revelador. É duro encontrar essa situação, mas isso pode até ser bom para o país, porque para o futuro poderemos até ter condições para a entrada num tribunal que sejam diferenciadas, não só para esse tribunal, como para todos, né? Não pode valer só para o STF, né? Tem que ir para o STJ, né? Tem que ir para os tribunais militares superiores, tem que ir para os tribunais regionais, que tem também essa mesma regra de indicação vitalícia. E hoje Gracinha Caiado concordou com a CEDET que tem um mandato. Então, nós estamos se construindo uma situação em que os ministros do Supremo Tribunal Federal têm que ter mandatos não são eletivos, e assim, não sei nem se podemos chamar de mandatos, mas tempo limitado para o exercício do cargo. Então, esse é um dos impactos, Danilo, mas como o processo agora está em curso, todas essas expectativas poderão ser construídas ou reconstruídas futuramente, viu?
2: E aí eu te pergunto, neste momento que está acontecendo hoje, 15 de setembro de 2026, você acha que esse julgamento pode alterar aí a estratégia dos candidatos, mudar o comportamento do eleitor e até mesmo interferir na configuração de um eventual aí segundo turno, Altair?
0: Olha, temos uma situação crítica, né, que é um julgamento como esse, e uma polêmica, né, como essa, e um caso master, né, que chegou de forma arrasadora nessa eleição. Então, nós estamos vivenciando uma situação que não é só desse momento. Ela vem de meses, né? E ela impacta sobremaneira o período eleitoral. O desespero hoje das candidaturas é como é que vamos tratar desse assunto à medida que o processo vai progredindo. Se você sai por aí e pergunta, você decide o seu voto por causa do que acontece no Tribunal Superior, ou seja, o Supremo Tribunal Federal? Penso que boa parte dos eleitores não estão nem um pouco conectados com isso. Mas, por outro lado, nós temos que referenciar e até identificar que o eleitor ligado a Flávio Bolsonaro é um eleitor resiliente. Ou seja, Flávio pegou o dinheiro do Master, Flávio teve um contato que ele disse que foi uma negociação privada, mas negociação privada, a do Moraes, a da mulher do Moraes também é uma negociação privada, né? Ou seja, isso serve de justificativa também. Lula diz que foi no governo dele que teve a intervenção no Banco Master, ou seja, o fechamento do banco e de todo o sistema é do governo dele. Então, no meio da polarização, quem é Lula continua Lula e quem é Flávio Bolsonaro continua Flávio Bolsonaro, penso eu.
3: Altair, para a gente finalizar, o Zanin acabou de votar para unir os casos de Moraes e Mendonça, ficando agora Edson Fachin votando
0: 2-1.
3: E aí, fazendo uma projeção, Altair, não sei se o senhor concorda ou não, eu estou colocando aqui, André Mendonça e Fux também votam não, votam sim Flávio Dino, Zanin, Alexandre de Moraes e Gilmar Mendes, ou seja, ainda estou deixando o voto da Carminúcia, para que sim, tudo indica que vai se unir, né, esse caso, a unir os casos Moraes e Mendonça.
0: Isso. É só para deixar bem claro, né? Esse não é o julgamento do Alexandre, né? Então, como a gente estava desde o começo, né?
3: Não.
0: É se os casos ficarão juntos ou não.
3: Exatamente.
0: Significa
3: isso.
0: Significa que esse, penso eu, esse julgamento não vai terminar hoje. É muito provável que termine com essa decisão, né, de uma análise conjunta dos casos.
3: Altair, sempre um prazer ouvi-lo, uma ótima tarde e até amanhã, Deus assim nos permitindo.
0: Obrigado a você, Mariano, grande abraço. E a você, Danilo, que ontem narrou uma vitória fenomenal do Goiás.
2: Deixando todo mundo feliz, é isso.
3: Isso aí, vitória do Verdão.
0: Exato.
2: Tchau, tchau. 4h39, uma rápida parada aqui no Bandeirantes Acontece. Na sequência tem muito mais informação para você.
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0: Moraes e Mendonça. Fachin votou para não unir, enquanto Flávio Dino e o Zanin votaram para a união dos casos Moraes e também Mendonça. E a gente segue acompanhando. Lembrando que o Nunes Marques se declarou impedido de votar, e o mesmo aconteceu com o Dias Toffoli. Dias Toffoli também se declarou impedido de votar. E o Nunes Marques, que era um voto considerado para não união dos casos, né? Então, ele acabou declarando aí impedimento, então não vai votar o Nunes Marques. Alexandre de Moraes, André Mendonça, também Fux, Carmen Lúcia e Gilmar Mendes ainda não votaram e dificilmente acredito que essa votação termine ainda hoje. Lembrando que essa é para unir os casos, ainda tem a votação sobre abrir investigação contra o Alexandre de Moraes, aí já é um outro processo.
1: 4h46 e o estado de Goiás registra instabilidade no tempo entre esta terça-feira e quarta-feira. A formação de um canal de umidade que se estende da região norte ao sudeste, passando pelo centro-oeste, provoca o retorno de pancadas de chuvas isoladas, ao mesmo tempo em que o calor forte e a baixa umidade do ar persistem em várias regiões do estado. E nessa terça-feira, a nebulosidade aumenta ao longo do dia e favorece a ocorrência de pancadas de chuva acompanhadas de trovoadas isoladas no sudeste de Goiás, atingindo a capital Goiânia durante os períodos da tarde e da noite. A temperatura máxima prevista para a capital é de 33%.
0: 4h46, vamos fazer um giro pelas principais notícias do nosso futebol.
2: Giro esportivo.
0: Ele vem chegando com as informações do Verdão. Ô, Divino Lucena, torcedor do Goiás, quer te ouvir. Boa tarde.
3: Olá, Danilo. Um abraço para você, um abraço para Mariana e para um amigo ligado aqui no Bandeirantes Acontece. O time esmeraldino voltou a vencer no Brasileiro da Série B depois de duas rodadas consecutivas com derrotas. Ontem, fora de casa, em Ribeirão Preto, bateu por 3-1 a equipe do Botafogo e subiu uma posição na tabela de classificação, é o 12º colocado neste momento com 39 pontos. Aumentou aí a distância para o Z4, 9 pontos agora, e manteve os 7 pontos dos 6 primeiros colocados na tabela de classificação, na verdade do 6º colocado, que é o Atlético Goianiense nesse momento, permanecendo ali com os 7 pontos de diferença. Time esmeraldino agora tem uma sequência de 2 jogos em casa, pega o Avaí no próximo domingo às 4 horas da tarde na Serrinha, e depois no outro sábado subsequente a este pega a equipe do Atlético Goianiense em mais um clássico goiano no Brasileiro da Série B. Técnico Moser deve ter o retorno aí dos dois laterais, o direito Rodrigo Soares e o esquerdo Nicolas, jogadores que continuam se recuperando na parte física e ainda na transição, com cuidados leves ali para ficarem à disposição, assim como também o atacante Anselmo Ramon. Os gols de ontem esmeraldino foram marcados por Jean Carlos ainda no primeiro tempo, o goleiro Tadeu voltou a marcar de pênalti e o Cadu de cabeça completou a vitória esmeraldina por 3-1. E agora tentar ainda uma recuperação, mantendo esta possibilidade de voltar a pontuar nesses dois jogos em casa no Brasileiro da Série B, Danilo.
1: E agora com as informações coloradas, Tandara Reis chega mais trazendo tudo pra gente. Boa tarde.
4: Vila Nova ficou no empate com o Avaí por 1-1 e perdeu a oportunidade de assumir a liderança da Série B. A equipe colorada chegou aos 48 pontos e nesse momento está na terceira colocação na tabela de classificação. O Vila Nova, no entanto, não tem tempo para se lamentar, já se reapresenta amanhã e dá início à preparação para o próximo jogo. Na sexta-feira, o Vila Nova recebe o América Mineiro no estádio Onésio Brasileiro Varenga, em partida válida pela 29ª rodada da Série B do Campeonato Brasileiro. Mais um confronto de opostos. Enquanto Vila Nova briga pelo acesso, o América Mineiro briga para se salvar do rebaixamento. E para essa partida, o técnico Guto Ferreira volta a contar com o lateral direito Rainer. Ele cumpriu suspensão automática e deve reassumir a titularidade na lateral direita colorada.
0: Obrigado, Tandara, pelas informações. Agora tá na hora de rubro-negrar com o Igor Adorno.
5: O Atlético se reapresentou no CT Dragão do Brasil, já começando a preparação focada no próximo confronto, sexta-feira, 9 horas da noite, fora de casa, no interior paulista, contra o São Bernardo. O Atlético que entrou no G6.

0: Mas para continuar, depende de um resultado negativo do Operário, que joga hoje fora de casa contra o Náutico. Sendo assim, o Dragão vem numa ótima sequência na competição, já com 6 jogos sem perder. O treinador Roger Silva atingiu uma marca importante, 69,4% de aproveitamento desde que chegou o Atlético. Ele conduziu a equipe por 12 oportunidades, dos quais obteve 7 vitórias, 4 empates e somente 1 derrota. Atlético!
1: Muito bem, obrigado, Igor Adorno, pelas informações. Faltando 10 minutos para 5, daqui a pouco tem mais notícias para você aqui no Bandeirantes Acontece.

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13: 4h54, estamos de volta com Bandeirantes Acontece, trazendo mais informações para você nesse último bloco aqui na Bandeirantes.
14: Vereadores querem indicar representantes da Câmara para acompanhar Fundo Imobiliário de Goiânia.
13: Fontes do Passo afirmam que ainda não há um levantamento concluído dos imóveis aptos a integrar o fundo. Mais detalhes a partir de agora com a Vitória Farias.
15: Boa tarde, Danilo, Mari, você ouvinte do Bandeirantes Acontece. O prefeito de Goiânia, Sandro Mabel, se reuniu hoje com 15 vereadores da base para tratar do projeto de lei que cria o fundo imobiliário do município. A proposta segue sob análise da Procuradoria da Casa, mas enfrenta dúvidas na Câmara sobre quais imóveis poderão ser incluídos e quem terá poder para escolhê-los. Enquanto a prefeitura aponta o déficit do Goiânia Prev, que consome cerca de 50 milhões por mês, como uma das pressões sobre os cofres públicos. Pelo texto, terrenos, prédios e lotes que não estejam sendo utilizados diretamente na prestação de serviços públicos ou que tenham sido desafetados poderão ser incorporados a um ou mais fundos imobiliários. Em troca dos bens transferidos ao fundo, o município receberá cotas correspondentes ao valor dos imóveis. A intenção apresentada pela gestão é fazer com que propriedades hoje ociosas passem a gerar rendimento sem deixar de integrar o patrimônio municipal. Apesar das explicações, a escolha dos imóveis ainda é dos principais pontos de preocupação entre os vereadores. Os parlamentares querem critérios claros para definir quais áreas poderão fazer parte da operação e também discutir uma forma de acompanhar a movimentação do patrimônio. A secretária municipal de governo, Sabrina Garcês, explicou que a seleção deverá levar em consideração principalmente o potencial de mercado das propriedades. O próximo passo será a formação de uma comissão com 6 vereadores, que deverá analisar o projeto apresentar sugestões de mudanças e depois voltar à mesa de negociação com o executivo. Vitória Farias, eu volto com vocês aí do estúdio.
14: Obrigado, Vitória, pelas informações. Nova vacina, SUS vai oferecer imunizante contra a pneumonia para quem tem mais de 85 anos.
13: Pneumo 20 amplia proteção contra 20 sorotipos da doença. Informações com Marcos Linhares.
16: Boa tarde para vocês no estúdio e boa tarde para o ouvinte da Bandeirantes. O SUS ampliou a proteção contra a pneumonia para pessoas com 85 anos ou mais. A novidade é a vacina pneumocócica 20 valente, conhecida como Pneumo 20. O imunizante protege contra 20 sorotipos da bactéria Streptococcus pneumoniae, uma das principais responsáveis por infecções respiratórias e por doenças graves, como a pneumonia e a meningite. A medida é especialmente importante para os idosos. Com o envelhecimento, o sistema imunológico fica mais vulnerável e a presença de outras doenças pode aumentar o risco de complicações. Segundo o Ministério da Saúde, a taxa de mortalidade por pneumonia entre pessoas com mais de 85 anos chegou a 758 óbitos por 100 mil habitantes em 2024. A estimativa é de que mais de 2 milhões e 300 mil pessoas façam parte do público-alvo da nova estratégia em todo o país. Para receber a vacina pelo SUS, a pessoa com 85 anos ou mais precisa apresentar apenas um documento que comprove a idade. Não é necessária prescrição médica. Quem nunca recebeu uma vacina pneumocócica deve tomar uma dose única da Pneumo 20. Já para quem recebeu vacinas anteriores, como a Pneumo 13, Pneumo 15 ou Pneumo 23, existem intervalos específicos. A orientação é procurar uma unidade de vacinação e apresentar o histórico vacinal. A ampliação busca reduzir casos graves, internações e mortes provocadas pela doença pneumocócica entre os idosos. Marcos Linhares para o Bandeirantes Acontece.
14: Obrigado, Marcos Linhares, pelas informações. E assim, nós chegamos ao final de mais uma edição do Bandeirantes Acontece. E agora, a STF tem 3-1, hein? 3-1 para julgar Moraes e Mendonça juntos. Mais um voto, então, proferido. Alexandre de Moraes votando para que o julgamento dos casos Moraes e Mendonça aconteçam juntos e a corte pode abrir investigação contra ministro pela primeira vez. Você vai acompanhar tudo aqui na Bandeirantes. Fique com Deus, mesmo Deus que cuida de mim, ele cuida de você também. Até a próxima, Deus assim nos permitindo. Você segue na excelente companhia da Mariana Rabelo, agora com Bandeirantes Esporte Clube. Até amanhã, Mariana.
13: Até amanhã, se Deus quiser, e você aí continua comigo.
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0: Hora certa em Goiânia, 5:04.
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0: Oi, gente! Uma ótima tarde para você que está acompanhando a Bandeirantes Goiânia. É um prazer estar com você aqui. A gente vira a chave agora do jornalismo pro esporte. Muita coisa acontecendo, muita informação do seu clube do coração. Então fica com a gente aí, porque é hoje que vai acabar até mais tarde. 7:30 da noite encerra o Bandeirantes Esporte Clube. Na sequência tem também o Boleiragem. Na sequência depois vem o Newton César, né, Luan?
2: E aí vai.
0: E aí muita coisa acontecendo aqui para você ficar informado sobre o seu clube do coração. 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Hoje é terça-feira, 15 de setembro de 2026. Um abraço para ele, o Macedão, Antônio Macedo, que está ali na mesa de áudio. Daqui a pouquinho ele vai embora e chega o Zé do Norte. A nossa live Bandeirantes é a Vitória Farias. A produção e comentários dele é o Luan Alves, está aqui comigo. A área técnica do Joaquim Quirino. Coordenação do João Batista de Souza, o Joãozão. Diretoria comercial da Thaís de Paula. E o nosso CEO, Dr. Cid de Oliveira Reis. 5 e 6, hortifruti do Grupo Moreira. 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Aproveitando para te convidar a participar com a gente aqui no Bandeirantes Esporte Clube. E aí, essa rodada, ficou feliz com seu time? Ficou triste? Tava esperando mais? Como que foi o encerramento da 28ª rodada? Como foi pro seu clube do coração? Conta pra gente, mande a sua mensagem no nosso chat no YouTube e também pode mandar o seu áudio no 629-9847-6110. Agora eu chamo ele para abraçar ele aqui sempre comigo. Boa tarde, Luan.
2: Boa tarde, Mariana Rabelo. Uma ótima semana para você. Ainda não nos encontramos aqui no Bandeirantes Esporte Clube essa semana. Vai ser uma semana muito produtiva, tenho certeza.
0: Coisa boa, coisa boa. Vamos juntos, eu e você, você e eu, até às 18 horas. Na sequência, chega aí o Gustavo Ramos, Ivana Mamede e o Richard Oliveira para debater muito o nosso futebol. Vamos começar então com os destaques do dia, Luan?
2: Vamos, Mariana Rabelo, porque até que enfim o Goiás voltou a vencer. O Verdão bateu o Botafogo de Ribeirão Preto de virada e respirou na Série B do Campeonato Brasileiro.
0: Vai ganhar fora, mas não? O Vila Nova empata com o Avaí e desperdiça chance de assumir a liderança da segunda divisão.
2: Após baile pra cima do Criciúma, Atlético Goianiense já pensa em duelo diante do São Bernardo.
0: E mais informações do nosso futebol a partir de agora no Bandeirantes Esporte Clube. 5:08, e você já conhece a Anisa Hyundai? 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Eu te pergunto, Luan, os nossos goianos aí nessa 28ª rodada da Série B, tá contente com os resultados? Como tá seu coração aí? Já que você é neutro, né?
2: Com a grande maioria, sim. Eu acho que talvez o único time que decepcionou na rodada foi o Vila Nova. Talvez pela expectativa de enfrentar um time da parte de baixo da tabela. Vila Nova também aí com a expectativa de ter assumido a liderança, não conseguiu essa missão. Acabou lá ficando no empate contra a equipe do Avaí. Eu acho que foi uma rodada boa porque ninguém perdeu. Mas o Vila Nova ficou faltando aquele ponto final ali para fechar com chave de ouro a rodada.
0: 5:09, sem mais delongas, tá na hora da gente girar as informações do seu clube do coração.
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0: Já que o Luan falou sobre o Vila Nova, não tem como começar diferente. O poderoso Tigrão conseguiu um empate, hein? Fora de casa. E aí, o que que tá acontecendo por lá? Chega mais, Sandara Reis.
3: Boa tarde, Mariana. Grande abraço para você, para os companheiros de trabalho aí no estúdio. E, é claro, um abraço especial também para todos que nos acompanham aqui na Bandeirantes Goiânia. O Vila Nova entrou em campo ontem diante do Avaí, jogo na ressacada. A equipe colorada até saiu na frente com o gol de André Luiz, mas na sequência sofreu empate. Com o resultado, a equipe colorada perdeu a chance de assumir a liderança da competição. O Vila Nova chegou aos 48 pontos e é o terceiro colocado na tabela de classificação. No entanto, o Vila não tem tempo para se lamentar, já está pensando na próxima partida. O Vila recebe o América Mineiro na sexta-feira, jogo às 7:30 da noite, no estádio Onésio Brasileiro Alvarenga. Daqui a pouco, a gente traz os detalhes da preparação colorada e vamos ouvir também o técnico Guto Ferreira, que fez uma avaliação da atuação do Vila Nova diante do Avaí.
0: 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E aí, até que enfim, hein? O todo poderoso Verdão bateu o Botafogo de Ribeirão Preto de virada pra dar aquela respirada aí na Série B. E quem conta os detalhes pra gente, pra começar, é ele, Divino Lucena.
4: Olha, Mariana, o time esmeraldino voltou a vencer no Brasileiro da Série B. Ontem, em Ribeirão Preto, de virada, venceu a equipe do Botafogo pelo placar de 3-1. Gols marcados por Jean Carlos ainda no primeiro tempo. Logo no início do segundo tempo, de pênalti, o goleiro Tadeu voltou a marcar novamente o segundo gol dele no Brasileiro da Série B desta temporada. E o centroavante Cadu marcou novamente e completou seu oitavo gol no Brasileiro da Série B, artilheiro isolado do time esmeraldino na competição. O Goiás, que agora volta a campo no próximo domingo contra a equipe do Avaí, e no outro final de semana pega a equipe atleticana também no estádio ali Pinheiro, na Serrinha, com possibilidades de estar somando aí mais 6 pontos importantes, visando ainda estar próximo ao G6 na tabela de classificação. O técnico Moser avaliou o time esmeraldino no jogo de ontem, nos 98 minutos do confronto contra a equipe do Botafogo. Daqui a pouquinho, essas e outras informações do Verdão aqui no Bandeirantes Esporte Clube.
0: Valeu, Divino. Daqui a pouquinho você volta para complementar suas informações. 5:12, setembro é mês de aniversário Seba. 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E tem também o Atlético, venceu bonito nessa rodada, 4-0, pra ninguém botar defeito. Quem conta os detalhes, o que que vem na sequência aí do Dragão, é ele, o Igor Adorno.
5: Boa tarde, Mariana Rabelo, um grande abraço para você e também a toda a audiência que se liga no Bandeirantes Esporte Clube. O Dragão já se reapresentou no CT Dragão do Brasil e já começa os trabalhos visando o São Bernardo, já o próximo adversário do Atlético na sequência da Série B, fora de casa na sexta-feira. Vamos falar dos números do Dragão, o Atlético que aumentou consideravelmente suas porcentagens de chances de acesso, e o Roger Silva, que agora é o treinador com o melhor aproveitamento dessa Série B, com mais de 69% de aproveitamento desde que chegou ao Dragão. E vamos ouvir também o técnico Roger, que falou conosco após o bom resultado, a grande vitória do Dragão por 4-0 no último final de semana. Isso e muito mais, tudo sobre o Atlético, você confere a partir de agora aqui no Bandeirantes Esporte Clube.
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0: Nosso primeiro giro, as informações iniciais do seu clube do coração, para você ficar por dentro do que tá rolando, o que tá acontecendo. 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Luan Alves, 28ª rodada, o Atlético jogou no domingo, venceu Criciúma por 4-0 aqui no Antônio Ascioli. Ontem, Goiás jogou primeiro lá na Arena Nicknet, enfrentando o Botafogo de Ribeirão Preto, e venceu de virada 3-1. Já na ressacada, o Vila Nova empatou com o Avaí em 1-1. Qual desses resultados aí mais chama a sua atenção e por qual motivo?
2: Ah, o 4-0 do Atlético. Não tem outra explicação pro que aconteceu ali. O Atlético Goianiense muito bem no jogo, teve total domínio, o Criciúma ficou assim a par do que o Atlético ia fazer no jogo, foi totalmente dominado, e aí a gente não vai falar só do placar, porque o 4-0 é um placar extenso, é um placar que chama atenção, mas pela atuação do Atlético, um Atlético que dominou a equipe do Criciúma. Há pouco tempo atrás, o Criciúma era a equipe a ser batida na Série B do Campeonato Brasileiro. É claro que vive ali uma crise interna, mas o Atlético não tem nada a ver com isso. Dentro de campo, venceu bem. E aí a gente tem que destacar individualmente o Giovani Soares, Mariana Rabelo. 4 assistências no mesmo jogo. Teve o Coutinho também que desencantou. A gente falava que ele precisava de retomar a confiança da equipe do Atlético. Então, assim, é uma vitória para não se pôr defeito. O Atlético Goianiense muito superior à equipe do Criciúma. É, e entra no G6 da competição, né? Que é importante. Ainda tem hoje o duelo do Operário que pode tirar o Atlético, mas tá lá em cima, tá brigando, tá sempre pontuando, e isso é importante pra equipe rubro-negra.
0: E olhando pela posição da tabela aí, o Atlético é quem tinha, como você falou, o adversário mais difícil, né? Hoje, o Atlético está em 6º lugar com 46 pontos e o Criciúma em 5º com 47. Já o Goiás, que enfrentou o Botafogo de Ribeirão Preto, o Verdão tá em 12º lugar com 39 pontos, enquanto o Botafogo em 16º com 31. E o Vila Nova, como explicar o Vila Nova aí em 3º lugar, 48 pontos, empatou com o Avaí na 17ª posição com 30 pontos.
2: Uai, Mariana Rabelo, o Vila Nova tem muita dificuldade fora de casa. Isso é algo que a gente bate na tecla desde o início da Série B do Campeonato Brasileiro. Mas ontem eu coloco essa derrota aí na responsabilidade do Guto.
0: É um
2: treinador muito bom. A gente, assim, não tem o que reclamar do Guto quanto treinador, mas assim, escalou mal. Não entraria com o Nathan Camargo na lateral direita. Rapaz, o Igor Cariuza, ele deve ter algum problema com o Guto, só pode. Porque não é possível que ele não seja melhor que o Nathan Camargo. E olha que o Nathan Camargo, pelo menos ontem, não comprometeu. Fez uma partida ok, ajudou até a equipe do Vila Nova, teve bastante ações defensivas. Mas assim, não dá pra entender. Se você tem um lateral no banco de reservas, você insistir no Nathan Camargo, que é volante. E depois, além de entrar mal, eu também entraria com o Thiago Pagnussati. Eu acho que ele é o titular da posição. Eu acho que, Mariana, que a baixa do ataque do Goiás no clássico levantou a moral dos dois zagueiros. E aí ele entra com Douglas Mendes e também com outro zagueiro, Jonathan Costa, né? Então eu acho que o Guto, ele escala mal na partida de ontem e mexe mal. E aí o Vila Nova não conseguiu ter o controle da partida, né? É um Vila Nova que era superior à equipe do Avaí. Eu acho que era favorito também. Mas
0: primeiro tempo foi bom.
2: Exato, o Vila Nova que até chegou, depois acabou sofrendo um empate num golaço também, né? Coisas que só acontecem com o Vila Nova. Mas aí o segundo tempo, o Vila Nova me parece que desaprendeu um pouquinho também, né? Eu acho que o Guto erra na escalação, erra na substituição, e por isso o Vila não consegue o resultado. E tá na hora de começar a vencer fora de casa.
0: Já passou da hora,
2: não. Da hora. Porque o Vila não vai se sustentar no campeonato somente com as vitórias dentro do Onésio Brasileiro Avarenga. Vai ter que beliscar pelo menos uma ou duas aí nessa reta final de Campeonato Brasileiro, se quiser conseguir o acesso.
0: Aqui no nosso chat, um abraço pro Paulo César Alves, ele que é torcedor do Vila e tá lá na Vila Pai Eterno em Trindade. Um abraço também pro Cicinho, ele que também é torcedor do Vila Nova, está acompanhando a gente direto de Inhumas, Goiás. Aí tem uma mensagem do Adair Oliveira, pra eu te puxar a pergunta aí do Verdão. Gente, Luizão de zagueiro já é muito ruim, de lateral é pior ainda. O Goiás só ganhou porque o Botafogo é muito ruim. Com este futebol, não ganha do Avaí. E aí?
2: O Goiás, assim, tinha um adversário mais fraco dos três goianos. Mas o Goiás fez valer aí a sua presença fora de casa e venceu a equipe do Botafogo. Eu também não entraria com o Luizão de lateral. Eu acho que você tem o Marcos Vinícius. Se o Marcos Vinícius não é um bom lateral, não teria o motivo de tê-lo contratado, né? O Marcos Vinícius estava lá na equipe da Chapecoense, quem buscou foi o Goiás. Então assim, se o Marcos Vinícius não tem condição, não deveria ter sido contratado. Eu acho que o Luizão, pelo menos nesses dois jogos contra Vila Nova e Botafogo, ele não comprometeu. E aí o Goiás venceu também, né? Eu acho que, apesar do comentário, essa preocupação, eu acho que o mais importante nesse momento são os três pontos.
0: 5:19, uma rápida parada, a primeira aqui do Bandeirantes Esporte Clube. Na sequência tem muito mais informação do nosso futebol para você.
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0: empate diante do Avaí, o Vila Nova chegou aos 48 pontos e perdeu a chance de assumir a liderança da competição. O Vila, nesse momento, é o terceiro colocado da Série B, com 14 vitórias em 28 jogos, 6 empates e 8 derrotas, 40 gols marcados e 31 gols sofridos, um saldo de 9 gols e um aproveitamento de 57%. O Vila Nova está a 2 pontos do líder Novo Horizontino e também do vice-líder Juventude. Ambos têm 50 pontos somados, mas a equipe do Novo Horizontino tem um saldo de gols melhor do que a equipe do Juventude. Vale ressaltar que o Vila Nova também está empatado em número de pontos com o Fortaleza, time que é o 4º colocado. O Criciúma é o 5º colocado com 47 pontos e o Atlético Goianiense fecha o G6 nesse momento com 46 pontos somados.
1: Gols marcados por Jean Carlos ainda no primeiro tempo, aos 27 minutos, empatando para o time esmeraldino, e logo no início do segundo tempo, aos 5 minutos de pênalti, o goleiro Tadeu voltou a marcar na competição, o segundo gol dele no Brasileiro da Série B e o 5º na carreira, marcando de pênalti, goleiro artilheiro, o goleirão Tadeu do time esmeraldino, e o Cadu também marcou mais uma vez e agora chegou ao seu 8º gol na competição. É o artilheiro isolado do Goiás na competição com 8 gols e está entre os 10 primeiros artilheiros na tabela de classificação da Série B desta temporada. Time esmeraldino agora volta a campo no próximo domingo, em casa, no estádio Alê Pinheiro, numa sequência de 2 jogos na Serrinha. O Avaí agora no domingo e o Atlético Goianiense no sábado subsequente a isso, com possibilidade de estar somando mais 6 pontos e continuar ainda aspirando a possibilidade de estar chegando próximo ao G6. Tem muitos adversários ali na frente, mas a cada rodada novas surpresas podem acontecer e o Verdão continua sonhando com esta possibilidade de encostar no G6.
2: Segundo a Universidade Federal de Minas Gerais, nesse momento o Atlético reúne 15,9% de chances de acesso direto para a Série A, ou seja, de terminar o campeonato ou em primeiro ou em segundo colocado. Já em relação às chances de playoff, ficando de primeiro a sexto, o Atlético reúne ótimas chances de 50%. Inclusive, nesse momento, de acordo com esse estudo da Universidade Federal, o Atlético é a segunda equipe com mais probabilidade de estar no G6 da competição, estando atrás apenas do Fortaleza, que tem 53% de possibilidades.
0: Depois de ficar no empate com o Avaí e perder a oportunidade de assumir a liderança da Série B, o Vila Nova agora foca as atenções já no próximo jogo. A equipe colorada não tem tempo para se lamentar, se reapresenta amanhã no CT Vila do Tigre e já inicia a preparação para a partida contra o América Mineiro na sexta-feira, às 19h30, no estádio Onésio Brasileiro Alvarenga. E os ingressos para essa partida já estão à disposição da torcida colorada, estão sendo comercializados de forma física e também de forma online, de forma física através das lojas Nação Colorada e de forma online através da plataforma Ingresso SA. A equipe colorada está comercializando os ingressos a R$60 a inteira no setor B e R$120 a inteira no setor A. Lembrando que o torcedor colorado paga meia com a camisa colorada.
1: Para este confronto de domingo, 16h no estádio Alê Pinheiro, na Serrinha, contra a equipe do Avaí, o técnico Moser tem a semana inteira para trabalhar. Jogadores tiveram folga nesta terça-feira. Representação acontece amanhã pela manhã lá no CT, onde o Moser começa a trabalhar o elenco visando este confronto contra a equipe do Avaí. 3 jogadores que estão entregues ainda ao departamento médico, se preparando já na parte física, uma vez que já estão na transição: lateral direito Rodrigo Soares, o esquerdo Nicolas e também o atacante Anselmo Ramon devem ficar à disposição para este confronto contra a equipe do Avaí, muito embora o técnico Moser mantendo aí alguns jogadores nos 2 últimos jogos, na verdade nos 3 últimos jogos, onde o Nicolas não atuou, o próprio Rodrigo Soares apenas 20 minutos no jogo contra a equipe do São Bernardo, e o próprio Anselmo Ramon, que há 3 rodadas não atua com a camisa esmeraldina. Possibilidade dos jogadores serem, no mínimo, relacionados e estarem de volta novamente a vestir a camisa esmeraldina no Brasileiro da Série B. Meu Atlético, meu estado.
2: O treinador Roger Silva estabeleceu uma marca importante após o último jogo contra o Criciúma, vitória por 4-0. Ele atingiu 69,4% de aproveitamento desde que chegou ao Atlético. Roger já tem 12 jogos comandando o Dragão, dos quais ele obteve 7 vitórias, 4 empates e somente uma derrota no clássico contra o Vila Nova. O aproveitamento do Roger, inclusive, é superior ao do líder do campeonato nesse momento.
0: O Vila Nova volta a campo na sexta-feira diante do América Mineiro, jogo válido pela 29ª rodada da Série B do Campeonato Brasileiro. E para essa partida, o técnico Guto Ferreira segue sem poder contar com o Igor Luiz, lateral esquerdo, que está com uma lesão no adutor da coxa direita, e também com Breno Bora, que está com uma lesão no joelho, zagueiro que está fora das próximas partidas da Série B do Campeonato Brasileiro. Por outro lado, ele volta a contar com o lateral direito Rainer. Ele cumpriu suspensão automática na partida contra o Avaí e agora volta a ficar à disposição da comissão técnica colorada. A tendência é que ele reassuma a titularidade na lateral direita e forme ali o setor defensivo ao lado de Douglas Mendes, Jonathan Costa e também o William Formiga.
1: Nos jogadores relacionados para o confronto contra o Botafogo, fora de casa, um jogador que acabou não atuando de última hora foi o lateral direito Marcos Vinícius, jogador recém-contratado, atuou até agora em 4 jogos com a camisa esmeraldina, acabou sentindo um desconforto muscular na coxa direita, no adutor da coxa direita, e não pôde ser nem relacionado para este confronto contra a equipe do Botafogo. Vai fazer exames logo na reapresentação amanhã pela manhã para saber a situação da gravidade desta possível lesão do jogador. Outro jogador também que nem sequer viajou para a cidade de Ribeirão Preto para enfrentar o Botafogo foi o zagueiro Ramon Menezes, que acabou também sentindo um desconforto muscular na panturrilha direita. Vai fazer exames também para saber a gravidade e a situação, se poderá ou não estar à disposição do técnico Moser para compor pelo menos o banco de reservas, tanto ele como o próprio Marcos Vinícius, jogadores que até na próxima sexta-feira terão a definição se ficarão à disposição ou não para o confronto contra a equipe do Avaí.
2: O STJD puniu o Juventude pelo caso de racismo ocorrido no estádio Alfredo Jaconi, na partida entre Juventude e Atlético. Na ocasião, torcedores do Juventude, que se encontravam atrás do gol do goleiro Paulo Vitor, proferiram palavras racistas em direção ao jogador atleticano, que relatou para o árbitro da partida. Com isso, o STJD puniu o Juventude em R$40 mil pelo ocorrido e a decisão foi tomada em unanimidade. 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
3: Tá aí o Giro dos Clubes para você ficar mais ainda atualizado sobre o seu clube do coração, Vila Nova, Goiás e Atlético. 5:32, Laboratório Núcleo, cuidando de você, corte de frango, linguiças recheadas, empanados produzidos sem óleo e muito mais. 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Lua Alves, você estava falando aí sobre o Vila Nova, né? Sobre os jogos do Tigrão. E aí a Tandara trouxe pra gente que em 28 jogos o Vila Nova obtém 14 vitórias, 6 empates e 8 derrotas. Esses números ainda te deixam na dúvida se o Vila Nova pode disputar a Série A ano que vem?
4: Não, eu acho que os números, assim, que eu gosto de levar em consideração é a tabela de classificação. Vila Nova, no momento, é o terceiro colocado, apesar das dificuldades que encontra fora de casa, ainda tá lá no G6 da competição. E eu, assim, não me recordo do Vila Nova fora do G6. Você vê que o Vila Nova tem mantido uma regularidade. É como eu falei, o principal problema no Vila Nova é atuar fora de casa. Porque dessas vitórias, quantas foram fora dos seus domínios? Eu me lembro agora da vitória contra o América e contra o Londrina, que inclusive são os próximos adversários do Vila Nova.
3: O Atlético também,
4: ou seja,
3: né?
4: Desde lá o Vila Nova ainda... tem um Atlético, inclusive, então são 3. É que o Atlético a gente considera estar
3: Goiânia em Goiânia. Tá aqui dentro.
4: Como a gente esteve tão perto do jogo, a gente tem a sensação que não é fora de casa, mas muito bem lembrado. São 3 vitórias fora de casa numa competição desse tamanho. Vila Nova precisa passar a pontuar fora de casa. Mas eu acho que, como eu disse, o dado maior é o Vila Nova dentro do G6. Agora tem 2 jogos que o Vila Nova é amplamente favorito dentro de casa contra 2 equipes que estão na zona de rebaixamento. É vencer as 2 partidas e aí tem que montar uma estratégia, mudar o plano, recalcular a rota para tentar vencer fora de casa.
3: Inclusive, aqui no nosso chat, o Carlos está falando que, infelizmente, o Obaboneira só cabe 10 mil torcedores, pois a partir de agora, todos os jogos do Vila em Goiânia são jogos para mais de 20 mil torcedores. Um abraço também para o Cícero Alves de Souza. Boa tarde, saudações coloradas. Ele quer Vila. E também para o Sebastião, tá falando que o Newton César é o Pelé dos comentaristas de Goiás. E aí eu te pergunto, falando sobre a atuação de ontem, o Tigrão, todo jogo, você acha que ele conquistou um ponto ou ele perdeu 2 pontos?
4: Ah, eu não vou falar nem pela atuação em si, eu vou falar pela expectativa. O Vila Nova perdeu 2 pontos. Jogando fora de casa, contra um adversário frágil, que era a equipe do Avaí. Apesar de a ressacada, historicamente, ser um problema, né? O Avaí costuma complicar a vida de seus adversários lá. Mas neste momento, na tabela de classificação, o Vila Nova que podia assumir a liderança, eu acho que o Vila mais deixa de conquistar 2 pontos do que propriamente conquista 1.
3: 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E agora a gente mudando pro Goiás, os próximos 2 jogos do Verdão aí são em casa, hein? O Goiás vai enfrentar o Avaí, inclusive, e na outra rodada ainda é o clássico contra o Atlético. Quais as suas expectativas pro Verdão nesses próximos jogos?
4: Ah, o Goiás tem que pontuar, né? Eu ainda acredito que a briga do Goiás neste momento na tabela de classificação é fazer os 45 pontos.
3: Pra depois, se manter.
4: Exatamente, depois preocupar com coisas maiores. É possível o acesso? É, mas é muito distante. O Goiás tem que ganhar praticamente todos os jogos nessa reta final pra tentar um acesso. Mas o Goiás, eu acho que pra esse momento do campeonato, até fazer os 45 pontos, é sossegar e aí replanejar esse final de temporada, dar oportunidade pra jovens garotos e o Goiás ter a oportunidade de pontuar já na próxima rodada contra o Avaí. Acho que é um jogo, assim como o Vila Nova lá poderia ter vencido, dentro de casa o Goiás é favorito contra a equipe do Avaí. Depois aí é um clássico, né, Mariana Rabelo? Tudo pode acontecer. O Atlético, se nada mudar até lá, chega bem melhor que a equipe do Goiás e eu não vou dizer que é favorito porque o jogo é na Serrinha, mas o Atlético chega melhor pra esse duelo contra o Goiás.
3: 51% contra 49%?
4: Ah, não, eu dou uns 60% pro Atlético, 60% pro Atlético pelo momento.
3: E aí, o Divino trouxe a informação pra gente que Rodrigo Soares, Nicolas e Anselmo Ramon podem estar de volta aí no Verdão. Que ponto que esses jogadores favorecem aí o próximo jogo?
4: O Anselmo Ramon, se voltar jogando bola, jogando o que a gente sabe que ele consegue, é um ótimo reforço. E as laterais, assim, eu não acho que Nicolas e Rodrigo Soares também sejam o War Concur da Série B nas laterais, mas são 2 jogadores que fizeram falta. A gente tá vendo aí o Luizão fazendo a lateral direito, o Goiás com dificuldade de talvez encontrar o bom futebol do Marcos Vinícius, então acho que são 3 jogadores que podem agregar a equipe do Goiás nessa reta final de Série B.
3: 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E aí, falando agora sobre o Atlético, o Igor Adorno trouxe aí a expectativa pra gente, os estudos, né, de uma universidade, falando que o Atlético é a segunda equipe com maior probabilidade de estar dentro do G6. Segunda equipe, os dados são bons,
4: sim,
3: né?
4: Sim, aí eu acredito que esses dados vão medir frequência. O Atlético, que vive um bom momento, tem aí nos últimos jogos ótimos resultados, mede também, além dos últimos resultados, a frequência dentro de casa. Então são dados que animam o torcedor do Atlético. Mas a matemática, Mariana Rabelo, dentro do futebol, vou te falar a verdade, eu não levo muita fé, não. Eu acho que quando entra dentro de campo, aí não tem matemática, é um dia que você tá bom, é um dia que por acaso o seu zagueiro comete uma falta e é expulso no início do jogo. Então, assim, há diversas variantes que mudam o destino, recalculam aí a rota. Então, eu acho a matemática, ela é importante. Eu acho que estudos como esses, inclusive, ajudam, são, assim, ótimos pro futebol, mas eu acho que quando entra dentro de campo não existe matemática. Mas o Atlético, que vive um momento bom, Eu vejo o Atlético aí brigando pelo acesso até a reta final. E o Atlético que tem vencido, né? Além de vencer, tem convencido o seu torcedor. O torcedor do Atlético, apesar de alguns baixos públicos no estádio Antônio Scioli, tá feliz com o momento do Dragão. O Roger Silva encontrou a formação ideal, tem a confiança dos seus jogadores, então eu acho que o Dragão tá firme aí na luta pelo acesso.
3: Falando, inclusive, sobre os dados do Roger Silva, o técnico do Atlético, 69,4% de aproveitamento. Ele participou de 12 jogos, aí conquistaram 7 vitórias, 4 empates e uma derrota. Tá consagrado já? Um bom técnico?
4: É um bom técnico, tem feito um trabalho maravilhoso à frente do Atlético. Inclusive, me surpreendeu, não esperava de verdade esse trabalho do Roger Silva. Tem o melhor aproveitamento da Série B, se a gente for pegar assim o aproveitamento independente do número de jogos, o melhor aproveitamento é dele e tá fazendo o Atlético jogar, né? Resgatou o jeito rubro-negro de ser dentro de campo, um Atlético ofensivo que não tem medo de nenhum adversário, tá dando gosto ver o Atlético jogar a bola.
3: 5h39, mais uma paradinha aqui no Bandeirantes Esporte Clube, na sequência muito mais informação para você ficar por dentro de tudo o que tá rolando no seu clube do coração.
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12: 5h44 e a gente continua vilanovando por aqui. Tandara Reis está chegando. Teve empate ontem, teve empate, mas o Tigrão continua em terceiro lugar na tabela da Série B. Chega mais, Tandara.
13: Beleza, Mariana, de volta aqui no Bandeirantes Esporte Clube com mais informações do Vila Nova. A equipe colorada ficou no 1-1 com o Avaí e perdeu a oportunidade de assumir a liderança da Série B. No entanto, o técnico Guto Ferreira valorizou o ponto somado fora de casa. Depois da partida, ele concedeu entrevista coletiva e fez uma avaliação da atuação colorada. Vamos ouvi-lo.
14: A gente começou bem no jogo, sabendo jogar o jogo, né? Controlando, fizemos 1-0, metemos a bola na trave, tivemos algumas outras oportunidades ali que não foram tão efetivas, e aí num contra-ataque que a gente podia ter, de repente, até ter

0: Um a um fica de bom tamanho, porque nós só conseguimos fazer um, eles só conseguiram fazer um. Então, não dá para dizer injustiça, é justiça, não tem essa. Jogamos melhor, mas não tem essa. O que vale é bola na rede. E bola na rede, um a um.
1: É o Igor Adorno da Bandeirantes. Boa noite, Guto. Pelo contexto da partida, dá para dizer que o Vila deixou de ganhar 2 pontos na ressacada?
0: Não. É sempre difícil jogar contra uma equipe que está jogando a vida, né, na zona de rebaixamento. E eles vão lutar, entregar tudo. E o time de garotos, saindo bastante garotos na equipe, eles querem mostrar serviço também. Se tem uma coisa que a equipe do Avaí não deixou de fazer é correr. É tentar jogar o tempo todo. Né? E tem bons jogadores também. Pode faltar uma coisinha aqui, uma coisinha ali. Mas não é uma equipe que, de repente, no meio do jogo desistiu. Né? E a nossa equipe ela foi bem. Até o momento que nós tomamos o gol. Acho que o gol foi por volta de 30 aí. 35, 36. Aí nós demos já, ali nós já demos uma quedinha, né? E o segundo tempo até achei que a gente ia conseguir encaixar, mas não conseguimos, não. Eles vieram bem fortes no segundo tempo e a gente não conseguiu ter o controle que a gente estava tendo.
2: Essa foi a avaliação do técnico Guto Ferreira e o Vila Nova já se reapresenta amanhã e terá apenas 2 dias de preparação para o próximo jogo da Série B. A equipe colorada enfrenta o América Mineiro na sexta-feira, jogo às 19h30, no estádio Onésio Brasileiro Alvarenga, em mais um confronto de opostos. Enquanto o Vila Nova briga na parte de cima da tabela, o América Mineiro tenta se salvar do rebaixamento para a Série C.
3: 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E agora é hora da gente ler aqui a mensagem. Pode aumentar o hino do Verdão aí, Zé? A mensagem do Marco Antônio, superchat aqui pra gente, mandou R$5 pra Bandeirantes, tá falando que a zica acabou. Tremei-vos, ó nanicos, vamos América, Tupanzinho eterno. Com essa mensagem a gente chama Divina Lucena novamente.
4: Olha, Mariana, vamos trazer agora a presença do técnico Moser, que após a vitória de ontem 3-1 em cima do Botafogo de Ribeirão Preto, fez uma avaliação do que foi o time esmeraldino nesses 98 minutos nesta vitória, voltando a vencer novamente no Brasileiro da Série B. Vamos ouvir a fala do técnico Moser.
5: Nos últimos jogos, o Goiás até tinha bons desempenhos, mas não conseguia sair com o resultado, né? Que muitas vezes na Série B, no final das contas, acaba sendo mais importante. E olhando pra dentro de campo hoje, eu queria que você destacasse a importância de ter buscado empate contra o Botafogo ainda no primeiro tempo, para proporcionar uma virada, né, na segunda etapa. Isso me permite, para finalizar, a importância desses 2 próximos jogos em casa, né? Contra o Avaí e Atlético, que possivelmente podem definir pelo que o Goiás vai brigar até o final da Série B.
6: Acho que a tua colocação assim, ela é bem pertinente, né? O empate no primeiro tempo foi determinante para nós, para nós irmos para o intervalo com um estado anímico assim, lá em cima, né? Porque realmente, né, você vai para o intervalo perdendo o jogo de 1-0, talvez até o meu intervalo seria diferente do que foi, né? Porque assim, eu fiquei bem satisfeito com o desempenho do primeiro tempo. Só que com certeza você vai para o intervalo perdendo o jogo, né? Eu continuaria satisfeito com o desempenho, mas talvez tivesse que fazer algum ajuste para poder empatar o jogo. O fato de ter empatado com o Jean e mudou totalmente a dinâmica do intervalo, né? Nós mantivemos aquilo que nós tínhamos treinado e graças a Deus conseguimos já virar no início do segundo tempo, né? Com o gol do Tadeu, e aí abriu o parênteses. Sempre difícil fazer um gol de pênalti no 1-1, né? Então, e aquele 2-1 ali nos deu uma tranquilidade, uma segurança maior. E aí destacar a jogada do Jean, né, do Cadu, né? É uma jogada de cruzamento, o Cadu se desenha ali entre lateral e zagueiro, faz um gol importante para nós, né? Então assim, foi um desempenho como a gente vinha tendo, como você frisou bem, eu concordo. A gente vinha jogando bem. A diferença é que nós não vimos jogando bem durante os 100 minutos, né? Tirando o jogo do Fortaleza, que o contexto foi duro, assim, porque nós perdemos um jogo com um jogador com 10 minutos, então nós tivemos um desempenho

0: muito parecido ao longo do jogo inteiro, mas no clássico recente nós tivemos um excelente desempenho no primeiro tempo e caiu assim de maneira significativa no segundo tempo. Já nesse jogo nós tivemos um desempenho durante os 100 minutos que foi determinante para nós vencermos, né? E agora com esses dois jogos em casa, eu vou falar primeiro do Avaí, né? Então talvez uma das coisas mais difíceis no futebol é a mobilização, né? E aí quando eu falo mobilização, não parte só de nós, comissão técnica e jogadores, é o clube se mobilizar. É muito importante o clube se mobilizar, né? Porque o clube também participando da mobilização que nós, comissão técnica, jogadores temos, né? E aí transferindo também essa mobilização para os torcedores. O jogo é domingo, 16h, então nós acreditamos muito ainda no nosso objetivo, sabendo que o caminho ele é longo e árduo, mas ele é jogo a jogo. Então, e aí é importante que o torcedor também compareça no estádio, que o clube se mobilize, que a gente realmente crie uma atmosfera de final para poder mais uma vez jogar no limite e vencer o jogo.
1: Treinador Esmeraldino falando aqui no Bandeirantes Esporte Clube. Ele que completou ontem então o seu 13º jogo à frente da equipe esmeraldina, somou agora 5 vitórias, 5 derrotas e 3 empates à frente do Goiás. Venceu aí a sua segunda partida fora de casa, a quarta do Goiás fora de casa também ao longo de todo o brasileiro da Série B. O técnico Moser agora tendo alguns números favoráveis e com aspiração também de continuar vencendo numa sequência de 2 jogos em casa. Dos 10 jogos restantes ainda no brasileiro da Série B, 6 serão aqui em Goiânia, no estádio Alê Pinheiro, na Serrinha, e 4 jogos fora de casa, com possibilidades do Verdão beliscar alguma coisa para continuar sonhando ainda, quem sabe, ao G6 primeiros e ainda ao acesso à temporada de 2027 no brasileiro da Série A.
2: Tá aí, divino. A esperança é verde, né, Zé? A esperança é a última que morre? Então é isso. 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E agora é hora da gente trazer aí os destaques finais dessa primeira etapa do Bandeirantes Esporte Clube. Igor Adorno tá chegando com as informações do Atlético.
3: Beleza, Mariana, tô de volta aqui ao Bandeirantes Esporte Clube, trazendo convidados. Eu trago o Roger Silva, ele que conquistou mais uma vitória à frente do Atlético no último final de semana, 4-0 sobre o Criciúma, e o Roger comentou sobre esse resultado e também, é claro, a fase que vem vivendo o Dragão. Vamos ouvir.
4: Bom, tô muito feliz com a vitória, grato a Deus por tudo que a gente tem construído aqui. Vocês vão sempre ouvir eu falar isso. Eu estou feliz com tudo que eu tenho me desenvolvido como treinador, né? Tenho estudado muito, trabalhado muito, buscado jogo a jogo, entender o modelo do adversário, tentar encaixar as melhores peças. Renato, Eduardo, Davi, Luciano, Renan, todo mundo entregando muitas ideias. E nós estamos aqui com muita humildade, mas com muito sonho também, em dizer que a gente tá numa crescente. Eu venho falando isso, que o Atlético tá numa crescente, tá numa busca, e nós realmente fizemos um grande jogo, taticamente perfeito. A não ser uma bola no começo ali que a gente erra, a gente vai sair jogando e aí poderia ter custado muito, mas em contrapartida, os encaixes, tudo aquilo que a gente trabalhou esses 2 dias, e às vezes é bom, né? É bom vocês da imprensa acompanhar, porque de fato em alguma hora vocês viram o que eu trabalhei, o como foi e como funcionou tão bem hoje. Às vezes eu quero fechar o treino, não vou mentir, vocês dão sempre a minha escalação antes, vocês poderiam me ajudar nisso, de verdade. Eu já falei isso pro Bruno, mas eu tô feliz, cara, assim. É um trabalho que a gente tá de coração aberto, ouvindo a todos e trabalhando muito, dormindo pouco. Essa foi uma dos jogos que eu, na noite do jogo, depois do Ceará, eu fui dormir, era mais de 5h da manhã. Eu até fiquei muito pouco no clube, porque eu realmente queria pressionar o Criciúma de um jeito que ele não tinha sido pressionado. e eu comecei a olhar alguns jogos dele e não deixei os caras também dormirem da comissão e a gente conseguiu, né? Parabéns a todos, mérito dos jogadores. Eu vou sempre falar um pouco do meu lado, mas mais uma vez eu tô aqui para dizer que se os jogadores não comprarem, se eles não tiverem a fim de fazer, dificilmente vai ser feito. Momento especial nosso, a gente tem que desfrutar e, bom, vamos ter que secar um adversário, mas nós chegamos na luta de verdade agora. Agora nós estamos jogo a jogo aí para estar dentro dessa briga.
5: Boa noite, Roger. Primeiramente, meus sentimentos pela perda da sua sogra. Parabéns pela vitória. E você falou essa questão do acompanhar o treino no sábado. Na sexta, desculpa. Uma fala sua, talvez tenha sido mais você mentalizando em voz alta ali dentro do gramado. Você, até abre aspas pelo que você falou, chegou a hora do Atlético entrar no G6. Aliás, passou da hora da gente entrar no G6. E com o resultado, o Atlético entrou no G6. Queria que você falasse qual o sentimento depois dessa, enfim, o Atlético entrar no G6 da competição e sobre a atuação dos dois jogadores, dos principais jogadores hoje, Giovani Soares e Gustavo Coutinho.
4: Boa. Bom, o sentimento é maravilhoso. Eu sou sempre um cara que... Até na derrota contra o Vila eu vi copo cheio em bastante coisa, assim, sabe? Então eu dificilmente eu vou potencializar o que é negativo. Eu vou sempre trazer uma energia positiva. Eu acho que é isso. Isso tem me ajudado dentro do clube a ser positivo o tempo todo, de falar para os atletas, dar moral para o companheiro. A gente não pune erro, a gente pune quando nós não fazemos aquilo que foi treinado, combinado, enfim. Então realmente aquelas palavras é do meu coração, é algo que eu tenho falado todos os dias aqui. O jeito que a gente tem trabalhado, como vocês têm jogado, todos os pontos que nós estamos conquistando fora, tem que sonhar com esse G6. E daqui a pouco, eu disse, daqui a pouco mais umas duas vitórias, a gente tem que sonhar mesmo e por que não subir direto? O campeonato está aberto.
3: Tá aí então Roger Silva falando no microfone da Bandeirantes após Atlético 4, Criciúma 0, grande goleada do Dragão. O Roger que já conduz os seus atletas em treinos essa semana até a quinta-feira, quando viaja para o interior paulista para enfrentar o São Bernardo na próxima rodada da Série B, Mariana.
2: Valeu, Igor! E a gente encerra assim a primeira etapa do Bandeirantes Esporte Clube. Hoje eu não vou nem me despedir de Luan Alves, porque tem novidade por aqui. Luan foi promovido graças à galera comentando aí, ó. Parabéns! Uma salva de palmas pra ele. O pessoal comentou, elogiou e aí teve aí a promoção. Vai subir de nível, vai ficar até 7:30 da noite, Guga.
6: Exatamente, Mariana. Tudo bem? Ótima tudo tarde bem, pra você, a todos você aqui também. Na audiência do Bandeirantes Esporte Clube. No próximo bloco, iniciamos aqui os debates, né? Também quero parabenizar ao Luan Alves pela oportunidade que está recebendo, pela promoção aqui na Rádio Bandeirantes Goiânia. Ele que começou como estagiário, agora na produção do Bandeirantes Esporte Clube e dos demais programas, sempre participando, né? Trazendo a sua contribuição, a sua voz aqui para a programação da Bandeirantes Goiânia. E agora ele estreia como comentarista esportivo ao lado do Richard e também da Ivana Mamed. E aí é aquela coisa, né, Mariana? Jogo é jogo, treino é treino. Agora vamos ver se o nosso Luanzinho vai ao racha agora.
2: É agora que ele vai firmar mesmo, vai firmar e vai dar certo.
7: É o menino de papai.
2: Sem medo de falar, tá bom? Bate aí na Ivana, bate no Gustavo, bate no Richard, todo mundo.
6: Pra cima, Luan Alves. Mas é competente demais, disso eu não tenho dúvida. O Luan vai tirar de letra. Então, Mariano, um beijo, um abraço pra você.
2: Até amanhã, se Deus quiser.
6: E você, ouvinte, fica comigo a partir de agora com Bandeirantes Esporte Clube, com debate esportivo, esta próxima 1h30 aqui na maior do Centro-Oeste. Em Goiânia, 6 da noite.
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5: Termina esse trem não, Zé. Uai, 6:05, tá longe de terminar. Esse é o Bandeirantes Esporte Clube, tá começando o debate esportivo aqui na sua Bandeirantes Goiânia, até 7:30 da noite, chega pra cá. Muito obrigado pelo carinho da audiência, muito prazer, eu sou o Gustavo Ramos, o Guga. Estou ao lado do Richard Oliveira, da Ivana Mamede e do Luan Alves, trazendo opinião, trazendo muita coisa boa, né, nesta rodada de Série B do Campeonato Brasileiro. Então, né, vamos começando os debates aqui na Bandeirantes Goiânia. Chega pra cá, você é meu convidado especial, manda sua mensagem aqui no nosso chat YouTube Bandeirantes Goiânia. Vamos interagir conosco aqui na maior comunidade do rádio esportivo em Goiás, em todo o Brasil. 6:05, vai construir ou reformar? 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Oi, Ivana Mamede.
6: Ótima tarde pra você, Gustavo Ramos, seja bem-vindo novamente, né, ao Bandeirante Esporte Clube. E das boas-vindas aqui pro Luan, um prazer muito grande, ele que é nosso chefe, né, nosso produtor. Agora nós vamos nivelar, agora nós vamos ver quem é quem, viu, Luan? Deixa comigo. O Richard Oliveira, sempre uma honra, né, eu falo que ele é meu zagueiro preferido. O Zé do Norte ganhou um presentão hoje, hein, Zé? Ah, beleza, hein? E a Vitória Farias e a você, nosso ouvinte aqui da Rádio Bandeirantes. Olha, nessa rodada, essa última rodada foi sensacional aí para os nossos times goianos. Poderia ter sido incrível, maravilhosa, né? Se o Vila Nova tivesse conquistado a vitória, mas, né? Empatou, já tá bom, não perdeu fora de casa, que é de costume perder fora de casa, dessa vez conseguiu um empate, mas se tivesse esforçado mais um pouquinho, hoje Vila Nova estaria na liderança. Parabéns ao Goiás, que bateu o Botafogo. E, gente, o que o Atlético fez contra o Criciúma foi uma judiação, né? Não teve dó nem piedade. E eu sempre disse aqui, venho dizendo nos últimos, né, programas nossos, nos nossos últimos debates. O Dragão tá chegando, e tá chegando com força e jogando aí fogo pra tudo quanto é lado, viu, Guga?
5: 6:07, Ivana Mamede, aqui no Bandeirantes Esporte Clube, trazendo a sua opinião, seu destaque aqui na edição de debates do nosso Bandeirantes Esporte Clube. 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
7: Boa noite, Guga, a você, a Ivana, ao Luan, ao Zé, a Vitória e você, ouvinte Bandeirantes. Olha, aquela vitória, a Ivana falou agora da vitória, falou há pouco da vitória do Atlético. Vitória expressiva em cima do Criciúma. E eu vejo aqui jogadores importantes, que uns que nem sequer estavam relacionados para o jogo, alguns problemas de cartão ou contusão, e outros entraram no decorrer do jogo. João Pedro no banco, entrou depois. Netinho nem participou desse jogo. Everton, lateral direito, também não. Marrone também não. Por que que eu tô falando isso, Guga? Pelo poder de evolução que esse time ainda tem nesse campeonato. Jogadores importantes, considerados titulares, que não participaram daquele jogo maravilhoso que o Atlético fez diante do Criciúma. E aí a gente fica na expectativa muito grande dessa evolução vir ainda para o Atlético. Está no estágio bacana, está no estágio bom. Hoje, G6 do campeonato, muito legal. E podendo evoluir mais ainda, Guga.
5: 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Pela primeira vez, então, agora chamando, anunciando na Bandeirantes Goiânia, ele, o comentarista revelação do Brasil, Luan Alves. Chega mais, bem-vindo ao Bandeirantes Esporte Clube, agora numa outra função, Luan. Boa noite.
0: Boa noite, Gustavo Ramos, valeu aí pela recepção. É isso, Guga, foi muito trabalho pra chegar aqui, agora é mais trabalho ainda, a responsabilidade é enorme, sei totalmente disso, e a gente tá preparado pra seguir esse caminho. Meu destaque inicial fica pro Atlético também, até complementando o que o Richard falou, como tá bem o Roger Silva, né, cara? Me surpreendeu positivamente. Era um treinador que eu não esperava que ia durar muito tempo na equipe do Atlético Goianiense, até pelo perfil do Adson Batista, achei que não teria sucesso. O Atlético hoje joga muita bola, além, assim, do trabalho do Adson Batista nas contratações, também pelo Roger Silva. Ele entendeu o momento do Atlético, é um time que joga bola, tem um elenco que abraçou o Roger Silva, e o Atlético, como o Richard disse, tem muito caminho pra percorrer e muita coisa pra melhorar ainda. Tenho certeza que o Atlético vai brigar pelo acesso até o fim da Série B.
5: Boa, Luan Alves, aqui na Bandeirantes Goiânia, 6:10, 6:10, vai construir ou reformar, a escolha certa faz toda a diferença, e a Adonai Construções entrega qualidade e compromisso de verdade, já são 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Então, ó, mais do que nunca, vai pra cima deles, Tigrão! 6:11, 6:11. Vamos girar mais uma vez a equipe de reportagens da Bandeirantes Goiânia com atualizações no seu clube de coração.
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1: Boa noite, Gustavo. Um grande abraço para você, para os companheiros de trabalho aí no estúdio. E, é claro, um abraço especial também para todos que nos acompanham aqui na Bandeirantes Goiânia. O Vila Nova entrou em campo ontem diante do Avaí, jogo na ressacada, válido pela 28ª rodada da Série B do Campeonato Brasileiro. No entanto, a equipe colorada ficou no empate por 1-1. Até saiu na frente com o gol do André Luiz, mas sofreu empate ainda no primeiro tempo e não teve poder de reação na segunda etapa da partida. O Vila Nova não tem tempo para se lamentar, perdeu a chance de assumir a liderança da competição, mas já volta a campo na sexta-feira diante do América Mineiro, jogo válido pela 29ª rodada da Série B do Campeonato Brasileiro. E os ingressos para essa partida já estão à disposição da torcida colorada e daqui a pouco eu trago os detalhes aqui na Bandeirantes.
8: Gustavo, a cada rodada vai girando ali a tabela de classificação. O Verdão ontem com a vitória subiu mais uma posição na tabela de classificação. É o 12º colocado neste momento, só que agora com 39 pontos ganhos. Manteve aí a distância na tabela de classificação para o primeiro que abre ali o G6, o Atlético Goianiense. Goiás está com 7 pontos de diferença e aumentou também a distância para o Z4 com 9 pontos ali, afastando o Goiás do que abre a zona de rebaixamento, a equipe do Avaí, neste momento na tabela de classificação. E agora tem dois jogos seguidos no estádio Alê Pinheiro da Serrinha, contra a equipe do Avaí no próximo domingo e no outro final de semana, recebendo a equipe do Atlético Goianiense no clássico goiano no Brasileiro da Série B. O técnico Moser deve ter o seu retorno de 3 jogadores para este confronto contra o Avaí: o lateral direito Rodrigo Soares, o lateral esquerdo Nicolas e também o atacante Anselmo Ramon. Jogadores deverão ter uma definição esta semana para saber se ficam ou não à disposição para este jogo contra o Avaí no próximo domingo em casa. Porém, também ele tem as prováveis ausências do zagueiro Ramon Menezes e também do lateral direito Marcos Vinícius, jogadores que não atuaram no jogo de ontem contra a equipe do Botafogo de Ribeirão Preto.
9: Meu Atlético, meu irmão.
8: E
9: aí, Gustavo Ramos, uma boa noite pra você, a todos aí da mesa. O Atlético está na sua preparação para enfrentar o São Bernardo, próximo adversário do Dragão, já na próxima sexta, 9 horas da noite, fora de casa, no interior paulista. Hoje, treinos à tarde no CT Dragão do Brasil e também entrevista coletiva com o Giovani Soares. O Dragão, que está com marcas positivas na competição, já são 6 jogos de invencibilidade e fez um ótimo resultado no último domingo, 4-0, o Criciúma, e agora depende do Operário. Um resultado negativo para os paranaenses garante o Dragão no G6, no fechamento dessa atual rodada.
5: Horas 14 minutos, valeu meninos, obrigado pela participação de todos aqui no Bandeirantes Esporte Clube. E podemos perceber, Richard, Luan e Ivana, que o destaque dos três gira em torno da tabela de classificação. Já estamos numa reta final de Série B, restam 10 jogos e já diria o comentarista Newton César, chegou a hora de secar o bagaço. E aí, Ivana Mamede, eu quero saber de você. No atual momento, conhecendo os elencos, né? Olhando para a tabela de classificação, olhando para a sequência de jogos, quem melhor chega para as 10 últimas rodadas e secar o bagaço, Ivana Mamede?
6: Você fala dos nossos goianos?
5: Dos três.
6: O Atlético.
5: O Atlético?
6: Olha, o Atlético, se a gente pegar a tabela, né, dos times, né? Se bem que o Operário vai jogar hoje. O Operário joga hoje. Mas os times que estão no G5, né? Vou pôr o G5, nenhum ganhou. Então foi muito favorável ao Atlético. O Atlético, com essa vitória, ele se aproximou demais. Você vê, já está com 46 pontos. E pelo futebol que ele apresentou, ele não ganhou de um time qualquer, né? O Atlético, ele enfrentou um dos grandes aí do campeonato. O Criciúma ficou na liderança muito tempo. E o Dragão fez o seu melhor jogo da temporada. Já vinha fazendo bons jogos, né? Jogou bem contra o Botafogo, jogou bem contra o Juventude, empatou lá fora de casa, contra o Ceará. Sustentou uma vitória assim sensacional, com o time dando sangue, dando o melhor. Mas contra o Criciúma ele sobrou em campo, mostrou muita força, né? O Atlético mostrou que hoje, dos nossos times, é o que tem o melhor elenco, contratou muito bem, parabéns ao Ades. O Dragão vem forte. Para mim, essa partida mostrou que ele está pronto para brigar por uma vaga na Série A.
5: 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E pra você, Richard, quem tá chegando aí melhor pra essa reta final de 10 jogos, pra secar o bagaço e chegar na Série A em 2027?
7: Nesse momento, Gugu, o Atlético, ele vem crescendo bastante. Você vê que o Atlético no primeiro turno ficou grande parte desse primeiro turno, se não todo ele, na segunda parte de classificação, bem longe. Longe dos primeiros e longe também do Vila Nova. O Atlético hoje tá 2 pontos do Vila. E como eu falei aqui, no início do programa, jogadores importantes, Guga, que vêm aí, que não estão jogando nesse momento e que são titulares, considerados titulares. O próprio o João Pedro é hoje reserva, mas quando entra e dá um retorno muito tecnicamente muito bom. Você vê Netinho, que teve o problema da expulsão, não teve nem no banco. Everton machucado, que daqui a pouco tá de volta. Marrone com problema no pubis, daqui a pouco tá de volta. Tem o Terans, que a gente sabe do potencial técnico desse atleta, mas esse é um caso diferente. Ele vai ter que mostrar pro torcedor que ele tem condições técnicas, todo mundo sabe que ele tem. Agora vamos ver se ele vai reunir condições físicas para estar desde o início do jogo, para ser considerado titular e pegar ritmo de jogo faltando aí 10 rodadas. Se ele tiver bem e aí compor o elenco do Atlético a ponto de ser titular, mais um grande reforço que o Atlético tem. Por isso, vejo esse Atlético voltando 10 rodadas aí, um time que vem surpreendendo, tá crescendo no momento certo e o mais importante, Guga, com poder de evoluir, com poder de evolução, porque jogadores importantes estão no banco ou nem estão no banco. Então o técnico Roger Silva tá com baita de um elenco na mão. se souber usar e repor na hora certa esses jogadores importantes, tenho certeza que vem e vem forte para G6. Se G2, eu não sei, tenho minhas dúvidas, mas com toda certeza vai brigar muito forte para playoff. Guga.
5: 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Ô Luan, e aí Luan, quem dos três goianos você enxerga aí com o maior potencial para na reta final, nessas 10 últimas rodadas, ter um sucesso maior entre os três goianos? Atlético, Vila, Goiás.
0: Eu vou diferente da Ivana e do Richard, eu acho que o Atlético tem uma evolução constante, que é visível. O Roger Silva entendeu que o elenco precisava, que o Atlético precisava para crescer na competição, mas eu vejo que quem está mais confortável e mais preparado é o Vila Nova. Tanto pela tabela de classificação, que é o atual terceiro colocado, tanto pela regularidade que tem apresentado na Série B do Campeonato Brasileiro. É um time, eu até falei com a Mariana aqui no primeiro horário, não me lembro do Vila Nova fora do G6 da Série B de 2026. É um time muito regular e que pra mim tem o melhor treinador. Ontem ficou devendo, depois a gente vai falar mais sobre isso. Mas no geral, numa Série B de Campeonato Brasileiro, o melhor treinador da Série B é o Guto Ferreira. Não à toa coloca um elenco do Vila, que não é melhor que do Atlético, na terceira colocação à frente do Atlético hoje. Então, pra mim, quem tá mais preparado, até pela sequência agora de jogos em casa, creio que o Vila vai bater os dois, vai ganhar mais confiança, é a equipe do Vila Nova, que tem espaço pra melhorar. O Guto precisa fazer esse time pontuar fora de casa. Mas, pela regularidade, eu acho que quem tá mais preparado nessas 10 rodadas finais é a equipe do Vila.
5: Vila Nova tá no G6 desde a quarta rodada, Luan.
0: Você vê, estamos na 28ª, são 24 rodadas dentro do G6. Não dá para desconsiderar o trabalho que vem sendo feito pela equipe do Vila. E é claro que você enalteceu o Atlético também, você não desmerece o Vila. Mas o Vila Nova que tem um caminho para percorrer, que eu acho que nas mãos do Guto Ferreira vai brigar como brigou aí desde a quarta rodada, como você bem disse.
6: Mas se a gente pegar nos últimos jogos, como nós trouxemos aqui, né, o Atlético, né? O Atlético que nos últimos jogos, o Atlético, desde a derrota que ele teve, né, para o time do Vila Nova, que ele perdeu para o Vila Nova, ele não, né, vem,
0: sim,
6: né,
0: não, a crescente do Atlético, ela é absurda.
6: Uma sequência aí, que é 3 vitórias, você vê, 4 vitórias e 2 empates. Então, assim, o que o técnico vem fazendo, né, o que o Roger vem fazendo nesse time é uma coisa, assim, absurda. O Roger, eu até anotei aqui, são 12 jogos que ele teve, só tem uma derrota. Sim. Só desde que ele chegou, o Atlético criou corpo e junto com a chegada dele, chegaram também os reforços. E esses reforços começou, né, entrou em campo logo no início, não deu muita liga, mas agora parece que está engrenado, como você falou. Falta ainda o Marrone nesse time, ainda falta um Everton. Então, o próprio Tito, que quando entrou substituindo aí o Barreto, ele deu resultado, né? Agora, eu concordo, Vila Nova está lá em cima e está dando sangue para se manter. Agora, o que o Vila Nova precisa é vencer jogos fora de casa. Teve toda a oportunidade para poder bater o Avaí, teve a vitória nas mãos, né? Aí, no segundo tempo, parece que não conseguiu jogar. Será, eu te pergunto, Richard, será que o que, né, fez com que o Vila Nova não rendesse no segundo tempo, da forma que começou no jogo ontem, foi o fato de ter vindo no clássico, que foi muito desgastante? Isso influencia alguma coisa ou não?
7: Não. O que eu acho que falta pro Vila Nova é uma maturidade tática para jogar fora de casa. Você não joga fora de casa, ô Ivana, da mesma forma que você joga no Oba. Você tem que ter mais cuidado, mais precaução. Não tô dizendo que o Vila tem que ser um time aqui de jogo só reativo, não. Um time que joga lá atrás e que vai viver de contra-ataques. Mas um time mais precavido, mais maduro na parte defensiva. Hoje o Vila tem sido presa fácil. Ele ganha um jogo fora de casa, considerado aqui no Antônio Scioli, saindo lá do setor universitário e indo para Campinas com a distância de 3,5 km, com um estádio que não estava totalmente lotado e não tinha muito aquela pressão. Mas o Vila precisa ser mais maduro para jogar com seus concorrentes, principalmente seus concorrentes diretos a acesso fora de casa. Um time que marca melhor em bloco baixo, um time que faz duas paredes de quatro e com jogadores e com dois homens na frente. Time, e ele tem essas peças, ele tem André Luiz e tem insistido com André Luiz de centroavante, ele tem André Luiz por fora como ponta direita e tem Jantos, jogadores de muita velocidade que podem entregar muito no contra-ataque, jogadas importantes e até gols. Então eu acho que falta essa maturidade, não precisa ir lá buscar de todas as formas essa vitória, se jogando, marcando alto a todo momento, como ele faz no Oba. Então falta um pouquinho de maturidade, um pouquinho de estratégia defensiva pro Vila começar a ganhar jogos fora de casa também.
5: 6:24, rápida parada, primeiro aqui do nosso debate, na volta vamos falar ainda do Vila Nova, quero trazer aqui um tema relacionado ao Vila, aqui na mesa mais farta de opiniões do Rádio Esportivo do Centro-Oeste, esta é a Bandeirantes Goiânia, fechada com você, fechada com a verdade, em Goiânia, 6:25.
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3: Ramos. Estamos de volta em Goiânia, 6:29. Este é o Bandeirantes Esporte Clube, edição de debates. Vamos trazer aqui as opiniões acerca da rodada da Série B do Campeonato Brasileiro. Tivemos no domingo a vitória do Atlético pelo placar de 4-0 para cima do Criciúma, a vitória do Goiás para cima do Botafogo de Ribeirão Preto fora de casa pelo placar de 3-1 e um empate do Vila Nova ontem em Florianópolis na Ressacada pelo placar de 1-1 contra o Avaí. Quero saber da Ivana, do Richard e do Luan, pois desde ontem no apito final, hoje no Esporte em Debate, nessa interação, nessa energia que temos, mesa de debate e audiência, eu percebi, né, bem divididas as opiniões quanto o gosto que teve o resultado do Vila ontem. Quero saber da Ivana. O empate ontem do Vila, mediante os resultados dos concorrentes, a posição que o Vila hoje se encontra, e olhando para quem tá chegando, para quem tá se aproximando do G6, o empate do Vila, ele teve um gosto amargo, um gosto que poderia mais o Vila Nova, ou de um ponto importante, pois é um ponto conquistado trazendo de um jogo difícil fora de casa, hein, Vana?
4: Olha, pra mim, eu não vou falar amargo não, porque devido aos resultados que o Vila Nova já vinha fora de casa, ele teve até uma sequência aí de fora de casa de 5 derrotas, né, conseguiu empatar, mas gente, com o Avaí, um time que tá lá embaixo, teve tudo nas mãos, né, parece que tudo concorreu para o Vila Nova. Eu tenho certeza que o torcedor do Vila Nova ficou com aquela sensação assim de poderia o Vila Nova se esforçasse um pouco mais, se jogasse mais, poderia ter conquistado a vitória. Gente, o Vila Nova hoje estaria, você vê, na primeira colocação, e devido a sequência que vem do Vila Nova, que vai fazer dois jogos fora de casa, um contra o América, depois Londrina, depois vai jogar fora de casa também contra o Botafogo, que o Goiás bateu esse Botafogo.
5: Três times então, tá na zona, né? Ou no beirando.
4: Justo, então nós trouxemos até essa análise aqui, o Vila Nova tinha tudo, gente. Olha só, o Novo Horizontino, ele empatou com o Cuiabá em casa, depois o Juventude perdeu para o Atlético em casa, e também o Fortaleza, você vê todos os times que são concorrentes diretos, empatou contra o Ceará em casa, o Criciúma, a gente viu, perdeu aqui para o Atlético. Então assim, Vila Nova tinha nas mãos, né, a chance de ficar na primeira colocação e se manter, e contra esses times depois que ele vai jogar, que é um América, que é um Londrina, que é um Botafogo, depois até o próprio Cuiabá, Náutico. Então esses times, ele tinha condições de ter gordura para quando for enfrentar um Novo Horizontino, para quando for enfrentar um Criciúma, para quando for fora de casa um Fortaleza, ele já poderia ir para Fortaleza já classificado entre primeiro ou segundo colocado. Então assim, o Vila Nova teve nas mãos, por isso ficou para mim, Ivana, e conversando com os torcedores, ficou, não ficou um gosto tão amargo, mas ficou uma sensação, foi decepcionante. Não foi, eu falo até, não sei quem falou aqui nos debates, não foi um empate com gosto de vitória, nem um empate com gosto de derrota, foi empate com gosto de empate, porque poderia mais. O Vila Nova se conquista, se ganha esse jogo, se joga como o Richard falou aqui, de forma diferente, se faz o gol e depois contorna, ele segura, e o Vila Nova sabe fazer isso, né? Então poderia ter aquela bola também do André Luiz, bateu na trave e saiu. Então assim, se conquistasse, né, a vitória, o Vila Nova ia estar muito tranquilo nesse campeonato. Mas como diz, para o Vila Nova, tudo é mais difícil, né, Guga?
3: Tudo é mais complicado, né, Richard? É. E para você, que gosto teve esse empate do Vila ontem, esse um pontinho que o Vila traz de Florianópolis, Santa Catarina, após os 90 minutos?
6: Se levarmos em consideração o sapeco, a chicotada que ele tomou do Atlético de 5-0, até então, na última partida que ele tinha feito fora, cara, e você vai lá em Florianópolis e consegue trazer um ponto, não deixa de ser uma evolução, né? Essa evolução que a gente pede pro Vila jogando fora. Poderia ter sido melhor? Claro, porque a gente vê a qualidade, principalmente dos jogadores individuais do Vila, do meio para frente, com relação ao Avaí, é muito grande. Então, às vezes, a gente, aquela aquelas as entrevistas que pregam respeito ao adversário, elas vão até certo ponto, mas a hora que você inicia o jogo e que você realmente sente que o seu time é melhor e pode vencer e não consegue vencer, aí fica aquele gostinho amargo, como a Ivana falou, mas não deixa de ser uma evolução, viu? Traz um ponto, poderia ser três, tudo bem, mas traz um ponto importante, não perdeu, vem agora para dois jogos em casa tendo que ganhar, né? É, tudo indica que pega que os seis pontos vêm, mas vai ter que ter muita aplicação, como o Vila tem, sempre tem essa aplicação, principalmente em termos de marcação sob pressão, marcação alta sobre o seu adversário jogando do Oba. Mas vejo sim, com bons olhos, esse ponto conquistado fora aqui de Goiânia. O Guga.
3: 6:34, 6:34. Para Ivana, resultado decepcionante. Para o Richard, ele procurou ver pelo copo meio cheio. Um ponto que soma, que agrega. E pra você, hein, Luan?
5: Ah, eu não consigo ver o Vila ganhando um ponto. Eu vejo o Vila perdendo dois. Por estar enfrentando um adversário que é mais fraco, tecnicamente, hoje, do que a equipe do Vila Nova, eu acho que tem uma dificuldade de jogar na ressacada. O Avaí, historicamente, sempre complicou a vida de seus adversários lá em Florianópolis. Mas o Vila é um time melhor, o Vila é um time que tá mais organizado, e aí tem um adicional. Se o Vila ganha o jogo, o Vila assume a liderança, a ponta da Série B do Campeonato Brasileiro. A gente falou aqui que o Vila tá aí no G6 desde a quarta rodada, mas a liderança, eu lembro de poucas rodadas com o Vila na liderança. E é importante você mandar um recado pra galera que tá lá embaixo, tipo assim, eu tô aqui, eu vou brigar, e passar um recado também pro torcedor de que o Vila Nova pode vencer fora de casa. O Vila Nova não pode encontrar dificuldades como tem encontrado jogando fora de seus domínios. É claro, se você vencer as 19 jogando em casa, você vai pontuar bastante. Mas você precisa pontuar fora de casa. O Vila Nova, hoje, fora de casa, é um time omisso. A gente pode... Eu posso usar esse termo, que é o Vila jogando fora de casa não ataca. O Vila jogando fora de casa não incomoda o adversário. É confortável hoje enfrentar o Vila jogando em casa. Se você é um adversário, pode ser de qualquer parte da tabela de classificação. A gente viu o Atlético fazendo 5-0 na equipe do Vila Nova. Então, assim, algo tem que ser melhorado. Aí eu não sei se o problema é psicológico, se o problema é técnico, mas o Vila precisa desempenhar fora de casa. E ontem, contra um adversário que estava na parte de baixo da tabela, um adversário mais fraco tecnicamente, eu vejo que o Vila perdeu dois pontos. Deixou de ganhar os três pontos que tinha total capacidade pelo elenco e pelo treinador que tem.
6: E a gente vê essa Série B agora, principalmente nessas últimas rodadas, com resultados, assim, surpreendentes. Que chama a atenção, né? O Juventude jogando em casa, atual, então era então o atual líder, né?
4: E a melhor defesa.
6: Tomou de 2-0, né? O Novo Horizontino jogando em casa com o Cuiabá só conseguiu um empate. O Criciúma, que estava lá em cima, tomou uma goleada do Atlético. O Fortaleza, então, lutando pelas primeiras posições, só empatou com o Ceará. Tudo bem que é o clássico, mas o Ceará lá embaixo também lutando para não cair. Então, se levarmos também isso em consideração, esse pontinho ele vem a calhar pro Vila, porque daqui para frente vai ser isso aí. Muita gente brigando para não cair e muita gente querendo G6. E aí a gente não tá nem falando de Goiás, mas eu já entro um pouquinho no Goiás, porque não é impossível não. Uma reação do Goiás. Claro que é muito difícil, mas do jeito que tem esse campeonato, não pode descartar nada, viu? Não pode descartar nada. E até porque o Vila Atleta também tem que se cuidar, porque daqui a pouco vem gente subindo de produção e aí vão caindo. A gente torce para que o Vila permaneça no G6, como tem sido ao longo desse campeonato. E o Atlético evolua a ponto de lutar até para G2. Mas tem que ficar com todo cuidado é possível, porque daqui por diante, essas próximas rodadas aí, tudo pode acontecer, Guga.
3: Mas só trazendo Richard, aqui, né? Rapidinho, Ivana, a título de informação, o Vila foi 6 vezes líder da Série B na atual temporada. Na quinta, na sexta, na 12ª, na 14ª, 15ª e 16ª rodada.
4: Mas é devido a tudo isso que você trouxe, a esses resultados ruins, né? Dos 5 times, né? Que estão no G5, né? Até o próprio Vila Nova, que eu tenho que concordar plenamente com o Luan. O Vila Nova deixou de ganhar dois pontos, porque se ele ganha, Richard, aquilo que eu falei, se ele ganha esse jogo, depois ele vai enfrentar um América que está na parte de baixo, vai enfrentar um Londrina, um próprio Botafogo. Ele já pensou se ele ganhando esses jogos depois, ele distanciaria, né? E ficaria bem confortável no campeonato. Então, é por isso eu concordo com o Luan plenamente. Mas, deixou de ganhar esses dois pontos.
6: Eu entendo.
4: Teve oportunidade, ele jogou demais.
6: Eu entendo o ponto de vista de vocês dois e respeito, mas o retrospecto negativo que o Vila carrega nessa competição é muito grande. A partir do momento que ele começa, pelo menos, a empatar fora de casa, eu vejo uma certa evolução nisso aí. Porque você achar uma vitória do Vila é muito difícil. Teve agora com o Atlético aqui, dentro da capital, num jogo aqui, num clássico entre regional. Mas, pelo esse retrospecto negativo, Luan, que o Vila carrega, cara, nesse campeonato, eu vejo com bons olhos esse pontinho que ele trouxe. Quem sabe possa empatar mais jogos lá fora daqui pro final e ganhar seus jogos aqui. Aí sim ele tá na briga de vez pra G2.
5: Não, eu concordo que é uma evolução, mas assim, é uma evolução porque o Vila no início do campeonato deixou de fazer o que deveria ter feito também, que era começar a pontuar desde o início. Então é uma evolução porque começou com um trabalho ruim jogando fora de casa lá no início da Série B, e esse trabalho ruim foi se arrastando. Vila Nova teve algumas vitórias, mas se a gente pegar aqui contra o Londrina, que tá na parte de baixo da tabela, fora de casa, contra o América Mineiro, que também tá na parte, talvez a única vitória contra uma equipe que briga por alguma coisa na parte de cima da tabela foi contra o Atlético no estádio Antônio Scioli. Então um trabalho ruim que foi se arrastando desde o início do campeonato, que a gente enxerga que qualquer empate pro Vila hoje é vantagem ou é evolução.
7: 6:40. Gostou da resposta do meu menino aí, Richard?
6: Luan deu uma trucada agora,
7: deu,
6: né?
7: Deu de seis, hein, rapaz?
6: Eu joguei um trezinho na mesa, ele trocou o meu três e tava com um valetinho na mão.
7: Truco, ladrão. 6:40, 6:40. Rápida paradinha, mais um aqui no nosso Bandeirantes Esporte Clube. Na volta, vamos falar do Dragão do Brasil, o Atlético, que foi aí o grande destaque da rodada. Aplicou uma sonora goleada para cima do Criciúma pelo placar de 4-0. Em Goiânia, 6:40.
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0: Estamos de volta em Goiânia, 6:44, 6:44. Só trazendo aqui, né, uma informação e até depois eu vou procurar aqui com a Tandara Reis e com o Iago. Só confirmar aqui a chegada de um novo centroavante no Vila. O Lincoln, que estava no Atlético, tá chegando, tá
7: certo. O ex-Flamengo?
0: É, o ex-Flamengo. Tá chegando para reforçar o Vila. E aí o detalhe é o seguinte, né, a janela tá fechada desde a última sexta-feira. Preciso aqui ver se essa chegada é pro ano que vem ou se há alguma manobra para que ele seja regularizado. É na sequência aqui do Bandeirantes Esporte Clube. A gente traz a informação. Centroavante Lincoln, passagens pelo Flamengo, outras equipes, futebol do Japão, estava por último no Atlético, acertado com o Vila Nova. 6:45, 6:45, o assunto agora é o Atlético, Ivana Mamed.
8: Ô, Guga,
0: sim.
8: Antes de você trazer o assunto, eu posso mandar um abraço aqui pro Claudinho Pode. Pessoa. Conhece?
0: Conhece
8: pessoa, comentarista, cronista assistir. Também, né? Grande pessoa. Um abraço pra ele. Ele tá com a Juraci, né? Lá na Chácara Flamingo, né? No Parque Amazônia. Escuta a gente que todos os dias mandando um abraço pra todos.
0: Um abraço pro Claudinho, então. Um abraço a todos aí na audiência do Bandeirantes.

0: Já falou quantos jogadores, né? Nesse time que jogou contra o time do Criciúma, quantos jogadores que foi assim, foi o melhor jogo do time do Atlético, e quantos jogadores de qualidade não entraram, não jogaram nesse time, né? A gente, ele mesmo trouxe o Marrone, um Everton, o próprio Netinho.
1: Quatro jogadores.
0: Netinho, né? É. Não entrou, acho que o Mateuzinho entrou.
1: O Everton.
0: Né? O Mateuzinho entrou, o Everton também.
1: O Mateuzinho também, que hoje é banco, um jogador interessante, se bem trabalhado, Ivana, pode ser que tenha conta ali pelas beiradas, né? Repor a situação do Gustavo Maia e até do Gustavo Maia e do outro ponto lá, do Giovani Soares.
0: E como, assim, as peças, os jogadores que entraram, como deu certo. Me fala um jogador desse do Atlético que testou, falou assim, não, esse não foi bem, né? A gente cansou de falar de jogadores que jogaram bem, gente, o próprio Vilela jogou demais, Daniel Peixoto, né? Olha, entrou o Gustavo Maia, como jogou, o Giovani Soares é até covardia falar, o cara deu 5 assistências, né? Acho que só Messi, vocês trouxeram essa informação, só Messi que deu 5 assistências num jogo, né? Se tivesse confirmado o gol, ele teria se igualado ao Messi. Então, assim, deu liga. Então, esse time chegou, essas peças, eu falo aqui, é o melhor elenco do futebol goiano. E se você buscar os dados aí, no retorno, quem está fazendo o melhor campeonato é o Atlético.
2: 6:48, me permita, atleticano, Ivana Mamed e amigos aqui da mesa, interromper o assunto do Atlético, só para poder completar a informação aqui da chegada do atacante Lincoln. Ele estava sem contrato, então a janela permite a inscrição de jogadores nesta situação. O Lincoln já está em Goiânia, realizou exames médicos e vai ser anunciado pelo Vila Nova em breve para ser registrado e ficar à disposição já para a próxima rodada.
1: Mais uma manobra espetacular da direção do Vila, hein? Exato. Que descobre esse jogador, monitora o atleta, vê que não está nem com registro, jogando nenhum clube. E se trata de um atacante, né? Se não tiver com problema clínico, se tiver em perfeitas condições físicas, vai ajudar o Vila nessa reta final, com certeza.
0: Só tem 25 anos.
3: É novo. Ele surgiu no Flamengo anos. Em 2018, 2019 ali. Depois não rendeu tanto, acabou rodando o futebol. Rodou no Cruzeiro, na Série B do Campeonato Brasileiro também. E depois foi parar no Atlético. É um bom atacante. Vamos ver, porque o Vila não conta, pelo menos no momento, com o De La Torre e o Rafa Silva, né? Aí tá usando às vezes o Galdino, às vezes o André Luiz, é um jogador que eu acho que pro banco ajuda demais a equipe do Vila Nova e eventualmente se entrar bem, ganhar confiança, pode até assumir a vaga de titular na ausência do De La Torre e do Rafa Silva.
2: O último clube dele foi o Spartak Subotica da Sérvia, onde ele em 2000, na temporada 25-26, ele fez 16 jogos, 4 gols e uma assistência. A temporada lá na Sérvia ainda não iniciou, ou pelo menos ele ainda não jogou, ficou sem contrato, tá chegando agora para assinar com o Vila para o restante da temporada, Ivana.
0: Olha, você viu tanto que mudou, né, assim, o Vila Nova em questão, assim, de contratações, como o Vila tá atento ao mercado, né, como a direção, o Vila Nova, hoje a gente vê, assim, a direção, a contratação, o Alarcón, que categoria, a gente costuma falar, né? Contratou bem demais, a gente viu e trouxe um Breno Bora, que foi um grande, assim, revelação aí para o Vila Nova, né? Um grande destaque do Vila Nova. O próprio Douglas Mendes também, o Galdino, que vem crescendo de produção, vem evoluindo aí, e agora trazendo mais um centroavante, porque o Vila Nova até perdeu aí De La Torre e Rafa Silva, e tá improvisando nessa posição. Então, foi rápido o mercado, viu essa oportunidade. Boa sorte pro Lincoln, né? Que ele possa desenvolver, fazer um bom futebol. Um jovem, 25 anos, tem muito ainda, tem muita lenha para gastar.
2: 6:51, voltando então pro Atlético. Precisei interromper aqui para trazer informação. Agora, dada aí, né, todas as informações da chegada do Lincoln, que já está em Goiânia, voltamos a falar do Atlético. E aproveito para falar de Atlético e chegadas. O Atlético, enfim, anunciou então Terans. Vai, né, dar a oportunidade ao jogador de... após recuperado, voltar a jogar futebol. E é até uma pergunta que eu fiz no Esporte em Debate aos meus pares e faço para vocês também aqui no Bandeirantes Esporte Clube. Ivana Mamed, o Terans, você consegue enxergar o Terans agregando, somando, ajudando esse elenco que já tá fechadinho, já tá redondinho pra reta final da Série B?
0: Já pensou se esse Terans, ele realmente recupera e vem pro Atlético e joga pelo menos 50% do futebol.

0: futebol, que a gente sabe que ele dá conta, mas a gente sabe que isso é muito difícil. A gente que acompanha o futebol, a gente sabe que um jogador, depois que ele machuca uma lesão como ele teve e volta a campo, ele já não desempenha o mesmo futebol. Mas, né, o nome Terans, ele conseguindo, né, recuperar e ajuda demais o time do Atlético, é um meia, né, é um grande meia, um meia ofensivo e pode vir agregar, mas se realmente ele tiver recuperado, caso contrário, Guga, assim, porque a gente vê a dificuldade que um jogador tem, o Richard, que já foi jogador, sabe, depois que machuca, demora um pouco, tem, para poder voltar a desenvolver um bom futebol,
1: esse,
0: né, Richard?
1: E essa lesão que ele teve de, não sei se foi ruptura de tendão de Aquiles,
2: ruptura
1: que
2: de tendão de Aquiles.
1: Foi ruptura? Total ou parcial?
2: Vou procurar saber.
1: Eu tive ruptura de total do em 92. Fiquei 92 e 93 parado, dois anos parado. Causa dessa lesão.
2: E quando você voltou, como é que foi o retorno?
1: Ah, porque aí o que acontece? No meu caso, fiz duas cirurgias. A primeira não foi bem sucedida. E aí, na segunda, um especialista em pé teve que refazer todo o meu tendão. Tirou partes da musculatura do tendão que incesse lá na panturrilha e trouxe lá para o pé para fazer enxerto. Então a minha perna ficou um pouco atrofiada do joelho para baixo, perdi um pouco de velocidade, mas aí a gente ia compensando com uma boa colocação ali, mas não deixa de atrapalhar a carreira com toda certeza, Guga.
2: 6:53 e para você, hein, Luan, o que você pensa aí dessa chegada do Terans para 10 rodadas de Série B do Campeonato Brasileiro?
3: Assim, me preocupa realmente o físico dele, como que ele vai voltar, né? Porque aí, além de você estar 100% do seu... resolver o problema ali do tendão de Aquiles, tem a questão do ritmo. É um atleta que não entra em campo há muito tempo. A qualidade do Terans, ela é inquestionável. Se a gente pegar aqui, em nome, é um dos... não o principal aí, um dos, se não o principal, meia aí da Série B do Campeonato Brasileiro, por tudo que conquistou, por tudo que jogou bola, principalmente na equipe do Atlético Paranaense. Mas você voltar de uma lesão, uma lesão desse nível, que é a ruptura aí do tendão de Aquiles, me preocupa pelo ritmo. É um jogador que vai precisar ali ganhar minutos aos poucos. Não vejo o Terans chegando e jogando. Até porque pelo elenco que o Atlético tem também, eu acho que o Atlético não vai ter essa necessidade, mas me preocupa. É ritmo de jogo, vai ganhando aos poucos, pode ajudar o Atlético. A questão é que só tem mais 10 jogos, né? Se a gente for dando espaço aos poucos pro Terans e lá na frente precisar dele não tiver 100% fisicamente, vai atrapalhar a equipe do Atlético. O Atlético precisa nesse momento de jogadores prontos. Eu vejo o Terans como um ótimo jogador, mas tem que ver como é que tá o ritmo de jogo.
0: A gente observa muito o Rogers, né? Ele sempre fala, né, que ele dá sempre oportunidade para ir para jogo aquele que treina melhor.
1: Sim.
0: Você que é treinador também, né? Assim, a gente vê que tem muitos jogadores aí que nem treinava, mas quando chegava o dia do jogo, desenrolava. Hoje em dia, não. Hoje o jogador, a gente observa, se quiser ir para campo, tem que treinar.
1: E é uma,
0: bem.
1: É uma característica muito positiva pelo lado do treinador, né? Ele levar em consideração o dia a dia do atleta o nível de esforço dos atletas. E aí ele premia com a titularidade o cara treinando bem. Isso é poucos fazem isso, viu, Ivana? De levar tão sério o rendimento do atleta nos treinamentos, a ponto de ele escalar o jogador se tornando atleta. Eu me lembro da entrevista que ele deu sobre o Léo Tocantins. Léo Tocantins estava treinando bem. A gente sabe do histórico do Léo Tocantins. Nunca foi um titular, né, absoluto no Atlético, mas com o Roger duas a três partidas, porque estava treinando bem. Aí teve aquela queda técnica e outros jogadores aproveitaram a posição. Mas isso é muito louvável por parte do Roger Silva. Agora, só voltando ao Terans aqui para me resumir um pouquinho e finalizar sobre esse assunto.
2: E para trazer como informação, a ruptura dele foi parcial.
1: Parcial. Então, essa é bem menos ruim do que a total, logicamente. Agora, a Série B, ela tem uma característica própria. É uma competição de muita correria, de muito contato, né? De que todos os jogadores têm que se doar bastante, principalmente na fase defensiva. Se esse Terans se adaptar a essa competição e ganhar condição física para tal, eu acho difícil. Nesse pouco espaço agora de 10 jogos. Mas se ele conseguir essa transformação de encarar, botar a camisa de Série B e realmente, como a gente diz na gíria, se for pro pau, encarar isso aí, pode ser que ele dê um retorno positivo pro atleta. Do contrário, não vejo ele como um reforço e com capacidade de ser titular do Atlético nessa reta final de campeonato.
2: 6 horas e 57 minutos. Só respondendo aqui uma pergunta do Dilemano Corrêa, que pergunta: alguém da equipe sabe algo sobre o Kaiser Lênis? Ótima informação que eu tive é que ele não será aproveitado. Ele deve ser recolocado no mercado. O Kaiser, ele não vai ter...
1: que veio pro Atlético,
2: né? Ele não vai ter a oportunidade de vestir a camisa do Atlético e jogar. Quem mais participa aqui é o Giovani Lima. Jeová Lima, perdão. Tá aqui colocando aqui, Série A, Verdão sempre. Edivaldo José, aqui é Vila. Relaxa, tá aqui pegando o pé do Sargento Nunes. Quem mais participa conosco é o Bruno Dias. Quem tá aqui também conosco é o Ricardo Silva, que comenta: o Vila jogando fora não começou ruim, empatou com o Sport, com o Ceará e teve a chance de ter ganhado os dois. Abraço desde São Francisco, na Califórnia, que é Vila. E realmente, me recordo, contra o Sport ele tomou o gol no final do Perotti, e contra a equipe do Ceará ele precisou buscar um empate, chegou a estar perdendo de 3-1. Um jogão, inclusive, Ceará e Vila Nova. Mas esse é... Tá aí, né, talvez a questão da coisa, né, Ivana? O Vila, ele, quando atua fora de casa, ele não é um completo desastre. Ele não é um completo desastre. Mas é que ele não vence. Esse é o porém, esse é o X da questão, né?
0: Jogando fora de casa, pra mim, o Vila Nova... Os times que o Vila Nova ganhou jogando fora de casa foram só times fracos. Você trouxe hoje dois, né? Você esqueceu da Ponte Preta.
2: Sim.
0: Venceu a Ponte Preta, depois venceu a América e Londrina fora de casa. Esses foram os times que ele venceu fora de casa. Então, assim... Fora de casa, o Vila Nova teve 5 derrotas consecutivas. Imagina se eu tivesse 5 empates. Tava líder, soberano.
1: Por isso eu falei pra vocês, soberano. Esse empatezinho aí que tá todo mundo achando ruim contra o Avaí é bem-vindo, porque o histórico do Vila não é bom. Desde que agora você traga o empate, já pode fazer ainda até festa.
0: Teve goleada contra o Atlético, que você trouxe.
1: Pois fez
0: uma goleada fora de casa. Mas a gente tem que levar que estava bem desfalcado, né, nesse jogo contra o Atlético. Mas nada disso justifica essa goleada. Porque o Atlético também estava desfalcado. Então, assim, o Vila Nova precisa dessa evolução. Mas que ficou com gostinho, né? Que poderia mais, né, nesse jogo contra o Bahia.
3: Eu acho que é aquilo, Ivana. Eu vejo como a análise do Richard muito positiva. Mas um time como o Vila, que tá ali brigando pelo acesso o tempo inteiro no G6 da Série B, desde a quarta rodada, podendo assumir a liderança, o Vila não pode se contentar com o empate. É uma evolução. Realmente, o Vila tem dificuldades. O Vila, pouco tempo atrás, tomou 5 do Atlético, que estava na parte de baixo da tabela. Mas o Vila não pode se contentar, porque lá na frente são esses 2 pontos contra o Avaí, os 2 pontos contra o Sport, que o Vila estava vencendo e tomou gol no final, que vão fazer a diferença. O Vila pode ficar de fora, a gente espera que não, a gente espera que o Vila consiga esse objetivo de chegar à Série A do Campeonato Brasileiro, porque merece. Mas são pontos como esse que o Vila perde num jogo onde o Vila poderia vencer, como ontem, que vão fazer diferença lá na frente.
0: Só pra você ter ideia, de 15 jogos que o Vila Nova fez fora, 7 deles foram derrotas.
3: É metade.
0: 4 empates e 4 vitórias.
2: 7 horas da noite em Goiânia, pela Libertadores da América, jogo da volta, o Fluminense está em campo, em instantes começa Platense e Fluminense. Fluminense que venceu o primeiro jogo no Rio de Janeiro pelo placar de 2-0. 7 da noite em Goiânia, rápida parada na volta, tem Goiás aqui no nosso Bandeirantes Esporte Clube.
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9: 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Estamos de volta, 7:04. Este é o Bandeirantes Esporte Clube. Vamos juntos até 7:30, trazendo muita opinião, muita coisa para você que acompanha o futebol goiano aqui na Bandeirantes Goiânia em FM 98,774. Daqui a pouco chega a nossa equipe de reportagens para mais um giro de informações aqui na sua programação. Mais comentários também do Luan Alves e do Kitcher de Oliveira. Mas com a palavra agora a Ivana Mamede, porque teremos um momento fofo aqui no Bandeirante Esporte Clube.
10: Fofíssimo.
9: Que isso?
10: Dias atrás, Guga, eu anunciei aqui a gravidez da Fernanda, né? Que a Fernanda e o Bruno iam ser papais novamente.
9: Fernanda e Bruno são
10: os pais.
9: São os pais.
10: São parentes? Eu anunciei a gravidez, são casados. Eu anunciei a gravidez novamente da Fernanda. A Fernanda que já tem o Romeu. E eu que anunciei a gravidez da Fernanda aqui, né? Na Rádio Bandeirantes. E agora ficou pra mim, né? Revelar o sexo da criança.
9: Que responsabilidade.
10: Olha só, tem, pessoal, os amigos de Vancouver estão ligados com a gente, que ela mora no Canadá. Oh. Os avós maternos, o Bento e a Zica, né? Minha mãe, a Dona Alvina, lá de Luiz Alves. Minha mãe tá aqui em Goiânia, mas tá acompanhando também, que é a família Mamede. Em Goiânia, a família Galvão, tá a Lore, a Lúcia, a Sueli, o Vitor, Vinícius, em Limeira, que são os avós, né? A família Prada, né? Os avós paternos, Marcelo e Elis, e também tá a dona a Carol, aí tem, não anotei o nome da avó, que também tá aqui, e tem também, né? A Carol que tem uma loja de doces lá, que ela fez os doces do casamento da Fernanda, gente, é um sonho, que os doces deliciosos, que é doces, né? Giraldo, que é o nome da loja, e ela que é a esposa do Marcelo, e também tem gente no Maranhão, né, que é o Giacomo, que tá no Maranhão. Gente, eu vou anunciar agora que é, se é menino ou se é menina, tá. Ela disse o seguinte, se fosse menina ela ia me homenagear, né, com o menino, seria, a menina seria torcedora do Goiás, por eu ser torcedora do Goiás.
9: Achei que ia
10: se
9: chamar Ivana.
10: Se fosse menino, não, torcedor só. Se fosse menino, né, ia ser torcedor do Vila Nova.
9: Ah,
10: pra homenagear o pai e a família Mamede. E eu tô aqui agora
11: e
10: com
11: aí,
10: o resultado.
11: Vem um Vila Nova ou vem um Goiás?
10: Pois é isso que eu vou trazer agora. Acho que o pessoal tá todo mundo ansioso se é torcedor do Vila ou do Goiás. Rufa os tambores.
9: Você acha que vai ser o quê, Richard?
11: Eu?
9: É.
11: Rapaz.
9: Você já tá até de vermelho.
11: É, então, acho que vai ser Vila Novença, hein?
10: Será?
9: Vai, sim.
10: E aí, pra você?
9: Ah, o momento do Vila é maravilhoso. Todo neném que nasce hoje em Goiânia é Vila Novença.
10: Todo, e pra você?
9: Ah, então eu vou com os meus pares, então acho que vai ser mais um tigrãozinho aí.
10: E tá o menino da, quer dizer, o neném da Fernanda, gente. Todo mundo acertou que é o menino. Olha só.
9: Olha aí,
10: ó. A camisa aí, ó, do Vila Nova.
9: Tá chegando o nenenzão.
10: Parabéns aí pra Fernanda, pro Bruno, pros avós, né? A toda a família, o pessoal de Vancouver. É o menino, o neném da Fernanda. Fernanda, né, que ele, que Deus possa abençoá-lo tremendamente, que ele traga bênçãos para o Vila Nova, para que quando ele nascer, o Vila Nova já possa estar aí na Série A. E tem o nome da criança, já foi escolhido já. Ele vai chamar Luca Mamed Prada. Um abraço.
9: Luca?
10: A Luca Mamed Prada.
9: Outro Luca?
10: Outro, só conhecia com dois Cs.
11: Nome de atacante, hein?
10: Nome de atacante. Luca com dois Cs, ainda fazendo menção ao pessoal da Itália. Né, um forte abraço, Fernando e Bruno, parabéns ao Romeu, a todos envolvidos aí. Tá aí, ó, o menino Vila Novense. Vila Novense, olha só.
9: Parabéns pros papais que então terão aí um mini Vila Novense a caminho, né? Tá chegando aí o Luca.
10: O Luca, que ele possa trazer o acesso.
9: É, vai dar sorte pro Tigrão.
10: É.
9: Ô Luan, não se faz mais meninos, né? Raízes, não nasce mais Sebastião, não nasce mais Raimundo.
12: A época mudou, né, Guga?
9: É, não nasce Enzo, Luca.
13: É o menino de
9: acho que
13: papai.
9: O último
12: Valentina.
9: Acho que o último Manuel nasceu lá em 82 com Monza.
10: Mas esse já nasceu um Bento.
9: Não, mas Bento voltou, né, aqui para pros tempos de hoje, né? Mas Raimundo, você não vai ver mais Raimundo. É. Não vai ver mais Sebastião. Você não vai ver mais Zé do Norte.
13: Não vai, não.
9: Não vai, não.
11: Geraldo.
9: Eu tenho um amigo chamado Geraldo, que é revoltado da vida.
11: Eustáquio.
12: Osvaldo.
9: Né? Esses nomes aí não se fazem mais. 7:09. Então, parabéns pra família Mamed, que tá chegando aí mais um Colorado, tá chegando mais um meninão aí pra família, né? E parabéns a todos aqui que estão acompanhando e felizes com essa notícia que a Ivana Mamed tá trazendo aqui na programação ao vivo na Bandeirantes Goiânia. 7:09, ô José do Norte, é hora de chamar de novo o nosso time de reportagens, mais atualizações aqui no Bandeirantes Esporte Clube.
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15: Beleza, Gustavo, de volta aqui na Bandeirantes com mais informações do Vila Nova. A equipe colorada chegou aos 48 pontos com um empate diante do Avaí. É a terceira colocada na tabela de classificação, a 2 pontos do Novo Horizontino e do Juventude, equipes que ocupam a primeira e a segunda colocação, respectivamente. No entanto, o Vila Nova não tem tempo para se lamentar. Já se reapresenta amanhã, dará início à preparação para o próximo jogo, que já é na sexta-feira, jogo contra o América Mineiro, às 19:30, no estádio Onésio Brasileiro Alvarenga, partida válida pela 29ª rodada da Série B do Campeonato Brasileiro, mais um confronto de opostos, enquanto o Vila Nova briga na parte de cima da tabela, o América Mineiro briga contra o rebaixamento. Os ingressos para essa partida já estão à venda, de forma física e de forma online, de forma física através das lojas Nação Colorada e de forma online através da plataforma Ingresso SA. E os valores dos bilhetes são os seguintes: R$60 a inteira no setor B e R$120 a inteira no setor A. Lembrando que o torcedor do Vila Nova paga meia com a camisa colorada.
16: Vitória de ontem por 3-1 em cima da equipe do Botafogo de Ribeirão Preto, com gols marcados por Jean Carlos no primeiro tempo, o Tadeu logo no início do segundo tempo de pênalti e o Cadu Souza voltando a marcar no Brasileiro e agora somou 8 gols na competição. É o artilheiro isolado do time esmeraldino com 8 gols até agora e está entre os 10 primeiros artilheiros na tabela de classificação do Brasileiro da Série B, com 8 gols até agora. E na sequência do Brasileiro, nos 10 próximas rodadas, o Goiás fará 6 jogos em casa e 4 jogos fora, voltando a ter ainda uma animação por parte do torcedor esmeraldino em continuar sonhando em estar no final da competição entre os 6 primeiros colocados. Possibilidades matemáticas existem e enquanto elas existirem, o torcedor continua sonhando. Não só o torcedor, como o próprio técnico Moser, que acredita ainda, sempre falou assim, numa recuperação do elenco esmeraldino dentro do Brasileiro da Série B.
17: O Atlético se reapresentou no CT Dragão do Brasil, já começando a preparação focada no próximo confronto, sexta-feira, 9 horas da noite, fora de casa, no interior paulista, contra o São Bernardo. O Atlético que entrou no G6, mas para continuar depende de um resultado negativo do Operário, que joga hoje fora de casa contra o Náutico. Sendo assim, o Dragão vem numa ótima sequência na competição, já com 6 jogos sem perder. O treinador Roger Silva atingiu uma marca importante, 69,4% de aproveitamento desde que chegou o Atlético. Ele conduziu a equipe por 12 oportunidades, dos quais obteve 7 vitórias, 4 empates e somente uma derrota.
9: 7 horas 12 minutos, 7:12. Valeu, Igor Adorno, Tandara Reis, Divino Lucena, trazendo aí mais informações, mais atualizações no seu time de coração. E vamos agora de Goiás, que ontem trouxe um placar. Até penso que para o torcedor esmeraldino, né, a sua grande maioria, né, acabou tendo aí de forma inesperada essa vitória, como aconteceu ontem de virada. Teve um susto no começo, Tadeu cometendo falha no gol da equipe do Botafogo, mas depois deu tudo certo. O Goiás buscou 3 pontos, voltou a vencer na Série B do Campeonato Brasileiro. Ô Ivana, esse é o tipo de vitória que dá pra poder animar novamente o torcedor do Goiás?
10: Ah, não dá não.
9: Dá não?
10: Dá não, dá não, dá não. Goiás, o torcedor do Goiás já tá consciente, né? Que o Goiás agora vai brigar pra permanência. Não fez mais do que obrigação vencer o time do Botafogo. Botafogo é um dos piores times aí do campeonato. Vai estar brigando ali também por rebaixamento. Agora, que foi, valeu a vitória, foi uma vitória incrível, né? Até eu tinha votado no craque do jogo, Tadeu, né? Quase que eu zico, Tadeu. Gente, o Tadeu cometeu um erro ali, assim...
9: Dois, né,
10: mano? Infantil, então assim, não sei se estava nervoso, foi tentar evitar um escanteio, ele acabou tocando, né, pro Patrick Breia, deu um toque ali, né? Ele lançou pro Patrick Breia a bola e ele jogou pro Igor, fazendo o primeiro gol do Botafogo. Mas depois se redimiu, né? Ele fez um gol de pênalti, poderia até ter defendido, até falei, Tadeu, defende esse pênalti, mas jogou para fora o Botafogo, teve a oportunidade de fazer mais um gol. Então, assim, mas é o tipo de vitória, o Gustavo, que, assim, o torcedor do Goiás sente que não fez mais do que a obrigação. Não fez mais do que a obrigação. E agora tem uma sequência, o time do Goiás vem agora jogar contra o Avaí, depois vai jogar em casa contra o Atlético. E o Atlético jogando nesse nível todo. E vai jogar, e o Atlético é um bom visitante. O Atlético não é um mau visitante, é um bom visitante. Tem vitórias importantes fora de casa. E o Goiás, né, da forma que tá esse jogo, né, preocupa contra o Atlético. Depois vai jogar contra o Novo Horizontino. Então precisa de uma sequência aí de vitórias e acho que dificilmente ela virá.
9: Sete horas 15 minutos, 7:15. Para você, Richard, como é que você, né, enxerga e vê e projeta a sequência, o futuro do Goiás depois dessa vitória ontem de virada pelo placar de 3-1?
11: É um time que precisa das suas respostas pro seu torcedor. A torcida do Goiás é enorme, essa camisa é pesada. Não vem atravessando uma boa fase, nem tática, nem técnica, mas precisa estar competindo. E isso eles têm que fazer. O Moser sabe da responsabilidade dele, os jogadores também, cara. E são cobrados por isso. Agora, precisa ter essa sequência de vitórias. Eu tô dizendo que sequência de vitórias, o Goiás vai lutar. Longe disso, o Goiás é um a mais que sonha pra G6 ali no sexto colocado. Quem sabe? Tô dizendo que é difícil, difícil mesmo, até porque o Goiás hoje não tem um padrão, não estabelece um padrão tático que convence o seu torcedor. Um time pobre de recursos em termos ofensivos, não trouxe reforço na janela agora que precisava ali pro ataque, e o Moza não consegue encaixar. Tá começando agora. Quanto tempo o Moza levou para ver agora, de fato, o Jean Carlos, a ponto de o Jean Carlos voltar a ser titular? Quanto tempo levou pro Moser ver que o Lucas Rodrigues joga melhor ali na meia, do lado direito, até para acionar o Jean Carlos, que o nível de conexão dos dois é muito grande, jogadores entrosados desde a base? Então é uma série de coisas que o Moser levou muito tempo para perceber e agora está começando a perceber isso. Tarde, pode ser tarde demais. Mas de qualquer forma, ô Guga, precisa dar continuidade ao trabalho. Vai ter torcedores lá no próximo jogo contra o Avaí. Vai ter torcedores no clássico contra o Atlético. Então, Quem são os clientes no time de futebol? Os torcedores. E para você agradar o seu cliente, é com vitórias, cara. Então é seguir jogo a jogo, ganhando o jogo e depois ver que conta que o Goiás precisa fazer. Para os 45 pontos, se tiver aí, se não tiver essa sequência de vitórias, ou para tentar aí sexta colocação, se tiver uma sequência de vitórias, Guga.
10: Ô Richard, você lembra de quando o Caíton, no campeonato goiano, que fazia ali a direita do Goiás, o Caíton, o Lucas Rodrigues e também Jean o Jean Carlos. Carlos, muitas das vitórias, né, na mão do Daniel Paulista foram construídas ali.
11: O melhor momento do Jean Carlos nesse ano foi quando o Lucas Rodrigues estava ali, Justo. Onde ele jogou agora, nessa Justo. Posição, na meia, do lado direito, e o Lourenço do lado esquerdo. Ele estava botando o Lucas longe dessa região, onde ele se conecta muito bem com o Jean Carlos. Você vê que o Jean Carlos ontem fez uma baita de um jogo. Sim. Participou do jogo, dos três, né? Jogos, fez um gol, deu assistência para outro e participou diretamente no lance do pênalti. Agora, o Moser precisava ter visto isso com mais rapidez. O Danilo, falando do Danilo, lateral esquerdo. Pô, você vê o biotipo do cara, você vê que é um lateral ofensivo. O Moser tá botando ele na ponta esquerda. Pô, bota no lugar do Djalma, começa a dar minutagem pra ele na posição dele. Quem sabe tá descobrindo aí um melhor, um baita de um lateral. Ele já tá adaptando o garoto em outra posição.
10: Esse menino jogou demais nas mãos do Jair Ventura. Demais. Jair Ventura deu oportunidade pro Danilo, lembra disso?
11: Sim.
10: Deu oportunidade pra ele. Já o Mancini não deu oportunidade, porque falava que ele não era bom defensivamente, que ele era bom ofensivamente e não aproveitou o menino.
18: Oh, eu sou novo, Guga, mas assim, eu cheguei a pegar uma época que improvisação era só quando era necessário. Hoje o que tem de volante jogando de lateral, lateral jogando de atacante, atacante jogando de meia, é um absurdo.
11: E zagueiro jogando de lateral.
18: E eu, quando criança e quando comecei a gostar de futebol, não existia esse trem de falso 9, não. Ou um cara, falso 9, cara.
10: Não, e o 9 ficava só lá na frente, ele não defendia não. Ele não marcava não, ele era marcado. Tinha essa.
18: Quem inventou isso foi o Pep Guardiola com o Messi, só que aí é o Messi, né? O Messi consegue executar isso daí.
11: Difícil, né, Luan?
18: Exatamente.
11: Outra do Boza. O Cadu, onde ele rende, vem rendendo muito bem, que é o melhor atacante do Goiás hoje, do lado esquerdo, cara. Que é o habitat natural dele. Ontem ele jogou de centroavante, de falso 9.
18: Falso 9.
11: E ele colocou o Pedrinho. Deixa o Cadu rendendo ali. Aproveita o Pedrinho ali no segundo tempo, onde os adversários já estão desgastados. E o Pedrinho pode atuar ali de forma mais intensa e ser mais produtivo pro Goiás.
9: Pela Libertadores da América, 19 minutos primeiro tempo, Platense 0, Fluminense também 0. Lembrando que o Fluminense por 2-0 venceu o primeiro jogo. O Fluminense, com esse resultado, vai avançando de fase na Libertadores da América. Teremos os demais jogos também amanhã. O Corinthians recebe o Estudiantes de La Plata. O primeiro jogo ficou 1-1. E o Palmeiras visita a LDU em Quito. Primeira partida ficou 1-0 para a equipe do Palmeiras. Flamengo tem o seu jogo da volta no Rio de Janeiro, recebe o Del Valle, tá confortável, venceu o primeiro jogo no Equador pelo placar de 2-0, tá tranquilão Flamengo. Vamos Teremos, lá, pelo visto, uma semifinal com 4 brasileiros na Libertadores da América. Quando? Acho que não teve, né? 4 semifinalistas brasileiros, né?
18: Tinha alguma argentina ali roubando uma vaga, um equatoriano, mas...
9: Exato. E teremos 4 brasileiros, Richard, na Libertadores da América.
11: A hegemonia que agora, nos últimos anos, de Palmeiras e Flamengo, sempre nas finais, né? Na grande final, agora se tornando uma hegemonia em torno de semifinal, cara. Que poder financeiro, de elenco e de administração... dos times brasileiros com relação aos sul-americanos. E eu também nunca vi tamanha hegemonia, não. Ao ponto de chegar, talvez, a 4 semifinalistas serem brasileiros. Isso é inédito.
18: E se isso acontecer, Guga, o Brasil passa a Argentina em número de títulos de Libertadores. A diferença que já foi histórica aí pros argentinos. Se a gente tiver 4 semifinalistas brasileiros, garante um título brasileiro. O Brasil chegaria, se eu não me engano, 27º título e passaria a Argentina em número de troféus de Libertadores.
9: Troféus.
18: É, exatamente.
9: E garante também mais um brasileiro no Mundial, né? Sim. Já temos o Flamengo, porque é o campeão de 2025. E aí teremos a possibilidade de Palmeiras, o Fluminense e o Corinthians, né, também garantirem as suas vagas. O Flamengo não pode herdar duas vagas, então acaba sobrando pro ranking, caso o Flamengo se torne o campeão, bicampeão da Libertadores da América.
10: Ô Guga,
9: sim.
10: Deixa só aqui, o Júnior Ferreira, lá de Vigo, na Espanha, ele mandou, né, um azeite pra Mariana e um vinho pra mim. E tá perguntando aqui qual horário que a pessoa pode trazer aqui.
9: O horário que só tiver eu aqui, não, pra eu pegar os presentes e não entregar pra ninguém.
10: A partir das 17 horas, a Mariana tá aqui fazendo Bandeirante Esporte Clube. E a partir das 18, eu chego.
18: A Mariana então, chega às 3, Ivana.
10: Pois é, mas pra pegar o horário do esporte, né?
11: É outro nível.
10: Você pode mandar,
11: né,
10: a partir das 17 horas aqui na Rádio Bandeirantes.
11: Outro nível, viu? Mariana.
10: Vinho da Espanha.
11: Azeite espanhol, cara.
10: E o vinho?
11: Vinho espanhol, vinho espanhol.
9: Pra gente, nada, né, gente? Só cascudo. Veio. Crítica.
11: Veio uma pitulinha.
9: Não vem um pão de queijo frio, né, cara, pra gente.
10: Ô, João, muito obrigada, viu, de coração. Depois, nossa, nota mil. Só de ser, olha, um vinho europeu, pensa.
9: Júnior, meio dia e meia, tá? Antes vou do Esporte em Debate.
10: Não, vou ter que trazer. Escolher uma pessoa bem especial pra tomar esse vinho comigo, viu, Guga?
9: Ai. 7h23, 7h23. E tem a Sul-Americana também. Hoje o São Paulo entra em campo. O São Paulo perdeu o primeiro jogo para o Boca Juniors lá na Argentina pelo placar de 1-0. Jogo da volta no Morumbis, 9:30 da noite. O tricolor paulista vai tentar aí reverter a desvantagem de um gol, né? Vantagem mínima da equipe do Boca Juniors na noite de hoje. Já temos bola rolando no Rio de Janeiro, Vasco da Gama e Santa Fé, 22 minutos primeiro tempo. 0-0 no primeiro jogo, 2-2 foi o placar. Então, qualquer vitória aqui classifica o Vasco ou o Santa Fé. Um novo empate dá aí a possibilidade de pênaltis para aqui um semifinalista sair do jogo, Vasco da Gama e Santa Fé. São Paulo e Boca Juniors é hoje. Amanhã tem Atlético Mineiro e Santos. Primeiro jogo ficou 2-0 para a equipe do Santos. E além de Atlético Mineiro e Santos, ainda tem Montevideo, City Torque e Cienciano. É o confronto que não tem brasileiros envolvidos, que, né, vai trazer aí um semifinalista, ou peruano ou uruguaio. Só trazendo aqui novamente o resultado aqui do Vasco da Gama, que eu cometi um equívoco. Na verdade não ficou 2-2, não, ficou 0-0 a ida. 0-0 é a ida, 0-0 por enquanto a volta. Qualquer vitória dá aí a possibilidade de classificação. Um novo empate, pênaltis para Vasco e Santa Fé. 7h24, 7h24. Como é que você acha que vai ficar essas semifinais aí de Sul-Americana, hein, Richard?
11: Rapaz, você vai ter que repetir pra mim aí.
9: São Paulo e Boca.
11: Jogo de mais e time de mais. São Paulo e Boca.
9: São Paulo e Boca, cara, o Boca venceu o primeiro jogo 1-0.
11: Sem querer ser pessimista, mas acho que o Boca não perde essa, não. Já vem de uma vitória de 1-0, a gente sabe quanto esses argentinos são tinhosos quando eles precisam do empate. Acho que o Boca leva essa aí.
9: Vasco da Gama e Santa Fé, primeiro jogo ficou 0-0.
11: Vasco passa.
9: Atlético Mineiro e Santos, primeiro jogo o Santos bateu 2-0.
11: Santos passa nessa aí.
9: E o Montevideo City Torque e Cienciano, primeiro jogo ficou 2-0 pro Cienciano.
11: Deixa eu falar aqui, ó. Dá o Cienciano.
10: foi bem.
9: Olha, o Fábio acabou de fazer um milagre agora na Argentina. Um milagre, rapaz. Olha o Fábio aí, 45 anos
10: jogando em alto nível.
9: Baita goleiro. Esse seria meu goleiro da seleção, viu, Ivana?
10: Ah, poderia ser o meu também.
11: Essa, né, que passou pra próxima?
10: Não, essa que passou. Nossa, milagre mesmo.
9: Milagre.
10: Agora que eu vi,
9: milagre. Ali. Fábio, baita
10: goleiro.
9: Aliás,
10: muitos jogadores, né, ficaram de fora. Poderia ter sido muito diferente, né, o resultado dessa seleção. Igual a gente tá vendo aí, né, que hoje o brasileiro tomou conta da Libertadores, que antes era dominado pela Argentina, mas a gente precisa voltar a dominar novamente nos campeonatos mundiais.
18: Mas sabe qual que é o problema, Ivana? É que a grande maioria dos jogadores que brilham na Europa hoje, brasileiros, aliás, os brasileiros que brilham estão na Europa. E aqui no nosso futebol brasileiro, se a gente pegar a base do Flamengo, tem colombiano, tem equatoriano, tem argentino. Então, assim, o futebol deles, os argentinos deixaram de jogar no River, no Boca, pra vir jogar no Flamengo, jogar no Palmeiras, por isso que a gente decaiu tanto, porque a gente hoje, eu acho que o Grêmio teve um jogo aí com, se eu não me engano, nove estrangeiros. Isso é um absurdo, assim, o jogador brasileiro, o que se destaca com 18 anos vai pra Europa. E a gente vai enchendo o nosso futebol brasileiro de argentino, de equatoriano, de colombiano, que são bons jogadores. Ah, assim, pensando na perspectiva do Flamengo, do Palmeiras, tá ótimo. Mas pensando assim, pra seleção brasileira, a gente não trata mais os nossos jovens. Na primeira oportunidade, a gente manda pra Europa.
9: O futebol brasileiro virou futebol de exportação, né? Não virou futebol Sim. de conquista, futebol de ganhar título, infelizmente. 7h27, um abraço e um beijo, Musa.
10: Um abraço e até amanhã, até se Deus amanhã. Quiser, assim é que permitir. Fernando, ó, beijão, parabéns aí, que seja bem-vindo aí o Luca Mamé de Prada.
9: Forte abraço, Richard Oliveira, até amanhã.
11: Lembrando que hoje tem Náutico Operário, hein? Vamos torcer pro Náutico.
9: E tem Londrina e Ponte Preta.
10: Secar Operário.
9: Vamos torcer pra Ponte Preta.
11: É, vamos torcer pra Ponte. O Náutico empatando ou ganhando, o Dragão tá no G6.
9: Exatamente. Abraço, Richard. Abraço, Luan. Valeu. Até amanhã.
18: Um abraço, Guga. Até amanhã, se Deus quiser.
9: Passou no teste, Luan. Parabéns.
18: Ah, obrigado.
10: Sensacional.
9: Muito bom. Você é um menino que vai demais, longe. Mano. Tem futuro. 7h27. Em 3 minutinhos, vem aí o Boleiragem. Espero você aqui na sequência da programação da Bandeirantes Goiânia.
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0: 7:31.
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0: Tudo bem, ótima noite. Bem-vindo, bem-vinda ao Boleiragem. Ótima terça-feira pra você aqui na sintonia, na audiência da Bandeirantes Goiânia. Seguimos com a programação esportiva, agora com a resenha na mesa mais descontraída do seu rádio, aqui no Boleiragem de hoje, 15 de setembro, ano 2026, 7 horas 32 minutos em Goiânia. 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
0: Fala aí, João Batista, Joãozão, boa noite.
3: Um abraço a você, um abraço Iago, um abraço Wesley, todos os ouvintes, obrigado pelo carinho, pela audiência.
0: Pode falar.
3: Então tá bom. Nós ficamos o dia todo hoje vendo lá, fiquei eu pelo menos, né? Parado vendo esse negócio do STF. E acabou, tipo assim, acabou do jeito que começou, não dando em nada. Nem sabe. Cara, como o Brasil é impressionante.
0: É.
3: Mas vida que segue. Vamos lá, Guguinha. Você tá dormindo aí no
0: programa hoje? Você ainda tem esperança, João?
3: Ah, é a última...
0: Que o Brasil ainda tem jeito?
3: Não, é a última que morre, né? A esperança.
0: Acho que não vai morrer. Acho que não vou morrer primeiro, que é a esperança.
3: Eu queria morar no Jardim Nova Esperança.
0: É.
3: Que ela renova a esperança, né? Ixi. Nova Esperança. Aí você vai. Nova Esperança. Aí você volta. Nova. E a esperança é a última que morre. Então, no Nova Esperança, penso que deve ser um bom lugar para morar, né, Guguinho?
0: Um abraço para toda a região noroeste de Goiânia. Bairro Jardim Nova Esperança, Cândida de Moraes.
4: Mora lá pertinho, você sabe, né?
0: Eu sei, eu sei.
3: É alguns games próximos.
0: Jardim das Hortênsias, aquela região lá. Tem muita gente lá. Muito,
3: mas é bom,
4: só gente boa.
0: Muitos ouvintes da Rádio Bandeirantes Goiânia na região noroeste.
3: O Gordinho jogou no time do PVzinho, né?
0: Jogou. Bola de ouro.
4: Oh,
0: eita. Foi um...
3: Ele foi das categorias de base do PV.
0: Era
3: um dos que o PV pegou pra criar.
0: Fraldinha. Era fraldinha.
3: Era
0: fraldinha? Fraldinha do PV.
5: Fraldinha ou dente de leite?
3: Não, dente de leite. Dente de leite. Depois, começou no fraldinha, foi no dente de leite até o infantil.
5: Infantil.
3: Aí, infelizmente, o PVzinho veio faltar, né? E o gordinho.
4: Fechamos lá as categorias de base.
3: Mas o gordinho.
5: Ia ser a revelação.
3: Bem que o PV chegava aqui às vezes, mas ele falava: cara, tem um menino despontando lá no nosso time.
5: Olha.
3: Só que eu tenho medo dele ficar gordinho igual eu, porque ele come pra caramba. Mas ele é bom demais de bola. Só que quando você é menor, você corre, né?
5: É.
3: Cara, e o gordinho era o Iago.
5: Era o Iago.
3: Iago.
5: Iago.
3: Iago.
5: Iago.
3: Cara. Ei, Iago.
5: Revelação do
0: Revelação do Bola de Ouro.
3: Poderia estar sendo hoje a salvação da seleção brasileira.
4: Jogando
3: futebol.
4: Era bom mesmo.
5: Crack.
3: Mas aí a tal da pizza, o
5: sanduíche,
3: a macarronada, a Armon,
0: disco do Serra Dourada.
3: O disco do Serra Dourada. Nossa. E o chopp não deixaram,
4: né? Não, eu beber não bebo, não, só
0: da aula, né?
4: Só da aula.
0: 7:35. 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
0: Tudo bem, ótima noite. Fala aí, Paulo.
4: Paulo?
5: Berings.
4: Boa noite. Você tá engraçadinho, né, bicho?
0: Vocês são irmãos?
4: Eu já percebi. Você sabia que você nasceu pra fazer o boleiragem?
0: Vocês já são irmãos?
4: Você sabia que você nasceu pro boleiragem,
0: que
4: né,
0: bom,
4: cara?
0: Maravilha.
4: Cara, os outros programas você faz dormindo, chega no boleiragem, você tá animadinho, engraçadinho, você incorpora o programa.
3: Tem que ouvir isso aí.
0: É porque ele não tá aqui até uma da manhã todo dia com a gente aqui.
4: Ah, não, entendi. Boa noite,
0: boa noite.
4: Você tá bem, né? Boa noite, Wesley, boa noite. Joãozão, Zé do Norte tá ali rindo pra caramba. Zé do Norte vem me falar e me dar uma aula de roça, falar que conhece de tatu. Esse senhor aí tá igual o Geni, mestre. Esse aí nunca pisou numa terra na vida dele descalço.
0: Não, assim. Assim, olha aí, ó. A lata batida e empoeirada aí, ó.
4: É, se bem a estrada de chão dele ali, ele é bem, né? Já rodou bem, Zé, né?
0: Rodou, tá batidinho.
4: Vou nessa, mas você sabia que o Vila Nova tá contratando?
0: Sabia. Você furou a galera aí novamente, né, rapaz?
4: Nada, eu tento. Não. Quando a gente solta a notícia, aí vem uns outros e fala assim: não, mas deixa tá negociando.
0: Então, não tá negociando, não?
4: Cara, tá chegando em Goiânia já, mestre.
0: Já.
4: Ah, chegando em Goiânia. É porque esse pessoal aí, eles não querem copiar a gente, eles inventam, né? Mas eu vou ensinar uns dois setoristas do Vila aí de outras concorrentes aí a trabalhar. Daqui pro final do ano eu vou dar uma aulinha pra eles.
0: Tá bom.
4: É.
0: Fechou? Você vai falar na sequência, então, dessa chegada no Vila. Chamou a atenção a chegada desse nome aqui para o Vila Nova, para o término da temporada 2026. Daqui a pouco a gente entra no Tigrão. 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Fala aí, Wesley Souza, boa noite.
6: Boa noite, Gustavo. Boa noite a você, o nosso João Batista, Iago Vinícius, nosso Zé do Norte. Zé do Norte é inteligentíssimo, o cara culto, o cara que conhece, né, a Vitória e a galera aqui do Boleiragem. Mas, dito isso, se amanhã eu não comparecer, ganhei na Loto Fácil da Independência.
0: Então você vai estar
6: 300 milhões. Vou montar uma rádio, vou entregar ela pra vocês e vou ficar.
4: Ui, só... amigo, né, Moreno?
6: É, uai.
4: Em vez de você falar que vai dar um pouquinho do dinheiro pra nós aposentar, o João tá querendo comprar uns terrenos aí.
6: Não, calma.
0: Daqui a pouco a gente pra trabalhar.
6: É? Vou montar uma.
4: Ele falou assim: vou fazer esses otários de escravo.
0: Vou arrumar um chicote aqui. É. Jogo 9,5 só vai dar vocês.
6: 300 milhões, hein, Zé do Norte? Facilita, não?
0: Eu não tava nem lembrando. Vem jogar amanhã.
6: Rapaz, ajuda. É agora, 21 horas. Daqui a pouco corre aí essa situação.
0: Não, não. É hoje?
6: É, não, rapaz.
0: Então já era.
6: 21 horas.
0: Só registra o jogo até 7 da noite.
6: Não, mas online. Vai no app que você faz. Fica tranquilo. Aqui é bolerar e ganhar dinheiro. Já conhece. Dito isso, o Fluminense tá perdendo.
0: E sabe quem tá perdendo também?
4: Aí, hein?
6: De novo?
0: É, gol do Náutico.
4: Gol do Náutico.
6: Ah, o Cook entrou com a delegação. Você lembra? O Cook teve um derrame, rapaz.
4: O Cook entrou?
6: O Cook entrou junto com a delegação.
0: Ah, achei que você ia falar que o Cook tá jogando.
6: Você sabe que é o Cook, né?
0: Ídolo do Náutico.
6: Você sabe que é o Cook?
3: Qual que é a loteria que tá jogando?
6: Loto fácil, João. 300 aqui, milhões, então. João. Não brinca,
3: aqui
6: não.
3: Aqui não tem, só minhas apostas.
6: Não, vai aí pra você ver.
3: Não, só tem Mega Sena aqui na.
0: É, né? O aplicativo Loterias da Caixa.
6: Loterias da Caixa, vai lá.
0: Não é no aplicativo da Caixa.
6: Aí, João. Aí o Cook, rapaz.
3: O pior banco do mundo
6: é a Caixa. Eu não mexo com Caixa.
3: Cara, que banquinho sem vergonha de ruim.
0: A Caixa consegue superar o Banco do Brasil na ruindade.
3: Cara do céu, um negócio tão simples aí, se ela é a loteria da Caixa, no aplicativo da Caixa Econômica, não tem. Tem que baixar outro.
0: Ah, inclusive, a aposta no aplicativo da Loterias da Caixa é um valor diferente do aplicativo da Caixa e da loteria.
6: Ué, mas que conversa é essa? Que
0: é mais mesmo? Caro.
6: Misericórdia, tá por dentro, Eu quando eu jogava no Santa Cruz, tinha um cara lá, o seu Eduardo, a gente fazia uma fezinha toda semana, rapaz, fazia uma fezinha. Fiquei 3 anos lá, não ganhei nada. Mas tudo bem, é assim que funciona. Então, Guga, se amanhã eu não comparecer, eu vou comprar uma rádio pra todo mundo aí tomar conta.
0: Eu tenho notícia ruim pra você, viu, Wesley?
6: É?
0: Amanhã você tá aqui firme e forte com a gente. 7:40, 7:40, o Mega Feirão TCM foi um sucesso, mais de 15 famílias deram o primeiro passo rumo à casa própria. 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TCM Construções, construindo casas, realizando sonhos. 7:41, e hoje eu quero ouvir a turma, eu quero ouvir a galera. Tô com saudade de ouvir a nossa audiência. desde semana passada, foi o último Boleiragem. Estamos retomando nesta terça-feira. Então no 629-9847-6110 tem a sua participação, tem a sua interação. 629-9847-6110. Pode falar o que você quiser, pode falar que o Wesley é careca, que o Iago jogou lá no Bola de Ouro. Pode, fica à vontade, participa, interage. Dá aí a dica pra ganhar na Loto Fácil.
6: Opa!
0: O canal do nosso Zé do Norte é todo seu. 629-9847-6110. Ô, Iago, e aí, Iago? E esse atacante que tá chegando pra reforçar o Vila? Me conta mais.
4: Cara, é o Lincoln, né? Você lembra dele?
0: Lembro, do meme com Van Dijk.
4: Fortão, ele é bem gordinho, né?
0: Inclusive, ele perdeu um gol feito na final do Mundial, jogando pelo Flamengo contra o Liverpool.
4: Pois é, rapaz, tá chegando aí no Vila, né? Jogador com passagens aí pelo Vissel Kobe, pelo Flamengo, Cruzeiro. Próprio Atlético, Cruzeiro, né? Tá chegando aí. O Vila que reforça o seu sistema ofensivo, né? E que teve duas baixas, né, Gustavo? Pelo que eu tô sabendo aqui, que eu apurei, o Rafa Silva dificilmente, cara, terá condições de jogar futebol. Né? Uma lesão grave, né? Um desgaste no menisco. E é uma coisa assim que os médicos estão tentando de tudo pra ver se consegue botar ele pra jogar a bola de novo, né? Nem pelo Vila. Pra voltar a praticar futebol. Estão fazendo de tudo aí pra tentar trazer o cara de volta pros gramados, mas tá difícil. A lesão muito séria, uma lesão complicada. E o Della Torre também é uma lesão não tão simples igual a gente tava imaginando, viu? O Della Torre demora muito pra voltar ainda. É uma lesãozinha enjoada aí que deve tirar ele dos gramados por algum tempo. Então o Vila, né, foi no mercado, essa oportunidade do jogador que estava sem contrato, por isso pode ser contratado, porque está todo mundo na dúvida. Se a janela fechou como contrato, né, jogador que não tem contrato ativo com o clube, ele pode, né, assinar o contrato com qualquer clube aí. Então estava em condições. A informação que eu tenho é que o jogador já está vindo para Goiânia e deve acertar com o Vila aí, já assinar o contrato aí nas próximas horas, deverá ser o novo centroavante do Tigrão.
0: Beleza, então tá aí, Lincoln, atacante, jogador revelado pelo Flamengo, passagens pelo Cruzeiro, Vissel Kobe, Atlético, por último estava no Spartak da Sérvia, estava sem contrato, chega para reforçar o Vila até o final da temporada. É um bom nome, Wesley Souza?
6: Cara, agora ele deve estar com a geladeira vazia, né? Agora ele deve estar precisando, porque quando ele esteve no Flamengo, foi revelado no Flamengo, ele teve a oportunidade de jogar Mundial, teve a oportunidade de jogar Mundial de Clubes, Libertadores da América, Brasileiro, Copa do Brasil, e o menino não conseguiu vingar, ué. Vamos ver se pelo menos agora ele acorda, né? Porque tem uns que só vai acordar depois que sai do paraíso. O Lincoln é um deles. Esse jogador aí que tava em time grande, o cavalo passou arriado várias vezes pra esse jogador e ele não aproveitou. Vai que aqui no Vila ele entende o valor que é ser um jogador de futebol e... sei lá, foca mais, porque capacidade técnica ele tem, só não conseguiu atingir o bom futebol que todos esperavam no Flamengo.
0: E eu até penso, João, que não é o Vila que tá tendo uma oportunidade, sim o Lincoln tendo a oportunidade de voltar ao Brasil e jogar uma Série B do Campeonato Brasileiro para uma equipe que briga por acesso, né, João?
3: É, exatamente, eu acho que é uma boa pedida do Vila, jogador jovem, né, um jogador que, né, surgiu como um grande jogador nas categorias de base do Flamengo. Então, cara, vale muito a pena. Esse Alarcón realmente é um cara que está surpreendendo. Né? Muito bom de serviço. Um jogador que estava até no esquecimento. Vem pro Vila, uma grande oportunidade, vai pegar um time bem treinado, bem organizado. Né? Um time que está faltando aí 10 jogos aí para buscar o acesso. Então, a grande oportunidade dele, claro que a grande oportunidade dele foi no Flamengo, mas de lá para cá já passou em times aí pequenos. E a grande oportunidade de retomar aquele grande jogador que fora um dia, exatamente, será dada aqui no Vila Nova. E olha que chega aí para ser assim uma peça ali a mais, não para ser titular a princípio, que o André Luiz continua como titular, mas para uma entrada de segundo tempo, para ser um jogador ali, né, efetivo, com certeza vai ajudar muito o time do Vila Nova nessa sequência aí dos 10 jogos.
0: Lincoln Corrêa dos Santos, 25 anos, é natural de Serra, no Espírito Santo, centroavante, o pé é destro, 1,80m, 79kg. Ele, por seleções de base, teve 24 jogos e 11 gols pelas seleções brasileiras de base. Na temporada 25-26, pelo Spartak Subotica da Sérvia, realizou 16 jogos e marcou 4 gols e deu uma assistência. Na sua última temporada no Brasil, também em 2025, ano passado, pelo Atlético, 16 jogos, 5 gols e 3 assistências. Passou no futebol japonês pelo Vissel Kobe,
7: onde jogou 10 jogos, marcou 4 gols. No Cruzeiro, emprestado pelo clube japonês, em 2022 disputou a Série B, realizou 9 jogos, marcou 1 gol e deu 2 assistências.
6: Ele surge no Flamengo, acho que há uma comparação com o Adriano, né? O Adriano Imperador, é biotipo forte e tal. É, mas Adriano, até agora há pouco, tava vendo um documentário do Adriano no Netflix. Cara, não vai ter mais jogador. Esquece. Jogador. O Adriano, ele enfrentava um trem mais cheio do que tudo, entupido, para ir treinar lá na Gávea. Ele saía de Goiânia para Anápolis. Era praticamente o trajeto que ele fazia. A mãe levava isso, aquilo. Mas hoje em dia, os atletas que aparecem aí é tudo assim, ó. Não são mais raiz.

0: De 30 anos, fazendo com amor. Lanchonete Nossa Senhora Aparecida, o lanche do irmão. Arroba NSA Lanchonete é o Instagram. Chega pra brigar por posição, até porque o André Luiz ontem, inclusive, marcou mais um gol e é o dono da camisa 9, né? A posição de centroavante no Vila, Iago.
1: Ah, é claro, tem como não. Mas é uma boa opção, né, cara? É um moleque forte, né? Que sabe fazer gols, né? E o Vila Nova dá muita sorte com esse tipo de jogador. Jogador que tá meio esquecido aí dentro do futebol. O Vila Nova tá provando com esse elenco aí que, se você for analisar friamente, todas as posições do Vila ali são jogadores que o Vila apostou, né? E fez uma aposta que deu muito certo. A maioria dos jogadores que estão voltaram a jogar bola, talvez o André Luiz seja o maior deles, que foi uma aposta do Vila lá atrás, que veio com grande expectativa, não conseguiu jogar. O Guto chega, recupera o André Luiz e hoje tá, cara, numa fase, numa vontade. Né, virou o pistoleiro do Vila Nova, o cara todo jogo. E assim, eu não acho ele um bom jogador, sabia? Eu não acho o André Luiz um excelente jogador, mas acho ele esforçado.
0: Brigador, né?
1: Brigador, ele se joga na bola, eu acho bom jogador
0: de jeito.
1: Cara, ele é o tipo de jogador típico da Série B.
0: Exatamente.
1: Se você coloca ele numa Série A, ele não joga. Qualquer outro campeonato, não. Mas na Série B, ele parece que foi feito pra Série B. E ontem, além de ter marcado um gol ainda... Por pouco, marcava o segundo gol do Vila Nova, se atirando na bola de qualquer jeito.
0: Bola,
1: caprichinho, mas nossa. Cara, que finalização, né? De um cara que tá com vontade,
2: ali não foi
1: tá
2: nem
1: querendo.
2: Capricho, ali foi sorte.
1: Não, não, capricho ela não tem entrado, que ele tá querendo dizer. Porque assim,
2: faltou a sorte.
0: Faltou a sorte dele.
2: Ele foi bem, melhor jogador pra mim em campo. No segundo tempo já não foi tão bem, porque o time todo foi muito mal no segundo tempo. Mas o André realmente era um jogador que eu não acreditava. Não,
1: ninguém acreditava, na verdade, né? Então,
2: aliás, desse ataque
1: surpresa.
2: Do Vila, eu não acreditava em ninguém.
3: Não, só não acreditava, eu acreditava só um que queimou minha língua.
2: Qual?
3: O que você ia falar aí agora?
2: Qual, Jean?
3: Fala aí, falão, Jean.
2: O Jean Anderson, o André Luiz.
3: Jean Anderson, eu falei, esse aí não vinha.
2: André Luiz também eu não acreditava, André Luiz não acreditava, Jean Anderson. Rian, quando chegou, jogador de quarta divisão, não será reforço.
0: Marquinhos.
2: É, mas não, Marquinhos eu acreditei.
0: Marquinhos
2: tá louco, Marquinhos quando chegou, eu defendi isso, mas... Duas
3: tinha
2: peças.
3: Um que não queria.
2: É, o Newton que não queria. dois, eu ainda usei a seguinte expressão. Marquinhos, se ele jogar com a camisa do Vila, que jogou o ano passado com o Avaí, vai ajudar demais.
0: E até tá jogando penso até mais. Que tá jogando mais.
2: Tá jogando mais do que jogou o ano
3: tá
2: passado.
3: Sendo protagonista.
2: É protagonista, assumiu a responsabilidade. O Janderson não contrataria pelo currículo dele, por tudo aquilo que nós já conhecíamos. Às vezes abaixa a cabeça e erra, como errou ontem, mas tá fazendo.
3: Confesso, ontem foi um grande, normal dele.
2: É, um grande campeonato.
1: Jandeco, né?
2: É, com a chegada do Guto. Cara, o Guto, por isso que eu falo, o Guto, ele tá fazendo chover até no mês de agosto em Goiânia, mês de setembro, agora antigamente não chovia.
1: O gordinho é diferente.
2: Ah,
1: né,
2: o gordinho, bicho? Cara, todo gordo é diferente. Ele é diferentaço.
3: Esse próprio Rafa
2: o Guto
3: Silva,
2: é bom demais. Mãe. Não, mas, ó, você pega a defesa do Vila, melhorou.
0: Nossa Senhora.
2: O lateral esquerdo, esse Igor, melhorou. Esse Igor era ruim o ano passado, passou a ser bom esse ano. Era ruim, eu criticava aqui, eu lembro. É, tanto que o Formiga era titular, o Igor passou a jogar bola com esse cara,
1: cara,
2: bicho.
1: Quem no Vila não tá jogando bola hoje?
2: Cara, todos jogam, você pega o João Vieira, João Vieira, joga demais com o Hugo, esse Marquinhos. Cara, então você pega o ataque ali, ó, o Rian, ontem até o Galdino, cara, tá entrando.
1: Tá voltando, né?
2: O Galdino
1: começou a voltar.
2: Mas o André Luiz e o Janderson, cara, então assim, esse treinador do Vila, realmente, ele só não achou ainda... A mão pra ganhar fora
3: dá
2: de
3: Goiânia. Dá pra chamar ele de milagreiro?
2: Não, mas eu já falei. É. Ele não é treinador, ele é milagreiro. O que ele tá fazendo com o Vila nessa temporada é um verdadeiro milagre.
1: Ah, mas foi
2: um
1: detalhe ontem
2: o Vila. O alto da compadecida. É. Ele é o nosso milagreiro. Por isso que eu falo, todo gordinho é bom, cara.
3: É bom de serviço.
2: Todo gordinho é bom, mas o Guto, ele tá sendo bom demais, né?
0: Isso.
2: E ontem colocaram o microfone abaixo do pescoço dele. E tal, deixa ele assim, eu acho que não sei o que e tal. Ou vai ter que chamar o menino nosso amigo.
0: Lucas Nogueira.
2: Lucas. Não é o Lucas Nogueira, não, mas. Lá, o assessor de imprensa.
0: O Matheus Alves, que é outro gordinho, gente boa demais.
2: Boa pra cá. Matheusinho, coloca aqui no ombro, aqui ou aqui, né? Porque ontem o som ficou de uma qualidade. Não ficou com a qualidade que o Vila Nova oferece aí pra imprensa. Primeiro, nós agradecemos muito a gentileza de vocês mandarem aí a entrevista para todas as emissoras, né? Mas assim, o som não ficou com a qualidade devida. E o Guto, ele precisa aparecer em áudio e vídeo com a perfeição da qual ele é como treinador. Gostou dessa?
0: Oh.
2: O Guto precisa aparecer
0: então
2: em áudio
0: um
2: e vídeo da 4K. O Guto precisa aparecer em 4K na perfeição da qual ele também é como treinador. Ou pelo menos está sendo até agora. Aliás, o que der para acontecer com o Vila Na temporada, espero que o Vila consiga o objetivo que é

0: subir, o Guto estará de parabéns.
1: Ele já fez muito.
0: Ele
1: realmente está de Londrina parabéns. Aí, ó.
0: Empatou?
1: Gol do Londrina.
2: Ixi. Não, Londrina tá da Ponte Preta, gente. Não, pelo amor de Deus.
1: Nós temos que ver o Operário.
0: Londrina e Ponte Preta, tá Londrina empatou e o gordinho tá aí, ó, o Londrina, hein?
2: Você tá falando dos gordinhos, todo gordinho. Bom, e esse gordinho que tá do seu lado aí?
0: Agora, ué.
1: Esse
0: gordinho. Esse aqui não é gordinho, mas agora tá magro.
2: Tá magro, né?
0: É um
2: extra. Eu vi uma foto dele ontem.
0: Fez um tigre agora no braço. Fez um tigre. Um tigre.
1: Fez,
0: João. Fez um tigre.
1: Fez um tigre.
0: Fez um tigre.
2: Fez um gatinho no braço.
1: O povo já tá chamando ele de piritigre. Aí você ainda fala um negócio desse.
0: Ele mostra se ele quiser, mas o que ele fez, ele fez.
3: Você vai, moço. Tem arte de tigre. Sai fora.
0: Fez um tigre.
3: É um leão.
1: É um leão.
0: Não,
1: é
0: maluco.
3: Para com isso.
0: Leão. O que é? Leão e tigre é a mesma coisa.
1: É gato mesmo.
0: É igual se falar onça. Aí tem uma onça. A onça parda, a onça.
1: Mas não deixa de ser onça.
0: Tem a onça. Aquela. A onça,
1: Jaguatirica.
0: Jaguatirica. Tudo é onça.
3: Que diacho dessa lenda?
0: Tudo é onça.
1: Que diabo de
0: onça. Mostra aí o tigre aí.
3: Tigre. Tigre não, rapaz. É lá, ó.
0: Aí, ó.
2: Não.
0: Olha o tigre não aí, ó.
3: Sai pra lá.
1: Eu pensava que era IA. Mas
3: nem de tigre eu não gosto.
1: Eu achando que era IA aquilo ali.
3: É leão, rapaz. Eu sou do mês de agosto.
0: Aí, Antônio, olha o corte aí. Iago faz um tigre no. Não, e o tigre ficou grandão, porque o braço dele é forte, grandão, grossão.
1: Um tigrão.
3: Vai pra lá.
1: Iago, em homenagem já pro acesso?
3: Homenagem ao acesso.
0: Coloca aqui, ó. 2027, é 2026. Nós conquistamos aí o futebol brasileiro, o acesso.
1: Primeiro acesso.
2: Tá cedo, Aí
1: o Baixinho, valeu, Hugo. Que leve é essa?
2: O Fluminense tá tomando taca, hein?
3: A mensagem do Júnior, eu gosto desse tipo de mensagem, ó. Boa noite. Mandei um vinho pro Iago, pro Wesley, pro Nilton e pra Ivane. Um azeite pra Mariana.
1: Opa!
3: E uma periquita.
1: Não é nada.
2: É o vinho periquita. É o nome
3: vinho.
2: Do vinho.
3: Ah, é o vinho periquita. Rapaz, vai dar certo esse vinho aí, eu vou tomar ele. E o do Cacau, Guga e Danilo não coube na mala, mas logo eu mando o vinho que português. Que
2: é? Não tem problema.
3: É o Júnior lá de Vigo?
1: Júnior?
3: É de Vigo?
2: É o de Vigo. Deixa eu te falar um negócio. O Nilton não bebe, então eu vou ficar com o vinho dele, tá bom?
3: Bicho, cachaceiro. O Nilton bebe. Lá na igreja, lá você toma Santa Ceia. O Nilton toma copo de 500.
1: O Nilton não faz Santa Ceia, não, doido.
3: Não tem, não?
1: Não.
3: Não, eu tenho um amigo meu que ele ia pra igreja, ele ficava esperando, contando os dias. Ele tinha 5 Santa Ceia em 6 meses.
1: Ele dava foto na fila, ele ia.
3: Ele tomava num copo Stanley.
2: Você tá doido,
3: hein? Ele todo dia chegava lá, tupicando nas
1: pernas.
3: Você vai, né? Tô na Santa Ceia. Foi vixe.
2: Ó, o Platense tá batendo o Fluminense por 2-0. No agregado tá 2-2. Rapaz, olha o Fluminense aí, ó, pipocando na hora que não deve. E o Vasco tá batendo o Santa Fé pela Sul-Americana pelo placar de 1-0. Atualizando a Série B, Londrina 1, Ponte Preta 0. O Náutico tá batendo o Operário por 1-0 e o Dragão vai permanecendo no G6 do Brasileirão da Série B. 7h55, rápida parada na volta. Tem mais boleiragem.
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5: 8:01. 8:01, este é o Boleiragem aqui na Bandeirantes Goiânia. Estamos de volta e eu quero a sua participação. Cadê a galera, hein? 62998476110. Nosso Fala Doente, aqui você interage, você fala conosco. Tá liberado zoar o Iago. O Iago que deu um jeito de pegar um atestado na sexta-feira. Hoje ele tá de volta, hoje ele tá aqui. Então fica aí, à vontade pra mandar o seu recado.
7: Aproveita, se tiver alguma coisinha aí pendente,
8: cobra,
7: né?
8: Hoje. Cobra dele hoje.
5: Exatamente. Aproveita tá que ele doido. Tá hoje, ele tá uma alma bondosa.
8: Ah, hoje eu tô tranquilo.
9: Fez, né? Um tigre no braço.
8: Um tigrão no braço agora.
10: É. Tá Iago do céu, não entendi.
8: O que esses caras sentem, né?
7: Você fez isso mesmo?
8: Você fala um negócio pra você, cara?
5: Fala.
8: Tem hora que a gente tem que ter um pouquinho de.
9: Faz o Policarpo, né? Agora embaixo.
8: Fazer um defeito daquele no meu braço. Que isso, o que tem, meu? O cara gosta de você, você gosta.
7: Eu também gosto dele, mas vou tatuar a marcha. Tatuou nas suas costas.
9: O Cajuru tatuou, ué. O Cajuru tatuou o Datena. Você pode tatuar o Policarpo aqui do peito, aqui, ó.
7: Tem,
9: pode
7: do lado esquerdo ou do direito? Tem que ser do lado do coração, né?
9: Aqui, ó. O Tico que você tatuou antes.
7: Lado esquerdo,
8: rapaz, sai esse fora. Aí. Moço, o Helena já tá. Ô, bicho, eu vou falar um negócio pra você aqui, ó. Vocês ficam com essas palhaçadas aí.
9: Palhaçada que você fez,
8: ó. Olha o Helena aqui, ó.
9: O que que tem?
8: Olha o Helena aqui.
5: O Helena tá te cobrando aí?
8: Já tá me cobrando aqui.
5: E que isso aí? Tá focado.
10: Que abre, abre ela.
8: Tá fazendo tigre no braço, que não sei o quê. Moço, vocês ficam dando
5: conversa. O Helena virou fiscal?
8: Não, o Helena, ele acha que ele é minha mulher. Tá dando. Aqui, ó, as mensagens do Helena. Deixa eu ler as três mensagens do Helena pra você. Ó.
9: Lê.
8: Continue assim, você tá na excursão do Nilton pra Barbacena para o tratamento. A outra, Iago, você é um doente. Vai no médico. Olha. De acordo com a cartilha da rádio, meu Deus.
9: Vixe, Maria.
8: As mensagens aqui, ó. Vocês são doentes, pegou a loucura do Nilton. Que ridículo esses comentários. Já estão falando que o Goiás tá no fundo do poço, como se o Goiás não estivesse chegando lá. Ô, Helena, o Goiás não está, mas ele tá faltando assim, ó. Um empurrãozinho, ele chega lá no fundo. Uhum. Aí você vai estar feliz, porque pra chegar no fundo, aí, meu amigo, é só subir. Porque enquanto tem espaço pra cair, o Goiás só tá descendo.
5: Não é nem um tropeço, é um trupicado, ele tá lá.
8: E ele ainda me mandou assim, Iago, me adiciona o WhatsApp. Mas nunca nessa vida que eu vou adicionar um homem. Você tá ficando doido?
7: Eu, se eu fosse você, eu adicionaria dois.
8: Jamais.
7: O Heleno e o Rica, do Atlético.
8: Deus me livre.
7: O Rica é o melhor.
8: Não, eu vou adicionar aquele Maurão lá do Atlético, que ele me ama.
7: Maurão,
8: não, você me passa o telefone, que eu vou adicionar
7: ele. Vou passar o WhatsApp.
8: É chato demais.
7: Gente boa.
10: Maurão é gente boa.
8: Que homem enjoado.
7: Maurão é o melhor do Brasil.
8: Vocês aguentam, hein?
10: Maurão é gente boa demais.
8: Gente do céu, nós temos uns cabos. Boca enjoada. É. Gente boa, mas enjoado, né? O Heleno ganha de todos, cara. O Heleno perseguiu o Geninho, que o Geninho foi embora.
5: Acho que.
9: Mas então embora.
8: O Heleno é hater.
9: Vamos voltar lá. Você fez o tigre do lado esquerdo. O Policarpo, você vai desenhar ele aqui, ó.
8: Do lado direito.
9: Esquerdo. Papai. Poli. Papai Poli.
8: Olha o que o homem já tá fazendo aqui, bicho.
9: Papai Poli.
8: Deixa em base aqui.
9: Deixa eu ver,
5: Colocaram o Iaco com a camisa do filho.
9: Pera pra cá. Quem fez isso aí?
8: Isso é o Heleno, mano.
9: Heleno, manda ele agora com a foto do tigre.
10: Do tigre.
5: No prato.
9: E o Policarpo aqui, ó.
8: Heleno, sua sorte é que eu gosto
9: de você. O que uma visita na Rotano faz?
7: Rapaz,
8: foi lá. Eu nem fui lá.
7: Foi lá visitar o Hugão lá, já voltou contigo.
8: Eu ainda vou
7: mais
8: lá.
7: Uma visita o dele, ele volta com o Hugo do lado e o Policarpo do outro.
8: Que é loucura.
11: Ele vai falar, fecha o peito com o Policarpo.
7: Rumo a Série A.
11: Rumo a Série A.
8: Vocês perdem a linha, bicho.
11: Série A 27.
7: Mas Hugo? O menino, como é que é seu nome?
11: Iago.
7: Você que fez.
11: Você.
7: Uai.
8: Tá bom, então.
7: Isso foi pedido de quem? Do Hugo ou do Policarpo?
11: O que tem na sua cabeça?
12: Foi a aposta, foi a aposta.
8: Foi a aposta, perdi a aposta.
12: Se o Vila ganhasse o clássico...
7: Esse seu ficou bom, cara, que ele ficou grandão, assim, bonito.
11: Robusto,
7: assim. Parece aquele tigre da China, que é... Ou é da Índia, né?
12: Siberiano, né?
7: Siberiano, que é o grandão, né? Isso aí, bicho, é...
8: Hoje tá tranquilo, né, Guarani?
12: Eu não vou perdoar o Iago, sabe por quê?
11: Iago, como é que você
12: porque ele me apareceu sem roupa lá no grupo, aí eu fui obrigado a ver o querido sem roupa no grupo depois também, rapaz.
8: Eu apareci sem roupa?
12: Ah, é, apareceu, sei lá, com um gatinho no braço.
8: Você tá doido, não grupo profissional, né?
12: Foi alguém que mandou, então.
7: Não, foi eu que mandei.
12: Aí o Joaquim começou a mandar foto desnudo no grupo lá.
7: O outro gordo daquele, gordo é, mano.
11: Gosta de aparecer.
12: Gordo é maravilha.
7: Esse tem um compliance entre eles.
8: Rapaz, na hora que eu vi minha foto, eu falei, mas que diacho você tá fazendo aqui, bicho? Eu não mandei esse trem aqui, eu olho lá o João.
7: Mas você vai fazer?
8: Vou fazer um.
11: Iaga é de rena, não é?
7: Policarpo, Tigrão.
11: É.
7: Uma série A.
8: No umbigo.
7: No umbigo você tatuou a estrela do título.
11: É uma rena isso. Ou é de rena isso? É de rena.
12: Deixa eu te falar.
11: É de verdade.
8: Não é de rena.
12: Ele não terminou, porque ele não deu conta.
8: Não
12: deu conta, não.
11: O Tigre vem o quê?
8: O quê?
7: Fita de vermelho. Agora,
11: não,
7: vermelho.
11: Ele falou pra mim, o olho, o detalhe do olho é vermelho. Eu falei, vixe.
8: É, rumo a Série A.
7: Signo maconheiro.
8: Puta, vocês que falam essas merda aí, moço? Vai ter gente perguntando se eu tatuei a porcaria do tigre.
7: Mas você mostrou, ué.
8: E você viu o tigre aqui? Você é cego, desgramado.
11: Isso é tigre,
7: foi eu que tatuei?
11: Não.
7: Eu sou tatuador
11: na
7: agora?
11: Na minha não tem, ó. Nem olha de aqui, tinta branca.
7: Ferrari não tem isso,
11: nem
7: não.
11: Nem de tinta branca.
7: Outra coisa, motorzinho, eu sei tatuar?
11: Não.
7: Agora o cara tatua um tigre.
11: Aí, não
7: aí quer... chega aqui, quer falar que é um papagaio.
11: Não, ué, é um tigre.
7: Isso aqui come papagaio, vê se você for na serrinha.
11: Não, ué.
7: Esse tigre vai fazer assim. Igual Pac-Man. Aliás, se você chegar perto do Paulo Rogério, esse tigre come o Paulo Rogério.
8: Ah, então vou levar lá. Vou levar pra ver se ele engole.
11: Você arrumou pra cabeça, vai falar um trem desse, velho.
8: Ficou bonito,
7: leve, né? Esse tigre perto do guidão. Penhoque no guidão.
12: 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Deixa eu trazer a mensagem da galera aqui, ó. Fernando, aí é tirado, é papo de batizado.
11: O que que é isso, Fernando? O que que isso quer dizer?
12: É...
11: O que que é? Eu não sei o que que é. Tirado, papo de batizado. Fala aí pra nós o que que é.
12: Bruno Dias, tatuou a foto do João Vieira, seu ídolo, colocando o Lucas Rodrigues no bolso.
8: Ah, mas de onde que ele, esse bicho aí falou que ele que colocou? Não vi, eu vi o Lucas Rodrigues sendo do melhor jogador da partida, um dos melhores jogadores da partida, meio perdendo o jogo. Fala pra ele que assim, ó, o dia que vendeu o Lucas Rodrigues, dá pra ele comprar 50 João Vieira, dá pra ele formar um time de João Vieira.
11: Ah, faz isso não.
8: É... O cara quer comparar João Vieira com o Lucas Rodrigues.
11: Eu vou falar,
8: meu filho,
11: igual o Newton.
8: Me ajuda, essa meu filho. Dá uma ajuda aí, ô Bruno Dias.
11: Essa foi pesada.
12: Ele olha assim.
8: É só você bater na porta de qualquer clube goiano. Hugo, vou fazer uma troca agora. Você prefere que eu vou levar o Lucas Rodrigues ou você fica com o João Vieira? Vai lá no Adson Batista, faz a mesma pergunta pra você, se o João Vieira não leva um chute no traseiro. Bom jogador, mas comum.
12: Fernando tá falando pra você tatuar o Moza.
8: Ih! Ah, não, aí também é covardia. Eu prefiro tatuar o Tigre.
11: Tá louco?
7: Não, prefere, você já fez.
8: No moço. Outro, fazer dois.
7: Dois Tigres, né? Um casal, né?
8: Eu ia falar um negócio aqui, mas deixa aqui.
12: Lucas de Almeida, Goiás ainda vai subir, anotem aí.
8: Como, moço? Só se foi em cima da escada.
12: Ele não falou que ano que foi, que vai ser, ué. Se for ano que vem.
8: Pode ser.
11: Então,
8: né?
11: Aí falando do Verdão, aí daqui a pouco ele aparece
8: No Goiás
11: fica todo mundo com a cara.
7: Depois
11: ruim.
7: Que fez. Alê, você tem razão. Depois que ele fez um tigre no braço, agora o Goiás já não vale nada.
11: É, não vale mais nada.
12: Danilo Rodrigues. Esperto foi o Nilton que deixou a barba crescer e se o projeto Terra Prometida não der certo é só raspar. Agora o Tigrão dá trabalho pra apagar,
11: não,
12: hein?
11: Não paga não,
8: você aí quem
11: não
8: tatuou o Tigrão tá lascado, viu?
11: Não paga não.
8: Tá enrolado.
11: Isso aí é rena, eu acho que é tatuagem.
9: Não, não, ele furou mesmo.
11: Furou, João?
9: Ele fez porque, ixi, assim...
12: Tatuador rasgou.
9: É, agora...
8: Como é que é? O
12: tatuador rasgou.
8: Agora que tatuar agora. Vixe, você está numa conversinha errada, hein,
9: bicho? As cores do Tigrão aí vai ficar bonito.
11: Vermelho e branco?
9: Na hora que ele falou, loucura. Lá na serrinha, aquela camisetinha cavadinha assim.
11: E ó, ele falou assim, tem que botar o fundo branco.
9: É.
11: E o olho do tigre é vermelho.
8: Floresta quem manda é o leão, não é o tigre não, moço. Tigre, floresta que tem leão, ele é rei, o resto fica só sapiando lá,
12: meu. Selvagem.
8: Fala de novo.
12: Selvagem.
8: O que tá acontecendo?
12: Olha, ele que tá falando que é rei da floresta aí, eu tô chamando ele de selvagem.
8: Fala de novo, selvagem.
12: Selvagem.
11: Eu entendi, Guga.
9: Não, chama o ouvinte aí, Guga.
8: É melhor.
12: Então põe o doente aí no ar aí, Zé do Norte.
13: Alô, torcedor!
14: Ó, turma da boleiragem.
8: Oi, Lei.
14: Boa noite. É o Pedro Varanda aqui do Jardim Tiradentes.
12: Fala, Varanda.
14: Pois é. Mas eu não sei aonde aquele técnico do Goiás inventou de colocar o Pedrinho de titular. Mas aquele homem é oreiudo mesmo. Né? Aí... quando saiu a escalação que eu vi e eu já fiquei meio sem graça. Aí começou o jogo, aí o goleiro chama gol lá, ele mesmo dá um jeito de levar um gol, né? Que sempre é assim mesmo, né? Aí quase que eu desliguei o rádio, mas como eu sou torcedor, continuei, né? Ainda ganhou. Ganhou porque o time lá era muito ruim demais também, né? Alô, um abraço pra vocês aí. Tchau.
12: Pedro Varanda. Abraço, Pedro. Ô, o Pedrinho, né, cara? O Pedrinho tava no esquecimento, entrou.
8: Não jogou nada.
12: Mas deu, ganhou.
9: Tem que jogar daqui às 10 rodadas, ele joga.
11: Eu colocaria ele. Coloca o Pedrinho.
12: Se ele continuar jogando nada e os resultados vieram.
9: Não, né? Outra coisa, coloca o Pedrinho. Se ele não jogar nada, Pedrinho agora não jogou nada, vai
11: jogar Goiatuba, Pedrinho.
9: Vai lá pro Goiatuba, vai lá pra
8: Napolina. Não, coitado do Goiatuba.
11: O Pedrinho já fez mais
8: do Selmo Ramon. Presidente do Goiatuba, o presidente do Goiatuba teve aqui esses dias. Cara, gente fina, vocês querem mandar o Pedrinho pra lá?
9: Assim, é as chances do Pedrinho. Agora o cara tava machucado.
11: É, ué.
9: Entre ele.
8: Mas ele nasceu machucado, João. Desde que eu me entendo por gente, o Pedrinho sente alguma machucada.
9: Aí não é culpa dele. Não é culpa dele.
8: Mas assim, então tá no lugar errado. Então,
9: talvez
8: fazer agora, o Enem
9: talvez,
8: esse ano.
9: Talvez agora. Eu acabei de falar isso. Dá a chance, a oportunidade pra ele nos 10 próximos jogos.
11: Sadio.
9: Como titular, sadio. Né, que ele não é mau jogador. Ele não é. Agora, se machucou novamente, por um motivo ou outro não conseguiu jogar, infelizmente não tem mais clima pra ele permanecer no Goiás pro futuro. Então dá a oportunidade pro cara tentar se firmar. Todo mundo merece uma segunda oportunidade. Tomara que eles deem lá pro Pedrinho. Entre dar oportunidade pra ele e pro Anselmo Ramon,
11: Cadu ruim,
9: é melhor insistir com o Pedrinho.
8: Eu fiquei sabendo
11: que pediram... ele já fez mais que esse Cadu ruim.
8: Eu fiquei sabendo que pediram o contrato do Cadu lá no Goiás.
11: Pra ir lá voltar pra Minas?
12: Pra renovar?
8: Não.
11: Pra voltar pra BH?
8: Tem gente lá no Goiás tá cuspindo fogo.
11: Pra quê?
8: Quer ver o contrato dele, pra ver como é que vai pra devolver antes do termo de acabar o campeonato. Não assusta não se na próxima semana aí chegar uma notícia assim, ó. Goiás devolve Cadu antes do final da temporada.
12: Mas por quê?
8: Ué, porque ninguém mais aguenta ter que falar pro Mozo, seu cidadão. Não coloca esse cara, não. Ele não tem condição de jogar futebol profissional.
9: Quem vai devolver?
8: Eu não sei. Alguém vai devolver.
12: Não, agora ele não pode ser devolvido, não.
8: Não pode por quê?
12: Porque ele não pode jogar, ué.
8: Uai, e por que tem a ver?
12: Aí, que tem
8: Goiás, a ver? Eu chego aqui, eu não quero mais, não.
12: Ele já não pode jogar na Série B.
8: Uai, mas e aí é problema, é problema de quem ainda tem o direito dele. Devolve lá, ué.
11: O Goiás vai ter que continuar pagando o jogador, ué.
8: Não, moço. Mas é mais fácil você pagar ele lá do que pagar ele aqui jogando.
11: Coisa mais difícil do futebol é mandar embora, Iago. Se você não, tiver dinheiro,
8: mas ele não é
11: embora.
8: Jogador do Goiás, né? Se ele é empréstimo, pode devolver, liga lá pro Atlético Mineiro e fala, leva de volta, o campeonato tá acabando.
12: Antes do próximo ouvinte, deixa eu fazer uma pergunta aqui pro João. João, você entendeu o Tadeu ontem?
9: De quê?
12: Daquele lance lá do gol do Botafogo?
9: Entendi, ué.
12: O que ele tentou fazer?
9: Reboteiro.
12: Ele reboteou?
9: Ué, cadê as viúvas do Tadeu? Põe alguma pra falar comigo aí. Ontem deu entrevista.
8: Não, para de implicar com o Tadeu.
9: Ontem deu entrevista depois do jogo. Ah, ganhou, né?
8: O cara foi lá e fez um gol de pênalti, rapaz.
9: De pênalti até eu.
8: Todo jogador tivesse a responsabilidade, chamasse a responsabilidade igual o Tadeu. Tadeu é o único jogador que tem música nos estádios. Eu tava vendo lá no Vila eles cantando.
12: Música ruim, hein, bicho?
8: Que música. Ô, bicho, eu não tinha visto.
9: É ser esse goleirão aí que vocês falam, propagam. Aí o cara é uma falha gravíssima como essa de ontem.
7: Aliás, ele não falhou uma vez, ele falhou duas essa vezes.
11: Falha aí, não dá pra ele, primeiro, engolir, não.
7: O que que ele faz no primeiro lance? Ele dá o rebote pra frente, eu canso de falar, Tadeu, o rebote é pro lado. E depois, o cara chuta, ele vai com a mão esquerda, ele rebate de novo, pra onde? Pro meio da área, Tadeu. Não
11: tem problema.
7: Não, então, cara, é só isso que eu falo. Ó, ele acostumou tanto a esse negócio de rebote, que pra ele é um negócio normal e não é. Dá tempo de consertar,
11: ele
7: não, cara.
11: Ele é um problema.
7: Dá tempo de melhorar, não sei. A mão dele desce uma tábua, porque a bola bate. É igual aquele Nicolas que jogava no Goiás, a bola bate.
11: Dominava,
7: né? É 3 metros de distância, parece uma parede. Cara, então assim, é um grande sujeito, é um grande cara, Cara, eu gosto do Tadeu pra caramba. Mas é um negócio crônico. Essa questão do rebote dele é crônico. Ai, eu tô vendo, como que eu não vou falar aquilo que eu estou vendo? Agora. Eu não tenho compromisso com o Tadeu nenhum, não, pra ficar puxando saco de Tadeu, bajulando Tadeu. Foi bem, Tadeu, parabéns, fez mais que sua obrigação.
8: Mas quando que ele foi bem, João?
7: Não, teve um ano que eu rasguei elogios pra ele aqui.
11: O Cruzeiro, o João
7: foi,
11: falou
7: não, quando, dele. Quando o Goiás, por exemplo, foi rebaixado, teve a defesa mais vazada do campeonato, o melhor jogador da defesa foi o Tadeu.
11: Se não fosse ele,
7: não fosse, teria levado um triplo 100. De gols, que ele salvava cada bola. Eu chamava ele de Tadeu. Tadeu, foi a melhor fase. Eu não lembro qual ano foi isso. Só pegaram aí. O West foi rebaixado.
11: Jair Ventura, não.
8: 2020.
7: Não, ele foi, não, ele não foi rebaixado.
12: O último Ventura foi 2023.
7: Cara, e foi bem pra caramba. Mesmo o time sendo rebaixado, tendo a defesa mais vazada, ele merecia os elogios, porque a culpa não era dele. Era só bola indefensável. Agora, como que você vai elogiar o cara, fazendo isso aí, bicho?
8: O cara tem errou, como. Ué, normal.
7: Não, você não
8: futebol
7: errou.
8: É isso aí, ué.
7: É, então tá bom.
8: O cara
7: então,
8: errou, João, foi lá, chamou a responsabilidade, ó, bateu um pênalti, falar, fez um gol, tá lá de volta, fez duas defesaças na partida. Acontece.
11: Eu gosto do Tadeu, você sabe disso.
8: Não,
11: mas
8: eu não tenho nada nem
7: em
8: conta.
7: O problema
8: não, foi um erro ridículo. Um amador. Erro
7: não,
8: ele deu dois rebotes.
7: Dois,
8: né?
7: Erros.
11: Dois esse erros. Erro aí poderia ter custado muito.
7: Dois caro. Erros que eu estou falando aqui sozinho, levantando essa bandeira, porque eu não sou Tadeuzete. Tadeuzete. Eu não sou Tadeuzete. Eu sou do certo. Eu sou do correto, né? Não tem que ficar lambendo botas de ninguém. Errou, meu amigo, tem que aguentar. Fez o gol de pênalti que nem deveria ter batido pênalti. Deveria ter um centroavante lá pra bater pênalti.
11: Ainda
7: meu
11: bateu
7: time,
11: mal aí.
7: Meu time, quem batia pênalti era eu. Negócio de goleiro. Goleiro
8: você é pra, era dono da bola.
7: Goleiro é pra catar bola. Goleiro é pra pegar. Goleiro não goleiro tem que bater não. Pênalti, não.
11: Se bate um
7: centroavante bom, se o Goiás tivesse um dono, esse Tadeu não batia pênalti. Tadeu ficava lá no gol. Vai aprender a jogar no gol. Se fosse bom, seria centroavante. Seria meia. Não seria goleiro. Agora um time de nada, igual o do Goiás também, que é o centroavante lá, é Cadu, coitado do Cadu, é o melhor jogador que tem lá no ataque. Mas então, assim, é isso aí, Guga. Agora, joga bem. Um dia, o Valério falou assim pra um dirigente do Goiás, o cara ligava lá, pô, Valério, pare de me criticar. Ele falou, acerta uma, mestre. Acerta uma, eu tô doido pra te elogiar, mas você só erra, cara. Você só erra, acerta uma, que eu tô doido. Eu tô doido pra elogiar o Tadeu. Acerta uma, Tadeu. Acerta uma, que eu serei o primeiro a levantar a bandeirinha. Tadeu. Tadeu. Agora, reboteando pra frente, né? Jogando bola depois pro meio da área. Contra o Vila Nova, a bolinha daquela sai. Não vai, né, parceiro?
12: 8-18.
7: Aquela bolinha do primeiro gol lá.
11: Não.
7: Pelo
11: não,
7: amor de Deus.
8: Foi feio mesmo.
11: Reconheceu?
7: Depois ainda vai.
8: Foi muito feio, não.
7: Vai
8: não tô passando pano,
7: depois
8: não.
7: Depois ainda vai pra briga ainda com o Hugo, volta.
11: Ridículo.
7: Aí na hora do tumulto.
8: Rapaz, que
7: é
8: que
7: o primeiro a correr.
8: O que será que saiu daquela
11: bateu
8: conversa?
11: Bateu o pé.
8: Rapaz, eu fiquei sabendo que o Hugo correu pra ele.
7: Ah, correu mesmo? Não,
8: correu. O Hugo, ele foi lá e fez assim com o dedo. Itam. O Hugo bateu os pés pra trás. O Hugo afastou.
11: Eu tô falando pra você.
7: Fala isso não.
8: O Hugo afastou. Tô achando que o Tadeu botou moral no Hugo lá. Não botou, não?
11: Não, ele botou.
8: Rapaz, mas agora fala um negócio pra mim. O que que o Tadeu tem na cabeça, hein? De pra cima do homem daquilo ali?
11: Perdeu o jogo, hein?
8: Não, mas vem cá. Ele perdeu o jogo, né?
11: Ué.
8: Mas, rapaz, é muita coragem, não,
12: mas
8: né?
12: Ali era vice-presidente
11: ali,
12: do
11: Vila. Ali dentro você olha a figura presidente do clube. Você não olha a figura policial, um militar. Cargo público na segurança, não, hein?
8: Mas o pau te acha, bicho.
11: Não, mas pode
8: o
11: achar.
8: O pau te
11: acha. Se achar, achar aí já é ruim, porque vai perseguir uma situação que eu penso que ele não é de fazer isso.
12: E que não tem nada a ver.
11: Que não tem nada a ver, ué.
8: Mas vai por mim, o pau te acha.
12: Ó, o Operário empatou o jogo, hein? 49 minutos, primeiro tempo, lá nos Aflitos em Recife, Náutico 1, Operário também 1. Intervalo de jogo lá no VGD, o Londrina tá aplicando 3 pra cima da Ponte Preta. 3-0 Londrina. Eu acho
9: que a Ponte Preta vai reagir.
15: O Nilton falou isso hoje. Não, e ela já pagou o salário.
11: Eu fui pra casa rindo. Aí ele falou assim: ó, a Ponte vai reagir, pagou 6 jogadores.
15: E se ele falar que o Goiás vai reagir, aí o torcedor do Goiás vai desistir logo de vez. Porque não, ele falou, nossa, da Ponte hoje de manhã, nossa, a Ponte já tomando uma balaiada.
12: Pois é, ó, e o Fluminense descontou. Platense 2, Fluminense 1. O Fluminense tá voltando a se classificar com esse resultado. O gol foi do Canóbio. 8h20, com conexão rápida, você recebe as notícias mais recentes do futebol goiano em primeira mão com a Link Telecom, sua internet conectada com a notícia. Zé do Norte, rápida parada na volta, tem mais doente aqui no nosso Boleiragem.
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15: Gustavo Ramos. 8h26, rapaz.
16: Boleirão tem que ser bastidor.
15: Tem que continuar no ar direto.
17: Estão perguntando aqui quem foi pescar, Iago.
16: Hã?
17: José Dias. Não, Vila Nova 2010. Tá perguntando quem foi pescar?
16: Não sei, ou quem foi pescar?
17: É,
16: não sei não.
17: Falou
16: o quê? Eu já voltei, já fui pescar. Já
15: peguei. E pegou alguma coisa lá?
16: Pai, pegamos um tucunaré só. Passou. 10 pessoas.
15: Nossa.
16: Eu corri lá, joguei na churrasqueira, já peguei logo a metade.
15: Como é que você preparou esse tucunaré?
16: Assado, filho, só com sal grosso e limãozinho.
15: É.
16: Assadinho, tostadinho.
15: E quem preparou?
16: Foi eu.
15: Você preparou?
16: Você
15: manja? Masterchef?
16: Mafi, lá em casa quem cozinha é só eu. Manja? Eu só lavo a base. Manjo não.
17: Manja?
16: Manja é você, né?
15: Aí ele falou, manja.
17: Não. O Guga tá deitando no cesto, você tá pensando nessa.
16: O Guga sabe que é o apelido dele, é Manjinha, depois daquele encontro, né? Que ele contou aqui. O Guga foi o cara mais amador que eu já vi na história.
17: Ou quer comprar um espingarda de chumbo.
16: Você
17: aparece pra mim toda hora aqui no
16: É porque você tá com vontade de comprar e fica segurando o dinheiro, vai e compra.
15: Vai matar passarinho?
16: Vou arrumar uma pra ele.
17: Passarinho, não mato nada.
16: Não, pô, matar passarinho não. Isso aí é só com o doutor.
17: Eu comprei um carro.
16: Suicídio não é com arma.
17: Não
16: é
17: com arma, não. Como um carro.
16: Era só quando ele era criança, mas era um pedrinho.
17: Chumbi é R$100, R$200.
15: Espantapombo.
16: Baratinho,
15: né? Ó, o Vascão tá fazendo 2-0 pra cima do Santa Fé, tá classificando pra semifinal.
16: Que coisa louca, hein, cara? Deixa eu mandar um abraço aqui antes que eu esqueça, rapaz, pro Anderson. É um grande ouvinte, inclusive ele tá no rádio agora, tá escutando nossa resenha aqui, diz que o programa tá sensacional, o Anderson, que é filho do irmão, lá da lanchonete do irmão. Um abraço, Anderson. Essa semana nós vamos comer aquele salgado, hein?
17: Estamos devendo isso pra ele, hein?
16: Não, ele que tá devendo pra nós. Ele vai mandar um salgado pra nós aí, ele falou pra escolher o dia. Ele falou pra escolher o dia, quer mandar um salgado, tá escutando a resenha aí, tá elogiando o programa. Cara fenomenal, cara, entende tudo de futebol. Gente, final.
17: É o que debateu com a gente aqui.
16: É, rapaz, entende cara bola pra caramba, fenômeno. Aí vim fazer parte de novo da bancada aí qualquer hora dessa, porque entende muito de bola.
15: 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E em falar no Anderson, ó, presta atenção, salgado é tudo igual. 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Ô, José do Norte, coloca mais ouvinte pra gente, né, debater aqui no nosso Boleiragem de hoje.
0: Boa noite, Boleiragem. Boa noite, Boleiragem. Aqui é o Elson. Ô, Boleiragem, rapaz, o tanto que jogador de futebol é malandro, né? Malandro. Por que que esse cara do Goiás ganhou o jogo ontem? Porque todo mundo tá falando que eles não têm chance, né? Aí eles, pra passar um melzinho ali na boca do torcedor, da diretoria, falam assim, vamos ganhar um jogo, ou dois, ou três, que aí eles aumentam o bicho pra nós, nós vai cozinhando o galo até o fim. Oh, meu Deus do céu, me ajuda aí, motozinho.
16: Isso, motozinho,
0: né? Torcedor
16: não é mais bobo, não.
0: Grande Joãozão, Iago, esse outro menino aí, me perdoa, esqueci o nome dele. Mas olha,
16: Manjinha,
0: jogador de futebol é um bando de malandro, né? Que
16: isso?
0: Você tá doido, jogador?
16: É, o senhor tava com isso em mente.
0: Vocês, hein? Vocês são top.
17: Eu estava com isso em mente, eu falei assim, olha, os caras vão salvar o Natal agora pra, né, jogar um melzinho na boca das crianças. Lô, dá pra chegar, bota dinheiro.
15: E lá em Caldas Novas no final do ano?
17: Passar o final de ano, não, é Miami, não, Orlando. Não,
15: o bicho dá pra ir só em Caldas.
17: Não.
15: Se fosse falando salário, aí dava pra ir em Miami.
17: E eu tô com o mesmo pensamento do Elcio. Daqui a pouco os caras vão começar a salvar o ano aí, o Natal, o Ano Novo, uns bichinhos pra classificar. Pode ter certeza que é isso.
18: Boa noite, Solta. Zãozão, faz um comentário pra nós aí sobre aquele...
15: Isso é um áudio?
18: Aquele Hermes, o urso, de som. aquele Dodô.
15: Não,
18: dando
15: tira esse homem do ar aí, tá muito baixo. Tá falando muito baixo.
17: De novo numa qualidade melhor.
19: Fala, Guguinha.
15: Opa.
19: Fala, motor.
15: Opa.
19: Fala, Joãozão.
15: Oh.
19: Fala, Iago. Pai, pensando aqui, só pra agradecer mesmo a programação de vocês. Ouço todo dia, desde de manhã cedinho, o Cacau com o Danilo, depois o Esporte em Debate.
16: Eu vi o jornalismo também.
19: Depois o pessoal aí da segunda parte do Esporte em Debate, agora o Boleiragem, e até mais tarde com o Nilton. Doido da vida. Só pra agradecer mesmo, cara. A gente mora aqui longe e sente falta das notícias do nosso futebol goiano. A programação de vocês é muito boa. E até os jingles dos comerciais eu já sei, cara. De tanto que eu escuto vocês, mas é só isso, só pra agradecer mesmo. Abraço, tudo de bom, Jefferson aqui da Califórnia.
16: Ô, Jefferson, um abraço pra você. Ó, tem que ouvir também o nosso jornalismo. Hoje nós entrevistamos aqui dois senadores, um candidato os dois candidatos a Senado, né? A Gracinha Caiado, que está buscando a primeira eleição, e o
15: Vanderlan
16: Cardoso. O mandato, já tem mandato, o Vanderlan, né? Buscando a reeleição, que é o Vanderlan Cardoso. Amanhã também com o Rosenval, com o Altair, com o Vacil Oliveira, amanhã falando tudo aí, né, do 4-4 no STF, foi pedido de vista lá pelo Dino. Vamos ver agora qual a data que será remarcado lá para saber se segue para julgamento do Alexandre de Moraes ou não, porque essa é a definição, essa era só uma definição para saber se seriam julgados juntos o Alexandre de Moraes com o Mendonça ou de forma separada. Pelo jeito será separado, perdeu o Moraes, que ficou 4-4, o voto de Minerva é do presidente, o presidente já votou, né, favorável à separação. Então, agora é saber o dia do voto de Minerva e saber realmente agora a votação para se abre ou não investigação em relação às denúncias. Denúncias não, né? Aquilo que já foi feito lá com o nosso Alexandre de Moraes. Mas é batom na cueca pra caramba, hein?
17: Investigação.
16: Nossa, abre uma investigação.
17: E onde...
16: Aliás, já deveria ter pedido afastamento. Nossa, do STF, senhora, né?
15: Mas e onde...
16: Rapaz, hoje eu assisti a sessão, eu fiquei envergonhado. Será, a Carmen Lúcia, depois ela pediu desculpas pro povo brasileiro. Foi a única que teve dignidade para pedir desculpas pro povo brasileiro, mas eu fiquei, assim, ó, triste, envergonhado. Não pela minha geração, sabe? Assim, eu acho que nós vamos sofrer pouco, mas as minhas netas, eu temo por elas, né? As crianças que estão nascendo agora, quem tem 10 anos, 5 anos, do futuro do país. Cara, hoje foi um show de horrores. Eu fiquei assim, horrorizado. Eu acho que um negócio, uma pornografia dessa não deveria ser transmitida, né, em todos os canais de YouTube, ou a maioria dos canais de YouTube, transmitido pela TV aberta. É uma pornografia. É um povo totalmente despreparado. Nem o nosso debate aqui comigo, com o Nilton, com o Wesley, com o Iá, com você, Guga. É, cara, é
15: tão baixo.
16: Não,
15: baixo nível desse tanto.
16: Nível, né? Baixíssimo.
15: Mas nós temos Gilmar Mendes, né, cara? Alexandre de Moraes.
16: É um podre defendendo o outro, mais podre ainda. Uma podridão, cara. Deveria tu estar preso. Preso, cadeia nesse bando de sem vergonha. Que nojo que eu tenho nesse
15: povo. Não, mas o que você quer falar? Seu presidente é ex-presidiário.
16: Eu tenho nojo desse povo, sinceramente. Eu fiquei torcendo, sabe pra quê? Caiu uma bomba lá.
15: Que isso,
16: gente. Bom, assim, ó. Cara, um dia lá na roça, o Lé é um dos mais ricos lá, proprietários lá da nossa região. Ele falou assim, Joãozão, Deus teria que voltar na terra. Pra quê, Lé? Ele errou. Deus errou também. É matar todo mundo, começar do zero.
15: Eita. Que é isso,
16: ele tem que matar todo mundo e começar do zero, porque Deus também errou. Não, porque não tem conserto mais. Realmente a humanidade não tem mais conserto. Cara, é contrato de 130 milhões, mais 50, agora apareceu de 70. É filho do ministro com 500 mil cartão de crédito, o outro com cartão de crédito 300, a outra com mais 300. Cara do céu.
15: A coisa tá feia.
16: Não, tá bom.
15: É isso. Você fala um
16: negócio. Boa noite. Só pra quem quiser. E tá igual o Goiás, ainda não chegou no fim do poço.
15: Menino.
16: Aí o fim do poço ainda tá longe, viu, Gogo? Ih, tá longe.
15: Tem mais buraco pra acabar ainda.
16: Mas tem muito ainda. É o que eu disse. A nossa geração pode até nem sentir tanto, porque nós ainda temos muitas riquezas ainda para serem sugadas aqui do nosso país, né? É pra vamos colocar assim, pra sustentarmos ainda muito negro preguiçoso. Homem preguiçoso, mulher preguiçosa, o povo que quer viver só do assistencialismo, né, e não querem trabalhar mais, porque a mão de obra acabou nesse país, né? Então assim, nós vamos sofrer no finalzinho, mas as gerações futuras sofrerão demais. Mas demais mesmo. Eu não sei onde nós vamos parar.
15: Rapaz, eu tô até com medo de aparecer nesse negócio aí. Você viu que saiu uma montagem minha pedindo dinheiro pro Vorkar aí?
16: É.
15: Uai, rapaz, arrumaram esse trem, você não viu não, motor?
16: Não, sério.
15: Rapaz, que tava pedindo dinheiro pro Goiás.
16: É mesmo,
15: eu vi. Você sabe que o Vorkar é dono... Pô,
16: esse trem deu mais de 100 mil visualizações.
15: O Vorkar é dono de uma parte da SAF do Atlético Mineiro.
16: Vixe, eu podia comprar... Não, mas, rapaz, eu aceitava, hein?
15: Você aceitava.
16: Por isso que o Galo começou a desandar, então.
15: Moça, a situação do Goiás lá tá feia, moço. Já tá tudo, o povo tudo verdade, atrasado. Pedindo
20: quando o Vorkar entrou lá com os menin, que é uma sociedade, né? São grupos de empresários. O Galo foi campeão brasileiro aí.
16: Cara, mas esses caras, bicho, deixa eu falar um negócio pra vocês. Esses caras aí da política estão envolvidos com o futebol. A CBF é de quem, mestre? É só você olhar, ué, de quem que é que manda na CBF.
15: Gilmar Mendes.
16: Ué, pronto.
15: Filho do Gilmar Mendes.
16: Filho do Gilmar Mendes tá na CBF. O Vorkaro tem as...
15: E o que, parte que tem a ver isso com futebol, né, bicho?
16: Pois é, moço, mas o crime organizado, o motor, ele entra em tudo quanto é área do Brasil. Ele começa entrando aqui, vai entrando ali. Quando você vê o esporte também. Acho é a paixão do brasileiro, mestre. Esse cara ataca onde o brasileiro é apaixonado.
15: Aí, 8h36, só antes deixa eu trazer aqui o agradecimento da TCM Construções, pois no mês passado teve lá o feirão de casas lá no Portal Sul Shopping e a TCM, né, tem gratidão pelas oportunidades e grandes conquistas das 15 famílias que deram um passo importante rumo ao sonho da casa própria. 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
15: 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Solta aí o áudio, Zé do Norte.
21: Fala, Guguinha. Fala, motor.
16: Opa.
21: Fala, Joãozão. Fala, Iago.
15: Já foi.
22: Boa noite, Iago. Boa noite, Joãozão. Boa noite, Google, Wesley.
16: Opa.
22: Ô, Iago, você tá Vila Novense demais, Iago. Tem até uma foto sua aqui, com você camisa do Vila e o boné do Vila Nova. Vou mandar pra você aí, viu?
16: Ixi.
22: Pelo amor de Deus, Iago, faz isso não. O Nilton te contaminou. Daqui uns dias você vai ter que ir lá pra Barbacena também pra fazer o tratamento do Nilton lá, viu? O Nilton vai lá pra Barbacena lá pra levar dedada. Você vai pra lá também, viu?
16: Mano.
22: Não,
16: é que é?
22: Dedada? Tá decepcionando, viu? Decepcionado.
16: Tô decepcionado.
22: Decepcionado.
16: Fica assim, não,
22: Helena. Infelizmente.
16: Depois piora.
20: Agora o Heleno.
16: Fica tranquilo.
20: O Heleno agora se passou.
16: O Heleno, ele é meio. O Heleno, bicho. O Heleno sai na rua tentando acertar a pedra na lua, moço. De vez em quando ele acerta umas até próxima.
1: Fala, pessoal da mesa. Programa Boleiragem. Um abraço a todos aí, valeu. Joãozão. Oh. Nilton mais tarde, Iago, o Wesley.
16: Opa!
1: Um abraço a todos aí. Quem fala aqui é o Adriano Sampaio. Cara, o Vila só perdeu por causa de um jogador ontem.
17: Sim.
1: Cara, pensa num jogador ruim. O Joãozão até falou no comentário. Ele falou assim que ele não jogou nada, ele teve que sair.
16: Quer ver?
1: Entendeu? O nome dele, o Iago sabe.
16: É o Marquinhos Gabriel.
1: Ele sabe. Começa com M. MD, alguma coisa assim.
17: Ele encarnou nele, bicho.
1: Ele só, o Vila só perdeu por causa desse jogador aí.
16: Ah, mas jogou nada ontem.
1: Não vou falar o nome completo, não, porque senão não tem um ouvinte aí que começa a escumar a boca aí. Ele gosta demais de jogador aí.
16: Fala, rapaz. Ele é nome composto. Ele só
1: precisa de dois presentes.
16: M e G.
1: Duas vitórias só fora de casa, que o Vila precisa. Duas vitórias só. O restante, tudo dentro de casa, ganha. E nós tá feliz. Adriano Sampaio.
17: Valeu, Adriano.
20: Ó, inclusive, o lance que origina o gol do Vila Nova é lá no Marquinhos Gabriel, hein?
17: Não é não.
20: É.
16: Não, começa com o...
17: O Janderson arrasta.
16: Não, é assim, começa aqui com o Galdino, João Vieira toca de calcanhar, o Janderson escora e o... O André Luiz faz o gol.
20: Não, eu falo, não,
16: fala o gol,
20: do gol do Vila Havaí.
16: É lá no Janderson.
17: Não, é no Janderson, é lá no Janderson. O Marquinhos Gabriel, ele dá a opção, ele faz a ultrapassagem. Aí o Janderson demora. Não, né? Não vamos dar de César o que é de
16: aí
17: César.
16: Foi Jandeco.
17: Esse aí foi Jandeco mesmo.
3: Cadê? Boa vamos noite a todos aí da mesa. Eu sou torcedor do Goiás, mas eu vou ser realista. E eu acho que o Vila não dá conta de subir, não. Pra mim, pro Vila subir, só se for em segundo, né? Porque se o Vila até ficar em terceiro, quarto aí, pegar um Fortaleza, um CRB, Operário aí nos playoffs aí, ele não dá conta não. O Vila não tá ganhando nem fora de casa. Você imagina o Vila ir pra um mata-mata com Fortaleza no Castelão lotado. Fortaleza mete 3-4 nele lá, ele volta pra Goiânia aqui, acabou. Então o Vila não vai subir. O torcedor do Vila tá aí fazendo, contando vantagem, fazendo piadinha aí. Vocês esperavam aí, na hora do vamos ver. Que o Vila já provou. Na hora da onça beber água, esse pipoca.
20: O Degmar Biju tá aqui comentando aqui, só antes, o Zé Norte. Ele fala assim: ah, o Remo está de olho no Guto Ferreira, olha o BO aí. O Remo anunciou hoje o Carpini. O Carpini é o novo treinador do Remo.
16: É, o Guto sai não.
20: É, mas... o Guto só sai se o Vila mandar ele embora. E eu acho difícil isso acontecer por agora.
4: Boa noite, meu nome é Marcelo. Moro no Jardim Guanabara. É o seguinte, galera, o Goiás, o grande reforço do Goiás seria pagar seus jogadores. Aí sim, aí o Goiás ficava entre o G2, igual vocês falam aí. Vamos ver se consegue pelo menos no G6. Diretoria, paga os jogadores, deixa de ser besta. Boa noite a todos.
16: Ô Iago, vai sair o pagamento, tá? Bom, acho que vai, diz que até o final do mês que vem.
20: Final do mês que vem ainda?
17: Mês que vem já emenda.
16: Pra acertar tudo.
20: Aí acabou a Série B.
17: Já emenda.
16: Mas agora não precisa pagar mais, não, moça. Eu falo um negócio pra você. Se eu sou presidente do Goiás, se eu sou o Paulo Roger, não pagava mais, não.
17: Paga,
16: ele deveria ter pagado há 5 rodadas atrás, agora não precisa pagar mais, não. Deixa receber na justiça, já declara falência no final do ano, faz igual o Milton falou.
17: Faz um negócio desse não, hein? Tá doido?
16: Não, agora não adianta pagar mais não, mestre. O torcedor quer o Goiás subir pra Série A, agora que não vai subir mais.
17: Mesmo.
16: Não, esse ano não. Quero agora é fumo pra esses caras aí. Fumo, eu deixava lá o Natal deles magrinho.
20: Você tá revoltado demais.
16: Não, moço.
17: Eu falei pra ele que os caras iam recuperar o Natal pra ele, agora ele tá com essa aí agora.
16: Não,
17: tá
16: vendo?
17: O
16: porquinho desse
17: vai ser magrinho. Deixa os caras ganhar um dinheirinho no Natal, rapaz.
16: Não, vai ganhar dinheiro na baixa da égua. Agora que não precisa mais, não precisa pagar mais não. Deixa o dinheiro que tá. Tá bom, moço. Tá tudo certo lá no Goiás. Nunca teve tão certo, sabia?
23: E aí, guerreiras? Bom aí? Não. Bom. Juscelino, Vozão, bom Ezo, Jovão, Iago, Guga, galera todinha aí. Eu vou dar uma ideia pra vocês, vocês podem lançar aí, batizar o novo centroavante do Vila.
16: Quem?
23: Lincoln, o Leão da Toca do Tigre.
20: Leão da Toca do Tigre.
23: Lincoln, um leão na Toca do Tigre. Pode batizar o cara. Lincoln, O leão na toca do tigre.
17: Aí, ó.
23: Não, né, não. O vozão junto com o Lincoln, não. Cara, o Vila vai levantar esse cara.
20: Vozão, a gente não vai batizar mais ninguém.
17: O Iago, não vamos.
20: Ô, Vozão, a gente não vai batizar mais ninguém, não, porque depois que inventaram tal de disco quente gol do Clemente, ih, rapaz.
16: Esse Clemente é ruim, hein? Eu falei aquele dia que vocês danou comigo. Não, tem só um jogo. Quantos jogos que precisa pra falar se o cara é ruim?
17: Quantos jogos?
16: É, já foram.
17: Só ele pegar na bola.
16: O Clemente é bom?
17: No Gama ele era.
16: É.
17: Aqui ele não encaixou, não.
20: Pô, não deu um chute na pelota.
16: Cara, eu vou falar um negócio pra você.
17: Uma bola no gol, pô.
16: Aquele primeiro jogo dele foi contra o São Bernardo, né? Foi contra o São Bernardo, eu vi ele correndo atrás da bola, eu falei, meu Deus. Bicho, ele olhava, ele corria assim, desesperado, não sabia pra onde é que ia, parece que ele assustava. Ele olhava pra um canto, a bola ia pro outro, ele tentava chegar na corrida. Correr, ele corre até mais ou menos, mas... Que não presta não, bicho. Não presta, torcedor do Goiás que estiver esperando o gol desse Clemente aí, nossa senhora. Depois que veio esse trem de disco quente aí... Eu tinha medo, porque teve um torcedor que falou aqui, falou assim, moço, meu medo é gritar lá, Clemente, doente, tá faltando pouco.
17: Clemente, doente?
16: É, porque rima não, esses trem. O João soltou esse negócio de disco quente, rapaz do céu, nem o disco não é quente, nem tem gol do Clemente, a cerveja...
5: Cerveja gelada, disco quente, gol do Clemente.
16: Moço, eu não vou... se eu falar um negócio pra você, se eu falar um negócio pra você, bicho, eu acho que não vai ser nenhuma loucura. Esse Clemente não vai fazer nenhum gol, ele vai voltar pra
17: ver.
16: Ele
17: não joga. Não, Iago, ele não vai jogar,
16: não vai fazer
17: mais
16: nenhum gol.
17: Deixa ele jogar. Agora o Pedrinho entrou, ele não sai mais, velho.
16: É, não, ele é ruim demais. O Pedrinho, com toda a ruindade, é menos.
20: Ele perdeu a vaga pro Pedrinho, cara.
16: Caparão, eu falo um negócio pra você. Se fosse jogador de futebol e eu perdesse vaga pro Pedrinho, eu chegava no treinador e falava assim: mestre, eu tô indo embora.
17: Não,
16: que tá aí. Não, não dá, não. Eu não perco pro Pedrinho. Não. Se eu jogar lá, eu faço gol.
17: Não vai perder nunca o Pedrinho mesmo,
16: eu
17: não.
16: Faço
17: não
16: gol. Mas se eu entrar, eu faço mais gol que ele.
17: Você joga? Você é cria lá do PV, né?
16: O PVzinho me ensinou,
17: filho. Gordo não joga bola, meu filho.
16: Coitado, dou aula.
17: Gordo.
20: No máximo treina.
17: Não, gordo nem treinar não treina. Gordo fala no rádio.
16: Essa fotoca.
17: Come macarrão.
16: Armonca.
17: Frango caipira, igual você faz um franguinho em pão. É isso aí. É o nosso papel.
16: Pra você ver.
17: Joga a bola, é o Pedrinho.
16: Pra você ver.
17: É o Marquinhos Gabriel.
16: Mas você só falou jogador ruim, bicho.
17: Mas joga. Mas joga. Escorre, vamos colocar. Corre.
6: Não corre. Não corre.
16: Mestre, eu vou falar pra você.
17: Aquela serrinha lá, 4 horas da tarde, vai dar um suador, não sei.
6: Vai dar uma sapituca, não sei.
17: Vai dar sapituca, você vai.
16: Aí, não, moço, para com isso.
17: O tigre aqui, nossa, aqui. Vamos preservar nosso tigre.
6: Deixa o tigre.
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7: Boleiragem, boa noite. Eu tava com saudade do programa, esse dia teve muita saudade.
17: De palmas.
7: Aí não postaram o programa, mas estou aqui, o Serraleiro Borges, ouvindo vocês. Todos os dias que vocês passam, estou aqui ligado em vocês, que eu gosto muito da Boleiragem, gosto da Bandeirante. Valeu aí, Motorzinho, seu João, Jô, Iago, sabe. Guga. E aí, Iago, o Goiás ganhou, né? Foi bom demais, não foi? Só que assim, o Goiás tem que perder um jogo, ganha um, perde um, ganhou para continuar na Série B, né? Senão fica perigoso esse trem, né? Porque os times estão todo mundo brigando e o Goiás, já pensou o Goiás ficar na rebarba da Série C? Deus me livre.
17: Pode não.
7: O Goiás tem que perder um jogo, ganha um. Perde um, ganha um. Avisa lá pro pessoal do Goiás pra não perder todos direto. Agora ganhou um, pode perder outro. Mas aí o outro tem que ganhar. Porque é difícil o Goiás ganhar jogo, né? A novidade não é o Goiás ganhar jogo. Geralmente a gente fica vendo só o Goiás perder. Quando ganha, a gente fica até surpreso. Então tá, é aqui o Serraleiro Borges, de Palmas, Tocantins. Ouvindo vocês mais uma vez, valeu todo mundo aí, Deus abençoe, tamo ligado. Próximo jogo é que dia do Goiás? Fala pra mim que eu tô desatualizado. Fala aí, Iago, você que é lá comentador do Goiás, fala aí pra nós.
16: Domingo.
7: Um abração, Bandeirante, tô ligado em vocês sempre. Obrigado.
16: Domingão, Goiás joga com a

0: hoje no debate. Como que o Goiás volta pro campeonato? Vencendo o Avaí, ganhando o clássico. Aí o Goiás volta pro campeonato. Isso. Aí a torcida volta a abraçar de novo. Agora não pode. Fica fazendo festinha. Ai, vamos fazer lá, vamos botar carro de som, vamos botar. Mestre.
1: Olha, o que que tem?
0: É bom. O Atlético fez.
1: Ganhou, o Atlético fez, ganhou.
0: Mas aí você tem duas diferenças, esses dois times. Eles têm time. Mas eles pagam salário. Não adianta você fazer festinha, botar som automotivo, pra botar jogador correndo 4 horas mas da tarde.
2: Você tá tirando a única coisa que tava bom, hein?
0: Bom de quê,
1: mano? A festinha é pro torcedor, Iago.
3: Vamos pensar. Você fez o Tigrão aqui. Aí você chega lá no. Como é que chama o povo lá que toca, Belvão?
0: Não sei. Você não entende.
1: Deboche.
3: Vamos dançar, vamos dançar. O Tigrão vai te ensinar.
0: E você lá.
3: O que faz com esse
0: Tigrão? Nhau, nhau, nhau,
2: nhau. Como é que são, bicho?
3: Mas não, lembra dele aqui, ué. Tá falando um negócio demais.
4: Você deu um mole danado, Iago.
3: Você tá falando aí, mestre?
0: Pô, segue o áudio do programa aí, bicho. Hoje você tá engraçadinho. Parece que você engoliu um palhacinho.
2: Tá pelando,
4: Iago. Boa noite.
3: Eles vieram aqui, ué. Peraí. Eles vieram aí. O bonde do Tigrão.
0: Capaz que esse Iago foi
3: com... Quem não falou, ele tava puxando sair nesse bonde do Tigrão. Dos bondes?
0: Capaz que... Você não gostava da música, não?
3: Aí, João.
0: Não, eu gosto. Era boa,
3: mano. Vai entrar, tem que fazer o tigre?
0: Tem que fazer o tigre. Nas costas.
1: Vou fazer você chorar. Vou passar cerol na mão. Você. Vou parar pela rabiola.
0: Oh, meu Deus do céu, bicho.
2: Tá difícil te defender, hein?
5: Boa noite, pessoal. Tudo bem com vocês aí? Eu
0: fazia de novo.
5: Aqui é o Iron César do setor Centro-Oeste.
0: Fala, Iron.
5: Olha, gente, pra mim, né? Eu vi o Zé Teodoro jogar, vi o Vitor jogando. Mas pra mim o melhor lateral Paulo direito Maia. De todos os tempos ali que passou pelo Goiás foi o Vitor, né?
2: Vitinho era bom,
5: o Vitor era agudo, cruzava a bola toda hora. O Zé Teodoro era bom também, mas lento, né? E o que vocês acham aí? Pra mim foi o Vitor. Abraço pra todo mundo aí.
2: O Paulo Baia era mais meia, né? Paulo Baia também jogou
0: Paulo Baia era lateral. Mestre. Depois que ele foi.
3: O Vitor aprendeu com o Paulo Baia.
0: O Paulo Baia foi um puta de um lateral, depois foi jogar de meia, porque já não tá aguentando mais correr nas pontas do campo, mas ele era
3: lateral bom pra caramba. Eu vi um jogo Grêmio e Goiás. Paulo Baia.
0: Que ele balançava o cabelinho pro lado.
3: Acabou com o jogo.
0: Ele balançava o cabelinho pro lado, que cortava pro outro. Você chegou a ver o Paulo Baia, não?
2: Cheguei.
0: Um pouquinho mais, viu, né?
2: 2005.
3: Você é louco.
0: Nossa, 2005. Jogava demais.
2: Pai, eu comecei a acompanhar futebol em 2004. Foi Paulo o melhor momento do Goiás, inclusive.
0: Cara, só. Sabe quem que é os caras que eu gosto, mais gostava de ver de saudade? Molequinho? Paulo Baia. E um que eu gostava do estilo de jogo dele. Vou falar aqui, você já vai matar. Não usava caneleira, baixinho.
2: Corridinha.
1: Cacauzinho.
0: Não. Corridinha de velho, daquele quarentão em campo. O cara tava. Moço, só dava corridinha assim, ó, já de quarentão.
2: Quem?
0: Romerito.
1: Mosaico.
0: Rapaz do céu, eu
3: gosto. O Wallace que vai junto com você, viu? Dançar a música do Tigrão. Wallace Cabeludo.
0: Até ele?
3: Até ele.
0: Pô, então,
3: também
0: acabou.
3: Foi bandiou também.
2: Se ele tá falando.
0: Vai, Cabeludo falou isso.
3: Falou aqui agora. Já veio. Alô, tá aqui, ó.
2: Alguém tá com a arma na cabeça dele.
3: Ó, Wallace Cabeludo aqui, ó.
0: Fala um trem desse,
6: tá? Eu não acredito, não,
0: Xavier. Tá vendo? Você fala que o Wallace fala um trem desse.
3: Wallace, gordinho, tá te esperando lá. Vocês dois domingo. Leva o Valfredo também.
0: Vixe. Aí pra você ver, ó.
3: Leva a galera toda.
0: O Wallace, não fica mandando mensagem pra esse cara, não. O João hoje tá birolado das ideias, mestre. Não dá pra mexer, não.
1: Além do Romerito, era.
0: O Romerito era craque.
2: Romerito era. Foi o primeiro jogador que eu vi que jogava corcunda.
0: Ele era muito raçudo. Bom.
1: Craque. Craque não dá pra falar assim crack do Mosaico. Ele mesmo sabe que ele não era craque, ele era esforçado.
3: Um bom jogador.
2: Romerito chegava com a cabeça primeiro, depois o corpo.
1: O Mosaico era impressionante. Ele
3: gostava dele.
1: Tinha bola, viu? Agora, um que eu falava pra você que eu gostava de ver jogar, meu Deus do céu, o tal do Araújo.
0: O Araújo era diferente, né, mano?
1: É louco.
0: Outro que eu gostava também era o Tabata.
2: Tabata
0: tá jogando bola até hoje, não tá?
2: Até hoje.
0: Acho que ele tá com 50 anos.
2: Catar jogando bola.
0: Araújo, é imparável, velho.
1: Araújo chegou uma fase no Goiás, meu Deus do céu, o bicho era imparável mesmo. Ele dava uma tapa de 5 metros de distância.
0: Você jogou contra o Araújo? Chegou a jogar?
1: Eu perdi a Copa Centro-Oeste pra ele, mano.
0: Ah, é mesmo? Você tava lá em Brasília na época.
1: Fez 2 gols na época.
0: Rapaz, ele era...
1: Aí o técnico nosso falava assim, ó, Marco Araújo... 2, aí um e outro na sobra. Tinha hora que tinha era 4. Aí não dá.
0: Como é que pega, moço? Jogava, era tchau. Era tchau,
1: era bom mesmo.
7: Boa noite, Joãozão, Iago, Suébio.

0: Yup.
1: É o Eric do Pará, torcedor do Goiás. O ano que vem tá os três na Série B. Todas as vezes que o Vila ganha do Goiás, ele diz que ele vai dar uma arrancada. E nunca chega. Porque se for só ganhar do Goiás, já tinha chegado. Mas o projeto não é só esse. Tem as 38 rodadas. E aí o Vila, quando for o ano que vem, tá mais o Goiás, e o Vila e o Atlético. Tudo na Série B. Boa noite, bom trabalho pra todos.
0: Valeu!
2: E aí, boleiragem, Juninho.
0: Juninho Play?
2: No aplicativo. Vila Nova ontem foi bem demais, mas aquela velha máxima, né? Azar demais, a bola foi na trave, não entrou. Mas é isso aí, Tigrão na cabeça, vai passar pra Série A sem precisar de mata-mata. Uma vaga do Vila, esquece. Joãozão, eu escuto também de manhã até a noite, até vocês, cara. Mas de manhã não dá pra ouvir o Rosenval entrevistando aquele Fabrício Rosa, não, velho. Pelo amor de Deus. Ô, homem horroroso, aquele homem.
3: Não, mudou agora.
2: Artista do cão, sabe, Maria?
3: Agora é o Rosenval, o Vacil Oliveira, o Altair Tavares.
4: Professor Altair.
3: Agora tem muita qualidade agora no jornalismo. Tiagão lá nas reportagens, matérias inéditas, tudo sobre o estado
4: conteúdo
3: de Goiás.
4: Conteúdo de primeira.
3: Conteúdo de primeira, exatamente, motorzinho. Quero que vocês também ajudem a prosperar o nosso jornalismo. Ó, prosperando o jornalismo é o que falta pra rádio. É. Né, nós prosperando o jornalismo, ano que vem nós vamos fazer cobertura dos clubes nos estádios, né? Nas viagens ou na maioria dos jogos. Né, nós vamos melhorando também. Melhorou o jornalismo, melhora o esporte, porque melhora a rádio, né? A rádio sempre foi assim, teve um viés sempre mais do esporte, e o esporte acaba não pagando toda a rádio, tinha dificuldades. Então agora, nessa nova mentalidade de uma rádio de esporte, de jornalismo, né? Você passa a vender mais publicidade, você pega a grade de um modo geral, né? Pra arrecadar mais, arrecadando mais, gera mais empregos e automaticamente, né? Você faz uma cobertura melhor, maior do seu clube, que hoje nós, infelizmente, estamos impossibilitados, mas assim que melhorar as coisas aqui, por exemplo, então vamos aí, o Vila jogou lá contra o Avaí, não tinha nenhum repórter aqui de Goiás, não é não, Guga?
5: É.
3: E você queria estar lá, né, Guga?
5: Queria, tem familiares lá.
3: Até o Saracura poderia estar lá, né?
5: É. Pois é.
3: Se tivesse lá, teria perdido o Saracura, mas empatou, ainda bem que não foi, porque empatou ainda.
5: Mas vai dar certo, gente, isso é quase.
3: Isso é Saracura, Zé?
5: É. Logo a gente tá na pista aí de novo.
4: Isso aí é Saracura, não,
3: isso é Sariema.
5: Ó, o Londrina tá fazendo 4-0 na Ponte e lá em Recife segue Náutico 1, Operário também 1.
4: O resultado é bom.
6: Boa noite a todos, boa noite, Joãozão. Sou fã, Joãozão. Joãozão, você pega no pé do Tadeu, né? Ontem falhou, aquela bola podia ter deixado ir pro escanteio. Tem dia que não tá bem não, Joãozão. Todo mundo tem um dia que vai ruim, de serviço. Naquele dia do clássico, o Azevira, por exemplo, o Joãozão foi ruim. O Joãozão não foi bem naquele dia não, gostei do Joãozão naquele dia não. Tá até conversando com um amigo meu, também não gostou de você aquele dia não, Joãozão.
4: Sofrendo
6: por isso. Você não foi bem naquele dia não. Aquele dia você tava muito passional. Então não foi muito bom não. Mas é uma coisa que eu concordei com você, Joãozão. Na hora do almoço você falou, pegou o bonde andando aí agora à noite. Eu daria mais chance pros meninos da base agora, viu? Murilo Câmara, Danilo, Pedrinho. Pedrinho ou joga agora, não joga nunca mais, vai pro Guatuba.
4: Nunca mais.
6: Vai pro Mineiros ano que vem. Yes. E eu terminava o campeonato com dignidade e tentando revelar alguém pra ver se salva a colheita, salva o ano, né? Vendendo alguém. Porque o Lucas Rodrigues vai embora. Esse vídeo, o Carlos Eduardo aí, que é o Jean Carlos, né? Bora ver. Abraço a todos, Otto aqui do Veiga.
0: Valeu.
5: Abraço, Otto. Valeu, obrigado pela participação. 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E tranquilidade, motorzinho, até amanhã, tchau.
4: Valeu, Guga, até amanhã.
5: Valeu, João, até amanhã, tchau. Acabou. Falou, Iago. Até amanhã.
4: Até amanhã.
5: Vai terminar o Tigre amanhã.
4: Amanhã não. Quinta-feira que vem.
5: Vem aí o Newton César e o Apito Esportivo. Volta amanhã no Esporte em Debate, 12:30. Tchau.
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0: Em Goiânia, 9:02.
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0: Fui criança um dia e como criança sonhei que o rádio seria parte constante em minha vida. Cresci e o sonho tornou-se realidade. O rádio esportivo faz parte do meu DNA. Hoje é terça-feira, 15 de setembro. Já chegamos na metade do nono mês do ano. Está no ar mais uma edição do Apito Esportivo, mesa de áudio. Zé do Norte na live, o doutor Renato Mafra. Comigo, Claudinho Pessoa, Luiz Duarte. Vamos juntos destacando todas as informações do esporte. Edições é Irene Silva. Enfim, vamos juntos.